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6: Olá, seja bem-vindo, bem-vinda ao Imprevista. O meu nome é Joana Treptow e este é o programa de entrevistas da TMC, onde conversamos com figuras públicas, artistas, escritores, pensadores, pessoas que, de alguma forma, estão aí para tudo no debate público do nosso país. Nossa conversa de hoje começa com uma pergunta. É possível pensar, é possível refletir calmamente, profundamente, em tempos de enxurrada de informação, informação rápida, informação a rodo? Nós vivemos numa época em que, de fato, muita gente fala, opina, reage, toma partido, levanta bandeiras e, cada vez menos, uma tendência que não é muito otimista, pessoas que estão dispostas a estar do outro lado da mesa, ou seja, ouvir, mudar de ideia, admitir dúvidas, entender que a vida ela é paradoxa e, às vezes, contraditória também. Nesse sentido, a filosofia segue se tornando muito necessária e, claro, está aí para incomodar. Filosofar é justamente desconfiar das certezas. A nossa convidada está literalmente aqui para isso. Ela construiu uma trajetória que mistura filosofia, literatura, política, crítica social. Ao longo dos anos, tornou-se uma das intelectuais mais conhecidas do nosso país, professora, escritora, artista, filósofa. Ela investiga o poder, a democracia, a violência, a linguagem, o impacto que tudo isso tem na nossa vida, no nosso dia a dia. Uma pessoa que continua fazendo perguntas, mesmo quando muita gente preferia, inclusive, que ela ficasse em silêncio. Márcia Tiburi, seja muito bem-vinda ao Imprevista.
7: Obrigada, Joana. Que prazer estar aqui com você. Adoro esse título, esse nome do programa, Imprevista.
6: Vamos então aos imprevistos da vida, dos assuntos. Márcia, eu vou começar justamente por aí. Como é que é trabalhar com algo que pessoas questionam, inclusive gostariam que você não falasse sobre esses assuntos?
7: Você sabe que um dos autores da história da filosofia que eu mais estudei na vida foi o Theodor Adorno, e ele fala que o pensamento crítico é o grande inimigo do fascismo. Ele fala assim, essa é a frase. E eu sempre levei isso muito a sério. Quer dizer, o pensamento crítico, ele é transformador, ele desengana as pessoas das suas ilusões, né? Ele tira as pessoas das suas ilusões. E, ao mesmo tempo, ele é uma, vamos chamar assim com muito carinho, arma de combate. De combate justamente ao autoritarismo, às violências, aos preconceitos, a todos esses fatores que, estruturando a sociedade e estruturando as nossas relações, constroem um mundo pior, né? Porque esse mundo pior ele está sendo construído. A gente poderia construir um mundo melhor, mas, digamos, o sistema de opressão, o sistema autoritário no qual a gente vive, que é patriarcal, que é um sistema econômico que a gente chama também de capitalismo, mas que é, sobretudo, patriarcal, é capitalista, é racista, ele é um sistema que implica uma determinada forma de ser, nos obriga a ser de uma determinada maneira. E, digamos, o pensamento crítico é isso que nos leva a refletir e sair na contramão. É, todo mundo está falando hoje em dia em função daquelas palavras do dicionário Oxford. É, tipo fake news, você lembra quando rolou fake news? É, pós-verdade, são palavras que vieram dessas escolhas do tal dicionário Oxford. E uma das últimas é brain rot, que significa cérebro apodrecido. E o cérebro apodrecido é justamente isso, a forma de olhar para o mundo, quer dizer, a construção de uma mentalidade, de uma subjetividade que não tem condições, que não consegue, Joana, pensar, não consegue mais articular a linguagem de tal maneira a propor uma discussão, a fazer uma pergunta que possa abrir os olhos das pessoas. A gente está nessa disputa, eu diria. O pensamento crítico, as pessoas que analisam, que pensam, que refletem, o pensamento reflexivo, né? A gente está numa disputa com esses grupos, esse contexto, que também vira sistema, de repente, por um pensamento que não deve acontecer. Então, vamos fazer com que as pessoas parem de pensar. E na contramão, nós tentando fazer com que as pessoas pensem. Essa é a disputa.
4: Mas, Márcia, como é que isso acontece? Nas últimas décadas, o avanço do acesso à informação foi absurdo. Mais pessoas têm acesso a mais informação mais facilmente. E era algo que antes se queria muito, se desejava muito que as pessoas tivessem acesso à informação para que iluminassem as ideias, as cabeças, os cérebros. Por que que nós chegamos então a um ponto de olharmos com um certo pessimismo, e eu divido com você esse pessimismo, para o que está sendo produzido pela nossa sociedade do ponto de vista intelectual e de discussões no debate público?
7: Então, a gente vive uma experiência de empobrecimento intelectual, que é um empobrecimento da própria linguagem. E isso tem a ver com os insumos, digamos assim, que a gente vai recebendo dos meios de comunicação. É muito legal a gente lembrar que um livro, por exemplo, é um meio de comunicação. Livro também é mídia. Então, TV é mídia, rádio é mídia, hoje a internet toda é mídia, o nosso gadget principal, que é o telefone celular, o smartphone, é mídia. Então, esses meios, eles carregam conteúdos. Mas não basta a gente ter o meio e ter o conteúdo. A gente também precisa ter esse aparato intelectual que nos permite compreender aquilo que a gente está recebendo e compreender a forma através da qual a gente está recebendo alguma coisa. Então, faz muito sentido hoje em dia dizer que o meio também é a mensagem, que é parte das antigas teorias da comunicação. Quer dizer, precisamos entender que a nossa relação com um livro é interiorizada, não só o conteúdo do livro, mas a forma da leitura é interiorizada e, da mesma maneira, é interiorizado o gesto que a gente tem hoje, que está todo mundo discutindo todo o tempo, aí os teóricos, que é esse gesto de ficar passando uma tela, né, no Instagram, por exemplo, ou em várias outras redes sociais, que você fica só 10 segundos, 3 segundos girando. Antigamente a gente chamava isso, na TV, aliás, a gente chama ainda de zapping, né? Você fica vendo nada, mas você fica naquele gesto repetitivo, que é praticamente um vício em tela, né? Que vai constituir um vício em tela. Mas eu acho que a outra palavra que a gente tem que lembrar a todo momento é que essa informação que você levantou, esse desejo de informação foi conspurcado na desinformação, porque a desinformação é a mercadoria. Então, uma informação, claro, uma informação, a ética da informação traz como subtexto, né, diz para a gente que isso é necessário. Mas a desinformação é a informação sem ética, digamos assim. Então, outro assunto que eu acho que está fora da cena, que a gente precisa voltar a discutir, e que aí sim é um assunto da filosofia, é o que eu chamo de filosofia prática, que é a ética. A ética é o efeito, é a reflexão sobre o efeito, sobre o sentido e sobre o que a gente deseja realmente quando a gente diz alguma coisa, transmite um conteúdo, e isso está rebaixado à forma. A mercadoria é tudo por dinheiro hoje em dia, né?
4: Queria falar sobre você, Márcia. Você vem de uma família simples do interior do Rio Grande do Sul. Em que momento é que você começou a se interessar por assuntos que não são só incômodos, mas que também passam por
7: serem, de certa forma, angustiantes, porque tudo aquilo que você escreve e aborda são assuntos que, de certa forma, nós podemos dizer que é difícil ver uma luz ao fim do túnel.
8: É, então, e já era difícil na minha geração. Eu sou de uma geração, eu tenho 56 anos já. Eu dei aula de filosofia durante 30 anos da minha vida e, enfim, sigo, né, ensinando filosofia, embora não esteja mais na universidade. Escrevi muitos livros e desde garota eu sou muito ligada. Então, ligada assim, no que está acontecendo, mas sempre de um ponto de vista crítico. E eu acho que na minha geração, é diferente da sua, né? Você é 20, mais de 20 anos, mas você é mais de 20 anos mais nova que eu.
7: Você quase tem... nada.
8: É, então você é muito. Não, quase nada, mas faz uma diferença. Faz uma grande diferença em termos de aprendizados do tempo, eu acho, sabe? Na minha época, por exemplo, eu venho de uma casa que a gente não tinha nem televisão, nem telefone, imagina, nem internet. Então, o que, que se tornava interessante? Quando eu descobri os livros. E não tinha livro também. Aí, quando eu vou para a escola, descubro os livros. E antes, claro, minha mãe era uma pessoa que nos alfabetizou muito cedo. A gente era, assim, umas crianças muito ligadas, muito alfabetizadas, assim, com 4, 5 anos, enfim. Então, a gente era... Logo os livros aparecem, eu vou me interessar pelos livros porque eles eram difíceis. Eles eram complexos. E o que eu vejo hoje é que as pessoas não têm mais esse desejo pelo complexo e pelo difícil. Talvez não tivessem também no passado, só que no passado você era mais desafiado. Hoje, com a inteligência artificial que está nascendo e acelerada, a gente tem outras formas de produzir perguntas e respostas e textos. Imagina, eu escrevi, sei lá quantos, 30, 40 livros na vida. Todos os meus livros fui eu que escrevi. Imagina isso, eu tive que ler uma penca de livros para poder escrever. Hoje, a autora que ganhou o Prêmio Nobel de Literatura esse ano passado, ela simplesmente disse que usa IA para melhorar os próprios textos, porque nós não temos mais tempo para ficar burilando os nossos textos. Eu fiquei pensando, gente, se a gente deixar só os processadores de texto, de inteligência artificial, produzirem a nossa imaginação, a nossa criatividade, as nossas narrativas, nós vamos deixar de existir. Então, eu acho que assim, isso é mais tenebroso do que certos livros que eu escrevi para fazer uma análise e uma crítica da sociedade. Os livros sobre fascismo, esse livro novo da Ninfa Morta e por aí vai. Então, são livros que meio que assustam as pessoas, mas se elas olharem bem, o mundo no qual elas estão inseridas, esse mundo patriarcal e capitalista, ele já é um terrorismo, ele já é apavorante. É apavorante você pensar que você vai perder a sua subjetividade. Que hoje, quem mantém a subjetividade viva é quem está lendo livros, quem está sofrendo com suas questões existenciais, psíquicas, e quem tem a chance de, por exemplo, ir para um consultório de psicanálise, para pagar uma fortuna para um psicanalista. Estou falando fortuna no sentido do tanto que no Brasil isso é raro. E em certos países isso não, sei lá, pega na França, sei lá, uns países assim, em que isso já é mais cultural, não é tão caro assim, mas quero dizer, isso é para provar que a subjetividade é que é um luxo. Não é a bolsa de marca, entendeu? É você poder ser você mesma. É você poder se experimentar. É você poder ficar sozinha para se autocompreender. Isso é que é um luxo hoje em dia. Mas as pessoas estão muito equivocadas achando que o aparecer, né? Que, sei lá, você, o seu botox, sua boca de silicone, né? O seu, pois é, a sua lente de contato, o seu cabelo, não sei o quê, os seus músculos produzidos cotidianamente. Isso, assim, talvez te insira, claro, né, no mundo aí dos corpos, no mercado dos corpos, no mercado das aparências. Mas tem um outro lugar onde você existe, o lugar da existência. Esse tá raro, esse tá complexo e difícil para as pessoas.
7: Nesse sentido, podemos falar, então, de Ninfa Morta. E eu já queria te dizer que você é uma das entrevistadas, o gênero de entrevistada que é muito difícil de ter. Porque com uma única resposta, abrem-se tantas abas que eu preciso começar a priorizar para onde ir. E eu sei que, infelizmente, não vou conseguir falar de tudo. Daqui a pouco eu quero voltar a falar da Márcia criança, da Márcia adolescente, esse caminho que você trilhou. Mas já que você falou do livro Ninfa Morta, que eu li, e de fato é um livro difícil, é um livro mais acadêmico, mas é um livro que dá perfeitamente para ser lido, não é porque é difícil que ele é impossível. Não, pelo contrário, livros que são impossíveis. Esse é um livro que traz muito conhecimento. Você continua enfrentando, então, essa tendência pela simplificação. Não só na forma, mas também no conteúdo. Falar de fascismo, falar de violência contra a mulher, falar desses temas que para tanta gente causam arrepios e insistir neles é algo que para muitos pode ser tido como querer ser apagado nessas tendências do dia a dia modernas.
8: Você sabe que hoje eu estava vendo uma entrevista daquele ator de Hollywood, Richard Gere, acho que se fala, né? E esse sujeito estava falando sobre o absurdo do povo americano, do povo estadunidense ter votado em Donald Trump. E ele falava de uma maneira muito parecida com as coisas que eu digo, que são muito, a meu ver, assim, muito óbvias, muito elementares, mas que talvez as pessoas não queiram ver. Ele dizia isso, né? As pessoas não estão se dando conta de que elas poderiam escolher um mundo melhor, produzir um mundo melhor, e elas escolhem fazer um mundo pior. Escolhendo, inclusive, votando num sujeito que propositalmente defende uma destruição do mundo. E é estranho entender justamente a forma, o motivo pelo qual as pessoas fizeram esse tipo de escolha. No Brasil também. E agora a gente tem um ano de eleição e, de novo, se coloca a pergunta: como vamos votar, em quem vamos votar e que pessoas merecem os nossos votos e que pessoas realmente nos representam. Então, essa é uma questão. Mas, enfim, uma questão, inclusive, difícil. Eu gosto das questões difíceis e, nesse livro, em vários outros livros meus, eu me propus justamente a elaborar questões difíceis. Aí tem dois lados, digamos assim, que precisam ser levados em consideração. Um lado é justamente a produção dos conceitos que nos permitem analisar a realidade. Porque as pessoas não têm isso. Então, o que elas fazem? Elas pegam clichês, ideias prontas, as mais precárias, e repetem esses clichês como se elas estivessem entendendo a realidade. E para entender a realidade, a sociedade, o Estado, o país, a mentalidade, a produção da subjetividade, quem nós somos, nós precisamos de conceitos. E não é qualquer palavra, e muito menos essas palavras as mais simples, que resolvem tudo. O que eu acho legal? A gente poder fazer um diálogo entre essa complexidade necessária e, ao mesmo tempo, as palavras da vida cotidiana. Só que a gente precisa, para poder explicar a própria vida cotidiana, analisar o que significa, inclusive, vida e o que significa cotidiano. Ou seja, logo você percebe que as coisas são mais complexas. Então, esses dois lados, digamos, aquilo que é a aventura epistemológica, que é meio que um esporte radical, que faz da filosofia um esporte radical, porque você precisa do mais complexo, e depois esse outro lado, em que a gente flutua na água e, digamos, tudo fica mais leve, mais fácil, mas que só é possível de ser explicado ou de ser colocado em cena a partir de uma fala mais didática. Mas essa didática também ela não pode ser simplesmente, Joana, a repetição dos clichês. Então, o que eu acho que a gente tem que fugir é dos clichês. E se a gente vai para a produção, vai olhar, observar a produção da subjetividade pela mídia, pela religião, pelos discursos políticos, a gente cai muito nessa repetição dos clichês. A análise que a gente precisa fazer da vida, dos discursos, das palavras, das cenas que a gente assiste, seja na religião, seja na política, seja na televisão, exigem cuidado e exigem que a gente, às vezes, coloque novas palavras na cena. O Ninfa Morta, por exemplo, é um livro em que eu me senti na obrigação de propor conceitos novos para a gente analisar um fenômeno que está sendo estranho para todo mundo. As pessoas se perguntam, mas por que tem essa matança? Matança de mulheres, né? Será que a gente está vivendo um surto? Será que os homens enlouqueceram? Será que a gente está numa epidemia? E aí todo mundo já se deu conta que sim, estamos assim vivendo um momento estranho, um acúmulo dessas práticas diárias. Muitas mulheres sendo mortas diariamente, mas quem consegue explicar isso com profundidade? aí nós caímos muitas vezes também num monte de clichês. Não é só que os homens estão matando as mulheres. Tem, isso é um fato. Mas tem uma explicação mais profunda sobre isso que eu acho que se a gente não for

0: o entendimento dessa questão?
1: Pois é, então, as pessoas estão acreditando simplesmente que estamos em surto e que estamos numa epidemia. Não deixa de ser, porque de fato, em termos estatísticos, há uma matança gigantesca. Eu gosto mais da palavra matança. Matança explica, por exemplo, quando existe um genocídio. Você vai falar de o genocídio dos anos 90, lá de Ruanda, por exemplo. Então, ali, uma matança gigantesca de pessoas. E tantos outros que acontecem, aconteceram no último século e nesse século, essa matança em massa de pessoas. O que que está por trás disso? Questões, que concernem justamente a estrutura da sociedade. E a formação da mentalidade. Mas a formação da mentalidade, a gente pode dizer, ah, os homens estão machistas. Sim, mas por quê? E quando a gente fala da estrutura da sociedade, estamos falando de uma sociedade que é patriarcal. Eu, para resumir, eu diria, o principal jogo nesse momento diz respeito a uma ideia de masculinidade. Que os homens que estudaram mais, que tiveram famílias, para falar das instituições que formam as pessoas, né? Famílias. Escolas, formação, né? Tem homens que conseguiram se livrar disso, se livrar de uma determinada ideia de masculinidade, mas tem homens que não conseguiram. E a masculinidade, ela está misturada hoje com a violência. E aí eu falo no livro, por exemplo, da violência como uma matriz de subjetivação. Isso quer dizer o quê? Que todos os homens, de todas as classes sociais, de todas as raças, todos os homens estão autorizados a praticarem violências, as mais diversas. E não é autorizado nem pela mãe, nem pelo pai. É autorizado pelo sistema. Não é autorizado pela lei, ao contrário, não é autorizado por nada que não seja o próprio sistema cultural, psíquico e social. Então, é uma questão difícil de analisar porque diz respeito à formação psicossocial. E aí, só um detalhe assim que eu acho que a gente também não pode deixar de perceber, é que as mulheres não são forjadas a partir dessa matriz de subjetivação que é a violência. As mulheres são forjadas a partir da matriz de subjetivação que é o cuidado. E aí é o cuidado com a casa, é o cuidado no trabalho, é o cuidado com os filhos, é o cuidado com os pais, com as irmãs, com os irmãos, com as amigas, com o marido. É cuidar. E o cuidado é um trabalho, é uma trabalheira, é uma ação super necessária para a sobrevivência, mas que é pouco valorizada nessa cultura, porque a cultura patriarcal valoriza a violência e o poder, que são muito próximos, e desvaloriza o cuidado. Só que isso já é projeto, isso já é uma produção que visa colocar as mulheres numa posição subalterna para que elas sirvam, e não como sujeitos iguais em direitos. Então, esse é um problema gigantesco, porque as pessoas, do meu ponto de vista, isso é a coisa mais difícil de olhar, porque a gente precisa sair da naturalização de que homens são violentos e mulheres são cuidadoras. Mas, assim, nós precisamos sair disso através da análise e sair da, digamos, da essencialização e da naturalização disso. Mas, na prática, é isso que acontece. E entender isso é muito complicado, porque nós estamos inseridos nisso, repetindo. Essa estrutura. E quando uma criança nasce, ela já é inserida nesse tipo de mimetização, né? Ela já vai fazer a mesma coisa que todo mundo.
0: Ontem mesmo eu estava tendo uma conversa com a minha mãe sobre isso, e minha mãe me disse que ouviu uma palestra sobre violência contra a mulher, na qual um homem se levanta e pergunta: mas se não fossem os homens, quem estaria aí para proteger as mulheres? E a mulher responde: mas proteger de quem? Porque, na verdade, a gente precisa de proteção mesmo é contra esse tipo de violência que a gente não pratica umas com as outras e muito menos contra homens. Claro que há casos de violência, mas aí nós estamos falando de situações de violência, nós não estamos falando de uma estrutura, são situações e episódios isolados. Nesse sentido, você já foi candidata ao governo do Rio de Janeiro. E eu queria te perguntar, quando a gente mistura a teoria com a prática, o que que a gente pode imaginar que surte efeito nessa matança? Porque nós entendemos que a conscientização, a educação são importantíssimas, mas isso vai surtir efeito nas próximas gerações. E hoje?
1: Então, um dos motivos também pelos quais os homens matam é o mesmo motivo pelo qual eles

0: estupram. É o mesmo motivo. Tem um elo entre esses estupros coletivos que a gente está vendo hoje, e os estupros em geral, que afirmam, confirmam até para o próprio homem que ele é homem. Só que, e também perante os outros homens, um estuprador é reconhecido como um homem capaz justamente de submeter uma mulher, humilhá-la, violentá-la, acabar com ela, fazer ela se sentir muito mal. E quando a gente fala de feminicídio, do meu ponto de vista, é o mesmo jogo que está em cena. Foi isso que eu escrevi no meu livro. Os homens provam uns para os outros que eles estão muito machos, muito viris, porque eles são competentes para a violência. Então, esse é um fator de socialização dos homens. Os homens se reconhecem como tais através dessas violências. Isso é uma questão antropológica. Então, os homens que não fazem isso, os homens que respeitam as mulheres, que as reconhecem de igual para igual, esses homens, eles saíram desse circuito. Eles não apoiam os feminicidas, e tem muitos no Brasil, aliás, numa das pesquisas mais recentes sobre violência contra as mulheres, apareceu esse dado, né, de que 60 ou 70% das pessoas no Brasil, homens e mulheres, consideram que a violência contra as mulheres é a pior violência que existe no Brasil hoje. Então, isso é para a gente ter esperança. Esperança de que as pessoas tenham consciência de que elas possam sair desse circuito. Agora, é um fato. O patriarcado, que a gente chama de patriarcado, que é essa cultura em que o machismo é uma regra, em que o cara tem que ser machista, tem que ser violento, tem que ser horroroso, né, terrorista, para ser reconhecido como tal, nessa cultura, as mulheres elas são desvalorizadas. Essa é uma questão. E os homens são supervalorizados. É como se o homem fosse o capital e a mulher não valesse nada. Então, no mundo do trabalho é a mesma coisa. Assim, todas as empresas, assim, com raras exceções, fazem uma diferença entre o salário dos homens e o salário das mulheres. E muitas vezes as mulheres fazendo muito mais do que os homens. Eu quero dizer, todo mundo já ouviu essa ideia de que uma mulher precisa ser 10 vezes melhor do que um homem, 10 vezes mais competente, 10 vezes mais trabalhadora, para ganhar, muitas vezes, 30% menos do que ele. Então, é disso que estamos falando, de uma supervalorização dos homens e uma desvalorização das mulheres. E isso vale para tudo. Vale na casa, na vida doméstica, vale na vida, enfim, das corporações, das empresas estatais ou privadas, não importa. No mundo da mídia também. Não é incomum que homens ganhem salários muito maiores do que mulheres, mesmo fazendo o mesmo serviço do que elas, nos mais diversos contextos. Na hora de negociar, as mulheres acabam sempre perdendo. Isso tem a ver também com a invisibilização do trabalho das mulheres. Então, por trás, dessa matança que a gente está vendo, existe também uma desvalorização daquele corpo. E aí, o que a gente está chamando de surto nada mais é do que uma reação exacerbada, uma reação desmedida, uma overreaction, né? Os homens super reagindo, esses homens que eu disse, são homens que estão com uma subjetivação muito precária, num processo de subjetivação pela violência muito precária do ponto de vista humano, do ponto de vista existencial, do ponto de vista, inclusive, do reconhecimento do direito da outra pessoa que vive, né? Porque a gente vê certos casos de assassinatos de mulheres que a gente pensa, nossa, o cara não faria isso com um animal. O cara que praticou determinadas crueldades, ele não faria isso com um bicho. Mas ele fez isso com uma mulher. Então, é disso que estamos falando também, né? De uma força, de uma violência que tem um caráter que a gente pode dizer é até mesmo, entre aspas, decorativo, é ornamental. É aquela coisa de mostrar muita violência para poder se afirmar como homem, né? Isso é muito, assim, ultrapassado, mas ainda está em vigência nessa sociedade arcaica que é a patriarcal.
1: E Márcia, você acha que é possível a gente caminhar para um mundo em que a igualdade de gênero ela exista e exista de forma harmônica, em que pare a matança das mulheres, em que pare a insegurança, estupro, violência sexual, É possível?
0: Acho que é totalmente possível. Começa por produzir uma sociedade de paridade em relação aos poderes. Acho que nós precisamos pelo menos de 50% de mulheres e mulheres com consciência da condição feminina nas instâncias parlamentares do nosso país. A gente precisa disso. Precisamos de paridade na política, paridade salarial. Precisamos que as mulheres sejam reconhecidas como sujeitos de direitos e que os direitos das mulheres sejam reconhecidos como humanos. A gente precisa de políticas públicas adequadas à vida das mulheres. A gente precisa de uma segurança feminista, uma segurança pública feminista. A gente precisa de uma escola feminista, e aqui eu estou falando feminista, que é uma palavra também dessas que apavoram, né? Porque feminismo significa reconhecer os direitos das mulheres. Inclusive, né, o nosso assunto, essas mulheres que usam os direitos das mulheres para atuar contra as mulheres, que são mulheres que vivem se autoimplodindo, né, completamente sem noção. Porque o feminismo também não é uma coisa só para mulheres, nem só de mulheres. Eu acho que está na hora, no Brasil, da gente começar a discutir um feminismo dos homens também. Tem muitos homens que apoiam as lutas feministas. Aliás, se a gente vai na história, foram os homens lá no século XIX que inventaram o nome feminismo. Homens, óbvio, né? Que tinham muita noção dos direitos das mulheres e da necessidade das mulheres e da importância, enfim, do direito básico, né? De um ser humano existir como mulher. Acho que isso também é um assunto para nós.
1: O que que você acha da aversão que algumas pessoas têm à palavra feminismo? Inclusive, há pessoas que são feministas, mas que dizem, não, eu não sou... Eu sou feminista, mas não sou feminazi.
0: Uhum.
1: Sabe, então, esse uso dessa...
0: Quem inventou a palavra feminazi foi um sujeito que era dono de umas mídias bem poderoso, não estou lembrando o nome dele, nos Estados Unidos, um apoiador do Trump. Foi esse apoiador do Trump, que já morreu, que inventou o termo feminazi. Ele era um comunicador importante nos Estados Unidos. E, claro, era um sujeito de extrema direita. E o feminismo apavora, entre aspas, a extrema-direita, porque ele é uma grande denúncia. Inclusive, o feminismo veio a substituir o comunismo. Antigamente, tinha um ódio gigantesco ao comunismo, e tem algumas pessoas que ainda usam o comunismo, mas ele é imaginário, né? Mas usam assim para reunir uma população de ódio contra os comunistas que não existem. Mas as feministas existem. E as feministas pegam a agenda comunista de uma sociedade justa, digna, daquele, vou chamar mesmo, comunismo utópico. Aliás, quem inventou o termo feminismo foi um comunista utópico, um socialista utópico lá do século XIX, que eram essas pessoas que pensavam numa sociedade para além do Estado, uma sociedade justa e digna para todo mundo, uma sociedade em que as pessoas não fossem exploradas nem pelo trabalho, nem mentalmente, nem nos seus corpos, em que todos os corpos fossem masculinos, femininos e outros corpos trans, fossem corpos respeitados na sua singularidade. Tudo é uma do ponto de vista das ideias, que eu não gosto de chamar de ideologia, porque eu acho que não é bem isso, mas do ponto de vista filosófico mesmo, das ideias, era uma proposição sobre o mundo muito bonita, um mundo bom para todo mundo, um mundo em que as pessoas se respeitassem. E a extrema-direita é uma proposta diabólica do ponto de vista político, quero dizer, entre o simbólico e o diabólico. O simbólico é o amor, o diabólico é o ódio. E a extrema-direita sobrevive no ódio. Então, eles produzem ódio como política. Então, por quê? Porque o ódio é um afeto que aglutina as pessoas. E o machismo é uma forma de ódio, o racismo é uma forma de ódio, a transfobia, a LGBTfobia e assim por diante, a lesbofobia, o capacitismo, são formas de ódio articulado contra pessoas marcadas por esses preconceitos. E, ao mesmo tempo, o ódio traz uma tremenda compensação. Um homem que mata uma mulher, um racista que mata ou ataca verbalmente uma pessoa racializada, são pessoas que sentem um profundo prazer. Mas é o único prazer psíquico que essas pessoas conseguem sentir, por isso elas ficam tão convocadas. Se você pensar que essas pessoas não conseguem sentir amor, um homem que mata, ele nunca sentiu amor por essa mulher. Inclusive, é bom que as mulheres se deem conta, né, da red flag, que é um homem que tem manifestações machistas, porque isso significa que esse homem pode realmente escalar na sua violência. E não é incomum, infelizmente. E
1: queria trazer aqui o nome do comentarista político que você falou, que criou o termo feminazi, foi Rush Limbaugh. Ele escreveu isso num livro, The Way Things Ought to Be, um livro que foi feito para atacar mulheres. O que, que você acha que...
0: Obrigada.
1: A Márcia, de, se alguém quiser, né, entender melhor, e também fazendo o que você faz, de sempre contextualizar e trazer as referências, que é super necessário. O que, que você acha que a Márcia de 20 anos pensaria de você?
0: Bom, então, eu me formei em filosofia com 20 anos, eu fazia a faculdade de artes visuais, entrei no mestrado com essa idade, sabe? Era bem novinha. Eu comecei a dar aula com 23, 24 anos, entrei no doutorado também com 23, 24 anos. Eu era uma menina, assim, muito nerd, eu era totalmente nerd, eu era aquela que começava a estudar as 7 da manhã e até as 11 da noite, e meu objetivo na vida nessa época era ler toda a biblioteca, as 3 bibliotecas que eu frequentava em Porto Alegre, a da PUC do Rio Grande do Sul, a da Filosofia da URGS e também a das Artes, lá da Faculdade Federal que eu estudava. E eu só queria ficar estudando, então... Eu tinha prometido para mim que eu ia passar o resto da vida estudando, sigo estudando. Então, sigo lendo, escrevendo, escrevendo esses ensaios, escrevendo literatura. Eu acho que eu ficaria de bem comigo. Embora, claro, eu aprendi também a viver bem com as minhas frustrações. E eu amo as minhas frustrações. Então, eu acho que eu não sabia que eu ia ter tantas frustrações, mas fiquei... feliz, hoje eu fico feliz de saber que eu me frustrei tantas vezes com várias coisas. Acho que o aprendizado da frustração, do fracasso, o fracasso e a frustração, esse aprendizado é muito bom pra gente. Talvez seja isso que falte para os homens, porque a gente aprende isso muito cedo, sendo mulher. Todos os nossos fracassos nos ensinam. E eu trabalho os meus fracassos, as minhas frustrações, os meus sofrimentos como fonte de conhecimento. Então, assim eu sigo na vida, ao longo da vida, cheguei até aqui com essa metodologia existencial de conviver bem com os meus fracassos. E, ao mesmo tempo, saber enfrentá-los, saber sofrer o sofrimento que eles também implicam, sabe? Não é fingir que eu não estou sofrendo, eu sofro, mas eu entendo que isso pode me ensinar alguma coisa. Então, assim, eu tento me melhorar, sabe?
1: É muito interessante ouvir de uma mulher que com 20 anos o sonho era zerar 2, 3 bibliotecas, quantas mais possíveis. Existe um sonho que é comum entre as mulheres, que é casar, ter filhos, que sempre foi visto como o único sonho possível para uma vida de sucesso. Ainda é um sonho possível, ainda é, e pode ser muito lindo, muito romantizado ter filho, casar 1, 2, 3, quantas às vezes você quiser ter um monte de namorado ou não casar, enfim. Mas é interessante a gente saber que existiam antes também outras possibilidades que hoje começam a ser vistas como viáveis, mas ainda não são totalmente. Mulheres que não têm filhos, mulheres que se casaram tarde ou escolheram não casar, mulheres que se casaram cedo e divorciaram, mulheres que optaram por uma vida acadêmica, por profissões mais masculinizadas. Qualquer coisa eu acho que a gente faça é objeto de questionamento. Sim. Sempre. Você sempre está em dívida com algum aspecto da sociedade. Ou porque não teve filho, ou porque não casou. A gente sempre está devendo, né?
0: Então, e eu sou de uma época também, Joana, em que no ambiente onde eu transitava, eu era muito rara. Então, não tinha muitas mulheres ali, não tinha quase ninguém. Eu dei aula em 2 universidades que já eram faculdades que tinham décadas de ensino de filosofia e eu fui a primeira a dar aula, enfim. Mesmo doutorado em filosofia na década de 90, aqui no Brasil, para as mulheres era muito raro porque era um território considerado masculino. E eu acho que eu paguei um preço por isso também, mas eu também estou de bem com esse preço porque eu tenho um sentimento pessoal de muita liberdade, sabe? É a coisa que eu mais gosto. Eu tenho minha capacidade de obedecer é zero. Não consigo. Eu consigo fazer acordos a partir de reflexões. E eu sou uma pessoa muito meditativa. Eu penso muito. Ao mesmo tempo, eu sou uma pessoa muito afetiva, muito emocional, claro. Mas eu tenho como grande questão na vida tentar viver uma vida ética. É uma vida, ou seja, uma vida da autorreflexão e uma vida que é óbvio que a gente vai cometer erros, mas que a gente vai ser capaz de olhar para esses erros. E, do meu ponto de vista, isso é algo que pode nos ajudar também. A filosofia continua sendo um grande desafio. Imagina, o nosso ensino médio, o nosso ensino fundamental, o nosso projeto nacional de educação precisaria de muito mais filosofia do que tem. Infelizmente, a filosofia é, junto com a sociologia e junto com outras disciplinas das ciências humanas e mesmo da área da saúde, o campo da saúde mental hoje está assim, pulsando, né, e pedindo água, né, e as pessoas pedindo que haja, né, mais reflexão sobre isso. E, no entanto, eu acho que a educação está pouco acompanhando isso. Não, os professores, eu acho que tem muitos professores muito bem intencionados, mas existem tensões muito grandes nisso e acho que muitas vezes o poder público não está dando conta de resolver essa história. Se eu fosse ministra da educação, eu tinha feito uma revolução nesse território no Brasil. Mas a gente sabe, enfim, o tanto que é difícil e as tensões que estão em jogo hoje. A principal tensão que existe hoje é entre a escola e a família. E acho que o governo deveria interferir com mais radicalidade nisso também, sabe?
1: Márcia, agora há pouco você estava falando sobre algumas tendências e eu queria te perguntar, filosoficamente, qual é a questão em relação a padrões da sociedade que estão ficando muito repetitivos, até de estilo de vida? Nós entramos nas redes sociais e o que nos é imposto são rostos muito parecidos, procedimentos estéticos, roupas muito parecidas, marcas, grifes, correr, malhar, ter um corpo, assim, a questão do padrão estético sempre existiu. Mas sinto que hoje as bolhas, elas pressionam mais. Por que que isso é um problema?
0: Então, sempre é um problema, do meu ponto de vista, viver o sofrimento sem poder sair dele. E esse sofrimento que é produzido também é um problema, porque o sofrimento produzido pelo sistema patriarcal e capitalista e racista, tem um livro meu que eu chamei isso de Pátria Racial Capacitalismo, que é um livro chamado Mundo em Disputa, que é sobre utopias e distopias, né? Mas eu acho que esse sistema patriarcal racista, capitalista, capacitista, ele produz sofrimento para as pessoas como se esse sofrimento não fosse sofrimento. Então, tem muita gente hoje que está falando do capitalismo produzindo sofrimento e esquece de dizer que o patriarcado produz sofrimento. Você citou um exemplo super importante, que é a questão estética. Eu chamo de, no Ninfa Morta, inclusive, eu falei da esteticonomia, que atua sobre os corpos das mulheres. Não é só uma estética, nem só uma economia. É uma esteticonomia. Ou seja, é a valorização dos corpos em função das suas formas. Então, você vale mais quando você é jovem, o etarismo, né? Você vale mais se você é branco, o racismo. Você vale mais se você é magro, a gordofobia, e por aí vai. Todos as opressões e os preconceitos ligados a um determinado ideal do corpo, corpo transformado em mercadoria. Então, o problema é a gente começar a, ou se dedicar numa vida, a ser uma mercadoria adequada ao sistema. Será que eu posso ser uma outra coisa que não seja uma mercadoria? Será que eu posso existir para além da transformação do meu corpo e da minha existência numa forma mercadoria? Em relação ainda ao tema da matança de mulheres, eu quis falar desse corpo das mulheres como mercadoria. Uma mercadoria que é descartada, massacrada, cruelmente, muitas vezes, por não valer mais. Quer dizer, não me serviu mais esse pneu aqui, né? Não me serviu mais esse telefone celular, o que eu faço? Eu sou mais digno, muitas vezes. Um feminicida é um cara que não consegue tratar uma mulher como se ela fosse uma coisa. É abaixo da coisa, é a sub-coisa, porque a coisa... Quer dizer, e quem é que vai destruir uma coisa? Tem gente, claro, que pega um vaso e joga no chão. Mas é tipo isso. Quer dizer, uma mulher é muitas vezes tratada dessa maneira, né? Como se ela fosse menos do que uma coisa. Então, claro, já passei para um outro tópico, mas é uma derivação necessária desse tratamento do corpo humano como se ele fosse uma coisa, que é um tratamento que gerará, que vai produzir necessariamente sofrimento para esse corpo que não consegue se adequar à imagem da coisa que foi projetada sobre ele. E, infelizmente, na nossa cultura, tem, sim, muitas mulheres talvez a grande maioria que tenta se adequar. A ideia, antigamente a gente falava de agradar, né? Uma mulher que era agradável. Então, aquela mulher que passa o tempo inteiro agradando. Aí as feministas se tornaram muito odiadas também, porque elas começaram a dizer: desculpa, gente, eu não vim aqui para agradar. Eu vim aqui para ser eu mesmo, para existir, para lutar por direitos de pessoas que são tratadas como se elas fossem coisas, ou como se elas fossem animais de abate, né? Como se elas não fossem seres humanos. É tudo isso que está em jogo. Mas, sobretudo, acho importante a gente refletir sobre esse sofrimento produzido para fazer com que a pessoa tenha, inclusive, medo de não corresponder e, dessa maneira, ser alvo do sofrimento. E por trás disso tudo, claro, a mimetização do rebanho, né? Então, as mulheres todas iguais, os homens todos iguais. Em certos nichos, assim, você consegue reconhecer o estilo. O estilo lá do sujeito que é do agronegócio, o pessoal de esquerda, o pessoal de direita, o pessoal que veste a camisa da seleção brasileira para fazer política e assim por diante. Quer dizer, grupos que são as que se associam, pessoas que constroem uma identidade a partir de patamares estéticos, com uma diferença que eu também não posso deixar de enunciar. No campo democrático, você vê muito mais diferença. No campo autoritário, e o capitalismo e essa esteticonomia política do capitalismo é autoritária, as pessoas vão ficando cada vez mais iguais. E no mundo da democracia, as pessoas vão ficando assim, cada uma à sua maneira, cada um vai se inventando conforme seu desejo, suas possibilidades, sua plasticidade física. Por isso tem tanta gente fazendo uma crítica muito necessária à gordofobia, à transfobia. É claro, né? Pois essas pessoas que, digamos, saem do padrão, são pessoas que estão vivendo democraticamente seu corpo. E é muito bonito.
1: E agora, para a gente encerrar ou se encaminhar para o encerramento, qual é a pergunta mais necessária que você acredita que as pessoas deveriam se fazer e procurar resposta? Não procurar uma conclusão, mas pelo menos acender algo dentro delas hoje em dia.
0: Eu acho que as pessoas poderiam refletir sobre o medo que elas sentem. Porque uma das coisas que o sistema de opressão faz é produzir medo, e o medo engaja as pessoas. O medo tem duas coisas, né? O medo que o medo produz. O medo produz a sua coragem de enfrentar o seu medo, mas também ele produz a sua covardia. Então, na hora que você não tem coragem de enfrentar, e aí você pode ser vítima das maiores, ilusões, das maiores falcatruas. Tipo, para falar de uma coisa muito simples da vida cotidiana, será que eu tenho medo de ficar sozinha,
1: Eu
0: por
1: ia te
0: exemplo?
1: perguntar isso, medo de ficar sozinho. Será que isso é uma grande questão, a maior,
0: Eu
1: talvez?
0: acho que é uma grande questão. Então, muitas pessoas se tornam submissas pelo medo de ficar sozinhas. E aí, o medo de ficar sozinha não é só medo de não ter um relacionamento. É o medo também de repente, não ter um trabalho. E aí, o que que você vai fazer com isso? É isso que eu estou colocando, né? O que que você vai fazer com isso? É o medo político, por exemplo. Você votar em quem você já está acostumado a votar, porque você não encontrou nada melhor, mas também você não procurou. Você ficou ali naquele limbo, caindo na conversa de quem já estava lá. Por isso que o Brasil também continua sendo um país tão oligárquico. Por isso a nossa política está tão cheia de homens, cis, idosos, de partidos de extrema direita destrutivos que agem por narcisismo. Que agem por narcisismo, ou seja, que agem em nome próprio e das suas e dos seus parceiros, e que não pensam no povo, né? Então, falando desses políticos que nunca apresentam um projeto, que são super votados, mas que são, na verdade, influencers e ficam só fazendo mistificação nas redes sociais. Acho que as pessoas têm medo também desses caras. As pessoas têm medo desses políticos e acabam agindo em relação a eles de uma maneira identificada e mimética. E isso é o contrário de agir na direção de um destemor, né? De uma coragem de enfrentar o horror. Então você muitas vezes acaba seguindo e aderindo e se juntando e se identificando com o seu próprio agressor, com o seu próprio algoz, com aquele que te faz mal. Com as mulheres é a mesma coisa. Você, com todas as pessoas, aliás, que se deixam escravizar Não estou falando das pessoas que foram escravizadas à força, mas estou dizendo, tem pessoas que hoje parecem que estão fazendo uma escolha por escravizações.
1: Uma submissão.
0: A gente pode falar desde o funcionário que se submete a situações que são servis, que são vis, né? Situações de violência, de assédio, e que tem medo de denunciar. Mulheres também. Mulheres que se submetem a maridos autoritários ou a uma estrutura autoritária, a família autoritária, e que, claro, a culpa não é da pessoa, mas quero dizer, essa pessoa precisa, de repente, se dar conta. A primeira atitude é sempre mental, é você se dar conta do que você está vivendo. E esse sistema de controle, de violência, de opressão, é um sistema que não permite a você ver o que está acontecendo. Então você de repente é jogado nisso, lançado nisso, obrigado a viver isso. Você precisa fazer o esforço de acordar. Eu vi uma feminista, não, eu vi uma mulher esses dias de extrema direita que ela foi violentada e foi quase morta pelo marido. E aí ela disse que atacava as feministas. O nome dela é Cíntia Chagas. Ela é uma influencer, inclusive. Ela era casada com um sujeito aí da Alesp. E ela disse que ele atirou uma faca nela. E que ela, todas as vezes que ela ia para as redes atacar as feministas, ela se deu conta que era sempre aquelas vezes em que ela estava sendo atacada, que ela estava sendo atacada psiquicamente ou fisicamente pelo próprio marido, e que ela odiava as feministas em vez de ter uma crítica em relação àquele marido. Então, as antifeministas também são essas mulheres que ficam assim escondendo alguma coisa, né? A violência que elas mesmas sofrem e atacando as mulheres quando na verdade elas deveriam criticar os homens.
1: Márcia, eu te leio, eu te escuto e é um prazer muito grande poder fazer isso ao vivo, olhar no teu olho, ver sua cabeça pensando enquanto você formula o pensamento. Realmente é um prazer enorme que eu gostaria que as pessoas que te acompanham, que gostam de você, pudessem ter, porque realmente é muito legal, assim, entender tudo aquilo que você diz e assuntos que são difíceis, que são complexos, mas que a gente precisa ouvi-los com aquela escutativa. Ok, podemos não concordar com tudo, mas também não podemos discordar de tudo, temos que aprender. É
0: É isso.
1: sobre isso.
0: É sobre isso. É sobre a gente poder conversar. E não significa que a gente vai concordar, mas significa que o nosso pensamento está vivo e a nossa atuação analítica está presente. Sem isso, nós nos tornamos os imbecis do sistema. E aí, não importa qual é o seu lado político, né? Você precisa pensar para você poder ser dono de você mesmo.
1: Obrigada pelo
0: Obrigada a
1: papo,
0: você. É um
1: obrigada pelos
0: prazer.
1: livros, obrigada por
0: Obrigada,
1: toda a
0: Joana.
1: produção
0: Prazer imenso.
1: intelectual e força.
0: Obrigada,
1: Obrigada
0: querida.
1: pela coragem também.
0: A você, muito obrigada.
1: Esse foi mais um Imprevista. Toda quinta-feira, às 11 horas da manhã, tem episódio novo no nosso canal do YouTube, TMC News BR. Sempre aos fins de semana tem o episódio da semana no Dial, na rádio, na TMC. Um beijo e até a próxima.
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13: 9:57. Estamos por aqui com o noticiário ao vivo para você na TMC. No 100.1 em Brasília, 101.3 no Rio de Janeiro, 100.3 em Curitiba, 88.7 em BH, 92.7 em Recife e 100.1 em São Paulo. Eu sou Mayara Bastianello, te faço companhia pela próxima hora com os principais destaques deste domingo, 12 de julho de 2026.

0: Ataques israelenses mataram pelo menos 6 pessoas na faixa de Gaza neste domingo, incluindo uma criança de 9 anos, segundo autoridades de saúde palestinas. Pelo menos 27 pessoas morreram em um incêndio que atingiu um pub em Bangkok, a capital da Tailândia, na tarde deste domingo, já à madrugada da segunda, no horário local. Há pelo menos 63 feridos. Autoridades venezuelanas atualizaram, o número de mortos nos terremotos que atingiram o país no último dia 24. São quase 4.500 mortos. O presidente da FIFA, Gianni Infantino, afirmou em entrevista que a entidade vai estudar a possibilidade de aumentar a Copa do Mundo para 64 seleções após a primeira edição com 48 equipes ser considerada um sucesso por ele. O ator Rui Rezende morreu neste domingo aos 87 anos. A informação foi confirmada pelo Retiro dos Artistas, onde ele vivia desde 2019. Um dos seus papéis mais marcantes foi o do Astromar Junqueira na novela Roque Santeiro, de 85, em que ele se transformava em um lobisomem. O tenente da rota baleado na cabeça segue internado na UTI do Hospital Estadual Mário Covas, em Santo André, em estado grave, mas estável. Após passar por uma traqueostomia, o quadro clínico geral também é considerado estável. O tenente está sem febre, com uma função renal estável, está se tratando com antibióticos e alimentação por sonda. Lembrando, né, que esse tenente da rota é irmão da menina Eloá, que foi morta pelo então namorado Lindenberg Alves, há alguns anos aqui em São Paulo. 10 horas em ponto. O deputado federal Luiz Carlos Rauli quer proibir a convocação para a seleção brasileira de jogadores e integrantes da comissão técnica que atuem em clubes do exterior. Isso está me cheirando a raiva do Ancelotti, viu? Quem traz os detalhes é o repórter Rodrigo Vicente, de Brasília.
1: Em resposta ao desempenho da seleção brasileira na Copa do Mundo deste ano, um projeto de lei apresentado pelo deputado federal Luiz Carlos Rauli quer restringir a convocação de jogadores que atuam no exterior. O texto vale para as seleções feminina e masculina. Além de jogadores, o projeto também se aplica ao treinador, aos auxiliares, aos preparadores físicos e aos demais membros da comissão técnica. A única exceção prevista é para amistosos e eventos promocionais, desde que haja autorização do órgão competente. Bem, ao defender a proposta, o deputado criticou a convocação de atletas e técnicos que atuam no exterior. Segundo Rauli, a medida busca fortalecer o futebol nacional e aproximar a seleção brasileira dos clubes do país. O parlamentar associou a seleção ao cenário político-econômico do país, afirmando que o Brasil vive o século da derrota. Vale destacar que o Brasil vive um jejum de 24 anos sem ganhar nenhuma Copa do Mundo. A última vez foi em 2002. Bem, além de tentar legislar sobre a seleção, o texto ainda veta contratos de patrocínio, publicidade, promoção, licenciamento e também naming rights entre entidades esportivas e empresas de aposta. Rauli diz que a proibição de patrocínio de bets busca preservar a integridade das competições e reduzir a exposição de crianças e adolescentes a apostas esportivas.
0: O presidente Lula tem aproveitado a semana para resolver impasses em palanques eleitorais e definir os próximos passos da campanha antes do prazo para as convenções partidárias. O Rafael Felitti tem os detalhes.
2: Com a diminuição das atividades oficiais devido ao defeso eleitoral, o presidente Lula se volta para as articulações políticas para as eleições, que acontecerão em outubro. O defeso eleitoral é o período que proíbe a participação de candidatos em inaugurações e restringe publicidade institucional. O objetivo é garantir uma disputa eleitoral menos desigual, coibindo o uso da máquina pública para a campanha. O presidente Lula, desde então, vem despachando a maior parte do tempo do Palácio da Alvorada, enquanto tenta resolver as pontas soltas em palanques estaduais estratégicos, como Minas Gerais e Goiás. Minas Gerais é um cenário mais crítico, por ser o segundo maior colégio eleitoral do Brasil. As recusas do senador Rodrigo Pacheco e da ex-prefeita de Contagem, a petista Marília Campos, para encabeçar a disputa mineira, Lula optou por outra via doméstica, Patros Ananias, que foi prefeito de Belo Horizonte nos anos 90. Entretanto, Patros Ananias também é pré-candidato à Câmara. A assessoria do deputado informou que o parlamentar ainda não foi contactado pelo partido sobre a possível mudança. No caso de Goiás, o presidente da República se reuniu com a deputada Adriana Arcossi e a vereadora Ava Santiago, para tentar viabilizar uma chapa ao governo e ao Senado. O encontro terminou sem uma definição. Ambas querem manter a pré-candidatura à Câmara dos Deputados. A partir de 20 de julho, iniciam-se as convenções partidárias para oficializar as candidaturas. A campanha eleitoral começa oficialmente no dia 16 de agosto. Lula deve confirmar seu nome e o de Geraldo Alckmin como vice-presidente no dia 2 de agosto em São Paulo. A meta para as próximas semanas é intensificar as viagens pelo Brasil, conciliando compromissos oficiais durante o expediente com a participação em eventos políticos no turno da noite.
0: Bom, e ainda falando em presidente Lula, ele falou que o Brasil vai investir mais na produção de terras raras e minerais críticos. Quem fala agora é o repórter Murilo Hernandes.
3: Durante uma reunião no Palácio do Planalto com ministros e representantes do setor mineral, o presidente Lula afirmou que Donald Trump pode começar a ficar preocupado com o avanço do Brasil na área de terras raras. Segundo o presidente, o país não pretende mais se limitar à exportação de matéria-prima e passará a investir no beneficiamento desses minerais, com o objetivo de disputar o espaço em um mercado hoje liderado pela China. Na avaliação de Lula, a estratégia pode garantir ao Brasil mais soberania sobre seus recursos minerais, além de fortalecer o desenvolvimento tecnológico, econômico e o conhecimento produzido no país. O presidente afirmou que, com a reunião realizada nesta semana, o debate sobre o tema entra em uma nova fase, que faltava uma decisão política para definir os rumos da exploração desses minerais estratégicos. Lula também anunciou a criação de um conselho vinculado diretamente à presidência da República para coordenar a política nacional de minerais críticos e estratégicos e acelerar as decisões do setor. O Brasil possui a segunda maior reserva de terras raras do mundo, o que tem despertado o interesse dos Estados Unidos. O governo americano já afirmou que o país pode desempenhar um papel importante no desenvolvimento das cadeias globais de fornecimento desses minerais. Atualmente, a China é a principal produtora e beneficiadora de terras raras, consideradas essenciais para a fabricação de equipamentos eletrônicos, baterias, veículos elétricos e tecnologias de alta complexidade.
0: Só para lembrar, gente, as terras raras formam aí um grupo de 17 elementos químicos essenciais para o funcionamento de vários produtos com os quais a gente, sem os quais a gente não vive, né? Por exemplo, smartphones, televisores, câmeras digitais, LEDs. Eles são usados em pequenas quantidades, mas não tem como substituir, né? Então, o uso mais importante dessas substâncias está na fabricação de ímãs permanentes, que mantém suas propriedades magnéticas por décadas. E aí você consegue produzir peças menores e mais leves, o que é super importante, por exemplo, para turbinas eólicas, para veículos elétricos também. São muito importantes para a indústria de defesa, estão ali em aviões de caça, submarinos, equipamentos como o telêmetro, a laser, né? E justamente por isso o valor comercial dele é elevado. Para você ter uma ideia, o quilo de neodímio e praseodímio, que são os mais usados na fabricação desses ímãs, custa cerca de R$350 o quilo. Já o do térbio pode passar de R$ 5.460. Só para vocês terem uma noção, o minério de ferro custa 60 centavos o quilo. Então dá para entender o porquê, né, os Estados Unidos estão tão de olho por aqui. E, além de tudo, o Brasil e a China são os que mais produzem, né, onde mais tem esses minérios. E o Brasil tem a segunda maior reserva de terras raras do mundo. É mais ou menos 25% do território terrestre. Tô falando de ouro, tô falando de diamante, né? Se a gente for pensar no uso desses elementos, na importância deles e no preço também. E economistas e analistas de mercado apontam que o avanço do fenômeno El Niño deve reduzir a oferta de alimentos essenciais e pressionar preços nos supermercados, hein? A preocupação é tão grande que o Ministério da Fazenda estuda revisar para cima a projeção da inflação para este ano. Em entrevista aqui para a TMC, o professor de agronegócios da FIA, ele explica para a gente quais os produtos devem subir primeiro e o tamanho do impacto do El Niño no bolso do consumidor. Quem fala aqui com a gente, quem falou com a gente, é o Ale de Lara. Como eu disse, professor de agronegócios da FIA, Sanpol e B3. Vamos ouvir.
4: A gente fala de El Niño, de Laninha, com muita frequência. Todo ano a gente acaba falando aqui, temos uma expectativa por um fenômeno, outro, neutralidade. Então, esse efeito e essas consequências, elas já são, de certa forma, medidos. Pode ser além do esperado, além do normal em ano de El Niño?
5: Desde 2021, na verdade, nós não tivemos nenhum ano de neutralidade no fenômeno climático. Ou tivemos El Niño ou tivemos Laninha. Para esse ano, o maior problema é que está sendo estimado que teremos um dos El Niños mais fortes da história. É isso exatamente que está trazendo uma preocupação. Segundo os dados do NOAA, que é o Departamento de Clima dos Estados Unidos, há 63% de chance nesse momento do El Niño ser forte ou muito forte. E isso certamente traz impactos para todo o mercado, especialmente para a produção agrícola, quando nós olhamos a região centro-norte do Brasil, que é a grande região que produz, principalmente milho, produz soja, produz algodão e outros produtos. Então a preocupação é, haverá realmente problemas climáticos que tragam impactos no volume da produção agrícola? Se sim, se for parecido com o que foi em 2023, nós deveríamos ter preços mais altos para muitos alimentos e muitos derivados, por exemplo, como o óleo de soja.
6: E aí, Ali, eu te faço uma pergunta que é derivada exatamente dessa primeira explicação sua. Para quando, né? A preocupação, falando de ponta final, né, consumidor final, é para amanhã, para a semana que vem, para o segundo semestre, ao longo do segundo semestre, qual que é o alerta que a gente tem que dar para quem está nos acompanhando?
5: Sim, Pepe, olha, o El Niño já está em atividade, ele vai começar a ganhar força agora e o seu auge deve ser atingido entre outubro e comecinho do mês de dezembro. Então, a depender da cultura que nós vamos estar olhando, nós teremos impactos mais imediatos ou impactos mais tardios. Então, por exemplo, o trigo. O trigo já está com a cultura plantada, basicamente, as lavouras já finalizando o plantio aqui no Paraná, Rio Grande do Sul está plantando. Então, o El Niño vai atingir o finalzinho do desenvolvimento dessas lavouras de trigo, a exemplo do que aconteceu em 2023, quando nós tivemos preços de trigo quase a preços da saca de soja, superando R$100 por saco, R$110 por saco aqui no Paraná. Então, isso traz impacto direto tanto para a indústria de fabricação de farinha de trigo e, obviamente, o consumidor final ele vai sentir. As grandes culturas do Brasil, como milho, soja, próprio café, eles terão impactos no próximo ano, porque o plantio começará dessas culturas agora, no meio do mês de setembro, então todo o desenvolvimento vegetativo, reprodutivo dessas plantas será atingido pelo El Niño e as quebras de produção aparecem entre janeiro e fevereiro do próximo ano, e é quando nós veremos os preços subindo. Então indústrias de óleos vegetais, de margarina, de produtos derivados, de rações, ou mesmo compradoras de café, torrefações, exportadoras de café, sentirão alta de preços com os produtos que chegarão no início do próximo ano. Então nós teremos uma janela agora de outubro até provavelmente maio do ano que vem com a possibilidade de termos preços mais altos, tanto no atacado quanto no varejo para o consumidor.
6: E Ale, uma última pergunta da minha parte, pelo menos. Como a gente está falando essencialmente de commodities, a gente está falando do nosso prato de comida, mas a gente também está falando de preços internacionais. Então, há uma previsão de que isso afete o mercado mundial como um todo, já para agora e especialmente, como você trouxe, para o ano que vem.
5: Sim, exatamente. Por exemplo, pegamos a cana-de-açúcar. O Brasil é líder mundial nesse mercado, mas a Índia é um player importantíssimo. O El Niño, ele traz uma condição de chuvas muito abaixo da média nesse momento que os canaviais estão se desenvolvendo, com a temporada de moagem começando no mês de novembro, que é quando o Brasil entra nas férias. Se as chuvas de monções se confirmarem abaixo da média, haverá problemas de produção na cana-de-açúcar na Índia. E isso traz um aumento nos preços internacionais. E aí o consumidor final, que utiliza o açúcar para fazer um bolo, colocar no cafezinho, ele sente os preços aqui no Brasil. Então, A commodity ela é uma matéria-prima que acaba afetando uma série de produtos que são os seus derivados. No caso da soja, por exemplo, temos mais de 50 produtos que são derivados da soja. Um problema no grão afeta todos esses produtos na ponta final.
4: É uma bola de neve igual a quando a gente fala do preço do petróleo. O petróleo aumenta por conta da guerra, a soja aumenta pelo El Niño, e a gente vai só acompanhando isso com uma certa dificuldade para manter o poder de compra, porque os salários não aumentam na mesma proporção. A população começa a ter dificuldade para comprar o que comprava antes com mais facilidade.
0: Agora vamos falar de turismo. Argentinos, paraguaios, norte-americanos e alemães lideram a lista de turistas estrangeiros que visitaram as Cataratas do Iguaçu no primeiro semestre. Eu estou devendo... Não tô, não. Eu fui em janeiro. Verdade. Nesse primeiro semestre eu contribuí. Tudo bem, não sou turista estrangeira, né? Mas, ó, vou falar pra vocês uma coisa. Não deixem de visitar as cataratas antes de morrer. Claro, depois de morrer não adianta. Mas eu brinco que é um dos lugares para conhecer antes de morrer. É Foz do Iguaçu e as cataratas. É coisa de maluco. E os brasileiros, como eu, seguem sendo a maioria dos visitantes, com mais de 638 mil pessoas. E quem traz os detalhes é a repórter Isabela Miranda.
7: Atrativos de Foz do Iguaçu somaram mais de 1 milhão de visitas no primeiro semestre de 2026. O número representa um aumento de 12% em relação ao que foi registrado no mesmo período do ano passado. Esse foi o maior número de visitações para os meses de janeiro a junho da história da Unidade da Conservação, que abriga as Cataratas do Iguaçu, um patrimônio natural da humanidade. Até então, a maior visitação no mês de junho tinha sido registrada no ano de 2023, quando aproximadamente 124 mil pessoas passaram pelo parque. Em número de visitantes, os brasileiros ocupam o topo da lista, com mais de 638 mil pessoas passando pelo parque nesses primeiros 6 meses. Em seguida, estão os argentinos, que foram mais de 144 mil, também os paraguaios, estadunidenses e os alemães. 2 atrativos participaram dessa soma de recordes, sendo eles o Marco das Três Fronteiras e o Aquafoz, o Aquário de Foz do Iguaçu. Juntos, eles receberam mais de 546 mil visitantes entre janeiro e junho. O Marco das Três Fronteiras recebeu mais de 286 mil visitantes nesse período, um crescimento de 21% em comparação com o primeiro semestre do ano passado. Já o Aquafoz, inaugurado em novembro de 2025, contabilizou mais de 260 mil visitantes nesse seu primeiro semestre completo de funcionamento.
0: É, o que eu disse, vale muito, muito, muito a pena. E lá do brasileiro, lá do argentino, das cataratas, é tudo incrível. É uma coisa assim que, se você acredita em Deus, você tem certeza que Deus existe. Se você não acredita, você tem certeza que alguma coisa fez aquilo ali, porque não é possível. É algo maravilhoso. Eu encho os olhos, eu me emociono. Eu já fui mais de 13 vezes contados nos dedos, assim. E todas as vezes eu me emociono, de verdade. Bom, o Congresso Nacional entra em recesso na próxima sexta sem votar uma série de projetos considerados prioritários pelo governo. Então, no Senado, ficaram para o segundo semestre discussões como o fim da escala de trabalho 6x1, a PEC da Segurança Pública e a regulamentação da exploração de minerais críticos. Na Câmara, os deputados também não avançaram em propostas que criminalizam a misoginia, que atualizam o limite de faturamento do microempreendedor individual, o MEI, e que regulamentam o uso da inteligência artificial, todos projetos extremamente importantes. O recesso parlamentar vai até o dia 31 de julho, mas a expectativa é de que os trabalhos continuem em ritmo mais lento na volta das atividades, por causa, claro, do calendário eleitoral e das articulações políticas previstas para o segundo semestre. Em meio a um plano de reestruturação, os Correios anunciaram que vão adiar o fechamento de agências em todo o país até o dia 31 deste mês. O repórter Adrian de Almeida traz as informações para a gente.
8: A decisão foi comunicada em carta oficial enviada à Federação dos Trabalhadores após pressão de sindicalistas contra os impactos das mudanças previstas no plano de reestruturação. Essas medidas só foram possíveis após a estatal conseguir um empréstimo de 12 bilhões de reais com 5 bancos em dezembro de 2025. Entre as ações que a estatal paralisou momentaneamente estão o fechamento de agências, a retirada do adicional de atendimento em guichê, além da implementação de um sistema de distribuição de carga de trabalho, que fica interrompida para reavaliação. A empresa enfrenta uma crise que se aprofunda desde 2022 e piorou após um prejuízo de mais de 3 bilhões de reais registrado nos primeiros 3 meses deste ano. O plano da diretoria, que é focado em otimização de ativos e corte de despesas, agora deve passar por uma reavaliação. Para isso, foi instalada uma mesa de negociação que vai contar com a participação de representantes da estatal, federações sindicais e a mediação da Secretaria-Geral da Presidência da República. Eles devem discutir as medidas que foram suspensas até o fim do mês.
0: Um professor universitário recebe uma aluna em sua sala. Começa então um jogo de ideias, conflitos e poder, que se desdobra para uma reflexão do que é assédio, abuso e violência. Esse é o contexto de Oleana, peça de David Mamet, ou Davi Mamet, né, que está em cartaz no Teatro Vivo em São Paulo. A nossa querida Estela Ribeiro esteve com os atores e bateu um papo sobre a montagem. Vamos ouvir.
9: Olha, vocês já me viram aqui no Teatro Vivo, entrevistando pessoas lá no camarim, lá na plateia, mas aqui no cenário, isso é pra pouca gente, hein? Velson de Souza e Juliana Gerais, que bom estar aqui com vocês, elenco de Oleana. Vou começar perguntando pra um, que assim a gente faz um bate-bola aqui. Quem descobriu esse texto e qual que foi a iniciativa para começar a montagem?
10: Eu, na verdade, tive contato com esse texto em 2011, num mestrado que eu fiz em interpretação em Nova York. Né? Chegou 2023, 2024, eu pensei, nossa, eu acho que eu tô na idade agora de fazer o personagem, né? Eu acho que já posso fazer. E aí eu fui checar com os direitos autorais e estavam disponíveis, então eu falei, vou produzir. A gente não conseguiu patrocínio nem nada, então ele é completamente independente. Eu resolvi bancar ele e tentar, né, nos próximos 3 anos aí, recuperar o dinheiro.
9: E Juliana veio parar aqui como?
11: Eu já conheci a Daniela Stirbulov, que é a nossa diretora. E aí, final de 2025, o Velso mandou uma mensagem falando que a Daniela tinha me indicado pra fazer o teste, porque houve um teste. E aí foi assim que, graças a Deus, eu parei em Oleana, porque fazer essa peça, assim, é muito legal, né? Dois atores, jogo de ator, no formato que é, o Velso, o melhor parceiro de cena que eu poderia ter.
9: Ô, gente, é um autor que se caracteriza muito por esse jogo, esse diálogo muito contundente, né? E essa disposição que a gente tá vendo aqui na sala de apresentação deixa as pessoas muito perto, o que deixa essa sensação ainda mais forte, né?
10: Sim, com certeza. Essa foi a ideia da Daniela Stirbulov, né, que é a nossa diretora. Ela quis fazer essa disposição quase como colocando a plateia como um júri silencioso, né? E o interessante é que a plateia não só está muito próxima, mas também eles conseguem se ver, né? Eles conseguem ver a reação do outro. E dependendo do lugar que você senta, você tem uma perspectiva, um ponto de vista diferente do que está acontecendo, né? E o Mamet é isso que você disse, né? É um autor que ele é conhecido pela escrita dele, né? Eles até falam que é um jeito Mamet de se fazer teatro, que os personagens falam em cima do outro, como na vida real, né? São embates calorosos, então tem uma disputa muito grande de poder e as pessoas, elas acabam, o público acaba sempre tomando um partido, né? Tomando um lado, então sai daqui

0: Até onde der. Mas essa peça são dois personagens que são muito equivocados e têm muita razão ao mesmo tempo. Tanto é que é uma peça que ela não traz resposta. A gente levanta perguntas e o público, de acordo com a visão de mundo, com a, sabe, vivência do público, o público vai achar algo ou não, né? Ou não achar nada. Mas para mergulhar nessas personagens, a gente fez um intenso trabalho de mesa, assim, de pegar texto e entender a lógica de cada personagem, o que que é falado, o que que o personagem diz versus o que ele fala. E discutimos muito sobre essa dinâmica de poder, porque, por exemplo, é uma peça que até na sinopse diz que, em dado momento, a Carol, a aluna, ela acusa o John, que é o professor, de assédio sexual. E aí a gente foi atrás de algumas coisas técnicas mesmo, de qual a diferença de assédio sexual para importunação sexual, para abuso sexual, sabe? Porque a peça, ela é bem verborrágica, é texto, texto, texto. O interessante é isso, que tal hora você tá com um personagem, aí uma coisa, uma palavra que o personagem fala, você fala, não, esse personagem tem razão. Então fica o tempo todo esse pingue-pongue.
1: Bom, a gente gostaria de convidar todos vocês para assistir Oleana, de David Mamet, aqui no Teatro Vivo, no espaço Convivência. Nós estamos até dia 19 de julho, de sexta e sábado. Que horas, Ju?
0: Sexta e sábado às 20 horas e domingo às 18 horas.
1: É isso, espero vocês aqui. Os ingressos estão à venda no Simpla.
2: Maravilha, fiquei morrendo de vontade de assistir. E olha só, essa semana o Senado Federal aprovou um projeto de lei que cria um mecanismo de cobrança automática da pensão alimentícia. Ele foi batizado até de Pix Pensão. É para cada vez dar menos desculpa para os genitores, genitoras, tem mulher também que paga pensão, mas muito menos, né? É para diminuir, né? Diminuir muito a possibilidade de desculpa. O texto foi aprovado de forma simbólica, ou seja, nem teve registro nominal de votos e agora segue para a sanção do presidente Luiz Inácio Lula da Silva. Mas o que que é esse Pix Pensão? Como é que funciona? Explica para a gente, Rodrigo Vicente.
3: Apelidado de Pix Pensão, o projeto de lei cria um mecanismo de cobrança de pensão alimentícia instantânea e foi aprovado aqui pelo Senado Federal. Bem, o texto não estabelece o uso do Pix para a realização da operação, mas disciplina a cobrança de forma automática após uma ordem judicial que vai retirar o valor da conta do devedor e enviá-lo à conta de quem recebe a pensão. De autoria da deputada federal Tabata Amaral, o texto quer evitar que a pessoa responsável pela criança ou pelo adolescente precise recorrer novamente à justiça a cada parcela não paga. A transferência automática não valerá para todas as pensões imediatamente. Para usar o mecanismo, a pensão precisa ter sido fixada judicialmente e está na fase de cumprimento da sentença. Quem recebe o valor ou seu representante legal deverá pedir a medida, que vai depender de autorização do juiz. Bem, caso não haja o dinheiro suficiente na conta indicada, o projeto permite a indisponibilização automática de outros ativos financeiros desse devedor. Se a pensão for de R$ 1.000, por exemplo, e houver apenas 400 disponíveis na conta, a justiça pode buscar e bloquear outros 600 em ativos financeiros do devedor. O devedor, no entanto, vai ter o direito de ser informado sobre a medida, contestar o bloqueio e pedir a liberação de valores retidos indevidamente ou acima da dívida. O projeto vai agora à sanção presidencial.
2: Muito bem, e mesmo em meio às investigações sobre supostas irregularidades envolvendo emendas parlamentares, inclusive o STF barrou até 6 milhões de reais do ex-deputado federal Eduardo Cunha. Ele confirmou que pretende disputar uma vaga na Câmara dos Deputados por Minas Gerais em 2026. Repórter Murilo Luiz traz mais detalhes.
4: Exatamente. Mesmo investigado por suspeita de desvio de emendas parlamentares, o ex-deputado federal Eduardo Cunha, do Republicanos, mantém os planos de disputar uma vaga na Câmara dos Deputados por Minas Gerais nas eleições de 2026. O anúncio foi feito poucos dias após o ministro do Supremo Tribunal Federal, Flávio Dino, determinar o bloqueio de aproximadamente 6 milhões de reais em bens do ex-presidente da Câmara. Segundo a Polícia Federal, federal Eduardo Cunha teria direcionado de forma irregular recursos de emendas parlamentares para municípios mineiros, mesmo sem exercer mandato desde 2016. A investigação faz parte da Operação Transparência. A decisão de bloqueio não representa condenação e o caso segue sob análise do Supremo Tribunal Federal e da Procuradoria-Geral da República. Em nota, a defesa afirmou que Eduardo Cunha desconhece qualquer

0: Singularidade negou ter apresentado as emendas investigadas e disse que o ex-deputado soube da decisão pela imprensa, sem ter sido ouvido previamente pelas autoridades.
1: Olha, e dois homens presos por suspeita de participar do roubo de joias do Museu do Louvre, em Paris, prestaram depoimento à polícia e esse depoimento foi levado à tona pelo jornal Le Monde. Teve acesso aí ao conteúdo dos interrogatórios. Então, eles disseram que receberiam até 25 mil euros, o que dá mais ou menos 146 mil reais pelo serviço, e que o crime foi planejado por alguém, que não foi identificado ainda. Só para lembrar você, esse roubo foi de dia, em 19 de outubro, dois homens estacionaram ali o carro do lado de fora do museu, subiram uma escada até o segundo andar, quebraram uma janela por fora, arrombaram vitrines com esmeraldas e fugiram na garupa de scooters. Tudo isso em menos de 7 minutos. As joias roubadas são avaliadas em 102 milhões de euros, mais de 520 milhões de reais e, claro, ainda não foram encontradas. Os suspeitos têm 40 e 36 anos, viviam na região norte de Paris, foram detidos pouco mais de uma semana do crime. São investigados por roubo e associação criminosa. E eles afirmaram que foram abordados pelo mentor do crime dois ou três dias antes da invasão, receberiam esse valor de 25 mil euros, até 25 mil euros, dependendo do que eles conseguissem roubar. Outros dois homens participaram dessa invasão, ainda não tiveram a identidade revelada pela dupla no depoimento, estão com medo, né, de retaliação. E um deles, que está preso, falou que foi ele quem deixou cair uma das coroas roubadas durante a fuga. O mentor do crime não teria ficado satisfeito com o erro e esperava que mais peças fossem levadas do museu. Daqui a pouquinho a gente volta com mais informação aqui na TMC.
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7: 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O petróleo disparou após Estados Unidos e Irã trocarem novos ataques, enquanto os dois lados apresentavam declarações conflitantes sobre a situação do Estreito de Hormuz, que é por onde passam aí os navios que levam petróleo para o mundo todo. O petróleo Brent, referência global, ultrapassou 78 dólares por barril após avançar quase 5,5% na semana passada. Enquanto o West Texas Intermediate, o WTI, era negociado perto de 74 dólares. O gás natural europeu, inclusive, teve alta de até 2,7%. O Irã afirmou que o estreito ia estar fechado até novo aviso. A declaração foi negada pelo Comando Central dos Estados Unidos, que diz que suas forças iniciaram novos ataques para garantir a liberdade de navegação pelo corredor marítimo. Os ataques nesta tarde foram os quartos realizados pelos Estados Unidos em uma semana. O próprio governo americano afirmou que as ações foram uma resposta aos ataques iranianos contra um navio porta-contêineres com bandeira do Chipre. E é isso, é uma confusão danada. Um diz que abriu, outro diz que não abriu coisa nenhuma. E enquanto isso, o preço do petróleo passa por uma volatilidade incrível. Como eu disse anteriormente, lá por abril, o Brent passou dos 130 dólares. E a TMC conversou com o Adriano Pires, sócio fundador do Centro Brasileiro de Infraestrutura e Energia, para analisar o tamanho do impacto, né? Até quando o governo federal vai conseguir segurar o reajuste. Afinal, o Ministério da Fazenda tinha confirmado o fim do subsídio à gasolina, justamente para não aumentar mais, mas ele foi adiado para a próxima semana. Vamos ouvir a entrevista.
8: Eu acho que poderia ser conduzido de outra forma. Eu já faço uma crítica, né, à questão de subsídio à gasolina, né? Eu acho que gasolina não tem sentido ter subsídio, porque gasolina é um produto que não afeta a baixa renda, né? Além do mais, se você tivesse preço de mercado internacional na gasolina, você estimularia a troca de gasolina, por exemplo, por etanol hidratado. Eu acho que a medida que o governo deve tomar terça-feira no Conselho Nacional de Política Energética, uma medida correta, por exemplo, de aumentar a mistura de 30% para 32% de etanol anidro da gasolina, porque você reduz a importação de gasolina, né, e ajuda também a descarbonizar a frota. Então, a gasolina no mundo inteiro, ninguém subsidia a gasolina. A gente entende até no Brasil, o subsídio é o diesel, né, porque é um produto que é o principal combustível para para caminhões, né, para carga pesada, e acaba realmente impactando no produto final, dando inflação. Apesar que também o diesel, você teria alternativa, aumentar um pouco a mistura do biodiesel, estimular a troca do diesel pelo próprio gás natural, pelo biometano, se você tivesse competitividade de preços. Agora, quando você subsidia esses produtos, acaba que você tira a competitividade dos outros energéticos, né, que inclusive são menos poluentes e poderiam reduzir a importação. Agora, o governo está nesse momento, né, que a gente sabe, de eleição, né? Então, eleição é complicado, né, porque o governo também parte do pressuposto que essas medidas ajudam a não perder voto, né? Mas o fato também, a gente já conversou aqui algumas vezes, é que apesar da subvenção que está chegando aí a quase 300 bilhões de reais, o preço na bomba não caiu, né? Por que não caiu? Porque você tem aquele erro original, né, aquele pecado original, que são as defasagens, né? Então a defasagem de diesel, de gasolina para o mercado internacional continua muito alta. Então, no fundo, essa política de subvenção foi muito mais para reduzir os prejuízos da Petrobras de vender gasolina e diesel abaixo do mercado internacional do que reduzir o preço para o consumidor final. Então, vamos ver o que vai acontecer. Acho que o governo está esperando se o preço vai voltar a subir, não vai voltar. O fato também que o mercado de petróleo está muito desorganizado, né? Esse negócio dessas idas e vindas na guerra, no conflito do Irã, né? O presidente Trump acorda de um jeito e dorme de outro. E também tem outros efeitos, né? Durante a guerra houve também, por parte da China, por exemplo, da Europa, um aumento de estoques de petróleo nesses países. E eles estão também colocando esses estoques para fora, também para evitar impacto maior de preço, estão colocando isso, também mexe com o preço, né? Mas, na minha opinião, para concluir a tua pergunta, não me parece que esse preço volta a 90 dólares. Acho que esse preço vai ficar aí flutuando na casa de 72, 75, 78 dólares, a não ser que realmente a guerra volte a acontecer de uma maneira muito forte e com um fechamento, por exemplo, outra vez, total do Estreito de Hormuz.
7: Adriano, me parece que há duas situações que são contraditórias, mas que se complementam neste momento. Me corrija se eu estiver errada. É o mundo se acostumando a essa instabilidade, tentando se adaptar à instabilidade e, ao mesmo tempo, não tendo alternativas para a imprevisibilidade em relação ao que acontece no Oriente Médio. Então, de um lado, nós já entendemos que a situação não vai se resolver tão facilmente como seria esperado por parte de um governo dos Estados Unidos, que já anunciou tantas vezes o cessar-fogo. Já entendemos isso, mas também já entendemos que nos faltam alternativas. No meio, o que poderíamos fazer?
8: Você falou bem, né? Acho que o mundo está numa volatilidade política muito grande, né, nesse conflito aí do Irã. O presidente Trump é uma pessoa muito imprevisível, né? E a gente nunca sabe o que vai acontecer de hoje para amanhã. Agora, o fato também é que hoje não interessa, nesse momento, petróleo muito caro, 90 dólares, nem para os Estados Unidos, nem para o Irã, né? Nem para o mundo, porque também os Estados Unidos vai ter uma eleição aí em novembro, né, que é importante para o presidente Trump. E a gasolina voltar lá a 4, 4,5 dólares o galão não é bom para a população, acaba também aumentando a inflação, que pode prejudicar nas eleições de novembro. Por isso eu estou falando que me parece que esse preço vai ficar aí oscilando entre 70, 75 dólares, 80 dólares o barril. Agora, o que me preocupa também, em termos até de Brasil, não é só essa instabilidade do preço do barril. Está acontecendo outro evento muito importante na Rússia. A Ucrânia tem atacado refinarias na Rússia, e a Rússia nos últimos anos, principalmente depois do início da guerra com a Ucrânia, quando ela sofreu muitas sanções, ela se transformou no maior exportador de óleo diesel para o Brasil. Hoje o óleo diesel da Rússia é o principal produto que entra no Brasil importado, porque a gente, como a gente já conversou aqui, a gente importa hoje entre 25% a 30% de diesel. Então a Rússia está parando de exportar diesel, né? Ela está deixando o diesel para atender o mercado interno. Isso pode também ter um efeito muito grande no preço do diesel no mercado internacional, o que vai afetar muito o Brasil, pelo fato da gente ser importador de diesel. Então, tudo isso que a gente está conversando mostra uma desorganização e uma imprevisibilidade, como você falou. Agora, o Brasil é um país que tem uma vantagem comparativa de ter substitutos, né, para essas fontes, né, ou substitutos que atenuem um aumento de consumo dessas fontes. O problema todo é que a gente não consegue, né, a gente tem uma dificuldade enorme no Brasil de transformar de olhar as nossas vantagens comparativas e não transformá-las em desvantagens comparativas, né? Esse é que é o nosso problema. Então a gente deveria, né, se preparar nesse momento dessa imprevisibilidade que está acontecendo no mercado internacional, geopolítico, em torno do petróleo, para a gente fazer uma política, né, de substituição de gasolina, substituição de diesel, diversificação, né, de fontes brasileiras que a gente tem, para a gente estar preparado para enfrentar melhor essa crise e também preparado para enfrentar crises futuras.
7: E Pernambuco registrou mais de 36 mil casos de violência contra a mulher no primeiro semestre deste ano. O número representa uma alta de 9,3% em relação ao mesmo período de 2025. As informações com o repórter Kennedy Lacerda.
9: Em média, Pernambuco contabilizou aproximadamente 199 casos por dia no primeiro semestre. Isso significa que a cada hora, cerca de 8 mulheres sofreram algum tipo de violência, entre agressões físicas, psicológicas, morais, patrimoniais ou sexuais. Os números apontam, em média, cerca de 6 mil vítimas por mês. Apesar do crescimento dos registros de violência contra a mulher em Pernambuco, os casos de feminicídio apresentaram queda. De acordo com a Secretaria de Defesa Social do Estado, foram contabilizados 37 crimes desse tipo no primeiro semestre de 2026, contra 51 no mesmo período do ano passado, uma redução de aproximadamente 27%. O caso mais recente e que tem chamado bastante atenção envolve uma jovem de 26 anos, do município de Capoeiras, no Agreste pernambucano. De acordo com as informações, o principal suspeito é o companheiro da vítima. Ele teria usado uma arma de fogo para cometer o assassinato. O homem fugiu após o crime. A Polícia Civil informou que o caso está sendo investigado como feminicídio.
7: Agora vamos trocar para uma trilha de futebol? Essa precisa, olha que notícia boa para o meu Grêmio, que acertou a contratação do meio atacante Giovanni Cabral, de 28 anos. Quem é Giovanni Cabral, Mayara? Ele defendeu a seleção de Cabo Verde na Copa do Mundo de 2026, assinou o contrato por uma temporada e meia. Vamos ver se o Grêmio não estraga jogador, porque às vezes ele faz isso. A chegada do reforço foi confirmada pelo técnico Luiz Castro na entrevista coletiva depois da vitória sobre o Cruzeiro hoje, num amistoso, no estádio Mané Garrincha, em Brasília. Giovanni Cabral foi titular em duas partidas do Mundial, na estreia, no empate com a Espanha, e na derrota para a Argentina. Pela fase de mata-mata, o meia estava no Estrela Amadora de Portugal e ficou livre para o mercado após o fim do contrato. A expectativa é de que ele desembarque em Porto Alegre na próxima terça-feira. Vamos ver se dá sorte para o nosso Grêmio a chegada do Giovanni Cabral. Seja muito bem-vindo. Agora vamos trocar para a manchete, para a nossa trilha de notícia normal, porque notícia é boa, vai. A jovem mordida por um tubarão na praia de Boa Viagem, no Recife, teve alta, ficou quase um mês internada. Os detalhes com o Kennedy Lacerda.
9: Marcela Vitória, de 19 anos, estava hospitalizada desde o dia 1º de junho. A estudante de Direito chegou a ficar na unidade de terapia intensiva. Ela passou por duas cirurgias e iniciou o processo de reabilitação. O tubarão mordeu a perna da vítima, o que causou a perda imediata do membro. Agora, de acordo com a família, ela seguirá o tratamento em casa, com acompanhamento médico e fisioterapia. Em um vídeo divulgado nas redes sociais, a jovem aparece sorrindo ao deixar o hospital em uma cadeira de rodas. No dia do ataque, Marcela estava na praia acompanhada por parentes e amigos, quando foi mordida por um tubarão-tigre. A estudante recebeu os primeiros socorros ainda na areia, por um médico que passava férias no Recife. Chama atenção que um dia antes do caso de Marcela Vitória, outro incidente havia sido registrado no Grande Recife. João Lucas, de 11 anos, foi mordido por um tubarão cabeça chata, na Praia de Piedade, em Jaboatão dos Guararapes. O menino teve a perna direita amputada,
10: também passou por tratamento e já recebeu alta. Pernambuco concentra o maior número de incidentes com tubarões no país. Dados do Comitê Estadual de Monitoramento de Incidentes com Tubarões, o CEMIT, apontam que desde o início da série histórica, em 1992, já foram registradas 84 ocorrências no estado.
7: É, e o nosso ouvinte Wilson Marques da Cruz, que nos escreve de São Paulo, ele lembra, né, que falou que um conhecido dele teve no Recife, uma semana antes desses incidentes com os dois tubarões. É, segundo ele, aí as vítimas têm desobedecido as placas de alerta e os avisos do salva-vidas. Realmente, lá em Recife, tem bastante aviso sobre a presença de tubarões. Obrigada, viu, Wilson? E olha só, a equipe da senadora Damaris Alves, do Republicanos, negou à TMC que tenha rompido com a campanha do pré-candidato à presidência Flávio Bolsonaro, do PL. A assessoria da senadora foi categórica ao rebater os rumores que circularam nos bastidores políticos nas últimas horas. A manifestação ocorreu após especulações de que a ex-ministra teria se afastado da campanha em razão de divergências internas e que Damaris estaria insatisfeita com os ataques recebidos de uma ala do próprio grupo político. Isso teria alimentado interpretações de um possível racha. Fontes próximas à ex-ministra revelaram à TMC que a participação de Damaris, por enquanto, cumpriu o cronograma planejado. Ela já entregou todas as contribuições técnicas prometidas para o plano de governo nas áreas de direitos humanos e assistência social. A concessionária SPMar começou, aqui pelo menos em São Paulo, a usar câmeras com inteligência artificial para flagrar motoristas cometendo infrações no trecho sul e leste do Rodoanel. Andrew Aquino, gerente de operações da concessionária, conversou com a TMC para explicar como essa nova tecnologia vai funcionar.
11: Uma câmera, né, dotada aí da inteligência artificial, uma câmera diferente das câmeras comuns aí utilizadas nas concessionárias, e o foco, o objetivo é identificar comportamento inseguro dos motoristas que estão trafegando na via.
7: E como que funciona? As câmeras aplicam a multa automaticamente ou apenas auxiliam na fiscalização e basicamente em quais trechos?
11: Ok, a gente tem uma câmera instalada hoje, né, no trecho sul do Rodoanel. Essa câmera, ela vai identificar através de registro fotográfico, né, o comportamento inseguro, e sobe num sistema onde o policial rodoviário, né, que atua dentro do centro de controle operacional, ele vai avaliar, validar a imagem e aí sim ele pode estar efetuando a autuação de trânsito.
12: Por exemplo, o uso do celular, né, ao volante. Infelizmente, muita gente acaba pegando o celular ali, o que é muito perigoso. Esse sistema consegue detectar também, por exemplo?
11: Consegue sim. É, o objetivo, inclusive, é esse, né? Uma das maiores situações que causam sinistros de trânsito nas rodovias é a questão da distração, né? E o aparelho celular está muito ligado a esse tipo de situação. 90% dos casos indicados aí pela Associação Brasileira de Medicina do Tráfico dizem que os acidentes são provocados pela distração, né? E o aparelho celular é uma dessas situações, o uso ou a falta de uso de cinto de segurança que pode aumentar as gravidades, as lesões no caso de um sinistro de trânsito. Então esse sistema busca a gente identificar e atuar para prevenir acidentes.
7: Ô, Andrew, como que funciona? São quantos equipamentos instalados e as câmeras, esses equipamentos operam 24 horas por dia?
11: Sim, operam 24 horas por dia. Hoje existe um equipamento instalado no trecho sul e leste do Rodoanel, mas o objetivo é que até o final do ano sejam instalados aí mais de 80 câmeras com esse mesmo foco.
7: E agora a gente fala um pouquinho sobre a situação, né, de Estados Unidos e Irã. É muito complicado, né? Cada parte fala uma coisa, Estreito de Hormuz fecha, depois abre. Enfim, anúncio de cessar fogo que não acontece. E a Priscila Caneparo, doutora em Direito Internacional, conversou com o Thiago Matheus mais cedo no News TMC, explicando esse cenário entre Estados Unidos e Irã. Vamos ouvir.
13: Nada justifica o ataque à soberania de um outro Estado, ainda que se tenha bases militares estrangeiras. Então, basicamente, o que a gente vê é uma dupla violação ao direito internacional. Uma primeira violação quando, de fato, os Estados Unidos atacam o Irã, porque justamente é uma invasão à soberania. E o segundo ponto, quando o Irã dá essa resposta à agressão armada para um terceiro país, ainda que seja uma base militar de outros Estados. Só a gente precisa lembrar, né, que o próprio Qatar falou que esse respingo desse ataque à base militar dos Estados Unidos e seu território, acabou ferindo 3 pessoas. Então, nada justifica esse ataque. Basicamente, o que eu estou querendo falar é que o Irã teria, sim, um direito, segundo o direito internacional, a resposta à agressão armada estrangeira para esse país que ele atacou, ou seja, Estados Unidos. Mas não, de fato, a esses outros estados que compõem a regionalidade iraniana. Então, existe, sim, também uma ilicitude advinda do governo de Teherã.
14: Dos ataques, entendemos, portanto, né, que não existe essa legalidade, né, professora? Agora, sobre respaldo legal para bloquear, por exemplo, o Estreito de Hormuz, que é uma rota de navegação comercial internacional importantíssima, o Irã tem esse respaldo ou essa medida também é considerada outra violação aí das regras globais?
13: Pois é, Tiago, aí é uma dupla discussão. Uma primeira discussão pautada na soberania territorial do Irã e uma segunda discussão em relação justamente a um tratado que existe na sociedade internacional que impossibilitaria esses estados de fecharem estreitos, de fecharem canais que seriam vitais para a sociedade internacional, o que é de fato o Estreito de Hormuz. Só que o que acontece? O Irã ele não faz parte desse tratado. Então, em contrapartida, ele não precisa cumprir justamente com que não se tenha esse fechamento do Estreito. E aí a gente vai justamente para a questão da soberania territorial. Se o Estreito faz parte, de fato faz parte do mar territorial iraniano, existe uma soberania atrelada à possibilidade sim do Irã fechar. Então, dentro dessa perspectiva, uma vez que o Irã não faz parte daquele tratado que proíbe o fechamento do estreito, não existe legalidade, isso é importante destacar. Existe sim aí uma ferramenta, né, vamos colocar um soft power do Irã em suas mãos que possibilita com que se tenha justamente esse fechamento ou esse não fechamento, e é uma arma de barganha muito bem estruturada do Irã nesse momento, há de se destacar.
14: Estamos falando com a Priscila Caniparo, ela que é doutora em Direito Internacional. E Priscila, com toda a sua experiência e também, né, por acompanhar esse assunto em específico já há muito tempo, que a gente vê acordo, desacordo, vai atacar, não vai atacar, se reuniram, cancelaram reunião. Ainda existem caminhos diplomáticos a essa altura do campeonato, ou mesmo alguns mecanismos internacionais capazes de dar uma freada nesse conflito, negociar esse cessar-fogo, ou é uma pauta cada vez mais distante?
13: Tiago, tem que existir um caminho diplomático, né? Porque o outro caminho é o caminho da aniquilação de um Estado ou ambos os Estados. Então, o que a gente vê é que a gente tem que ter uma estrutura para o diálogo. Quando eu falo estrutura para o diálogo, é justamente diminuir a tensão, diminuir justamente essas falas em relação a essas contradições, tanto do Donald Trump quanto de Teherã. A gente precisa destacar que, nesse momento, até então, a gente não teve nenhum acordo robusto em relação à questão nuclear iraniana. Inclusive, naquele acordo de cessar-fogo, né, naquele memorando de entendimento de Islamabad, era previsto que posteriormente seria destacado uma conversa, um diálogo, um acordo sobre o programa nuclear. Agora, justamente, o Donald Trump vem falar que foi descumprido o acordo em relação ao programa nuclear, é claro que o governo iraniano não vai querer sentar à mesa de negociação. Mas a gente precisa também pensar, esse sentar à mesa de negociação, feliz ou infelizmente, os Estados Unidos vão ter que fazer mais concessões do que o Irã. Por que eu digo isso? Porque para o Irã, esse momento de conflito tem fortalecido o regime. Um regime que desde o final do ano passado até ocorrer, né, os ataques dos Estados Unidos em fevereiro, em 28 de fevereiro, fez com que tivesse em franca decadência. O que os Estados Unidos fez foi justamente relegitimar esse governo e justamente fazer com que houvesse um recrudescimento do apoio da população. Já em contrapartida, os Estados Unidos correm na contramão iraniana. Ele precisa acabar com esse conflito logo, por quê? Porque os índices de aprovação do Donald Trump atingiram as menores médias históricas, tanto do primeiro quanto do segundo mandato. E isso pode trazer uma perda substancial em novembro, quando nós teremos as eleições em meio de mandato. Então, existe aí, né, uma balança que não se equilibra em relação aos interesses. Por isso que eu falo, para acabar esse conflito, a gente vai precisar, sim, maiores concessões do Washington.
14: Professora, para a gente encerrar, portanto, a gente viu aí países sendo atacados, né? Países vizinhos ao Irã por conta desse conflito. E se esses países, essas potências estrangeiras, a partir de agora, decidirem responder militarmente? Queria saber de você quais seriam aí os limites impostos pelo direito internacional para evitar, né, professora, uma escalada aí sem controle. Existe essa possibilidade?
13: Existe sim, Thiago. A gente precisa entender que toda resposta à agressão armada estrangeira, ela pressupõe dois itens. Primeiro, proporcionalidade e razoabilidade. Quando eu falo nisso, a gente não pode vir atacar alvos civis, a gente não pode vir atacar a infraestrutura de outro Estado e a gente não pode fazer um ataque que coloque a questão humanitária no centro, como foi, por exemplo, a resposta à agressão armada de Israel em relação ao ataque de 7 de outubro, né, de 2023 do Hamas. Isso é totalmente desproporcional. Isso já configuraria um crime de guerra e um crime contra a humanidade. Então, esses países têm que ter muita cautela em relação a essa resposta, mas existe sim o direito. Aí a pergunta vem, qual seria a possibilidade? Atacar alvos militares, atacar infraestruturas, né, por assim dizer, nucleares, aí sim, que não colocasse em risco a população como um todo, a gente poderia ter sim essa resposta, que seria legitimada pelo direito internacional.
7: Vamos falar de cultura agora. Mary Stuart é um monólogo da atriz Denise Stoklos que foi montado há mais de 30 anos, mas ainda arrebata espectadores em todo o mundo. Ela está em cartaz no Teatro Vivo, em curtíssima temporada, e bateu um papo com a Estela Ribeiro sobre esse texto atemporal e sua marca registrada, o chamado Teatro Essencial. Vamos ouvir.
15: Tô de volta aqui ao Teatro Vivo, esse lugar lindo, aconchegante, e hoje vim acompanhar a peça Mary Stuart. Na verdade, eu vim atrás da Denise Stoklos. É um nome icônico dentro do teatro, não só brasileiro, como internacional. Ela que é atriz, diretora, dramaturga, ficou mundialmente conhecida pelo seu teatro essencial. Se você não está familiarizado com esse conceito, foca na palavra. O que é essencial para se contar uma boa história? Um bom texto e uma boa atriz. E é isso que a gente tem em Mary Stuart. Estreou em 1987 lá em Nova York. E desde então já teve inúmeras remontagens em diversos países, em outros idiomas. E claro, quem vai contar tudo isso pra gente é a própria Denise Stoklos.
16: Você sabe que essa peça foi montada de uma forma que trata da luta de poder de uma forma metafórica por duas rainhas há 400 anos passados, que não precisa mudar nada. Em cada remontagem é a mesma coisa, não mudou nada, é o mesmo texto e sempre se aplica à realidade. Acho que consegue mostrar o que o teatro tem de ao mesmo tempo que ele é efêmero, porque você o recebe na medida que está assistindo e aí ele acaba. Mas também quando ele trata metaforicamente das questões que envolvem a humanidade, ele sempre estará dizendo respeito a nós, a cada um de nós.
15: Denise, eu abri aqui a nossa matéria falando sobre o teatro essencial, que você é a dama do teatro essencial. Explica para os nossos espectadores e nossos ouvintes um pouquinho sobre o que é esse conceito.
16: É o teatro feito com apenas o ator. Nada mais interessa, não precisa de um cenário especial, um figurino especial, efeitos especiais, nada. É uma atriz no palco usando sua voz, seu corpo e focos de luz e uma cadeira. Apenas isso, o texto, as coreografias e a presença do ator que deve representar cada um que está na plateia e trazer algo que possa contribuir com a evolução de quem está assistindo e pensando, refletindo sobre as suas próprias questões.

0: então, sempre com muitas camadas de interpretação. Interpretação histórica do tema, interpretação alusiva aos tempos atuais, interpretação a respeito dos tempos que são usados na peça, dos contratempos, da facilidade com que se vai para três personagens, duas rainhas e uma atriz que é contemporânea, que está também presente fazendo comentários.
1: Uma oportunidade que a gente tenha de se sentar e observar uma atriz com o mínimo de recursos possível é quase um oásis, né?
0: Essa ideia, porque sempre se disse que o teatro está morrendo. E agora, cada vez mais que a tecnologia vem tomando conta, a gente vê que vai chegar teatro a ser a arte do futuro, porque vai ser o momento em que as pessoas vão dizer, pelo amor de Deus, eu quero ter um encontro ao vivo, com um ser humano ao vivo, que esteja naquele momento passando o mesmo tempo que eu estou passando, envelhecendo junto, vivendo juntos uma reflexão.
1: Denise, eu tenho que perguntar, você com essa... é gigante no palco, né? Só o seu trabalho de corpo, você é mundialmente conhecida por isso. Como é que você se mantém ao longo do tempo, assim, com essa vivacidade, com essa energia? Qual é o segredo?
0: Não, eu acho que o próprio corpo é energético em si, né? E principalmente quando você pede a ele, requisita a ele. Vamos lá, seja a minha linguagem, esta é a minha opção, vamos trabalhar com comunicação. Algo à plateia que diga respeito, que seja importante para o cerne do ser humano, e vamos nos pôr à disposição. Aí, fatalmente, a gente vai se dirigindo a uma vida que proporcione a estarmos sempre aptos a entrar em cena e realizar o trabalho.
2: Ai, meu Deus! 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
16: começar um meme do Será? Não vou. Por que a gente tá tocando essa música aqui? Porque a Madonna emplacou o 10º álbum no topo da Billboard com o Confessions 2, ou Confissões 2, né? É, esse novo recorde aí com o lançamento, que foi no início de julho, né? O disco chegou aí no topo da parada da Billboard 200, marcando então o 10º álbum da cantora a alcançar essa posição. E o primeiro na década de 2020. Com esse feito, a Madonna se tornou a primeira artista a emplacar álbuns número 1 na década de 2020 e em outras 3 décadas diferentes. 1980 foram 3, 2000 foram 4 e 2010 foram 2. É, pode continuar com o nosso... isso, boa, nossa Madonna aí. Como é que é La Isla Bonita? Like a Prayer, de 89, foi o álbum da cantora que mais esteve na primeira posição. Foram 6 semanas no topo, das mais tocadas. A lista segue com True Blue, de 86, e com 5, né? E Like a Virgin, de 85. Ai, aliás, o True Blue é de 86, com 5. E Like a Virgin, de 85, com 3. Gente, ó, são 11:04, a cabeça aqui já não tá o tico e teco funcionando direito. Depois teve Music em 2000, American Life em 2003, Confessions on a Dance Floor em 2005, Hard Candy em 2008, MDNA em 2012 e Madame X em 2019. Ficaram uma semana cada um. E o novo álbum da Madonna foi bem recebido nas vendas, foram 134 mil cópias. E superou aí as 95 mil unidades vendidas por Madame X de 2019, que é o álbum anterior. Segundo a Billboard, o novo disco ainda se tornou o 13º álbum de Madonna a alcançar o primeiro lugar no Reino Unido. Dá uma olhadinha lá, Confessions 2 já deve estar no seu tocador de música, Deezer, Spotify, que seja. Eu vou falar uma coisa pra vocês, estou indo para minha casa e vou ouvir o Confessions 2 da Madonna. E você vai ouvir agora o Sobremesa, o repeteco do que foi essa semana dos meninos, né? O Batista, que é assim, chatíssimo Batista. Tô falando que ele é chato, mas eu adoro o Batista. Lucas Salles e a Mini Ruth. É isso, meninos? Podemos dar tchau? E tchau pra você. Amanhã eu vejo você no Link TMC a partir das 15h. Eu, Tomás Rafael, Rodrigo Alvarez, você que é de São Paulo, continuo com você das 17h às 18h no Paulista 2. Até amanhã, um beijo e boa semana. Tchau.

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2: E a enquete de hoje é...
3: A enquete de hoje é o seguinte, o Brasil caiu fora da Copa, aí a gente teve que torcer pro Egito, aí a Argentina foi lá e ganhou de virada do Egito, ou seja, a coisa não tá boa pro brasileiro. Então a pergunta de hoje é, o que é que já tava ruim, mas piorou?
4: Vixe,
3: ficou pior ainda.
4: Fácil demais, a minha vida amorosa, quando eu era casada já tava ruim, depois que eu fiquei solteira, nossa, piorou demais.
3: É verdade, você sabe que quando você tá solteiro, você fala, tá ruim. Aí você arruma uma mulher que quer casar, e você fala, piorou. É o contrário, Mini Ruth.
1: A minha opinião vai ser um pouquinho polêmica e vai ser crítica social. Mas o que tá ruim e tá piorando, cara, é aposentadoria. O pessoal tá sem receber, você acredita nisso?
3: É mesmo?
1: Te juro, a avó da minha esposa tá sem receber a aposentadoria dela, cara.
3: Por quê?
1: Tá ruim porque já era ruim, agora piorou.
3: Piorou.
1: Que tem a ver com algum careca, eu acho eu. Bom, então você manda pra gente o que é que tava ruim e parece que piorou. Manda pra gente no 011-97221-1001.
3: Deixa eu aproveitar um negócio aqui.
1: Fala.
3: Eu queria fazer um negócio, é a primeira vez que estão fazendo isso. É o seguinte, muda a trilha. Tem a trilha aí ou não? Tem a trilha, porque a Cazé inventou aquele negócio de seguir o Vozinha.
1: Ele bateu 17 milhões, né?
3: Não, tá com 28 milhões e 300 mil seguidores. Ele tinha 40, 50 mil seguidores, tá com quase 30 milhões. E eu quero dar uma força pra esse jogador, que assim como o Vozinha, vai ficar marcado na história.
1: Parabéns, bate boa campanha. É um jogador que provavelmente...
3: Sim.
1: Ganhou os nossos corações, um jogador
3: Sim.
1: que, poxa, merece, não é mesmo?
3: Assim como Vozinha, esse jogador jamais será esquecido pelos brasileiros.
4: Sim.
3: Então eu queria pedir pra você agora, ouvinte da TMC, que nos ouve na rádio e também nos assiste pelo YouTube, vamos seguir agora o Haaland. Vamos seguir o Haaland. No Instagram é arroba, o Instagram dele não é Haaland, hein? Presta atenção, é arroba Erling. Erling, que é o primeiro nome dele, é Erling Braut Haaland, o nome dele, mas o Insta é só Erling, E-R-L-I-N-G, E-R-L-I-N-G, ele tá com 59 milhões e 100 mil seguidores.
4: Então, não é possível.
3: Bora seguir o Haaland, porque ele merece. Vamos chegar a 100 milhões até o final do programa.
1: Eu aqui jurando que era algum jogador do Senegal, outro jogador de Cabo Verde, outro jogador de... Pô, Batista,
4: por que você tá puxando o saco do Haaland? É.
3: Que eu sou norueguês, você não viu a minha fisionomia?
4: Cadê o chapéuzinho, então, de corno manso?
1: Boa, boa, Mirigot. Então, ó, quem quiser pode seguir o Haaland. Qual é o Instagram, Batista?
3: Arroba Erling. E-R-L-I-N-G.
1: É isso,
3: Erling,
1: aí.
3: Só isso.
1: Vamos fazer o Haaland chegar a 100 milhões de seguidores.
3: Exato.
1: Eu não consigo falar isso sério. 100 milhões de seguidores. É a campanha do Sobremesa pra você. 100 milhões de seguidores pro Haaland. Ajude a gente lá, tá bom? Amigos, vamos então para o nosso bate-papo especial de hoje com a nossa convidada, que é mais especial. Ela é uma convidada formada, alguém que estudou, alguém que leva a sério a profissão. Não é que nem a gente que apronta qualquer coisa.
3: Tem OAB.
1: Ela é advogada da área criminal e também do direito da família. Ela protege os homens de falsas acusações e também de alienação parental. Não sabe o que é isso? Com certeza você sabe, mas contra o nome. Senhoras e senhores, vamos receber ela que há 4 anos vem trabalhando, a advogada Beatriz Monteiro. Doutora Beatriz, seja muito bem-vinda.
5: Olá, obrigada pelo convite. Estou muito feliz de estar aqui conversando com vocês.
1: Por enquanto, né?
4: Por enquanto você tá feliz. Por enquanto.
1: Nossa primeira pergunta de hoje, quem traz é ele, Marcelo Batista.
3: O que tem de convidado que se arrepende, fala isso e depois se arrepende. Doutora Beatriz, a nossa primeira pergunta para todo convidado é a seguinte. Qual a sua sobremesa preferida?
5: Gosto de cheesecake.
4: Cheesecake, é bom.
3: Cheesecake, chique, hein? Você viu?
1: Eu não ouvi. Você pode repetir? Qual é a sobremesa favorita?
5: Cheesecake.
1: Bom,
4: cheesecake. É bom, né? Chique.
1: Mais um ponto para o cheesecake. E qual sabor cheesecake?
5: Ah, pode ser de goiabada ou com uma calda de morango em cima. Qualquer sabor é bom.
1: Isto é uma profissional humilde. Não vem falando calda de... Ai, aquela coisa
3: frutas
1: de creme
3: vermelhas.
1: Ou creme de avelã. Você é uma pessoa fidedigna, muito chique. Doutora, vamos lá. O que é alienação parental? Porque você ajuda homens, protege homens que sofrem de falsas acusações e também de alienação parental. Mas o que é isso? O que é? O que significa?
5: Alienação parental é um nome novo para um problema antigo, que já existe há anos. Alienação parental ocorre quando um dos pais começa a falar mal do outro pro filho, começa a desmoralizar a imagem do outro genitor.
1: Pô, mas a minha mãe faz isso com meu pai o tempo inteiro.
5: Mas você gosta do seu pai?
1: Amo meu pai.
5: Ah, então você não... Porque a alienação parental precisa ter um dano emocional.
1: Ah, é quando a pessoa se divorcia. Ah, entendi agora. Então, no caso, você é casado com uma pessoa e tem um filho e uma filha. Aí você se divorciou.
4: É minha história todinha essa.
1: A sua ex-esposa ou seu ex-marido ficam falando pro seu filho assim: ah, não, porque o seu pai, sua mãe, não vale nada. É uma vagabundo, vagabundo.
3: Não presta.
1: Não presta. Então, isso se chama alienação parental.
5: Isso. É uma coisa muito triste, né? Que é quando você quer afastar o pai do filho, daí o filho começa a se sentir mal por amar, simplesmente. É uma campanha de difamação. E o nome disso é alienação parental, que está previsto em lei.
3: E doutora, isso aí geralmente parte mais do lado feminino ou do masculino? Quem costuma usar mais esse artifício na separação?
5: Na minha experiência profissional, são as mães que mais praticam alienação parental. Embora os pais também possam praticar, não é algo que apenas um dos dois pode fazer. Mas, no meu escritório, pelo menos... são os pais que estão sofrendo com alienação parental.
4: Não, doutora, isso daí é quase a minha vida inteira. Eu vou te contar aqui como se fosse uma terapia, tá? O que aconteceu foi o seguinte: meus pais são separados, não tive muito acesso ao meu pai. E aí, a minha mãe acabou me criando, só que a vida inteira ela sempre falou mal do meu pai. Eu queria saber, em termos jurídicos, o que poderia ser provado pra mostrar que sim, eu poderia ter ficado com o meu pai ao invés da minha mãe, porque eu acabei ficando com a guarda com a minha mãe por conta dela ser mulher.
5: É, isso acontece bastante. Muitas vezes o juiz dá a guarda pra mãe e a mãe pratica alienação parental e o juiz não muda a guarda. Isso acontece. Daí, nesses casos, normalmente o que a gente pede é um estudo psicossocial. Porque, às vezes, você não tem uma prova, uma gravação da alienação parental, ou às vezes é muito sutil o que acontece. Então, o estudo psicossocial que você faz com o filho, com o pai e com a genitora que está alienando acaba sendo uma prova muito importante, produzida dentro do processo.
1: A gente está aqui falando numa coisa meio casos de família, mas isso é muito real. Tem muita gente por aí que, quando se divorcia, fica metendo malho no ex-companheiro ou na ex-companheira e acaba sobrando pra criança. E a criança não tem culpa nenhuma. Não foi a criança que escolheu o pai nem a mãe. Então não descarrega na criança, não. Resolva como adulto. Inclusive, saiba resolver. Porque tem gente por aí que mente, que faz falso testemunho, e é onde eu quero chegar. Doutora, você cuida de pessoas que acabam comprovando que estão sendo falsamente acusadas. Qual é o caso mais específico que você tem? E, no seu escritório, como você bem disse, você recebe mais homens. Então vamos entrar nesse assunto que eu gostaria muito de aprender com a senhora. Qual é o caso, talvez o mais recente ou mais problemático, de um homem que sofreu uma falsa acusação?
5: Então, as falsas acusações, normalmente, elas vêm do mau uso da Lei Maria da Penha, que é os casos que eu pego no meu escritório, pelo menos. E um caso que me chocou muito foi de um homem que ele estava sofrendo violência doméstica. Muitas pessoas pensam que o homem não pode sofrer, ser um caluniosa. Ué? Então, não foi. Quase nenhuma é. Existe a lei, só que não usam.
1: Ela mentiu. Ela foi na delegacia... A mulher jogou água quente no marido.
5: Sim.
1: Aí o marido, pra se proteger, deu um tapa, um empurrão nela. Sai pra lá. Não, joga água quente em mim. Aí ela foi na delegacia e falou: olha, meu marido bateu em mim. Aí a polícia foi lá no marido. Falou: meu amigo, você bateu na mulher? Não pode bater em mulher, não tá errado. E tá a polícia tá certa. Não pode deixar que homem bata em mulher e nem que mulher jogue água no marido. Só que essa parte ela não contou.
5: Não.
1: E aí, quando a polícia descobriu a verdade, o que aconteceu com a mulher? Não aconteceu nada?
5: Nada, simplesmente a medida protetiva foi revogada, foi arquivada, só que com ela não aconteceu nada. Ela não respondeu por denunciação caluniosa, não respondeu por calúnia, não teve que pagar um dano moral. É simplesmente nenhuma punição, sabe? E tem vários e vários casos assim. Muitas vezes, essas mulheres acabam mentindo justamente por conta da alienação parental. Elas querem fazer uma alienação parental de forma mais robusta e elas falam, às vezes, na própria delegacia que o pai tá fazendo mal com o filho, contra o filho, entendeu? Ou contra ela.
3: A violência, vamos dizer, violência entre aspas, que a mulher pratica contra o homem é mais psicológica? É esse tipo de violência ou não?
5: Tem sim uma violência psicológica, ameaças, né? Você nunca mais vai ver seu filho, eu vou acabar com sua vida, eu vou fazer acusação falsa, mulher que se bate, fala que vai na delegacia. Mas também existe uma violência física, não no mão a mão, né? Mas isso que eu tava falando, por exemplo, jogar água, não foi o primeiro caso que eu peguei de mulher jogando água fervendo nos outros. Ou então, as mulheres, tem até estudo sobre isso, como elas não têm a força física de um homem, usam muitas vezes envenenamento, ou age enquanto o homem está dormindo.
0: E lembrando que, nesse caso, nós estamos trazendo um recorte de uma realidade que merece, sim, ser mostrada, mas a gente sabe muito bem que a outra realidade também assombra o nosso país, que é o caso de homens que matam suas companheiras.
3: Feminicídio.
0: O feminicídio, isto é real e precisa ser erradicado do Brasil. Nós precisamos acabar com isso. A gente precisa educar para que todos os homens que já nasceram e os que vão nascer saibam prestar educação, carinho e respeito a uma mulher. E isso também vale para mulheres que em algum momento não se sentem valorizadas dentro do relacionamento ou se sentem de forma menosprezadas e querem terminar o relacionamento, não precisam abusar de uma falsa acusação, porque isto, infelizmente, atrapalha quem está fazendo o caminho da verdade. Uma falsa acusação pode atrapalhar muito a luta por direitos da mulher contra o feminicídio. Então é por isso que nós trouxemos a advogada Beatriz, para que você, que nos ouve, que acompanha também no YouTube, entenda o poder de uma acusação. Inclusive, posso falar aqui uma coisinha, abrir um caso aqui?
5: Claro.
0: Eu trabalhei num programa chamado CQC, e o nosso maior aliado era a denúncia. A denúncia é muito importante quando você denuncia, principalmente quando a denúncia é verdadeira. Quando nós fazíamos os quadros, Proteste Já, quadros de ação social, nós contávamos com a ajuda do povo. E aí, algumas vezes a gente se encontrava, se deparava com uma falsa acusação e melava todo o programa. Não pode.
4: Isso desmoraliza totalmente, né? Inclusive a Maria da Penha. Ah, você acha que pode acontecer de uma atualização na Maria da Penha mesmo?

0: esses assuntos que a gente está falando aqui hoje.
1: É, foi até muito interessante que vocês trouxeram que o fato de eu advogar para homens não significa que eu seja contra as mulheres. Uma coisa não tem nada a ver com a outra. Sou contra a violência, independentemente de quem está sendo violentado. Mas a questão da Lei Maria da Penha, na minha opinião, é muito injusto só as mulheres terem acesso. Não só as mulheres, os gays têm acesso, transexuais têm acesso. Só que o homem hétero não, porque o homem hétero, todo mundo fala, ah, mas ele sofre, ele é branco, ele é hétero. Sim, ele pode sofrer, por que não? Entende? Então, o ponto da Lei Maria da Penha seria muito importante que ela também servisse para os homens que estão nesse tipo de situação. E que houvesse algum mecanismo que conseguisse punir melhor as falsas acusadoras, porque tem alguns conceitos muito subjetivos. Por exemplo, violência psicológica e moral vai muito de como a pessoa se sentiu. Então isso acaba ampliando demais as medidas protetivas concedidas. Se você for ver, no Brasil, anualmente, são centenas de milhares de medidas protetivas deferidas e basicamente metade delas são revogadas. Por quê? Porque provavelmente não investigaram direito na hora de concedê-las. Então precisa ter uma investigação mais robusta antes de dar uma protetiva para um homem. Porque mais da metade, quase a metade é revogado. Imagina, homens que tiveram que pagar advogados, às vezes sofreram no meio disso, perderam a guarda dos filhos por conta de algo que foi falso.
2: E eu tenho uma ideia aqui. Eu acho que a gente pode aumentar gradativamente, inclusive deixar que se torne um crime cada vez mais hediondo, o fato de um feminicídio, tá? Dentro do feminicídio e também da falsa acusação. Porque aí, de certa forma, a gente tá punindo dois crimes que, na minha opinião, são um tira a vida de uma mulher e o outro pode acabar com a vida de um homem. A falsa acusação, ela permeia a vida. Até que você prove o contrário.
0: A reputação.
2: A reputação. Depois que você... Até a justiça pode até te declarar como inocente. Mas já foi feito estrago.
3: O que é permeia, pelo amor de Deus?
2: Permeia? Permeia aquilo que te segue.
3: Entendi.
2: Aquilo que te acompanha na vida. Mas isso é verdade, a falsa acusação
0: pode... Eu queria fazer uma colocação aqui agora. Agora, uma coisa prática. Por exemplo, doutora Beatriz. Por exemplo, eu não vou dizer, eu não sou assim, porque quando eu saio com uma mulher, no dia seguinte, eu mando sonho de padaria, mando flores. Mas, por exemplo, o homem vai para um motel com uma senhora, né? E ali dentro, eles fazem ali, dão aquela furunfada, aquela gratinada e tal. E aí, no dia...

0: pior ainda, que ela pode usar ainda isso ainda na justiça, né?
1: Direito de imagem.
2: É complicado, gente, é bem complicado, porque em casos de violência sexual, a palavra da mulher tem um valor probatório forte. Então, e muitas vezes você não tem prova, né? De que, como que você vai provar que você, que foi consentido aquilo, né? São casos muito, muito delicados, onde até mesmo o protocolo de julgamento com perspectiva de gênero acaba atrapalhando a vida do advogado do homem, porque a gente não pode falar qualquer coisa para defender nosso cliente, senão a gente está praticando discriminação também contra a mulher, entende? Então é bem complicado. O que eu daria para conselho, de conselho para você nessa situação que é homem, é... não viveu uma vida promíscua. Ele já passou a época que...
1: Mas o caso pode ser o mesmo também, ao contrário, né? Uma mulher, ela pode acabar gravando, ela talvez não seja melhor manter ali um gravadorzinho de voz, nada disso?
2: Seria interessante, com certeza. No carro, eu sempre falo, se você for Uber, principalmente, põe uma câmera no carro. Não leva qualquer mulher pra sua casa. Mulher bebeu? Não sai com
1: ela. O mesmo vale para as mulheres também. Sim. Essa recomendação para as mulheres, para que não sofram mais ainda do que já sofrem.
2: É um trabalho preventivo,
1: né? E no caso, você já pegou algum caso de casados ainda, da mulher acusando o marido? Acusando o marido, ó, por exemplo, a gente viu até recentemente o caso de uma francesa que era desmaiada. Não, eu esqueci a palavra, mas ela era dopada, dopada. E o marido fazia horrores com ela, colocou outras pessoas para estuprar. Uma coisa assim, péssimo, horrível, péssimo. Mas em alguns casos, você já viu mulheres mentindo sobre o marido?
2: Sim. A maior parte desses casos, no meu escritório, pelo menos, não são de casais que estão juntos, né? Mas já vi, sim, de uma mulher que falou que estava sendo abusada pelo marido durante a noite, enquanto ela dormia. Só que era uma acusação que não tinha nem nada. Não tinha um corpo de delito, não tinha uma gravação, não tinha nenhuma prova além do relato dela. E, exclusivamente por conta do relato dela, ela conseguiu uma medida protetiva. Apenas por conta da fala e mais nada acompanhado. E daí fica complicado, porque, claro...
1: É uma situação realmente tensa essa, né? De complicar. Sim. A gente presume-se que a gente acredite, né, no primeiro depoimento da mulher... Inclusive, o depoimento da mulher, ela tem mais força? O depoimento tem mais força do que o depoimento do homem?
2: Tem. Muitas vezes, para conseguir uma medida protetiva, basta o depoimento. E em casos de violência sexual, a palavra da suposta vítima tem valor, um valor especial.
3: Olha, mas doutora, o Batista foi bonitinho, né? Falando que ele manda aquele sonho no dia seguinte, coisas do tipo. Só que eu sou revoltada com os homens, confesso. Eu não aguento mais sair com os caras que são uma porcaria. E aí no dia seguinte, né? Eu sou obrigada, eu como humorista, né, como influencer nas redes sociais.
0: Você faz um react, é isso?
3: Eu faço um react, eu faço piada, chamando de borracha fraca, de calvo. Será que eu posso me ferrar com isso algum dia?
2: Olha, se você expor o nome, a foto, pode ser que sim. Mas se você falar só em termos gerais e não expor a imagem da pessoa, não.
0: E se é o homem que expõe a mulher?
2: Também, daí se o homem expor a mulher, ele vai ser rechaçado. O homem não pode falar nada da mulher.
0: Aproveitando isso, por exemplo, a senhora Luana Piovani, que vive falando, metendo pau no Neymar, falava do ex lá do
1: Pedro
0: do Scooby, descia a lenha, falava mal e agora tá batendo em cima do Neymar. Se fosse o contrário, Neymar falando da Luana Piovani, você acha que já teriam feito alguma coisa ou não?
2: Ah, com certeza. Eu acho que quando o homem faz contra a mulher... vai até o Ministério Público fazer denúncia, todo mundo se movimenta. Claro, quando é mulher contra o homem, as pessoas acham engraçado. Mas a Luana Piovani, eu tava até acompanhando na internet, acho que ela perdeu alguns processos. Eu vi alguma coisa com o Neymar, que parece que foi, ele entrou com uma queixa-crime contra ela por difamação, algo nesse sentido.
3: Ela ficou até um instância. Tempo sem poder citar o nome do ex-marido, o Scooby, né? O
1: Pedro Scooby. Queima, cagarau! É isso aí, estamos ouvindo ela, advogada da área criminal e também do direito da família. Ela protege homens de falsas acusações e alienação parental. Olha só, você que é homem, recebeu alguma falsa acusação, pode procurar a Beatriz. Agora, se você é homem e tá mentindo, tá querendo se livrar... e você tem culpa no cartório e fez besteira, meu amigo, então se prepare, você vai pro inferno, tá bom? Só dizer, vai sentar no colo de baixão e borguete agora. Vai sentar no colo do capeta! O borguete! Você que faz maldade com mulher, meu amigo, o inferno tem uma ala.

0: especial pra você. E pra você, mulher, não vai fazer o mesmo, né? Se você tá infeliz, tá triste, tal, não vai fazer falsa acusação.
1: É.
0: Isso, só pra você ter noção, isso é justamente o argumento que eles precisam pra descredibilizar toda a luta de anos. Então, de verdade, não faça isso não. Procure os meios legais, procure um advogado, uma advogada, procure alguém que você confie, que você sinta à vontade. Não faça falsa acusação. É muito ruim, de verdade, descredibiliza toda uma luta que há anos tenta trazer direitos dignos às mulheres e tudo que elas merecem e também precisam.
1: E já não é fácil ser mulher, né? Vamos combinar? Porque, por exemplo, doutora, eu quando tô na TPM, eu quero pegar esses dois pelo pescoço, que eu não aguento, não aguento. E aí eu queria saber, se um dia, se eu cometer um crime, né? Porque que pode isso? acontecer, sei
0: pior,
1: lá.
0: Pior que na justiça tem isso, mas ela pode.
2: Isso?
0: Ela
1: eu tá posso, cometer por crimes. Exemplo, falar que eu estava estressada por causa da minha TPM?
2: É um atenuante?
3: Não, você fala que você estava sofrendo violência psicológica, que você estava tendo um surto. Hoje em dia, toda mulher que comete um crime, a defesa fala que ela estava em surto. Entendeu? Estava em surto, estava sob muito estresse, estava com problema psiquiátrico. Daí você alega isso, é uma carta mágica para excludente de culpabilidade de tudo que você fizer.
0: E a justiça aceita isso?
3: Aparentemente, sim, né? Até a mãe do Henry Borel foi inocentada.
0: Cara, que loucura isso aí, né?
3: Pois
0: não
3: é.
0: Vamos falar disso, que eu acho uma loucura. Que loucura, né?
3: É, fala
0: pra mim,
3: mais,
0: por favor, disso.
3: É, eu fico sem palavras, assim, sinceramente. Né? É uma coisa terrível. É, você se sente impotente, você fica com raiva. E a juíza fundamentou a decisão dela utilizando o protocolo de julgamento com perspectiva de gênero, que inclusive esse protocolo já foi citado em mais de 22 mil decisões judiciais. Esse protocolo te impede de ter um julgamento imparcial. Então são muitas injustiças acontecendo. É desanimador.
0: Totalmente desanimador. E lembrar que isso também tem participação da mãe, da progenitora.
1: Mas eu tô na TPM, vocês não me irritem. Ó, vocês não me irritam.
0: Batistinha, você que é um homem que já passou por casamentos quatro, eu tenho certeza que você deve ter alguma dúvida pra tirar com a nossa advogada.
2: Ah, dúvida.
0: Quatro casamentos, a senhora acredita nisso?
2: Porque ela me olhou com a cara de desdém.
0: E tá indo
2: não
0: pro
2: sei
0: quinto.
2: Por quê.
0: Tá indo pro quinto.
3: Ah, ele gosta de amar.
0: O quê? Você tinha que ver a publicação que ele fez no Instagram.
2: Juro. Eu nunca desisto do amor. Que publicação?
0: Ele fez assim: 10 fatos rápidos sobre você, Batista fez. Seu apelido, cabeça. Sua idade, 5.5. Seu signo, peixes. Sua cor favorita, preto. Sua comida preferida, pizza. Não vive sem amor.
1: Romântica.
0: Defeito...
1: Ah, já na padaria, hein?
0: Isso aqui é maravilhoso. Um defeito, sinceridade. Uma qualidade, sinceridade.
2: Agora, doutora Beatriz, dá pra ser votada aí essa PL da misoginia, né? Só tá dependendo lá do Hugo Mota, colocar em pauta e tal. O que você acha que vai mudar? Você acha que o texto vai passar como é que tá? Isso não vai abrir um precedente pra muita coisa? Porque às vezes tem coisa ali que é muito subjetiva. Por exemplo, uma comediante, ela tá lá fazendo um show de humor. Eu sou homem, não dou risada da piada dela. Ela pode falar, olha, você é misógino. É, eu vou te processar. E aí?
3: Esse PL da misoginia é uma porcaria, né? Eu já escrevi junto com outras colegas dois pareceres jurídicos, um encaminhado para o Senado, outro para a Câmara dos Deputados, e a gente também fez uma denúncia internacional acerca desse PL. A qualquer momento ele pode ser votado. Não sei se vai passar ou não. Eu me mantenho otimista de que não vai passar. Mas eu sou contra, porque é um projeto que pretende utilizar o direito penal, que é o direito mais grave de todos, de forma indiscriminada. Né? Você não sai por aí prendendo as pessoas.
2: Porque se compara a racismo, né?
3: É bem pesado. E líderes religiosos vão poder se prejudicar, pastores, padres. Se você tem uma audiência nas redes sociais, isso é um agravante. Você pode ficar até mesmo 10 anos preso. Ou seja, um sequestro simples, uma agressão leve, tem uma pena menor do que você praticar uma injúria misógina. Uma desproporção, um absurdo, né?
0: Palavras da nossa convidada, Beatriz Monteiro, advogado, e que agora vai ter a PPP. Sabe o que é PPP? Pergunta problemática e polêmica. Beatriz Monteiro, advogada, eu gostaria de saber, A Erika Hilton te representa na Comissão das Mulheres? E daqui a pouquinho ela vai responder, porque antes, vamos dar uma olhadinha na nossa enquete do dia, que traz a pergunta: o que é que tava ruim e agora parece que piorou?
1: Ixi,
0: tava ruim, com pior. A gente no nosso WhatsApp 011 97221. Vai, Batista.
2: Carlos Eduardo, ele falou que o celular tava travando. Agora a tela só funciona se ele der tapa igual TV de tubo, sabe? Jesus.
0: Vai, Mini Ruti.
1: Pois Barbosa, ela mandou: eu vacilei com meu namorado e aí do nada eu recebi um precisamos conversar.
2: Marcos Vinícius, ele tava com raiva de trabalhar em dia de jogo. Aí o Brasil perdeu, agora ele continua trabalhando e com mais raiva ainda. Porque não dá pra parar, né?
0: Eu quero saber de você. Então, o que é que estava ruim? Zap 0119-7221-1001. Simbora. Agora, a gente tem uma campanha também.
2: A campanha.
0: Muito importante, que eu gostaria que você participasse.
2: Esquece o Vozinha. O Vozinha já tá na mente dos brasileiros e o Haaland também. O Haaland também. Nós não vamos esquecer nem do Vozinha, nem do Haaland nessa Copa. Então, bora seguir o Haaland no Instagram. Ele só tem 59 milhões de seguidores. Erling, E-R-L-I-N-G, arroba Erling, é o Instagram do Haaland.
0: É, a nossa meta são 100 milhões de seguidores e ele milhões. Já tem 59.
2: 59 milhões
0: faltam
2: e 100.
0: 41
2: milhões de seguidores. Não aumentou nada, eu vi aqui.
0: Mas ele já tem 49 e 100, pô.
2: É, acho que não aumentou ainda.
0: Tudo
2: não
0: bem, vamos dar. Vamos lá na campanha 100 do Haaland. Agora voltemos com a nossa convidada de honra, doutora Beatriz Monteiro. Por favor, responda a PPP. A Erika Hilton te representa na Comissão das Mulheres?
3: Nem um pouco. Zero. Não me representa nada, nada, nada. Acho uma pessoa muito autoritária. E não aceita quando discordam dela. Ela processou todo mundo, gente. Processou o Ratinho, processou... Não me representa. Acho nada a ver. Não gosto.
0: Palavras aí, responder PPP, não fugiu.
2: Deixa eu só falar um negócio.
0: Diga.
2: Deixa eu só falar um negócio. Olha, começou o programa, eu olhei aqui, ó. Tava 59 milhões e 100 mil seguidores. Ó, ó quanto tá agora, ó.
0: 59 milhões e 200.
2: 59 milhões e 200. Na campanha, siga o Haaland no Instagram, arroba Erling. Tá?
0: Parabéns, a campanha, você vê o poder da TMC.
2: E agora tem, já que nós estamos falando, nós temos pergunta dos ouvintes aqui.
0: Exatamente. Quanto mais divulgamos que a advogada Beatriz Monteiro estaria entre nós, o pessoal mandou mensagem. Chegou a hora de ler. Vai, Batista.
2: É, o Lauro Moura pergunta o seguinte: doutora, uma menina disse que não ia sair comigo porque eu sou liso. Ou seja, esse tipo de preconceito não é crime?
3: Agora tem um projeto de lei de contra a porofobia.
2: O que é isso?
3: Aporofobia, que é o desprezo contra os pobres.
1: Ai, eu tenho isso. Ai, eu tenho isso, doutor.
0: Aporofobia? É um projeto de lei
3: isso? É um projeto de lei do PT, se eu não me engano. Eu ainda vou analisar ele melhor. Mas sim, de certa forma, é uma discriminação. Você não viu que teve aquele influencer coach que ele foi denunciado pelo Ministério Público porque ele estava falando que pobre não deveria votar. Só que daí... E as mulheres que ficam falando com as outras?
2: Que falam, eu não saio com CLT nas redes sociais, gravo um monte de videozinho.
3: Não presta pra nada, ai, que eu não quero homem liso.
2: Tem que ganhar no mínimo 50 mil.
0: Claro, não,
3: preconceito. Ah, aquelas entrevistas terríveis, né? Quanto tem que ganhar pra namorar com você? Ah, 50 mil, 100 mil. Daí você vê, a mulher não tem nem reboco na parede.
2: Eu sempre sofri com isso. Mas nós, homens, somos únicos capazes de amar uma mulher que não tem emprego, que é pobre, que não tem casa.
1: Ah, tá bom, viu?
2: Nós somos únicos. É verdade. Seres.
1: Deixa a barriga cair pra ver se vocês vão amar.
0: Vai ler Kafta. Leia Kafta.
1: O que é Kafta, né?
2: Aí,
1: carne?
2: A única coisa que eu sei é de espetinho. Aí você tá indo longe demais.
0: Tem um livro que é sobre justamente isso, que o homem deixa de ser amado quando ele se torna imprestável, que ele vira um bicho, que aí a gente chama de barato.
2: Ah, então agora eu vou ser amado muito.
0: Eu falei Kafta brincando, gente. É Kafka. Calma, falei brincando.
1: Ó, Batista, meu duro
0: diretor,
1: dorme.
0: Meu diretor veio brigar comigo aqui no ponto. É Kafka. Falei Kafta
1: brincando. Duro dorme,
2: qual
1: Batista.
2: Qual a próxima aí, Mini?
1: Danilo Oliveira, ele mandou. Uma moça que toda semana sai pra um date novo, pra jantar de graça, com um cara que ela vai dispensar depois. Isso é um golpe?
3: É, tem até gente que chama os homens que pagam janta de gados gastronômicos. Que é uma mulher que não tá nem aí pra você... Mas que ela só quer comer de graça em um restaurante bom e você vai lá e paga.
1: Eu posso ser processada? Por isso?
3: Ah, que processado é difícil. No máximo, ter que devolver.
1: Nossa, já, deixa eu excluir.
3: Os juros e correção monetária.
1: Vou excluir o Tinder, galera.
2: Sara Silva. Sara Silva, menina. É a golpista do Tinder, amigo. Preste atenção, hein? E vou dizer, as fotos enganam, hein? Vou dar uma dica pra você, ouvinte, hein? Vou dar uma dica pra você, ouvinte.
4: Ó, isso é misoginia ou não, doutora?
2: Misoginia, hein? Vai pra lá. Não foi aprovado ainda. Não foi aprovado. Hugo Mota, segura aí, Hugão. Tamo junto. É o seguinte, ó, tem aqui a Sara perguntando. Eu moro com meu companheiro há 5 anos, comprei um carro. Na separação, eu tenho que dividir com ele?
3: Ai, provavelmente sim, 5 anos. Se for considerado união estável, que é relacionamento público, contínuo, duradouro e com o objetivo de constituir família.
2: Mas daí tem um tempo dividir. Isso? União estável
3: aí
2: tem?
3: Que tá, não tem um tempo mínimo, sabe? Não? No mínimo 6 meses, no mínimo 1 ano. Não tem na lei, por isso que é muito aberto. Claro que quanto mais tempo você tá junto, maior a chance de reconhecer.
2: E aquela doutora que tem na internet lá, uma tal, é doutora Miriane, acho, que supostamente lá ela fica ensinando a mulherada a contrair união estável com os homens. Fala, ah, manda correspondência pra casa dele. Vai comprar na China, manda entregar na casa dele, que aí você vai ter provas que você tava lá e tal. E aí?
3: Aí você tem que fazer tudo ao contrário, entendeu? Se você quer morar com uma mulher, você tem, então, que se casar com ela. Daí você pode se casar no regime de separação total de bens, por exemplo. Não deixar ela pôr roupa na sua casa, escova de dente, correspondência, cada um na sua, sem ter conta conjunta, pra vocês terem um namoro e não uma união estável.
0: Ô, doutora, nesse caso dessa advogada aí que ensina, entre aspas, supostamente, a mulheres a se aproveitarem, ela não pode ser enquadrada não no artigozinho, não? Porque ela tá ensinando pessoas a agirem de má fé.
3: É, de fato, mas eu acredito que não é crime o que ela faz. Porque tudo que ela faz, de fato, está... Claro que eu não acompanho, assim, então eu não vou saber direito, mas está na lei. Então...
2: Dicas de economia.
0: Calma aí. Não, calma aí.
2: Siga aí para mais dicas de economia.
0: Bom, eu já ia dar aqui uma opinião polêmica. Que ia falar, não pode, pelo amor de... ensinar pessoas a se aproveitarem. Pelo amor de Deus, é charlatanismo.
1: Eu consigo ensinar também, galera. Vamos pra próxima. Ó, o Luiz Neto mandou o seguinte. Minha chefe vive comentando como estou forte e bonito. Isso é assédio?
3: É. Pior que é. No ambiente de trabalho, em uma posição de poder, no caso, o assédio é sempre uma hierarquia. Chefe e funcionário, professor e aluno. Então é considerado assédio, sim. Tem que pegar um advogado trabalhista que vai achar um prato cheio. Esse assédio aí vai dar um jeito.
2: E falando de assédio para mulherada, quando sofre assédio no trabalho, como é que deve se proteger? Como é que deve proceder? Procura quem dentro da empresa? Por exemplo, se for uma relação de não for subordinado, tipo eu, Mini Ruth, aqui, o mesmo ambiente, mesmo cargo, também pode existir assédio, né?
3: O nome correto seria importunação.
2: Importunação. É. Assédio é só quando tem
3: essa posição de hierarquia.
2: Ah, então importunação.
1: E existe importunação sem ser sexual também?
3: Sim, você não precisa chegar a se relacionar, a beijar a pessoa. Você ficar nessa insistência, mandar mensagens, mandar fotinho, pode ser considerado importunação.
2: E aí a mulher faz o que dentro da empresa? Procura quem? Diretor, CEO?
3: Tanto mulher quanto homem, esses são tipos penais que não tem relação ao sexo da pessoa. Você vai no RH, faz as provas, entendeu? Tenta conseguir uma gravação, daí você procura algum advogado trabalista.
0: Olha só.
4: Anote aí a dica.
0: Faça isso, obviamente, ancorado na verdade, né? Não vai fazer isso para prejudicar, porque existem esses casos, né? Ainda mais dentro de empresa, de pessoas que plantam ali uma falsa discórdia, um falso assédio, um falso importúnio, que aí é para justamente tentar tirar o coleguinha ou o chefe da jogada. Ou a chefe da jogada. Não façam isso.
2: E falando em plantar, meu caro Lucas, tem aqui o Carlos Medeiros, é a última aqui dos ouvintes. Ele falou, se a mãe vive reclamando de pensão do pai na frente da criança, isso também pode ser alienação parental, doutora Beatriz Monteiro?
3: Essa situação é muito chata. Se você é mãe, não fica tormentando seu filho por conta de pensão alimentícia. Ninguém suporta isso, a criança fica perturbada. E sim, pode ser considerado alienação parental. você ficar falando de assunto de adultos com seu filho. Ah, vai lá cobrar pensão. Ah, esse mês seu pai pagou menos. Ah, seu pai não tá nem aí pra gente. Tudo isso é alienação parental. É insuportável lidar com uma pessoa assim. O filho que passa por isso sofre. Então, não faça, entendeu? Sabe o problema com a pensão? Vai na justiça. Não faz seu filho ser um mensageiro. Muito chato.
2: E agora vai ter o Pix Pensão Alimentícia agora,
3: vai,
2: né?
3: Vai. Projeto de lei ainda não tem que ser sancionado. Passou no Senado que o banco vai fazer o desconto direto da conta bancária.
2: Caiu o Pix na hora.
0: Recebe o salário, tuc! Sai ali o dinheirinho. Agora, doutora, você acabou de citar e eu fiquei realmente pensativo. Quem mais sofre em todo esse imbróglio é a criança, né?
3: Total. A criança fica totalmente perturbada. Ela cresce com traumas. Ela pode crescer com uma memória falsa. A criança sofre muito. Na minha opinião, alienação parental é violência infantil.
0: Claro.
3: Porque a criança tem o direito de amar os dois. Não é uma competição. Você se separou do pai do seu filho, mas ele não se separou do seu filho. Entendeu? O que acabou foi o relacionamento, não a paternidade. Você precisa ter maturidade pra entender. Você pode detestar o seu ex, achar ele um crápula, mas você não pode fazer o seu filho sofrer por conta disso.
0: Olha, palavras, por favor, cuidem das criancinhas. Mini Ruth, é com você?
1: Eu tenho uma pergunta, doutora, porque eu trabalho de madrugada também, além daqui, né? E eu...
2: Explica.
1: Eu faço no programa de madrugada.
2: E faz programa de madrugada?
1: De rádio, calma.
2: E tudo bem se fizesse programa de madrugada, tem problema. Explica.
1: Renan Augusta.
0: É um mais conhecido aqui em São Paulo pelo entretenimento adulto.
1: Recentemente foi aprovado aí pra mulherada, a partir de 18 anos, usar spray de pimenta, né? Se do nada eu soltar um espirro em alguém que na verdade era a loucura da minha cabeça que estava me perseguindo, o que acontece comigo?
3: Pior que eu já vi vídeo disso acontecendo, de uma mulher que soltou spray de pimenta num idoso, o coitado do velhinho ficou lá todo perturbado, tossindo, e tinham câmeras que ele não tinha feito absolutamente nada. É uma louca, né? Uma pessoa desequilibrada. Ah, e se você sofrer com isso, daí é uma questão que entraria em lesão corporal. A gente precisaria ver qual que foi o dano causado, para saber se foi uma lesão grave, qual foi o grau dessa lesão. Mas você pode buscar a reparação jurídica.
0: Olha só. Talvez o correto aqui, na minha humilde opinião, é que a gente tivesse mais policiamento nas ruas. Talvez com mais policiamento, se houvesse de fato algum caso de importunação sexual.
2: Segurança.
0: Aí ela poderia acionar uma pessoa responsável que tomaria conta da situação. Mas é difícil, né? Aí a gente tá falando de mais investimento na segurança pública. E aí a gente tá falando de uma coisa impossível. Ai, que pena, não é mesmo? Por favor, Minigut, você viu na internet que rolou um tipo de processo contra uma empresa?
1: Não vi, que aconteceu?
2: Você viu de colchões?
0: De colchões, você tá vendo?
2: A Ortobon?
0: Olha que loucura. A Ortobon de Araponga foi processada por não ter mulheres entre os 22 cargos de liderança. Eu fico pensando, peraí, cara, isso aí é uma evidência de misoginia ou não? Ou de fato deveria ser por questões de talento, de competência? Ou realmente era realmente tudo misógino lá na empresa? O que você acha, doutora?
3: Engraçado que eu não vejo nenhuma mulher lutando pra ser desentupidora de esgoto, pra ser pedreira, agora lutar pra cargo de gerência, pra cargo de CEO, daí todo mundo se mete, né? Daí entra o Ministério Público da Misoginia. Então, também precisa de mulher pedreira, mulher que vai lá limpar esgoto, mulher que faz trabalho insalubre, vai trabalhar em frigorífero. Daí isso, cadê o Ministério Público pra pôr a cota feminina
0: nesses empregos? Eu entendo, eu tenho certeza absoluta que há muitas mulheres muito competentes para assumir esses cargos. E aí a gente fica pensando assim, será que foi uma infeliz coincidência dos cargos de gerência serem ocupados por homens? Ou se a empresa fez questão de procurar só homens para assumir esses cargos? Isso existe de fato? Tô falando eu, homem, quero aprender. Existe isso. Você já teve alguma ciência de pessoas de empresa falando, não vamos contratar mulher não, que mulher é engravida, aí não pode trabalhar, e tá em TPM. Existe esse comportamento?
3: Eu não considero misógino, acho que o empresário contrata quem ele quiser. É, mas sim, eu tô vendo que muitos empresários, pelo menos tá tendo um bafafá na internet, que eles estão demitindo mulheres, substituindo por homens, mas não porque são misóginos, porque eles estão com medo no PL da misoginia, de serem presos. Daí ele demite uma mulher e é preso.
0: Pô, mas aí, nesse caso, por exemplo, da empresa do Ortobon de Araponga, ela vai se ferrar, ela perdeu o processo, ela vai ter que pagar. É,
3: multa de 300 mil, mas... Acho uma palhaçada isso, gente. Ele contrata quem ele quiser. Acabou a empresa dele.
2: Tem que
3: dele.
2: Ser pela competência.
0: Isso é verdade.
2: Não é? Pela competência e acabou.
3: Eu já conheço empresas que contratam só mulheres, por exemplo.
0: É que é quase, não é a mesma coisa, pra deixar claro, mas é quase uma proposta tal qual a da cota na faculdade. É uma proposta. Não é a mesma coisa. Não estou dizendo que colocar uma mulher no cargo de gerência é a mesma coisa que uma cota, pra deixar bem claro, pra ninguém ficar, ai, você tá falando besteira. Calma, tô falando que o que eu estou identificando nessa atitude é de provocar nas empresas que eles contratem também mulheres, deem oportunidade a mulheres. Por isso que eu identifiquei isso. E eu gostaria de saber, essa forçação, você acha que a longo prazo pode trazer bons resultados ou péssimos resultados?
3: Ah, péssimo, com certeza, ninguém suporta isso. O Estado querendo determinar, você tem que ter 30% de mulher, sei lá o que, de outra cota... Gente, empresa privada deveria ter a liberdade absoluta de contratar quem quiser. Quer contratar só homem, contrata. Quer contratar só mulher, contrata. O que eu vejo acontecendo é que as empresas vão querer sair do Brasil, talvez, para não fazer alterações no quadro de funcionários.
0: Mas a gente tem tantas boas funcionárias, tem tanta mulher competente. Inclusive, eu posso dizer que os profissionais que eu melhor conheço, que melhor trabalham, são mulheres. Assim, eu não consigo entender.
1: É verdade, porque... sou melhor que eles.
0: É. Isso é uma verdade. Mini Ruth é muito talentosa.
2: E aí,
0: muito
2: esse
0: boa.
2: Negócio da cota que você falou, Lucas, com essa PL da misoginia, isso pode atrapalhar até a mulher no mercado de trabalho.
1: Sim.
2: Porque o cara não fala, eu não vou contratar mais mulher, porque se eu tiver numa reunião e falar pra mulher, peraí que você já fala, calma que nós estamos resolvendo aqui. A mulher pode, né?
0: E sejamos adultos, no meio corporativo é muito sob pressão, sobre resultado. Então, se você está sob pressão e querendo falar sobre resultados, você vai se exaltar uma hora. Então, numa reunião, é muito comum. Peraí, segura aí, fulano. Fala aí... agora, fulano. Vem cá, quero dar uma ideia. E aí, realmente, numa hora, eu acho que aí as pessoas podem acabar confundindo.
2: E aí, depois, entra a cota. Aí, agora vão ter que criar a cota porque não estão contratando mais.
0: Mas eu quero saber a opinião da Mini Ruth. E aí, Mini Ruth?
1: Olha, graças a Deus, essa empresa é maravilhosa, não temos cota. Eu entrei aqui pelo meu talento, porque, como eu disse, sou muito melhor que esses dois juntos. É. E é isso, galera. Né? Estudem, trabalhem muito, façam o seu nome, que dá certo sempre.
0: Mas na sua opinião, a gente acaba dando...
2: Olha só, é uma mini coach agora.
0: É. Mas você se sente com espaço? Você se sente ouvida aqui no nosso meio de trabalho?
1: Ah, mas eu não ouvi, eu grito. Que eu vivo na TPM,
2: você
1: eu grito.
2: Barraqueira.
1: Vai me ouvir, sim.
0: Mas aqui, por exemplo, na nossa empresa, a gente tem espaço pra dar ouvido pra todos. Inclusive no nosso programa.
2: Sim.
0: Nossos microfones estão sempre abertos pra você que quiser ter o seu direito de resposta, se foi mencionado, ou quiser falar.
2: Se sentiu ofendido,
0: ou queira. Mas, por favor, com muita educação, tá bom? Bem educado, bem educada, pra não vir aqui falar besteira, que aqui a gente não dá espaço pra quem fala besteira, não. Vai, ô Mini Ruth!
1: Seguinte, ô doutora, eu sou muito fofoqueira, né? Eu adoro fofoca. E um tempo atrás, tinha vazado aí um vídeo do Neymar, né, que ele era acusado de estupro pela Nájila Trindade. E, enfim, ainda bem que o Neymar conseguiu comprovar que ele gravou, né, o ato, e conseguiu comprovar que, na verdade, a Nájila estava, né, armando contra ele. Você tem alguma dica para os caras que querem se relacionar, principalmente se esse cara tiver um poder aquisitivo melhor do que a mulher, que ele pode achar que é interesseiro ou algo do tipo?
3: Olha, se você tá num patamar de Neymar, você precisa ter câmera. Daí não há outra justificativa. Precisa ter câmera, talvez até mesmo um contrato. Porque esses homens muito ricos são os mais propensos a sofrerem com uma acusação falsa. Então, nesse caso, imagens, que foi o que o Neymar tinha, né? Mas é complicado, entendeu? Porque se ele não tivesse a gravação, a menina tava com a bunda roxa, lembra que ela postou as fotos?
1: Sim.
3: Se ele não tivesse a gravação, as mensagens do dia seguinte, ele poderia estar preso simplesmente sem ter feito nada. Então, uma mensagem no dia seguinte pode servir como um indicativo de consentimento. Para você enviar uma mensagem, falar, ah, você gostou de ontem, vamos se ver novamente. E a pessoa responde, sim, foi muito legal. Já é uma prova favorável ao seu favor e não teve nenhum abuso. Essa mensagem no dia seguinte.
1: Então fica a dica, ô galera que já saiu comigo, me manda mensagem no dia seguinte, tá?
0: Me manda mensagem
2: no dia seguinte. Nossa, aí eu vou dizer, viu?
0: Ô, doutora, e sobre o caso do Márcio Schmeling e da Dani Calabresa? A senhora acompanhou? A senhora tem acompanhado, inclusive?
3: É, eu acompanhei.
2: Tem alguém mentindo ali?
3: Mas esse, de verdade, eu não acompanhei tanto. Ele foi inocentado no fim?
0: É, tem algum. Eu, de fato, eu não sei agora. Eu não acompanhei as últimas notícias. Eu pedi para que alguém da nossa produção traga essa informação. Mas é algo que vem em decorrência há cerca de quase 10 anos, se eu não me engano, né?
3: É.
0: Acho que se iniciou em 2016, se eu não me engano. São quase 10 anos desse...
3: E acabou com a carreira dele, né? Ele não tá mais na Globo.
0: É, de fato não, ele não tá contratado com nenhuma emissora, nada.
1: Mas não são todos os homens que acabam a carreira, né? Eu não entendo, por exemplo, o Dado do Labella, né? Que é um cara agressivo
0: nesse
1: e
0: caso,
1: que a mulherada fica atrás. Eu acho um absurdo. O que você acha disso, doutora?
3: Eu conheci o Dado do Labella em um evento e ele tá bem engajado agora na causa... contra falsas acusações. Eu conheci a advogada dele, inclusive a Fernanda Trípode, que fez as denúncias internacionais junto comigo. Ela era advogada do Dado do Labella. E ela me explicou o outro lado da história, sabe? Eu não sou dona da razão, eu não posso dizer o que aconteceu, mas foi a primeira vez que eu ouvi, pelo menos, uma outra versão. Eu achei interessante conversar com ela sobre isso. Porém, se você tá com um homem que você já sabe que ele é um agressor e você tá lá porque você acha que você vai ser a transformadora e com você vai ser diferente, daí você é muito burra, desculpa. Você é burra, né? Você tá com... Não tô falando no caso do Dado do Labella, mas tem mulher que escolhe e vê, assim, 500 red flags no homem. Que ele é um lixo de pessoa. Que ele é um pai péssimo, que ele já bateu em sei lá quantas namoradas. Você vai lá, sabendo de tudo isso, se relaciona com ele, aí você é muito burra, muito carente, você precisa fazer terapia pra sua autoestima melhorar.
0: E...
1: Isso aí.
2: Tá vendo só?
0: Somos totalmente contra esse tipo de atitude. Deixe bem claro que o Dado Labella já teve, inclusive, a boletim de ocorrência, a denúncia, a todo um processo realmente respeitável contra essas atitudes abomináveis aqui. Não tem nem como tentar ver o outro lado da moeda, não tem. Amigos e amigas, se você, homem, levantou uma mulher, você perde tudo, tudo, você não pode fazer isso, tá? E não adianta me chamar de feministo, isso é o básico, eu tenho certeza que você, bem educado, você recebeu essas lições. Sua mãe, quando eu te batia, você não retrucava.
2: Agora o Dado dando dica disso aí é a mesma coisa que a Mini Ruth dá dica de saúde, né?
0: Agora a gente vai, infelizmente, se despedir da nossa convidada, a advogada Beatriz Monteiro. Beatriz, muito obrigado pela sua presença e, por favor, fique à vontade para dar o seu recadinho final. É contigo, Beatriz.
3: Eu adorei fazer a entrevista com vocês, todos os três muito simpáticos, muito fofinhos. Eu agradeço demais a TMC. Bom, o recado que eu dou para vocês é... Não sejam emocionados, tomem cuidado para vocês não sofrerem uma acusação falsa. Caso vocês estejam sofrendo com alienação parental, busque ajuda jurídica e peço que me sigam também no Instagram, que é @adv.beatrizmbarros.
0: Muito obrigado. E para finalizar,
2: falando no Instagram,
0: Instagram,
2: campanha, siga o Ralandinho no Instagram, @erlin. @erlin, só isso, E-R-L-I-N-G, @erlin. O programa começou com 59 milhões e 100. Por favor, Lucas, quanto
0: não,
2: tá?
0: Não, mentira. Mentira.
2: Agora há pouco
0: 59 tava... milhões e 300 mil seguidores.
2: Subiu 200 mil seguidores.
0: É impossível.
2: Tá vendo aí, ó? Pode
1: ver.
0: 200
1: mil seguidores.
0: 200 mil seguidores.
2: Tá vendo?
0: TMC, a força.
2: Tchau, Brasil.
0: Beijo, queijo e até amanhã. Fique com Deus. Tchau.

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1: Muito bom dia, uma ótima segunda-feira para você que sintoniza a TMC. Hoje é dia 13 de julho. Seja muito bem-vindo e muito bem-vinda ao Amanhã TMC. Eu sou o Diego Andrade e eu te faço companhia ao vivo até as 5 da manhã. Aqui no Amanhã TMC você fica por dentro de tudo o que aconteceu de mais importante no noticiário do Brasil e do mundo, além de saber das primeiras notícias do novo dia que só está começando. Se você está em Belo Horizonte, acompanhe a nossa programação em 88.7. Em Recife, 92.7. Em São Paulo e Brasília, 100.1. Em Curitiba, 100.3. E no Rio de Janeiro, estamos no 101.3. O meu muito obrigado a você que sintoniza a TMC. O WhatsApp está aberto para você participar. Manda sua mensagem, o seu áudio. Comenta sobre as principais informações e notícias aqui do Amanhã TMC no 119-7221-1001. 119-7221-1001. Vamos agora às principais manchetes do programa de hoje. Escalada das tensões no Oriente Médio, o governo do Kuwait denuncia que drones do Irã atingiram fronteiras do país e uma plataforma de petróleo. Em resposta, Estados Unidos voltam a atacar alvos iranianos. O presidente do parlamento do Irã decreta fim da era dos acordos e analistas alertam que conflito coloca em risco capacidade militar norte-americana para futuras guerras. Ainda nos Estados Unidos, morte do senador Lindsey Graham, importante aliado de Donald Trump, impacta eleições no país. Trump revela ter conversado com um parlamentar poucas horas antes dele ser encontrado morto. E no Brasil, Polícia Federal afirma que ex-deputado Eduardo Cunha, mesmo sem mandato, mantém mais influência na Câmara do que parlamentares em exercício. Mensagens obtidas pela PF apontam artifício na alocação de verbas e investidores suspeitos que a própria presidência da Câmara deu aval para desvios das emendas. PT recorre ao STF para tentar revogar prisão domiciliar do ex-presidente Jair Bolsonaro, enquanto Valdemar Costa Neto reage e diz, abre aspas, Bolsonaro é quem tem os votos. Michele Bolsonaro demonstra incômodo com carta de Jair, enquanto aliados fazem apelos por engajamento político da ex-primeira-dama. Republicanos nega ter fechado apoio a Flávio Bolsonaro e indica neutralidade nas eleições. Deputado Marcos Pereira desmente ter condicionado a aliança a uma vaga no Supremo Tribunal Federal. Na segurança pública, sargento da Polícia Militar, investigado por envolvimento com a facção Comando Vermelho, é executado a tiros no Rio de Janeiro. Pastor Márcio Pôncio deixa a cadeia após decisão do ministro Alexandre de Moraes. Perda na cultura nacional, morre no Rio aos 94 anos o ator Rui Rezende, consagrado por personagens marcantes na televisão. E no esporte, FIFA estuda formato gigante para a Copa do Mundo de 2030. Possibilidade de um torneio com 64 seleções e grupos de A a Z agitam a internet. Muito bom dia a você que sintoniza a TMC. Vamos à previsão do tempo para todo o país nesta segunda-feira. Olha, região norte, tempo instável no lado oeste da Amazônia. Estados do Amazonas, Acre, Rondônia e Roraima devem registrar chuvas acompanhadas de trovoadas. Já no Amapá e em grande parte do Pará, pancadas ocorrem de forma isolada. A situação é bem diferente no leste paranaense e Tocantins, onde tempo segue firme e ensolarado. Termômetros em solos tocantinenses registram forte amplitude térmica, com máximas que podem chegar aos 37 graus durante o dia e mínimas de 17 graus durante a noite. O calor vem acompanhado de alerta para tempo seco, com índices de umidade desabando para a casa dos 20% no sul do estado. Na região nordeste, sol e calor predominam em grande parte da região. Tempo só muda na faixa litorânea e no agreste de Pernambuco. Paraíba e Rio Grande do Norte, onde há previsão de pancadas de chuva isoladas. Já nas demais áreas, tempo segue firme e sem chuva. Termômetros registram marcas bem opostas na região. Mínimas ficam em torno de 15 graus no sul e oeste da Bahia, enquanto máximas chegam aos 36 graus no Piauí e sul do Maranhão. E olha, o principal alerta vai para o interior da Bahia, Piauí, Ceará e oeste pernambucano, onde a umidade do ar despenca para níveis críticos, ficando entre 20% e 30%. Já na região centro-oeste, tempo muda em parte da região. Áreas de instabilidade avançam e provocam pancadas de chuva também em Goiás e em Brasília. Tempo firme na região sudeste, viu? E calor na maior parte do dia, mais um sistema de baixa pressão no oceano deve mudar o tempo em algumas áreas. Chuvas no Espírito Santo, centro de Minas e em toda a faixa litorânea paulista e fluminense. No interior da região, o sol predomina e máximas passam dos 32 graus. Atenção, no entanto, fica para índices de umidade do ar, que entram em nível crítico entre 20% e 30% no norte de São Paulo e grande parte de Minas Gerais. E na região sul, o frio ganha ainda mais força, com previsão de mínimas na casa dos 4 graus e riscos de geadas em grande parte da região. O Congresso Nacional acumula milhares de propostas que venceram apenas metade do caminho do Legislativo para virar lei. Um levantamento da plataforma Ranking dos Políticos aponta o tamanho do represamento de matérias que foram validadas por deputados ou senadores, mas aguardam análise na outra casa. Os detalhes sobre o volume de propostas travadas vêm com Murilo Hernandes, direto de Brasília.
2: O levantamento realizado pela plataforma Ranking dos Políticos indica que o Congresso Nacional acumula 3.902 projetos de lei que foram aprovados em uma das casas, mas continuam parados na outra. O estoque de matérias pendentes engloba propostas que superaram todas as comissões e votações em plenário na origem, mas aguardam indicação de relatores ou da inclusão na pauta da votação do destino. De acordo com os dados compilados pela entidade, a Câmara dos Deputados é o local com o maior volume de textos represados, concentrando a maioria das propostas iniciadas pelo Senado Federal. Entre os projetos que aguardam análise estão as medidas voltadas para a segurança pública, reformas administrativas setoriais, alterações no Código de Processo Penal e incentivos fiscais a setores regionais. Interlocutores no Legislativo apontam que a lentidão nos avanços desses textos ocorre devido à centralização das agendas dos presidentes das duas casas, das pautas econômicas e prioritárias do governo federal. Como muitas dessas propostas sofreram modificações durante a tramitação inicial, elas necessitam de novos acordos políticos entre os líderes partidários para avançar para uma sanção ou retornar à casa de origem. De acordo com a última reunião de líderes da Câmara dos Deputados, houve indicativo de que deve haver um esforço concentrado para acelerar essas votações.
1: Ministro do STF Alexandre de Moraes aprovou a transferência para a prisão domiciliar do pastor Márcio Pôncio. A justificativa é que o estado de saúde do pré-candidato a deputado federal pelo Rio de Janeiro, a Rebeca Reis, tem mais detalhes sobre o caso.
3: Depois de ter a prisão convertida para domiciliar, o pastor e empresário do ramo de cigarros, Márcio Pôncio, continua no presídio até a defesa cumprir exigências estabelecidas pelo Supremo Tribunal Federal. Pôncio está preso desde o dia 2 de julho, quando foi alvo de uma operação da Polícia Federal por suspeita de ligação com o bicheiro Adilson Oliveira Coutinho Filho, o Adilcinho, apontado como chefe da máfia dos cigarros. A decisão de converter a prisão para domiciliar é do ministro Alexandre de Moraes, que impôs uma série de medidas cautelares. Entre as obrigações estão o uso de tornozeleira eletrônica, proibição de manter contato por qualquer meio com os demais investigados e de utilizar redes sociais. Além disso, Moraes também suspendeu imediatamente eventuais documentos de porte de arma de fogo em nome de Márcio Pôncio e a entrega dos passaportes. Procurada, a Secretaria de Polícia Penal do Rio informou que foi notificada oficialmente da decisão neste domingo, mas que a liberação do pastor ainda depende do cumprimento de exigências impostas pelo STF por parte da defesa. O ministro justificou a substituição da prisão preventiva por domiciliar com base no estado de saúde do pastor, além da gravidez de alto risco da esposa do investigado, que tem 50 anos. Márcio Pôncio foi preso em um flat na Praia da Barra da Tijuca, na zona sudoeste do Rio, ao ser alvo da quinta fase da Operação Unicarne, que investiga a ligação de agentes públicos com o crime organizado. Segundo a PF, a ação buscou aprofundar a apuração de indícios de lavagem de dinheiro praticada pela nova cúpula do Jogo do Bicho e de possíveis ramificações do esquema junto a integrantes dos poderes executivo e legislativo do Rio. Ele é pai da deputada estadual Sária Pôncio, do Solidariedade, e do cantor Saulo Pôncio. O pastor também se apresentava como pré-candidato a deputado federal pelo mesmo partido da filha.
1: A inflação de junho desacelera para 0,16%, vindo bem abaixo do 0,31% que o mercado projetava. No acumulado de 12 meses, a inflação está em 4,64%, o que significa que, pelo menos pelo segundo mês seguido, o país estoura o teto da meta estabelecida, que é 4,5%. Em entrevista para a TMC, o analista socioeconômico do IBGE, Jefferson Mariano, comentou os principais destaques que influenciaram no IPCA de junho.
4: A gente tinha visto a prévia, né? Na verdade, a prévia, o IPCA 15, havia sinalizado um comportamento um pouco mais elevado. E aí, depois, quando nós completamos a coleta dos 30 dias, nós percebemos que, na verdade, houve um arrefecimento, né? Então, o índice, de fato, veio menor do que muitos dos operadores de mercado imaginavam e veio menor do que a prévia. Então, realmente, acredito que ainda seja um pouco difícil, mas, evidentemente, como você bem destacou, né? A gente ainda está aí acima da meta de inflação, né? Os números sinalizam isso, né? Mas vai depender dos comportamentos dos próximos meses, né? Então, a gente tem alguns itens que apresentaram baixas significativas, né? E ainda há uma instabilidade com relação ao comportamento dos combustíveis, né?
5: E quais são os elementos dos próximos meses que podem influenciar os índices? Nós estamos falando de elementos que são minimamente previsíveis e elementos com certeza que também têm um quê de imprevisível, como eu imagino a guerra no Oriente Médio.
4: Ah, sim, né? De fato, a gente tem essa questão da imprevisibilidade, que são esses preços administrados, e aí tem a questão específica do petróleo, né? Então, a gente não sabe quais serão os desdobramentos, então, a própria política do governo com relação a possíveis subsídios no setor, então, esse é um dado um pouco mais complicado. Agora, no caso do Grupo Alimentos, né? Então, o Grupo Alimentos há uma previsibilidade um pouco maior, o comportamento das safras, a gente tem o próprio comportamento da estiagem das carnes, que tem um peso significativo no índice de preços, né? Então, como a gente está tendo, pelo menos no caso do clima, uma situação menos adversa com relação ao clima, como nós observamos em anos anteriores, é possível que no caso do grupo alimentação, a gente consiga trazer o índice para patamares um pouco mais comportados, né? Agora, a gente depende desses outros fatores e, evidentemente, no caso do petróleo, impacta diretamente nos alimentos. Então, tem uma série de itens no grupo alimentos que são muito suscetíveis ao comportamento do petróleo por conta da questão dos fretes, né?
6: Agora, Jefferson, para concluir aqui, bolso de quem está nos acompanhando agora, já está sentindo, vai sentir mais, médio prazo, curto prazo, como é que é isso?
4: No caso, especialmente da população que ganha menos de 5 salários mínimos, ou seja, a grande massa, há alguns itens que pesam, né, que pesaram, por exemplo, a gente teve no caso do grupo saúde, né, convênio médico, no caso específico do grupo alimentação, né, a população acaba sentindo um pouco mais, e também vale lembrar que apesar do índice ter ficado em 0,16, vale lembrar do grupo habitação, então o grupo habitação, em específico a energia elétrica, continua a incomodar por conta da bandeira amarela. Como a gente ainda está entrando no processo de estiagem um pouco mais profundo, a gente pode ter uma migração dessa bandeira e o grupo habitação pode vir impactar um pouco mais o índice de preços e aí, de modo direto, a população que tem menores rendimentos.
1: A inflação na região metropolitana de Belo Horizonte registra alta de 0,12% no mês de junho. Bruno Marum, de BH, traz mais informações.
7: A inflação na região metropolitana de Belo Horizonte perdeu força em junho e ficou abaixo das projeções do mercado. Dados divulgados pelo IBGE mostram que o IPCA, o Índice Nacional de Preços ao Consumidor Amplo, subiu 0,12% no mês. Em maio, a alta havia sido de 0,34%. O resultado também ficou abaixo da média nacional, que foi de 0,16%. O principal fator para esta desaceleração foi a queda de 0,89% nos preços de alimentos e bebidas. As maiores reduções foram registradas nas frutas, com recuo de 6,1%, e nos legumes, que ficaram em média 3,5% mais baratos. Por outro lado, a conta de luz voltou a pesar no orçamento das famílias. O grupo Habitação subiu 1,27%, impulsionado pelo aumento de 3,65% na energia elétrica, reflexo também da bandeira tarifária amarela e do reajuste nas tarifas aplicado aqui em Belo Horizonte no fim de maio. Com o resultado de junho, a inflação acumulada na região metropolitana de Belo Horizonte chega a 3,24% no primeiro semestre e 3,84% nos últimos 12 meses. Segundo especialistas, a queda mais intensa nos preços dos alimentos ajudou a conter a inflação aqui na região. Já a energia elétrica, como dissemos, continua sendo a principal responsável pela pressão sobre o custo de vida dos moradores de Belo Horizonte e também da região metropolitana.
1: No Paraná, deputado estadual é investigado por utilizar comandos ilegais em um pedido de medida cautelar enviado ao Tribunal de Contas do Estado. De Curitiba, Leonardo Gomes.
8: O documento foi assinado pelo deputado Arilson Chiorato, do PT, e é relacionado ao projeto Olho Vivo do governo do Paraná. Porém, contava com instruções escondidas geradas por inteligência artificial que poderiam interferir de alguma forma no andamento do processo. Segundo o TCE, tratavam-se de prompts, uma prática considerada ilegal. Em nota, o tribunal explicou que conta com mecanismos de segurança e controle capazes de identificar e inibir o uso indevido de comandos desse tipo. O pedido de medida cautelar protocolado por Chiorato apontou supostas irregularidades contratuais no projeto do governo, entre elas a suposta ausência de processos licitatórios, o uso indevido de sigilo para ocultar gastos públicos e possíveis violações à Lei Geral de Proteção de Dados. O tema será analisado pelo TCE, porém a tentativa de induzir o processo ganhou maior atenção do tribunal, que prometeu comunicar demais autoridades que serão responsáveis por investigar o deputado. Em nota, Arilson Chiorato disse desconhecer qualquer comando oculto no documento e defendeu a apuração técnica do caso. A TMC também procurou o governo do Paraná, que em nota afirmou que o projeto auxiliou na solução de 780 casos em 6 meses, com a recuperação de mais de 400 veículos, e reforçou que apenas policiais são autorizados a acessarem a plataforma e não há qualquer risco de exposição de dados.
1: Pernambuco registrou mais de 36 mil casos de violência contra a mulher no primeiro semestre deste ano. O número representa alta de 9,3% em relação ao mesmo período de 2025. As informações com o repórter Kennedy Lacerda.
9: Em média, Pernambuco contabilizou aproximadamente 199 casos por dia no primeiro semestre. Isso significa que a cada hora, cerca de 8 mulheres sofreram algum tipo de violência, entre agressões físicas, psicológicas, morais, patrimoniais ou sexuais. Os números apontam, em média, cerca de 6 mil vítimas por mês. Apesar do crescimento dos registros de violência contra a mulher em Pernambuco, os casos de feminicídio apresentaram queda. De acordo com a Secretaria de Defesa Social do Estado, foram contabilizados 37 crimes desse tipo no primeiro semestre de 2026, contra 51 no mesmo período do ano passado, uma redução de aproximadamente 27%. O caso mais recente e que tem chamado bastante atenção envolve uma jovem de 26 anos, do município de Capoeiras, no Agreste pernambucano. De acordo com as informações, o principal suspeito é o companheiro da vítima. Ele teria usado uma arma de fogo para cometer o assassinato. O homem fugiu após o crime. A Polícia Civil informou que o caso está sendo investigado como feminicídio.
1: O cantor e compositor Toquinho completou 80 anos nesta semana e chegou aos cinemas como personagem principal de um documentário sobre a própria vida. Toquinho, Encontros e um Violão é uma coprodução entre Brasil e Itália e tem o músico como narrador da própria história, contando desde a infância em São Paulo até as parcerias com Vinícius de Moraes, Chico Buarque e Jorge Benjor. Para saber mais um pouco sobre essa produção, a TMC conversou com a Érica Bernardini, que é cineasta e diretora do documentário. E a gente confere esse bate-papo agora.
10: O Toquinho, esse documentário, ele nasceu justamente porque eu vivo nesses dois países, né, Brasil e Itália. E eu faço um festival de cinema italiano no Brasil, que existe esse ano completo há 21 anos. E aí, na Itália, com amigos, enfim, falavam... Eu sou produtora também. Ah, por que, que a gente não faz um trabalho com um músico brasileiro, conhecido na Itália, principalmente, internacionalmente? E, obviamente, veio a imagem já do Toquinho. Eu, quando pequena, eu lembro que na Itália já tinha anúncios grandes do nome dele, anunciando para os shows, enfim, que ele fazia por lá. Ele é muito amado lá, em muitos outros países, mas a Itália é sempre muito especial para ele. E aí nasceu essa vontade, acabei conhecendo ele, uma pessoa incrível, e aí surgiu esse documentário.

0: em italiano depois, né? É uma música que a gente conhece, uma versão bastante famosa em italiano também.
1: Aquarela também?
0: Quanto, né, dessa relação...
1: Hã? Aquarela também, se eu não me engano, é uma canção também italiana.
0: A
1: versão original é italiana.
0: Conta um pouquinho dessa relação Toquinho-Itália, Érica.
2: Na verdade, o Toquinho, ele praticamente, o nome forte Toquinho, ele nasce na Itália. Até por isso, ele fala disso no documentário, que as coisas principais que aconteceram com ele foi na Itália. Primeiro com Vinícius, que ele fez, enfim, shows por lá, depois surgiu o disco, que até hoje é encontrado, é solicitado. Ele foi o primeiro cantor brasileiro a ganhar um disco de ouro fora do país. Ele fez esse trabalho com a grande cantora italiana, ícone, que é Ornella Vanoni, que faleceu infelizmente ano passado. Ela que levou a bossa nova para a Itália, junto com Vinícius e Toquinho. E depois, mais para frente, ele, junto com um compositor italiano, eles escreveram a canção Aquarela. Aquarela foi um grande sucesso na Itália, foi primeiro feito em italiano e depois ele traduziu para português, mas participou do grande festival de Sanremo, que é um dos festivais mais importantes do mundo de música, enfim, naquela época era muito importante, e aí sim ele acabou sendo, e depois aqui.
3: Muito bom. Agora, a Érica, o Toquinho, como a gente falou, completou 80 anos recentemente. E, gente, o Toquinho é um cara muito gente boa. Eu nunca esqueço que um dia eu tava com um amigo meu, a gente foi num restaurante e o Toquinho tava lá tocando violão. A gente sentou na mesa pra trocar ideia com o Toquinho. E o Toquinho, como se conhecesse a gente de anos, contando história. E aí eu te pergunto, como foi selecionar momentos, os principais momentos da carreira dele? Ficou muita coisa boa de fora? Pode ser que role talvez uma sequência, porque eu imagino que não caiba, óbvio, né? Não cabe a história dele ali em pouquinho tempo de um documentário, de um filme. Como é que foi esse processo, assim, de parece que você tem um filho, você não pode cortar cena, aí vou ter que cortar tal história. Como é que foi essa escolha, Érica?
2: Foi terrível. Eu fiquei... A primeira entrevista que eu fiz com o Toquinho para esse documentário, a gente ficou mais de 2 horas no estúdio, onde ele contava as histórias, cantava, contava as histórias e cantava. E parecia que só tinha passado 20 minutos. E depois disso, com as pessoas, outras pessoas que apareceram no documentário, que deram a oportunidade de falar sobre ele, aí o primeiro corte teve 3 horas, porque estava muito difícil cortar, estava muito difícil... compactar tudo aquilo que é Toquinho, e obviamente é uma pincelada da carreira dele. E aí eu fiquei no estúdio com ele para a edição final, 5 horas no estúdio junto com o Toquinho, para tentar dizer isso fica, isso vai ter que sair. Foi um trabalho extremamente prazeroso, foi um trabalho incrível. A presença do Toquinho é difícil, né? Porque ele tem muitos compromissos, mas quando a gente está junto, praticamente o que você falou, sentar, cantar, contar histórias. Ele é um grande contador de histórias, por isso que o documentário é ele que narra, porque teria que ser assim. Quando você vai num show dele, ele conta as histórias, e aí conta as músicas contam um pouco das homenagens que ele fez durante aí a vida. E eu tive a honra de participar disso, de trazer um pouco do Toquinho, arranjador, compositor, esse grande músico, mas também uns hobbies que ele gosta, que é o futebol. Trouxe ele também, como é que ele foi comentarista de futebol, a sinuca. Enfim, é uma pitada de tanta coisa boa que o Toquinho sabe fazer.
1: Legal, Érica. A gente tá vendo aí na tela, eu passei aqui pra nossa produção, olha você falando sobre o futebol. Essa foi a primeira entrevista da minha vida como jornalista. Ah. Eu tinha 17 anos, tinha acabado de entrar na faculdade, e o Toquinho me recebeu na casa dele, no apartamento no Campo Belo, pertinho do aeroporto de Congonhas. Meu pai conhecia o empresário dele na época, não sei se era o Fred Rossi ou o Genildo Fonseca. Meu pai sempre ligado à música e conhecia o Toquinho também. Ele foi de uma simpatia comigo, e aí o craque nunca morre. Ele falando dos grandes ídolos do futebol. Na época já se falava, ah, o futebol não é mais como antigamente. Isso em 94. E ele falava, o craque nunca morre. Meses depois disso, o Brasil foi campeão do mundo em 94. Essa entrevista eu fiz para Corinthians em Revista, uma revista que era publicada pelo Corinthians na época. Agora, você, a gente, enquanto a gente via, enquanto você falava, Érica, a gente via imagens também de grandes músicos aparecendo.

0: conheceu o Ivan Lins, que é outro gigante da nossa música, Andreas Kisser, né, guitarrista de Sepultura. Quem são os personagens que participam desse documentário e a importância do Toquinho para todos eles, Érica?
1: Então, a gente trouxe bastantes nomes aí conhecidos, a própria Ornella Vanoni, que está aparecendo aí, que, como eu falei, é um ícone da canção italiana, ela que levou a bossa nova para a Itália e fez grande sucesso. É o disco que eles fizeram os três juntos, Toquinho, Vinícius, e a Ornella ainda está em catálogo, é uma coisa incrível. Depois eles levaram o trabalho para crianças também. Esse é o irmão dele, o João Carlos, que é uma pessoa maravilhosa. Eu trouxe um pouco desse, o próprio Rivelino falando dessa paixão dele pelo futebol. Eu trouxe um pouco de pessoas de campos diferentes, né? De setores diferentes. Nós temos um maestro também, justamente para mostrar o quanto o Toquinho continua agradando gerações e o quanto que ele transita por gêneros e agrada gerações, né? Antes eram os avós, os pais, hoje já são as crianças, tanto é que eu trago a menina cantando Aquarela, que é uma música, embora adulta, uma música complexa, é uma música que agrada muitas crianças, e fora todo o trabalho que ele fez aí junto com Vinícius e outros para as crianças, né? Enfim, tem um pouco de tanto. E você falou do Corinthians, mostrou aí Corinthians, né? Sua primeira entrevista com ele, inclusive. E eu falo que o Toquinho, ele é quase perfeito, né? Sabe que eu sou italiana, então... eu falo, todo homem tem um defeito na vida. E o Toquinho, o defeito dele é ser corintiano.

0: Vamos dar um giro de notícias para você ficar muito bem informado e muito bem informada nessas primeiras horas do dia. Escalada das tensões no Oriente Médio. Governo do Kuwait denuncia que drones do Irã atingiram fronteiras dos países e uma plataforma de petróleo. Em resposta, Estados Unidos voltam a atacar alvos iranianos. Presidente do parlamento do Irã decreta fim da era dos acordos e analistas alertam que conflito coloca em risco capacidade militar norte-americana para futuras guerras. Ainda nos Estados Unidos, morte do senador Lindsey Graham, importante aliado de Donald Trump, impacta nas eleições do país. Trump revela ter conversado com o parlamentar poucas horas antes dele ser encontrado morto. No Brasil, a Polícia Federal afirma que ex-deputado Eduardo Cunha, mesmo sem mandato, mantém mais influência na Câmara do que parlamentares em exercício. Mensagens obtidas pela PF apontam artifício na alocação de verbas e investigadores suspeitam que a própria presidência da Câmara deu aval para desvios de emendas. PT recorre ao STF para tentar revogar prisão domiciliar do ex-presidente Jair Bolsonaro, enquanto Valdemar Costa Neto reage e diz, abre aspas, Bolsonaro é quem tem os votos, fecha aspas. Michele Bolsonaro demonstra incômodo com carta de Jair, enquanto aliados fazem apelo por um engajamento político da ex-primeira-dama. Republicanos nega ter fechado apoio a Flávio Bolsonaro e indica neutralidade nas eleições. Deputado Marcos Pereira desmente ter condicionado a aliança a uma vaga no Supremo Tribunal Federal. E na segurança pública, sargento da Polícia Militar investigado por envolvimento com a facção Comando Vermelho é executado a tiros no Rio de Janeiro. E o pastor Márcio Pôncio deixa a cadeia após decisão do ministro Alexandre de Moraes. E a perda na cultura nacional. Morre no Rio, aos 94 anos, o ator Rui Rezende, consagrado por personagens marcantes na televisão. E no esporte, FIFA estuda formato gigante para a Copa do Mundo de 2030. Possibilidade de um torneio com 64 seleções e grupos de A a Z agitam as redes sociais.
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0: Mudando a página no noticiário internacional, o presidente norte-americano Donald Trump afirma que o Irã aceitou um acordo de paz para abrir mão de armas nucleares, mas rompeu o pacto menos de uma hora depois. Recuo de Teherã veio com um bombardeio em um navio comercial. Enquanto a Guarda Revolucionária Iraniana afirma ter fechado o Estreito de Hormuz, as Forças Armadas dos Estados Unidos negam o bloqueio e garantem que mantêm o controle da rota internacional. Ontem, o Irã atacou bases e radares norte-americanos em 4 países vizinhos: Jordânia, Kuwait, Omã e Catar. Como resposta, Washington bombardeou 140 alvos militares dentro do território iraniano. Priscila Canepparo, doutora em Direito Internacional, durante entrevista ao News TMC, explicou o cenário sobre os Estados Unidos e Irã. E a gente confere essa análise agora.
2: Eu acho que poderia ser conduzido de outra forma. Eu já faço uma crítica, né, à questão de...
3: Nada justifica o ataque à soberania de um outro Estado, ainda que se tenha bases militares estrangeiras. Então, basicamente, o que a gente vê é uma dupla violação ao direito internacional. Uma primeira violação quando, de fato, os Estados Unidos atacam o Irã, porque justamente é uma invasão à soberania. E o segundo ponto, quando o Irã dá essa resposta à agressão armada para um terceiro país, ainda que seja uma base militar de outros Estados. Só a gente precisa lembrar, né, que o próprio Qatar falou que esse respingo desse ataque à base militar dos Estados Unidos em seu território acabou ferindo 3 pessoas. Então, nada justifica esse ataque. Basicamente, o que eu estou querendo falar é que o Irã teria, sim, um direito, segundo o direito internacional, à resposta à agressão armada estrangeira para esse país que ele atacou, ou seja, Estados Unidos. Mas não, de fato, a esses outros estados que compõem a regionalidade iraniana. Então, existe, sim, também uma ilicitude advinda do governo de Teherã.
4: Dos ataques, entendemos, portanto, né, que não existe essa legalidade, né, professora? Agora, sobre respaldo legal para bloquear, por exemplo, o Estreito de Hormuz, que é uma rota de navegação comercial internacional importantíssima, o Irã tem esse respaldo ou essa medida também é considerada outra violação aí das regras globais?
3: Pois é, Tiago, aí é uma dupla discussão, uma primeira discussão pautada na soberania territorial do Irã e uma segunda discussão em relação justamente a um tratado que existe na sociedade internacional que impossibilitaria esses estados de fecharem estreitos, de fecharem canais que seriam vitais para a sociedade internacional, o que é de fato o Estreito de Hormuz. Só que o que acontece? O Irã ele não faz parte desse tratado. Então, em contrapartida, ele não precisa cumprir justamente com que não se tenha esse fechamento do Estreito. E aí a gente vai justamente para a questão da soberania territorial. Se o Estreito faz parte, de fato faz parte do mar territorial iraniano, existe uma soberania atrelada à possibilidade sim do Irã fechar. Então, dentro dessa perspectiva, uma vez que o Irã não faz parte daquele tratado que proíbe o fechamento do estreito, não existe legalidade, isso é importante destacar. Existe sim aí uma ferramenta, né, vamos colocar um soft power do Irã em suas mãos que possibilita com que se tenha justamente esse fechamento ou esse não fechamento, e é uma arma de barganha muito bem estruturada do Irã nesse momento, há de se destacar.
4: Estamos falando com a Priscila Caneparo, ela que é doutora em Direito Internacional. E Priscila, com toda a sua experiência e também, né, por acompanhar esse assunto em específico já há muito tempo, que a gente vê acordo, desacordo, vai atacar, não vai atacar, se reuniram, cancelaram reunião. Ainda existem caminhos diplomáticos a essa altura do campeonato? Ou mesmo alguns mecanismos internacionais capazes de dar uma freada nesse conflito, negociar esse cessar-fogo, ou é uma pauta cada vez mais distante?
3: Tiago, tem que existir um caminho diplomático, né? Porque o outro caminho é o caminho da aniquilação de um Estado ou ambos os Estados. Então, o que a gente vê é que a gente tem que ter uma estrutura para o diálogo. Quando eu falo estrutura para o diálogo, é justamente diminuir a tensão, diminuir justamente essas falas em relação a essas contradições, tanto do Donald Trump quanto de Teherã. A gente precisa destacar que, nesse momento, até então, a gente não teve nenhum acordo robusto em relação à questão nuclear iraniana. Inclusive, naquele acordo de cessar-fogo, né, naquele memorando de entendimento de Islamabad, era previsto que posteriormente seria destacado uma conversa, um diálogo, um acordo sobre o programa nuclear. Agora, justamente, o Donald Trump vem falar que foi descumprido o acordo em relação ao programa nuclear, é claro que o governo iraniano não vai querer sentar à mesa de negociação. Mas a gente precisa também pensar, esse sentar à mesa de negociação, feliz ou infelizmente, os Estados Unidos vão ter que fazer mais concessões do que o Irã. Por que eu digo isso? Porque para o Irã, esse momento de conflito tem fortalecido um regime que desde o final do ano passado, até ocorrer, né, os ataques dos Estados Unidos em fevereiro, em 28 de fevereiro, fez com que tivesse em franca decadência. O que os Estados Unidos fez foi justamente relegitimar esse governo e justamente fazer com que houvesse um recrudescimento do apoio da população. Já em contrapartida, os Estados Unidos correm na contramão iraniana. Ele precisa acabar com esse conflito logo, por quê? Porque os índices de aprovação do Donald Trump atingiram as menores médias históricas, tanto do primeiro quanto do segundo mandato. E isso pode trazer uma perda substancial em novembro, quando nós teremos as eleições de meio de mandato. Então, existe aí, né, uma balança que não se equilibra em relação aos interesses. Por isso que eu falo, para acabar esse conflito, a gente vai precisar, sim, maiores concessões do Washington.
4: Professora, para a gente encerrar, portanto, a gente viu aí países sendo atacados, né? Países vizinhos ao Irã por conta desse conflito. E se esses países, essas potências estrangeiras, a partir de agora, decidirem responder militarmente, queria saber de você quais seriam aí os limites impostos pelo direito internacional para evitar, né, professora, uma escalada aí sem controle. Existe essa possibilidade?
3: Existe sim, Thiago. A gente precisa entender que toda resposta à agressão armada estrangeira, ela pressupõe dois itens. Primeiro, proporcionalidade e razoabilidade. Quando eu falo nisso, a gente não pode vir atacar alvos civis, a gente não pode vir atacar a infraestrutura de outro Estado e a gente não pode fazer um ataque que coloque a questão humanitária no centro, como foi, por exemplo, a resposta à agressão armada de Israel em relação ao ataque de 7 de outubro, né, de 2023 do Hamas. Isso é totalmente desproporcional. Isso já configuraria um crime de guerra e um crime contra a humanidade. Então, esses países têm que ter muita cautela em relação a essa resposta, mas existe sim o direito. Aí a pergunta vem, qual seria a possibilidade? Atacar alvos militares, atacar infraestruturas, né, por assim dizer, nucleares, aí sim, que não colocasse em risco a população como um todo, a gente poderia ter sim essa resposta, que seria legitimada pelo direito internacional.
0: Com a recente escalada militar entre os países, pico do preço do petróleo tipo Brent, principal referência internacional no mercado, atingiu $80.59 por barril. Diante da forte volatilidade, o Ministério da Fazenda afirma que o fim do subsídio à gasolina, que seria anunciado na última semana, foi adiado para esta semana. Adriano Pires, sócio fundador do Centro Brasileiro de Infraestrutura e Energia, durante entrevista ao TMC 360, analisou o tamanho do impacto e até quando o governo federal vai conseguir segurar os reajustes.
2: Eu acho que poderia ser conduzido de outra forma. Eu já faço uma crítica, né, à questão de subsídio à gasolina, né? Eu acho que gasolina não tem sentido ter subsídio, porque gasolina é um produto que não afeta a baixa renda, né? Além do mais, se você tivesse preço de mercado internacional na gasolina, você estimularia a troca de gasolina, por exemplo, por etanol hidratado. Eu acho a medida que o governo deve tomar terça-feira no Conselho Nacional de Política Energética, uma medida correta, por exemplo, de aumentar a mistura de 30% para 32% de etanol anidro da gasolina, porque você reduz a importação de gasolina, né, e ajuda também a descarbonizar a frota. Então, a gasolina no mundo inteiro, ninguém subsidia a gasolina. A gente entende até no Brasil o subsídio ao diesel, né, porque é um produto que é o principal combustível para caminhões, né, para carga pesada, e acaba realmente impactando no produto final, dando inflação. Apesar que também o diesel, você teria alternativa, aumentar um pouco a mistura do biodiesel, estimular a troca do diesel pelo próprio gás natural, pelo biometano, se você tivesse competitividade de preços. Agora, quando você subsidia esses produtos, acaba que você tira a competitividade dos outros energéticos, né, que inclusive são menos poluentes e poderiam reduzir a importação. Agora, o governo está nesse momento, né, que a gente sabe, de eleição, né? Então, eleição é complicado, né, porque o governo também parte do pressuposto que essas medidas ajudam a não perder voto, né? Mas o fato também, a gente já conversou aqui algumas vezes, é que apesar da subvenção que está chegando aí a quase 300 bilhões de reais, o preço na bomba não caiu. Né? Por que não caiu? Porque você tem aquele erro original, né, aquele pecado original, que são as defasagens. Né? Então a defasagem de diesel, de gasolina para o mercado internacional continua muito alta. Então, no fundo, essa política de subvenção foi muito mais para reduzir os prejuízos da Petrobras de vender gasolina e diesel abaixo do mercado internacional do que reduzir o preço para o consumidor final. Então, vamos ver o que vai acontecer. Acho que o governo está esperando se o preço vai voltar a subir, não vai voltar. O fato também que o mercado de petróleo está muito desorganizado, né? Esse negócio dessas idas e vindas na guerra, no conflito do Irã, né? O presidente Trump acorda de um jeito, dorme de outro, e também tem outros efeitos, né? Durante a guerra houve também, por parte da China, por exemplo, da Europa, um aumento de estoques de petróleo nesses países, e eles estão também colocando esses estoques para fora, também para evitar impacto maior de preço, estão colocando isso, também mexe com o preço, né? Mas, na minha opinião, para concluir a tua pergunta, não me parece que esse preço volta a $90. Acho que esse preço vai ficar aí flutuando na casa de 72, 75, 78 dólares, a não ser que realmente a guerra volte a acontecer de uma maneira muito forte e com um fechamento, por exemplo, outra vez, total do Estreito de Hormuz.
5: Adriano, me parece que há duas situações que são contraditórias, mas que se complementam neste momento. Me corrija se eu estiver errada. É o mundo se acostumando a essa instabilidade, tentando se adaptar à instabilidade e, ao mesmo tempo, não tendo alternativas para a imprevisibilidade em relação ao que acontece no Oriente Médio. Então, de um lado, nós já entendemos que a situação não vai se resolver tão facilmente como seria esperado por parte de um governo dos Estados Unidos, que já anunciou tantas vezes o cessar-fogo. Já entendemos isso, mas também já entendemos que nos faltam alternativas. No meio, o que poderíamos fazer?
2: Você falou bem, né? Acho que o mundo está numa volatilidade política muito grande, né, nesse conflito aí do Irã. O presidente Trump é uma pessoa muito imprevisível, né? E a gente nunca sabe o que vai acontecer de hoje para amanhã. Agora, o fato também é que hoje não interessa, nesse momento, petróleo muito caro, 90 dólares, nem para os Estados Unidos, nem para o Irã, né? Nem para o mundo, porque também os Estados Unidos só vai ter uma eleição aí em novembro, né, que é importante para o presidente Trump. E a gasolina voltar lá a 4, 4,5 dólares o galão não é bom para a população. Acaba também aumentando a inflação, o que pode prejudicar nas eleições de novembro. Por isso eu estou falando que me parece que esse preço vai ficar aí oscilando entre 70, 75 dólares, 80 dólares o barril. Agora, o que me preocupa também, em termos até de Brasil, não é só essa instabilidade do preço do barril. Está acontecendo outro evento muito importante na Rússia. A Ucrânia tem atacado refinarias na Rússia, e a Rússia nos últimos anos, principalmente depois do início da guerra com a Ucrânia, quando ela sofreu muitas sanções, ela se transformou no maior exportador de óleo diesel para o Brasil. Hoje o óleo diesel da Rússia é o principal produto que entra no Brasil importado, porque a gente, como a gente já conversou aqui, a gente importa hoje entre 25% a 30% de diesel. Então a Rússia está parando de exportar diesel, né? Ela está deixando o diesel para atender o mercado interno. Isso pode também ter um efeito muito grande no preço do diesel no mercado internacional, o que vai afetar muito o Brasil, pelo fato da gente ser importador de diesel. Então tudo isso que a gente está conversando mostra uma desorganização e uma imprevisibilidade, como você falou. Agora, o Brasil é um país que tem uma vantagem comparativa de ter substitutos, né, para essas fontes, né, ou substitutos que atenuem um aumento de consumo dessas fontes. O problema todo é que a gente não consegue, né, tem uma dificuldade enorme no Brasil de transformar de olhar as nossas vantagens comparativas e não transformá-las em desvantagens comparativas, né? Essa que é o nosso problema. Então, a gente deveria, né, se preparar nesse momento dessa imprevisibilidade que está acontecendo no mercado internacional, geopolítico, em torno do petróleo, para a gente fazer uma política, né, de substituição de gasolina, substituição de diesel, diversificação, né, de fontes brasileiras que a gente tem, para a gente estar preparado para enfrentar melhor essa crise e também preparado para enfrentar crises futuras.
0: E uma carta divulgada pelo ex-presidente Jair Bolsonaro provoca reações no cenário político e expõe divisões nos bastidores da oposição. Bolsonaro disse confiar em seu filho como melhor opção para combater a corrupção, violência e o empobrecimento no Brasil. O documento já motivou pedidos de sanções judiciais por parte de parlamentares governalistas. Os detalhes sobre o teor do documento e as repercussões políticas vêm com Murilo Hernandes, direto de Brasília.
6: A divulgação de uma carta assinada pelo ex-presidente Jair Bolsonaro movimentou os bastidores políticos e gerou desdobramentos jurídicos em Brasília. No documento oficial, o ex-presidente declarou que o filho e senador Flávio Bolsonaro atua como seu porta-voz oficial e expressou apoio ao nome do pré-candidato que deve liderar a chapa da oposição na disputa pela presidência da República. A sinalização explícita trouxe repercussões imediatas na estrutura interna do Partido Liberal. Informações de bastidores apontam que o teor do texto isola politicamente a ex-primeira-dama, Michele Bolsonaro, provocando tensionamentos internos e ampliando o desgaste da relação conjugal com o ex-presidente. Aliados do PL e parlamentares da base de oposição manifestaram apoio público ao teor da carta, defendendo que a indicação do senador Flávio Bolsonaro como porta-voz unifica o discurso do partido e consolida a estratégia da legenda para a disputa eleitoral. No campo da oposição ao ex-presidente, a manifestação motivou uma reação formal no Legislativo. O deputado federal Lindbergh Farias, do PT, protocolou uma petição junto ao Supremo Tribunal Federal solicitando a revogação da prisão domiciliar de Jair Bolsonaro. O parlamentar governista argumenta na peça que a publicação do texto configura um descumprimento direto na proibição de utilização de redes sociais e de comunicação externa estipulada pelas medidas cautelares da Corte. Interlocutores jurídicos já acompanham a tramitação do pedido do Supremo Tribunal Federal, enquanto o Comitê Partidário do PL avalia os impactos do posicionamento nas alianças regionais. Flávio Bolsonaro é pré-candidato à presidência da República nas eleições de 2026.
0: E autoridades alertam para a chegada do El Niño. Entre os reflexos do fenômeno estão o aumento das temperaturas e possíveis alagamentos em diversas partes do país. A repórter Beatriz Trindade traz as informações.
7: Janeiro já começa a se preparar para os impactos do El Niño. O fenômeno climático favorece a proliferação do mosquito causador da dengue e aumenta os riscos de eventos extremos no estado, de acordo com especialistas. As mudanças climáticas também preocupam as autoridades de saúde. O calor e alterações entre períodos secos e chuvas criam condições favoráveis para a proliferação do mosquito Aedes aegypti, transmissor da dengue, zika e chikungunya. A infectologista Rosana Hitman afirma que é importante não favorecer a procriação desses mosquitos dentro de casa.
8: Veja dentro da sua casa se você não tem locais onde tem água acumulada que possa favorecer o crescimento do mosquito. E por outro lado, a gente sabe também que barreiras individuais, no sentido de uso, seja repelente, inseticidas em casa, também funcionam muito bem em termos de prevenção.
7: A líder de marketing da SBP, Letícia Pires, explica que ações de prevenção em conjunto com as autoridades são importantes para o controle das doenças durante esse período.
9: A SBP tem um propósito junto com a UFA, onde a gente atua dentro de comunidades que estão mais em risco com relação à proliferação do mosquito. No passado, a gente atingiu mais de 65 mil pessoas, levando educação de como você pode se proteger.
7: A meteorologista Andréia Ramos explica como o cenário do El Niño pode afetar o Rio de Janeiro.
10: Com o El Niño, ele diminui a tendência dessas chuvas mais regulares ou até mesmo ele atrasa o período chuvoso, ficando dias quentes e intercalado com chuvas que podem vir como características de chuva intensas, proporcionando aquela situação de rajadas e trovoadas e que ocasionam alagamentos.
7: A orientação é que a população fique atenta aos avisos dos órgãos oficiais e mantenha cuidados para reduzir os impactos do fenômeno na saúde e no dia a dia.
0: O que era para ser uma viagem tranquila acabou em um grande susto para os passageiros de um ônibus que pegou fogo na BR-251 em Salinas, no norte de Minas. Quem acompanhou o caso e traz mais informações é o repórter Murilo Luiz.
11: Um ônibus interestadual com 41 passageiros ficou completamente destruído após pegar fogo na madrugada deste domingo na BR-251, em Salinas, no norte de Minas. Apesar do susto, todos conseguiram deixar o veículo antes que as chamas se espalhassem e ninguém ficou ferido. Um verdadeiro alívio para quem estava na viagem. O incêndio aconteceu por volta das 3h30 da manhã, no quilômetro 290 da rodovia, enquanto o ônibus seguia no sentido São Paulo. Quando o corpo de bombeiro chegou ao local, o fogo já havia tomado toda a estrutura do coletivo. A Polícia Rodoviária Federal também acompanhou a ocorrência e as causas do incêndio ainda serão investigadas. Um acidente gravíssimo, mas que ainda bem, ninguém ficou ferido.
0: E ainda no mesmo assunto, em Curitiba, um incêndio de grandes proporções destruiu um prédio de 8 andares e matou um casal de idosos que morava no edifício. Os detalhes chegam com o Luiz Fernando Rens.
12: Os bombeiros foram acionados na madrugada deste domingo para atender a ocorrência de um incêndio que tomou conta de um edifício na região central de Curitiba. Infelizmente, 2 vítimas fatais foram constatadas após o incêndio. 2 idosos, um casal de 60 e 63 anos. Além dessas 2 vítimas fatais, os socorristas também resgataram um homem de 62 anos que estava dentro do prédio em chamas. Ele sofreu ferimentos graves e foi encaminhado para atendimento médico. Ao todo, 20 25 pessoas estavam no prédio no momento do incêndio e precisaram ser retiradas do condomínio às pressas. Segundo relatos de moradores, o fogo teria começado em uma área anexa onde funcionavam kitnets, pequenos apartamentos anexos ao edifício que foi atingido pelo incêndio. As chamas se espalharam rapidamente pela entrada e tomaram conta do edifício de 8 andares rapidamente, impedindo a saída de quem tentava escapar. De acordo com o Corpo de Bombeiros, foram necessários 7 mil litros de água para controlar as chamas. Na manhã de domingo, as equipes da prefeitura interditaram totalmente o condomínio por conta dos danos causados à estrutura. Dos 25 moradores, 7 foram encaminhados para a Fundação de Ação Social em abrigos públicos municipais. Outros 18 moradores estão acolhidos em casas de amigos ou de familiares. O condomínio atingido pelas chamas foi totalmente interditado pela prefeitura e os corpos das vítimas foram encaminhados à polícia científica. A partir de agora, as investigações devem apurar as circunstâncias desse incêndio. Mais informações e imagens de como ficou esse prédio depois de ter sido destruído pelas chamas estão disponíveis no Instagram @tmcparaná. Outros detalhes também em nosso site tmc.com.br.
0: A justiça mantém prisão temporária de investigados por esquema criminoso que teria movimentado cerca de 100 milhões de reais em 2 anos. Do Recife, o repórter Kennedy Lacerda traz as informações.
13: A decisão foi tomada durante a audiência de custódia no Piauí. O caso envolve pessoas presas em uma operação da Polícia Civil contra crimes de estelionato, associação criminosa e lavagem de dinheiro. Entre os investigados está o trader Douglas Fonseca, apontado pelas autoridades policiais como líder da organização, que, segundo as investigações, teria feito mais de 70 vítimas em apenas 2 anos. Ele oferecia investimentos com promessa de rentabilidade de até 10% ao mês. O modelo de negócios funcionaria como uma pirâmide financeira. De acordo com as diligências, o grupo utilizava as redes sociais para transmitir uma imagem de sucesso e atrair os investidores. As autoridades afirmam que a ostentação de viagens, carros de luxo e uma suposta atuação consolidada no mercado financeiro fazia parte da estratégia para conquistar a confiança das vítimas. Ainda segundo as autoridades, parte dessa ostentação era forjada. As investigações apontam que o trader se deslocava até aeroportos para registrar imagens ao lado de aviões sem ser proprietário das aeronaves e utilizava um sistema manipulado para simular lucros e resultados de investimentos. Durante a operação, foram apreendidos 11 veículos, entre eles carros de luxo, além de armas de fogo, documentos, relógios e joias. Os agentes também interditaram um escritório que seria utilizado pelo grupo para praticar os crimes. Os contratos e demais documentos recolhidos serão analisados para identificar outros envolvidos e localizar novas vítimas.
0: E olha, uma semana após a eliminação da seleção brasileira da Copa do Mundo de 2026, a CBF publicou um vídeo nas redes sociais que tenta reacender a esperança dos torcedores para o sonho do hexacampeonato. A mensagem destaca que a caminhada continua rumo ao Mundial de 2030. A Confederação relembra os momentos marcantes da campanha, agradece o apoio da torcida e reforça que o objetivo agora é iniciar um novo ciclo em busca do 6º título mundial. A publicação rapidamente ganhou repercussão entre os brasileiros, principalmente pela ausência de Neymar nas imagens de projeção do futuro da equipe. Já o novo ciclo da seleção brasileira, com o sentimento da eliminação de 2026 ainda recente na memória do torcedor, a CBF tenta virar a página focando no planejamento a longo prazo. O foco em novos talentos no vídeo motivacional indica uma reformulação profunda no elenco para os próximos anos, dando início imediato ao ciclo de preparação para as eliminatórias. Então, você confere isso e muito mais sobre a Copa do Mundo de 2030 e também sobre a Copa do Mundo de 2026 aqui na TMC, no tmc.com.br. 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

0: Relógio virando uma hora da manhã. Muito bom dia a você que sintoniza a TMC. Vamos ao giro de notícias para você ficar muito bem informado e muito bem informada nas primeiras horas do dia. Escalada das tensões no Oriente Médio. Governo do Kuwait denuncia que drones do Irã atingiram fronteiras do país e uma plataforma de petróleo. Em resposta, Estados Unidos voltam a atacar iranianos, alvos iranianos. Presidente do parlamento do Irã decreta fim da era dos acordos e analistas alertam que conflito coloca em risco a capacidade militar norte-americana para futuras guerras. Ainda nos Estados Unidos, morte do senador Lindsey Graham, importante aliado de Donald Trump, impacta eleições no país. Trump revela ter conversado com um parlamentar poucas horas antes dele ser encontrado morto. Saindo das notícias internacionais e vindo para o Brasil, a Polícia Federal afirma que ex-deputado Eduardo Cunha, mesmo sem mandato, mantém mais influência na Câmara do que parlamentares em exercício. Mensagens obtidas pela PF apontam articulações nas alocações de verbas e investigadores suspeitam que a própria presidência da Câmara deu aval para desvios de emendas. PT recorre ao STF para tentar revogar prisão domiciliar do ex-presidente Jair Bolsonaro, enquanto Valdemar Costa Neto reage e diz, abre aspas, Bolsonaro é quem tem os votos. Já Michele Bolsonaro demonstra incômodo com carta de Jair, enquanto aliados fazem apelos por um engajamento político da ex-primeira-dama. Republicanos nega ter fechado apoio a Flávio Bolsonaro e indica neutralidade nas eleições. Deputado Marcos Pereira desmente ter condicionado a aliança a uma vaga no Supremo Tribunal Federal. Na segurança pública, sargento da Polícia Militar investigado por envolvimento com a facção Comando Vermelho é executado a tiros no Rio de Janeiro. Pastor Márcio Pôncio deixa a cadeia após decisão do ministro Alexandre de Moraes. Uma hora, dois minutos pelo horário de Brasília. Muito bom dia a você que sintoniza a TMC. Perda na cultura nacional. Morre no Rio aos 94 anos o ator Rui Rezende, consagrado por personagens marcantes na televisão. E no esporte, FIFA estuda formato gigante para a Copa do Mundo de 2030, com possibilidades de um torneio com 64 seleções e grupos de A a Z agitam as redes sociais. Uma hora, três minutos pelo horário de Brasília, o futebol faz parte da história de São Paulo e ajudou a construir a identidade de diferentes bairros e gerações. Dos campos da Várzea aos estádios dos grandes clubes, o esporte se transformou em um dos principais símbolos da cultura paulistana. O A Cidade é Sua de hoje mostra como essa trajetória continua viva dentro e fora das quatro linhas. A apresentação é a do A Cidade é Sua, primeiro bloco aqui de São Paulo. Você fica agora com esse programa maravilhoso.
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2: Em ano de Copa do Mundo, o futebol toma conta das conversas, das ruas e da memória dos brasileiros. E a cada edição, novas histórias elas são escritas. Algumas terminam em festa, outras em despedidas precoces. Mas uma coisa, gente, não muda, que é a paixão pelo futebol. E olha, muito antes do apito inicial, existe uma história que começou a ser escrita nos campos de terra, nas várzeas, nos bairros e, claro, nos grandes estádios. São Paulo tem uma relação única com o futebol. É a terra de clubes gigantes, de craques que marcaram gerações e de campeonatos de várzea que revelaram talentos e mantém viva a paixão pelo esporte. E essa memória, ela também está fora das quatro linhas, tá? Ela está preservada em museus, exposições e acervos que contam como o futebol ajudou a construir a identidade da cidade. E no Cidade é Sua de hoje, a gente vai percorrer os museus que contam a história, então, do futebol em São Paulo, da várzea ao profissional. E mostrar também como a maior paixão do brasileiro também faz parte da memória da cidade. E o nosso roteiro, ele começa justamente onde muita dessa história nasceu, no futebol de Várzea. A primeira parada é o Instituto Via Foto, na rua Fernão Dias. Estamos aqui no Instituto Via Foto, que é um centro cultural que conta a história por meio da fotografia. A galeria recebe a exposição Futebol Território Êxtase, que reúne imagens capazes, gente, de contar a história do futebol brasileiro a partir de três grandes cenários. O primeiro é o território, que retrata a essência do futebol. São imagens de campos improvisados, partidas na várzea, na periferia, às margens de rios, e em espaços onde a paixão pelo jogo fala mais alto do que a estrutura. O segundo cenário é o corpo lúdico, que mostra o futebol como expressão. As fotografias, elas destacam o drible, o improviso, a criatividade e também a agilidade, revelando como o corpo do jogador também conta uma história. Já o terceiro eixo é o êxtase martírio, que mergulha na emoção das torcidas. As imagens, inclusive, retratam a alegria das vitórias, a dor das derrotas, a memória coletiva e o sentimento de pertencimento que fazem do futebol uma paixão nacional. A narrativa da exposição, ela foi construída pelo curador Éder Chiodetto, que está aqui com a gente para explicar, inclusive, como essas fotografias ajudaram a contar a história do futebol brasileiro. Gente, eu estou aqui com o Éder Chiodetto, que é curador da exposição e também um dos principais nomes da fotografia contemporânea brasileira. Éder, muito obrigada e, primeiramente, parabéns por essa exposição que está lindíssima, viu?
3: Obrigado, é uma alegria receber vocês aqui no Via Foto. Essa exposição Futebol Território Êxtase está sendo um grande prazer de realizar nesse período que antecedeu a Copa, está durante a Copa e segue ainda até setembro.
2: Como é que surgiu a ideia de vocês fazerem essa exposição? Uma exposição sobre futebol, mas principalmente sobre o futebol de várzea.
3: Então, quando o Via Foto me convidou para pensar uma exposição a partir do tema do futebol, eu fui direto para as raízes identitárias nacional, né? O futebol, ele, se a gente for remontar a origem do futebol no Brasil, ele tem muito a ver com a nossa mestiçagem, não é? O brasileiro, ele é conhecido pela sua capacidade de driblar, né? De driblar simbolicamente as dificuldades, né? Mas de, no campo de futebol, ser muito hábil no jogo de cintura para quebrar a rigidez do adversário e conseguir avançar no campo, né? Isso claramente está ligado à nossa mestiçagem, ao que a gente herdou, por exemplo, dos africanos, do samba, da capoeira, o jongo, né? E isso a gente encontra hoje em dia muito menos nos campos de futebol profissional, como a gente viu nessa Copa terrível, né? Mas isso está intacto e é maravilhoso da gente perceber no futebol de várzea, do futebol jogado na laje, nas comunidades, né? Em qualquer clareira da floresta, na beira do rio, onde quer que tenha um território livre, está lá a nossa garotada jogando, e cada vez mais meninas também, né? Então, essa é a verdadeira essência do futebol brasileiro, que tem muito a ver com a nossa identidade.
2: É o que a gente encontra aqui, viu? Realmente está muito lindo. Inclusive, queria até saber um pouco sobre a questão de estereótipo. Quando a gente fala sobre futebol de várzea, a gente coloca sempre um estereótipo nele, né? Qual que foi... como que vocês decidiram quebrar esses tipos de estereótipo aqui na exposição?
3: Olha, eu não vejo com estereótipo, não. Eu viajo muito por esse Brasil profundo, né? Brasil dos interiores, dos sertões... e vejo sempre de uma forma muito, muito bonita como a sociedade e principalmente as comunidades mais simples têm sempre um território dedicado ao encontro que inevitavelmente é um pequeno campo de futebol, que às vezes a trave pode ser dois chinelos, a bola pode ser de pano que eles mesmos fazem, né? E lá está a garotada nesse futebol... vou chamar de várzea, pensando que várzea é uma vastidão também de possibilidades, não é? Tem os campeonatos muito importantes, né, de várzea, mas eu penso que a várzea é quando junta dois garotos, duas garotas, né, em torno de uma bola, coreografando esse, o que eu chamo do corpo lúdico, que redesenha o espaço em manobras impensáveis.
2: Né? E como é que foi feita a seleção das fotografias para compor a exposição?
3: Bom, eu já tenho quase 25 anos de curadoria de exposições. Eu sou um ávido pesquisador da produção fotográfica brasileira, contemporânea, moderna, né? Então, quando tem um tema desses, eu já tenho um certo radar, assim, de quem são os fotógrafos que se dedicam ao futebol. Mas, nesse caso, não me interessava quem fotografa futebol profissional. Me interessava justamente os fotógrafos que trabalham com ensaios fotográficos, que dedicam tempo a uma pesquisa sobre determinadas questões ligadas ao futebol, não é? Que, na verdade, como eu falei, é uma lente antropológica para se ler o Brasil profundo, né? Então, eu coloquei esse meu radar para funcionar, e aí também um fotógrafo indica outro que conhece o trabalho, e assim a gente foi fazendo rapidamente a seleção desses 22 fotógrafos que estão aqui, e ainda tem mais um artista, o Júlio de Paula, que fez uma paisagem sonora gravando escolinhas de futebol, etc.
2: Muito legal mesmo. É, tem alguma foto que te marcou bastante? Tem alguma história no bastidor envolvendo ela?
3: Olha, essa foto que nós estamos diante dela, né, do Antônio Gaudério, é uma fotografia que eu acho que é uma síntese também da nossa relação com o futebol no Brasil, né? A gente tem aqui um Cristo Redentor como um segundo goleiro, né? Já que Deus é brasileiro, né? A gente precisa dar uma forcinha, né? Criando seleções melhores. Mas já que Deus é brasileiro, ele está aqui defendendo a meta, né? Essa foto é muito importante do Antônio Gaudério. Ela também me ajudou a criar todo o conceito da exposição.
2: Você estava falando sobre, além dos fotógrafos, né? Tem toda uma questão do som e tudo mais. Como é que vocês pensaram em relação a isso? O intuito era realmente trazer as pessoas para dentro de um campo, digamos assim?
3: Exatamente. O espaço expositivo aqui do Via Foto, ele é um grande retângulo. Uhum. Quando eu percebi esse espaço, eu falei, olha, a gente vai pensar que aqui estamos dentro de um campo de futebol, né? Então a gente tem as cores pensadas pela Lila, que foi a nossa designer, que é como se fossem as cores das bandeiras dos times, das camisas do futebol, né? E eu queria uma exposição muito alegre, muito pop, né? Futebol é um tema que atravessa todas as camadas sociais, não é? Eu falo que o campo de futebol é um dos poucos lugares onde diminui a luta de classes, né? Por isso eu queria uma exposição luminosa, e aí a gente fez uma luz muito, muito generosa para o espaço, né? Tem as cores, tem as grandes imagens em grandes escalas, né? Que envolvem. Então, é isso, é um circuito que a gente gosta de pensar como se realmente estivéssemos dentro de um estádio.
2: A gente está dentro de São Paulo, né, com essa exposição lindíssima. Como que você enxerga o futebol de Várzea e São Paulo diante dessa exposição, quando você selecionou essas fotos e estudou sobre esse assunto?
3: Tá. Então, uma coisa que ficou para mim muito marcada, que eu acho muito tocante, por exemplo, a gente tem trabalhos aqui do Leonardo Finotti, do Eustáquio Neves, que mostram justamente aquele momento em que são dois contrastes. O Leonardo Finotti vai fotografar nas comunidades mais simples, né? E a gente vê que os barracos são construídos muito apertados, um próximo do outro, quase não tem espaço para se passar, mas é sagrado que eles reservam um grande espaço, um espaço generoso, para se criar o campo de futebol. Porque o campo de futebol é o espaço da sociabilidade, do encontro, da diversão.
2: Da democracia também, né?
3: Da democracia, da paquera, do churrasquinho de fim de semana, né? Então é a grande praça, né? Ao passo que a gente vê, quando eu estou aqui fotografo, por exemplo, em Belo Horizonte, mas poderia ser em qualquer grande capital do Brasil, a gente vê que esses espaços estão sumindo por conta dessa voracidade da construção civil, não é? E aí é muito louco, né? Porque a gente fala, nossa, as pessoas que têm menos recursos entendem a importância de manter esse espaço de encontro, ao passo que classe média alta está deixando tudo ser elevado, a gente não tem mais as praças, os pontos de encontro, né?
2: Para a gente finalizar, eu queria que você falasse qual o objetivo, como que você quer que as pessoas que venham visitar aqui a exposição saiam, qual que é o objetivo?
3: Eu quero que elas saiam mais ou menos como a experiência que eu tive de um grande projeto que eu fiz, que eu rodei o Brasil inteiro, nos seus interiores e sertões, né? A gente perceber como esse país é vibrante, como esse país é lindo, né? E o que faz esse país ser vibrante, resistente, atuante, não são as grandes capitais. São os campinhos de futebol, na clareira da floresta, na laje da comunidade. É onde estão as pessoas mais afetivas, mais amorosas, né? Quando eu conheci esse Brasil profundo, que eu tento trazer para cá, eu falei, nossa, esse país é muito incrível.
2: E além de toda essa narrativa, a história do futebol de Várzea vai muito além. Para entender tudo o que ela carrega, Diego Vinhas, que é pesquisador de futebol de Várzea, jornalista, criador do site Várzeapedia e curador da exposição Vozes da Várzea no Museu do Futebol, está aqui com a gente para explicar o que essa categoria representa para a cidade de São Paulo. A gente está aqui agora com o Diego Vinhas, ele que é pesquisador de futebol de Várzea, jornalista também, é criador do site Várzeapedia e curador da exposição Vozes da Várzea no Museu do Futebol. Muito obrigada, Diego, por estar aqui. Falar desse assunto importante. Para começar, o que é o futebol de Várzea? Já que a gente estava conversando aqui no backstage, né? Você falou que existe uma bolha que não sabe o que é esse assunto. O que é o futebol de Várzea?
4: Primeiro, valeu, Pietro. Prazer falar com vocês. É isso, futebol de Várzea, para a gente que pesquisa, para a gente que acompanha, para a gente que cobre, a gente também vive numa bolha achando que todo mundo é obrigado a saber, né? Eu lembro uma vez que no meu TCC, que era futebol de Várzea, a gente fez uma apresentação de 30 minutos, até que no final uma pessoa perguntou, o que é Várzea? Na hora até falei, pô, como é que a pessoa não sabe o que é Várzea? Mas faz sentido, porque de repente a pessoa sai do trabalho, vai até a faculdade, vai até em casa e não passa por um campo de futebol de Várzea em São Paulo. Então, de fato, às vezes ela acha que o futebol de Várzea acabou. Mas não, o futebol de Várzea, ele tá muito vivo, é um sinônimo de modalidade muito resistente, ainda mais numa cidade como São Paulo, que cresce todo dia. E tem essa origem aqui, pelo menos em São Paulo, por conta dos rios, né? A Várzea, ela nasce, a geografia já nos dá essa resposta. Né, a geografia é aquele espaço alagado ao lado do rio, chama Várzea, e foi onde o futebol, não com registros que comprovam isso, é uma resposta empírica, que foi na Várzea que ele se popularizou, depois aqui em São Paulo, da primeira manifestação, primeiro jogo que teve registrado lá na Várzea do Carmo, em São Paulo Highway, Companhia de Gás com Charles Miller em campo, e aí o pessoal viu aquela prática e falou, bom, não é tão caro praticar esporte, quase posso colocar um chinelo, improvisar uma trave e conseguir jogar. Então é nas várzeas que ele se popularizou. Por isso, lá em final do século XIX, as pessoas já deviam falar, vamos jogar bola na várzea, e se popularizou esse nome até hoje.
2: Deixou o futebol mais acessível, digamos assim, né? A gente tá falando do futebol de várzea em São Paulo. Quando a gente fala sobre ele, em relação aqui à cidade de São Paulo, como é que ele ajudou a construir tanto os bairros periféricos, tanto também quanto a cultura de São Paulo?
4: Em São Paulo, especificamente, o futebol de várzea, ele praticamente nasce junto com a cidade. Então, nasce no centro, na Várzea do Carmo, a cidade começa a crescer do centro para as periferias, não à toa, quanto mais afastada do centro, né? Lógico, a gente está em 2026, mas há 20 anos é onde a infraestrutura chega por último, e os campos foram empurrados, de fato, para as partes mais periféricas da cidade de São Paulo, no momento em que os prédios começaram a surgir, indústrias, enfim. E aí aconteceu um casamento perfeito entre os bairros mais periféricos, que tinham poucas opções de lazer, e um campo de várzea. O campo de várzea procurando um espaço nessa cidade de São Paulo que estava engolindo e devorando ele, e a periferia buscando um espaço de lazer, né? A gente sabe que o campo de várzea, apesar de, né, parecer só um campo de futebol, é onde o pessoal empina a pipa, é onde as crianças brincam de carrinho, enfim, usam às vezes para passar de uma rua para outra. Então é um campo muito mais democrático. Então acabou acontecendo esse casamento perfeito com a periferia. Então ela explica o caminho que o campo de várzea fez na cidade de São Paulo, Pietra, explica muito sobre o desenvolvimento da cidade.
2: Você estava falando sobre o campo de várzea ser ainda mais visto nas comunidades, né? Por conta dessa especulação imobiliária e tudo mais. Indo mais para esse assunto mesmo, como é que essas comunidades, elas lutam para manter os campos, né, e o futebol de várzea diante do crescimento de São Paulo? A gente fala de prédio, a gente fala de muita coisa, né?
4: As comunidades perceberam que o campo de várzea representa resistência para eles. Então, para um time de futebol, um bairro que tem um time de futebol de várzea, é quase que ter uma ONG dentro daquela comunidade. Ele faz o mesmo papel. É naquele espaço, é naquele palco que acontecem as festas de Dia das Crianças, é naquele palco que acontecem os grandes festivais do bairro, os shows. Então, o futebol de várzea, eles perceberam a potência que aquele campo tem. Então, olha, pode parecer muito louco isso que eu vou falar, mas já ouvi relatos, né, inclusive no time da Zona Leste, não vou falar só para não expor, mas houve uma briga entre colocar uma escola dentro de um campo de futebol de várzea. Eles falaram que não. Então, se você for pensar bem, pô, uma escola, tá tudo certo, uma escola, uma educação. Mas eles preferiam manter o campo de futebol de várzea, tamanha a importância que aquele espaço tem dentro de uma comunidade.
2: Também acho que até vai para uma questão educacional, né? Quando a gente fala sobre o campo de várzea, a galera se une em relação ao futebol, então é uma escolha até meio difícil de ser feita, né?
4: É, porque acaba sendo o espaço... Quando você tira o campo de futebol de várzea, aquele espaço de democracia, de espaço de ocupação, ele acaba. Então, seja lá o que for ocupar ali dentro, é claro que escola é quase que indiscutível, um posto de saúde é quase que indiscutível, sim, mas é um grande exemplo para você ter uma noção de como que ele é importante. Então, quando um bairro de uma periferia perde um campo de várzea, ela perde muito a sua identidade. Uhum. Fica um bairro mais ermo, fica um bairro menos unido, menos pungente também, uhum, quase que esquecido. Então, os campos de futebol de várzea hoje, principalmente para a gente que acompanha, a gente conhece os bairros da cidade de São Paulo pelo campo. Então a gente olha uma camiseta de um time de várzea, ou olha qualquer manifestação de um bairro, vê o nome de um bairro, você já lembra do campo. Ah, você mora no bairro do campo tal. E aí ele já se identifica com você imediatamente e começa a resenha. É impressionante como que o campo e a camisa acabam sendo um cartão de visita.
2: Eu também queria trazer aqui a questão da inclusão, diversidade. Porque qual que é a importância do futebol de várzea quando a gente fala sobre inclusão de jogadores negros, também da classe operária em relação a esse esporte?
4: O futebol de várzea, muitos exemplos nascem inclusive de classe operária. Então um exemplo que é o Santa Marina, que é um time de 1913, é o segundo mais antigo do Brasil em atividade, até que se prova o contrário, nasceu numa vila de operários da Vidraria Santa Marina, em São Paulo, região da Barra Funda, Zona Oeste. Então, ele é um exemplo clássico de um time que nasceu dentro de uma fábrica, praticamente. Então, é um exemplo muito... enfim, a gente lembra do Corinthians. O Corinthians é um time que nasce varziano, de trabalhadores, é um time popular. E o futebol de várzea, ele foi feito para o povo. Não tem como falar o contrário disso. E ele é muito democrático por causa disso. Eu lembro de um episódio no campo do Parque da Aclimação, isso faz uns 20 anos. Eu fui lá, ainda era terrão, hoje está sintético. E eu assistindo ao jogo, rola uma jogada, o árbitro expulsa um jogador e começa um debate. Até que esse jogador abaixa a cabeça com o maior respeito do mundo e sai. No final do jogo eu descubro que quem foi demitido era um grandíssimo advogado, renomado,

0: Que diferente tem desse jogador que é formado lá na base pelo futebol de várzea? Que ele leva de diferente para o futebol profissional?
1: É, hoje a gente vai completar, infelizmente, 28 anos, né? Hoje não, mas na próxima Copa, sem uma Copa do Mundo. Então a gente vai bater um recorde desesperador pro torcedor brasileiro.
0: Assunto difícil aqui,
1: hein? baixa a luz até, luz azul agora, o clima triste. Mas eu tô dizendo isso porque é o momento de se discutir, de repensar a formação do jogador brasileiro é agora. Já era para ter sido. Mas a gente teve, ao longo de 2002 para trás, N exemplos de jogadores que tiveram a vivência do futebol amador. Porque o futebol amador é isso, você não dribla só o adversário, você dribla o campo esburacado, você dribla muitas vezes um boi que passa no meio do campo, você dribla as adversidades, o improviso do futebol de várzea, o peso da bola, a bola improvisada, o campo torto, tudo isso você adquire repertório enquanto atleta e jogador. Depois você vai para uma escolinha, você aprimora a técnica. Hoje não, hoje parece que o jogador brasileiro está sendo fabricado para ir para a Europa já muito novo. Então ele não vai com a escola brasileira de lá, não vai. Então hoje, na minha opinião, eu repenso qual é a identidade do futebol brasileiro sem essa formação do futebol varziano. Claro, estou dizendo que todo jogador vai ser da várzea? Não. Mas eu acho que há muitos talentos dentro do futebol varziano que precisariam ser lapidados para continuar jogando futebol no Brasil. Para ver se a gente consegue recuperar essa identidade daqui 4, 8, 16 anos.
0: Já que você trouxe esse dado, qual que é o maior desafio, então, para a gente continuar preservando essa identidade do futebol de várzea para os campos profissionais?
1: Eu penso que o futebol de várzea, Pietra, é o maior exemplo de resistência que existe quando a gente pensa em cultura. Claro que a gente vai pensar em música, vai pensar em samba, vai pensar em capoeira, vai pensar em diversas outras manifestações culturais que atravessaram décadas. Mas o futebol não tem como. O futebol brasileiro nasce na várzea e ainda mais em São Paulo, resiste a toda a especulação imobiliária e ainda resiste até hoje. Então, na minha opinião, o futebol de várzea precisa ser respeitado. Os times de várzea precisam também ter o direito de serem clubes formadores. Então, muitos times de várzea formaram o Ender, que jogou no futebol amador, Gabriel Jesus jogando no futebol amador, mas esses times amadores não receberam absolutamente nada por isso. Então, esse respeito com os clubes formadores que são amadores, poderia começar pela lei. Então, isso precisa ser respeitado. E ainda não é.
0: Ter esse incentivo no final das contas.
1: É um incentivo, porque os times de várzea têm escolinhas de atletas, e de lá saem vários atletas. Aí eles vão pro São Paulo, aí vira famoso, foi formado onde? No São Paulo? Não. Ele foi formado antes, lá no Anhanguera da Barra Funda, no Botafogo de Goianás, e esses times não recebem absolutamente nada com essa formação. Então, é importante que os próprios clubes se responsabilizem por isso, os profissionais olhem para isso. E falam, o dia que a gente tirar o jogador de um time de várzea, bora lá fazer uma... Mas precisa virar lei, então é muito, muito, muito caminho pela frente ainda.
0: Bom, temos 4 anos aí, espero que dê jeito pra gente conseguir esse hexa, sendo, né, de jogadores que venha do futebol de várzea, que é um futebol aí que tem mostrado bastante competência, né?
1: Sendo ou não, ninguém vai alcançar o Brasil ainda, tá? Isso é um alívio, mas não vamos pensar baixo. Acho que o momento de refletir já passou, a gente já deveria ter repensado lá em 2014, no vexame que a gente deu dentro de casa, e passaram-se aí 12 anos e pouca coisa mudou. Então, enfim, estrutural, temos várias questões políticas que aí não vem ao caso, mas vem também, é importante pensar, mas que sim, olhem para o futebol de várzea, percebam quanto que o futebol de várzea é importante para a sua comunidade, para o time que você torce, seja você corintiano, flamenguista, vascaíno, palmeirense, e o quanto que ele pode ser e deve ser potente para a continuação do futebol brasileiro, as pessoas terem medo do futebol brasileiro. Caramba, esse jogador faz uma coisa que no meu país não existe, que é o drible, que é o chapéu, e o brasileiro criou isso, não à toa é o país do futebol, e é sim, e que volte a ser o país do futebol de várzea também.
0: Muito obrigada pela sua participação. Vamos aproveitar um pouco mais, né, a exposição e saber um pouco mais sobre o futebol num todo. Obrigada, viu?
1: Valeu, tamo junto.
0: São Paulo também guarda a história do futebol em museus e espaços que mantêm viva a memória do esporte. Um deles é o Museu do Futebol, instalado dentro de um dos estádios mais emblemáticos da capital, o Pacaembu. Inclusive, a nossa próxima parada. E estamos aqui no Mercado Livre Arena Pacaembu. Inaugurado em 1940, o estádio ele nasceu em uma São Paulo que crescia rápido e se transformava em um dos principais centros urbanos do país. Em uma época em que o futebol ainda carregava traços de elitização, o Pacaembu ajudou a consolidar o esporte como uma paixão popular. Por suas arquibancadas, passaram

0: gerações de torcedores. Ali, o Corinthians viveu grandes conquistas, o Palmeiras da academia fez história, o Santos de Pelé encantou o mundo e o São Paulo escreveu capítulos importantes da sua trajetória. E o estádio, ele também ultrapassou o futebol, viu? Ele recebeu comícios, grandes shows e eventos que ajudaram a contar a história cultural e política da cidade. E recentemente, o Mercado Livre Arena Pacaembu passou pela maior reforma de sua história. A modernização renovou o estádio, mas também reacendeu um debate. Como preservar a memória de um dos maiores símbolos do futebol brasileiro enquanto a cidade segue se transformando? E olha, pra gente entender um pouco mais sobre a ligação do estádio e também da história de São Paulo, a gente conversa agora com o historiador João Paulo Estreapco. Um prazer ter você aqui nesse cenário bonito, né?
1: Lindo demais. Eu que agradeço a oportunidade de falar com vocês. Pra mim é uma honra estar aqui num dos lugares sagrados do futebol paulistano.
0: Vamos falar um pouquinho sobre esse lugar sagrado? O Pacaembu, ele foi criado no momento em que São Paulo estava com crescimento, né? Queria entender um pouco como que foi, o que esse estádio simbolizava, na verdade, diante desse crescimento de São Paulo?
1: Bom, havia discussão sobre a necessidade de construir um estádio como o do Pacaembu desde o final da década de 1910. O projeto só avança na década de 1930, já no contexto da ditadura do Getúlio Vargas. Então você está num espaço que foi projetado num contexto de ditadura, um espaço disciplinar, que de alguma maneira é uma reprodução da ideologia do Estado Novo em pleno município de São Paulo. Então é um espaço hierarquizado, supostamente com áreas para participação de todos os grupos sociais que compunham a população paulistana. Então você tem uma área nobre, que outrora foi chamada de numeradas cobertas, tem o setor para as autoridades, tem uma parte para uma espécie de classe média, que seriam as numeradas não cobertas, o estádio como um todo.
0: Voltamos já já com o programa A Cidade é Sua.
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2: 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Voltamos para a segunda parte do A Cidade é Sua, direto de São Paulo. Estamos de volta e seguimos falando sobre a relação entre São Paulo e o futebol. O A Cidade é Sua continua contando a história dentro e fora dos gramados. E quem apresenta é a minha querida amiga Pietra Mesquita.
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4: E falando um pouquinho mais sobre as mudanças no futebol, em que momento que o futebol passou de elite para uma massa popular, assim, da galera realmente curtir e não precisar ter dinheiro para ser acessível?
5: Olha, a pesquisa que eu desenvolvi nos indica que esse processo de popularização, ele ocorre quase que simultaneamente ao processo de formação dos times de elite no município de São Paulo. É uma prática de estrangeiros. O Charles Miller se torna o vetor mais famoso, aquele que se converteu no pai do futebol paulistano, mas outros imigrantes jogavam, ou em outros espaços que não apenas os do Charles Miller, havia prática de futebol. E assim como os jovens endinheirados se apaixonaram pela modalidade, os jovens sem dinheiro também se apaixonaram. E o futebol tinha uma característica que marcou o cenário municipal, o cenário paulistano por boa parte do século XX, que ele podia ser praticado de maneira improvisada em terrenos alagadiços em determinadas épocas do ano e que, quando secos, se transformavam em espaços perfeitos para esse jovem trabalhador, esse jovem de origem trabalhadora, praticar futebol. Bolas improvisadas com meia, com objetos, às vezes se fazia uma espécie de vaquinha para se adquirir a bola, não raras vezes havia furto de bola no entorno das escolas, das elites, então a bola voava, os meninos pegavam, picavam a mula, ninguém via onde a bola ia. E de repente essa bola aparecia nesses campinhos improvisados. Então, a popularização, ela é quase concomitante à formação dos times de elite.
4: E falando um pouquinho sobre o Pacaembu, né, em relação a não ter essa segregação, digamos assim, essa questão da sociedade, do capital, quando a gente fala da história do Pacaembu, a gente tem ele como o estádio de todos os paulistanos. Conta mais um pouquinho porque ele recebeu esse título.
5: Bom, o estádio está construído numa área estratégica. Ele apresenta uma arquitetura monumental que é atrativa. Ele é um espaço bonito. Como eu lhes disse, é um estádio que foi organizado para incorporar essa ideologia do Estado Novo, em que havia espaço para a classe trabalhadora participar. Olha, numa sociedade que vinha de uma primeira república excludente, em que ninguém fazia parte, em que os pobres eram empurrados para as beiras, para as margens da sociedade, você tem um espaço novo, bonito, bem projetado, ainda que hierarquizado, mas que permitia a inclusão de parcela da classe trabalhadora, isso era muito convidativo. Uhum. É que aqui a gente tem, simultaneamente, com a fundação do Pacaembu, a criação da Federação Paulista de Futebol e a consolidação dos três principais times da cidade, o Corinthians, o Palmeiras e o São Paulo, que carinhosamente chamaremos de Trio de Ferro. Uhum. Então, o Trio de Ferro ganha um espaço para jogar, para disputar seus campeonatos. A seleção brasileira atuou por muitas vezes aqui também.
4: Como é que esse Trio de Ferro também ajudou na construção de São Paulo, na construção dos bairros, na construção da diversidade de São Paulo?
5: Os três times, eles sejam mais reflexo das dinâmicas sociais e culturais do que propriamente colaboradores na construção dos processos de urbanização de São Paulo. E é muito interessante vislumbrar que a maneira como as torcidas constroem suas identidades, como os simpatizantes dos três times constroem suas identidades, é uma maneira associada a processos sociais, a processos históricos mais amplos, como a imigração, no caso da torcida palmeirense, como a questão da ascensão social por meio da modernização, da industrialização, que é uma narrativa muito forte entre os simpatizantes do São Paulo, ou como a luta por direitos, a luta da classe trabalhadora por direitos trabalhistas, por inclusão social, que também é uma narrativa muito forte da torcida do Corinthians. Nesse sentido, o futebol, ele incorpora, ele permite que determinados temas que circulavam na cidade fossem transformados em identidade dos clubes. As torcidas passam a não simular propriamente dito, porque essas são questões concretas, são questões vivenciadas do cotidiano de todos eles. Quando o palmeirense diz que o avô sofreu xenofobia, isso é um fato, nós não estamos discutindo. Quando o corintiano diz que, olha, há um classismo, há um racismo, há uma série de preconceitos estabelecidos, nós não estamos inventando nada de novo. Então, o que a gente tem aqui no estádio do Pacaembu é a possibilidade de você trazer para um cerimonial público discussões, embates, questões sociais que de outra maneira não apareceriam ou que demoraram muito tempo para serem expostas de maneira pública na sociedade brasileira.
4: Futebol não é só futebol, né? Não é só bola em campo, é uma questão a mais, assim, né? A gente fala sobre questão social, questão racial, questão financeira também, abrange muita coisa, né?
5: A gente aqui resgata a frase célebre do Nelson Rodrigues: em futebol, cego é aquele que só vê a bola. Aqui nós temos muitas coisas em jogo quando uma partida, quando os 90 minutos, quando a bola rola ao longo dos 90 minutos.
4: Muita gente fala também que, voltando para São Paulo, né, é possível contar a história de São Paulo por meio do futebol. A gente conversando aqui, eu vi que realmente é possível. Como que você enxerga essa relação?
5: Bom, é que das práticas modernizantes, das práticas sociais, culturais modernizantes que a sociedade brasileira adotou no século XX, seguramente para o município de São Paulo, o futebol é a mais importante. Ela é uma prática que tem um impacto que, por exemplo, o carnaval não conseguiu ter. O carnaval paulistano não chega aos pés do carnaval de outros municípios. Aliás, passou a chegar aos pés nos últimos 10, 15 anos e sabe-se lá, a gente pode fazer uma discussão bem complexa, bem ampla, mas o futebol, ele é a prática cultural que caracterizou a juventude paulistana por todo o século XX e talvez, pegando o Rio de Janeiro como referência, por ser a capital, por ter mais riqueza, por ter uma diversidade de atividades, a praia, a gente falou das escolas de samba e aí pode procurar outras manifestações cariocas. Talvez aqui em São Paulo, por não haver toda essa diversidade, essas possibilidades, o futebol tenha se solidificado como nesse lugar, olha, é a principal. Mas isso não significa que em outros lugares o futebol não tenha sido praticado e não significa que o futebol praticado em São Paulo, em boa parte do século XX, tenha sido o melhor, por exemplo, do que o praticado no Rio de Janeiro, ou em Minas Gerais, ou no Rio Grande do Sul.
4: Mas se a gente fosse escolher um episódio assim que deixasse bem claro essa relação da cidade e do futebol, qual seria esse episódio?
5: A estreia do Leonidas da Silva no início da década de 40 aqui no Pacaembu, quando 72 mil pessoas assistiram. Isso equivalia naquele momento a algo próximo a 7% dos habitantes de São Paulo. Esse é um marco inegável. Acho que de proporção, talvez nem no Maracanã, nos seus melhores momentos, a gente tenha conseguido colocar perto de 7%, 10% da população do Rio de Janeiro.
4: E se a gente fosse resumir, assim, o maior legado que o futebol deixou para a cidade de São Paulo, qual que seria esse legado?
5: Acho que são vários. Primeiro, a possibilidade de uma atividade esportiva que fala ao lazer, à identidade, para os jovens. Esse é um primeiro marco. Então, futebol, ele começa, ele é uma modalidade em que as pessoas se aproximam e se interessam ali entre os 10, 15 anos de idade, um pouquinho antes, um pouquinho depois. Então, tem um aspecto de saúde, de diversão, de entretenimento inegável. O segundo é a construção de um campo profissional que serviu de válvula de escape, que serviu de possibilidade de ascensão social para trabalhadores que de outra maneira não teriam ascendido. E, por fim, ele é um espaço de construção de identidades, ou é um espaço em que as identidades, os dilemas da sociedade paulistana podem se apresentar coreografado, sistematizado pelas torcidas, pelas disputas dos times. Então, pensar nessa coisa dos mitos dos três grandes times, pensar no Santos, que é um time que é também, embora seja de uma cidade a 90 quilômetros lá no litoral, tem uma torcida impressionante aqui, o Pelé desfilou. Então, se vocês pensarem no maior time de futebol do Brasil, é um outro marco. Pelé fez desse espaço aqui seu templo também. Então, são várias contribuições. Eu acho que é difícil fazer a escolha de uma delas.
4: Você falou muitas importantes e só mostra que o futebol realmente é muito importante para a cidade de São Paulo, para a vida do brasileiro no todo. Perdemos a Copa, perdemos, mas a gente segue aqui com a esperança. E, inclusive, por falar em Copa, aqui tem o Museu do Futebol, né? Eu queria entender um pouquinho sobre essa importância do Museu do Futebol para a cidade de São Paulo, para a história também de São Paulo e do Brasil no todo.
5: Bom, o museu, ele foi inaugurado aí por volta de 2010, e ele é um espaço que guarda memória, que guarda um acervo riquíssimo do futebol em São Paulo e no Brasil. É hoje o centro de referência para a produção de conhecimento sobre o futebol, pelo menos no município de São Paulo. Pode ser que outras cidades tenham construído seus acervos, os seus centros de referência. Todo estudo, toda essa compreensão que a gente tem hoje sobre a importância do futebol, sobre o lugar do futebol na sociedade, passa pelo Museu do Futebol.
4: João, muito obrigada de verdade pela entrevista. Você que tem propriedade para falar sobre o assunto, tenho certeza que fez muita gente entender ainda mais sobre futebol e São Paulo também, essa relação.
5: Eu que agradeço a oportunidade de falar de um assunto que é a paixão de todos nós e de estar aqui no templo maior do futebol paulistano com vocês.
4: E olha, gente, lembrando que o João, ele é autor do livro Cego é aquele que só vê a bola, que fala sobre o futebol paulistano, também fala um pouquinho sobre os três grandes times, né? São Paulo, Corinthians e Palmeiras, e publicado pela EduSP. E olha, já que o João falou sobre o Museu do Futebol, é para lá que a gente vai agorinha. Embaixo das arquibancadas, na lateral do estádio, está o Museu do Futebol, que é um dos espaços mais fascinantes de São Paulo. O museu, ele traz um percurso interativo, dinâmico e muito visual, mexendo aí direto com a nossa memória afetiva. Desde aquele rádio de pilha antigo que o seu avô ouvia, até os momentos mais marcantes dos mundiais. É um passeio, gente, emocionante, daqueles que fazem a gente entender perfeitamente por que esse esporte virou a nossa maior paixão coletiva. E o museu está com a exposição Amarelinha, que mostra a trajetória da camisa mais famosa do mundo. Aqui ela reúne algumas relíquias. São 18 uniformes originais usados em Copas do Mundo entre 1958 e 2022. É muita emoção de ver de perto a camisa que o Pelé usou na final de 1970, o manto autografado pelos heróis do Tetra em 1994 e peças de lendas que vão de Sócrates e Ronaldinho Gaúcho até o Vini Júnior. A mostra, ela não foca só nos craques, ela também conta a história do próprio tecido e do design que mudaram o esporte. O público, ele descobre como a nossa seleção deixou de usar o clássico uniforme branco, aquele aposentado, né, depois do trauma do Maracanazo em 1950, para adotar o amarelo canarinho criado pelo gaúcho Aldir Garcia Schell. Tem até uma parte tátil onde você pode passar a mão nos panos e entender como a tecnologia têxtil evoluiu das camisas pesadas de algodão antigo até os tecidos super leves de hoje. E claro, nada melhor que Marcelo Duarte, curador da Amarelinha, para falar um pouco sobre a narrativa da exposição. Bom, Marcelo, primeiro, obrigada por você estar aqui para a gente falar sobre esse assunto, assunto que, né, está sendo bastante repercutido, principalmente porque a gente está em época de Copa do Mundo.
6: Bom, Pietro, é um prazer falar com você também. Cada Copa do Mundo, o Museu do Futebol sempre pensa numa exposição grandiosa, né? Copa do Mundo é um momento muito importante para nós, e tanto a masculina quanto a feminina, e sempre pensamos em grandes exposições. E o Museu do Futebol, por causa das suas características arquitetônicas, não é um museu que pode ter no seu acervo permanente camisas originais, né? Porque nós temos... nós estamos embaixo do estádio do Pacaembu, então ali nós teríamos problema para expor essas camisas mais raras. Então, sempre que tem uma exposição temporária, a gente pensa de um jeito de trazer esses elementos para ficar um tempo no museu. E o nosso público adora ver camisas históricas, né? A gente tem vários relatos de visitantes que gostariam de ver mais camisas. No nosso acervo fixo, a gente tem uma camisa só, que é a camisa do Pelé, usada na final da Copa de 70, e que ela nem fica o tempo todo, né? Ela precisa descansar de vez em quando. Então veio daí a ideia, que a gente nunca tinha feito, nessa jornada toda do museu, uma exposição que mostrasse camisas originais da Seleção Brasileira de Copas do Mundo. E a ideia veio justamente de contar a história da camisa amarela, que foi com o amarelo, quando o Brasil troca o branco pelo amarelo, que nós conquistamos o pentacampeonato. E esse foi o conceito, né, de tentar reunir pela primeira vez um número de camisas que mostrasse toda a história das Copas. Nós temos em exposição as camisas de 58 a 2022, e contar a história das Copas por essas camisas originais.
4: Você falou sobre a camisa branca, né? Os uniformes brancos e também essa linha do tempo dos uniformes brancos até a amarelinha. Queria que você falasse um pouco mais sobre como que foi traçar essa linha do tempo de uma forma visual para o visitante, né? Da forma que eles compreendessem de fato ali a história da Seleção Brasileira por meio das camisas.
6: A Seleção Brasileira de Futebol, ela foi criada em 1914 e ela começa a sua história com uma camisa branca com detalhes na manga azuis. E o tecido branco era mais fácil de se conseguir naquela época, era mais barato. Então o Brasil começa a jogar de branco com detalhes em azul. No Sul-Americano de 1916, o Brasil entra em campo com uniforme amarelo e verde, listrado, né? Era verde, amarelo, listrado. E isso causou, assim, as elites do Brasil ficaram escandalizadas, porque onde já se viu, né, um esporte popular como o futebol usar as cores da nação? Então isso foi rechaçado de cara. E a Seleção Brasileira ainda tentou usar, nos anos de 1917 e 1918, camisas brancas com listras verde e amarela, mas também não funcionou. Então, a partir de 1919, o Brasil volta a usar aquele uniforme inicial, branco com detalhes em azul. E nós usamos esse uniforme nas quatro primeiras Copas, 1930, 34, 38 e 50. Na Copa de 50, o Brasil viveu uma tragédia, que nós estávamos jogando em casa, no Maracanã, né? Foi a primeira Copa realizada no Brasil. O Brasil estava fazendo uma campanha muito boa. O Brasil foi para o triangular final, que é importante dizer que aquele jogo contra o Uruguai calhou de ser a final, mas era um triangular decisivo, e por isso o Brasil jogava pelo empate e perdeu, e acabou perdendo de virada para o Uruguai e perdeu a Copa em casa, 200 mil pessoas. E a partir daí, esse uniforme branco, né, você começa a procurar culpados, e aí você fala, opa, esse uniforme branco não está dando sorte. Esse uniforme branco não impõe o respeito que o Brasil, né, tem. E aí, se o jornal Correio da Manhã do Rio de Janeiro, junto com a CBD, que é a Confederação Brasileira de Desportos, né, que veio antes da CBF, resolvem fazer um concurso para escolher um uniforme novo. aquele dava azar, aquele não mostrava o que é o Brasil. E aí, né, a gente começa a reescrever uma história com esse concurso, porque esse concurso foi lançado em 1953, em setembro de 53, e o resultado já saiu em dezembro. E ganhou um gaúcho de 19 anos, estudante de direito e desenhista, o Aldir Garcia Schlee. E aí o concurso obrigava que o uniforme tivesse as quatro cores da bandeira brasileira. Então o regulamento era muito pequeno, eram 6 artigos, e ele dizia, um dos artigos, que não podia estar escrito Brasil, não podia ter a bandeira brasileira, e sim o escudo da Confederação Brasileira de Desportos, e que o uniforme tinha que ter as quatro cores da bandeira. E o Aldir diz, né, que ele fez 100 esboços, né, até chegar ao modelo ideal. E aí ele acabou apresentando, e foi o ganhador, eram 6 jurados, que escolheram a camisa amarela com detalhes verdes, né, eram os punhos e a gola, o calção azul com a faixa branca e o meião branco com a listra verde e amarela. E a partir daí, embora 54, que foi a primeira Copa que o Brasil jogou de amarelo, nós tenhamos perdido, a partir de 58 aí o Brasil começa a ganhar e todo mundo tem certeza que a mudança fez bem para o futebol brasileiro. Se bem que se fosse nos dias de hoje, né, depois de 6 Copas perdidas, como nós estamos perdendo, a gente já ia pensar, opa, será que esse uniforme amarelo continua dando sorte? Ou não, né? Seria a pergunta de hoje. Mas hoje já ninguém vê que o uniforme dá sorte ou dá azar, né? O problema é falta de futebol mesmo.
4: É verdade. Inclusive, essa é a minha pergunta. Será que tá faltando ali mudar o uniforme? Mas não. De fato, é o futebol, né, organizar direitinho a equipe. Tomara que a próxima Copa a gente consiga alguma coisa com a amarelinha. Então, a gente deve muito ao Aldir, né? Que fez essa transição. Eu queria saber um pouquinho sobre a questão do acervo também, porque você falou sobre a camisa do Pelé, né? Que tá no acervo de vocês, mas eu queria saber um pouco mais sobre as maiores raridades, assim, que vocês conseguiram, as camisas que foram mais difíceis de conseguir pra estar nessa exposição. Quais foram?
6: A dificuldade nem foi encontrar as camisas, foi escolher as camisas. Porque nós fizemos contato, né? O museu tem um contato permanente com colecionadores, e nós conversamos com 5 grandes colecionadores de camisas de seleção brasileira, os 5 maiores aqui do país, e nós fizemos um inventário de tudo que eles tinham de Copa do Mundo. E nós chegamos a uma lista de 46 camisas, de 58 a 2022. E aí o meu trabalho como curador foi justamente escolher as peças, né? Porque o nosso espaço para exposições temporárias, ele é menor. Seria impossível exibir as 46. Então nós chegamos à conclusão que daria para colocar uma de cada Copa, né? Seriam 17 Copas de 58 a 2022, porque nós não temos nenhuma camisa de 54, nenhum colecionador tinha de 54. Então nós tínhamos 17 Copas, eu tinha 46 camisas e eu tinha que escolher, tal qual um treinador, né, faz a convocação, escolher as que entrariam na exposição. Eu tentei procurar por jogadores que de alguma forma tivessem uma história relacionada àquela Copa, ou como protagonistas ou como coadjuvantes importantes de um jogo que foi importante. Então era isso, era olhar Copa por Copa e escolher a camisa. Hoje nós temos a mais antiga de todas, é do Mazola, da Copa de 58, que começa como titular e depois vai para o banco de reservas, que tem uma história ótima. Aí nós temos uma camisa de 62 maravilhosa, porque essa é a camisa do Didi, outro personagem importante de 62, e é uma camisa que mostra que o Brasil jogou de mangas longas e tinha até um botão na gola para fechar a camisa, porque foi disputado no inverno do Chile, a Copa. Então são detalhes que ficam muito visíveis para quem vai visitar a exposição. A única coisa que nós fizemos diferente, né, é que nós temos 17 Copas, de 58 a 2022. Então tem todos os grandes ídolos ali, tem camisa do Sócrates, tem camisa do Rivelino, tem camisa do Vini Júnior, tem camisa do Neymar, tem camisa do Ronaldinho Gaúcho. E a curiosidade é que são 18 camisas de 17 Copas. Porque na Copa de 98, eu tinha na minha lista a camisa do Edmundo, que nem foi um grande protagonista, ele jogou pouquíssimo nessa Copa, e eu tinha do Ronaldo Fenômeno. E eu resolvi colocar as duas, porque essas duas camisas contam uma história maravilhosa daquela final. Maravilhosa, eu digo, como historiador, né? Não como torcedor. Porque em 98, um pouco antes da final, o Ronaldo Fenômeno, que era só Ronaldo então, ele tem a crise convulsiva e vai para o hospital. E o Edmundo, que era o reserva, ele é escalado, né? A imprensa recebe a escalação do Brasil e o Edmundo está como titular. Só que o Ronaldo volta a tempo, diz que quer jogar, que está bem. A comissão técnica resolve reescalar o Ronaldo, o Edmundo volta para o banco. E essa história é uma história muito importante na história das Copas. E eu falei, nossa, eu tô com a camisa do Edmundo e do Ronaldo. Eu vou querer colocar essas duas, né, para contar essa história. Então nós temos 18 camisas, 17 Copas.
4: E a nossa última parada é aqui, no Museu da Imagem e do Som, o Miss Experience, para uma verdadeira imersão na história do futebol. O museu, ele abre as portas com a exposição interativa Brasil em Todas. O momento não poderia ser mais oportuno, né, gente? Tá entre nós, a ferida dessa Copa do Mundo ainda tá cicatrizando e a eliminação doeu, mas se tem uma coisa que o brasileiro sabe fazer é não desistir do futebol. E essa mostra, ela chega como o combustível perfeito pra gente sacudir a poeira, resgatar o orgulho e começar a redesenhar pro próximo Mundial. O espaço, ele convida o público para um mergulho inédito, divertido e também super tecnológico no futebol e na trajetória da nossa seleção canarinho. E aqui você consegue voltar no tempo e ouvir pelos fones de ouvido narrações de momentos importantes do futebol. Inclusive, o gol do Penta com uma narração muito especial do nosso 10 do rádio, Éder Luiz.
7: Primeira Copa no século XXI e o Brasil vai se soltando pentacampeão. Olha lá para Cacu, Cacu recebendo, bota na caixa, abriu na linha direita, agora para Cleverson. Cleverson para o Seattle, se vem, manda para o campo de ataque do time do Brasil. Cacu passa em alto, menos direto, na ponta, olha o Brasil, Cleverson rolou para Rivaldo, deixou para Ronaldo, pintou, gol, bateu, gol!

olha, por aqui você também vira um narrador e testa o seu fôlego com um grito de gol. Eu tô me arriscando, entrei na cabine e vou soltar a minha voz. Vamos ver no que vai dar.

0: Até que eu fui bem, mas preciso treinar mais um pouquinho. E além de narrador, você pode reviver a Copa de 94, vestir a pele do Roberto Baggio e mandar o pênalti por cima do gol com um Tafarel só olhando. A exposição mostra exatamente porque fomos consagrados como o país do futebol, celebrando nosso estilo único de jogo e os craques que mudaram o esporte para sempre. O grande diferencial do percurso é que você vai viver as diferentes épocas do futebol misturando ambientes analógicos e digitais. E a mostra, ela faz o visitante sentir na pele como era torcer, consumir e jogar ao longo das décadas. Tem acervo raro, conteúdo exclusivo e mecânicas especiais focadas justamente nos anos em que o Brasil trouxe as 5 taças para casa. Uma oportunidade, gente, para lembrar de onde viemos, curar a nossa ressaca da derrota, né? E saber que quando o assunto é a Copa do Mundo, ninguém tem o peso da nossa camisa.
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4: 2 da manhã, bom dia.

0: Giro TMC para você ficar muito bem informado e muito bem informada nessas primeiras horas do dia, aliás, 2:01 pelo horário de Brasília. Muito bom dia a você que sintoniza a TMC. 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Escalada das tensões no Oriente Médio. Governo do Kuwait denuncia que drones do Irã atingiram fronteiras do país e uma plataforma de petróleo. Em resposta, Estados Unidos voltam a atacar alvos iranianos. Presidente do parlamento do Irã decreta fim da era dos acordos e analistas alertam que conflito coloca em risco capacidade militar norte-americana para futuras guerras. Ainda nos Estados Unidos, morte do senador Lindsey Graham, importante aliado de Donald Trump, impacta eleições no país. Trump revela ter conversado com um parlamentar poucas horas antes dele ser encontrado morto. No Brasil, Polícia Federal afirma que ex-deputado Eduardo Cunha, mesmo sem mandato, mantém mais influência na Câmara do que parlamentares em exercício. Mensagens obtidas pela PF apontam artifício da alocação de verbas e investigadores suspeitam que a própria presidência da Câmara deu aval para desvios de emendas. PT recorre ao STF para tentar revogar prisão domiciliar do ex-presidente Jair Bolsonaro, enquanto Valdemar Costa Neto reage e diz, abre aspas, Bolsonaro é quem tem os votos. Michele Bolsonaro demonstra incômodo com carta de Jair, enquanto aliados fazem apelo por um engajamento político da ex-primeira-dama. Republicanos nega ter fechado apoio a Flávio Bolsonaro e indica neutralidade nas eleições. Deputado Marcos Pereira desmente ter condicionado a aliança a uma vaga no Supremo Tribunal Federal. Na segurança pública, sargento da Polícia Militar investigado por envolvimento com a facção Comando Vermelho é executado a tiros no Rio de Janeiro. Pastor Márcio Pôncio deixa a cadeia após decisão do ministro Alexandre de Moraes. Perda na cultura nacional, morre no Rio aos 94 anos o ator Rui Rezende, consagrado por personagens marcantes na televisão. E no esporte, a FIFA estuda formato para a Copa do Mundo de 2030 com possibilidades de um torneio com 64 seleções e grupos de A a Z agitam as redes sociais. 2:04 pelo horário de Brasília. Muito bom dia a você que sintoniza a TMC. Vamos à previsão do tempo para todo o país nesta segunda-feira. E a gente começa pela região norte, viu? Tempo instável no lado oeste da Amazônia. Estado do Amazonas, Acre, Rondônia e Roraima deve registrar chuvas acompanhadas de trovoadas. Já no Amapá e em grande parte do Pará, pancadas ocorrem de forma isolada. A situação é bem diferente no leste paraense e Tocantins, onde tem tempo firme e também segue ensolarado. Termômetros em solo tocantinense registram forte amplitude térmica, com máximas que podem chegar aos 37 graus durante o dia e mínimas de 17 graus durante a noite. O calor vem acompanhado de alerta para tempo seco, com índices de umidade desabando para a casa dos 20% no sul do estado. Vamos para a região nordeste, o sol e calor predominam em grande parte da região. Tempo só muda na faixa litorânea e agreste de Pernambuco, Paraíba e Rio Grande do Norte, onde há previsão de pancadas de chuvas dispersas. Nas demais áreas, tempo segue firme sem chuva. Termômetros registram marcas bem opostas na região. Mínimas ficam em torno de 15 graus no sul e oeste da Bahia, enquanto máximas chegam a 36 graus no Piauí e sul do Maranhão. Principal alerta vai para o interior da Bahia, Piauí e Ceará e oeste pernambucano, onde a umidade do ar despenca para níveis críticos, ficando entre 20% e 30%. Região centro-oeste, tempo muda em parte da região. Áreas de instabilidade avançam e provocam pancadas de chuva também em Goiás e Brasília. Já na região sudoeste, tempo firme e calor na maior parte do dia. Mais um sistema de baixa pressão no oceano deve mudar o tempo em algumas áreas. Chuvas no Espírito Santo, centro de Minas e em toda a faixa litorânea paulista e fluminense. No interior da região, sol predomina e máximas passam dos 32 graus. Atenção, no entanto, fica para índices de umidade do ar que entram em nível crítico entre 20% e 30% no norte de São Paulo e grande parte de Minas Gerais. Já na região sul, o frio ganha ainda mais força, com previsão de mínimas na casa dos 4 graus e risco de geada em grande parte da região. No Dinheiro TMC desta semana, vamos falar sobre emergência climática e tentar entender como as chuvas acima do normal, as secas prolongadas, o frio extremo e o calor de mais de 40 graus podem afetar a economia global e principalmente brasileira. Thiago Matheus e a Estela Ribeiro recebem o professor do Insper Agro Global, Leonardo Grilho, que é mestre em gestão ambiental, Carlos Bocucci, que é o doutor em economia e coordenador do mestrado profissional em agronegócio do FGV Agro, Felipe Serigatti. E a gente acompanha esse bate-papo agora.
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2: Olá, olá, sejam todos muito bem-vindos ao programa Dinheiro TMC. Esse cantinho aqui da nossa programação dedicado a fazer você entender melhor, você se dar melhor, você cuidar melhor do seu din-din. Eu sou Estela Ribeiro, vou estar com vocês aqui pela próxima uma hora, trazendo temas pertinentes que fazem a diferença no seu bolso. Muito bem acompanhada de Thiago Matheus.
3: Eu que estou bem acompanhado de Estela Ribeiro e de você, ouvinte que sintoniza a gente no FM, para você que está pelas redes sociais, no YouTube. Bem-vindo, bem-vinda. Vamos lá, descomplicar a economia a partir de agora, nessa próxima hora do Dinheiro TMC. E hoje um assunto importantíssimo, que muita gente pode não dar tanta importância, ô Estela, mas sim, ele é importante sim. A gente vai falar sobre emergência climática, que pode impactar demais na economia e no seu bolso. Vamos tentar entender, vamos falar com especialistas, mas é claro, sempre contando com a sua participação, você opinando aqui sempre conosco no Dinheiro TMC.
2: É isso, e a gente vai falar de como secas prolongadas, chuvas além do normal, calor de mais de 40 graus em alguns lugares do mundo, frio exacerbado, como tudo isso afeta, por exemplo, na produção dos alimentos, que é aquele que a gente consome todos os dias e que afeta diretamente o nosso bolso. Então, se você tem uma opinião sobre isso, uma imagem, uma pergunta, uma dúvida, escreva pra gente aqui no nosso WhatsApp 11972211001. Para falar o que é que você pensa sobre as mudanças climáticas. E vamos começar, então, girando a nossa reportagem. Thiago, vamos descobrir quais são os impactos do clima pelo Brasil. Começando, então, pelo estado do Paraná. O El Niño pode provocar escassez na produção agrícola do sul do país e, com isso, encarecer produtos como feijão, arroz e que fazem parte diretamente, né, da rotina dos brasileiros. Quem traz para a gente os detalhes é a repórter Isabela Miranda.
4: A região sul do Brasil deve sofrer fortes impactos do El Niño. São esperadas chuvas intensas para o Rio Grande do Sul, Santa Catarina e também para o Paraná, principalmente entre o final de agosto e o começo de setembro, podendo inclusive se estender até o mês de dezembro. Para o especialista em agrometeorologia e professor da Universidade Federal do Paraná, Marco Melo, o fenômeno pode impactar diretamente o setor agropecuário no período em que há maior produção da safra de grãos.
5: É exatamente nesse período que se tem preparo do solo, que se espera chuvas a partir de setembro, outubro, plantio de culturas de verão, especialmente grãos como feijão, milho, soja, etc. Portanto, é um período muito, muito crítico, sensível ao agronegócio. Naturalmente que existe muita preocupação com relação a isso. Os impactos podem ser muito, muito intensos, muito severos, mas esses impactos vão depender de uma série de fatores relacionados à proteção, ao grau de vulnerabilidade de cada região. Portanto, esses impactos, essas consequências vão variar de região para região.
4: Na análise do especialista, também há uma deficiência de políticas públicas que colaborem com a prevenção de desastres.
5: Não vejo, por parte do poder público, especialmente do poder executivo, uma preocupação muito, muito assertiva em relação a esses números. A coisa vai sendo empurrada com a barriga, isso não se traduz em orçamento, em ações, e é importante levar em conta que essas ações, elas deveriam dizer especificamente sobre mitigação, adaptação, proteção, né, de populações vulneráveis e educação. Se fala muito na palavra sustentabilidade, mas essa palavra hoje traduz muito pouco do que é feito concretamente, objetivamente, em termos de ações para que esses desastres possam ser, no mínimo, minimizados.
4: Com a escassez na produção e impactos do fenômeno na região, os alimentos podem ter os valores aumentando, sobretudo aqueles que fazem parte da rotina dos brasileiros, como o arroz e o feijão.
3: Valeu, Isabela Miranda. Agora a gente vai para Recife. Vamos falar com o Kennedy Lacerda, já que as mudanças climáticas no Nordeste brasileiro trazem importantes riscos futuros, inclusive. Registros históricos mostram uma elevação de até 5 graus no semiárido, isso nos últimos anos. O Kennedy Lacerda traz mais detalhes agora.
6: Esse aumento provoca uma maior transferência de água do solo e das plantas para a atmosfera na forma de vapor, reduzindo a disponibilidade de água no solo e nas bacias hidrográficas, o que afeta diretamente a irrigação e a produtividade das culturas. Os mais impactados pelos eventos extremos aqui no Nordeste são os pequenos produtores, muitos dos quais dependem exclusivamente da agricultura familiar para sobreviver. A perda das colheitas pode afetar não apenas suas rendas individuais, mas também a economia de comunidades inteiras. Com a oferta reduzida, os alimentos se tornam mais escassos e, consequentemente, mais caros. De acordo com especialistas, isso pode agravar a desigualdade social, pois alimentos ricos em nutrientes acabam ficando restritos a parcelas da população com maior poder aquisitivo. Hortaliças, frutas, leite, carne e outros produtos perecíveis costumam sentir os efeitos do El Niño, o que deve pesar no bolso dos consumidores.
2: Bom, a gente fala agora então com o Rio de Janeiro, porque eventos climáticos extremos causam perdas humanas, materiais e financeiras. Gastos públicos com as vítimas, desaceleração de atividades econômicas e investimentos para reconstrução são apenas alguns dos exemplos dos danos causados pelas mudanças climáticas. No Rio de Janeiro, esses efeitos puderam ser sentidos, por exemplo, na tragédia das chuvas de Petrópolis em fevereiro de 2022. A Júlia Novaes traz os detalhes.
7: As mudanças climáticas têm um custo que vai muito além dos prejuízos causados pelas chuvas. Depois que a água baixa, começa outra conta: a reconstrução de ruas, recuperação da economia e assistência às famílias que perderam tudo. Um dos exemplos mais marcantes do Rio de Janeiro é a tragédia de Petrópolis, na região serrana fluminense, em fevereiro de 2022. Além das mais de 230 mortes, o desastre provocou um forte impacto na economia da cidade. Um levantamento da Firjan estimou, na época, uma perda de 665 milhões no produto interno bruto, o equivalente a cerca de 2% do PIB do município. A pesquisa mostrou ainda que 65% das empresas foram afetadas pelas chuvas e que, na época do levantamento, 85% delas ainda não haviam retomado as atividades. Os custos também recaem sobre o poder público. Além das obras de reconstrução e recuperação da infraestrutura, os governos precisam manter programas de assistência às famílias atingidas. Em Petrópolis, por exemplo, anos após a tragédia, o aluguel social continuou sendo tema de ações da Defensoria Pública para garantir o benefício a moradores que perderam suas casas. O caso mostra que os eventos climáticos extremos não provocam apenas perdas humanas. Eles reduzem a atividade econômica, afetam empresas, pressionam os gastos públicos e exigem investimentos que se estendem por anos. Em estratégia para combater os danos causados pelas mudanças climáticas, o Estado do Rio de Janeiro criou um Comitê Estadual de Enfrentamento aos Efeitos do El Niño no início de julho deste ano. A estrutura foi feita para realizar ações de monitoramento, prevenção e resposta aos impactos provocados pelo fenômeno climático. O comitê integra o Sistema Estadual de Proteção e Defesa Civil. O fenômeno do El Niño é caracterizado pelo aquecimento das águas do Oceano Pacífico Equatorial e está ligado ao aumento de eventos climáticos extremos. Alguns dos principais impactos são estiagens prolongadas, ondas de calor, baixa umidade, incêndios florestais que refletem na saúde pública, nos recursos hídricos, no sistema energético, na agropecuária e nas populações de maior vulnerabilidade. O plano é manter o comitê em funcionamento enquanto durar o monitoramento do El Niño.
3: Valeu, Júlia. E agora a gente desembarca em BH. Vamos para Belo Horizonte. Quem traz as informações é o nosso repórter Júnior de Castro. Diz aí, Júnior.
8: As mudanças climáticas também já têm grandes impactos aqui em Minas. E para entender melhor um pouco mais sobre quais as consequências elas causam, eu conversei com Altino Júnior, que é analista técnico do sistema Faeng Sanar.
9: Altas temperaturas, veranico, chuva em excesso, ocasionam perdas na produtividade e na produção devido à elevação do custo desses produtos para o produtor. E isso faz com que esses produtos tenham uma elevação do preço nas gôndolas, supermercados e feiras.
8: A irregularidade das chuvas, por exemplo, atrapalha drasticamente a produção de grãos como milho, soja e café, culturas extremamente importantes para o estado.
9: No caso da soja, o aumento, né, de irregularidade de chuva vai afetar diversas cadeias, que pode afetar na produção de ração, aumento, né, do preço de ovos, carne de frango, carne de suíno. Na cafeicultura, esse aumento vai ocasionar aumento de temperatura, vai ocasionar e irregularidades de florescimento. Isso vai impactar diretamente, né, a aborte de flores, que vai fazer com que esses tenham uma menor produção. E também em olerícolas, que pode ser com que tenha sofram com altas temperaturas e déficit hídrico, onde a planta vai ter um crescimento menor e vai impactar diretamente. Além disso, ocorre a incidência maior de pragas e doenças, que faz com que esses produtos não tenham uma aparência adequada, o que na maioria das vezes, em grande parte, é o visual que é utilizado, né, que o consumidor vai ali querer comprar esse produto.
8: Segundo a Emater Minas Gerais, a estiagem de 2023 prejudicou 326 mil produtores rurais em 241 municípios mineiros. Foram 92 mil hectares de lavouras perdidos, principalmente de milho, feijão e soja, além do comprometimento de abastecimento de água em quase 80% das propriedades rurais.
3: Valeu, valeu, Júnior de Castro. Aliás, os nossos repórteres, você conferiu aí, a gente passeou pelo Brasil para entender como cada região do nosso país observa aí as mudanças climáticas, quais são as consequências. Inclusive, mas agora a gente conversa com um especialista no assunto para a gente poder aprofundar um pouco mais e descobrir quais são as consequências da emergência climática na nossa economia. Então, para isso, a gente fala agora com o Leandro Gílio, ele que é professor do INSPER Agro Global, e está aqui conosco aqui no nosso Dinheiro TMC. Seja bem-vindo, Leandro. Obrigado, viu?
10: Bem-vindo, professor.
11: Obrigado, Thiago. Obrigado, Estela. É um prazer estar aqui com vocês.
3: Prazer é nosso. Muita gente não associa que isso pode impactar, sim, a nossa economia. Mas vindo aí de um especialista, de um professor especialista no assunto, fala pra gente, então, qual que é o impacto, qual que é o perigo, inclusive, da emergência climática na nossa economia, Leandro?
11: Olha, impactos são diversos, né? Eu acho que o mais óbvio, se a gente for pensar, é justamente onde está a produção a céu aberto. Né, se a gente pensar no agronegócio, é o setor mais impactado justamente porque a produção ali depende de condições climáticas, né, depende de regime de chuvas, estabilidade de temperatura, né, isso, qualquer alteração dentro desse sistema, a gente tem muitas perdas produtivas, né, e aí isso impacta diretamente no produto final, né, produto final que aí é alimentos para o consumidor, né, muitas vezes a gente vai ter alimentos mais caros nas gôndolas dos supermercados, né? Alimentos que a gente não consegue exportar, a gente acaba sendo menos remunerado por isso, né? E não só, né? Em várias áreas da economia a gente acaba tendo vários impactos, né? Seja impactos energéticos também, mas a gente percebe ali que o regime de chuvas muitas vezes altera o nível dos rios, né? Da hidroeletricidade e tudo mais. Então isso daí acaba encarecendo custos, né? Isso daí vai impactando e contaminando a nossa economia de várias maneiras.
10: Professor, especialmente sobre aqueles produtos que a gente compra na feira, os legumes, as verduras, a gente sabe que eles dependem de uma sazonalidade que já é comum, que já é natural, né? Então tem certas frutas e verduras que dão em certas épocas do ano e vice-versa. Então a gente até se organiza economicamente para comprar aquilo que está na época para poder comprar, pagar mais barato. As mudanças climáticas, elas acentuam essa sazonalidade ou elas mudam completamente?
11: Olha, piora muito esse cenário, porque se a gente for pensar, principalmente hortaliças que você comentou, né, que a gente encontra mais na feira, são produtos mais sensíveis, né? Apesar de ser produtos de ciclo rápido, onde a produção é um pouco mais breve, qualquer regime de temperatura um pouco mais alto ou ciclo de chuvas irregulares, a gente acaba tendo uma produção ruim, né? Então a gente vai ter vegetais de má qualidade, né? Produtos ali para o consumidor final que não vão ser muito adequados, né? Ou às vezes com custo muito alto e produtos ruins. Né, isso daí afeta diretamente, eu acho que aonde o consumidor mais sente ali no bolso, na hora que vai fazer a compra ali, é justamente nesses produtos que são um pouco mais rápidos, assim, um pouco mais difícil de você administrar a produção.
3: Agora, professor, aquela pergunta de um milhão, praticamente, né? A gente está preparado? O Brasil está economicamente preparado para enfrentar eventos climáticos cada vez mais frequentes? Como é que você enxerga?
11: Olha, eu acho que o Brasil se preparou muito mais no monitoramento dessas questões climáticas, né? Então, se a gente for ver a estruturação, né, os vários centros de monitoramento, INMET, né, várias... Se a gente for observar, até a gente fica recebendo a defesa civil o tempo todo,
3: sim,
11: né?
3: Sim.
11: Então isso daí já é um preparo maior em termos de monitoramento. O problema é que a gente não tem ainda uma estrutura muito voltada, por exemplo, a seguro rural, questões aí para garantir a produção, muitas vezes isso daí acaba sendo um problema aqui no Brasil. Então, por exemplo, quando a gente teve aquelas cheias no Rio Grande do Sul, né, algum tempo atrás, que inclusive agora a gente vai ter a El Niño, a gente tem um certo risco disso agora. O que a gente aprendeu com isso, né? No fim, a gente não desenvolveu políticas voltadas ao seguro para garantir a produção, garantir que aquele produtor não vai ter grandes prejuízos, né? Hoje em dia, menos de 3% da nossa safra é coberta por seguro rural, né? Isso daí expõe a gente num risco muito grande. Então, assim, essas outras estruturas que envolvem muitas vezes a produção, a gente não se preparou. Monitoramento até que a gente está realizando com uma certa qualidade, mas essas outras estruturas, seja aí para garantir segurança ou seja também para a gente agregar um pouco mais de adaptação a essas mudanças do clima, né, na produção, isso daí a gente acaba não trabalhando muito bem ainda.
10: E professor, a gente sabe que o El Niño está aí, batendo a nossa porta, em algumas regiões possivelmente a gente tenha mais chuvas, em outras regiões menos chuvas, como é que o agro se prepara agora, especialmente para os próximos meses?
11: Olha, a gente está tendo praticamente uma confirmação de El Niño de grandes dimensões, né, a gente está falando de um super El Niño dessa vez, né. O que costuma acontecer com o El Niño? No sul do país, a gente tem um regime de chuvas com mais chuvas, né? Então a gente tem mais água no sul. E do centro por norte do país, a gente tem seca, né? Então, o que ocorre, né? Por exemplo, a gente pode ter enchentes no sul, né? Como já ocorreu ali, né? Prejudicando safra de arroz.

0: com um sistema de monitoramento, avaliar a época melhor aí, mais adequada para realizar esses plantios, para não realizar, às vezes, investimentos que vão ser perdidos dentro da produção, né? Então, muitas vezes ocorre, por exemplo, quando existe uma seca, em um período equivocado ali, o produtor tem que fazer um replantio da produção, porque acaba perdendo aquilo ali que foi feito, né? Então, o agro pode ser preparado dessa maneira.
1: E professor, as consequências de mais chuva ou menos chuva representam os mesmos investimentos ou déficits, ou dá para lidar melhor com a seca do que com a enchente?
0: Na verdade, a gente precisa ver como que isso vai ser administrado, né? Como que isso realmente vai vir, né? Porque a gente tem uma previsão de El Niño, mas a gente não sabe exatamente os impactos ainda, a dimensão disso em cada região. Isso varia de região em região para o país, né? Então, às vezes, né, se a gente tem um pouquinho mais de chuva, a gente pode até ter um impacto positivo em produção em alguns lugares, né? Então, é isso que a gente precisa avaliar. Ambas as coisas são ruins, né? Muitas vezes as cheias são ruins porque elas não só retiram, né, ali quebra a produção naquele momento, mas elas também retiram nutrientes do solo, às vezes estraga, né, outros equipamentos, né? Então isso daí é um pouco mais complexo muitas vezes do que lidar com uma seca, né? A seca ela acaba impactando muito mais na produção em si, né? Mas eventualmente um regime de chuvas um pouco maior em algumas regiões, ela pode aumentar a produção também. Então a gente precisa ter a confirmação climática, né? E aí conseguir administrar aí mais para frente.
2: E com tudo isso, professor, os preparos ou mesmo a falta de preparo que acaba por trazer essas consequências que você acaba citou, pode ser que a médio e longo prazo traga baixa competitividade para o Brasil. O Brasil pode perder a competitividade internacionalmente falando. Isso preocupa você, se você olha um pouquinho mais à frente?
0: Olha, a curtíssimo prazo não, né? Nós conseguimos produzir muito, um volume de produção muito alto, a baixo custo, né? Então o Brasil tem essa vantagem, esse benefício. Só que hoje em dia o produtor ele vive um momento complicado, né, no campo, porque a gente está lidando o quê? Com margens muito apertadas, porque o preço internacional ele vem caindo, ao mesmo tempo que vocês sabem que o custo de produção está subindo muito, né? A gente está lidando com essas questões de guerras internacionais. Então, o produtor ele está apertado. Tanto é que a gente teve recordes, né, de recuperações judiciais, produtor endividado no campo, né? E a taxa de juros está altíssima também. Então, para o produtor conseguir ali um financiamento para o custeio, para a produção, ele está complicado isso daí. E agora, uma questão climática relevante, isso daí acaba trazendo mais um aspecto de prejuízo para a produção rural, né? Então, provavelmente, a gente vai ter ali uma dificuldade do produtor realizar investimentos. Isso daí pode vir a prejudicar as duas próximas safras, sim, pelo menos, né? Isso daí a longo prazo pode trazer um aspecto de dificuldade na nossa competitividade, né? Claro que internacionalmente a gente ainda tem bastante benefício.
1: E, professor, voltando à questão das relações internacionais, que o senhor havia comentado agora há pouco, mas além do El Niño, que vai afetar especialmente o Brasil, quais são os produtos dos quais a gente é exclusivamente dependente de uma produção nacional, ou seja, que pode ser realmente afetado com as mudanças climáticas aqui? E o que a gente compra mais de fora que talvez com a ação do El Niño, a gente não sofra tanto impacto.
0: Olha, felizmente o Brasil não tem tanta dependência alimentar de outros países, né? Muito da que a gente produz é consumido internamente. Então, para o consumidor final, a gente tem um pouco essa garantia, né? Alguns produtos um pouco mais específicos, a gente pensar azeite, o trigo, né? Um produto onde a gente ainda tem um nível de importação bastante elevado. Mas o que essa questão internacional, né? Além da questão climática, eu acho que o que tem nos afetado muito internacionalmente aqui no Brasil é justamente a questão da nossa dependência de insumos. Por mais que a gente tenha uma produção muito nacional, né, do que a gente consome, a maior parte é do Brasil mesmo, os insumos eles encareceram muito nossa produção. Então, 85% dos insumos que a gente consome eles vêm de outros países, né, com essas questões de guerra, né, países que estavam envolvidos ali em questões complicadas. Isso daí trouxe um impacto muito forte em termos de preço. Por isso que a gente vê no mercado aí um encarecimento dos produtos alimentares, né? Então, isso naturalmente é repassado ao consumidor. Então, agora a gente tem, na verdade, um agravante com essa questão climática.
2: Ou seja, já dá para afirmar, desculpa, Estela, aqui, a gente já está pagando esse preço, então? O consumidor já está pagando sem saber por conta dos efeitos climáticos? Esse aumento é meio que imperceptível, não veio recado nenhum, mas já estamos pagando?
0: Já estamos pagando, não tem como, né? Se a gente pensar aí, 85% do que a gente importa,
2: Pois é.
0: 85% do que a gente utiliza com insumos, fertilizantes, são

0: importados, né? Isso daí representa muito da produção. Por exemplo, se a gente pega uma produção de grão, soja, milho, por exemplo, 40% do custo são os fertilizantes, né? E se a gente teve aí um aumento de 30%, 40%, 50% nos fertilizantes nos últimos meses, naturalmente isso daí está sendo repassado ao consumidor, né? Não tem como a gente percebe, na verdade, no dia a dia, né?
1: O professor, isso impacta diretamente no crescimento de consumo de produtos industrializados, por exemplo, que substituem a alta dos preços? Quando você começa a colocar, você superprocessa um alimento, você já colocou um monte de insumos diferentes ali também, né? Então, às vezes as pessoas costumam falar que quando a gente faz uma dieta mais regrada, mais saudável, a gente gasta mais do que quando come porcaria, porque comprar um pacote de salgadinho custa muito menos do que comprar, né, um grão orgânico integral. Você acha que muda esse consumo dos produtos industrializados?
0: Olha, isso muda muito quando a gente tem, por exemplo, algum efeito que causa um efeito direto ali na qualidade dos alimentos, né? Então, como a gente comentou ali, um calor intenso ali que prejudica a produção de hortaliças, por exemplo, aí faz com que o preço suba e a qualidade reduza, isso daí acaba fazendo que a gente migre um pouco para produtos industrializados. Mas esses produtos, eles são impactados também. Por exemplo, a cadeia do cacau e chocolate, né? Que a gente teve um impacto muito grande no chocolate recentemente, justamente porque o cacau estava tendo problema produtivo, né? Então isso daí acabava sendo repassado também para essa cadeia, né? Então não tem como ali a indústria absorver tudo também, né? Então eu acho que isso daí acaba impactando muito mais essa mudança de dieta, muito mais em produtos ali um pouco de ciclo mais rápido, né? Quando a gente tem um pouco de qualidade um pouco menor em hortaliças, em vegetais, produtos hortícolas, e aí a gente acaba tendo que migrar para outras opções.
2: Já que a Estela citou o mercado internacional, professor, vou ainda bater um pouquinho nessa tecla, porque veio notícia recente de que o Brasil está negociando com a Europa, com a Ásia, acordos aí de comércio. E a pergunta que fica é como é que mantém a margem, mesmo com essas negociações? A margem, como é que a gente atende às condições impostas, inclusive, né, pela União Europeia, com o mercado asiático, mas mantendo a margem de lucro para os produtores e o repasse não tão pesado aí para o nosso consumidor final?
0: Você diz, essa margem, manter a margem para atender esses padrões internacionais.
2: Exato.
0: É, então, exatamente, a gente tem que pensar quem vai pagar por isso, né? Exatamente. Se esses consumidores estão exigindo padrões internacionais mais elevados, geralmente ele paga um ticket maior, né? Nossas exportações, geralmente, para a União Europeia, elas são mais caras, né? São produtos ali de um ticket um pouco mais elevado. E a União Europeia, por exemplo, também tem um outro aspecto, né? É quase como se fosse um cartão de visita para outros mercados, né? Quando a gente vai abrir mercados para outros lugares, atender a União Europeia significa que a gente atende alguns requisitos internacionais ali um pouco mais elevados. Isso daí é interessante também para a gente. Mas geralmente, países que tendem a pedir mais padrões, mais critérios ali, eles acabam pagando também um pouco mais, né? Então não tem muito como exigir sem remunerar também. Mas isso, é claro, também é uma pressão de custo, né? Se a gente adequa toda a produção para atender algum tipo de requisito, a gente encarece, né? E naturalmente, um produto de mais qualidade, ele acaba saindo mais caro também.
1: Você sabe que eu estive numa feira livre ontem fazendo uma enquete com os consumidores e também com os feirantes, né? E me chamou a atenção que grande parte dos feirantes respondeu para mim assim: sim, as condições climáticas mudam, alteram o preço do produto, mas nós fazemos o que é possível para não repassar isso para o nosso consumidor. Então a gente faz um jeitinho aqui, um jeitinho ali. Teve até um feirante que falou assim: eu procuro, ele abastece a banca dele no CEAGESP. Ele falou: então eu procuro um box diferente na CEAGESP com um precinho um pouco melhor para não passar esse preço para o meu consumidor final. Ou seja, esse pessoal que está ali no meio de campo também fica numa sinuca de bico, né?
0: É claro, né? Se ele repassa totalmente o preço, ele diminui o consumo, né? Então ele não quer ali perder o seu cliente, né? Então ele tenta ali trazer alguma alternativa, né? Que é difícil muitas vezes, né, dele
1: Tem o que
0: conseguir. Não
1: fazer,
0: tem
1: né?
0: muita ação, né?
2: E o cidadão, e o consumidor tem o que fazer? Ele pode fazer alguma coisa para ajudar nessa prática, que é o controle da natureza, que é cuidar das condições climáticas, que é fazer uma economia melhor dentro de casa, né? Botar a mão no bolso para não economizar. Mas tem alguma coisa, alguma rota alternativa, o que o consumidor pode fazer? Tem algo que dê para fazer, professor?
0: É difícil falar
2: É
0: isso, né? Eu acho que o
2: difícil, né?
0: consumidor já faz isso
2: Já faz
0: naturalmente,
2: muito,
0: né? Como
2: malabarismo.
0: você bem comentou, né? A gente vai procurando algumas coisas da estação, né? A gente tem sazonalidades, a gente vai fazendo aquele malabarismo na feira, né? Procurando o que está mais barato, substituindo. E é isso que o consumidor acaba fazendo, né? Então, não tem muito como administrar isso. A alimentação é a coisa básica, né? Eu acho que ninguém foge muito de alimentos. E como você falou, né? Tentar, às vezes, não ir tanto para ultraprocessados, apesar que a gente sabe que não tem muito como. Eles são, às vezes, mais baratos do que você manter uma dieta saudável mesmo, a gente sabe disso. Mas procurar ali coisas que, na sazonalidade ali, consegue vir com um custo mais baixo.
1: Eu acho que é isso, professor. Muitíssimo obrigada pela sua participação aqui. Professor Leandro Gílio, que é professor do Insper Agro Global, trouxe essas informações para a gente, esclarecimentos. Muito obrigada, professor. Seja sempre muito bem-vindo.
0: Obrigado, um prazer estar aqui com vocês.
2: Valeu, a gente que agradece. E agora é aquela hora da gente ir para as ruas de São Paulo. E quem esteve foi ela mesma, a Estela Ribeiro. Teve para as ruas para conversar com os feirantes, que ela já deu uma préviazinha para você, com os consumidores também, para saber como tudo isso está impactando no preço de quem produz e também de quem compra.
1: Você que tem uma banca de frutas e verduras aqui, você nota que as mudanças climáticas, quando chove demais, quando está seco demais, isso altera o preço dos produtos?
3: Sim, tem alterado. Altera num sentido geral, né? Que às vezes a gente passa que só nas feiras está tudo caro, não. Nas feiras é onde você acha qualidade, acha frescor e acha o melhor preço também. Então a gente procura sempre oferecer os melhores para os clientes. Às vezes tem mercadorias que a gente nem ganha, para poder oferecer o melhor para o cliente, mas oferecer um produto de qualidade.
4: Certeza, né? Tudo isso influencia no valor final do produto. Então, ultimamente, a gente sente que os preços estão bem mais altos, né? A qualidade também, né, dos produtos. Para você pegar um produto bom, o preço está bem mais alto.
5: Às vezes, depende da fruta, depende da verdura, algumas coisas altera sim, mas a gente sempre procura estar trazendo o melhor para atender a gente, nosso cliente.
6: Altera, né? Porque a qualidade, ela fica diferente, querendo ou não, né? Aí, às vezes, ela fica mais manchada, entendeu? Menorzinha, mais gordinha, dependendo da casca, não aguenta, entendeu? E querendo ou não, afeta sim.
7: Sinto, sim, sim. O preço aumenta bastante. Tudo, tudo. Legumes, frutas, tudo aumenta.
8: E altera sim, tá? Às vezes, você vai no Ceará, tá um preço. Às vezes, você vai na outra semana, já tá outro preço, entendeu? Altera sim, bastante.
1: Bom, a gente está falando aqui sobre como as mudanças climáticas interferem no nosso bolso, né? E para entender um pouco mais esses impactos climáticos, como é que a gente pode enfrentar, como é que o nosso planeta pode fazer para sair desse buraco, a gente conversa agora com o professor Carlos Bocuí, que é mestre em gestão ambiental e presidente do PROAM. Seja muito bem-vindo, professor. Obrigada pela sua presença aqui no Dinheiro TMC.
9: Eu que agradeço, Estela. Boa tarde, Thiago. É um prazer estar com vocês.
1: Professor, eu falei certo, o planeta está enfiado num buraco, como é que a gente faz para sair disso?
9: Então, o que se esperava pela ciência é que nós teríamos um aumento gradual da temperatura, isso estava perfeitamente diagnosticado, mas essa velocidade de aquecimento global, ela se demonstrou maior do que a ciência esperava e os impactos decorrentes desse aquecimento também maiores do que se esperava. Então, nós fomos meio que pegos de surpresa, apesar de ser uma questão já evidenciada há muito tempo, por uma intensidade de impactos que não eram esperados. Então, nós vivemos uma situação de incerteza radical, porque a série histórica que nos dizia vai chover, não vai chover, como vai ser esse verão, etc., ela sempre é superada por um novo evento. Então, a gente perdeu essa capacidade de olhar para a história e entender o futuro. Isso é muito preocupante, porque a sociedade, no geral, se vê muitas vezes apanhada em verdadeiras armadilhas, não é? De eventos extremos.
2: Agora, professor, o que mais preocupa hoje em dia os cientistas? É o aumento das temperaturas ou é essa frequência dos eventos extremos, né? Desculpe a redundância, mas eventos cada vez mais frequentes. Ou tem uma terceira preocupação aí que eu não citei?
9: Olha, existe uma questão de preocupação geral, que é a velocidade do processo e a capacidade da humanidade de se adaptar a esse processo. Esse é um problema que está sendo enfrentado no nosso dia a dia. Por outro lado, existe uma constatação científica sobre o que nós chamamos de pontos de não retorno. São elementos existentes na face do planeta, como permafrost, que é a intensidade de escape de gás metano do Ártico, não é? E outros elementos, como as correntes marítimas que podem ser alteradas, que são pontos essenciais para o equilíbrio planetário, e se eles forem desequilibrados pelo aumento de temperatura, nós podemos ter um processo de aquecimento muito mais rápido, impactos muito maiores do que a gente imagina, não é? Então, eu acho que essa é a terceira vertente que se apresenta hoje. São os pontos de não retorno planetários que estão sendo afetados pelas mudanças climáticas.
1: Professor, ao longo da história, a gente já passou por momentos emblemáticos, né, em que a humanidade causa um impacto maior sobre a natureza. Então, vou começar lá, na Revolução Industrial. A gente já começou a pensar nesse assunto lá atrás ou é uma coisa recente? E agora, com essa nova revolução que a gente vive, a tecnológica, se fala muito de como a inteligência artificial, por exemplo, consome água para ser gerada. A gente está pensando muito tarde numa coisa que já devia ter sido pensada lá atrás, quando a gente começou a emitir gases na atmosfera?
9: É interessante a sua pergunta, porque ela nos remete à capacidade da sociedade humana de perceber o impacto que provoca para o planeta. Na verdade, essa constatação, ela decorre da percepção dos limites de capacidade de suporte do planeta, que só começaram a ser desenhados praticamente, teoricamente, por Eugene Odum, em 1945. Então, toda essa constatação de que nós estamos vivendo numa fase de intensificação de atividades humanas que vem crescendo desde a era industrial, ela começa a ser comprovada tecnicamente, cientificamente, a partir da segunda metade do século XX. Não é? Então, eu diria que dentro do olhar da história contemporânea, é um período relativamente recente que coincide com a criação dos nossos sistemas de governança ambiental. O Brasil teve a sua governança ambiental instituída a partir da década de 70, com a lei da Política Nacional do Meio Ambiente de 81, que entrou em vigor na Constituição Brasileira. Então aí sim a gente começa a produzir contramedidas contra essa realidade, não é? De destruição ambiental que afeta a própria vida humana.
2: Professor, o senhor citou agora há pouco, né, algo que deixa a gente muito preocupado, né, que são os pontos de não retorno climáticos. E a pergunta que eu faço é se ainda tem uma janela. Ainda há tempo da gente evitar cenários mais graves ou o foco agora, de agora em diante, é que a gente vai precisar cada vez mais se adaptar. Existe essa janela para evitar estragos maiores ou o foco de agora em diante é a adaptação?
9: Essa sua pergunta, ela é a essência do problema, não é? As duas coisas são inseparáveis. A capacidade da humanidade de mitigar os impactos das mudanças climáticas, ela está perfeitamente ligada à capacidade de adaptação. Quanto menos capacidade de mitigar o problema, maior será a necessidade de investimento para resolver a questão dos impactos, não é? Então, qual é a janela que nós temos? No momento atual, com o quadro geopolítico que existe no mundo, de guerras, né, de perda de estabilidade, perda de protagonismo dos grandes atores internacionais que deveriam estar atuando nisso, como Nações Unidas, Organização Mundial da Saúde, a perda de protagonismo do próprio painel intergovernamental das mudanças climáticas, que é o IPCC, tudo isso faz com que a gente olhe para o futuro com preocupação, porque a capacidade de diálogo, de colaboração multilateral existente no planeta hoje diminuiu, não é? Ao passo que ela deveria aumentar. Então, a solução da questão climática, ela passa por essa colaboração multilateral das nações de todo mundo, não é? E se nós não fizermos isso, nós vamos ter um problema muito sério no futuro. Eu diria que nós não temos janela mais para pensar, nós temos que agir, né? E essa transformação, ela é absolutamente necessária, e aí tem uma questão preponderante que é a cadeia do petróleo, né? Que ela tem que ser realmente objeto dessa preocupação para eliminação dos gases que provocam o aquecimento global.
1: E professor, a gente está falando aí de grandes dimensões, né? As autoridades falando de grandes empresas com grandes emissões de gases tóxicos na atmosfera, por exemplo. Agora, aquele trabalhinho de formiga que a gente faz aqui todo dia na nossa casa, de ensinar as nossas crianças a separar e reciclar o lixo, de ter um consumo consciente, tanto de água quanto de bens de consumo, de evitar aquela compra exacerbada de coisas... Isso realmente faz a diferença? Ou a gente está ali, ó, só dando uma contribuiçãozinha pequenininha, mas que no grande problema não tem muito efeito?
9: Nós temos uma parcela de responsabilidade do consumidor, né, do cidadão comum, no seu comportamento, né? É importante que você mude o comportamento da sociedade. Então, essa pequena ação que acontece na nossa casa, né, no nosso dia a dia, ela se soma a múltiplas ações que estão acontecendo no mundo. Então, esse conjunto é importante, que é o papel da sociedade para resolver o problema climático global. Por outro lado, é um papel dos governos, né, das instituições, tal, que tem que ter essa ação mais efetiva do ponto de vista de planejamento, a economia tem que se adaptar. Então, tudo isso é importante, é o conjunto, a sinergia de todas as ações é que vai fazer a diferença para essa, eu diria, para essa adequação da humanidade aos limites do planeta. É o que nós não temos hoje. Nós estamos ultrapassando.
2: Agora, professor, para a gente já ir encerrando e citando também a comunidade internacional neste momento, como o senhor falou agora há pouco, não há mais tempo para adiar decisões, né? A janela está cada vez ficando um pouquinho menor. Tem como você mensurar a prioridade número um, portanto, da comunidade internacional? O que tem que ser feito para agora, para se a gente quiser ainda um planeta de qualidade, um mundo de qualidade, um clima bom para todos os seres humanos, que a gente tem que mudar de imediato a partir de agora?
9: Nós temos que reconstruir a perda do multilateralismo colaborativo que ocorreu por conta da mudança do governo americano. Com o governo atual de Donald Trump, praticamente houve um isolamento das Nações Unidas, da capacidade de diálogo internacional, das mesas de negociação, e também temos um mundo mergulhado em guerra, né? Não é uma, são 120 conflitos hoje na face do planeta. Isso faz com que os países se voltem não para a questão essencial, que é a solução humanitária do aquecimento global, mas ficam voltados à defesa, né? A estratégia de defesa de cada país, a compra de armamentos. A prerrogativa hoje é a defesa, né, de cada nação. Então, se nós não sairmos desse ciclo vicioso da falta de paz, nós precisamos de paz para que o mundo volte ao diálogo multilateral, com fortalecimento de mecanismos que possam transformar, de fato, a política global. Né? Essa é a missão hoje, que se coloca com a máxima prioridade.
2: Tá certo, batemos um papo aí com o professor Carlos Bocuí, ele que também é mestre em gestão ambiental e presidente do PROAM, que é o Instituto Brasileiro de Proteção Ambiental. Foi uma aula aqui pra gente no Dinheiro TMC, a gente espera contar com o senhor numa próxima, professor. Um
1: Obrigada,
2: abraço.
1: Obrigada, professor.
9: Muito obrigado, até mais.
1: Bom, a gente continua aqui repercutindo os impactos econômicos do clima maluco que a gente está vivendo agora. E a gente conversa com Felipe Serigatti, que é doutor em economia, coordenador do mestrado profissional em agronegócio da FGV Agro. Seja muito bem-vindo, professor Felipe Serigatti, aqui ao Dinheiro TMC.
10: Bom, eu que agradeço o convite. Estela, Thiago, tudo bom com vocês?
1: Tudo jóia. Professor, água demais, seca demais, frio demais, calor demais. Como é que tudo isso impacta no nosso dia a dia, no nosso bolso?
10: Então, vamos lá. Pensando aqui nas atividades agropecuárias, mas óbvio que o clima não bate, não influencia apenas os preços, as dinâmicas associadas ao universo agro. A gente pode conversar um pouco depois, né, se vocês quiserem, a respeito de energia. Mas vamos lá. Pensando no universo agropecuário, é justamente isso que você colocou, Estela. Então, olha só. Parece que se chove demais é ruim, se tem seca demais é ruim. É exatamente isso, né? Produção agropecuária está associada a secos biológicos, né? Então, na verdade, é uma produção que é entre aspas, refém da natureza, né? Está condicionado o que acontece na natureza. E por mais que a gente ouve, né? Ouça com frequência ali, olha, teve safra recorde e tal. Gente, para ter uma safra recorde, muita coisa certa tem que acontecer, tá? Por mais que essa informação, esse evento, o safra recorde, tenha acontecido com certa frequência nos últimos anos, não é regra, né? Todo ano tem que conseguir, se não conseguir atingir uma safra recorde, o setor está com problemas. Não, não é isso, né? E de fato, olhando para a safra 26-27, essa safra que no calendário estamos começando agora, mas ainda não jogamos nem a primeira sementinha no solo, tem diversos desafios pela frente, tá? A gente pode falar aqui tanto do clima, a respeito ali do El Niño, mas se for de interesse de vocês, também podemos conversar a respeito de fertilizantes, aí essa dinâmica associada ali à guerra do Irã, e também podemos conversar a respeito do custo de financiamento do setor. E com as taxas de juros atuais, sim, custo de financiamento está operando em patamares bastante elevados.
2: Professor, antes de tudo isso, vamos falar da prática, né, daquilo que impacta no bolso do consumidor, de quem está ouvindo a gente. E vamos falar dos alimentos, principalmente. Quais são os mais vulneráveis, então, por conta dessas mudanças climáticas? É o arroz? É a carne? São os ovos? É o azeite? É o café? O que acaba sendo mais impactado por conta dessas mudanças climáticas que estamos presenciando já há algum bom tempo, hein, professor?
10: Maravilha, ponto importantíssimo, né? Então, antes disso, vamos dar um passo atrás, né? Então, em geral, quando você vai ter ali alguma questão climática atrapalhando a produção agropecuária, não tem um foco em um único produto, tá? O foco, na verdade, é na região. Então, é o Ninho, então, vamos supor, não, essa é a realidade, os mapas climáticos deixam isso muito claro, né? A gente vai operar a safra 26-27 sob influência do El Niño, tem ainda um ponto de interrogação a respeito da intensidade desse El Niño. Então, está garantido que vai ser um El Niño bem intenso? Não está garantido, mas de fato, né? Ao longo do tempo tem se acumulado uma massa de probabilidade cada vez maior, justamente um El Niño mais intenso, só para colocar mais técnico, o que é um El Niño mais intenso? A gente chama de El Niño mais intenso quanto a anomalia das águas ali no Pacífico ficam superiores a 2 graus, tá? Então vamos lá, um El Niño, tá? Normalmente, mas isso não é algo rígido, não é um fator determinístico, como é que o El Niño influencia a produção de produtos agropecuários aqui no Brasil? A produção de produtos alimentícios aqui no Brasil, ela está espalhada no território como um todo, praticamente, tá? Então, você não vai ter um único impacto, tá? Que isso vai depender, naturalmente, de cada região. Qual que é a região que, na média, é mais desfavorecida quando nós temos El Niño? É justamente a região centro-norte do país, tá? Então, só para a gente localizar aqui, em termos aí de onde se produz ali produto agropecuário, vai ser ali numa parte do nosso Cerrado, né, a parte norte do nosso Cerrado, e também a região do Mato Piba, tá, oeste da Bahia, sul do Piauí, do Maranhão e o estado de Tocantins. O que essa região produz? É a nossa principal região produtora de grãos, com grande destaque para soja, para milho, que isso aí vai bater em outras cadeias naturalmente, seja leite, seja ave, seja suíno, seja ovos. Essa região também é onde nós concentramos a maior fração do nosso rebanho de pecuária de corte. Né? Então, um El Niño, o que acontece nessa região ali no El Niño, né? O que prejudica essa região? Na média, o que nós temos? Nós temos escassez hídrica, que é um nome bonitinho para dizer seca, né? Mas é chuvas abaixo da média, esse é o termo mais correto. Nós temos temperaturas acima da média, tá? Além disso, essa chuva ela pode atrasar, então ao invés de chegar ali no final do inverno, início da primavera, ali no final de setembro, essa chuva pode atrasar, pode acabar chegando só em outubro e algumas regiões somente lá para novembro. E qual o problema, né? Se a chuva atrasar, qual que é o problema? É que aqui no Brasil, a gente faz em diversas regiões mais de uma safra na mesma área. Ou seja, ao longo de um mesmo ciclo produtivo, a gente faz mais de uma safra. Só que, para você fazer a segunda safra, você tem que conseguir colher a sua primeira safra. Normalmente, as primeiras safras é soja, né? A nossa safra de verão. Se você planta a soja tarde, você colhe a soja tarde. Colheu a soja tarde, o milho de segunda safra, você não tem como plantar cedo. Resultado disso, às vezes, você corre o risco de plantar o milho com uma janela muito apertada, tá? Então, pensando lá em produtos, grãos, tá? que é o principal produto ali da região, com todas as suas consequências para outras cadeias, inclusive para as proteínas, e também a gente tem que pensar aqui na carne bovina.
1: Professor, prato do brasileiro, basicamente, arroz, feijão, uma proteína, uma saladinha, né? O leite ali de manhã, e o café, né, que a gente consome muito café. Esses produtos, o senhor já comentou sobre os grãos no, na região centro-norte, mas no sul também a gente tem a produção de arroz que pode ser afetada por isso. Como é que o prato do brasileiro, a rotina alimentar do brasileiro vai ser afetada pelo El Niño?
10: A grande resposta é nós não sabemos. Então, gente, é um ponto de interrogação, tá? Por que isso, né? Então, de novo, né? Vai operar só por El Niño, ok? Tem chance de ser um El Niño com uma forte intensidade. Mas veja, tem muita coisa ainda para acontecer. Tá? A primeira sementinha não foi nem jogada no solo ainda. Então, né? Temos que aguardar. Mas vamos lá, a gente pode aqui desenhar alguns cenários, né? Eu falei da região centro-norte, que normalmente é a que mais sente esse impacto. Vamos fazer a região sul. Então, o que acontece na região sul? Em condições mais razoáveis, o El Niño tende a favorecer ali a safra na região sul, não só na região sul do Brasil, também na safra da Argentina. E aí, o que se produz na região sul? Também tem, né, grãos, naturalmente, produz grãos praticamente em todo o território nacional, só que a safra da região sul, ela é menor do que a safra que nós temos no centro-oeste. Mas tem a produção de arroz. Em condições mais razoáveis, o El Niño pode favorecer, sim, a produção de arroz. Né? Então, a gente produz o arroz ali no Rio Grande do Sul e com terrenos irrigados, né, ali por inundação. Né? Então, o El Niño, como traz um volume de precipitação acima da média para a região sul, fica mais fácil ser terreno, ter terrenos ali em condições mais adequadas para a produção de arroz. Ah, então está garantido que a gente vai ter uma safra boa de arroz com o preço operando em patamares mais baixos? Não está garantido. Por exemplo, se a gente tiver um El Niño com volume de precipitação bem acima da média, isso pode tirar a qualidade ali do arroz, às vezes inclusive ali por excesso de umidade, mas mais do que isso, se você ficar com períodos muito longos ali com chuva, ou seja, ali com uma insolação menor em cima desse cereal, então faz, vamos dizer assim, vai ter uma quantidade de dias ali realizando fotossíntese de maneira adequada abaixo da média, isso na verdade pode prejudicar a safra. Então veja, um ponto de interrogação, né? Em condições normais, a safra de arroz tende a se favorecer no ano de El Niño? Tende a se favorecer, está garantido? Longe disso. Aliás, a gente pode até puxar da memória e lembrar, infelizmente, de 2024. O Rio Grande do Sul vinha tendo ali uma boa safra e justamente no finalzinho, lá em maio, teve aquela tragédia que todos nós testemunhamos.
1: E professor, está se esperando um grande El Niño. A gente já teve outros El Niños em anos anteriores, como o senhor já disse, 2024. A gente tem como contabilizar os danos que esse El Niño provocou nos anos anteriores para poder fazer uma possível perspectiva de como ele vai afetar dessa vez?
10: Então, de novo, né? Não é um evento determinístico, tá? A gente até pode olhar para o retrovisor, mas um El Niño, em geral, é bem diferente do outro, né? E o exemplo do El Niño que nós tivemos na safra 23-24, acho que ilustra bem isso, né? Estava com aquela dinâmica de um El Niño ali bem característico, então teve quebra de safra, principalmente no Mato Grosso e na parte norte do Mato Grosso do Sul, e a região sul caminhando bem. No entanto, justamente ali no finalzinho da safra, chega em maio e temos aquela tragédia. Mas ainda assim, se a gente for lembrar aquilo da tragédia, né? Apertou muito mais a situação dos gaúchos que foram atingidos do que do restante do país, porque boa parte da safra já estava colhida, né? Teve dificuldade depois ali para a distribuição, né? A parte logística, mas já estava colhida. E até mesmo o arroz, que era grande preocupação, no primeiro momento teve uma alta de preço, mas depois o mercado rapidamente voltou a se equilibrar. Então, olha, pode ter perdas? Em geral, tem perdas. Qual que vai ser a dimensão dessa perda? Não tem como saber. Já tivemos El Niños ali mais contundentes, já tivemos El Niños que a situação, a perda de uma região foi compensada pela produtividade maior em outra. Então, o que nós temos é um ponto de interrogação. Eu sei que o pessoal adoraria aquela resposta objetiva, a perda é desse tamanho. Mas olha, gente...
1: Vai custar não, tanto. Tá?
10: Se quiser usar bola de cristal, procura um charlatão, não
2: é. É isso tá aí, certo, é, tá certo. Professor, para a gente já ir encerrando o nosso programa mais rapidamente, saindo um pouquinho do agro e indo para a energia, como o senhor sugeriu agora há pouco, emergência climática também pode encarecer a conta de luz e muita gente não se dá conta sobre isso. Como que esse impacto chega no consumidor e o porquê? Explica para a gente, por favor.
10: Então, e esse ponto é importantíssimo, né? Então, o volume de chuvas necessário para você ter uma boa safra, em geral... é um volume de chuvas menor que você precisa para recuperar os reservatórios, tá? Então, quando a gente olha ali uma situação de estresse hídrico, ele pode prejudicar muito mais, às vezes, o setor de energia do que o universo agro. Só que tem um outro efeito importante. Inflação de alimentos, ela morre nela mesma, né? Então, você não vai ter, em geral, algum outro setor da economia dizendo, olha, estou reajustando o meu preço porque o alimento ficou mais caro. Você não vai ter isso. Energia elétrica, a situação é diferente. Esse setor de energia... seja de combustível, seja de eletricidade, todo mundo demanda, todos os setores, do setor produtivo até os domicílios. E aí você tem, sim, uma transmissão desse choque para a inflação da economia, mas não de maneira localizada, não com foco em um único segmento, de uma forma generalizada entre os diversos segmentos ali do IPCA. Em outras palavras... Banco Central, provavelmente ele está mais preocupado com o El Niño, o impacto que vai ter no setor de energia, do que vai ter sobre a inflação de alimentos.
1: Tá joia, professor. Muitíssimo obrigada pela sua participação aqui no Dinheiro TMC. Professor Felipe Serigatti, doutor em Economia e coordenador do mestrado profissional em agronegócio do FGV Agro. Seja sempre muito bem-vindo ao Dinheiro TMC.
2: Obrigado, professor.
10: Imagina, gente, eu que agradeço um convite. Um abraço a todos.
2: Abraço. E com isso a gente vai encerrando o nosso Dinheiro TMC nesse assunto muito, muito importante para ficar a liçãozinha de casa e refletir bastante, né, Estela?
1: E para a gente já começar a pensar em se organizar, né? Já começar a se organizar, inclusive, como os professores falaram por aqui, usar a pesquisa de alimentos, de preços, como um recurso para a gente poder... fazer com que essas mudanças climáticas afetem um pouco menos o nosso bolso, porque tá aí, vai afetar, de todos os jeitos, né? Mas quando, se a gente puder dar ali uma dribladinha, conseguir comprar um produto mais barato aqui, outro ali, fica a nossa dica aqui do Dinheiro TMC, sempre trazendo os pontos importantes que fazem diferença pro seu bolso. Um prazer ter vocês aqui sempre e até a próxima semana.
2: Bom fim de semana a todos, até a próxima com mais um Dinheiro TMC.
1: Tchau,
2: abraço.
1: Tchau.
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Giro TMC e o relógio girando também, 3:02 pelo horário de Brasília. Muito bom dia a você que sintoniza a TMC. 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Escalada das tensões no Oriente Médio. Governo do Kuwait denuncia que drones do Irã atingiram fronteiras do país e uma plataforma de petróleo. Em resposta, Estados Unidos voltam a atacar alvos iranianos. Presidente do parlamento do Irã decreta fim da era dos acordos e analistas alertam que conflito coloca em risco capacidade militar norte-americana para futuras guerras. Ainda nos Estados Unidos, morte do senador Lindsey Graham, importante aliado de Donald Trump, impacta eleições do país. Trump revela ter conversado com um parlamentar poucas horas antes dele ser encontrado morto. E no Brasil, a Polícia Federal afirma que ex-deputado Eduardo Cunha, mesmo sem mandato, mantém mais influência na Câmara do que parlamentares em exercício. Mensagens obtidas pela PF apontam artifício na alocação de verbas e investigadores suspeitam que a própria presidência da Câmara deu aval para desvios de emendas. PT recorre ao STF para tentar revogar prisão domiciliar de ex-presidente Jair Bolsonaro, enquanto Valdemar Costa Neto reage e diz, abre aspas, Bolsonaro é quem tem os votos, fecha aspas. Michele Bolsonaro demonstra incômodo com carta de Jair, enquanto aliados fazem apelo por um engajamento político da ex-primeira-dama. Republicanos nega ter fechado apoio a Flávio Bolsonaro e indica neutralidade nas eleições. Deputado Marcos Pereira desmente ter condicionado a aliança a uma vaga no Supremo Tribunal Federal. Na segurança pública, sargento da Polícia Militar investigado por envolvimento com facção Comando Vermelho é executado a tiros no Rio de Janeiro. Pastor Márcio Pôncio, que deixa a cadeia após a decisão do ministro Alexandre de Moraes. E perda na cultura nacional, morre no Rio aos 94 anos o ator Rui Rezende, consagrado por grandes personagens na televisão. E no esporte, a FIFA estuda formato gigante para a Copa do Mundo de 2030, com possibilidade de um torneio com 64 seleções e grupos de A a Z que agitam as redes sociais. E agora vamos de sobremesa, o seu programa favorito. Neste episódio, tivemos como convidada a Juliana Moreira, que é jornalista. No comando do programa estão eles, Lucas Salles, Marcelo Batista e a Mini Ruth. Fique agora com Sobremesa.

0: da TMC. 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Quem escuta sabe, seja muito bem-vindo. Começa agora o Sobremesa, o seu programa favorito. Comigo, Lucas Salles, e também com ela, Mini Ruth. E
1: pessoal, olha só que beleza. Ele não é goleiro, mas melhorou essa vozinha. E aí, Batichinha, tudo em paz?
2: Meu Deus do céu.
0: Péssima piada.
2: Agora que eu entendi a piada, pelo amor de Deus, Mini Ruth. Ó, você que tá aí no YouTube, manda um dislike só pra ela, tá?
0: Só pra ela. Isso não vai atrapalhar o nosso algoritmo.
2: Ó, arroba TMC News BR em imagem no YouTube. Você comenta, deixa o seu like pra nós, pra Mini Rude, não. E se inscreva no nosso canal.
0: E você que nos ouve com o seu ouvido, você pode participar do nosso programinha de meu Deus. Basta você mandar mensagem para o nosso WhatsApp, que é o 011 97221 1001. E você pode responder a enquete do dia, que traz a pergunta...
2: A enquete do dia: o Brasil já caiu fora, foi eliminado pela Noruega, e tem brasileiro que tá torcendo pra Argentina, tem brasileiro que tá torcendo pra França.
0: É verdade, né? É verdade.
2: E aí, a pergunta de hoje é a seguinte: como se vingar de um brasileiro que torce para outra seleção, hein? É o que eu quero saber.
0: Ô, Mini Ruth, você tem alguma ideia?
1: Ai, se a pessoa torce pra Espanha, já dá vontade de pegar aquele pano vermelho e fazer: vem, touro, vem, touro. Mas
0: eu só quero entender uma coisa. Essa enquete de hoje é pra me provocar.
2: Por quê?
0: Porque ontem eu postei nas minhas redes sociais um lindo vídeo de mamãe, Dona Gilda, comemorando a vitória da Argentina sobre o Egito. Uma vitória bonita, hein? Ó, três
1: vezes, né?
0: Comprado o quê? Respeita meu país.
1: Não, comprada. Vai pra lá, então, comer alfajor e não enche o saco.
0: Eu estou agora torcendo para a Argentina. E eu quero saber você. Você que não gosta que outro brasileiro torça para outra seleção, como você pode fazer pra se vingar deste brasileiro? Manda pra gente no 011 97221 1001. Muito bem. Bom, agora que já apresentamos a enquete do dia, que tal apresentarmos a nossa convidada de honra? Ela, que é jornalista, uma das personalidades mais polêmicas da mídia. Ela fala de moda, fala de política e também de comportamento. Tem mais de 1 milhão de seguidores nas redes sociais. Olha, atualizando, são quase 2 milhões de seguidores. Senhoras e senhores, vamos receber ela, Julie Milk! Seja muito bem-vinda, Julie Milk, AKA, também conhecida como Juliana Moreira Leite. Muito obrigado pela presença, Juliana.
3: É, o prazer é meu de estar aqui com vocês.
0: E nossa primeira pergunta de hoje, pra ela, que é muito bem arrumada. Nossa.
2: Você viu a elegância?
0: É, pra você que nos ouve no rádio, ela está vestida tal qual uma primeira dama de um país nórdico.
3: Não é?
0: É, ela está muito elegante. Ela está linda demais. Está uma tchutchuquinha. Nossa primeira pergunta é dele, por favor, Marcelo Batista.
2: Aliás, eu queria fazer a primeira pergunta e já emendar a outra na sequência, se eu puder. É, Julie Milk, a gente quer saber qual a sua sobremesa predileta. Você não esperava essa pergunta idiota, né?
3: É doce de leite.
0: Doce de leite. É. Tem a ver com o sobrenome também.
3: Doce de leite. Faz sentido. Adoro tudo com doce de leite.
2: Doce de leite. Então, eu vou fazer a primeira pergunta, que a gente falou aqui que o Brasil saiu fora pra Noruega na Copa do Mundo. Tem brasileiro ainda chorando, sentindo. Ô, Julie, você acha que essa desclassificação do Brasil, de alguma maneira, reflete a bagunça que é esse nosso país?
3: Reflete o momento atual que a gente está, né? As instituições estão todas falidas, a CBF, imagina, Gilmar cuida, o outro chifra a mulher, como é que isso reflete no nosso futebol? Você vê aquele lá, aquele grandão que fez os gols, o cara é todo centrado, todo... Agora, justiça seja feita, nós brasileiros, a gente tem essa coisa mesmo de levar tudo, entendeu? É na bagunça, na confusão. Então, a gente não pode querer comparar os nossos jogadores com a pessoa que nasceu na Noruega, por exemplo, né? Eu gostaria que a gente tivesse ganho. Fiquei triste, eu sou fã do Neymar, não vem falar mal dele que eu não deixo. Não, porque ele faz um trabalho social muito legal, eu já conheci uma pessoa que ele ajudou muito, e desde que essa pessoa me contou tudo que ele fez por ela, eu fiquei assim impressionada como ele faz coisas que a gente nem sabe, entende? Então, Eu acho que é o reflexo do Brasil, com certeza.
0: Olha, para você que está nos ouvindo e ainda não identificou, eu acho dificílimo, porque Julie Milk, ela, a voz dela é icônica. O comportamento que ela traz nas redes sociais também é icônico. Você, com certeza, já em algum momento se deparou com algum vídeo da Ju descendo críticas, descendo os seus comentários.
3: Elogios também.
0: Elogios também, é óbvio. E também trazendo a sua opinião. Opinião esta que algumas vezes acaba desagradando algumas pessoinhas. Então ela acaba se tornando um grande fenômeno, um viral na internet. Ela, inclusive, tem o seu próprio canal no YouTube, posta sempre vídeos lá trazendo as suas opiniões. Opiniões essa que eu acho que uma pessoa que também poderia ter é a Mini Ruth, né, Mini Ruth?
1: É, eu sou polêmica também, viu, Júlia? A gente pode dar a mão e sair andando.
2: Ah, é? Isso é polêmica. Você para com isso.
1: Eu sou barraqueira
2: para
1: mesmo.
2: Com isso. Ela falou do Ney, você é fã do Ney, né? Oh. E o que queria... Puxando esse gancho, a gente viu aí que a senhorita Luana Piovani, né, foi lá e falou, graças a Deus, Neymar aposentado. O que, que você tem a dizer? O que, que você acha da senhora Luana Piovani?
3: Acho que ela, o remédio não está atualizado. Porque outro dia ela gravou um vídeo que ela acorda fumando aquele negócio lá do Bob Marley e vai dormir com aquilo. E é uma loucura, porque eu não faço uso, nunca fiz, mas todo mundo que eu conheço que faz uso são as pessoas mais de boa na lagoa. A única pessoa que eu conheço que é histérica e que gosta do que vem da Jamaica é ela. Nem isso dá conta. Tu imagina. Não é. Porque geralmente você vê aquele pessoal, né, de boa lá. Só que você vê o pessoal da Jamaica, os surfistas. Ela agora, graças a Deus, a Cíntia, que eu adoro, sou fã, é a mulher do Scooby, eu rezo pela Cíntia, porque a urucubaca da mulher não deve ser fácil. Ela tirou o hiperfoco do Scooby, né? Porque tinha o hiperfoco do Scooby, que era uma loucura. Cara, no dia que ele e a Cíntia tiveram a filhinha, a menina acabou de nascer, foi direto pra operação, ela tava fazendo escândalo na internet com o Scooby, quer dizer, ela não respeita nada. Só que ela esqueceu o Scooby e agora ela é... O hiperfoco dela é no Neymar. É um recalque, gente. Ela fala do Neymar como pai, ela chama a mulher do Neymar de corna, ela fica... Uma pessoa que fica feliz com a tristeza do outro, aí você pode... Um monte de gente falou, pô, mas era assim como... O sonho do Cristiano Ronaldo era ter ganho uma Copa, era do Neymar. O choro dele é legítimo. Ela fica feliz com a desgraça dele, cara. Eu, de novo, Neymar, reza o Salmo 91 todo dia, porque a urucubaca dessa moça não é fácil.
0: Palavras de Juliana Milk. Julie Milk é a nossa convidada de hoje, jornalista, youtuber, comunicadora e que faz vídeos dando as suas opiniões, que em alguns casos muita gente a considera polêmica. No caso, acho que até da própria Luana Piovani, como ela mesma disse. Inclusive, Julie, falando de Luana Piovani, a Luana, ela recebeu 300 mil reais pra falar bem de um banco central. Do Banco Central, você já recebeu alguma proposta parecida com essa?
3: Já do Vorcaro.
0: Mentira.
3: Não diretamente do Peleleco, mas é dele, já foi provado, né? Sim. O Vorcaro contratou influencers e jornalistas mais pro lado da direita. E, na verdade, todos aceitaram, né? Todos aqueles que fizeram um vídeo negando, todos aceitaram. Tá lá, tá na Polícia Federal, eles sabem, porque eles tiveram que ir lá depor, assim como eu tive. A única que negou de primeira fui eu. É, porque, de fato, eu não trabalho para bandido. Mas, e aí, era uma proposta altíssima, pelo que eu vi, quem tinha mais de 1 milhão de seguidores, e quando eles me procuraram, eu tava com 1.500.000, era 300 mil por vídeo, daria, o meu contrato seria por 3 meses, né, um vídeo por semana, daria 2 milhões que ele ia pagar, e eu neguei. E aí, o pessoal ficou com muita raiva de mim, porque... aí teve um outro, duas pessoas que negaram, mas eu fui a única que negou de primeira. Teve o vereador lá de Erechim, que ele aceitou, assinou o contrato, eu não sei porque depois ele desistiu, mas ele desistiu. Então a gente deu toda essa informação para Malu Gaspar do Globo, e a Malu expôs essa essa história. E aí os influenciadores ficavam atacando a gente o dia inteiro. Por quê? Primeiro, porque a gente mostrou que eles não valem o pão que come. Segundo, porque a gente acabou com o rock and roll deles, né?
2: E Julie, e como é que o cara... E como é que chega em você? Já chega na cara dura e fala, ó, tenho isso?
3: Não, eu recebi...
2: Como é que é o approach?
3: Comigo foi, eu tenho tudo, porque teve áudio, tudo. A Polícia Federal recebeu tudo, a Malu também. Eu recebi no Instagram, no meu direct, ah, Juliana, eu queria contratar você, não sei o que, não sei o que. Aí eu dei meu WhatsApp, aí ele falou, olha, meu nome é fulano de tal. Ele o cara que me procurou é o empresário do Firmino Cortada. E ele falou assim, eu sou empresário, não sei o que, não sei o que. Eu tenho um grande, grande empresário que quer contratar você. Eu falei, pra quê? Ele falou, então, é pra você fazer vídeos, um por semana, às vezes dois. Eu falei, quanto é? Ele falou, você cobra o quanto você quiser. Eu já achei aquilo esquisito. E eu falei, mas quem é? Aí ele falou assim, a partir de agora você tem que assinar um...
2: Termo de confidencialidade, né?
3: Eu misturo, o pessoal odeia, mas é que eu tô pensando em inglês.
0: Não, tudo bem,
3: pode ter essa inglês. Eu leio muito inglês, vejo muita informação, mas é isso que você falou,
2: elegante,
3: né?
2: Elegante.
3: E aí, na hora que ele falou isso, eu falei, a partir de agora, se você topar, você tem que assinar o contrato, porque a partir dali, no contrato, já estava lá. Eu não vi, tá? Mas depois eu vi. Depois era projeto Daniel Vorkari. Então, todos esses influencers que falaram que não sabia para quem estava trabalhando, é mentira. Porque tá lá. Projeto Daniel Vorkari. Projeto DV. E aí eu falei assim, assinar? Eu falei, mas quem é? Aí ele mandou outro áudio. Não, olha, a partir de agora você tem que assinar. Eu falei, mas é que assunto? Aí ele me mandou o negócio do Banco Central e falou, olha, todos esses influencers já fizeram, era para atacar o Banco Central, aí...
4: Você veja bem, Julie Milk, que está aqui conosco, e fez um trabalho mais digno que possivelmente a da nossa Polícia Federal. Porque ela recolheu esses dados, sim, e entregou para, sim, a imprensa e também entregou a própria Polícia, sim, Federal. Lembrando que o diretor da Polícia Federal estava ali tomando um esquinho com o Vorkari.
3: Tá, e pode falar... Né? E por causa disso que ele voltou, que o Peleleco voltou pra cadeia.
4: Entendi.
3: Teve por duas razões. Que ele comprou pessoas e tentou, e a outra porque ele mandou bater num jornalista. Então eu fui responsável por botar Daniel Vorkari de volta na cadeia. Você tem toda a razão. Eu acho que o Andrei não gostou muito disso, não.
0: Com certeza não, Johnny.
1: Mas você chegou a receber alguma ameaça depois disso?
3: Olha, eu vou falar uma coisa. Não, nunca recebi ameaça. Alguns desses influencers da direita fizeram um vídeo me xingando de tudo, mas eu acho que é mais porque eu parei o rock and roll, né? Eles iam ganhar 2 milhões, só ganharam 300 mil. E, né? Então eles ficaram... Essa foi a ideia. Eu vou te falar, só recebi ameaça de bolsonarista. Nunca recebi ameaça ligada ao Daniel.
4: Ao próprio Daniel Vorkari, então.
3: Não, ele não me ameaçou. Não sei se vai aparecer por aí, né? Porque ele tava vasculhando a Malu, ele a vasculhou. Eu sei que eu sou persona não grata por ele, né? E as pelelecas todas dele me odeiam.
4: Vamos então falar desse caso que é, gente, você que me ouve com o seu ouvido, estamos falando do maior caso de corrupção do mundo. Entendo, Marco, você que tá acompanhando a gente agora. Muito, mas a gente tá falando de um empresário que fazia coisas erradas e que esse empresário, ele também se encontrava e agradava pessoas que agora estão responsáveis por julgá-lo. Pessoal do STF tomou uísque com esse empresário que é o Daniel Vorkari. Me conte mais sobre isso e, na sua opinião, Julie Milk, qual é o fim dessa história? Vai dar em pizza?
3: Pizza.
4: Vai
3: dar. Pizza de todos os sabores. Porque eu vou explicar uma coisa pra você. Quando a gente pensa Mensalão, Petrolão, INSS, eles são escândalos de corrupção basicamente do PT. Mas o Daniel Vorkari é um escândalo ecumênico. Aliás, na verdade, ele começou como um escândalo de centro-direita, né? Os grandes amigos dele é o Ibanez, Ciro Nogueira, né? Você viu, o Ciro Nogueira ganhava de 300 a 500 mil por mês de mesada, né? tem lá Rueda. Só que o Daniel, ele foi comprando, né? Então a gente sabe que ele tem, ganhou dinheiro dele, Alexandre de Moraes, ah, tá, a mulher dele, não, a gente sabe que aquilo foi compra de influência, né? O contratado ali, na verdade, é o cabeça de ovo. Aí tem, o contrato do Alexandre de Moraes é a coisa mais pornográfica do mundo, são 129 milhões e tinha um outro de 50 milhões. E aí tem o Toffoli, né? Com aquela coisa do Taiaia. E eu acho que a gente não sabe, não sei se vai chegar, mas eu desconfiaria do senhor Gilmar Mendes, porque eu nunca vi uma pessoa com tanta vontade de soltar o Daniel, de soltar o pai do Daniel. Ele vem trabalhando a favor deles. Então eu imagino que estava no payroll do Daniel. Eu não tenho tá a prova. E aí também, aí ele foi comprando todo mundo. Você sabe disso, né? Direita, esquerda e centro. Quem se vendeu, ele comprou. Então, como é um escândalo ecumênico, a direita tenta botar no colo da esquerda, que é ridículo. A esquerda tenta botar no colo da direita, que é ridículo, né? No caso da esquerda, eu não consigo ligar Daniel ao Lula diretamente mesmo, não. Mas tem Guido Mantega, Lewandowski. Tem o Jax Wagner
4: também.
3: Tem o Jax Wagner. Não, o Jax Wagner foi da onde tudo começou, lá. Sim. Com o Crédito Sexta na Bahia, né? Sim. Mas é isso que eu tô falando. Quando envolve todo mundo, eles se dão a mão, cantam Kumbaya e vira pizza.
1: No final, tudo amigo, né? Tudo amigo.
4: Lembrando que os nossos...
3: Na verdade, é o cabeça...
4: Agradava pessoas que agora estão responsáveis por julgá-lo. Pessoal do STF tomou uísque com esse empresário que o Daniel Vocaro. Me conte mais sobre isso e, na sua opinião, Julie Milk... Qual é o fim dessa história? Vai dar em pizza?
3: Pizza.
4: Vai
3: pizza
4: dar.
3: De todos os sabores. Porque eu vou explicar uma coisa pra você. Quando a gente pensa Mensalão, Petrolão, INSS, eles são escândalos de corrupção basicamente do PT. Mas o Daniel Vocaro é um escândalo ecumênico. Aliás, na verdade, ele começou como um escândalo de centro-direita, né? Os grandes amigos dele é o Ibanez, Ciro Nogueira, né? Você viu, Ciro Nogueira ganhava de 300 a 500 mil por mês de mesada, né? Tem lá Rueda. Só que o Daniel, ele foi comprando, né? Então a gente sabe que ele tem, ganhou dinheiro dele, Alexandre de Moraes, ah, tá, a mulher dele, não, a gente sabe que aquilo foi compra de influência, né? O contratado ali, na verdade, é o cabeça de ovo. Aí tem, o contrato do Alexandre de Moraes é a coisa mais pornográfica do mundo, são 129 milhões e tinha um outro de 50 milhões. E aí tem o Toffoli, né, com aquela coisa do Taiaia. E eu acho que a gente não sabe, não sei se vai chegar, mas eu desconfiaria do senhor Gilmar Mendes, porque eu nunca vi uma pessoa com tanta vontade de soltar o Daniel, de soltar o pai do Daniel. Ele vem trabalhando a favor deles, então eu imagino que estava no payroll do Daniel. Eu não tenho tá a prova. E aí também, aí ele foi comprando todo mundo, você sabe disso, né?

0: E vira pizza.
1: No final, tudo amigo, né? Tudo amigo.
2: Lembrando que os nossos microfones estão abertos para quem quiser trazer a sua opinião e também o seu lado da história. Claro, sempre com muito respeito, como faz a nossa convidada, que está mantendo todo o decoro, toda a garbo e elegância. Exato. Como eu disse anteriormente, eu vou repetir, a senhora me perdoe, mas está uma tchotchoquinha.
3: Que decoro.
2: Vai, Batista.
3: Ô, Júlia, e... Copa do Mundo rolando, você acha que o pessoal está aproveitando esse tempo antes das eleições para já abafar esse caso?
0: Você vê que abafou um pouco da mídia, né?
3: Demais.
0: Não, né? Você vê mais. Você não vê o que nós falamos. Eu continuo falando, eu falo que tem, né? Acho que a Malu também, a Malu Gaspar, mas abafou, eles conseguiram. Porque assim, você vê, é ridículo. Quando eu vejo deputados, senadores falando, eu quero a CPI, a CPMI, já fizeram acordo com a Alcolumbre que isso não ia rolar. Então eles estão falando para audiência, eles sabem que não vai ser pautado. Você entende? Até porque o Alcolumbre está nessa também.
4: Total.
0: E o Hugo Mota também. Sim. O Hugo Mota recebeu... é sempre algum familiar, né? Que eles usam o famoso laranja. Pegou um empréstimo de, sei lá, 30 milhões no Master que não precisa pagar, tá? Não tem juros, não tem nada.
2: Uma pessoa fez isso.
0: É, a irmã, cunhada do Hugo Mota, cunhada. Que a família do Hugo Mota é uma loucura. Ali não salva nem o papagaio. É uma loucura.
2: Caramba, então um parente do Hugo Mota fez um empréstimo no Banco Master.
0: Não precisava pagar de volta.
2: Não precisava pagar?
0: Não.
1: Por isso que eu não vou pagar o que eu tô devendo lá daquele banco amarelo que eu tinha também.
0: Foi na conta do Hugo Mota.
2: O nome disso é justiça. Justiça.
3: Mas tanto que até o Gilmar, ele já tá ali articulando para que as provas do celular não possam ser usadas
0: desde
3: como
0: começo,
3: provas.
0: Desde o começo, todas,
3: né?
0: As provas. Eu nunca vi ele, o Gilmar Mendes. Você já viu os textos que ele faz no X? São uma vergonha. Não sei se é o chat repetindo, é o assessor. Ele divaga, né? Ele fala. E aí ele vem falando, na época lá que surgiu as conversas sexuais do Peleleco com a Peleleca, o Gilmar fez um textão. Nossa, isso é uma invasão de privacidade. Vamos lá. O brasileiro que vai pagar essa conta, tá? Vocês têm que entender. Vão lá, eu postei um vídeo no meu Instagram explicando exatamente como quem vai pagar todo esse rock and roll vai ser eu e você. E aí... A gente tem bom humor. Então, na verdade, quando a gente fica brincando, que é realmente ridículo, é um homem de quase de 45 anos ficar... Eu não posso falar aqui que é rádio, mas falando lá da peleleca da moça, né, Blanca, era uma coisa tão cafona que a gente brincou. Nós não estamos interessados na vida sexual do peleleco. É a maneira que o brasileiro arruma pra extravasar toda essa baixaria. E o Gilmar ficou ofendidíssimo, como se a gente estivesse ofendendo a honra do Peleleco e da Peleleca.
2: Peleleco que namorou, inclusive, famosas.
0: Famosas.
2: Então, ou seja, até o meio da celebridade também pode estar um pouquinho corrompido. Concorda comigo ou não?
1: Isso aí. Falando, inclusive, em polêmica, já que a gente tá com uma moça muito polêmica hoje aqui, tá rolando nas redes sociais, não sei se vocês viram, o Whindersson Nunes brigando com a ex Luísa Sonza.
2: Ah, eu vi isso.
1: O Whindersson, ele acabou chamando a ex dele de Haaland, fazendo uma brincadeira. Peraí, mas
2: calma aí. A Luísa Sonza postou um vídeo publicitário, inclusive, se comparando com o Haaland. Ela fez essa primeira comparação.
0: Ah,
2: o Haaland, o jogador
0: aquele
2: da
0: Noruega.
2: Ela fez um vídeo de um meme.
1: Exato.
2: E no fim era até uma campanha publicitária.
1: Exato. Mas aí aconteceu uma briga enorme. Um já não tá mais seguindo o outro. Enfim. O que você acha, hein? Sobre a gente ficar cutucando os ex nas redes sociais. Você acha válido?
0: Nunca fiz, não. Nunca fiz. Olha, minto. Olha só, né? Eu tô fingindo que eu sou.
3: Olha,
0: não acontece, não.
3: Atirando pedra no telhado dos outros.
0: Que eu sou. Não, eu geralmente não arrumo confusão, eu nunca fiz. Mas basicamente, eu chamei um ex de gay na minha rede, mas dois anos depois, quando ele achou, né, a vingança é um prato que a gente come frio, né?
2: E ele de fato é homossexual?
0: Me disseram que sim, né?
2: Tudo bem, não inventei. Não inventou.
0: Foi o máximo que eu
2: nem
0: fiz.
2: Nem quis ofendê-la.
0: Não falei nome, não. Eu só falei, eu tive um noivo gay.
2: E terminou esse relacionamento porque ele não queria estar mais com você, é isso?
0: É engraçado que a gente sempre no retrospecto, até que a gente entende, né? Ele não era muito animado, né?
2: Entendi.
1: Ah, no negócio, no programa do...
0: Não, ele não era. E aí, depois me falaram que ele era e o Facebook

0: sentido pra mim, entendeu?
1: Então que bom. Ele abriu espaço pra que você conheça novas pessoas.
0: Que ele
1: e ele
0: se
1: que seja
0: liberte,
1: feliz.
0: Né?
1: Ele assuma a sua orientação sexual. Não tenha vergonha, não ofensa. E agora, Johnny Milk, gostaríamos de tirar uma dúvida. Quando nós dissemos aos nossos ouvintes e também telespectadores pelo canal no YouTube que Johnny Milk estaria conosco, eles mandaram mensagens. E chegou a hora de respondermos essas mensagens. E quem vai trazer é ele, Marcelo Batista, por favor.
2: Opa, adoro. Perguntas dos nossos ouvintes que chegaram pelo 11 972 21 1001. A Maria Paula, ela pergunta o seguinte para você, Julie Milk. Posso ser feminista e conservadora ao mesmo time? Ao mesmo tempo?
0: Pode. Se você defende que a mulher tem que trabalhar, ao mesmo tempo é uma pessoa que tem valores conservadores, né? Não pode ser igual aquela Pietra lá das contas, que aquilo dali não é nem conservadora. Porque eu me considero uma pessoa conservadora, mas acredito que a mulher tem que ter independência financeira. Não tem como, gente. Se você quer ser uma pessoa saudável no mundo, ser dono do seu nariz, você tem que ter sua independência. Então é isso, né?
1: No Cadu.
0: Aquele louro.
1: É lá. Ah,
0: tá. Realmente não há confusão, eu nunca fiz. Mas eu chamei um ex de gay na minha rede, mas dois anos depois, quando ele achou, né, a vingança é um prato que a gente come frio, né?
1: E ele de fato é homossexual?
0: Me disseram que sim, né?
1: Tudo bem, não inventei. Não inventou.
0: Foi o máximo que eu
1: nem
0: fiz.
1: Nem quis ofendê-la.
0: Não falei nome, não. Eu só falei, eu tive um noivo gay.
1: E terminou esse relacionamento porque ele não queria estar mais com você, é isso?
0: É engraçado que a gente sempre no retrospecto a gente entende, né? Ele não era muito animado, né?
1: Entendi.
3: Ah, no negócio, no programador?
0: Não, ele não era. E aí depois me falaram que ele era e fez sentido pra mim, entendeu?
1: Então que bom. Ele abriu espaço pra que você conheça novas pessoas.
0: Que ele
1: e ele
0: se
1: que seja
0: liberte,
1: feliz,
0: né?
1: Ele assuma a sua orientação sexual. Não tenha vergonha, não ofensa. E agora, Johnny Milk, gostaríamos de tirar uma dúvida. Quando nós dissemos aos nossos ouvintes e também telespectadores pelo canal no YouTube que Johnny Milk estaria conosco, eles mandaram mensagens. E chegou a hora de respondermos essas mensagens. E quem vai trazer é ele, Marcelo Batista, por favor.
2: Opa, adoro. Perguntas dos nossos ouvintes que chegaram pelo 11 972 21 1001. A Maria Paula, ela pergunta o seguinte para você, Julie Milk. Posso ser feminista e conservadora ao mesmo time? Ao mesmo tempo?
0: Pode. Se você defende que a mulher tem que trabalhar, ao mesmo tempo é uma pessoa que tem valores conservadores, né? Não pode ser igual aquela Pietra lá das contas, que aquilo dali não é nem conservadora. Porque eu me considero uma pessoa conservadora, mas acredito que a mulher tem que ter independência financeira. Não tem como, gente. Se você quer ser uma pessoa saudável no mundo, ser dono do seu nariz, você tem que ter sua independência. Então é isso, né?
1: No caso, você tá falando da Pietra Bertolazzi,
0: gente,
1: que é uma influencer,
0: ela foi no programa do Júnior, meu amigo, eu falei, não dou conta daquilo, não.
1: A frase que ela disse é: uma mulher não tem responsabilidade pra ficar sozinha sem um cara mandando. Você discorda dela, concorda?
0: Totalmente errado. Eu sou super a favor do casamento e da relação a dois. Acho lindo, acho que a vida foi feita pra viver a dois. Mas pelo amor de Deus, gente, as mulheres, elas se bastam. Assim, tô falando no mundo. Ela falou, ela que tem uma filha que não tá com o pai. Eu acho que é meio tipo, sabe? Não sei.
1: Próxima mensagem dos ouvintes, Mini Ruth.
3: Olha lá, a Luísa Góes, ela mandou: você usaria um banheiro feminino com uma mulher trans?
0: Já falei isso várias vezes, eu não tenho problema nenhum com isso, usaria. Eu respeito quem se sente incomodado. Gente, mulher trans, vai no banheiro fechado, não tenho problema nenhum com isso.
2: Aliás, aproveitando essa coisa da mulher trans, num esporte, mulher trans que compete...
0: Totalmente contra, é a única coisa que eu sou contra. Falo isso, totalmente contra, é uma pataquada com as esportistas, não tem como, tem mais força, a gente vê. E hoje em dia, não precisa nem ser, por exemplo, uma Maia que fez toda a transição. É os caras que põem uma peruca e fala: sou mulher, e compete com as mulheres e ganham tudo. Nos esportes, eu sou contra a mulher trans. Agora, eu não me incomodo nem um pouco de dividir banheiro com elas.
3: Aproveitando o assunto, o que, que você acha da Erika Hilton na Comissão das Mulheres?
0: Insuportável, e essa daí não representa. Ela tem ódio mortal da gente. Você viu lá, ela xingou a gente na carta. Tem ódio. O recalque dela é tão grande, que ela não... Ela processa todo mundo, o que já é uma coisa, você vê que ela tá querendo dinheiro. Você sabe que tem um meio, né? Esse pessoal que veio das esquinas, como fala ela, não tão vieram o mundo a passeio. Então, a Erika Hilton, ela faz tudo pra conseguir um quer de alguém. Acho que mulher, existe a mulher trans, é bem diferente da gente. A gente tem um outro entendimento do que é ser mulher e eles têm um outro entendimento do que é ser mulher. Eu super respeito. Mas na comissão da mulher tem que ter uma mulher. Agora, na comissão do arco-íris, põe a Erika Hilton.
1: Próxima mensagem de ouvintes, Batista.
2: Caio César, você sempre elogia homens com cara de modelo internacional? Aqui não tem nenhum, né? Você sairia com um baixinho calvo, Julie Milk?
0: Ai, gente, olha só, se eu me apaixonasse, sim.
1: A gente não manda no coração, né?
0: É, vai saber, dá, né? É, geralmente, é verdade, eu sempre elogio esses... Ah, mas, né, gente, beleza é pra elogiar, né? Agora, baixinho, calvo, não sei.
1: Então, Julie Milk, temos dois homens.
2: O Vorcaro, você acha ele bonitão?
0: Acho ele gato, não deixava na chuva.
2: E na foto lá do Tremembé?
0: Ah, gente, a única pessoa que tá na foto bonita ali da Treino Bebê foi aquele...
1: A Suzane Bolstov.
0: Não, o super-homem, uma vez nos Estados Unidos, tiraram o mugshot dele bêbado. Não, sorry, aquele último. Cara, lindo de dar dó, ninguém fica bonito ali. Aí tem que ser uma beleza, que o Peleleco, ele é meio montado, mas ele é bem altão, eu achei ele bonitão.
1: E dos apresentadores que aqui estão no Sobremesa...
0: Ah, não me ponha
1: nessa. Ai, que isso? Eu só gostaria de saber...
3: Ele tá querendo
1: elogio, sabe? Próximo comentário de ouvinte, Minigut.
3: Meu Deus, a Ana Martins mandou assim, ó, tem alguma famosa que você acha breguíssima?
0: Quase todas. Quase todas. Elas têm um mau gosto desgraçado, né? Se vestem mal pra caramba. Uma que eu acho que tá sempre mal vestida... Ai, gente, agora não vem na cabeça, mas a maioria, a própria Luísa Sonza é cafona.
3: Aproveitando, inclusive, já que você falou de moda, né? Na Copa do Mundo, o que mais viralizou foi o look das famosas, das mulheres dos jogadores. Qual é a mais bem vestida?
0: A mulher do Lourão lá.
3: Do Haaland.
0: É, ela é linda, chique. Você viu? Ela é elegância pura.
1: Mas esse elogio não seria porque nós somos... Temos a síndrome do vira-lata?
0: Não. Ela é elegante.
1: Tudo melhor.
0: Deixa eu ver aqui. Eu não sei.
1: Aqui do Brasil.
0: Ah, do Brasil? Eu não vi quem que tava.
1: A Bruna Biancardi.
0: Ah, não é uma pessoa fina, né? É bonitinha, mas não é uma pessoa elegante.
1: Não.
0: Não, elegante não. Ela é bonitinha. A Virgínia é só Jesus na causa, né? Quem que tem? Fala.
2: A do Hendrick.
3: Quero do Léo Pereira.
0: Ai, gente, eu não sei. Pode ter.
2: Gente que ninguém conhece também, Minigut. É só você que vive nesse mundo de fofoca. A Janja é bem vestida?
0: Não, e ela parece uma tartaruga ninja. É uma pena, né? Porque você sabe que a gente tem estilistas maravilhosos, principalmente aqui em São Paulo, né? Tem uma turma muito boa. A moda é muito boa. Na moda, quem tem dinheiro. E ela tem o todo de nosso dinheiro, né? Do pagante, né? Do contribuinte. Ela tá sempre vestida de saco de batata. Eu nunca vi isso. A Michelle Bolsonaro, isso não é política. Está sempre uma lady. É gosto, gente.
1: Pra você, qual primeira dama foi que melhor se vestiu? Pode pegar todas, vá. Do Itamar Franco, do Capô de Fusca.
0: Dos Estados Unidos foi a mãe do John Joe Kennedy, né?
1: Claro.
0: E aqui a Michelle Bolsonaro.
1: E a do Temer?
0: Tinha elegância. A Marcela, ela tinha aquela coisa bonitinha, né? Diz que se separaram, né? Agora você vai ver. Já ela aparece com um garotão. Né? Elas todas fazem isso, já viu?
1: Desculpa,
0: depois que fez o pé de meia, elas pegam um garotão.
3: Essa é a minha intenção, viu? Mais pra frente.
0: Então faz isso.
1: Isso pra mim foi um furo de notícias. Eles terminaram.
0: Eu li em algum lugar. que eles estavam se divorciando.
1: Te jura?
0: É, galera, eu vi. Agora também. Lógico, gente.
3: Ah, não, Julie, calma, que aí eu tô levando pro meu lado pessoal. Porque assim, eu sou solteira, acabo saindo, né, com uns boizinhos. E aí eu entro naquele dilema.
1: Qual dilema?
3: Será que eu divido a conta no primeiro encontro?
0: Nunca!
3: Nunca?
0: Nunca.
1: Aceite a elegância do
0: Não, de jeito nenhum, gente. Pelo amor de Deus, o homem paga.
1: É uma gentileza,
0: então. Não, é a gentileza. Isso aí, desculpa. Eu posso ser, né? Tem idade pra ser sua mãe. Eu, de fato, sou assim. Cara, meus irmãos... Nem quando eu saio com meus irmãos hoje em dia, eles não deixam eu pagar nada. Que nunca bom. Que eu saí com meu pai, né? Eu saí de casa muito cedo. Eles não... Tô com eles, eu não pago nada.
1: Eu adoraria que meus irmãos também fossem assim.
0: Ah, você tinha que ser uma mulher.
1: Amigos, já que estamos com a Julie, eu vou fazer a PPP. Pergunta problemática e polêmica. Julie, você disse que a Anitta é uma boa marqueteira, mas ela se porta como uma Bruna Sufichinha. Gostaria de saber de você, a sensualidade não pode ser vendida como cultura? Eu fiz a PPP, pergunta problemática e polêmica, e eu gostaria de saber dela se a sensualidade não pode ser vendida como cultura. Afinal de contas, a Bruna Sufichinha. Agora a gente já volta com a resposta dela, mas antes vamos dar uma olhada na nossa enquete do dia, que traz a pergunta, por favor, Batista.
2: A pergunta é como se vingar de brasileiro que torce para outra seleção. A minha melhor opinião é fazer ele torcer pro Brasil de novo em 2030. É a melhor maneira de se vingar. Mas, por exemplo, o Guilherme Arão, ele falou, tem um cara do meu trabalho que tava torcendo pro México. Sabe o que eu fiz? Taquei pimenta na marmita dele.
1: Nossa. Isso é genial. Não gosta do México? Vai comer que nem o mexicano.
3: Que mancada. Vanessa Alves, ela mandou. Meu irmão tava torcendo pros Estados Unidos. A parte dele no churrasco, é claro que eu cobrei em dólar.
1: Genial também. Mandou muito.
2: E o Gustavo Freitas, ele disse que tirou o amigo dele do bolão sem ele saber porque quem torce pra outra seleção tá fora do bolão. Tirou ele do bolão.
1: Vai fazer bolão lá, lá no país que ele torce.
3: Bom, e que esperto, hein, Lucas?
1: Eu quero saber de você. O que é que você vai fazer pra se vingar daquele amigo, aquela amiga que torce pra uma outra seleção? Manda pra gente no nosso WhatsApp 011 97221 1001. Agora voltemos com ela, Johnny Milk. Vamos lá, responda. Você disse que a Anitta é boa marqueteira, mas que ela se comporta como a Bruna Sufichinha. Eu te pergunto, a sensualidade não pode ser vendida como cultura?
0: Não, sensualidade é uma coisa, né? Baixaria é outra. Sensualidade é a maioria dos cantores, quando eles cantam, ele tem uma sensualidade. A música é uma coisa sensual. O que ela faz é diferente. Ela enfia um negócio no rabo e fica fazendo assim, como se alguém estivesse metendo ela por trás. Isso não é sensualidade, isso é baixaria, baixaria. Agora ela faz isso porque a Anitta não canta nada. A voz dela é fanha, ela não canta. Se a Anitta não é uma pessoa que vai pegar o microfone e vai cantar. E, obviamente, tem várias cantoras que a voz não é o seu, mas são showwoman. Tive a Madonna. Madonna não é uma pessoa que a voz é bonita. Mas a Madonna, ela foi super importante. Tudo que ela fez, ela é a grande rainha pop, né? É uma figura que fez muito pro mercado internacional, pop mundial. Agora, a Anitta, ela canta com a bunda, né?
1: Ô, Julie, você não acha que isso é mais uma opinião do que um fato?
0: Não, eu acho que isso é um fato. Qualquer pessoa que põe a Anitta, você vê que ela fica enfiando o rabo assim.
1: Não,
0: microfone pra ela, ver se ela vai cantar.
3: Mas por que que chamam ela pra eventos grandes, por exemplo?
0: É, porque ela virou uma... Ela é, hoje em dia, a pessoa mais conhecida aqui no Brasil, né? As coisas estão conectadas. E é isso. Isso não é mérito pra nada, gente. O mundo, ele é... Em sua maioria, se você for parar pra pensar, ele gosta dessa coisa baixa, entendeu? A bunda, ela vende.
1: Eu entendo o seu raciocínio, mas eu venho a discordar por um simples motivo. Nós recebemos aqui dois atores que interpretam Vinícius de Moraes e Tom Jobim no musical que já saiu de cartaz. Sim. E eu perguntei a eles qual a procura da geração Z, e realmente a geração Z não escuta Bossa Nova, não vai escutar Tom Jobim. Pois é, eu também, eu amo Tom Jobim e eu amo Vinícius de Moraes, adoro, ouço muito Frank Sinatra e sei que a nova geração nem vai chegar perto disso. Mas nem por isso, o fato deles não gostarem não quer dizer que os cantores que eu ouço são ruins.
0: Você não pode comparar a Bossa Nova, que foi uma música considerada genial, inclusive para os grandes eruditas da música, aquele negócio que o João Gilberto inventou, porque tem a batida do jazz, uma outra batida. Você sabe que depois dos Beatles, O compositor mais gravado no mundo é Tom Jobim. É gênio. Você não pode comparar pessoas que mudaram a música mundial, porque foi isso que a Bossa Nova fez, com a moça que fica botando a bunda pra cima. A música da Anitta não vai ficar. Anitta não vai ficar como um Freddie Mercury ficou, como, entendeu? Ela é o produto desse tempo que a gente vive, de onde tudo é descartável.
1: Eu concordo com você em relação ao bom... A sua opinião sobre o Tom Jobim, Vinícius, e também da música. Você até citou fatos. Realmente, o Tom Jobim é o artista mais regravado no mundo. Agora, o que eu queria dizer é... O fato de não gostarmos desses novos artistas não quer dizer que eles sejam ruins. Mas ou que não saibam cantar.
0: Mas tem vários novos artistas que eu gosto. Eu não sou assim. Uma pessoa parada no mundo. Tem várias gente do universo pop mundial que eu gosto. Eu amo o Harry Styles. Tô indo no show
1: Mentira,
0: dele de
1: vai.
0: Novo.
1: Nós vamos. Onde você vai?
0: 17.
1: A 17 eu vou no dia 21. Você vai lá pra gente comemorar junto.
0: Eu vou sempre, ué.
1: Muito bom.
0: Adoro. O
1: Styles é muito bom. É. Falando em famoso, olha aí, quem eu vou puxar
3: olha
1: agora?
3: Olha, eu, né? Que só tô um pouquinho mais famosa.
1: A Mini Nelson Rubens.
2: A Mini Nelson Rubens. E Lucas, antigamente era Bossa Nova, agora é Bossa Nova. Velha.
1: É Bossa Nova
3: Ai,
1: agora.
3: Que Bossa Nova.
1: Muito boa, muito boa. Essa piada é boa, isso aí, Julie, dá pra usar. É Bossa Nova. É. Muito bom, muito
3: Julie,
1: bom.
3: Julie, você que é jornalista também. Recentemente, o Léo Dias, ele pagou por um vídeo da Virgínia brigando com o Vini Júnior. Pagou uns 600 euros, mais ou menos. O que você acha desse tipo de jornalista?
0: Acho que o Léo Dias é um câncer da sociedade. Acho horrível o que ele faz. Não assisto, desculpa, gente, vocês gostam. Acho que ele faz com os famosos horrível. Eu conheço pessoas que já tiveram a vida destruída, gente que não vale nada. Acho que esse cara vai ter um karma horroroso. Já tem, né? Se olhar na cara dele, ele não é uma pessoa que passa uma coisa leve, uma coisa legal. Eu não entendo quem vai lá e dá moral. A própria Anitta fez muito bem quando mandou ele catar coquinho, porque parece que ele ameaça. Você viu a Virgínia? Ele é muito amigo, quando ela não faz o que ele não quer, ele vai lá. Como que você faz isso com a pessoa que tá sempre lá? Se a Virgínia fosse inteligente, dava uma banana pra ele, como a Anitta fez. Acho ele um câncer da sociedade do entretenimento.
2: Aproveitando esse mundo dos famosos, né? A gente falou aqui de galãs internacionais, Sim. homens que você acha bonito. Você acha o Wagner Moura, você acha ele um galã? Você acha ele com aquele sapato dele, pata de camelo, aquela coisa maravilhosa que ele usou nas premiações?
0: Não, ele tem um olhinho de bulldog, né? Não acho, não acho, não é. Eu não acho ele um cara feio, se você quer saber. Não acho ele feio, não. É, mas não galã, não, né, gente? Galã é Brad Pitt, né?
1: Falando sobre achar bonito ou não... Você, Julie, namoraria um homem de esquerda?
0: Ué, se ele fosse uma pessoa correta, né? Porque, na verdade, gente, você ser esquerda e de direita são ideologias que você se identifica. Agora, se você for uma pessoa correta, honesta, um bom parceiro, sim, por que não?
2: E tem alguma pauta da esquerda que você se identifica?
0: Pauta da esquerda que eu me identifico, qual seria? Porque a esquerda vive muito de bravatas, né? As próprias pautas dele, eles não levantam muito, né? Vive de narrativa, né? Eu acho que não. Se você... Qual? Porque eu sou a favor do... Eu sou a favor do menor Estado, eu sou a favor do empreendedorismo, eu sou a favor de quanto menos interferência do Estado, melhor. Eu sou a favor da liberdade de expressão. Então, acho que não.
1: Essas são as palavras de Johnny Milk, que esteve aqui conosco. Ela que é jornalista, comunicadora, youtuber e também apresentadora lá no Oeste. Vocês podem conferir e acompanhá-la também no seu Instagram, @JulieMilk. É isso mesmo, Julie Milk.
0: É, Julie Milk e no YouTube é Juliana Moreira Leite. Só corrigindo, eu pedi demissão do Oeste.
1: Você me perdoe, não, quando eu fui fazer a pauta não tinha visto
0: não,
1: isso.
0: Não, foi sexta-feira passada,
1: você,
0: né?
1: Não deu tempo. Poxa, então você
2: não fez nem o exame demissional ainda. Então ainda dá tempo. Então dá
1: quando
2: tempo.
1: Eu vi, tava lá.
0: Tava.
1: Não, odeio passar informação errada.
0: Então foi você agora.
1: Então, olha aqui, quem perde é o Oeste. Agora, se você quiser acompanhar a Julie, é só entrar também no Instagram ou YouTube e acompanhá-la e ver. Muito obrigado pela sua presença e eu gostaria que você desse um recadinho final, Julie Milk. Fique à vontade.
0: Gente, olha só. Sejam fiéis a vocês mesmos. A única coisa que eu posso dizer pra todo mundo é: esse é o maior barato da vida. Não faça nada pelos outros.
1: Palavras de Julie.
3: É, maravilhosa.
1: Poeta. Julie, muito obrigado pela sua participação. Obrigada. Fique convidada para voltar sempre que quiser.
0: Voltarei.
1: E nós seguimos aqui o nosso programinha de meu Deus para falar com você que usa inteligência artificial. Você que usa inteligência artificial, você que gasta uma baba pagando o ChatGPT Plus, Gemini, até o Claude. Você tá gastando dinheiro à toa. Porque aqui no Sobremesa nós temos a nossa própria inteligência artificial, a nossa própria IA. É ignorância artificial com ele, o ChatGPT. Como funciona? Eu vou mostrar pra vocês como o ChatGPT é muito bom. Eu vou fazer uma pergunta para o ChatGPT e depois vou repetir a mesma pergunta para o ChatGPT. Você vai ver a diferença. ChatGPT, se eu estiver assistindo o jogo na empresa, eu posso xingar?
3: Respire fundo e não xingue. Mantenha calma porque assim todos se divertem.
1: Bom, vamos agora perguntar ao ChatGPT. ChatGPT, se eu estiver assistindo um jogo na empresa, eu posso xingar?
2: Mas claro, claro, inclusive deve xingar os seus amigos. Mas no caso do jogo da seleção, você tinha que aproveitar os caras que tem um nome parecido. Tipo, Marquinhos, seu vagabundo! Bruno, vai tomar suco de caju! É, Matheus, você não serve pra nada! Aí o cara acha que você tá xingando o jogador. Muito, entendeu?
1: Muito bom, você é esperto. Próxima pergunta. ChatGPT, como é que eu faço pra ganhar no bolão?
3: Analise os jogos e lembre-se: futebol é sempre uma caixinha de surpresa.
1: Bom, ChatGPT, como é que eu faço pra ganhar no bolão?
2: Acertando os resultados.
1: Tá certo aí, ó. Conta que eu... Senhoras e senhores, esse foi o ChatGPT! Olha, é um dos quadros favoritos aí do pessoal, né? Mas é imbatível. É imbatível com o nosso próximo quadro, que é Unânime. Por onde a gente passa, todo mundo fala do programinha de meu Deus e fala desse quadro agora.
2: Hoje é dia do taxista, hein, aliás, hein?
1: É,
2: hoje
1: verdade?
2: É dia do taxista, os taxistas que dão carona pra TMC pro Sobremesa.
1: Um muito beijo, obrigado. Obrigado taxistas. De verdade, vocês fazem a diferença na nossa vida. 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Muito Chique. Bom. Agora, amigos, vamos então ao quadro que mistura informação com diversão. É hora de trazermos notícias de um jeito que só a gente sabe. É hora de... do Girinho de Notícias, vai!
3: Tá vendo pra cá, Patrícia? Patrícia, vai, olha essas noticinhas.
2: Girando e rodando.
3: Olha as notícias que estão vindo, Patrícia. Foi um aviãozinho.
1: Primeira notícia do dia, traz ele, por favor, Marcelo Batista.
2: Olha só, e o Messi, hein? O Messi continua na Copa, foi sofrido contra o Egito.
1: Nossa.
2: Né? Foi sofrido contra o Egito, mas o Messi, mais uma
1: eu
2: vez,
1: jurava
2: fez a diferença.
1: Eu jurava que era Egito.
3: Eu também, fez cara.
1: Fiquei bem surpreso com
3: o Messi. Eu tava dançando até o El-Chan, juro.
2: E agora vai pegar o caminho da Argentina. A Argentina sempre se dá bem em Copa do Mundo. Agora vai Sim. pegar a baba da Suíça.
1: Fácil.
2: Olha aí, a baba da Suíça, mas isso...
1: Com a Inglaterra? Primeiro?
2: Não, a Suíça, que era o ganhador de Colômbia e Suíça.
1: É, Noruega
2: e
1: Inglaterra, verdade.
2: É. Então a Argentina vai pegar a Suíça, isso prova-se que, e dessa maneira se prova que o futebol se joga com inteligência. O Messi é o cara que menos corre na Copa e tá fazendo a diferença. Nem o Cristiano Ronaldo, com aquele preparo físico todo, com os jogadores, não conseguiu dar conta do recado, nem também não conseguiu.
3: Ou né? com chocolate, né? Porque chegou no final Suíça e Argentina.
2: Meu Deus do céu.
3: Se você sair, não. Não, por favor. Não me deixa.
2: Meu Deus do céu.
3: Não, fica aqui, Batichinha, vai.
2: Eu só vou ficar. Fica, Lucas. Fica, porque outro dia
3: ele
2: já.
3: Ficou
2: a gente
3: que é
2: encerrou,
3: argentino.
2: Porque o convidado ficou até o final, a gente não teve giro de notícias.
1: É,
2: e o povo pede nas ruas.
1: E pede, todo
2: porque,
1: mundo.
2: Olha, depois do vozinho, agora é essa mesmo.
1: Próxima
2: Deus
1: notícia. Atento. Atenção, você que acompanhou lá no início, você se lembra que a gente deu aqui no Sobremesa.
2: O quê?
1: A gente falou de um suposto caso de assédio que envolve um ministro do STJ. Lembram disso? Que ele abraçou uma menina de 18 anos e essa menina deu um depoimento dizendo que sofreu um abuso sexual. E aí, esse ministro do STJ ele foi se defender.
2: O que ele alegou?
1: Eu não gostaria de rir, porque eu acho que até uma voz de respeito, mas não dá pra não rir. Esse ministro do STJ, ele apresentou um exame provando que ele é broxa. então ele não poderia causar nenhuma importunação sexual.
2: Ausência de libido.
1: Marco Buzzi, que está sendo investigado por uma importunação sexual contra uma jovem de 18 anos, apresentou um laudo onde foi anexado no processo contra ele, dizendo que o ministro sofre de disfunção erétil e ausência de libido. Ou seja, ele não consegue subir o campeão e ele não sente vontade. A pipa do
2: vovô não sobe mais.
1: Exatamente.
2: Isso, nos termos da lei, é o seguinte: é presunção de impotência. Ou seja, todo mundo é considerado broxa até que se prove o contrário. Olha, foi isso. Ausência de materialidade.
1: Ele diz que ele... Bom, a pipa não sobe mais e que ele não sente desejo de fazer saliências e que, por esse motivo, não poderia ter cometido nenhum crime sexual.
3: Ah, pera lá, porque ele podia muito bem ter usado o azulzinho também, né?
1: Não, gente, olha só, ele não podia ter usado nisso, porque isso pode parecer que a gente tá arranjando uma desculpa pra ele cometer um abuso sexual. Ele não pode fazer nada, ele não pode se aproximar de uma mulher e abraçá-la. E se essa pessoa se sentiu ofendida, se ela se sentiu abusada, ela tem o direito de recorrer. Exato. Então, ministro, tá tudo errado, tudo errado. E os nossos microfones estão abertos caso o Marco Buzzi queira falar sobre a sua disfunção erétil. O processo dele está correndo no STF e nós esperamos, claro, que tenha alguma solução, alguma resposta.
3: É um absurdo, viu?
1: Bom, próxima notícia tem a ver também com Copa e tem a ver com apenas um jogador. Traga aí,
3: meu. Exatamente. Olha, é sempre assim, né? Às vezes a gente vai pra algum rolê, aí chega lá, o rolê tá legal, fala, não vou embora agora não, vou depois. E foi isso que aconteceu com a seleção brasileira, viu? Porque o nosso avião já voltou para o Brasil com apenas um jogador. É ele, Danilão. Danilão do Flamengo desembarcou no Rio de Janeiro após a eliminação e a CBF liberou todos os outros atletas aí pra que eles voltassem como quisessem. Ou seja, a galera deve ter ido pra Ibiza, né? Pra Las Vegas, sei. Enfim.
1: Ibiza na Europa.
3: Sim.
2: Ah, tá. E o medo do piloto tá puto com a seleção e jogar um avião em algum prédio aí. Por isso que os caras não quiseram vir, não, rapaz. Não,
1: eu acho bem engraçado
2: E ainda o último jogo foi lá perto de Nova York, tem o prédio novo que eles construíram.
3: Ai, que
2: opa, os caras têm medo. Cara,
1: é mesmo, o Danilo, eu de alguma forma, eu admiro você. Você foi lá e se comprometeu. Você honrou seu compromisso. Você vai
2: não,
1: jogar
2: pelo amor de Deus, ele bola. Não se comprometeu porque não jogou porra nenhuma. Foi o contrário.
1: Pera aí,
2: o Danilo só fez cagada em campo.
1: Os gols
2: da Noruega foram tudo em cima dele.
1: Estamos falando de responsabilidade. O cara, ele assumiu um compromisso e fez, honrou. Tá certo, foi e voltou, não ficou pra gandaia. Mas poderia ter jogado um pouquinho mais.
2: É porque ele joga no Flamengo, né? Voltou.
1: Próxima notícia trago eu. Preço do café vai aumentar em 13% agora em julho, amigos. É difícil, né? É difícil pra você, brasileiro, afegão médio, que adora tomar o seu cafezinho, que, nossa, chega, olha, vou chegar em casa, vou fazer um café. 6 horas da tarde, vou tomar um cafezinho depois de um dia bem cansativo de trabalho. Você vai sofrer, porque agora o preço do café vai aumentar. O aumento foi já anunciado aos comerciantes. Isso ainda não significa um aumento imediato. Não quer dizer que agora, se você for ao mercado comprar um café, que ele vai ter subido de preço. Não, calma. O reajuste deve chegar para você, que é consumidor,
2: amanhã.
1: Nos próximos meses, calma. Não é amanhã também, não. Ainda dá tempo. Se você quiser, aproveita para fazer um estoquezinho de café.
2: Agora, daqui a pouco, o café não vai ser servido mais em xícara, vai ser servido em taça. Tão nobre que está ficando o café.
1: Tem uma explicação por que está acontecendo esse aumento.
3: Por quê?
1: Tem a ver com a chegada do El Niño, aquele evento catastrófico da natureza que está com chuvas. E aí o estoque mundial tá baixo, entendeu? Tá mexendo ali na temperatura, tá chovendo muito, a planta tá prejudicando a plantação. Por isso que, como tá com baixo de café, o preço aumenta, entendeu?
2: Entendi.
1: Pouco café, aumenta o valor do preço.
3: Olha, mais que nunca tô precisando de um chá, viu?
2: Pra ficar acordado agora, só ver o preço do café, não precisa nem tomar mais, tá?
1: Próxima notícia, traga aí
2: pra tirar o sono. Ó, vocês viram que a Luana Piovani, ela ficou zombando o menino Ney após a eliminação da Copa. Ela fez uma série de stories no Instagram dela e escreveu lá, enfim, Neymar aposentado, né? E aí tinha aquele a mãozinha orando assim, sabe? O emoji. Agora, ô senhora Luana, eu quero falar um negócio pra você. Feche em mim! Ô Luana, quantas Copas do Mundo você já jogou? Hein? Quantas... O Ney já fez novela.
1: Já fez novela.
2: O Ney já fez participação em novela, ou seja, o Ney já foi ator.
1: Participou e jogou... na minha Malhação.
2: É?
1: Na Malhação que eu fiz, na minha Malhação.
2: Tá vendo? Pô, juro por Deus. Vendo? O Ney não é tão perfeito assim.
1: Vai se ferrar, Batista. Vai tá se vendo? Ferrar.
2: Ó, o Ney.
3: Ele foi.
2: O Ney participou em novela e jogou 4 Copas do Mundo. Você já fez teatro, Luana, já fez novela, mas quantas Copas você jogou?
3: É?
2: Quem é melhor
1: boa,
2: que quem?
1: Gostei, boa, adorei.
3: Até parabéns. Cantor o menino Ney já foi. Mas sabe quem já foi cantor também?
1: Quem?
3: Menino Haaland! Pois é!
1: Rapaz, o jogador lá da Noruega?
3: Exato!
1: Caramba, que loucura!
3: É, na adolescência o atacante fazia parte aí de um grupo e essa música acabou voltando a viralizar nas redes sociais e tá todo mundo enlouquecido.
2: Meu Deus, feio daquele jeito devia ser o quê? O Oruan norueguês.
3: É o Kurt Cobain depois da bomba.
2: É, né? Snoopy Haaland. Ele cantava rap, né?
1: Caraca, cara, que loucura. Ele é estranho, né?
2: Ele é bem estranho.
1: Ele é estranho. A cabeça cara, eu acho dele ele é estranha.
3: Desde ontem eu tô começando a achar ele mais bonito. Ele tinha o cabelo cortadinho, sim, ele era bem mais. Bonitinho.
1: Por que que você acha o Haaland bonito? Vai.
3: Porque é famoso,
1: porque é alto. Famoso, porque tem dinheiro.
3: Não, não é famoso, não, gosto de pobre. Mas ele é. Ele é alto, né? Ele é educado, ele é super gente fina, trata todo mundo muito bem.
2: Tá, como você sabe?
3: Porque eu visto os memes, ele trata todo mundo muito bem. A gente tá com raiva. A gente tá com raiva dele. Por quê? Porque a gente perdeu. Mas ele é ótimo, até cantando. Quer ouvir?
2: Quero
3: ouvir. Então toca a música aí, Cuca.
1: É a música do Haaland, jogador da Noruega. Desclassificou o Brasil, vamos ouvir.
2: Pô, isso parece árabe. Meu Deus, vamos ver o que, que ele tá cantando aí em norueguês aí. Fala
3: olha só, que maravilha. Ele tem cantado assim, ó. Tenho lançado umas músicas e faturado 1 milhão. Aliás, também comprei uma churrasqueira a gás. Caso você esteja curioso, também fui ao mercado. Fiz umas compras porque eu estou cheio da grana.
1: Isso aí é o rap dos 5º dia útil do mês.
2: Meu, mas que tem horrível. A ver? O que, que tem a ver essa letra?
1: Nada.
2: Ganhou 1 milhão e comprou uma churrasqueira a gás.
1: Haaland.
3: Eu adorei, Haaland.
1: A melhor coisa que você fez foi jogar bola. Vai. Amigos e amigas, vamos dar uma olhada na nossa enquete do dia, que traz a pergunta como você vai se vingar daquele amigo ou amiga que torce pra outra seleção. Vai aí, Marcelo Batista.
2: É, olha só, quem aqui, o Ivanildo Toscano. Deve ser italiano. É, vou embebedar meu amigo até ele apagar e vou pedir pra tatuar o Maradona versão Romero Brito.
1: Próximo comentário, vai, Mini Ruth.
3: Thiago Costa, ele mandou pro Traíra que tá torcendo pro México. Eu acabei mudando o nome dele para Seu Madruga.
2: É. Vai mais foi, Batista. E o Marcos Lins, ele falou: eu vou pegar o celular do meu amigo, começar a curtir tudo quanto é coisa da Luana Piovani pra começar a entregar sem parar a Luana pra
3: que
2: ele.
3: Que mancada, hein?
1: Amigos e amigas, ai, ai. Infelizmente,
2: a Luana seria o novo Otávio Mesquita?
1: Provavelmente. Infelizmente, o nosso programinha de meu Deus vem chegando ao fim de hoje. Mas amanhã está. Tchau, pessoal. Tchau, tchau. Valeu!

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1: Muito bom dia, uma ótima segunda-feira para você que sintoniza a TMC. Hoje é dia 13 de julho. Seja muito bem-vindo e muito bem-vinda ao Amanhã TMC. Eu sou o Diego Andrade e eu te faço companhia ao vivo até às 5 da manhã. Aqui no Amanhã TMC você fica por dentro de tudo o que aconteceu de mais importante no noticiário do Brasil e do mundo, além de saber das primeiras notícias do novo dia que só está começando. Se você está em Belo Horizonte, acompanhe a nossa programação em 88.7. Em Recife, 92.7. Em São Paulo e Brasília, 100.1. Em Curitiba, 100.3. E no Rio de Janeiro, estamos no 101.3. O meu muito obrigado a você que sintoniza a TMC. O WhatsApp está aberto para você participar. Manda sua mensagem, seu áudio, comenta sobre as principais informações e notícias aqui do Amanhã TMC no 119-7221-1001. 119-7221-1001. Vamos agora às principais manchetes do programa de hoje. Escalada das tensões no Oriente Médio. O governo do Kuwait denuncia que drones do Irã atingiram fronteiras do país e uma plataforma de petróleo. Em resposta, Estados Unidos voltam a atacar alvos iranianos. O presidente do parlamento do Irã decreta fim da era dos acordos e analistas alertam que conflito coloca em risco capacidade militar norte-americana para futuras guerras. Ainda nos Estados Unidos, morte do senador Lindsey Graham, importante aliado de Donald Trump, impacta eleições no país. Trump revela ter conversado com um parlamentar poucas horas antes dele ser encontrado morto. E no Brasil, Polícia Federal afirma que ex-deputado Eduardo Cunha, mesmo sem mandato, mantém mais influência na Câmara do que parlamentares em exercício. Mensagens obtidas pela PF apontam artifício na alocação de verbas e investidores suspeitos que a própria presidência da Câmara deu aval para desvios das emendas. PT recorre ao STF para tentar revogar prisão domiciliar do ex-presidente Jair Bolsonaro, enquanto Valdemar Costa Neto reage e diz, abre aspas, Bolsonaro é quem tem os votos. Michele Bolsonaro demonstra incômodo com carta de Jair, enquanto aliados fazem apelos por engajamento político da ex-primeira-dama. Republicanos nega ter fechado apoio a Flávio Bolsonaro e indica neutralidade nas eleições. Deputado Marcos Pereira desmente ter condicionado a aliança a uma vaga no Supremo Tribunal Federal. Na segurança pública, sargento da Polícia Militar, investigado por envolvimento com a facção Comando Vermelho, é executado a tiros no Rio de Janeiro. Pastor Márcio Pôncio deixa a cadeia após decisão do ministro Alexandre de Moraes. Perda na cultura nacional. Morre no Rio aos 94 anos o ator Rui Rezende, consagrado por personagens marcantes na televisão. E no esporte, FIFA estuda formato gigante para a Copa do Mundo de 2030. Possibilidade de um torneio com 64 seleções e grupos de A a Z agitam a internet. Muito bom dia a você que sintoniza a TMC. Vamos à previsão do tempo para todo o país nesta segunda-feira. Olha, região norte, tempo instável no lado oeste da Amazônia. Estados do Amazonas, Acre, Rondônia e Roraima devem registrar chuvas acompanhadas de trovoadas. Já no Amapá e em grande parte do Pará, pancadas ocorrem de forma isolada. A situação é bem diferente no leste paranaense e Tocantins, onde tempo segue firme e ensolarado. Termômetros em solos tocantinenses registram forte amplitude térmica, com máximas que podem chegar aos 37 graus durante o dia e mínimas de 17 graus durante a noite. O calor vem acompanhado de alerta para tempo seco, com índices de umidade desabando para casa dos 20% no sul do estado. Na região nordeste, sol e calor predominam em grande parte da região. Tempo só muda na faixa litorânea e no agreste de Pernambuco, Paraíba e Rio Grande do Norte, onde há previsão de pancadas de chuva isoladas. Já nas demais áreas, tempo segue firme e sem chuva. Termômetros registram marcas bem opostas na região. Mínimas ficam em torno de 15 graus no sul e oeste da Bahia, enquanto máximas chegam aos 36 graus no Piauí e sul do Maranhão. E olha, o principal alerta vai para o interior da Bahia, Piauí, Ceará e oeste pernambucano, onde a umidade do ar despenca para níveis críticos, ficando entre 20% e 30%. Já na região centro-oeste, tempo muda em parte da região. Áreas de instabilidade avançam e provocam pancadas de chuva também em Goiás e em Brasília. Tempo firme na região sudeste, viu? E calor na maior parte do dia, mais um sistema de baixa pressão no oceano deve mudar o tempo em algumas áreas. Chuvas no Espírito Santo, centro de Minas e em toda a faixa litorânea paulista e fluminense. No interior da região, o sol predomina e máximas passam dos 32 graus. Atenção, no entanto, fica para índices de umidade do ar, que entram em nível crítico entre 20% e 30% no norte de São Paulo e grande parte de Minas Gerais. E na região sul, o frio ganha ainda mais força, com previsão de mínimas na casa dos 4 graus e riscos de geadas em grande parte da região. O Congresso Nacional acumula milhares de propostas que venceram apenas metade do caminho do Legislativo para virar lei. Um levantamento da plataforma Ranking dos Políticos aponta o tamanho do represamento de matérias que foram validadas por deputados ou senadores, mas aguardam análise na outra casa. Os detalhes sobre o volume de propostas travadas vêm com o Murilo Hernandes, direto de Brasília.
2: O levantamento realizado pela plataforma Ranking dos Políticos indica que o Congresso Nacional acumula 3.902 projetos de lei que foram aprovados em uma das casas, mas continuam parados na outra. O estoque de matérias pendentes engloba propostas que superaram todas as comissões e votações em plenário na origem, mas aguardam a indicação de relatores ou da inclusão na pauta da votação do destino. De acordo com os dados compilados pela entidade, a Câmara dos Deputados é o local com o maior volume de textos represados, concentrando a maioria das propostas iniciadas pelo Senado Federal. Entre os projetos que aguardam análise estão as medidas voltadas para a segurança pública, reformas administrativas setoriais, alterações no Código de Processo Penal e incentivos fiscais a setores regionais. Interlocutores no Legislativo apontam que a lentidão nos avanços desses textos ocorre devido à centralização das agendas dos presidentes das duas casas, das pautas econômicas e prioritárias do governo federal. Como muitas dessas propostas sofreram modificações durante a tramitação inicial, elas necessitam de novos acordos políticos entre os líderes partidários para avançar para uma sanção ou retornar à casa de origem. De acordo com a última reunião de líderes da Câmara dos Deputados, houve indicativo de que deve haver um esforço concentrado para acelerar essas votações.
1: Ministro do STF Alexandre de Moraes aprovou a transferência para a prisão domiciliar do pastor Márcio Pôncio. A justificativa é que o estado de saúde do pré-candidato a deputado federal pelo Rio de Janeiro, a Rebeca Reis, tem mais detalhes sobre o caso.
3: Depois de ter a prisão convertida para domiciliar, o pastor e empresário do ramo de cigarros, Márcio Pôncio, continua no presídio até a defesa cumprir exigências estabelecidas pelo Supremo Tribunal Federal. Pôncio está preso desde o dia 2 de julho, quando foi alvo de uma operação da Polícia Federal por suspeita de ligação com o bicheiro Adilson Oliveira Coutinho Filho, o Adilcinho, apontado como chefe da máfia dos cigarros. A decisão de converter a prisão para domiciliar é do ministro ministro Alexandre de Moraes, que impôs uma série de medidas cautelares. Entre as obrigações estão o uso de tornozeleira eletrônica, proibição de manter contato por qualquer meio com os demais investigados e de utilizar redes sociais. Além disso, Moraes também suspendeu imediatamente eventuais documentos de porte de arma de fogo em nome de Márcio Pôncio e a entrega dos passaportes. Procurada, a Secretaria de Polícia Penal do Rio informou que foi notificada oficialmente da decisão neste domingo, mas que a liberação do pastor ainda depende do cumprimento de exigências impostas pelo STF por parte da defesa. O ministro justificou a substituição da prisão preventiva por domiciliar com base no estado de saúde do pastor, além da gravidez de alto risco da esposa do investigado, que tem 50 anos. Márcio Pôncio foi preso em um flat na Praia da Barra da Tijuca, na zona sudoeste do Rio, ao ser alvo da quinta fase da Operação Unicarne, que investiga a ligação de agentes públicos com o crime organizado. Segundo a PF, a ação buscou aprofundar a apuração de indícios de lavagem de dinheiro praticada pela nova cúpula do Jogo do Bicho e de possíveis ramificações do esquema junto a integrantes dos poderes executivo e legislativo do Rio. Ele é pai da deputada estadual Sária Pôncio, do Solidariedade, e do cantor Saulo Pôncio. O pastor também se apresentava como pré-candidato a deputado federal pelo mesmo partido da filha.
1: A inflação de junho desacelera para 0,16%, vindo bem abaixo do 0,31% que o mercado projetava. No acumulado de 12 meses, a inflação está em 4,64%, o que significa que, pelo menos pelo segundo mês seguido, o país estoura o teto da meta estabelecida, que é 4,5%. Em entrevista para a TMC, o analista socioeconômico do IBGE, Jefferson Mariano, comentou os principais destaques que influenciaram no IPCA de junho.
4: A gente tinha visto a prévia, né? Na verdade, a prévia, o IPCA 15, havia sinalizado um comportamento um pouco mais elevado. E aí, depois, quando nós completamos a coleta dos 30 dias, nós percebemos que, na verdade, houve um arrefecimento, né? Então, o índice, de fato, veio menor do que muitos dos operadores de mercado imaginaram e veio menor do que a prévia. Então, realmente, acredito que ainda seja um pouco difícil, mas, evidentemente, como você bem destacou, né? A gente ainda está aí acima da meta de inflação, né? Os números sinalizam isso, né? Mas vai depender dos comportamentos dos próximos meses, né? Então, a gente tem alguns itens que apresentaram baixas significativas, né? E ainda há uma instabilidade com relação ao comportamento dos combustíveis, né?
5: E quais são os elementos dos próximos meses que podem influenciar os índices? Nós estamos falando de elementos que são minimamente previsíveis e elementos com certeza que também têm um quê de imprevisível, como eu imagino a guerra no Oriente Médio.
4: Ah, tem, né? De fato, a gente tem essa questão da imprevisibilidade, que são esses preços administrados, e aí tem a questão específica do petróleo, né? Então, a gente não sabe quais serão os desdobramentos, então, a própria política do governo com relação a possíveis subsídios no setor, então, esse é um dado um pouco mais complicado. Agora, no caso do Grupo Alimentos, né? Então, o Grupo Alimentos há uma previsibilidade um pouco maior, o comportamento das safras, a gente tem o próprio comportamento da estiagem das carnes, que tem um peso significativo no índice de preços, né? Então, como a gente está tendo, pelo menos no caso do clima, uma situação menos adversa com relação ao clima, como nós observamos em anos anteriores, é possível que no caso do grupo alimentação, a gente consiga trazer o índice para patamares um pouco mais comportados, né? Agora, a gente depende desses outros fatores e, evidentemente, no caso do petróleo, impacta diretamente nos alimentos. Então, tem uma série de itens no grupo alimentos que são muito suscetíveis ao comportamento do petróleo por conta da questão dos fretes, né?
6: Agora, Jefferson, para concluir aqui, bolso de quem está nos acompanhando agora, já está sentindo, vai sentir mais, médio prazo, curto prazo, como é que é isso?
4: No caso, especialmente da população que ganha menos de 5 salários mínimos, ou seja, a grande massa, há alguns itens que pesam, né, que pesaram, por exemplo, a gente teve no caso do grupo saúde, né, convênio médico, no caso específico do grupo alimentação, né, a população acaba sentindo um pouco mais, e também vale lembrar que apesar do índice ter ficado em 0,16, vale lembrar do grupo habitação, então o grupo habitação, em específico a energia elétrica, continua a incomodar por conta da bandeira amarela. Como a gente ainda está entrando no processo de estiagem um pouco mais profundo, a gente pode ter uma migração dessa bandeira e o grupo habitação pode vir impactar um pouco mais o índice de preços e aí, de modo direto, a população que tem menores rendimentos.
1: A inflação na região metropolitana de Belo Horizonte registra alta de 0,12% no mês de junho. Bruno Marum, de BH, traz mais informações.
7: A inflação na região metropolitana de Belo Horizonte perdeu força em junho e ficou abaixo das projeções do mercado. Dados divulgados pelo IBGE mostram que o IPCA, o Índice Nacional de Preços ao Consumidor Amplo, subiu 0,12% no mês. Em maio, a alta havia sido de 0,34%. O resultado também ficou abaixo da média nacional, que foi de 0,16%. O principal fator para esta desaceleração foi a queda de 0,89% nos preços de alimentos e bebidas. As maiores reduções foram registradas nas frutas, com recuo de 6,1%, e nos legumes, que ficaram em média 3,5% mais baratos. Por outro lado, a conta de luz voltou a pesar no orçamento das famílias. O grupo Habitação subiu 1,27%, impulsionado pelo aumento de 3,65% na energia elétrica, reflexo também da bandeira tarifária amarela e do reajuste nas tarifas aplicado aqui em Belo Horizonte no fim de maio. Com o resultado de junho, a inflação acumulada na região metropolitana de Belo Horizonte chega a 3,24% no primeiro semestre e 3,84% nos últimos 12 meses. Segundo especialistas, a queda mais intensa nos preços dos alimentos ajudou a conter a inflação aqui na região. Já a energia elétrica, como dissemos, continua sendo a principal responsável pela pressão sobre o custo de vida dos moradores de Belo Horizonte e também da região metropolitana.
1: No Paraná, deputado estadual é investigado por utilizar comandos ilegais em um pedido de medida cautelar enviado ao Tribunal de Contas do Estado. De Curitiba, Leonardo Gomes.
8: O documento foi assinado pelo deputado Arilson Chiorato, do PT, e é relacionado ao projeto Olho Vivo do governo do Paraná. Porém, contava com instruções escondidas geradas por inteligência artificial que poderiam interferir de alguma forma no andamento do processo. Segundo o TCE, tratavam-se de prompts, uma prática considerada ilegal. Em nota, o tribunal explicou que conta com mecanismos de segurança e controle capazes de identificar e inibir o uso indevido de comandos desse tipo. O pedido de medida cautelar protocolado por Chiorato apontou supostas irregularidades contratuais no projeto do governo, entre elas a suposta ausência de processos licitatórios, o uso indevido de sigilo para ocultar gastos públicos e possíveis violações à Lei Geral de Proteção de Dados. O tema será analisado pelo TCE, porém a tentativa de induzir o processo ganhou maior atenção do tribunal, que prometeu comunicar demais autoridades que serão responsáveis por investigar o deputado. Em nota, Arilson Chiorato disse desconhecer qualquer comando oculto no documento e defendeu a apuração técnica do caso. A TMC também procurou o governo do Paraná, que em nota afirmou que o projeto auxiliou na solução de 780 casos em 6 meses, com a recuperação de mais de 400 veículos, e reforçou que apenas policiais são autorizados a acessarem a plataforma e não há qualquer risco de exposição de dados.
1: Pernambuco registrou mais de 36 mil casos de violência contra a mulher no primeiro semestre deste ano. O número representa alta de 9,3% em relação ao mesmo período de 2025. As informações com o repórter Kennedy Lacerda.
9: Em média, Pernambuco contabilizou aproximadamente 199 casos por dia no primeiro semestre. Isso significa que a cada hora, cerca de 8 mulheres sofreram algum tipo de violência, entre agressões físicas, psicológicas, morais, patrimoniais ou sexuais. Os números apontam, em média, cerca de 6 mil vítimas por mês. Apesar do crescimento dos registros de violência contra a mulher em Pernambuco, os casos de feminicídio apresentaram queda. De acordo com a Secretaria de Defesa Social do Estado, foram contabilizados 37 crimes desse tipo no primeiro semestre de 2026, contra 51 no mesmo período do ano passado, uma redução de aproximadamente 27%. O caso mais recente e que tem chamado bastante atenção envolve uma jovem de 26 anos, do município de Capoeiras, no Agreste pernambucano. De acordo com as informações, o principal suspeito é o companheiro da vítima. Ele teria usado uma arma de fogo para cometer o assassinato. O homem fugiu após o crime. A Polícia Civil informou que o caso está sendo investigado como feminicídio.
1: O cantor e compositor Toquinho completou 80 anos nesta semana e chegou aos cinemas como personagem principal de um documentário sobre a própria vida. Toquinho, Encontros e um Violão é uma coprodução entre Brasil e Itália e tem o músico como narrador da própria história, contando desde a infância em São Paulo até as parcerias com Vinícius de Moraes, Chico Buarque e Jorge Benjor. Para saber mais um pouco sobre essa produção, a TMC conversou com a Érica Bernardini, que é cineasta e diretora do documentário. E a gente confere esse bate-papo agora.
10: O Toquinho, esse documentário, ele nasceu justamente porque eu vivo nesses dois países, né, Brasil e Itália. E eu faço um festival de cinema italiano no Brasil, que existe esse ano completo há 21 anos. E aí, na Itália, com amigos, enfim, falavam... Eu sou produtora também. Ah, por que a gente não faz um trabalho com um músico brasileiro, conhecido na Itália, principalmente, internacionalmente? E, obviamente, veio a imagem já do Toquinho. Eu, quando pequena, eu lembro que na Itália já tinha anúncios grandes do nome dele, anunciando para os shows, enfim, que ele fazia por lá. Ele é muito amado lá, em muitos outros países, mas a Itália é sempre muito especial.

0: Começando lá pela Casa, que é uma música italiana, que ele fez uma versão em português, ou é o contrário? Existe uma versão em italiano depois, né? É uma música que a gente conhece, uma versão bastante famosa em italiano também.
1: Aquarela também?
0: Quanto, né, dessa relação...
1: Hã? Aquarela também, se eu não me engano, é uma canção também italiana.
0: A versão
1: então... original é italiana.
0: Conta um pouquinho dessa relação Toquinho-Itália, Érica.
2: Na verdade, o Toquinho, ele praticamente o nome forte Toquinho, ele nasce na Itália. Até por isso, ele fala disso no documentário, que as coisas principais que aconteceram com ele foi na Itália. Primeiro com Vinícius, que ele fez, enfim, shows por lá, depois surgiu o disco, que até hoje é encontrado, é solicitado. Ele foi o primeiro cantor brasileiro a ganhar um disco de ouro fora do país. Ele fez esse trabalho com a grande cantora italiana, ícone, que é Ornella Vanoni, que faleceu infelizmente ano passado. Ela que levou a Bossa Nova para a Itália, junto com Vinícius e Toquinho. E depois, mais para frente, ele, junto com um compositor italiano, eles escreveram a canção Aquarela. Aquarela foi um grande sucesso na Itália, foi primeiro feito em italiano e depois ele traduziu para português, mas participou do grande festival de Sanremo, que é um dos festivais mais importantes do mundo de música, enfim, naquela época era muito importante, e aí sim ele acabou sendo, e depois aqui.
3: Muito bom. Agora, a Érica, o Toquinho, como a gente falou, completou 80 anos recentemente. E, gente, o Toquinho é um cara muito gente boa. Eu nunca esqueço que um dia eu tava com um amigo meu, a gente foi num restaurante e o Toquinho tava lá tocando violão. A gente sentou na mesa pra trocar ideia com o Toquinho. E o Toquinho, como se conhecesse a gente de anos, contando história. E aí eu te pergunto, como foi selecionar momentos, os principais momentos da carreira dele? Ficou muita coisa boa de fora? Pode ser que role talvez uma sequência, porque eu imagino que não caiba, óbvio, né? Não cabe a história dele ali em pouquinho tempo de um documentário, de um filme. Como é que foi esse processo, assim, de parece que tem um filho, você não pode cortar cena, aí vou ter que cortar tal história? Como é que foi essa escolha, Érica?
2: Foi terrível. Eu fiquei... A primeira entrevista que eu fiz com o Toquinho para esse documentário, a gente ficou mais de 2 horas no estúdio, onde ele contava as histórias e cantava, e parecia que só tinha passado 20 minutos. E depois disso, com as pessoas, outras pessoas que apareceram no documentário, que deram a oportunidade de falar sobre ele, aí o primeiro corte teve 3 horas, porque estava muito difícil cortar, estava muito difícil... compactar tudo aquilo que é Toquinho, e obviamente é uma pincelada da carreira dele. E aí eu fiquei no estúdio com ele para a edição final, 5 horas no estúdio junto com o Toquinho, para tentar dizer isso fica, isso vai ter que sair. Foi um trabalho extremamente prazeroso, foi um trabalho incrível. A presença do Toquinho é difícil, né? Porque ele tem muitos compromissos, mas quando a gente está junto, praticamente o dia que você falou, sentar, cantar, contar histórias. Ele é um grande contador de histórias, por isso que o documentário é ele que narra, porque teria que ser assim. Quando você vai no show dele, ele conta as histórias e aí conta a música, as músicas contam um pouco das homenagens que ele fez durante aí a vida. E eu tive a honra de participar disso, de trazer um pouco do Toquinho, arranjador, compositor, esse grande músico, mas também uns hobbies que ele gosta, que é o futebol. Trouxe ele também, como é que ele foi comentarista de futebol, a sinuca. Enfim, é uma pitada de tanta coisa boa que o Toquinho sabe fazer.
1: Legal, Érica. A gente tá vendo aí na tela, eu passei aqui pra nossa produção, olha você falando sobre o futebol. Essa foi a primeira entrevista da minha vida como jornalista. Eu tinha 17 anos, tinha acabado de entrar na faculdade, e o Toquinho me recebeu na casa dele, no apartamento no Campo Belo, pertinho do aeroporto de Congonhas. Meu pai conhecia o empresário dele na época, não sei se era o Fred Rossi ou o Genildo Fonseca, meu pai sempre ligado à música e conhecia o Toquinho também. Ele foi de uma simpatia comigo, e aí o craque nunca morre. Ele falando dos grandes ídolos do futebol, na época já se falava, o futebol não é mais como antigamente, isso em 94, e ele falava, o craque nunca morre. Meses depois disso, o Brasil foi campeão do mundo em 94, essa entrevista eu fiz para Corinthians em Revista, uma revista que era publicada pelo Corinthians na época.

0: época. Agora, você, a gente, enquanto a gente via, enquanto você falava, Érica, a gente via imagens também de grandes músicos. É, apareceu o Ivan Lins, que é outro gigante da nossa música. Andreas Kisser, né, guitarrista de Sepultura. É, que, quem são os personagens que participam desse documentário e a importância do Toquinho para todos eles, Érica?
1: Então, a gente trouxe bastantes nomes aí conhecidos, a própria Ornella Vanoni que está aparecendo aí, que, como eu falei, é um ícone da canção italiana, ela que levou a Bossa Nova para a Itália e fez grande sucesso. É o disco que eles fizeram os três juntos, Toquinho, Vinícius, e a Ornella ainda está em catálogo, é uma coisa incrível. Depois eles levaram o trabalho para crianças também. Esse é o irmão dele, João Carlos, que é uma pessoa maravilhosa. Eu trouxe um pouco desse, o próprio Rivelino falando dessa paixão dele pelo futebol. Eu trouxe um pouco de pessoas de campos diferentes, né? De setores diferentes. Nós temos um maestro também, justamente para mostrar o quanto o Toquinho continua agradando gerações e o quanto que ele transita por gêneros e agrada gerações, né? Antes eram os avós, os pais, hoje já são as crianças, tanto é que eu trago a menina cantando Aquarela, que é uma música, embora adulta, uma música complexa, é uma música que agrada muitas crianças, e fora todo o trabalho que ele fez aí junto com Vinícius e outros para as crianças, né? Enfim, tem um pouco de tanto. E você falou do Corinthians, mostrou aí Corinthians, né? Sua primeira entrevista com ele, inclusive. E eu falo que o Toquinho, ele é quase perfeito, né? Sabe que eu sou italiana, então... eu falo, todo homem tem um defeito na vida. E o Toquinho, o defeito dele é ser corintiano.

0: Vamos dar um giro de notícias para você ficar muito bem informado e muito bem informada nessas primeiras horas do dia. Escalada das tensões no Oriente Médio. Governo do Kuwait denuncia que drones do Irã atingiram fronteiras dos países e uma plataforma de petróleo. Em resposta, Estados Unidos voltam a atacar alvos iranianos. Presidente do parlamento do Irã decreta fim da era dos acordos e analistas alertam que conflito coloca em risco capacidade militar norte-americana para futuras guerras. Ainda nos Estados Unidos, morte do senador Lindsey Graham, importante aliado de Donald Trump, impacta nas eleições do país. Trump revela ter conversado com o parlamentar poucas horas antes dele ser encontrado morto. No Brasil, a Polícia Federal afirma que ex-deputado Eduardo Cunha, mesmo sem mandato, mantém mais influência na Câmara do que parlamentares em exercício. Mensagens obtidas pela PF apontam artifício na alocação de verbas e investigadores suspeitam que a própria presidência da Câmara deu aval para desvios de emendas. PT recorre ao STF para tentar revogar prisão domiciliar do ex-presidente Jair Bolsonaro, enquanto Valdemar Costa Neto reage e diz, abre aspas, Bolsonaro é quem tem os votos, fecha aspas. Michele Bolsonaro demonstra incômodo com carta de Jair, enquanto aliados fazem apelo por um engajamento político da ex-primeira-dama. Republicanos nega ter fechado apoio a Flávio Bolsonaro e indica neutralidade nas eleições. Deputado Marcos Pereira desmente ter condicionado a aliança a uma vaga no Supremo Tribunal Federal. E na segurança pública, sargento da Polícia Militar investigado por envolvimento com a facção Comando Vermelho é executado a tiros no Rio de Janeiro. E o pastor Márcio Pôncio deixa a cadeia após decisão do ministro Alexandre de Moraes. E a perda na cultura nacional. Morre no Rio, aos 94 anos, o ator Rui Rezende, consagrado por personagens marcantes na televisão. E no esporte, FIFA estuda formato gigante para a Copa do Mundo de 2030. Possibilidade de um torneio com 64 seleções e grupos de A a Z agitam as redes sociais.
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0: Mudando a página no noticiário internacional, o presidente norte-americano Donald Trump afirma que o Irã aceitou um acordo de paz para abrir mão de armas nucleares, mas rompeu o pacto menos de uma hora depois. Recuo de Teherã veio com um bombardeio em um navio comercial. Enquanto a Guarda Revolucionária Iraniana afirma ter fechado o Estreito de Hormuz, as Forças Armadas dos Estados Unidos negam o bloqueio e garantem que mantêm o controle da rota internacional. Ontem, o Irã atacou bases e radares norte-americanos em 4 países vizinhos: Jordânia, Kuwait, Omã e Catar. Como resposta, Washington bombardeou 140 alvos militares dentro do território iraniano. Priscila Caneparo, doutora em Direito Internacional, durante entrevista ao News TMC, explicou o cenário sobre os Estados Unidos e Irã. E a gente confere essa análise agora.
2: Eu acho que poderia ser conduzido de outra forma. Eu já faço uma crítica, né, à questão de...
3: Nada justifica o ataque à soberania de um outro Estado, ainda que se tenha bases militares estrangeiras. Então, basicamente, o que a gente vê é uma dupla violação ao direito internacional. Uma primeira violação quando, de fato, os Estados Unidos atacam o Irã, porque justamente é uma invasão à soberania. E o segundo ponto, quando o Irã dá essa resposta à agressão armada para um terceiro país, ainda que seja uma base militar de outros Estados. Só a gente precisa lembrar, né, que o próprio Qatar falou que esse respingo desse ataque à base militar dos Estados Unidos em seu território acabou ferindo 3 pessoas. Então, nada justifica esse ataque. Basicamente, o que eu estou querendo falar é que o Irã teria, sim, um direito, segundo o direito internacional, a resposta à agressão armada estrangeira para esse país que lhe atacou, ou seja, Estados Unidos. Mas não, de fato, a esses outros estados que compõem a regionalidade iraniana. Então, existe, sim, também uma ilicitude advinda do governo de Teherã.
4: Dos ataques, entendemos, portanto, né, que não existe essa legalidade, né, professora? Agora, sobre respaldo legal para bloquear, por exemplo, o Estreito de Hormuz, que é uma rota de navegação comercial internacional importantíssima, o Irã tem esse respaldo ou essa medida também é considerada outra violação aí das regras globais?
3: Pois é, Tiago, aí é uma dupla discussão. Uma primeira discussão pautada na soberania territorial do Irã e uma segunda discussão em relação justamente a um tratado que existe na sociedade internacional que impossibilitaria esses estados de fecharem estreitos e fecharem canais que seriam vitais para a sociedade internacional, o que é de fato o Estreito de Hormuz. Só que o que acontece? O Irã ele não faz parte desse tratado. Então, em contrapartida, ele não precisa cumprir justamente com que não se tenha esse fechamento do Estreito. E aí a gente vai justamente para a questão da soberania territorial. Se o Estreito faz parte, de fato faz parte do mar territorial iraniano, existe uma soberania atrelada à possibilidade sim do Irã fechar. Então, dentro dessa perspectiva, uma vez que o Irã não faz parte daquele tratado que proíbe o fechamento do estreito, não existe legalidade, isso é importante destacar. Existe sim aí uma ferramenta, né, vamos colocar um soft power do Irã em suas mãos que possibilita com que se tenha justamente esse fechamento ou esse não fechamento, e é uma arma de barganha muito bem estruturada do Irã nesse momento, há de se destacar.
4: Estamos falando com a Priscila Caniparo, ela que é doutora em Direito Internacional. E Priscila, com toda a sua experiência e também, né, por acompanhar esse assunto em específico já há muito tempo, que a gente vê acordo, desacordo, vai atacar, não vai atacar, se reuniram, cancelaram reunião. Ainda existem caminhos diplomáticos a essa altura do campeonato? Ou mesmo alguns mecanismos internacionais capazes de dar uma freada nesse conflito, negociar esse cessar-fogo, ou é uma pauta cada vez mais distante?
3: Tiago, tem que existir um caminho diplomático, né? Porque o outro caminho é o caminho da aniquilação de um Estado ou ambos os Estados. Então, o que a gente vê é que a gente tem que ter uma estrutura para o diálogo. Quando eu falo estrutura para o diálogo, é justamente diminuir a tensão, diminuir justamente essas falas em relação a essas contradições, tanto do Donald Trump quanto de Teherã. A gente precisa destacar que, nesse momento, até então, a gente não teve nenhum acordo robusto em relação à questão nuclear iraniana. Inclusive, naquele acordo de cessar-fogo, né, naquele memorando de entendimento de Islamabad, era previsto que posteriormente seria destacado uma conversa, um diálogo, um acordo sobre o programa nuclear. Agora, justamente, o Donald Trump vem falar que foi descumprido o acordo em relação ao programa nuclear, é claro que o governo iraniano não vai querer sentar à mesa de negociação. Mas a gente precisa também pensar, esse sentar à mesa de negociação, feliz ou infelizmente, os Estados Unidos vão ter que fazer mais concessões do que o Irã. Por que eu digo isso? Porque para o Irã, esse momento de conflito tem fortalecido um regime que desde o final do ano passado, até ocorrer, né, os ataques dos Estados Unidos em fevereiro, em 28 de fevereiro, fez com que tivesse em franca decadência. O que os Estados Unidos fez foi justamente relegitimar esse governo e justamente fazer com que houvesse um recrudescimento do apoio da população. Já em contrapartida, os Estados Unidos correm na contramão iraniana. Ele precisa acabar com esse conflito logo, por quê? Porque os índices de aprovação do Donald Trump atingiram as menores médias históricas, tanto do primeiro quanto do segundo mandato. E isso pode trazer uma perda substancial em novembro, quando nós teremos as eleições de meio de mandato. Então, existe aí, né, uma balança que não se equilibra em relação aos interesses. Por isso que eu falo, para acabar esse conflito, a gente vai precisar, sim, maiores concessões do Washington.
4: Professora, para a gente encerrar, portanto, a gente viu aí países sendo atacados, né? Países vizinhos ao Irã por conta desse conflito. E se esses países, essas potências estrangeiras, a partir de agora, decidirem responder militarmente, queria saber de você quais seriam aí os limites impostos pelo direito internacional para evitar, né, professora, uma escalada aí sem controle. Existe essa possibilidade?
3: Existe sim, Tiago. A gente precisa entender que toda resposta à agressão armada estrangeira, ela pressupõe dois itens. Primeiro, proporcionalidade e razoabilidade. Quando eu falo nisso, a gente não pode vir atacar alvos civis, a gente não pode vir atacar a infraestrutura de outro estado e a gente não pode fazer um ataque que coloque a questão humanitária no centro, como foi, por exemplo, a resposta à agressão armada de Israel em relação ao ataque de 7 de outubro, né, de 2023 do Hamas. Isso é totalmente desproporcional. Isso já configuraria um crime de guerra e um crime contra a humanidade. Então, esses países têm que ter muita cautela em relação a essa resposta, mas existe sim o direito. Aí a pergunta vem, qual seria a possibilidade? Atacar alvos militares, atacar infraestruturas, né, por assim dizer, nucleares, aí sim, que não colocasse em risco a população como um todo, a gente poderia ter sim essa resposta, que seria legitimada pelo direito internacional.
0: Com a recente escalada militar entre os países, pico do preço do petróleo tipo Brent, principal referência internacional no mercado, atingiu $80.59 por barril. Diante da forte volatilidade, o Ministério da Fazenda afirma que o fim do subsídio à gasolina, que seria anunciado na última semana, foi adiado para esta semana. Adriano Pires, sócio fundador do Centro Brasileiro de Infraestrutura e Energia, durante entrevista ao TMC 360, analisou o tamanho do impacto e até quando o governo federal vai conseguir segurar os reajustes.
2: Eu acho que poderia ser conduzido de outra forma. Eu já faço uma crítica, né, à questão de subsídio à gasolina, né? Eu acho que gasolina não tem sentido ter subsídio, porque gasolina é um produto que não afeta a baixa renda, né? Além do mais, se você tivesse preço de mercado internacional na gasolina, você estimularia a troca de gasolina, por exemplo, por etanol hidratado. Eu acho a medida que o governo deve tomar terça-feira no Conselho Nacional de Política Energética, uma medida correta, por exemplo, de aumentar a mistura de 30% para 32% de etanol anidro da gasolina, porque você reduz a importação de gasolina, né, e ajuda também a descarbonizar a frota. Então, a gasolina no mundo inteiro, ninguém subsidia a gasolina. A gente entende até no Brasil o subsídio ao diesel, né, porque é um produto que é o principal combustível para caminhões, né, para carga pesada, e acaba realmente impactando no produto final, dando inflação. Apesar que também o diesel, você teria alternativa, aumentar um pouco a mistura do biodiesel, estimular a troca do diesel pelo próprio gás natural, pelo biometano, se você tivesse competitividade de preços. Agora, quando você subsidia esses produtos, acaba que você tira a competitividade dos outros energéticos, né, que inclusive são menos poluentes e poderiam reduzir a importação. Agora, o governo está nesse momento, né, que a gente sabe, de eleição, né? Então, eleição é complicado, né, porque o governo também parte do pressuposto que essas medidas ajudam a não perder voto, né? Mas o fato também, a gente já conversou aqui algumas vezes, é que apesar da subvenção que está chegando aí a quase 300 bilhões de reais, o preço na bomba não caiu. Né? Por que não caiu? Porque você tem aquele erro original, né, aquele pecado original, que são as defasagens. Né? Então a defasagem de diesel, de gasolina para o mercado internacional continua muito alta. Então, no fundo, essa política de subvenção foi muito mais para reduzir os prejuízos da Petrobras de vender gasolina e diesel abaixo do mercado internacional do que reduzir o preço para o consumidor final. Então, vamos ver o que vai acontecer. Acho que o governo está esperando se o preço vai voltar a subir, não vai voltar. O fato também que o mercado de petróleo está muito desorganizado, né? Esse negócio dessas idas e vindas na guerra, no conflito do Irã, né? O presidente Trump acorda de um jeito, dorme de outro, e também tem outros efeitos, né? Durante a guerra, houve também, por parte da China, por exemplo, da Europa, um aumento de estoques de petróleo nesses países, e eles estão também colocando esses estoques para fora, também para evitar impacto maior de preço, estão colocando isso, também mexe com o preço, né? Mas, na minha opinião, para concluir a tua pergunta, não me parece que esse preço volta a $90. Acho que esse preço vai ficar aí flutuando na casa de 72, 75, 78 dólares, a não ser que realmente a guerra volte a acontecer de uma maneira muito forte e com um fechamento, por exemplo, outra vez, total do Estreito de Hormuz.
5: Adriano, me parece que há duas situações que são contraditórias, mas que se complementam neste momento. Me corrija se eu estiver errada. É o mundo se acostumando a essa instabilidade, tentando se adaptar à instabilidade e, ao mesmo tempo, não tendo alternativas para a imprevisibilidade em relação ao que acontece no Oriente Médio. Então, de um lado, nós já entendemos que a situação não vai se resolver tão facilmente como seria esperado por parte de um governo dos Estados Unidos, que já anunciou tantas vezes o cessar-fogo. Já entendemos isso, mas também já entendemos que nos faltam alternativas. No meio, o que poderíamos fazer?
2: Você falou bem, né? Acho que o mundo está numa volatilidade política muito grande, né? Nesse conflito aí do Irã. O presidente Trump é uma pessoa muito imprevisível, né? E a gente nunca sabe o que vai acontecer de hoje para amanhã. Agora, o fato também é que hoje não interessa, nesse momento, petróleo muito caro, 90 dólares, nem para os Estados Unidos, nem para o Irã, né? Nem para o mundo, porque também os Estados Unidos só vai ter uma eleição aí em novembro, né, que é importante para o presidente Trump. E a gasolina voltar lá a 4, 4,5 dólares o galão não é bom para a população. Acaba também aumentando a inflação, que pode prejudicar nas eleições de novembro. Por isso eu estou falando que me parece que esse preço vai ficar aí oscilando entre 70, 75 dólares, 80 dólares o barril. Agora, o que me preocupa também, em termos até de Brasil, não é só essa instabilidade do preço do barril. Está acontecendo outro evento muito importante na Rússia. A Ucrânia tem atacado refinarias na Rússia, e a Rússia nos últimos anos, principalmente depois do início da guerra com a Ucrânia, quando ela sofreu muitas sanções, ela se transformou no maior exportador de óleo diesel para o Brasil. Hoje o óleo diesel da Rússia é o principal produto que entra no Brasil importado, porque como a gente já conversou aqui, a gente importa hoje entre 25% a 30% de diesel. Então a Rússia está parando de exportar diesel, né? Ela está deixando o diesel para atender o mercado interno. Isso pode também ter um efeito muito grande no preço do diesel no mercado internacional, o que vai afetar muito o Brasil, pelo fato da gente ser importador de diesel. Então tudo isso que a gente está conversando mostra uma desorganização e uma imprevisibilidade, como você falou. Agora, o Brasil é um país que tem uma vantagem comparativa de ter substitutos, né, para essas fontes, né, ou substitutos que atenuem um aumento de consumo dessas fontes. O problema todo é que a gente não consegue, né, tem uma dificuldade enorme no Brasil de transformar de olhar as nossas vantagens comparativas e não transformá-las em desvantagens comparativas, né? Essa que é o nosso problema. Então a gente deveria, né, se preparar nesse momento dessa imprevisibilidade que está acontecendo no mercado internacional, geopolítico, em torno do petróleo, para a gente fazer uma política, né, de substituição de gasolina, substituição de diesel, diversificação, né, de fontes brasileiras que a gente tem, para a gente estar preparado para enfrentar melhor essa crise e também preparado para enfrentar crises futuras.
0: E uma carta divulgada pelo ex-presidente Jair Bolsonaro provoca reações no cenário político e expõe divisões nos bastidores da oposição. Bolsonaro disse confiar em seu filho como melhor opção para combater a corrupção, violência e o empobrecimento no Brasil. O documento já motivou pedidos de sanções judiciais por parte de parlamentares governalistas. Os detalhes sobre o teor do documento e as repercussões políticas vêm com Murilo Hernandes, direto de Brasília.
6: A divulgação de uma carta assinada pelo ex-presidente Jair Bolsonaro movimentou os bastidores políticos e gerou desdobramentos jurídicos em Brasília. No documento oficial, o ex-presidente declarou que o filho e senador Flávio Bolsonaro atua como seu porta-voz oficial e expressou apoio ao nome do pré-candidato que deve liderar a chapa da oposição na disputa pela presidência da República. A sinalização explícita trouxe repercussões imediatas na estrutura interna do Partido Liberal. Informações de bastidores apontam que o teor do texto isola politicamente a ex-primeira-dama, Michele Bolsonaro, provocando tensionamentos internos e ampliando o desgaste da relação conjugal com o ex-presidente. Aliados do PL e parlamentares da base de oposição manifestaram apoio público ao teor da carta, defendendo que a indicação do senador Flávio Bolsonaro como porta-voz unifica o discurso do partido e consolida a estratégia da legenda para a disputa eleitoral. No campo da oposição ao ex-presidente, a manifestação motivou uma reação formal no Legislativo. O deputado federal Lindbergh Farias, do PT, protocolou uma petição junto ao Supremo Tribunal Federal solicitando a revogação da prisão domiciliar de Jair Bolsonaro. O parlamentar governista argumenta na peça que a publicação do texto configura um descumprimento direto na proibição de utilização de redes sociais e de comunicação externa estipulada pelas medidas cautelares da corte. Interlocutores jurídicos acompanham a tramitação do pedido do Supremo Tribunal Federal, enquanto o Comitê Partidário do PL avalia os impactos do posicionamento nas alianças regionais. Flávio Bolsonaro é pré-candidato à presidência da República nas eleições de 2026.
0: E autoridades alertam para a chegada do El Niño. Entre os reflexos do fenômeno estão o aumento das temperaturas e possíveis alagamentos em diversas partes do país. A repórter Beatriz Trindade traz as informações.
7: Janeiro já começa a se preparar para os impactos do El Niño. O fenômeno climático favorece a proliferação do mosquito causador da dengue e aumenta os riscos de eventos extremos no estado, de acordo com especialistas. As mudanças climáticas também preocupam as autoridades de saúde. O calor e alterações entre períodos secos e chuvas criam condições favoráveis para a proliferação do mosquito Aedes aegypti, transmissor da dengue, zika e chikungunya. A infectologista Rosana Hitchman afirma que é importante não favorecer a procriação desses mosquitos dentro de casa.
8: Veja dentro da sua casa se você não tem locais onde tem água acumulada que possa favorecer o crescimento do mosquito. E por outro lado, a gente sabe também que barreiras individuais, no sentido de uso, seja repelente, inseticidas em casa, também funcionam muito bem em termos de prevenção.
7: A líder de marketing da SBP, Letícia Pires, explica que ações de prevenção em conjunto com as autoridades são importantes para o controle das doenças durante esse período.
9: A SBP tem um propósito junto com a UFA, onde a gente atua dentro de comunidades que estão mais em risco com relação à proliferação do mosquito. No passado, a gente atingiu mais de 65 mil pessoas, levando educação de como você pode se proteger.
7: A meteorologista Andréia Ramos explica como o cenário do El Niño pode afetar o Rio de Janeiro.
10: Com o El Niño, ele diminui a tendência dessas chuvas mais regulares ou até mesmo ele atrasa o período chuvoso, ficando dias quentes e intercalado com chuvas que podem vir como características de chuva intensas, proporcionando aquela situação de rajadas e trovoadas e que ocasionam alagamentos.
7: A orientação é que a população fique atenta aos avisos dos órgãos oficiais e mantenha cuidados para reduzir os impactos do fenômeno na saúde e no dia a dia.
0: O que era para ser uma viagem tranquila acabou em um grande susto para os passageiros de um ônibus que pegou fogo na BR-251 em Salinas, no norte de Minas. Quem acompanhou o caso e traz mais informações é o repórter Murilo Luiz.
11: Um ônibus interestadual com 41 passageiros ficou completamente destruído após pegar fogo na madrugada deste domingo na BR-251. Em Salinas, no norte de Minas. Apesar do susto, todos conseguiram deixar o veículo antes que as chamas se espalhassem e ninguém ficou ferido. Um verdadeiro alívio para quem estava na viagem. O incêndio aconteceu por volta das 3h30 da manhã, no quilômetro 290 da rodovia, enquanto o ônibus seguia no sentido São Paulo. Quando o corpo de bombeiros chegou ao local, o fogo já havia tomado toda a estrutura do coletivo. A Polícia Rodoviária Federal também acompanhou a ocorrência e as causas do incêndio ainda serão investigadas. Um acidente gravíssimo, mas que ainda bem, ninguém ficou ferido.
0: E ainda no mesmo assunto, em Curitiba, um incêndio de grandes proporções destruiu um prédio de 8 andares e matou um casal de idosos que morava no edifício. Os detalhes chegam com o Luiz Fernando Rens.
12: Os bombeiros foram acionados na madrugada deste domingo para atender a ocorrência de um incêndio que tomou conta de um edifício na região central de Curitiba. Infelizmente, 2 vítimas fatais foram constatadas após o incêndio. 2 idosos, um casal de 60 e 63 anos. Além dessas 2 vítimas fatais, os socorristas também resgataram um homem de 62 anos que estava dentro do prédio em chamas. Ele sofreu ferimentos graves e foi encaminhado para atendimento médico. Ao todo, 20 25 pessoas estavam no prédio no momento do incêndio e precisaram ser retiradas do condomínio às pressas. Segundo relatos de moradores, o fogo teria começado em uma área anexa, onde funcionavam kitnets, pequenos apartamentos anexos ao edifício que foi atingido pelo incêndio. As chamas se espalharam rapidamente pela entrada e tomaram conta do edifício de 8 andares rapidamente, impedindo a saída de quem tentava escapar. De acordo com o Corpo de Bombeiros, foram necessários 7 mil litros de água para controlar as chamas. Na manhã de domingo, as equipes da prefeitura interditaram totalmente o condomínio por conta dos danos causados à estrutura. Dos 25 moradores, 7 foram encaminhados para a Fundação de Ação Social em abrigos públicos municipais. Outros 18 moradores estão acolhidos em casas de amigos ou de familiares. O condomínio atingido pelas chamas foi totalmente interditado pela prefeitura e os corpos das vítimas foram encaminhados à polícia científica. A partir de agora, as investigações devem apurar as circunstâncias desse incêndio. Mais informações e imagens de como ficou esse prédio depois de ter sido destruído pelas chamas estão disponíveis no Instagram @tmcparaná. Outros detalhes também em nosso site tmc.com.br.
0: A justiça mantém prisão temporária de investigados por esquema criminoso que teria movimentado cerca de 100 milhões de reais em 2 anos. Do Recife, o repórter Kennedy Lacerda traz as informações.
13: A decisão foi tomada durante a audiência de custódia no Piauí. O caso envolve pessoas presas em uma operação da Polícia Civil contra crimes de estelionato, associação criminosa e lavagem de dinheiro. Entre os investigados está o trader Douglas Fonseca, apontado pelas autoridades policiais como líder da organização, que, segundo as investigações, teria feito mais de 70 vítimas em apenas 2 anos. Ele oferecia investimentos com promessa de rentabilidade de até 10% ao mês. O modelo de negócios funcionaria como uma pirâmide financeira. De acordo com as diligências, o grupo utilizava as redes sociais para transmitir uma imagem de sucesso e atrair os investidores. As autoridades afirmam que a ostentação de viagens, carros de luxo e uma suposta atuação consolidada no mercado financeiro fazia parte da estratégia para conquistar a confiança das vítimas. Ainda segundo as autoridades, parte dessa ostentação era forjada. As investigações apontam que o trader se deslocava até aeroportos para registrar imagens ao lado de aviões sem ser proprietário das aeronaves e utilizava um sistema manipulado para simular lucros e resultados de investimentos. Durante a operação, foram apreendidos 11 veículos, entre eles carros de luxo, além de armas de fogo, documentos, relógios e joias. Os agentes também interditaram um escritório que seria utilizado pelo grupo para praticar os crimes. Os contratos e demais documentos recolhidos serão analisados para identificar outros envolvidos e localizar novas vítimas.
0: Tá aí. E assim encerramos o Amanhã TMC desta segunda-feira. O programa teve a minha apresentação, Diego Andrade. Que você tenha um dia leve, produtivo e cheio de boas notícias. Muito obrigado pela sua companhia nesta madrugada. Você fica agora com o Start TMC com a Fernanda Câmara e o Rafael Tebas. Uma ótima segunda e até amanhã.
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1: 5:01, muito bom dia, está começando mais uma edição do Start TMC, está começando mais uma semana também, seja bem-vindo aqui ao Start TMC, hoje é dia 13 de julho de 2026, então mais uma semana começando, você nos acompanha em Brasília, em Belo Horizonte, no Rio de Janeiro, também no Recife, em Curitiba, em São Paulo também. O Start no ar, então, comigo, Rafael Tebas e com Fernanda Câmara. Muito bom dia, Fernanda.
2: Bom dia, Rafael Tebas. Bom dia, você que acompanha o Start TMC tão cedinho para ficar aqui com a gente, com as principais notícias, com as principais manchetes. Segundona, vamos acordar, porque tem muita notícia pela frente para você ficar muito bem informado. Lembrando que você pode participar conosco, mandar sua mensagem aqui para o 11 972 21 1001 e também no @TMCNewsBR. A gente vai esperar para a gente poder falar seu nome no ar, seu comentário, sua sugestão, para mostrar a sua participação. Vamos lá, então, com o Start TMC. Música.

0: 5:02, Estados Unidos decidem na quarta-feira sobre tarifaço ao Brasil.
1: Governo brasileiro acredita que Estados Unidos vão confirmar novas tarifas, mas podem aumentar lista de exceções. Para negociadores do Brasil, adiamento é pouco provável, a menos que seja por motivação política.
0: Empresários norte-americanos e brasileiros defendem ampliar comércio em áreas como data centers, automóveis e minerais em carta endereçada a ministros de Lula e auxiliares de Donald Trump.
1: Governo diz que segue empenhado nas negociações para tentar reverter tarifaço. Esse é um dos destaques que o Start TMC traz nesta segunda-feira, 13 de julho, e tem mais.
0: Flávio Dino cita indicação de emendas por Eduardo Cunha, mesmo sem mandato, e manda bloquear 6 milhões de reais.
1: Ministro do STF afirma que foram identificadas pelo menos 21 emendas empenhadas e pagas e que nesse cenário foram forjadamente documentadas para escamotear o verdadeiro solicitante da indicação.
0: Republicanos nega que tenha fechado apoio a Flávio Bolsonaro e indica neutralidade nas eleições.
1: Partido disse que não negociou aliança em troca da indicação de Marcos Pereira, presidente da sigla, para o STF. Pré-campanha de Flávio também rejeitou essa informação.
0: E nos destaques internacionais, sob ordens de Donald Trump, exército dos Estados Unidos anuncia novos ataques ao Irã.
1: Esta é a quarta rodada de ofensivas americanas contra alvos iranianos em uma semana.
0: E no esporte, as semifinais da Copa do Mundo estão definidas.
1: Uau, de um lado França e Espanha, do outro Argentina e Inglaterra. Daqui a pouquinho a gente vai comentar esses jogos e a gente já quer saber para quem que você tá torcendo. Enfim, tem muita coisa pela frente. 5:04.
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1: Previsão do tempo, aqui em São Paulo a gente começou com um friozinho, mas a gente vai começar a previsão do tempo falando aqui de vários estados, enfim, lá do topo do mapa, Amazonas, Acre, Rondônia, Roraima, devem registrar chuvas acompanhadas de trovoadas, já no Amapá e em grande parte do Pará, pancadas ocorrem de forma isolada. E a situação é bem diferente no leste paraense e Tocantins, onde o tempo segue firme e ensolarado. Os termômetros em solo tocantinense registram forte amplitude térmica, com máximas que podem chegar aos 37, mínima 17, e o calor vem acompanhado de alerta de tempo seco, com índices de umidade desabando para casa dos 20% no sul do estado.
0: Nossa, 20% é muito pouco,
1: baixíssimo.
0: Né? Região Nordeste agora, sol e calor predominam em grande parte da região. O tempo só muda na faixa litorânea do Agreste de Pernambuco, Paraíba e também Rio Grande do Norte, onde há previsão de pancadas de chuva dispersas. Nas outras áreas, o tempo segue firme e sem chuva. Os termômetros registram marcas bem opostas na região. As mínimas ficam em torno de 15 graus no sul e o oeste da Bahia, enquanto as máximas chegam a 36 graus no Piauí e sul do Maranhão. O principal alerta vai para o interior da Bahia, Piauí, Ceará e oeste de Pernambuco, onde a umidade do ar despenca para níveis críticos, ficando entre 20% e 30%. E no Recife, muita gente nos acompanha no Recife, 23 graus nesse momento.
1: E agora a gente vai para a região centro-oeste, o tempo muda em parte da região, áreas de instabilidade avançam e provocam pancadas de chuva também em Goiás e Brasília.
0: Na região sudeste, tempo firme e calor na maior parte do dia, mas um sistema de baixa pressão no oceano deve mudar o tempo em algumas áreas. Chuvas no Espírito Santo, centro de Minas, em toda a faixa litorânea paulista e Fluminense. No interior da região, sol predomina e máximas passam dos 32 graus. Atenção, no entanto, fica para índices de umidade do ar, que entram em nível crítico, entre 20% e 30% no norte de São Paulo e grande parte de Minas Gerais.
1: E na região sul, o frio ganha ainda mais força, com previsão de mínima na casa dos 4 graus e risco de geada, hein, gente, em grande parte da região. Cuide-se, hidrate-se e bora nessa, 5:07.
0: E a gente começa aqui então o Start TMC, como sempre, girando, movimentando os nossos repórteres espalhados por todo o país. Sempre lembrando, hein, que você participa aqui do Start TMC com a Fernanda Câmara, comigo Rafael Tebas, o nosso WhatsApp é 11972211001, 11972211001. A gente vai então começar com Minas Gerais, mesmo em meio às investigações sobre supostas irregularidades envolvendo emendas parlamentares. Eduardo Cunha, ex-deputado federal, é bom que se diga, confirmou que pretende disputar uma vaga na Câmara dos Deputados nesse ano por Minas Gerais. Murilo Luiz tem as informações.
3: Exatamente, mesmo investigado por suspeita de desvio de emendas parlamentares, o ex-deputado federal Eduardo Cunha, do Republicanos, mantém os planos de disputar uma vaga na Câmara dos Deputados por Minas Gerais nas eleições de 2026. O anúncio foi feito poucos dias após o ministro do Supremo Tribunal Federal, Flávio Dino, determinar o bloqueio de aproximadamente 6 milhões de reais em bens do ex-presidente da Câmara. Segundo a Polícia Federal, Eduardo Cunha teria direcionado de forma irregular recursos de emendas parlamentares para municípios mineiros, mesmo sem exercer mandato desde 2016. A investigação faz parte da Operação Transparência. A decisão de bloqueio não representa condenação e o caso segue sob análise do Supremo Tribunal Federal e da Procuradoria-Geral da República. Em nota, a defesa afirmou que Eduardo Cunha desconhece qualquer irregularidade, negou ter apresentado as emendas investigadas e disse que o ex-deputado soube da decisão pela imprensa, sem ter sido ouvido previamente pelas autoridades.
1: 5:09, a defesa de Márcio Pôncio ainda cumpre exigências impostas pelo STF para o pastor deixar presídio no Rio de Janeiro. E também o Tribunal de Contas do Rio solicitou esclarecimentos a um dos institutos do governo do Rio após identificar irregularidades em contrato de 12 milhões de reais. Direto do Rio, o Rafael Alves tem todas as informações.
4: Depois de ter a prisão convertida para domiciliar, o pastor e empresário do ramo de cigarros, Márcio Pôncio, continua no presídio até a defesa cumprir exigências estabelecidas pelo Supremo Tribunal Federal. Pôncio está preso desde o dia 2 de julho, quando foi alvo de uma operação da Polícia Federal por suspeita de ligação com o bicheiro Adilson Oliveira Coutinho Filho, o Adilcinho, apontado como chefe da máfia dos cigarros. A decisão de converter a prisão para domiciliar é do ministro Alexandre de Moraes, que impôs uma série de medidas cautelares. Entre as obrigações estão o uso de tornozeleira eletrônica, proibição de manter contato por qualquer meio com os demais investigados e de utilizar as redes sociais. Além disso, Moraes também suspendeu imediatamente eventuais documentos de porte de arma de fogo em nome de Márcio Pôncio e a entrega dos passaportes. Procurada, a Secretaria de Polícia Penal do Rio informou que foi notificada oficialmente da decisão nesse domingo, mas que a liberação do pastor ainda depende do cumprimento de exigências impostas pelo STF por parte da defesa. Agora, falando sobre outro tema que corre nos tribunais, o presidente do Instituto de Terras e Cartografia do Rio, ITERG, tem até 15 dias para prestar esclarecimentos ao Tribunal de Contas do Estado após a suspensão de pagamentos de um programa do Instituto. O contrato de 12 milhões de reais tem sinais de irregularidades, já que iria capacitar moradores de favelas e assentamentos urbanos e rurais com cursos de qualificação. Mas o órgão foi criado para promover a regularização fundiária, além da gestão de terras públicas e a mediação de conflitos agrários.
0: E a gente vai para Curitiba agora. O início das férias escolares mudou a dinâmica do trânsito, né? Tem ruas mais vazias, tem muita gente que está pensando até que já foi viajar. Então tá tudo ali, a movimentação bastante atípica, diferente. Luiz Fernando conta pra gente.
5: Pois é, finalmente as férias chegaram, as férias escolares, e hoje a primeira segunda-feira desse recesso escolar, que já traz uma redução significativa no trânsito das ruas aqui de Curitiba. Só na rede pública, a capital do estado conta com 581 escolas e mais de 180 mil alunos. Então, durante as férias, esse trânsito acaba sendo menos intenso. A prefeitura, inclusive, prevê uma redução de até 40% na circulação de veículos nos horários de pico, tendo em vista o movimento que foi registrado nas férias anteriores. Por outro lado, o fluxo das rodovias que cortam a capital também registra aumentos expressivos. Uma das concessionárias, inclusive, que administram rodovias aqui no estado, projeta cerca de 2 milhões e 300 mil veículos circulando nas estradas durante esse período de férias. Esse aumento representa cerca de 10% em relação à média anual. Já a Polícia Rodoviária Federal reforça a fiscalização nas rodovias e estradas aqui do Paraná. Durante essas viagens de férias, inclusive, a polícia informa que as infrações mais frequentes são o excesso de velocidade e o transporte de crianças sem a cadeirinha ou ainda outros dispositivos adequados para transportar os pequenos. A gente lembra que aqui no Brasil, pelo Código de Trânsito Brasileiro, crianças com menos de 10 anos ou que não tenham atingido 1,45 m de altura devem obrigatoriamente viajar no banco traseiro. A gente segue de olho no trânsito aqui da capital, mas por enquanto, nesse início de férias, já dá para perceber que as ruas estão bem mais desafogadas, o trânsito está bem mais tranquilo na manhã desta segunda-feira.
1: Obrigada, Luiz Fernando Ranich. E agora a gente também fala de férias, mas com outro foco. Então, em ritmo de férias, deputados e senadores fazem um esforço concentrado nesta semana pré-recesso para tentar votar propostas legislativas. Quem explica para a gente como deve ficar a semana por lá é o repórter Murilo Hernandes.
6: É, pessoal, esse esforço concentrado é tradicionalmente feito em semanas de pré-recesso aqui no Congresso Nacional e foi acordado na última reunião de líderes, na última semana. É quando os parlamentares se concentram em Brasília para aprovação das pautas principais que estão travadas em ambas as casas, na Câmara ou no Senado. Há uma expectativa baixa para a votação de pautas bombas, como o fim da escala 6x1, a redução da maioridade penal e o PL da misoginia, que ainda seguem sem acordo definido. Com isso, essas propostas devem ficar para depois das eleições, ou seja, só depois de setembro. Outras propostas menos espinhosas podem ser apreciadas no plenário da Câmara ou do Senado nesta semana. Tanto o presidente da Câmara dos Deputados, Hugo Mota, quanto o presidente do Senado Federal, Davi Alcolumbre, ainda não divulgaram oficialmente o que entra na pauta desta semana, visto que as negociações ainda estão em andamento. Depois dessa semana, as atividades devem ser retomadas apenas na primeira semana de agosto. Pautas relevantes terão que competir com o calendário eleitoral, já que o retorno acontece exatamente na mesma semana em que se iniciam as convenções partidárias, que se dá o início às campanhas dos candidatos.
0: É, reforço concentrado, então, como contou pra gente o Murilo Hernandes, né? Sinal de que a gente deve observar, verificar as cenas dos parlamentares, tanto na Câmara como também no Senado, trabalhando bastante, inclusive nas segundas-feiras e também na próxima sexta-feira, normalmente assim na semana de esforço concentrado, né? Vamos virar aqui então a página, a gente vai agora para São Paulo. O Festival Itália Moderna teve a sua primeira edição nesse último fim de semana. O evento trouxe gastronomia italiana, que delícia! Nossa. Música e também cultura lá no Memorial da América Latina, na região da Barra Funda, um bairro importante aqui da capital paulista. Clara Castilho foi até lá, olha só que sortuda, e traz tudo pra gente. Fala, Clara.
7: Mais de 50 expositores, música ao vivo e a tradicional Pisa na Uva são algumas das atrações da primeira edição do Festival Itália Moderna, que trouxe para São Paulo um pedacinho da Itália. O festival apresenta uma Itália que vai além dos estereótipos. É o que explica a Priscila Arantes, do Colo em Stampa, organizadora do evento.
8: A gente percebeu que o brasileiro, ele gosta muito de culinária italiana. E que a gente precisava explorar mais isso, sabe? E a gente resolveu trazer um pouco do sul da Itália, né? E o tradicional também. Então a ideia foi essa, trazer o contemporâneo junto com a modernidade.
7: O público pôde degustar uma série de receitas clássicas italianas. como massas frescas, paninis, carbonara, focaccias, doces típicos como gelatos, tiramisu e cannolis, além de uma seleção de vinhos e coquetéis italianos espalhados em estandes pelo Memorial da América Latina.
9: A gente estava agora na Itália, na cidade e no lugar onde foi inventado o Canolo. Para quê? Para aprender. Ser contemporâneo não é só ficar inventando ou criando, é de verdade trazer a receita original, trazer sempre uma novidade. Você não sai daqui se você não experimentar.
7: O chefe executivo Marco Xavier, da Pizzaria 1900, uma das mais antigas de São Paulo, produziu mais de 1000 pizzas durante esses 2 dias de evento. Ele conta para a TMC um pouco sobre como foi esse processo.
10: Olha, a gente está numa equipe de 11 pessoas na cozinha e 5 pessoas no atendimento. Então a gente está fazendo tudo na hora, abre a massa na hora, monta a pizza na hora, assa e entrega para o cliente.
7: Em 2 dias de evento, o público chegou a quase 180 mil pessoas, vindas até de outras cidades, como foi o caso da Jeane Luiza, de São Bernardo do Campo.
11: A experiência foi bem enriquecedora.
7: Deu para conhecer mais da culinária, coisas que vocês não conheciam.
12: É, porque, tipo, a gente experimentou muitas coisas que a gente não sabia que existia na Itália, que tivesse mais isso no Brasil.
7: O festival foi um sucesso e a família Porpeta, que é tradicional italiana, se despediu até a próxima edição.
13: Bacio, bacio!
1: Nossa, bacio, bacio. Delícia esse festival italiano. Pra quem gosta de comida italiana como nós.
0: Oxe, nossa senhora.
1: Pelo amor de Deus, olha.
0: Bom demais.
1: 5 horas e 18 minutos e a gente já com vontade de uma bela macarronada. Deixa pra mais tarde, daqui
0: não,
1: a pouquinho.
0: Tinha uma pizza ali que ela mostrou, devia estar uma delícia,
1: nossa,
0: né?
1: Nossa, a cara tava linda, maravilhosa. O gosto devia estar também, viu, gente? Bom, agora a gente dá uma virada aqui, né, de assunto para falar que ataques entre Estados Unidos e Irã provocam uma alta no preço do petróleo internacional. E diante da forte volatilidade, o Ministério da Fazenda confirma que o fim do subsídio à gasolina, que seria anunciado nesta semana, foi adiado para a próxima. E aí o Adriano Pires, o sócio fundador do Centro Brasileiro de Infraestrutura e Energia, durante entrevista ao TMC 360, analisou o tamanho do impacto e até quando o governo federal vai conseguir segurar o reajuste.
14: Eu acho que poderia ser conduzido de outra forma. Eu já faço uma crítica, né, à questão de subsídio à gasolina, né? Eu acho que gasolina não tem sentido ter subsídio, porque gasolina é um produto que afeta a baixa renda, né? Além do mais, se você tivesse preço de mercado internacional na gasolina, você estimularia a troca de gasolina, por exemplo, por etanol hidratado. Eu acho que a medida que o governo deve tomar terça-feira no Conselho Nacional de Política Energética, uma medida correta, por exemplo, de aumentar a mistura de 30% para 32% de etanol anidro da gasolina, porque você reduz a importação de gasolina, né, e ajuda também a descarbonizar a frota. Então, a gasolina no mundo inteiro, ninguém subsidia a gasolina. A gente entende até no Brasil, o subsídio é o diesel, né, porque é um produto que é o principal combustível para caminhões, né, para carga pesada, e acaba realmente impactando no produto final, dando inflação. Apesar que também o diesel, você teria alternativa, aumentar um pouco a mistura do biodiesel, estimular a troca do diesel pelo próprio gás natural, pelo biometano, se você tivesse competitividade de preços. Agora, quando você subsidia esses produtos, acaba que você tira a competitividade dos outros energéticos, né, que inclusive são menos poluentes e poderiam reduzir a importação. Agora, o governo está nesse momento, né, que a gente sabe, de eleição, né? Então, eleição é complicado, né, porque o governo também parte do pressuposto que essas medidas ajudam a não perder voto, né? Mas o fato também, a gente já conversou aqui algumas vezes, é que apesar da subvenção que está chegando a quase 300 bilhões de reais, o preço na bomba não caiu. Né? Por que não caiu? Porque você tem aquele erro original, né, aquele pecado original, que são as defasagens. Né? Então a defasagem de diesel, de gasolina para o mercado internacional continua muito alta. Então, no fundo, essa política de subvenção foi muito mais para reduzir os prejuízos da Petrobras de vender gasolina e diesel abaixo do mercado internacional do que reduzir o preço para o consumidor final. Então, vamos ver o que vai acontecer. Acho que o governo está esperando se o preço vai voltar a subir, não vai voltar. O fato também que o mercado de petróleo está muito desorganizado, né? Esse negócio dessas idas e vindas na guerra, no conflito do Irã, né? O presidente Trump acorda de um jeito, dorme de outro, e também tem outros efeitos, né? Durante a guerra houve também, por parte da China, por exemplo, da Europa, um aumento de estoques de petróleo nesses países, e eles estão também colocando esses estoques para fora também para evitar impacto maior de preço, estão colocando isso também, mexe com o preço, né? Mas na minha opinião, para concluir a tua pergunta, não me parece que esse preço volte a 90 dólares, acho que esse preço vai ficar aí flutuando na casa de 72, 75, 78 dólares, a não ser que realmente a guerra volte a acontecer de uma maneira muito forte e com um fechamento, por exemplo, outra vez, total do Estreito de Hormuz.
1: Adriano, me parece que há duas situações que são contraditórias, mas que se complementam neste momento. Me corrija se eu estiver errada. É o mundo se acostumando a essa instabilidade, tentando se adaptar à instabilidade e, ao mesmo tempo, não tendo alternativas para a imprevisibilidade em relação ao que acontece no Oriente Médio. Então, de um lado, nós já entendemos que a situação não vai se resolver tão facilmente como seria esperado por parte de um governo dos Estados Unidos, que já anunciou tantas vezes o cessar-fogo. Já entendemos isso, mas também já entendemos que nos faltam alternativas. No meio, o que poderíamos fazer?
14: Você falou bem, né? Acho que o mundo está numa volatilidade política muito grande, né? Nesse conflito aí do Irã. O presidente Trump é uma pessoa muito imprevisível, né? E a gente nunca sabe o que vai acontecer de hoje para amanhã. Agora, o fato também é que hoje não interessa, nesse momento, petróleo muito caro, 90 dólares, nem para os Estados Unidos, nem para o Irã, né? Nem para o mundo, porque também os Estados Unidos vai ter uma eleição aí em novembro, né, que é importante para o presidente Trump. E a gasolina voltar lá a 4, 4,5 dólares o galão não é bom para a população, acaba também aumentando a inflação, que pode prejudicar nas eleições de novembro. Por isso eu estou falando que me parece que esse preço vai ficar aí oscilando entre 70, 75 dólares, 80 dólares o barril. Agora, o que me preocupa também, em termos até de Brasil, não é só essa instabilidade do preço do barril. Está acontecendo outro evento muito importante na Rússia. A Ucrânia tem atacado refinarias na Rússia, e a Rússia nos últimos anos, principalmente depois do início da guerra com a Ucrânia, quando ela sofreu muitas sanções, ela se transformou no maior exportador de óleo diesel para o Brasil. Hoje o óleo diesel da Rússia é o principal produto que entra no Brasil importado, porque a gente, como a gente já conversou aqui, a gente importa hoje entre 25% a 30% de diesel. Então a Rússia está parando de exportar diesel, né? Ela está deixando o diesel para atender o mercado interno. Isso

0: transformar não, perdão, de olhar os nossos vantagens comparativos e não transformá-las em desvantagens comparativas, né? Essa que é o nosso problema. Então a gente deveria, né, se preparar nesse momento dessa imprevisibilidade que está acontecendo no mercado internacional, geopolítico, em torno do petróleo, para a gente fazer uma política, né, de substituição de gasolina, substituição de diesel, diversificação, né, de fontes brasileiras que a gente tem, para a gente estar preparado para enfrentar melhor essa crise e também preparado para enfrentar crises futuras.
1: E a gente vai continuar acompanhando aqui na TMC. A gente movimenta os nossos assuntos aqui no Start TMC, que você acompanha com a Fernanda Câmara, comigo, Rafael Tebas também. Sempre lembrando que você participa com a gente, mande a sua mensagem aqui, 11972211001, a semana começando. Dá aquela preguiça para muita gente, tem gente acordando, gente se preparando para enfrentar aí mais uma semana de muito trabalho. Ricardo Bittencourt, no Rio de Janeiro, mandando aqui: bom dia, Tebas, bom dia, Fernanda. A semana começou e já estou contando os dias para a semifinal. Acho que a França leva essa Copa do Mundo, é a favorita, escreve ele no nosso WhatsApp. Também o Eduardo Vasconcelos, de Brasília, dizendo que está indo para o trabalho e escutando a gente aqui do Start TMC e falando que a Argentina cresce em mata-mata, deixaram chegar. Ele escreve sobre a seleção da Argentina, é um bom ponto. O Gustavo Bellini, de Curitiba, falando que está muito frio lá nesse momento, agora 5 da manhã ele escreveu aqui, né? Ele mandou um pouquinho mais cedo, e falando que a Copa ajuda a melhorar a semana. E para fechar aqui, o Felipe Dourado, na região do Tatuapé, em São Paulo, também escrevendo para a gente, dizendo que vai torcer para a Espanha ser campeão do mundo. Então, são várias mensagens aqui de muitas regiões, várias capitais do país no Start TMC. E estamos também no YouTube, no arroba TMC News BR. Deixa o like lá
2: e ativa o sininho.
1: e ativa o sininho também, portanto, no Start TMC. Olha só, o IBGE divulgou a inflação de junho e o índice desacelera para 0,16%, vindo bem abaixo dos 0,31% que o mercado estava projetando. No acumulado de 12 meses, a inflação está em 4,64%, o que significa que, pelo segundo mês consecutivo, o país estoura o teto da meta estabelecida, que é de 4,5%. A gente conversou então com o analista do IBGE, o Jefferson Mariano. Ele comentou os principais destaques que influenciaram o IPCA de junho. Vamos acompanhar.
3: A gente tinha visto a prévia, né? Na verdade, a prévia, o IPCA 15, havia sinalizado um comportamento um pouco mais elevado. E aí, depois, quando nós completamos a coleta dos 30 dias, nós percebemos que, na verdade, houve um arrefecimento, né? Então, o índice, de fato, veio menor do que muitos operadores de mercado imaginavam e veio menor do que a prévia. Então, realmente, acredito que ainda seja um pouco difícil, mas, evidentemente, como você bem destacou, né? A gente ainda está aí acima da meta de inflação, né? Os números sinalizam isso, né? Mas vai depender dos comportamentos dos próximos meses, né? Então, a gente tem alguns itens que apresentaram baixas significativas, né? E ainda há uma instabilidade com relação ao comportamento dos combustíveis, né?
2: E quais são os elementos dos próximos meses que podem influenciar os índices? Nós estamos falando de elementos que são minimamente previsíveis e elementos com certeza que também têm um quê de imprevisível, como eu imagino a guerra no Oriente Médio.
3: Ah, sim, né? De fato, a gente tem essa questão da imprevisibilidade, que são esses preços administrados, e aí tem a questão específica do petróleo, né? Então, a gente não sabe quais serão os desdobramentos, então, a própria política do governo com relação a possíveis subsídios no setor, então, esse é um dado um pouco mais complicado. Agora, no caso do grupo alimentos, né? Então, o grupo alimentos há uma previsibilidade um pouco maior, o comportamento das safras, a gente tem o próprio comportamento da estiagem das carnes, que tem um peso significativo no índice de preços, né? Então, como a gente está tendo, pelo menos no caso do clima, uma situação menos adversa com relação ao clima, como nós observamos em anos anteriores, é possível que no caso do grupo alimentação, a gente consiga trazer o índice para patamares um pouco mais comportados, né? Agora, a gente depende desses outros fatores e, evidentemente, no caso, do petróleo, impacta diretamente nos alimentos. Então, tem uma série de itens no grupo alimentos que são muito suscetíveis ao comportamento do petróleo por conta da questão dos fretes, né?
4: Agora, Jefferson, para concluir aqui, bolso de quem está nos acompanhando.

0: acompanhando agora, já está sentindo, vai sentir mais, médio prazo, curto prazo, como é que é isso?
1: No caso, especialmente da população que ganha menos de 5 salários mínimos, ou seja, a grande massa, há alguns itens que pesam, né, que pesaram, por exemplo, a gente teve no caso do grupo saúde, né, convênio médico, no caso específico do grupo alimentação, né, a população acaba sentindo um pouco mais, e também vale lembrar que apesar do índice ter ficado em 0,16, vale lembrar do grupo habitação, então o grupo habitação, em específico a energia elétrica, continua a incomodar por conta da bandeira amarela. Como a gente ainda está entrando no processo de estiagem um pouco mais profundo, a gente pode ter uma migração dessa bandeira e o grupo habitação pode vir impactar um pouco mais o índice de preços e aí, de modo direto, a população que tem menores rendimentos.
2: E a gente, claro, que vai continuar acompanhando esse e outros assuntos. E como a gente sempre lembra, mande a sua mensagem aqui para você participar conosco, para você dar sua opinião sobre os diversos assuntos, sobre os principais destaques do dia que a gente traz aqui. Nós estamos no WhatsApp no 11 972 221 1001 e também no @TMC News BR. Daqui a pouquinho tem esporte, daqui a pouquinho tem análise política e tem também outros principais assuntos do dia. Não saia daí, TMC, compromisso com a verdade.
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2: TMC. 5 horas, eu já tô avançando, né, gente? 5 horas e 33 minutos cravados. E agora a gente vai com os nossos principais assuntos nacionais, das principais capas dos jornais nacionais, começando, claro, pela TMC.
6: 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Acessa lá, pega o seu smartphone ao longo do dia, acessa tmc.com.br para você ficar bem informado. O Irã amplia ataques após investidas dos Estados Unidos e diz que Hormuz está fechado. Essa é a nossa manchete nesse momento no tmc.com.br.
2: E agora a gente vai para a capa da Folha de São Paulo. Benefícios puxam perda de 56% da arrecadação da Previdência.
6: Manchete do Globo também sobre o Estreito de Hormuz. Preço do petróleo dispara com novos ataques entre Estados Unidos e Irã e tensão sobre o Estreito de Hormuz aumenta.
2: E agora a gente vai para a capa do UOL. Estados Unidos lançam nova onda de ataques contra o Irã após escalada do conflito. Esse assunto, né, em foco, em pauta, infelizmente, mais uma vez, os ataques, né? Quando a gente pensa que a gente vai dar uma notícia contrária, volta que a gente não gostaria de dar. 5 horas e 34 minutos.
6: E a gente volta a girar, a movimentar a nossa reportagem, começando por Brasília. Agora o Congresso Nacional acumula muitos, milhares de propostas que venceram apenas metade do caminho legislativo para virar lei. Lembrando aqui que o caminho muitas vezes é extenso, né? Tem que passar pelas comissões, depois no plenário, depois vai para outra casa legislativa. Um levantamento da plataforma Ranking dos Políticos aponta o tamanho do represamento de matérias que foram validadas por deputados ou senadores. No entanto, ainda aguardam análise na outra casa, ou seja, o projeto até foi aprovado na Câmara, mas tem que passar no Senado, ou o contrário, foi aprovado no Senado, mas ainda tem que passar na Câmara dos Deputados. Quem conta pra gente é o repórter Murilo Hernandes.
7: O levantamento realizado pela plataforma Ranking dos Políticos indica que o Congresso Nacional acumula 3.902 projetos de lei que foram aprovados em uma das casas, mas continuam parados na outra. O estoque de matérias pendentes engloba propostas que superaram todas as comissões e votações em plenário na origem, mas aguardam a indicação de relatores ou da inclusão na pauta da votação do destino. De acordo com os dados compilados pela entidade, a Câmara dos Deputados é o local com o maior volume de textos represados, concentrando a maioria das propostas iniciadas pelo Senado Federal. Entre os projetos que aguardam análise estão as medidas voltadas para a segurança pública, reformas administrativas setoriais, alterações no Código de Processo Penal e incentivos fiscais a setores regionais. Interlocutores no Legislativo apontam que a lentidão nos avanços desses textos ocorre devido à centralização das agendas dos presidentes das duas casas, das pautas econômicas e prioritárias do governo federal. Como muitas dessas propostas sofreram modificações durante a tramitação inicial, elas necessitam de novos acordos políticos entre os líderes partidários para avançar para uma sanção ou retornar à casa de origem. De acordo com a última reunião de líderes da Câmara dos Deputados, houve indicativo de que deve haver um esforço concentrado para acelerar essas votações.
6: Valeu, Murilo. Interessante, então, esse levantamento. 3.902 projetos parados, entre eles também a pauta, né, em relação ao fim da escala 6x1, que também foi aprovado já em uma das casas, nesse caso na Câmara, e aguarda agora, enfim, também a avaliação por parte dos senadores da República e até a pressão sobre o Davi Alcolumbre, enfim, de vários setores que são importantes para a nossa economia.
2: Eu acho que ninguém imagina um número tão alto assim,
6: né? Muito alto. E se você for pegar projetos que foram aprovados na CCJ, ou seja, Comissão de Constituição e Justiça, mas ainda não passaram no plenário daquela determinada casa, ainda tem que passar na outra, aí esse aumenta, número então aumenta e aumenta bastante. É bem interessante essa reportagem, bem legal.
2: 5h37, o fenômeno El Niño acende sinal de alerta para os produtores rurais no Paraná. O excesso de chuvas traz riscos e prejuízos nas lavouras e preocupa o setor do agro. A informação que chega de Curitiba é com o Luiz Fernando Haniche.
8: Institutos de meteorologia confirmam que o El Niño deve ser intenso entre a primavera e o verão aqui no país. No Paraná, são esperados volumes de chuva acima da média na bacia do Rio Iguaçu, afetando diretamente os municípios da região oeste do estado. O excesso de umidade no solo deve prejudicar o plantio e atrasar a colheita de grãos. O gerente do Departamento Técnico e Econômico do Sistema FIEP, Jeffrey Kleine Albers, explica que esse risco afeta produtores de vários setores do agronegócio.
9: Nós sabemos que os indicadores já não são muito otimistas e de que a gente deve ter um impacto grande, além da área de produção das grandes culturas de soja e milho, mas também podendo afetar os barracões, as granjas, a avicultura, a suinocultura. Então a preocupação ela se estende por várias cadeias produtivas.
8: A dificuldade para contratar seguros também entra nessa conta. De acordo com o representante do sistema FAEP, emergências climáticas tornam a proteção mais cara e parte dos produtores não consegue arcar com as despesas, porque ainda estão cobrindo prejuízos de safras anteriores.
9: O seguro é muito difícil de ser contratado, inclusive em momentos em que a gente tem uma ameaça de risco climático, as próprias seguradoras não têm muito interesse nas contratações de seguros, porque o risco é maior e isso encarece o produto também. Então, o sistema FAEP vem acompanhando para orientar os produtores e cobrar, acompanhar com o governo estadual e federal todas as ações que sejam necessárias para o atendimento do produtor rural.
8: No Paraná, boa parte dos agricultores busca antecipar o plantio para colher as safras antes que a umidade comprometa a produção. O monitoramento constante do Cimepar, que é um instituto de meteorologia aqui do estado, se tornou ferramenta indispensável para os trabalhadores do campo. O acompanhamento do El Niño deve se estender até o início do ano que vem.
2: É, o El Niño tá dando o que falar, muitos prejuízos, não só em lavoura, nesse caso, né, aqui de Curitiba, sim, mas prejuízos de forma geral também, viu? O pessoal tem que ficar bem alerta.
6: Preocupação
2: riscos
6: muito
2: de
6: grande,
2: né? É, calor intenso também mais pra frente, ondas de calor, né? O El Niño veio com tudo, então a gente tem que ficar bem atento e se proteger mesmo, tentar evitar prejuízos, né, quando for possível. 5h40. Nós vamos continuar com os nossos principais assuntos do dia.
6: Exatamente. A Guarda Revolucionária do Irã disse nesta segunda-feira que atacou instalações militares americanas no Bahrein, também no Kuwait, em sua mais recente resposta a outra onda de ataques dos Estados Unidos. Os ataques foram os mais recentes em um ciclo de ações contra-ataques, né? Enquanto o Irã busca afirmar controle sobre a navegação pelo Estreito de Hormuz. Na última semana, para a gente contextualizar aqui, o presidente dos Estados Unidos, Donald Trump, afirmou que considera o cessar-fogo encerrado, embora tenha deixado a porta aberta para mais conversas.
2: 5 horas e 41 minutos, um incêndio de grandes proporções atingiu um bar em Bangkok, na Tailândia, na noite de domingo, matando ao menos 27 pessoas e deixando 22 em estado grave. O fogo começou próximo ao palco e se espalhou rapidamente, surpreendendo clientes e funcionários. As autoridades investigam a causa do acidente com suspeita inicial de curto-circuito em um aparelho de ar-condicionado.
6: 5 horas e 41 minutos, o ator Sam Neill, conhecido por interpretar Dr. Alan Grant na franquia Jurassic Park, morreu aos 78 anos na Austrália nesta segunda-feira. Dono de uma carreira de mais de 5 décadas, ele também atuou em vários outros sucessos, como Peaky Blinders, O Piano e Caçada ao Outubro Vermelho. Até o momento, a família não divulgou a causa oficial da morte. Eles apenas informaram que o falecimento foi repentino e inesperado e ressaltaram que o ator estava livre do câncer no momento em que morreu. A gente, é claro, que deseja, né? Enfim, nossos sentimentos aqui aos familiares, um grande ator realmente, e eu destaco também esse último trabalho dele no Peaky Blinders, né, mais recente inclusive, uma série super premiada inclusive, e a gente vai continuar também acompanhando esse e outros assuntos do mundo do cinema aqui no Start TMC. 5 horas e 42 minutos.
2: Uma carta divulgada pelo ex-presidente Jair Bolsonaro provoca reações no cenário político e expõe divisões nos bastidores da oposição. Bolsonaro disse confiar em seu filho como melhor opção para combater a corrupção, a violência e o empobrecimento no Brasil. O documento já motivou pedidos de sanções jurídicas por parte de parlamentares governistas. Os detalhes sobre o teor do documento e as repercussões políticas vêm com o Murilo Hernandes, direto de Brasília.
10: A divulgação de uma carta assinada pelo ex-presidente Jair Bolsonaro movimentou os bastidores políticos e gerou desdobramentos jurídicos em Brasília. No documento oficial, o ex-presidente declarou que o filho e senador Flávio Bolsonaro atua como seu porta-voz oficial e expressou apoio ao nome do pré-candidato que deve liderar a chapa da oposição na disputa pela presidência da República. A sinalização explícita trouxe repercussões imediatas na estrutura interna do Partido Liberal. Informações de bastidores apontam que o teor do texto isola politicamente a ex-primeira-dama, Michele Bolsonaro, provocando tensionamentos internos e ampliando o desgaste da relação conjugal com o ex-presidente. Aliados do PL e parlamentares da base de oposição manifestaram apoio público ao teor da carta, defendendo que a indicação do senador Flávio Bolsonaro como porta-voz unifica o discurso do partido e consolida a estratégia da legenda para a disputa eleitoral. No campo da oposição ao ex-presidente, a manifestação motivou uma reação formal no Legislativo. O deputado federal Lindbergh Farias, do PT, protocolou uma petição junto ao Supremo Tribunal Federal solicitando a revogação da prisão domiciliar de Jair Bolsonaro. O parlamentar governista argumenta na peça que a publicação do texto configura um descumprimento direto na proibição de utilização de redes sociais e de comunicação externa estipulada pelas medidas cautelares da corte. Interlocutores jurídicos acompanham a tramitação do pedido do Supremo Tribunal Federal, enquanto o Comitê Partidário do PL avalia os impactos do posicionamento nas alianças regionais. Flávio Bolsonaro é pré-candidato à presidência da República nas eleições de 2026.
6: E esse é tema, essa pauta é tema para Bruno Rizzi, que está chegando já aqui no nosso estúdio, nosso colunista do Start TMC. vai abordar essa carta, portanto, escrita por Jair Bolsonaro, os impactos dela, o que, que o ambiente político, a oposição, também a base do governo está pensando sobre o assunto, enfim, bem interessante já também com esse foco nas eleições presidenciais. 5 horas e 45 minutos, a gente vai agora para Curitiba. O Brasil notificou já, olha só, mais de 109 mil casos de síndrome respiratória aguda grave nesse ano, com mais da metade confirmada em laboratório. Isabela Miranda.
11: Curitiba e mais 8 capitais estão em risco ou alto risco para a disseminação da síndrome respiratória aguda grave, com um sinal de crescimento a longo prazo. Outras 11 cidades também registraram incidência da síndrome em níveis de alerta, risco ou alto risco, mas sem o crescimento sustentado nas últimas 6 semanas. Os dados fazem parte do mais recente boletim Infogripe, da Fundação Oswaldo Cruz, a Fiocruz. Desde o início do ano, o Brasil notificou mais de 109 mil casos de síndrome respiratória aguda grave. Desse total, mais de 56.500, um percentual de 51,7%, tiveram resultado laboratorial positivo para algum tipo de vírus respiratório. O médico infectologista pediátrico e professor da PUC Paraná, Victor Horácio, reforça a importância da imunização para prevenir essas doenças.
12: Mas especificamente o influenza e o vírus inicial respiratório, nós temos que lembrar e alertar a população que está nos assistindo que são dois vírus imunopreveníveis. Nós temos a vacina para o influenza, que é disponível na rede pública, e com relação ao vírus inicial respiratório, nós temos que lembrar que o Brasil, né, ele tem a vacina contra o vírus inicial respiratório para a gestante, a partir da 28ª semana de gestação, para que ela possa fazer e evitar que o bebê, nos primeiros dias de vida, possa vir a se contaminar.
11: Ainda de acordo com o especialista, a vacinação demora algumas semanas para garantir a imunização completa.
12: Olha, nós temos um sistema que atende a população, só que nós temos que entender também que a população precisa fazer a sua parte. Se todos ficarem doentes, se todos ficarem com insuficiência respiratória, como nós tivemos no Covid, o sistema entra em colapso. Então, nós precisamos fazer a nossa parte. A vacina está disponível na rede pública e está sobrando, porque a meta de cobertura vacinal não foi atingida nas populações de risco que nós temos. Então, eu peço aqui encarecidamente para que a população que não tomou a vacina, que vá se vacinar. Porque a partir do momento que você toma a vacina, ela ainda leva 2 a 4 semanas para produzir anticorpo, para deixar você protegida.
11: Segundo a Fiocruz, o aumento dos casos em Belo Horizonte, Curitiba, Florianópolis e Porto Alegre acontece principalmente entre crianças menores de 2 ou 4 anos de idade.
6: Valeu, obrigado pelas informações. E além de Curitiba, também então outras capitais aí em alerta, né, por conta dessa alta, eu cito aqui Belo Horizonte, Boa Vista, Florianópolis, Goiânia também, Porto Alegre, e também há preocupação em outras regiões, né? A gente cita aqui Brasília, João Pessoa, Rio de Janeiro, Salvador e São Luís. Então a gente vai ficar bastante atento também a esse assunto aqui na TMC. 5 horas e 48 minutos.
2: Essa música nos remete ao esporte, à Copa do Mundo e direto dos Estados Unidos, quem traz os destaques dessa reta final do Mundial é o nosso repórter Leandro Boldakian, com você.
13: Fala pessoal do Start TMC, começando a última semana de Copa do Mundo aqui diretamente nos Estados Unidos. Vamos para as duas semifinais, além da grande finalíssima que acontece aqui no MetLife Stadium no próximo domingo, 16h, horário de Brasília, 15h aqui de Nova Jersey. Definidas as semifinais, as 4 seleções remanescentes nessa Copa do Mundo, curiosamente, né, tudo aquilo que a FIFA desejava com o novo formato de sorteio e de direcionamento de tabela, com os 4 primeiros times do ranking dela sendo os 4 que estão nas semifinais. Argentina, Espanha, França, Inglaterra, as 4 equipes chegam para essas semifinais. Amanhã teremos o primeiro duelo semifinal, um clássico europeu, que promete sem parar, né, todos os locais para acompanhar, para muita gente até a final antecipada dessa Copa do Mundo, envolvendo França e Espanha. França buscando o seu tricampeonato, a Espanha buscando o bicampeonato. É um jogo que certamente vai mexer com as multidões e as duas seleções, elas vêm muito bem, né, nessa Copa do Mundo. E na quarta-feira, um duelo histórico, não só pelo futebol, mas também, né, o histórico de questões de guerra, né, da Malvinas, entre Argentina e Inglaterra. Temos também os acontecimentos da Copa de 86, quem não se lembra da La Mano de Dios, de Diego Armando Maradona, justamente numa partida contra a Inglaterra. As equipes voltam a se enfrentar, né? Se enfrentaram também em mata-mata em 98, com a vitória da Argentina nos pênaltis, mas é um jogo recheado também de componentes, embora tanto argentinos quanto ingleses tenham destacado se tratar apenas de um jogo de futebol, e assim vão encarar essa partida na quarta-feira, segunda semifinal. Os vencedores se enfrentarão no domingo, aqui mesmo em Nova Jersey, para a grande finalíssima. No sábado, vamos ter a disputa do terceiro lugar, claro, entre os dois perdedores desses confrontos lá em Miami. Um abraço, gente. Voltamos a qualquer momento aqui de Nova Jersey.
6: Valeu, um abraço, Leandro Boldakian, nossa equipe nos Estados Unidos, acompanhando esses momentos finais da Copa do Mundo. Olha, realmente promete demais, né? Então amanhã em Dallas tem França e Espanha, jogo às 16 horas no horário de Brasília, às 4 da tarde. E depois de amanhã, na quarta-feira, em Atlanta, Inglaterra e Argentina, outro jogaço, são três equipes europeias, uma equipe aqui da América do Sul, então, nesse momento na Copa do Mundo. Dois jogos espetaculares e tem muitas mensagens também,
2: tem,
6: né?
2: Tem, o pessoal tá querendo se agitar com a Copa do Mundo, mesmo com o Brasil fora, mas tem muita gente que gosta de esporte, de futebol, de Copa do Mundo, que é o exemplo aqui da Mariana Figueiredo, do Rio de Janeiro. Ela diz: semana começando daquele jeito, cheia de compromissos, mas já tô de olho na semifinal entre França e Espanha. Acho que vai ser um jogaço, duas seleções muito técnicas. Meu palpite é que vai pra prorrogação e França leva. E o Rogério Almeida, do Recife: segundo ano é sempre mais difícil pra voltar ao ritmo, mas a Copa ajuda a animar. E ele falou que tá curioso pra ver Argentina e Inglaterra. Tem muita rivalidade e ele acha que vai dar Inglaterra.
6: É, tem a rivalidade por conta das Malvinas, enfim.
2: Exatamente.
6: Na Copa de 86, inclusive, as equipes se enfrentaram. Foi o ano em que a Argentina venceu o bicampeonato. E um jogo muito polêmico que entrou para a história do futebol, né? Diego Armando Maradona fez um gol de mão, depois ele falou que foi a mão de Deus, La Mano de Dios, enfim. E na sequência ele fez um dos gols mais bonitos da história do futebol, driblando, né, meio time da Inglaterra e fazendo aí sim realmente um golaço. Então tem toda essa polêmica, essa aflição envolvida no campo esportivo e também essa questão geopolítica, né, por trás desse confronto entre Inglaterra e Argentina, que jogam então na quarta-feira às 4 da tarde. E aqui, ó, o Alexandre
2: Sampaio...
6: Mas só para
2: contextualizar, a Guerra das Malvinas de 1982.
6: Exatamente, e aí, a Copa de 86, né?
2: Isso, aí em Copas, a Inglaterra, né, tem leve vantagem, mas a Argentina domina em mata-mata, com destaque para 86, como você colocou aí, que o Maradona fez, então, esse gol histórico, é isso, né?
6: Foram dois gols históricos, um de mão e outro realmente com a bola rolando ali, foi um golaço. O Alexandre Sampaio, no Rio de Janeiro: tô com medo da Argentina, acho que a França é favorita, mas eles sabem jogar decisão. Marcelo Furlan tá mandando mensagem de Brasília, na Asa Norte, em Brasília: Inglaterra tem um time muito forte, acho que pode surpreender a Argentina, é favorita. Rodrigo Carbone também mandando mensagem de Curitiba, falando que, na opinião dele, a favorita é realmente a França. E aqui também no nosso WhatsApp, no 11972211001, o Francisco de Itanhaém manda o seguinte: bom dia, Fernanda, bom dia, Rafael.
2: Bom dia.
6: Aí ele fala sobre aquela reportagem do Murilo Hernandes: emendas parlamentares deveriam atender o povo e suas necessidades, porém, muitas vezes, nunca chega, segundo ele aqui, para finalidade real. Ele faz essa crítica aqui. Espaço aberto, você participa aqui. Obrigado pela sua mensagem também aqui, Francisco, no nosso WhatsApp. E o Júlio, que também é de São Paulo: bom dia, Tebas, bom dia, Fernanda, indo pro trabalho ouvindo a TMC. Valeu, Júlio, muito obrigado também pela sua participação.
2: E a gente falando aqui de vários assuntos, de jogos, Argentina, Inglaterra, França, Espanha, enfim. Mas e a seleção brasileira, gente? O Bruno Chesi está aqui no estúdio ao vivo para falar para a gente, calendário futuro, para falar sobre a seleção brasileira, que a gente sempre quer saber as novidades. Bruno Chesi, bom dia.
14: Posso só dar um pitaquinho rápido aí, Argentina, Inglaterra? Vocês falaram do Diego Armando Maradona, mas também tem uma situação curiosa. Na Copa de 98, a Argentina e a Inglaterra se enfrentaram no mata-mata e o David Beckham foi expulso. E aí foi super criticado. 4 anos depois, a Argentina e a Inglaterra voltam a se enfrentar e a Inglaterra vence 1-0 o gol dele. Então é mais um personagem.
15: Olha lá, pra bem
14: esse
15: interessante.
14: Molho aí dessa rivalidade, como vocês bem citaram aí, tem todo um contexto também geopolítico. Mas vamos falar.
2: Que a Inglaterra vença de novo. Oi?
14: Que a Inglaterra vença de novo, você acha? Mas, bom, aí vamos esperar pra ver.
2: Vamos ver.
14: Mas vamos falar sobre a seleção brasileira. Ela já tem, então, data pra voltar a campo.
15: Opa!
14: Duas datas, na verdade. Dias 25 e 29 de setembro contra a Austrália. São dois amistosos contra a Austrália e que vão ser nas cidades de Townsville e Brisbane, lá na Austrália mesmo. Esses são os primeiros adversários que a seleção brasileira vai enfrentar depois de ter sido eliminada na Copa do Mundo. Ainda não existe uma data para que as eliminatórias sul-americanas retornem, ou seja, nem mesmo o formato de como vai funcionar essa nova ciclo de classificação para a próxima Copa ainda está definido, e a expectativa é que o Ancelotti então comece a partir dessas duas datas uma renovação aí do plantel. Tem toda uma questão de quem que realmente que jogou agora nessa última Copa vai estar na próxima Copa, e acho que agora o Carlo Ancelotti, que vai ficar no cargo até 2030, tem pelo menos 4 anos para definir aí uma boa base de equipe e assim por diante.
15: Ô, Bruno, então o Brasil joga longe do seu público, né?
14: Exato. A CBF tá tentando fechar uma terceira data e aí possivelmente também na Ásia, mas assim, ainda vai demorar, eu acho, pra seleção brasileira voltar a jogar na frente dos torcedores brasileiros aqui no Brasil. Então, não sei se é bom ou se é ruim, na verdade, né?
15: Correria risco de vaia, talvez, mas acho que é importante essa conexão, né?
14: Criar e acho que é importante vaia também, né?
15: Exatamente.
14: Acho que a cobrança é do jogo, mas, enfim, acho que voltar a campo aqui no Brasil só em 2027, e aí possivelmente já nas eliminatórias da Copa do Mundo. E até lá, existem duas competições que o Brasil vai ter. A principal delas vai ser a Copa América, né, que é de 2028. Então, esse vai ser o grande campeonato que antes da Copa do Mundo, que vai ser o termômetro ali de como que está o trabalho do Ancelotti para 2030.
15: E, inclusive, Bruno, tem um ponto muito interessante que você também trouxe, vários pontos, né, mas um deles que o regulamento das eliminatórias não está ainda definido. Argentina, Uruguai e Paraguai vão sediar jogos da Copa de 2030. A Copa vai ser principalmente feita em Portugal, Espanha e Marrocos, mas alguns jogos em outros lugares também. Vai ter um jogo na Argentina, um jogo no Paraguai e um jogo no Uruguai. Por conta disso, essas três seleções já estão automaticamente classificadas.
14: Exato.
15: Então fica uma dúvida de como vai ser feita as eliminatórias. Uma suposição é que essas seleções, mesmo que classificadas, participem, mas não pontuem. Ficaria realmente muito esquisito.
14: Não, completamente, né? sem competitividade nenhuma, né? E você sabe, Tavis, que essa tentativa da FIFA de espalhar os jogos aí por vários países, eles tentaram antes. A grande ideia era fazer com que Cristiano Ronaldo e Messi jogassem uma partida de Copa do Mundo na frente dos seus torcedores. O que não vai acontecer, obviamente, porque ambos já disseram que essa é a última. O Cristiano Ronaldo já
15: tá com 41 anos.
14: Já deu adeus, né? Também aí à Copa do Mundo. O Messi ainda tem aí a chance de, enfim, conquistar mais
15: um título, de repente.
14: Né?
15: Enfim. Muito bom. Bruno Chesi, então, com um panorama completo dessa Copa e da próxima Copa do Mundo também aqui no Start TMC.
2: Mas olha, o Eduardo Martins de Belo Horizonte fala o seguinte: a França vem muito forte, mas quero Espanha. Acho que teremos uma semifinal digna de final de Copa.
15: E o Rafael, meu xará, Rafael Toscano, no Rio de Janeiro: a Espanha não está sobrando, mas faz o tic-tac, né? Que é aquele jogo de toque, muito toque, o pessoal chama de tic-tac.
2: A Luciana Siqueira, de São Paulo, não está falando de futebol, mas está falando o seguinte: que frio aqui em São Paulo. Então hoje é dia de muito café e casaco. Dito isto, vamos
15: saúde,
2: brindar.
15: Boa semana, cafezinho. Boa semana, parceira, boa semana para você.
2: Estamos
15: também.
2: Estamos de casaco também, um brinde de café para vocês. E agora, água tônica. O Paco, ele confunde. A água tônica, Paco. É lá pra sexta-feira, entendeu? É, hoje é o cafezinho, segundona. Poxa, ó. 5 horas e 59 minutos, vai rodar aí para 6 horas. Café e casaco, então, como disse a Luciana Siqueira em São Paulo. E você, mande a sua mensagem, você que está em São Paulo, Brasília, Rio de Janeiro, Curitiba, Belo Horizonte e Recife. A gente está aqui, ó, para responder e para ler a sua mensagem, sugestão, comentário, enfim. Participe conosco. 6 horas em ponto. 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

0: 6:02, Start TMC no ar com Fernanda Câmara, comigo Rafael Tebas em Brasília, em Belo Horizonte, também no Rio de Janeiro, no Recife, Curitiba, São Paulo, em qualquer região do universo pelo nosso aplicativo TMC e com imagem no YouTube, no arroba TMC News BR. Estados Unidos decidem na quarta-feira sobre tarifaço ao Brasil.
1: Governo brasileiro acredita que Estados Unidos vão confirmar novas tarifas, mas podem aumentar lista de exceções. Para negociadores do Brasil, adiamento é pouco provável, a menos que seja por motivação política.
0: Empresários norte-americanos e brasileiros defendem ampliar comércio em áreas como data centers, automóveis e minerais, em carta endereçada a ministros de Lula e auxiliares de Trump.
1: O governo diz que segue empenhado nas negociações para tentar reverter o tarifaço, e esse é só um dos destaques que o Start TMC traz nesta segunda-feira, 13 de julho. Tem muito mais.
0: Flávio Dino cita a indicação de emendas parlamentares por Eduardo Cunha, ex-deputado. Mesmo, portanto, ele não tem mandato e manda bloquear 6 milhões de reais.
1: Ministro do STF afirma que foram identificadas pelo menos 21 emendas empenhadas e pagas, e que nesse cenário foram forjadamente documentadas para encobrir o verdadeiro solicitante da indicação.
0: Republicanos nega que tenha fechado apoio a Flávio Bolsonaro e indica neutralidade nas eleições.
1: Partido disse que não negociou aliança em troca da indicação de Marcos Pereira, presidente da sigla, para o STF. Pré-campanha de Flávio também rejeitou essa informação.
0: Nos destaques internacionais, sob ordem de Donald Trump, exército dos Estados Unidos anuncia novos ataques ao Irã.
1: Esta é a quarta rodada de ofensivas americanas contra alvos iranianos em uma semana.
0: E no esporte, definidas as semifinais da Copa do Mundo.
1: De um lado, França e Espanha. Do outro, Argentina e Inglaterra. A gente já leu aqui vários comentários sobre a sua opinião. Continue mandando o que a gente quer saber. 6:04.
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1: 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E se a gente quer saber a sua opinião sobre os jogos, a gente também aqui quer saber a opinião de Bruno Rizzi sobre quais assuntos a gente vai falar hoje, ou melhor, ele vai listar os assuntos e a opinião dele vem depois, então não perca. Bom dia, Bruno Rizzi.
3: Bom dia, Fernanda Câmara, Rafael Tebas.
0: Bom dia.
3: Bom dia ao nosso ouvinte, espectador. Tão emocionante, né? Tão agitado quanto, não tão divertido quanto a Copa do Mundo. Está o cenário político aí com muita coisa acontecendo, especialmente no final de semana. Aconteceu muita coisa interessante pra gente trazer aqui pra vocês. Destaque, obviamente, para a carta de Flávio Bolsonaro, reafirmando ali a indicação, dando o que falar, reafirmando a indicação de Flávio Bolsonaro como seu candidato de fato, aquele que foi passado o bastão, só reafirmando aquilo que foi falado lá em dezembro, em outra carta de Jair Bolsonaro. E também a gente vai falar sobre como fica a situação tanto de Flávio com essa carta, mas também de Michele, como fica a situação de Valdemar da Costa Neto, que também está no centro do debate, não só pela questão dos arranjos políticos eleitorais do PL, mas também por conta da questão das emendas parlamentares aí, que também deu muito pano para manga no final de semana, envolvendo Valdemar Costa Neto, envolvendo o Eduardo Cunha, que são ali membros do clã da política brasileira que não tem mandatos e que aparentemente, segundo investigações, estavam comandando ali aquelas famosas emendas de comissão. Então, enfim, muita coisa interessante, de novo, não divertida para a gente comentar, mas que gera muito debate e tem impacto eleitoral completamente alinhado aqui ao que a gente tem falado há bastante tempo aqui no site TMC, então a gente vai trazer para vocês.
0: Muito interessante. Bruno Rizzi, então, analisa para você aqui no Start TMC e a gente gira, movimenta a nossa reportagem ao vivo aqui no Start, começando pelo Rio de Janeiro. Olha, assunto também repercute muito, inclusive nas redes sociais. O pastor Márcio Pôncio deixou o presídio de Bangu 8 nesse último domingo após decisão da justiça. Ele retornou para casa no fim da tarde e o Gustavo Sleman está ao vivo com a gente para trazer mais informações. Sleman, seja bem-vindo. E o que acontece a partir de agora?
4: Bom dia, pessoal. Bom dia a todos que nos acompanham aqui na programação da TMC. Márcio Pôncio, conhecido como Pastor dos Cigarros, ele deixou ontem à tarde, como você lembrou, o presídio, né, de Bangu 8, na zona oeste do Rio de Janeiro, que fica no complexo de Jericenó, na mesma região, e agora ele vai ter que cumprir medidas cautelares. Isso porque o ministro Alexandre de Moraes, do Supremo Tribunal Federal, converteu a prisão preventiva dele em domiciliar, ou seja, ele vai ter que prestar contas à justiça a partir de agora, também vai ter que cumprir algumas medidas como a questão do uso de tornozeleira eletrônica e não deixar o estado do Rio e o país sem qualquer tipo de autorização ou pedido formal antes ao Poder Judiciário. Para conseguir, né, essa conversão da prisão preventiva em domiciliar, a defesa do Márcio Pôncio alegou alguns pontos como a questão da saúde dele, né? E aí o ministro levou em consideração a questão de uma doença que ele tem, também uma cirurgia recente que ele passou para retirada do intestino grosso. Além disso, também foi levado em consideração a gravidez considerada de risco da atual companheira do Márcio Pôncio, ela que tem 50 anos, então tem uma gravidez considerada de risco. Tudo isso foi levado em consideração para a decisão que converteu, como eu disse, a prisão preventiva dele em domiciliar, e agora o pastor dos cigarros tendo que cumprir medidas cautelares como uso de tornozeleira e também prestar conta à justiça de maneira recorrente, né, durante um período aí estabelecido nessa decisão do ministro Alexandre de Moraes do Supremo Tribunal Federal. A gente lembra que o Márcio foi preso durante uma das fases da Operação Unha e Carne da Polícia Federal recentemente. Nessa fase especificamente, a Polícia Federal mirou um esquema que envolve, segundo as investigações, a chamada máfia dos cigarros e a contravenção aqui no Rio de Janeiro, o jogo do bicho, né? Lembrando que o Márcio Pôncio, considerado o pastor dos cigarros, justamente por conta da forte ligação dele com a indústria do tabaco, contando inclusive com uma empresa dentro desse segmento, além também de ser conhecido como patriarca da família Pôncio, né, pai da deputada estadual Sara Pôncio. Enfim, a gente vai seguir acompanhando essa e outras fases da Operação Unha e Carne, também outros desdobramentos dessa decisão aqui em relação ao Rio de Janeiro e ao poder público. Afinal de contas, envolve muito o poder público com essa questão de investigações, de ligação de agentes públicos com o crime organizado aqui no Rio, pessoal.
1: Exatamente. Obrigada pelas informações, Gustavo Sleman, direto do Rio de Janeiro. E a gente continua aqui com o nosso bom dia especial para os nossos repórteres agora, para falar que o Bolsonaro oficializa Flávio, então, como seu porta-voz em carta e pede união em torno da pré-candidatura do filho. Michele Bolsonaro não se manifestou sobre o assunto e quem vai se manifestar agora com todas as informações é o Rafael Felice. Estamos contigo.
5: Oi, Fernando. Oi, Rafa. Bom dia para vocês e para quem nos acompanha aqui na TMC. Olha, Bolsonaro nessa carta não só definiu o Flávio Bolsonaro como seu sucessor, né, e seu candidato à presidência da República, mas como seu porta-voz, né? Ou seja, Flávio Bolsonaro é quem vai passar as mensagens ou é quem representa as ideias de Jair Bolsonaro ou o bolsonarismo, não exatamente com essas palavras na carta, né? O próprio senador leu essa carta em uma transmissão ao vivo nas redes sociais, ele também fez comentários ali ao longo dessa transmissão. Bolsonaro diz ainda nessa carta que o Flávio é a melhor opção para livrar o Brasil da corrupção, da violência e do empobrecimento. Na visão de Jair Bolsonaro e na carta lida por Flávio Bolsonaro, o atual cenário político exige união ali da direita, né, uma união ativa para combater o atual governo, para que Flávio saia vitorioso nas eleições e que é necessário deixar de lado as diferenças. Essa carta vem também depois de toda aquela confusão, depois daquele vídeo publicado pela ex-primeira-dama Michele Bolsonaro, embora não cite o nome de Michele diretamente. Nem Bolsonaro cita e nem Flávio Bolsonaro cita durante a transmissão ao vivo. Flávio Bolsonaro só cita que tem alguns nomes que querem boicotar a sua candidatura, sem citar nomes, e que outros esperam um momento oportuno para anunciar o apoio à candidatura de Flávio Bolsonaro. Então, foi mais uma carta, né, publicada pelo ex-presidente Jair Bolsonaro, que está preso, condenado a 27 anos e 3 meses por tentativa de golpe de Estado, quando ele precisa fazer uma manifestação, ele recorre a cartas entregues geralmente ali a aliados. A primeira carta que ele publicou foi em dezembro, anunciando pela primeira vez apoio à pré-candidatura de Flávio Bolsonaro. A outra carta foi em março, depois de que o filho Eduardo Bolsonaro havia feito críticas públicas a Michele Bolsonaro e a Nicolas Ferreira, pedindo também união, pedindo para que não tivesse esse tipo de ataque, né, que essas divergências da direita fossem resolvidas com diálogo. E agora, mais uma carta ratificando seu apoio a Flávio Bolsonaro, não só como candidato, mas como seu porta-voz. Volto com vocês.
1: Obrigada pelas informações. A gente continua com esse assunto aqui com Bruno Rizzi, que já tinha dado o start, então, sobre esse tema. Então, Bolsonaro fala que Flávio é o seu porta-voz e pede para deixar de lado as diferenças sem briga, né, com Michele. Isso está repercutindo muito, redes sociais, eleitores, enfim.
3: Sem briga, tarde demais.
1: É, já era.
3: Mas vamos lá.
0: É verdade.
3: Essa carta de Jair Bolsonaro, ela não significa aí uma ruptura dentro da família ou da direita através dessa carta. As rupturas existentes já são conhecidas e já eram conhecidas desde sempre. Então, sem grandes novidades, né? Errava quem pensava, na verdade, que a qualquer momento Jair Bolsonaro ia se sensibilizar pela situação, pelo conflito familiar e pela perda de força de Flávio e pelo ganho de protagonismo de Michele, ia fazer ali um 360 e mudar a indicação dele para Michele Bolsonaro ou até para algum outro, porque Flávio estaria enfraquecido e tudo mais. Isso não existe, nem nunca existiu. Tá? A gente já falou aqui algumas vezes, e eu já afirmei isso, inclusive, semana passada, semana retrasada, desde o evento ali do vídeo, a gente falou diversas vezes sobre quais são os reais objetivos e quais são as reais intenções em termos das escolhas de Jair Bolsonaro dentro do seu clã, né? Então, Flávio é e sempre foi esse candidato abençoado ali por Jair Bolsonaro. Isso vem ali desde o dia 5 de dezembro, quando foi feita aquela carta afirmando isso. E aí, por que a escolha de Flávio, né? Então, a gente já comentou aqui, mas acho que vale refrescar a memória e entender um pouco mais. Porque além dessa vitória nas eleições, além dessa vitória que, obviamente, Jair quer que aconteça através de Flávio Bolsonaro, o clã Bolsonaro, que é formado por Jair e seus filhos, ou seja, Michele não está inclusa, também já falei isso diversas vezes aqui, tem um objetivo prioritário, acima de tudo, que é manter um Bolsonaro, a figura de um Bolsonaro, um representante de Jair, nessa disputa eleitoral, para manter a evidência política e eleitoral. Tá? Esse é o objetivo número um. Essa sempre foi a estratégia número um do clã.
0: Rizzi, uma dúvida aqui. Claro. Ou seja, é como se fosse mais ou menos o seguinte raciocínio. Podemos até perder a eleição, mas a gente não pode perder a força dentro do nosso espectro político.
3: Exatamente, exatamente. Essa sobrevivência diz justamente aquela questão de ficar esquentando o banco. Ou seja, se eu ganhar, eu sigo aqui no poder. Isso é o pensamento de Flávio, né? Se eu ganho, eu mantenho o poder, eu mantenho o banco quentinho aqui pro meu pai em 2030. Enfim, tem algum acerto ou outro, mas possivelmente já elegível. Eu concedo perdão para meu pai e ele é candidato em 2030. Ou seja, a vitória é algo super importante, mantenho o poder, livro meu pai e mantenho o banco quentinho para 2030 ele sentar aqui. Agora, em caso de derrota, você tem a manutenção do clã Bolsonaro. A gente tá aqui falando de Bolsonaro. Uhum. Se ele tivesse passado esse bastão para alguém de fora, a gente não estaria falando do nome Bolsonaro. A gente estaria quase jogando o Bolsonaro para um ostracismo, né? Então, essa relevância, em caso de derrota, manter ali temporariamente alguém na disputa e ativo, e a gente discutindo e o nome estando em evidência, é o que faz sentido para eles. Então, o vencer é um bônus. Claro que eles querem, claro que eles têm essa intenção, mas não é única e exclusivamente isso. Então, nunca fez e nem fará sentido aquela história de simplesmente transferirem esse maior ativo que eles têm na mão, que é o quê? Os votos. Eles têm os votos, eles têm esse poder. Tanto é que Flávio está super na disputa ali com Lula e até empatado em muitas pesquisas, né? Então, assim, já falei aqui diversas vezes também, o Tarcísio vai ser candidato porque ele vai ser fiel a Bolsonaro e ele vai derrotar a esquerda e é o nome para derrotar Lula e o PT. Isso nunca existiu na cabeça de Jair Bolsonaro. Por duas questões isso nunca existiu. Primeiro, essa questão de vamos derrotar a esquerda, vamos derrotar o PT, vamos combater a violência, a desigualdade, tudo que ele fala ali na carta, isso é tudo que ele usa como uma fachada para a manutenção do seu poder. Isso está muito evidente desde sempre.
0: Né? Easy, em 2018 isso também aconteceu, só que do outro lado, né? Lula estava preso na ocasião e poderia ter indicado Ciro Gomes, mas aconteceria exatamente a mesma coisa. Exatamente. Ele preferiu indicar alguém próximo dele, que ele confia, no caso Haddad, mesmo sabendo que a vitória seria muito, muito difícil.
3: E você pega o exemplo, por exemplo, Tarcísio, que muitos falavam. Se ele passa esse ativo para Tarcísio, mesmo que Tarcísio vá e perca, Tarcísio foi o nome da disputa. E se Tarcísio ganha, você acha que em 2030 o Tarcísio falou, ok, cumpri minha função, não quero ser reeleito? Uhum. Né? Tô usando Tarcísio porque foi um nome muito, muito circulado, cotado, mas né? Qualquer um que fosse. Né? Não existe uma unidade, não existe um objetivo de uma direita unida para derrotar a esquerda, assim como não existe um objetivo da esquerda unida para derrotar a direita. Mas esse da direita acaba ficando mais emblemático porque nem o clã Bolsonaro é uma unidade. Uhum. Né? Isso a carta mostra muito. Né? O objetivo de Jair e seus filhos é a manutenção do protagonismo e, de preferência, através do poder nas mãos, né? E aí você tem outros dois objetivos dentro do próprio núcleo bolsonarista, que é o de Valdemar Costa Neto, presidente do partido, do PL, e de Michele Bolsonaro. Não muda em nada os objetivos desses dois outros atores aqui em relação a essa carta. Essa carta só reafirma aquilo que a gente já está falando aqui para vocês aqui no Start há meses, né? Flávio é o candidato e sempre será. Por quê? Porque é ele quem vai manter o protagonismo. Se eleito, garante fidelidade. Se não eleito, garante protagonismo e segue esquentando o banco pro seu pai em 2030. Daqui a pouco a gente vai trazer mais detalhes, inclusive, para falar quais os objetivos reais de Valdemar Costa Neto, presidente do PL, e quais os objetivos de Michele Bolsonaro nessa questão.
1: E se Flávio não eleito, o que Valdemar está batendo na tecla até de apoio para mobilizar os eleitores é que aí o Jair Bolsonaro continua preso. Ele está usando isso também.
3: É isso, mas que é isso, concordo, mas assim, até um outro ponto que acaba virando algo que eles sabem, mas eles usam essa questão até como uma propaganda ali positiva para Flávio, mas assim, quem garante que qualquer outro nome de fora soltaria o ex-presidente Jair Bolsonaro, daria esse perdão?
1: Eles
3: não, confiantes. Entraria lá. Não é simples. É um arranjo, é muita articulação. Ali eu estimo um ano de trabalho.
0: Saúde.
3: Um ano de trabalho para conseguir trabalhar essa questão. Quem, em sã consciência, como presidente do Brasil, vai queimar 25% de um mandato como presidente da República para simplesmente queimar todos os cartuchos para dar o perdão para Jair Bolsonaro? Ninguém, senão os filhos. E eles sabem disso. Exato. E é justamente por isso.
0: Cenário muito interessante e também um cenário interessante em Minas Gerais. A gente vai para BH conversar com o Júnior de Castro agora. Ô Júnior, se eu não tô equivocado, tanto o PL como também o PT ainda não definiram, né, os nomes que vão liderar aí os partidos durante a disputa ao governo do estado, certo ou errado?
6: Certíssimo, Rafael. Ótimo dia para você, ótimo dia, Fernanda, Bruno. Excelente segunda-feira para todo mundo ligado com a gente aqui na TMC. É isso mesmo, porque olha só, o período das convenções partidárias já está muito próximo, dia 20 agora deste mês, e os dois principais campos políticos aqui de Minas, o PT e o PL, ainda não confirmaram quem vai disputar o Palácio Tiradentes. No PT, partido tenta aí convencer o ex-prefeito aqui de Belo Horizonte e atual deputado federal, Patrus Ananias, a entrar nessa corrida. Antes disso, a gente lembra que Lula teve várias tentativas, como Rodrigo Pacheco, a ex-prefeita de Contagem também, Marília Campos, além de outros nomes que estiveram na mesa do partido, como até a ex-reitora da Universidade Federal aqui de Minas Gerais, a Sandra Goulart. Já no campo bolsonarista, a expectativa continua toda em torno do senador Cleitinho Azevedo, do Republicanos, que ele inclusive é líder nas pesquisas, mas já disse que só vai anunciar a sua candidatura bem perto aí do prazo final da Justiça Eleitoral. Enquanto isso, o próprio Partido Liberal, o PL, evita lançar outros nomes justamente para não dividir a direita aqui no estado. Mas apesar de todas essas incertezas, alguns partidos já têm pré-candidatos definidos aqui no estado. Matheus Simões, do PSD de Dado, Gabriel Azevedo, do MDB, Alexandre Calil, do PDT, Jarbas Soares Júnior, do PSB de Bola, além de outros nomes do PSOL, do PCB, do UP e do Missão. A expectativa agora é que o cenário fique um pouco mais claro a partir da semana que vem, nesses próximos 7 dias. E claro, a gente acompanha tudo daqui e traz as atualizações durante a nossa programação da TMC. Volto com vocês.
1: Combinado, Júnior de Castro. Obrigado, então, por todos os detalhes. Ótimo trabalho para você. 6h22. Agora a gente vai para Curitiba. O Tribunal de Justiça do Paraná tem uma média diária de 10 milhões de reais em precatórios no primeiro semestre de 2026. Ao todo, a corte liberou mais de 1 bilhão e 800 milhões de reais em pagamentos no período. E o Leonardo Gomes está aqui com a gente com todas as informações, Leonardo.
7: É um número que chama muito a atenção e não à toa, afinal de contas, já é considerado estatisticamente um aumento de mais de 8% de um ano para o outro, ou seja, ainda mais precatórios para serem pagos por órgãos, né? Mas principalmente aqui a gente está falando de TJ, mas que pode impactar, por exemplo, o governo do estado, alguma prefeitura, alguma autarquia, ou seja, alguma empresa pública e por aí vai. Isso porque os precatórios são justamente isso, né? São pagamentos em que entes e órgãos públicos precisam pagar, honrar, depois de uma condenação. Nos seis primeiros anos deste ano, ou melhor, os primeiros 6 meses deste ano, ou seja, no primeiro semestre de 2026, segundo o próprio TJ, foram 15.644 alvarás emitidos para pouco mais de 13.400 beneficiários. Os números do primeiro semestre reforçam os resultados obtidos pela corte desde o ano passado, quando o tribunal alcançou a marca de mais de 3.400 milhões de reais pagos em precatórios, um valor recorde no Poder Judiciário aqui do estado. O tempo médio para o recebimento dos pagamentos passou de 300 dias, quase um ano, portanto, em 2024, para 70 dias no último trimestre de 2025. Números que revelam uma realidade, claro, um progresso, mas muita gente que depende de uma ação judicial contra o estado, por exemplo, às vezes espera décadas para receber o valor devido aqui, apesar de toda essa demora que existe na prática, ainda assim muita gente recebe precatório, 10 milhões de reais por dia pagos aqui no estado.
0: Muito obrigado pelas informações, Leonardo Gomes. A gente vai para Brasília agora. Os Estados Unidos devem anunciar então a decisão sobre o novo pacote de tarifas ao Brasil. O governo Lula aguarda os detalhes dessa medida e essa resposta então, né, esse anúncio, deve ocorrer na quarta-feira. É isso, Lívia? Lívia Braz, bom dia.
8: Oi, Rafa, oi, Fê, bom dia para vocês, bom dia, Bruno. Pois é, a expectativa do governo, né, dessa decisão dos Estados Unidos sobre a aplicação dessas novas tarifas de 25% e de 12,5% está prevista aí para a próxima quarta-feira, dia 15, e aí sim deve ser definida uma resposta sobre esse assunto que a gente já vem acompanhando há tanto tempo, né? A expectativa do Palácio do Planalto é de que realmente essas medidas, essas tarifas sejam confirmadas, né? O cenário que foi reforçado aí pela avaliação do representante do Departamento de Comércio americano, de que os Estados Unidos e o Brasil ainda estão longe de um acordo, de uma negociação a respeito disso. Então, na próxima quarta-feira, a gente deve ter essa definição. Agora a gente fala também sobre a expectativa aqui para a semana do Congresso Nacional, né? Existia

0: última semana de trabalho do Legislativo, e com isso, aquelas propostas que são consideradas importantes e mais estratégicas também só devem ficar agora para o segundo semestre. Na Câmara, a gente tem uma pauta aí com 19 itens que já foi publicada para amanhã. A maior parte desses itens tem a ver com medidas provisórias do Executivo e que juntas destinam aí cerca de 1 bilhão e 100 milhões de reais para cinco ministérios diferentes. Ainda tem umas outras matérias que podem ser incluídas aí na pauta, mas dificilmente isso vai ocorrer. Inclusive, a reunião de líderes que normalmente acontece às terças-feiras, a gente ainda não tem a confirmação se ela vai acontecer amanhã, viu? Dessa forma, alguns assuntos que eu vinha tratando, né, que a gente vinha trazendo aí nas últimas semanas, como regulamentação da inteligência artificial, aquele projeto de lei também que criminaliza a misoginia, tudo isso deve ficar só para o segundo semestre mesmo. Já no Senado, como é habitual, a gente tem a convocação aí das sessões plenárias de terça a quinta-feira, não teve ainda a divulgação das pautas por lá. Mas também aquelas matérias mais estratégicas, aquelas pautas mais estratégicas, como projeto que discute aí a autonomia financeira do Banco Central, aposentadoria especial para agentes de saúde e também o projeto da 6x1. Tudo isso deve ficar mesmo para o segundo semestre e até mesmo as comissões, né, que a gente normalmente tem uma movimentação maior desde o comecinho da semana, até isso está esvaziado essa semana por aqui, viu?
1: Olha só, então, esforço mais ou menos concentrado e online ainda por cima. Valeu, viu, Olivia? Abraço, sempre com todas as informações. Fernanda Câmara e Riz, então, pessoal, vai de home office nessa última semana antes do recesso parlamentar.
2: Esforço concentrado na Copa do Mundo e no recesso parlamentar, né? Isso sim, tá bem concentradinha. É isso, vai ficar tudo pro segundo semestre. Aí lembrando que depois de 31 de julho volta, né, a normalidade, bem entre aspas aqui, normalidade, porque em ano eleitoral, deputados, senadores vão trabalhar suas bases ali, né, para, enfim, construir seus apoios, fazer suas campanhas. A prática é fazer campanha. Ano eleitoral é isso aí. Então as questões ficam cada vez mais distantes ali de uma negociação e de algum avanço efetivo com relação a isso. Só um breve comentário aqui sobre o tarifaço. Fato é que a Lívia trouxe muito bem o detalhe de, enfim, dessa data limite. E a expectativa do governo é de fato que ocorra e que ocorra com algumas listas de exceções, como tem sempre ocorrido, né? Tem sido ali um padrão. Mas fato é que é uma decisão política, né? Não é uma decisão comercial. Afinal, a balança comercial entre Brasil e Estados Unidos, ela é deficitária para o Brasil, né? Ela é cerca de mais de 1 bilhão de dólares deficitária, ou seja, a gente mais compra do que vende para os Estados Unidos, né? Então, assim, e aí, vou mexer aonde, né? Onde que comercialmente é uma desvantagem para os Estados Unidos? Então, é por isso que só reforça que é uma decisão política.
1: Pois é, 6h29, sempre com muita análise. Esse é o Start TMC. Aqui sim tem esforço sempre concentrado no Start TMC. 6h30, TMC, compromisso com a verdade.
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5: 6 horas e 32 minutos. 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Pesquisa Datafolha mostra aumento da oposição dos paulistas à concessão de serviços de transporte público à iniciativa privada. Segundo o levantamento, 56% dos entrevistados são contra a privatização das linhas de metrô, alta de 9 pontos desde 2023. A rejeição à privatização das linhas de trem da CPTM também cresceu, chegando a 53% dos moradores ouvidos. E especialistas apontam que experiências negativas em alguns contratos influenciam a percepção da população. O governo paulista mantém projetos de concessão de linhas de metrô e trem, com parte da operação já nas mãos de empresas privadas. O debate envolve a busca por investimentos e melhorias no serviço, mas também preocupações sobre qualidade e controle público. E já que a gente está falando de mobilidade, vamos saber como está o trânsito agora.
6: É, tem muita gente indo para o trabalho já nesse momento, 6h33 aqui em São Paulo, você no 100.1. Bruno Campelo participando aqui, mandando mensagem no 11972211001, está dizendo que está trânsito na Imigrantes, veja só, e tá mesmo, no sentido capital do quilômetro 14 até o quilômetro 8, lentidão, muita lentidão. Fica aqui o registro, então, certamente ele voltando, então, do litoral para a capital paulista. Em relação a Castelo Branco, do quilômetro 30 até o quilômetro 8, também a gente vê aquele anda e para, excesso de veículos, situação complicada, principalmente na região de Barueri, Alphaville. Outra mensagem que chegou para a gente aqui, a nossa audiência também participando, como sempre, o Patrick Freitas participando, escrevendo que o trânsito está bem comum, né, na pista local ali da Dutra, no sentido São Paulo, na altura do Parque Novo Mundo. E aí a gente verificou, teve um acidente na região por conta disso, o nosso mapa apontando aqui, realmente trânsito ruim na região, fica aqui também pontuado no Start TMC. E para fechar, Raposo Tavares, como sempre, né? Muito ruim o trânsito nesse momento, na região ali do quilômetro 24 até a chegada à capital, trânsito bastante ruim.
5: E tem mais notícia aqui, olha, o Clube Atlético Juventus iniciou obras de ampliação do estádio Conde Rodolfo Crespi, na Moca, após o acesso à primeira divisão do Campeonato Paulista. A reforma conduzida pela SAF, que administra o clube, prevê aumentar a capacidade do estádio de 3.800 para 10 mil torcedores, e a Prefeitura de São Paulo informou que o projeto ainda está em análise, já que o imóvel é tombado desde 2016. A nova gestão defende que as mudanças são necessárias para melhorar a estrutura e fortalecer o clube financeiramente. Parte da torcida apoia a reforma e afirma que o estádio precisava de melhorias para receber mais público. Outros torcedores criticam a transformação da Rua Javari em uma arena e temem a perda da identidade histórica do Juventus. 6 horas e 35 minutos.
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1: 6 horas e 38 minutos, você que está em São Paulo, Brasília, Rio de Janeiro, Curitiba, Belo Horizonte e Recife está acompanhando o Start TMC comigo, Fernanda Câmara, com Rafael Tebas, com Bruno Rizzi e com Bruno Chesi. Valdemar Costa Neto nega irregularidades em emendas parlamentares e contesta bloqueio de 119 milhões de reais determinado pelo STF. O presidente do PL afirma que não possui o valor e diz que indicações de recursos são práticas comuns nos partidos. Bruno Chesi, ao vivo de volta.
2: Pois é, então, a gente acompanhou na sexta-feira que o presidente do PL, Valdemar Costa Neto, teve bloqueado 119 milhões de reais em razão dessas emendas, né? A Polícia Federal está apontando aí que ele usava funcionários para encobrir e depois mudar, inclusive, a destinação dessas emendas. Agora, o Valdemar se manifestou dizendo que não tem nem mesmo esse dinheiro para a Polícia Federal bloquear e ainda acrescentou que nem se ele tivesse ganho na Mega Sena ele teria esse valor lá. O dirigente ainda afirmou que as emendas são regulares e destinadas a municípios, inclusive a outros, de outros partidos. Ele disse também que a defesa, na verdade, do presidente do PL, declarou que não há provas de crime ou participação em esquema ilegal e os advogados também criticaram a decisão judicial e alegaram que houve criminalização da atuação político-partidária. E por que, que é sintomático a gente estar falando sobre isso exatamente agora? Porque é mais um ingrediente para essa panela de pressão que está se formando com relação à direita entre Michele, Flávio Bolsonaro e agora o Valdemar, porque o Valdemar é, a gente pode dizer assim, Bruno Rizzi está aqui, pode me corrigir, o principal cabo eleitoral da Michele Bolsonaro nessa disputa. Ele sempre fala isso, fala que o PL tem boas parlamentares, mas nenhuma é tão boa quanto a Michele, mesmo que a Michele não seja parlamentar ainda. Então é o grande defensor, inclusive, de uma candidatura da ex-primeira-dama ao Senado por Brasília, pelo Distrito Federal. Então eu queria já levantar a bola aqui para o Bruno, perguntando assim, como é que fica essa relação Michele, Valdemar, porque ele já tinha dito que esse era o objetivo dele, inclusive que ela assumisse ali um papel de protagonismo maior nessa relação toda.
3: Essa é a questão das emendas, só reforça um dos pontos de qual o real interesse político e até eleitoral de Valdemar Costa Neto, que é o quê? Formar bancadas. Por quê? A partir do momento que você forma bancadas, você está elegendo mais deputados, senadores. Através disso, você tem uma maior destinação de recursos. Teoricamente, não é sob seu controle, mas pelo que as investigações apontam, o líder do partido está assumindo o controle dessas emendas, está usando ali os deputados como arrecadadores legais, mas a distribuição ele faz de acordo com os interesses do partido. Essa é a acusação, né? Agora, além disso, quanto maior a bancada que você tiver, maior o fundo que você vai receber.
2: Orçamento.
3: Exatamente. Uhum. Então, assim, você tem ali o fundo partidário, que é diferente do fundo eleitoral, que é em ano de eleição, mas o fundo partidário jorra dinheiro para os partidos, especialmente agora, quando você tem uma bancada muito grande e a do PL, que é a maior, você tem um volume financeiro gigantesco. E aí, como é que fica a questão de Michele, né? A gente já falou do objetivo desse núcleo bolsonarista dividido em três. A gente já falou do objetivo de Jair Bolsonaro e seus filhos. A gente já falou do objetivo de Valdemar Costa Neto, presidente do partido. Ele fica naquele morde-assopra, né? Até porque é importante para ele deixar rolar e eleger a bancada e acabou. E aí, a questão de Michele. Michele, a gente fala aqui também, desde a ocorrência ali dos vídeos, que Michele tem um objetivo de assumir um protagonismo político e, consequentemente, eleitoral, independente do clã Bolsonaro e do próprio Jair Bolsonaro. Ela tem uma ligação muito forte com parlamentares de outros partidos, como republicanos. Então, até existe ali a questão que ela poderia ir para o republicanos no próximo ano e tudo mais. Fato é que Michele, para manter esse protagonismo, ela entende que não basta ela ficar sendo a ex-primeira-dama. Ela entende que ela precisa construir essa carreira política dela independente. Isso passa por ter um mandato? Não necessariamente, mas seria importante. Uhum. Por quê? Porque ela sendo senadora, ela teria um poder a mais de construir isso aí. A criação do movimento Imparáveis, depois da saída do PL Mulher, é o melhor exemplo disso. Né? Ela busca ali aquele protagonismo. Então, ela segue sendo, na minha opinião, candidata, pré-candidata, apesar dela não assumir, ao Senado pelo Distrito Federal, porque tem mais um elemento importante aqui nessa mistura. Existe uma lei, tá? A lei chamada inelegibilidade reflexa. Tá? Até anotei aqui para não esquecer o nome da lei. O que ela diz? Que um parente de primeiro grau, alguns parentes ali de segundo grau, é uma série de regras, isso inclui ser madrasta, né? Uhum. Ou filho adotivo ou não, de algum parlamentar que esteja em exercício, ela é automaticamente, essa pessoa se torna inelegível. Ou seja, vamos criar aqui um cenário. Se Flávio Bolsonaro for eleito presidente da República esse ano, sob a área, a jurisdição que Flávio Bolsonaro, no caso, atua, que é o Brasil, ou seja, o país inteiro, se ele for eleito presidente da República, Michele Bolsonaro não poderá se candidatar a um cargo, justamente por conta dessa inelegibilidade reflexa. Então, a hora para Michele ter protagonismo dentro da política é esse. Esse momento é o fundamental para ela conseguir ter um cargo, porque depois ela pode até construir essa independência política e tudo mais, mas ela ter um cargo é um fator adicional para essa construção, estando lá dentro e sendo uma senadora. São poucos senadores, né? Lembrando que é um cargo super complexo ali.
2: Isso explica muita coisa, né? Até mesmo do porquê que ela está se movimentando agora.
3: Exatamente.
2: Né? Então é exatamente uma questão de
3: momento. É o timing, momento. Né? O momento para ela é muito importante. Essa independência, ela passa, ela vai além de ter um cargo ou não, mas ter um cargo é um fator muito importante para ela conseguir essa independência. Apesar dela negar, eu sigo acreditando, e pelo que eu converso com alguns interlocutores do PL, mais da ala de Michele, ela será sim candidata, e aí tem essa cerejinha do bolo que eu trouxe aqui da inelegibilidade reflexa.
4: E um outro ponto, muito, muito rapidamente aqui, Rize, o ministro Flávio Dino, na decisão dele, ele também cita indicação de emendas parlamentares por Eduardo Cunha. Exato, perfeito. E aí tem muita gente, ué, mas qual que é o problema? O Eduardo Cunha não é nem parlamentar, não tem nenhum mandato, é ex-deputado federal, e por óbvio, a prerrogativa das emendas parlamentares, claro, é do parlamento. Também teve isso na decisão do Dino.
3: Tal qual o Valdemar. Né? Exato. Ambos não são parlamentares, não foram eleitos, são políticos de carreira, mas não foram eleitos, portanto eles não têm direito. Né? Então essa emenda é chamada emenda de comissão, ela substitui a emenda do relator, né? E aí volta aquela questão que foi muito criticada até no governo passado e que existe há bastante tempo, existia, que é o tal do orçamento secreto. Uhum. Basicamente são emendas que você não tem uma rastreabilidade do padrinho daquela emenda, né? E aí só vale um parênteses final. A emenda, ela é algo super positivo, porque ela traz recursos, né? Ela deixa ali municípios serem vistos, enxergados pelo poder federal para que investimentos cheguem até lá. O problema, então, não é o fim, é o meio. Né? Como está sendo trabalhada essas emendas. O objetivo da emenda é muito bom, mas nesse modus operandi, que inclusive fica sem rastreabilidade nenhuma, é extremamente prejudicial e a gente está vendo isso.
2: Só uma última detalhe para a gente deixar para o último comentário do Bruno Rizzi, depois que os repórteres entrarem, que o Republicanos negou apoio ao Flávio Bolsonaro.
3: Mais um capítulo
2: dessa novela toda.
1: E depois dessa bomba deixada por Bruno Chese para Bruno Rizzi, 6:47, a gente vai para Belo Horizonte. Super El Niño deve provocar seca severa, altas temperaturas e chuvas concentradas em Minas Gerais. Os estudos apontam que o estado pode registrar calor semelhante aos de cidades do Nordeste. Júnior de Castro conta pra gente.
5: É isso, Fernanda. Para quem não gosta de calor como eu, vai ficar difícil, viu? Porque o clima aqui em Minas pode mesmo ficar extremo nos próximos meses. Segundo especialistas, se o chamado Super El Niño se confirmar, o estado deve enfrentar aí uma combinação muito preocupante. Seca prolongada, calor acima da média e depois chuvas fortes e concentradas. As projeções indicam que cidades aqui de Minas podem registrar temperaturas, como você bem disse, Fernanda, parecidas com as do Nordeste. Aqui em Belo Horizonte, por exemplo, as máximas médias durante a primavera podem chegar a 32 graus. Já no norte do estado, os termômetros podem passar dos 36 graus. E o problema é que o solo fica mais seco durante a estiagem. Quando as chuvas voltam no verão, elas tendem aí a cair em pouco tempo e com muita intensidade, aumentando aí o risco de enchentes, alagamentos, deslizamentos de terra e até pressão sobre barragens e também sistemas de abastecimento de água. Apesar de todo esse cenário, os meteorologistas lembram que ainda não há um consenso sobre a força desse fenômeno. A expectativa é de que o comportamento do Oceano Pacífico nas próximas semanas confirme ou não a formação desse super El Niño. Enquanto isso, os órgãos de monitoramento já mantêm atenção aí para possíveis ondas de calor, incêndios florestais e também mudanças no regime de chuva. A gente continua acompanhando e torcendo muito, gente, para não fazer calor, porque eu sofro demais. Eu volto com vocês.
4: É, realmente é uma situação complicada, preocupante. Valeu, muito obrigado, Júnior de Castro, calorento aí, então, o Júnior de Castro. A gente vai para Pernambuco agora. O BNDES diz que transporte público na região metropolitana do Recife requer ao menos 8 bilhões de reais, não é com M, é com B de bola, 8 bilhões de reais. Carol Oliveira com a gente ao vivo. Carol, seja mais uma vez bem-vinda aqui ao Start TMC. Me parece uma quantia significativa, 8 bi então.
6: Bom dia, Tebas, Fernanda e a todos que nos acompanham aqui no Start TMC. Excelente segunda-feira para todo mundo. Pois é, uma quantia bem significativa, hein? Esse projeto, ele foi feito em parceria com o Ministério das Cidades e mapeou projetos prioritários para 21 regiões metropolitanas do país. O conjunto de intervenções poderá beneficiar cerca de 1 milhão de passageiros por dia e reduzir em 22% o tempo médio de deslocamento e evitar aproximadamente mais de 600 vítimas de acidentes de trânsito por ano. O plano prevê 6 projetos estruturantes para a região metropolitana. 5 deles consistem em novos corredores que poderão ser implantados tanto como BRT elétrico quanto como veículo leve sobre trilhos, dependendo dos estudos de viabilidade. Além da expansão física da rede, o estudo também propõe uma reorganização completa do sistema de transporte coletivo. A ideia é fortalecer um modelo tronco alimentador, reduzindo a sobreposição de linhas, aumentando a integração em ônibus e transporte sobre trilhos e melhorando, é claro, a eficiência operacional. Volto com vocês.
1: Obrigada, Carol. Um ótimo trabalho para você. 6:51. Agora a gente vira a chavinha para falar de esporte, Copa do Mundo, e a gente chama de volta o Leandro Boldakian com mais destaques.
7: É isso aí, pessoal do Start TMC, nós estamos de volta aqui na cobertura da TMC da Copa do Mundo, que está acabando, chegando na sua última semana. Teremos mais 3 partidas apenas, os 2 confrontos semifinais, aliás 4, né? Porque temos também a decisão do terceiro lugar. Então são 2 jogos semifinais amanhã e na quarta-feira, final de semana reservado pro duelo de terceiro lugar no sábado e a grande finalíssima domingo às 16h, horário de Brasília. As equipes que estão disputando a Copa do Mundo, a parte final, são as 4 melhores do ranking da FIFA. E ela fez um direcionamento justamente para que cada equipe dessa que ficasse na primeira colocação só se enfrentasse nessa reta final de Copa do Mundo. E é exatamente isso que aconteceu. A Argentina buscando o tetracampeonato, mas seria o segundo seguido, o último a conquistar isso foi o Brasil, em 58 e 62. A Espanha busca fechar o seu ciclo de Eurocopa e também de Copa do Mundo, assim como ela fez em 2008 e 2010. Foi campeã da Euro em 24, pode ser campeão do mundo em 2026. A França podendo entrar para o seleto grupo dos tricampeões. Seria algo incrível realmente para os franceses, e a Inglaterra busca o seu primeiro título fora da Inglaterra. O único título da seleção inglesa foi na Copa de 66, quando eles eram né, os anfitriões e o futebol pode voltar para casa, né? É assim que a imprensa e todo o futebol da Inglaterra tem tratado também essa questão das semifinais importantíssimas contra a Argentina, né? Inglaterra contra a Argentina, e amanhã já teremos o pontapé em Dallas entre França e Espanha. Na quarta-feira, jogo acontece em Atlanta. Inglaterra e Argentina são as duas semifinais. Claro, com cobertura total da TMC, vocês não perdem absolutamente nada. Tá certo, gente? Excelente segunda-feira a todos. Voltamos a qualquer momento aqui dos Estados Unidos com a cobertura TMC da Copa do Mundo.
4: Cobertura completa, espetacular, que a TMC está fazendo nos Estados Unidos. Inclusive, nós temos muita informação, sempre cito aqui, reportagem especial, informações de bastidores no nosso portal tmc.com.br e também nas nossas redes sociais, no @tmcnewsbr, no Instagram, YouTube, enfim, você confere tudo lá também sobre Copa do Mundo. Então, a Argentina tricampeã, né? A França tem 2 títulos, a Espanha e a Inglaterra têm 1 título cada seleção. Realmente jogos espetaculares amanhã em Dallas, então, França e Espanha, na quarta-feira em Atlanta, Inglaterra e Argentina, com a cobertura da TMC.
1: É, e o Felipe Monteiro de Brasília está dizendo aqui que aposta na Argentina contra a Inglaterra, acha que o Messi pode fazer a diferença mais uma vez. É o nosso espectador movimentando aqui as nossas redes sociais também. E agora, 6:54, o Bruno Chesi terminou a participação dele aqui ao vivo no estúdio, passando um assunto para o Rizzi, para a gente então comentar agora, que é sobre o Republicanos, que nega que tenha fechado apoio a Flávio Bolsonaro e indica neutralidade nas eleições. Bruno Rizzi, a palavra é sua, então.
3: É, pois é, essa situação ela surgiu através de uma matéria que veiculou no final de semana, dizendo que Marcos Pereira, presidente do Republicanos, teria feito um acordo de troca de apoio para Flávio Bolsonaro, né? Apoio a Flávio Bolsonaro nessas eleições. E em troca disso, Flávio Bolsonaro o indicaria a vaga do STF, aquela famigerada cadeira tão disputada do STF, que foi motivo de tanta discussão que a gente já trouxe aqui diversas vezes para vocês. Aquela cadeira que segue vaga e provavelmente ficará para o próximo presidente ou para o próprio presidente Lula em seu próximo mandato para indicar. Fato é que, lembra que a gente comentou semana passada sobre o nome de Daniela Marques como um nome que poderia ser a vice de Flávio Bolsonaro? Daniela Marques é filiada ao Republicanos. Para que Daniela Marques seja a vice, ou qualquer um seja vice de Flávio Bolsonaro, é preciso ter formalizado uma aliança nacional entre esses dois partidos, do presidente e do vice. Se é uma chapa puro sangue, só do PL, ok, tudo certo, tá dentro de casa. Se for Daniela Marques, aquele nome tão falado, inclusive deu uma entrevista nesse final de semana, se eu não me engano foi para a Folha de São Paulo, ela, sendo a vice-presidente, é preciso ter formalizado, escolhido e indicado, inclusive nas convenções dos partidos, que acontece agora do PL no próximo dia 25, que há essa aliança entre Republicanos e PL. Não basta simplesmente indicar o nome, ela apoia aqui, mas não tem aliança. Não, para ser vice-presidente é preciso ter essa aliança formal. Então, essa questão acaba passando por muita discussão. Fato é que, na escolha do vice-presidente, a gente vai ter essa formação de aliança que complica ainda mais, e a escolha do Republicanos deve não ocorrer, justamente porque eles devem pensar em lançar Tarcísio de Freitas em 2030, mantendo essa neutralidade agora e que, também não se contaminando pelas questões que estão envolvendo a direita mais próxima a Flávio Bolsonaro agora. Todo esse conflito tem trazido alguns pontos negativos eleitoralmente, eles têm preferido a neutralidade, vão decidir até o dia 25.
1: E não é a nossa escolha, mas temos que acatar aqui que o Start TMC está chegando ao fim.
4: É isso, vem aí o TMC 360 com Joana Trepto e Felipe Bueno. Valeu, gente.
3: Valeu.
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16: Muito bom dia, hoje é 13 de julho de 2026, segunda-feira, uma ótima semana para todos, semana que começa agora junto com o TMC 360. Obrigada a todos que acompanham a TMC, estamos prontos para 3 horas de muita informação, notícia e prestação de serviço. Meu nome é Jona Trepto, estou aqui com o Felipe Bueno. Bom dia, Felipe.
17: Bom dia, Jona Trepto, seja bem-vinda, seja bem-vindo, bom dia para você. Jona Trepto, sabe de uma coisa? 9 meses no ar hoje. Hoje é dia 13 de julho, 9 meses no ar de TMC e TMC 360. Uma festa pra todos nós, né? E daqui a pouco, 1 ano, hein? Mas não vamos falar mais nada, não. Não vamos deixar, vamos deixar surpresas. Vamos começar, então?
16: Vamos, as principais notícias dessa manhã.
17: Agora.
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16: Estados Unidos devem decidir sobre a aplicação do novo tarifaço até quarta-feira. Planalto já avalia a reversão das tarifas como improvável.
17: Lula cumpre a agenda no ABC Paulista nesta manhã. O presidente visita a divisão de motores e veículos do Instituto Mauá de Tecnologia em São Caetano do Sul.
16: Presidente do Republicanos, Marcos Pereira, nega acordo para a campanha de Flávio Bolsonaro. Em nota, o partido também rebate uma possível indicação dele ao Supremo Tribunal Federal. De Brasília, Lívia Braz.
18: Segundo Republicanos, o último contato de Marcos Pereira com Flávio Bolsonaro foi há mais de um mês e as conversas foram consideradas inconclusivas.
17: Ministro Flávio Dino determina bloqueio de mais de 6 milhões de reais de Eduardo Cunha. O ex-deputado é investigado pela Polícia Federal por suspeita de desvios de emendas parlamentares. Também de Brasília, Rafael Felitti.
19: Segundo a Polícia Federal, servidora tinha aval da presidência da Câmara para desviar recursos para Eduardo Cunha.
16: Preço do petróleo volta a subir após escalada de tensão entre Estados Unidos e Irã nos últimos dias. A alta acontece após novo fechamento do Estreito de Hormuz e o barril do tipo Brent superou os $79.
17: Aliados se reúnem em Paris com o presidente ucraniano Volodymyr Zelensky. O objetivo da chamada coalizão de voluntários é aumentar a pressão por um cessar-fogo e pela retomada das negociações pelo acordo de paz com a Rússia.
16: Papa Leão XIV pede diálogo contra a guerra no mundo. Na tradicional oração do Ângelus, o pontífice defendeu o diálogo e a diplomacia como caminhos para conter os conflitos armados no mundo.
17: Tênis, Jannik Sinner vence Alexander Zverev e é o bicampeão do torneio de Wimbledon. Olha só, a partida teve 3 horas e 46 minutos, terminou em 3 sets a 1
12: para o atual número 1 do mundo. São 7h04. Seja bem-vindo, seja bem-vinda. Começa agora mais uma edição do TMC 360.
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16: Termina quarta-feira o prazo para os Estados Unidos decidirem sobre a aplicação de novas tarifas sobre exportação de produtos brasileiros. A equipe do presidente Lula ainda tenta reverter esse quadro. Direto de Brasília, Lívia Braz tem mais informações. Bom dia, Lívia.
18: Oi, Joana. Bom dia para você. Pois é, a expectativa do governo Lula é que essa medida seja de fato confirmada aí com alíquotas entre 25% e alíquotas também de 12,5% para parte das exportações que saem aqui do Brasil para os Estados Unidos, embora exista uma possibilidade aí de uma ampliação da lista de exceções, ou seja, mais produtos devem ficar de fora dessa cobrança desses novos impostos. Nos bastidores, Palácio do Planalto está esperando aí o alcance dessa decisão, justamente para definir então uma resposta oficial. Reação inicial deve ser de contestação diplomática, classificando essa medida como injustificável e também como inaceitável. Depois disso é que as equipes técnicas do governo elas vão analisar quais são os impactos e também avaliar quais são os próximos passos que devem ser tomados aí e que podem incluir continuidade das negociações com Washington para tentar reverter então essas tarifas ou até mesmo a aplicação da lei da reciprocidade. As empresas e algumas entidades dos Estados Unidos estão negociando, estão pressionando o próprio governo americano para retirar alguns produtos brasileiros dessa lista de sobretaxas, justamente com o argumento de que não existem fornecedores equivalentes no mercado interno. Ainda assim, os negociadores brasileiros consideram pouco provável que haja um adiamento dessa decisão, né? Justamente diante da sinalização do próprio governo Donald Trump, que pretende manter, de fato, essa política comercial baseada aí na elevação de tarifas, não só para o Brasil, mas para outros países também.
12: 7h06, seguimos na capital do país. Uma carta divulgada pelo ex-presidente Jair Bolsonaro provoca reações no cenário político, expõe divisões nos bastidores da oposição, mais divisões, né? Bolsonaro disse confiar em seu filho como melhor opção, são palavras dele, para combater a corrupção, a violência e o empobrecimento no Brasil. O documento motivou pedidos de sanções jurídicas por parte de parlamentares governistas. Os detalhes sobre o teor do documento e as repercussões políticas vêm com o Murilo Hernandes, direto da capital do país.
20: A divulgação de uma carta assinada pelo ex-presidente Jair Bolsonaro movimentou os bastidores políticos e gerou desdobramentos jurídicos em Brasília. No documento oficial, o ex-presidente declarou que o filho e senador Flávio Bolsonaro atua como seu porta-voz oficial e expressou apoio ao nome do pré-candidato que deve liderar a chapa da oposição na disputa pela presidência da República. A sinalização explícita trouxe repercussões imediatas na estrutura interna do Partido Liberal. Informações de bastidores apontam que o teor do texto isola politicamente a ex-primeira-dama, Michele Bolsonaro, provocando tensionamentos internos e ampliando o desgaste da relação conjugal com o ex-presidente. Aliados do PL e parlamentares da base de oposição manifestaram apoio público ao teor da carta, defendendo que a indicação do senador Flávio Bolsonaro como porta-voz unifica o discurso do partido e consolida a estratégia da legenda para a disputa eleitoral. No campo da oposição ao ex-presidente, a manifestação motivou uma reação formal no Legislativo. O deputado federal Lindbergh Farias, do PT, protocolou uma petição junto ao Supremo Tribunal Federal solicitando a revogação da prisão domiciliar de Jair Bolsonaro. O parlamentar governista argumenta na peça que a publicação do texto configura um descumprimento direto na proibição de utilização de redes sociais e de comunicação externa estipulada pelas medidas cautelares da Corte. Interlocutores jurídicos acompanham a tramitação do pedido do Supremo Tribunal Federal, enquanto o Comitê Partidário do PL avalia os impactos do posicionamento nas alianças regionais. Flávio Bolsonaro é pré-candidato à presidência da República nas eleições de 2026.
16: Vamos agora ouvir Augusto de Arruda Botelho, jurista e ex-secretário nacional de Justiça, sobre esse assunto.
21: O ministro Alexandre de Moraes determinou que o ex-presidente Jair Bolsonaro não se comunique nas suas redes sociais e não faça nenhum tipo de uso delas através de terceiras pessoas. Não há na decisão nenhuma expressão direta à carta, mas é evidente que seu filho, ou seja, uma terceira pessoa, leu uma carta de autoria de seu pai numa rede social, estaria sim, no meu entendimento, desrespeitando a decisão do ministro Alexandre de Moraes, apenas analisando o que o ministro decidiu e o fato concreto.
12: Falaremos mais sobre isso, ouviremos outras opiniões, outros pareceres ao longo do TMC 360 de hoje. Bom, são 7:09. Flávio Dino, ministro do STF, determina o bloqueio de mais de 6 milhões de reais do ex-deputado federal Eduardo Cunha, ex-presidente da Câmara dos Deputados, inclusive, que seriam por indicação de emendas. Você ouviu bem, né? Ex-deputado, ou seja, ele não é parlamentar atualmente. O ministro do STF afirma que o ex-deputado estaria direcionando esses tipos de recursos mesmo sem ter direito a isso, ou seja, não tem mandato, né? De Brasília, com você, Rafael Felitti. Bom dia, conta essa história pra gente.
0: Oi, Felipe. Oi, Joana. Bom dia para vocês e para todos que nos acompanham. Olha, esse arranjo paralelo que foi apontado, ele era operado pela servidora Mariângela Fialec, conhecida como Tuca, que era assessora direta do ex-presidente da Câmara, Arthur Lira, que continuou com um cargo na presidência da Câmara dos Deputados, sob a presidência de Hugo Mota. Ela era responsável por fazer esse arranjo paralelo para fazer esses desvios, incluindo a participação de ex-deputados, como o ex-presidente da Câmara, Eduardo Cunha, e segundo também a Polícia Federal, essa investigação está ligada àquela operação transparência que bloqueou 119 milhões de reais do presidente do Partido Liberal, do PL, e também ex-deputado federal Valdemar da Costa Neto, né? Então, segundo também as informações, todas essas ações da Tuca tinham aval ali da presidência da Câmara ao longo desse tempo. O ministro Flávio Dino deu 10 dias para que o atual presidente da Câmara, Hugo Mota, envie toda a documentação interna que comprove a tramitação dessas emendas para identificar os eventuais responsáveis por cada situação que é relatada ali pela Polícia Federal. A defesa de Eduardo Cunha diz que qualquer tipo de indicação seria pela legítima atuação política dele e que isso não pode ser confundido com ele atuando como se fosse um deputado federal, né? Segundo a defesa de Eduardo Cunha. A Polícia Federal aponta indícios de crime de peculato, né? Discordando dessa posição na defesa, porque acredita ter elementos de que Eduardo Cunha estaria empenhando emendas mesmo sem mandato parlamentar. Volto com vocês.
16: Vamos então falar sobre essa atuação de Eduardo Cunha, porque de acordo com a Polícia Federal, ele teria orientado uma servidora da Câmara sobre o envio e a troca de emendas parlamentares para municípios mineiros de BH. O Júnior de Castro tem mais informações. Bom dia, Júnior.
1: Ótimo dia para você, Joana, Felipe. Excelente segunda-feira para todo mundo ligado com a gente aqui na TMC. É isso, em diálogos com uma servidora da Câmara dos Deputados, Eduardo Cunha aparece orientando mudanças na destinação de emendas parlamentares para municípios aqui de Minas e também pedindo ajuda para resolver as disputas sobre a autoria desses recursos. Em uma das conversas, ele diz estar com problema em uma emenda na cidade de Manhuaçu e pede um ofício para comprovar quem seria o autor da indicação. Em outras mensagens, ele solicita também a troca de cidades que receberiam os recursos e também reclama de negociações com prefeitos mineiros. Para a Polícia Federal, os diálogos indicam justamente uma possível atuação de Cunha na definição de emendas, apesar de ele não ter aí um mandato parlamentar. Com base nessa investigação, o ministro do STF, Flávio Dino, como Felipe bem disse, determinou o bloqueio de até 6 milhões e 100 mil reais em bens aí do ex-deputado. A defesa de Cunha nega qualquer irregularidade, afirma que ele não apresentou as emendas investigadas e diz que sempre atuou dentro da lei. Enquanto tudo isso acontece, Cunha também pretende ser candidato a deputado aqui por Minas Gerais. E a gente, claro, continua acompanhando e trazendo as atualizações aqui durante a programação da TMC. Volto com vocês.
16: Obrigada pelas informações, Júnior de Castro, direto de BH. Eduardo Cunha. Eduardo Cunha não tem mandato. Ele perdeu o mandato em 2016, foi cassado pela Câmara dos Deputados, mas ele continua então, de acordo com o que a Polícia Federal descobriu, decidindo para onde vai o dinheiro público. Então, uma pergunta: O que, que exatamente foi tirado de Eduardo Cunha lá em 2016? Agora, outra pergunta. O que, que acontece quando uma emenda parlamentar, ela nem sequer é controlada por parlamentares? Nós estamos falando de dois políticos que não são parlamentares, eles não têm mandatos. A gente sobe mais um degrau na degradação aí do uso do dinheiro público. E olha que essa escada ela já está ficando comprida demais para nós, população. Uma coisa que já merece fiscalização é o deputado direcionar a verba para a própria base, para fortalecer aliados, para fazer política com o orçamento. Isso é algo com o qual a gente já se acostumou e até de forma errada. Outra coisa, outro degrau nessa escadinha é a falta de transparência sobre para onde o dinheiro foi, quem recebeu, como gastou. E aí tem um degrau que é ainda mais grave. Quando uma pessoa que nem sequer tem mandato passa a mandar na destinação de uma emenda parlamentar, quem responde por essa decisão? Se não é nenhum político, se não é nenhum parlamentar. Deputado tem nome, deputado tem mandato, deputado tem voto, pode ser cobrado pelo eleitor, a princípio, a priori. Mas e se existe um padrinho político oculto por trás aí da destinação dessa emenda? O poder fica com uma outra pessoa e a responsabilidade formal, de fato, fica com quem? Quem é que o eleitor pode cobrar? Isso aí é uma arquitetura da irresponsabilidade e nessa escadinha da falta de transparência, da falta de responsabilidade e do mau uso do dinheiro público, a gente já não consegue nem ver o fim dessa escada. Mas aqui na TMC a gente tem como bandeira fiscalizar, cobrar e pedir responsabilidade pelo uso, o bom uso do dinheiro público, o nosso dinheiro. Então nós vamos continuar atrás dessa história. Agora são 7h16.
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12: Rio de Janeiro, agora preso na quinta fase da chamada Operação Unha e Carne, o pastor e empresário Márcio Pôncio deixa o sistema prisional da capital fluminense com você. Rafael Alves, bom dia.
2: Muito bom dia, Felipe. Muito bom dia, Joana, e a todos os nossos ouvintes que acompanham o TMC 360. Márcio Pôncio, que agora vai ter que cumprir uma série de medidas cautelares depois de deixar o presídio do complexo de Jericinó, que fica na zona oeste aqui do Rio de Janeiro, no bairro de Bangu. Ele deixa o presídio depois de uma determinação do ministro Alexandre de Moraes, do Supremo Tribunal Federal. Ele estava preso desde o dia 2 de julho, quando foi alvo de uma operação da Polícia Federal por envolvimento com o bicheiro, o contraventor Adilson Oliveira Coutinho Filho, o Adilcinho, apontado como chefe da máfia dos cigarros aqui no Rio de Janeiro. A gente lembra que Márcio Pôncio, além de ser pastor, também tem uma fábrica de cigarros. Então ele teria envolvimento com esse esquema da máfia dos cigarros, segundo a Polícia Federal. Agora ele vai ter que usar tornozeleira eletrônica e cumprir outras medidas cautelares, como, por exemplo, a proibição de utilizar as redes sociais e manter contato com outros investigados por qualquer meio. Além disso, também teve que ser obrigado a entregar os passaportes e também a cumprir exigências no sentido de perder também o porte de arma de fogo. Márcio Pôncio foi solto depois do ministro Alexandre de Moraes determinar a prisão domiciliar dele por questões envolvendo a saúde dele, já que tem um problema de saúde e precisa de um tratamento contínuo, além também de considerar a gravidez de alto risco da esposa de Márcio Pôncio, grávida aos 50 anos. Procuramos a Secretaria de Polícia Penal, que informou que foi notificada só ontem a decisão do ministro Alexandre de Moraes, que instalou a tornozeleira eletrônica. A defesa cumpriu todas as exigências e, a partir disso, ele foi solto. Márcio Pôncio estava preso depois de ser localizado em um flat aqui na zona sudoeste do Rio. A gente lembra que Márcio Pôncio já se colocava nas redes sociais como pré-candidato a deputado federal, e ele é pai da deputada estadual Sara Pôncio. Eu volto com vocês, Joana e Felipe.
16: Obrigada pelas informações. Um levantamento sobre as operações Escudo e Verão, que são feitas pela Polícia Militar de São Paulo na Baixada Santista, isso em 2023 e 2024, mostra que metade dos policiais denunciados por homicídio foi absolvida sem ser submetida a um julgamento pelo Tribunal do Júri. Da Capitão Paulista, quem tem mais informações é a Luísa Mutoni.
3: Pois é, Joana, pelo menos 8 dos 16 policiais militares denunciados nessas duas operações que são consideradas as mais letais da Polícia Militar paulista desde o massacre do Carandiru em 1992 já foram absolvidos, pelo menos na primeira instância, como você bem disse. Ao todo foram apresentadas 7 denúncias à justiça, 5 dessas denúncias por homicídio doloso, quando há intenção de matar, foram rejeitadas, sem então que esses investigados fossem levados ao júri popular. Uma 5ª denúncia foi reclassificada para homicídio culposo, quando não há intenção. Uma delas vai ser efetivamente levada ao júri popular e a outra ainda está em análise. Essas duas operações, Escudo e Verão, aconteceram no litoral aqui de São Paulo, depois de mortes de policiais militares nas cidades de Guarujá e também em Santos. E somadas, essas duas operações deixaram um saldo oficial de 84 pessoas mortas.
12: Seguimos acompanhando. Agora são 7h20. Vamos falar um pouco de esporte. Curiosamente, não é futebol. Aliás, hoje não tem Copa, né? Copa do Mundo volta amanhã e na quarta-feira, mas a gente já vai falar sobre isso. É uma bolinha um pouco menor agora, mas muito importante também, a bola do tênis, né? O italiano Jannik Sinner é bicampeão de Wimbledon. Em Londres, o tenista de 24 anos apenas derrotou o alemão Alexander Zverev de virada por 3-1 em uma partida de gente quase 4 horas.
16: Partida que ficou marcada a partir do terceiro set, quando o Zverev sofreu uma queda e assustou o público ao sentir o joelho direito. Apesar das dores, o alemão continuou em quadra, mas não conseguiu conter o domínio do italiano, que engatou a 10ª vitória consecutiva sobre o rival. Com o resultado, Sinner alcança a marca de 5 conquistas de Grand Slam e se consolida definitivamente na história da era profissional do tênis mundial.
12: Essa história do Zverev, Joana, e você que está nos acompanhando, me faz lembrar de um outro alemão, Franz Beckenbauer, que em 1970, na semifinal da Copa do Mundo, jogou boa parte do tempo com uma tipóia. Ele teve o ombro deslocado, mas não saiu de campo. E disputou até o fim esse jogo que levou a Itália para a final, final que foi vencida pelo Brasil 4-1. Essa parte da história a gente já sabe, né? Mas voltando a falar sobre tênis aqui, a gente tem o lado feminino. A brasileira Luiza Stefani e a canadense Gabriela Dabrowski ficaram com o vice-campeonato das duplas femininas em Wimbledon, após terem sido derrotadas por Cristina Mladenovic, da França, e Han Yu Gu, da China. Foi por 2-0 essa derrota, né? Apesar disso, o resultado marca um feito histórico para o tênis brasileiro. Stefani se torna a primeira brasileira da era aberta a disputar uma final de duplas femininas em Wimbledon e a primeira desde Maria Esther Bueno. Isso foi em 67. Com a campanha, a tenista brasileira deve subir para a 4ª posição do ranking mundial de duplas. A parceria com Dabrowski também alcança o 2º lugar no ranking da temporada. Em 2026, a dupla já conquistou os títulos dos torneios de Dubai, Estrasburgo e Eastbourne, além de alcançar as semifinais do Australian Open, Roland Garros, Miami Open e Doha. Luiza reconheceu o mérito das adversárias, destacou a boa temporada na grama.

0: essa vinheta está com os dias contados. Nós estamos na última semana da Copa do Mundo com muita expectativa para os jogos das semifinais. O Leandro Bodakian está acompanhando tudo de pertinho, trabalhando muito. Há um mês já, quase. Nossa, como o tempo passou voando. E agora vai conversar com a gente direto dos Estados Unidos sobre a expectativa para essa semana. Lele, bom dia!
1: Tudo bem, Joana? Bom dia, Felipe. Exatamente, a última semana de competição de Copa do Mundo. Restam mais 4 partidas, as 2 semifinais, amanhã e quarta-feira. Depois, a disputa pelo 3º lugar no sábado. E aí, a grande finalíssima aqui em Nova Jersey no domingo. Expectativa pra lá, né, de grande, por conta dessas 4 seleções que sobram. Curiosamente, as 4 melhores seleções do ranking da FIFA, né, o sorteio feito pela FIFA direcionado justamente para que essas equipes ficassem na primeira colocação, e se ficassem em primeiro, elas seriam adversárias apenas nessa fase de semifinais. Argentina, Espanha, França, Inglaterra, as 4 primeiras seleções. Amanhã, em Dallas, já temos o primeiro duelo, europeu entre França e Espanha, um duelo espetacular também, né, de muita expectativa para muita gente, a final antecipada. E aí na quarta-feira um jogo também recheado de história, de polêmica, envolvendo Argentina e Inglaterra, né, até transcendendo a parte esportiva. São os 2 duelos que vamos conhecer os finalistas da Copa do Mundo e, claro, também quem vai disputar para ficar na terceira colocação, gente.
2: O Dakian, de alguma forma, te surpreende a Inglaterra fazer parte desses 4? Porque acho que França e Espanha todo mundo já esperava. Tem gente que está dizendo que essa semifinal do lado da Espanha e da França vai ser uma final antecipada. A gente sempre usa essa expressão, né? Argentina, ok, atual campeã, mas a Inglaterra, de alguma forma, até porque o Tuchel, ele saiu da Inglaterra muito questionado, porque não chamou o Cole Palmer, não chamou o Phil Foden também, trouxe mais operários, né? E aí, te surpreende de alguma forma?
1: A gente sempre coloca, né, Felipe, a Inglaterra como uma das favoritas para a Copa. Acontece que ela nunca vai no campo, né? Ela cumpre esse favoritismo no campo, e esse ano tem sido diferente. É uma seleção, como você citou, vários jogadores foram deixados de fora. E eu vou dizer para você, assim, um trabalho muito bom do Thomas Tuchel, talvez o melhor trabalho de técnicos nessa Copa do Mundo. Ele é um pouco polêmico, né? Assim que acabou o jogo contra a Noruega, ele não gostei do jogo, o time não jogou bem, né? Nem curtiu muito a classificação com os 2 gols do Bellingham, mas é claro que a Inglaterra, ela tem um craque, né, que é o Harry Kane, que vive uma fase espetacular, e tem ótimos jogadores coadjuvantes que estão conseguindo levar essa seleção da Inglaterra até essa fase. E assim, ela vai disputar, né, um jogo realmente muito duro com a seleção da Argentina. São confrontos que não dá pra gente prever favoritismo, justamente porque, né, se tratam hoje das 4 melhores seleções. E finalmente a Inglaterra, que aí tem uma questão, né? A Inglaterra só tem um título que foi em casa, em 66. Pode ganhar o segundo título agora. A Argentina pode ganhar o bicampeonato depois de Brasil em 58 e 62, né? Uma seleção ganhou 2 seguidas assim. A Espanha ganhou a Euro em 24, pode ganhar a Copa do Mundo em 26, como fez em 2008 e 2010. E a França pode entrar pro seleto time de tricampeões. Então são todas as seleções.

0: 3-1 para a Argentina, levou a Argentina para a semi, para o título de 86 com Maradona e tudo mais. De lá para cá, houve dois confrontos entre Argentina e Inglaterra nas Copas. Um foi muito intenso e tenso também, que foi na Copa de 98, na França. A Argentina venceu nos pênaltis após um empate por 2-2, expulsão de David Beckham e tudo mais. E em 2002, a Inglaterra conseguiu vencer a Argentina por 1-0. De lá para cá, não teve mais confronto entre essas duas equipes. Tem um ponto aí, viu, Jonah Trepton, que o pessoal está dizendo aí que a vitória da Argentina, ela garante que a gente não ouça mais Wonderwall nos estádios dos Estados Unidos. É um ponto a se considerar. Mas enfim, mudando de assunto, falando de Copa do Mundo, ainda, o Grêmio aqui do Brasil, do Rio Grande do Sul, de Porto Alegre, anunciou a contratação de um jogador que teve seu destaque na Copa do Mundo, que foi o Giovanni Cabral. Quem é Giovanni Cabral? É um meio atacante da seleção de Cabo Verde. Ele tem 28 anos de idade. Ele entrou em duas partidas, pelo menos, dessa Copa do Mundo. A seleção inteira de Cabo Verde foi um grande destaque da Copa e agora vai jogar no Campeonato Brasileiro em breve. Vamos falar mais sobre futebol?
1: Vamos! O Flamengo venceu o Benfica de Portugal por 2-1 num amistoso disputado no Algarve, em Portugal. Jogo esse que ficou marcado principalmente pelo clima de tensão em torno do argentino Gianluca Prestiani, do Benfica. Lembra do Prestiani? Lembra de notícias relacionadas ao Prestiani fora da página de esportes de futebol? Pois é. Então, vamos contextualizar. Ele foi vaiado pela torcida rubro-negra lá em Portugal, que também gritou o nome de Vini Júnior. Dentro de campo, além disso, Prestiani sofreu entradas duras de jogadores do Flamengo. Os lances acabaram provocando uma discussão, inclusive, entre as duas comissões técnicas. Essa hostilidade teria uma explicação que não foi admitida pelos jogadores do Flamengo quando foram perguntados pelos jornalistas. Que explicação seria essa? Prestiani foi punido pela UEFA depois de ser acusado de fazer ofensas racistas contra Vini Júnior durante um jogo entre Benfica e Real Madrid pela Champions League. Em fevereiro, vocês lembram? Naquela partida, Vini denunciou o caso ao árbitro, que acionou o protocolo antirracismo e interrompeu o jogo por cerca de 10 minutos. Esse insulto racista, ele nunca foi admitido por Prestiani, portanto, ele nunca foi confirmado. Foi a palavra de Vini Júnior contra a palavra de Prestiani. E aí, seria essa a explicação da hostilidade da torcida rubro-negra e dos jogadores do Flamengo contra Prestiani. Mas depois do jogo, quando os jogadores foram perguntados por jornalistas, eles disseram que, claro que não, que essa é a forma do Flamengo jogar. Uau. Agora são 7h29.
0: 7h29. Daqui a pouquinho a gente volta a falar sobre a carta escrita por Jair Bolsonaro, divulgada nas redes sociais e mundo afora pelo filho dele, pré-candidato à presidência da República. Daqui a pouco.
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0: São 7 horas e 32 minutos, compromisso com a prestação de serviço para você que está andando por aí, por São Paulo, pela região metropolitana, numa manhã de segunda-feira, que ainda não tem grandes pontos de congestionamento, mas já tem aquela coisa, né? Chegada pela Ayrton Senna e pela Dutra, Imigrantes e Anchieta, Bandeirantes e Anhanguera, né? Com aquele movimento de sempre, tem um acidente, inclusive, na Bandeirantes, lá pelos lados do Rodoanel, então vale a pena você optar pela Anhanguera por enquanto. Castelo Branco mais pesado que a Raposo Tavares por enquanto e Regis Bittencourt sem dar grandes trabalhos ainda, assim como o Rodoanel. Vamos falar então de quê? De prestação de serviço para você que quer saber se você sai de casa com guarda-chuva, com casaco, previsão de frio intenso na capital. O governo de São Paulo montou, inclusive, abrigo emergencial na estação Pedro II do metrô, que é no centro da cidade. O repórter Marcos de Pato vai falar pra gente dessa história. Bom dia pra você.
1: Muito bom dia, Felipe. Bom dia a todos que acompanham a programação da TMC. Pois é, por conta do frio intenso que deve fazer nos próximos dias, não só aqui na capital paulista, como também na região metropolitana, a Defesa Civil trouxe esse alerta e o governo do estado preparou então essa ação, que é para fazer um acolhimento às pessoas em situação de rua. Então a estação Pedro II do metrô, né, da linha 3 vermelha, vai ter aí um abrigo solidário, que vai receber essas pessoas, vai oferecer ali um colchão, um cobertor, também alimentação. Isso vai funcionar, Felipe, a partir das 7 da noite desta segunda-feira e vai até a próxima quinta-feira, até às 8 da manhã. Nesse período, então, as pessoas em situação de rua vão poder contar com esse serviço, esse acolhimento, poder dormir tranquilas, né, quentinhas, com cobertor e também receber um alimento. Na saída delas, inclusive, elas vão receber um ticket para tomar um café da manhã ali na rua 25 de março, no restaurante Bom Prato. Então, é uma ação muito importante, os dias frios que estão vindo aí pela frente, programada pelo governo. E também tem outras duas ações, eu vou deixar vocês com as imagens aqui da estação do terminal rodoviário da Barra Funda. Enquanto eu falo sobre elas, duas ações sociais gratuitas voltadas à saúde e também ao lazer. A vacinação contra o sarampo, que vai ser na estação Primavera Interlagos, isso na linha 9 Esmeralda, que vai ser feita nesta segunda-feira a partir de 1 da tarde até às 5. Isso aí promovida pela Motiva, em parceria com a Prefeitura de São Paulo. As pessoas só devem apresentar aí um documento, né, de identificação para receber a dose da vacina contra o sarampo. E tem férias na Osasco, as férias escolares também ganham espaço especial lá na estação. É uma parceria com o Sesc Osasco, uma programação gratuita que vai levar a atividades como o futebol de botão, tamancobol, pebolim, basquete eletrônico e um painel interativo aí para as crianças que passarem lá pela estação de Osasco. Então, ações sociais importantes para a saúde, para lazer e também para acolhimento durante esses próximos dias nas estações do metrô de São Paulo. Felipe?
0: Tá certo, então, 12 graus nesse momento, temperatura média na cidade de São Paulo. Daqui a pouquinho a gente traz mais sobre a previsão do tempo, são 7 horas e 35 minutos.
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13: 7:38. Está no ar mais um É da Sua Conta, nossa parceria com o PicPay, seu próximo banco. Hoje vamos falar sobre investimentos. A gente já conversou algumas vezes sobre os cofrinhos, mas e quem busca outras estratégias de investimentos? Qual é o caminho? Bolsa de Valores é para todo mundo? Alilupe, bom dia.
14: Bom dia, Joana, para nossa audiência. 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A Bolsa de Valores é como um mercado feito para que pessoas possam investir em empresas. Ou seja, quando uma empresa precisa de dinheiro, ela coloca ações disponíveis na Bolsa. 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E em muitos casos, passa a receber dividendos dessa empresa. Esses dividendos dependem, claro, do resultado do negócio, se ele deu lucro ou não. E as ações por si só podem valorizar ou desvalorizar de acordo com a percepção do mercado sobre o valor daquela empresa, Joana.
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14: 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Isso é uma coisa que você deixa lá, vamos tocando, vamos levando e acompanhando. Mas é um bom investimento, sim.
13: Primeiro a gente pensa no cofrinho, na reserva de emergência, se organiza melhor para férias, para comprar alguma coisinha extra. Depois, lá na frente, pensa então no mercado. Valeu, obrigada, Alê.
14: Até amanhã para vocês, uma ótima semana para todo mundo.
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0: 7:42. A expectativa era a seguinte com relação ao Congresso Nacional. Última semana antes do recesso seria agitada. Mas expectativa de quem? Vamos saber se essa expectativa era unânime e se vai ser correspondida à realidade. Lívia Brás, me conta tudo. Bom dia para você.
11: Oi, Felipe, bom dia para você. Pois é, expectativa, uma realidade bem diferente. As presidências da Câmara e do Senado liberaram os parlamentares para participarem das sessões plenárias à distância, virtualmente, ou seja, com isso a gente tem uma tendência de plenários esvaziados e nenhuma proposta daquelas que são consideradas prioritárias, estratégicas, devem ser votadas agora, antes do recesso, ou seja, tudo ficou mesmo para o segundo semestre, depois das eleições. Viu? Na Câmara, a gente tem uma pauta aí com 19 itens que já foi publicada para a sessão de amanhã, né, que está marcada. Maior parte dessas pautas são aí medidas provisórias do Executivo que, somadas, destinam aí mais de R$1 bilhão a 5 ministérios. Outras matérias também podem ser incluídas nessa pauta, o que dificilmente vai acontecer, justamente porque existe uma grande chance de que não tenha nem a reunião de líderes, que é tradicional aí, todas as terças-feiras aqui em Brasília, né? Assuntos importantes que a gente já vinha tratando aqui, que deveriam ter regulamentação agora, por exemplo, regulamentação da inteligência artificial, criminalização da misoginia, renegociação de dívidas rurais, tudo isso eram assuntos que estavam previstos para acontecer no primeiro semestre, mas que devem ficar de fato só para o segundo semestre. Já no Senado, como é habitual, tem convocação das sessões plenárias entre amanhã e quinta-feira, mas a gente não tem ainda divulgação da pauta e algumas matérias, como autonomia do Banco Central, aquela PEC que a gente vinha falando também, a aposentadoria especial para agentes de saúde e também fim da escala 6x1. Também, que são assuntos prioritários, né? Eram assuntos prioritários aí para o governo, também só devem ficar para depois do recesso. E até as comissões, que normalmente são mais agitadas, já começam a agitação aí a partir de segunda-feira, também essa semana estão bastante esvaziadas aqui em Brasília, viu?
0: Bom, você que está nos acompanhando se lembra, várias vezes conversamos aqui, eu, a Joana, Lívia Brás, todo o nosso time de Brasília, sobre o que seria do Congresso Nacional em 2026. Comecinho do ano, janeiro, fizemos uma série de entrevistas e análises aqui. Você vai se lembrar que a pauta da dosimetria, por exemplo, era, segundo a oposição, uma pauta que, se não saísse da frente, iria parar o Congresso Nacional. Depois, os parlamentares votariam temas de interesse para o país. Passaram-se 6 meses e essa é a história que você está acompanhando. Mas seguiremos cobrando. É nosso papel aqui na TMC seguir cobrando. Afinal de contas, são parlamentares que recebem o seu dinheiro, o dinheiro dos seus impostos. Bom, são 7h45. Você acha certo isso que está acontecendo? O Congresso parar de votar assuntos importantes por causa do recesso de julho e das eleições? Por que eu estou perguntando isso? Porque a nossa enquete de hoje, que já está à sua disposição no nosso canal do WhatsApp e também no TMC News BR, nosso espaço no YouTube. E você tem 3 opções e tem que ser sincero, tem que ser sincera, né? Sim, não ou não me importo. Começa a votar, tá à sua disposição. Daqui a pouco a gente traz para você uma primeira parcial.
13: Ainda sobre política, o senador e pré-candidato à presidência, Flávio Bolsonaro, divulgou uma carta escrita pelo pai no fim de semana. O texto foi publicado em uma transmissão pela internet, foi mostrado. O ex-presidente, a gente lembra, é proibido de se comunicar por redes sociais, apesar de estar em prisão domiciliar. Ele não pode ter acesso a celulares, muito menos internet e redes sociais. Vamos falar sobre essa carta, a importância dessa carta neste momento de pré-campanha. Pré-campanha essa que já começa a terminar. Daqui a pouco a gente já está em campanha. Vamos conversar agora com o jurista Davi Tangerino. Bem-vindo aqui ao TMC 360. Bom dia. Eu queria entender, num primeiro momento, se essa forma indireta de se comunicar do ex-presidente pode ser um desrespeito às medidas que foram impostas, inclusive pelo Supremo Tribunal Federal e medidas que a gente pode até considerar medidas duplas, né? Porque já que o presidente está em prisão domiciliar humanitária, o ministro Alexandre de Moraes tornou mais duras as medidas que o presidente precisa cumprir. É quase que uma via de mão dupla. Você está em casa, você tem esse benefício, mas você precisa cumprir tudo o que a gente está dizendo. Essa comunicação indireta, que já não é a primeira vez que existe, ela pode ser um desrespeito a essas medidas ou é algo que faz parte de uma forma de comunicar, inclusive de políticos que estão presos?
15: Bom dia a todos e todas as ouvintes. Olha, eu gosto sempre de lembrar que quando nós estamos falando de direito, de leis, de decisões, nós estamos falando de texto, né? E todo texto está sujeito a algum nível de interpretação. Então, quando você me pergunta se isso pode levar à revogação dessas, ou melhor, se isso pode ser compreendido como uma desobediência às cautelares e, com isso, um regresso à prisão, a resposta é sim, pode. Porque numa compreensão direta e mais literal, houve uma comunicação, em princípio uma carta, né, mas que foi depois lida e cujo conteúdo foi retransmitido por redes sociais. Agora, também é possível uma outra leitura, né, que é a seguinte, olha, realmente, pela literalidade, pela letra fria, isso não poderia ter sido feito, né, mas ainda remanesce ao ex-presidente o direito de se expressar, né? Ele segue sendo uma liderança política, é uma carta que diz respeito a um impasse que se tornou público, né? Muito ruidoso entre o filho, né, Flávio, e a sua esposa Michele, e ali como agente político ele faz uma carta breve, circunspecta, não conclama a nenhum tipo de animosidade com o Supremo Tribunal Federal, com as instituições da República. Ele simplesmente sinaliza publicamente, me parece, que o candidato dele efetivamente é o filho Flávio. Então, a partir de uma certa leitura constitucional, uma outra conclusão a que se pode chegar é que, embora literal, friamente, formalmente tenha havido uma desobediência, ela foi dentro de um exercício razoável das garantias constitucionais do ex-presidente e, portanto, isso não recomendaria a revogação das cautelares e a piora da posição dele indo para a prisão. Ainda isso.
0: Aí, professor Tangerino, faço uma pergunta com base, inclusive, nessa sua resposta. Quando o senhor toca na questão das interpretações, ou seja, estamos falando de certa forma de subjetividades, né? Eu li um argumento que diz mais ou menos o seguinte, que e se a divulgação não foi de intenção do ex-presidente que escreveu a carta, um documento, vai, no âmbito familiar, né, ou um esboço qualquer, e esse documento, a partir daí, foi divulgado por redes sociais. O problema desse argumento é que, me parece, né, que a gente não vai conseguir dizer, não vai conseguir entrar na mente da pessoa para saber, de fato, se foi deliberado ou não. E aí, eu te pergunto, pode-se abrir uma brecha, né? Se essa situação for acatada, então eu posso escrever uma outra carta amanhã e outra na semana que vem, e assim sucessivamente.
15: Vamos por partes, né? Primeiro, que quando há uma dúvida, né, quando você diz, nós não temos como entrar na cabeça da pessoa, tal, existe um princípio reitor de interpretação de normas punitivas em geral, penais, processuais penais, que é a interpretação mais favorável ao cidadão. Então, na dúvida, deveria militar aquela mais benéfica ao cidadão. Agora, eu acho que nesse caso essa questão não se coloca, porque se a memória não me trai agora, ela é um documento intitulado Carta aos Brasileiros e Brasileiras, ela é escrita para todos os brasileiros. Logo, quem a escreve pretende que isso alcance as pessoas, né? Isso não é uma carta direcionada ao presidente do PL, né? Ou a um certo grupo restrito de pessoas, né? Desculpa, você fez uma última pergunta agora que me escapou aqui.
0: Exatamente a decorrência dessa possível interpretação é que poderia abrir-se uma brecha, né, interpretativa, que daqui uma semana ou daqui um mês eu poderia escrever outra carta e ela poderia ser interpretada como um documento no qual não havia a minha intenção de divulgar publicamente, por exemplo.
15: Obrigado. Então, quanto a essa faceta, sim, estava a se pronunciar, né, se estava a decidir alguma coisa, o ministro Alexandre de Moraes me parece que teria um instrumento que era dizer, olha, não vou considerar isso uma desobediência cautelar, eu entendo que o autor da carta, né, que o ex-presidente Jair Bolsonaro, acreditava que agia dentro de uma garantia constitucional, então não houve a intenção de desobedecer a cautelar, mas, então, para que não haja mais dúvidas, deixo consignado aqui que também cartas desses Jaez estão compreendidas pela cautelar e não faça mais. Né? Haveria, então, uma saída processual para, ao mesmo tempo em que não agrava a posição prisional do presidente, o alerta para não fazer mais isso no futuro.
13: Agora, eu queria perguntar, professor, sobre a questão da interpretação. Não sobre essa questão específica da carta, que acho que já ficou bem clara para todos, caso houvesse alguma dúvida em relação ao que aconteceu no fim de semana. Mas chama a atenção, e isso vale para todos os assuntos, mas especificamente no caso de Jair Bolsonaro, Supremo Tribunal Federal, Alexandre de Moraes, a questão da interpretação, que é o que sempre abre margem para questionamentos de apoiadores ou de opositores de Jair Bolsonaro. A interpretação do texto é algo com o qual nós temos que lidar, nós, brasileiros, nós, no mundo, assim, todos os países, com todos os tribunais, supremas cortes, precisam lidar com essa questão da interpretação. Mas ela sempre abrirá margem para discussão.
15: Sim. Houve um momento da história do direito em que se propugnava que os textos legais seriam tais ou tão definidos, né? Uma expressão latina, né? In claret cessat interpretatio, né? Diante da clareza cessa-se a interpretação. Mas isso obviamente uma situação impossível, porque é uma característica de toda e qualquer norma legal de que ela seja geral, né? Ou seja, o legislador consegue produzir um texto para um grande número de casos. Né? Então, se a gente pensar em relação de trabalho, o que é contrato, o que é o crime de furto, né? Seria impossível o legislador criar uma lei para cada objeto passível de furto e para cada pessoa possivelmente furtadora. E uma vez que ela é intrinsecamente genérica, e essa é uma característica, portanto, intrínseca das normas penais, a aplicação da norma ao fato concreto tem que ser intermediada pela interpretação. O que me parece que poderia haver uma discussão mais qualificada, e aqui que está o desafio, é nós não temos que necessariamente, a sociedade como um todo, né, vou dizer até de outra forma, o Supremo Tribunal Federal não precisa com que as pessoas concordem com a interpretação dada. Mas é preciso que o Supremo convença as pessoas de que a interpretação dada foi razoável, que ela seguiu parâmetros aceitos, comuns, convincentes, de que aquela interpretação foi proba, foi legítima, foi uma interpretação razoável dentre as possibilidades de interpretações razoáveis. Né? E me parece que o ruído, então, acaba estando mais neste campo, o campo de que, por vezes, setores da sociedade, ora por uma questão meramente ideológica, ora com alguma razão, entendem que o fundamento de algumas decisões é arbitrário, é irrazoável, né? Não seria aplicado a outros casos congêneres, e assim sucessivamente. Né? Mas, insisto, nós, pelo desenho constitucional, inclusive, A nós não é dado, o Supremo não precisa da concordância da maioria, ele não é um poder político majoritário nesse sentido. Agora, para que ele se legitime perante o corpo social, ele precisa ter a capacidade de convencer as pessoas, ainda que discordando, que aquela interpretação era válida e era razoável.
0: Você que está nos acompanhando percebe a complexidade de um tema que parece simplesmente sim ou não e não é, né? Queremos agradecer aqui a participação do professor Davi Tangerino, trouxe essas explicações para a gente. Um grande abraço e uma ótima semana para o senhor.
15: Igualmente. Boa semana, bom trabalho a todos.
0: Muito bem, são 7 horas e 57 minutos. O Tribunal de Justiça do Paraná pagou em média 10 milhões e 100 mil reais por dia em precatórios, que são dívidas pagas por ordem do Judiciário, sejam da União, do Estado ou dos municípios. Repórter Ângelo Isfar, de Curitiba, tem essas informações. Bom dia para você.
16: Muito bom dia a você, bom dia a todos. Dados do Tribunal de Justiça do Paraná apontam, portanto, que neste primeiro semestre de 2026 tivemos o pagamento de mais de 1 bilhão e 800 milhões de reais para o pagamento dessas dívidas judiciais conhecidas como precatórios para cidadãos que venceram processos judiciais contra o Estado. Então, a média de mais de 10 milhões de reais por dia e, segundo o Tribunal de Justiça do Paraná, tivemos um aumento de mais de 8% em relação aos pagamentos que foram feitos no primeiro semestre de 2025. Ainda segundo esse balanço apresentado pelo Judiciário Paranaense, o tempo de espera entre a sentença e o pagamento também caiu bastante. No ano passado, essa média era de aproximadamente 300 dias. Atualmente, essa espera caiu para 70 dias após a publicação da sentença. Ainda segundo o TJ, avanço possível graças a uma profunda transformação nas regras internas, e o Judiciário destaca que essa agilidade no pagamento garante mais dignidade aos cidadãos, além de beneficiar a economia, porque é um dinheiro voltando a circular.
13: Obrigada, Ângelo, pelas informações. Daqui a pouquinho, no TMC 360, nós vamos voltar a falar sobre a carta de Jair Bolsonaro, que foi lida pelo filho e pré-candidato à presidência Flávio Bolsonaro, uma carta que pede união pela candidatura de Flávio Bolsonaro, e também sobre a expectativa de que o Congresso não deve votar nada de relevante até o recesso de meio de ano, que começa no final desta semana. Agora são 7h58.
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13: 8 horas em ponto. Um ótimo dia, uma ótima segunda-feira para você que acompanha a TMC. O TMC 360 está no ar comigo, Joana Trepto, com ele, Felipe Bueno. Estamos aqui para levar até você as principais notícias desta manhã. Pesquisa BTG Nexus para a presidência da República aponta empate técnico entre Lula e Flávio Bolsonaro. No cenário de segundo turno, o atual presidente aparece com 47% das intenções de voto contra 44% do senador e pré-candidato do PL.
0: Gilberto Kassab diz que Lula vence Flávio, mas perde para Caiado. Em entrevista ao Globo, o presidente do PSD diz que o presidente da República deve se beneficiar da rejeição do filho de Jair Bolsonaro.
13: Lula cumpre agenda no ABC Paulista nesta manhã. O presidente visita a divisão de motores e veículos do Instituto Mauá de Tecnologia em São Caetano do Sul.
0: Estados Unidos realizam nova ofensiva contra o Irã na região do Estreito de Hormuz. A operação mobilizou caças, navios, drones aéreos e, pela primeira vez, os drones marítimos.
13: Incêndio em bar de Bangkok, capital da Tailândia, deixa pelo menos 27 mortos, mais de 60 feridos. O fogo teria começado depois de um curto-circuito em um aparelho de ar-condicionado. Agora são 8 horas e 1 minuto.
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0: Muito bem, a gente volta a falar então sobre a questão do recesso parlamentar que começa daqui a poucos dias, né? E há uma expectativa, você pode concordar ou não, você pode formar a sua opinião, e o nosso objetivo aqui na TMC é trazer dados para que você forme a sua opinião, a expectativa de que nada mais de grandioso, de relevante para o futuro do país seja votado nesses próximos dias. O recesso termina no dia 31 de julho e depois temos um ano eleitoral pela frente, ou melhor, temos um semestre eleitoral, um semestre de campanha pela frente, né? Nós vamos conversar sobre esse tema com o deputado federal Jorge Guetten, deputado federal pelo Republicanos de Santa Catarina. Prazer falar com o senhor mais uma vez, muito bom dia.
20: Bom dia, Felipe, obrigado pela oportunidade. Estamos à disposição aí e com esperança.
0: Espero ter pronunciado corretamente vosso nome, deputado. E eu quero começar perguntando se o senhor concorda com essa expectativa, de certa forma, de que houve uma frustração por parte do eleitor com relação ao calendário do Congresso Nacional desse primeiro semestre e do próximo por causa das eleições. Como é que o senhor vê essa questão?
20: Eu concordo plenamente quanto encerra-se essa semana, né, o semestre, mas eu penso que no período eleitoral ainda é possível, sim, nós votarmos pautas que estão ali para ser votadas, estão no forno, estão prontas, né, para ir para o plenário. Eu penso que é possível no período eleitoral nós avançarmos em algumas delas, né.
13: Na sua opinião, quais são as mais importantes? O que deve avançar primeiro nesse período, logo depois do recesso?
20: Eu acho, Joana, eu tenho esperança ainda que a atualização, o PLP 108, juntamente com o PLP 186, que foi apensado no 108, que é a atualização dos MEIs e da micro e pequena empresa, eu vejo com possibilidade de ser aprovado após o recesso. Eu vejo que está bem avançado o PLP da, o PL da misoginia, é o 896, o PL da misoginia, que é a relatora é a Tabata Amaral. Eu penso que também é possível avançar, há um consenso, tem uns ajustes para ser feito ali, mas ela já manifestou que é possível fazer esses ajustes. Então eu penso também que nós vamos avançar nisso. Olha, eu ficaria com convicção, eu ficaria com esses dois. E outras pautas importantes que nós temos, desde maioridade penal, está para ser votado. O marco legal da inteligência artificial está pronto para ser votado, já veio do Senado, né? Está bem conduzido pelo relator, mas eu penso que teremos mais dificuldade de avançar nisso. Código, a alteração do Código de Trânsito Brasileiro também é uma pauta muito importante, né? A sociedade está esperando, o setor das autoescolas, clínicas médicas, os instrutores autônomos, todo esse setor está aguardando o avanço na Câmara dos Deputados. Então, eu penso que isso está um pouco comprometido para acontecer antes das eleições ainda.
0: Deputado, uma outra questão, acho que é essencial que a gente aborde aqui, que é essa decisão do STF, ainda monocrática, à luz das investigações perdão, da Polícia Federal, se questionar o que acontece com não parlamentares que supostamente, segundo investigações da Polícia Federal, teriam acesso a emendas e ao encaminhamento dessas emendas. Vamos pegar, por exemplo, Valdemar Costa Neto e Eduardo Cunha. Como o senhor vê essa suposta ingerência e por que haveria mecanismos para que isso fosse possível na visão do senhor?
20: Eu acho que esses fatos têm que tratar a causa. Se de fato aconteceu, tem que ter mais, eu concordo plenamente, eu acho que quase todos os parlamentares concordam, tem que ter bastante transparência nessas emendas para a sociedade poder acompanhar. Eu acho que isso é um recurso que não é nosso, é um recurso do Estado, da União, né? Então, que deve ser devolvido devolvido para os municípios, para os estados, né? Porque é dinheiro dos impostos que o cidadão paga, que o município envia para Brasília e retorna através de emenda também para os municípios, para obras, para melhorias, para impactar positivamente na vida das pessoas. Eu acho que tem que ter toda a transparência. Se de fato está acontecendo algo que não é republicano, tem que ser tratado, mas eu acho que o regulamento hoje permite, está sendo conduzido, está sendo distribuído da forma que é o regulamento, né? Então tem que tratar o regulamento, tem que mudar as regras e deixar as regras bem claras como deve ser.
13: Exato, mais transparência com o dinheiro público. Deputado, obrigada pela entrevista, por estar aqui no 360, bom trabalho.
20: Eu que agradeço, um bom dia para vocês.
13: Até.
20: Bom dia, obrigado.
0: 8:07. O Republicanos, que é partido do governador de São Paulo, Tarcísio de Freitas, desmentiu o fechamento de um apoio à candidatura de Flávio Bolsonaro para a presidência da República. O repórter Rodrigo Vicente de Brasília tem as informações. Diga, Vicente, bom dia para você.
1: Oi, Felipe, bom dia a você, bom dia, Joana, a todos que nos acompanham. Pois é, houve aí alguns rumores no fim da semana passada de que o deputado Marcos Pereira, que é presidente do Republicanos, teria feito um acordo com o pré-candidato, com a pré-campanha aí do senador Flávio Bolsonaro, que vai concorrer, né, pelo PL à presidência da República. Qual seria esse acordo, né? De que, em caso de vitória de Flávio Bolsonaro, Marcos Pereira, presidente da legenda, seria indicado a uma vaga ao Supremo Tribunal Federal. Bem, assim que começou a circular toda essa discussão, o partido emitiu uma nota, né? Eles disseram o seguinte, né? Que a legenda disse o seguinte, de que não há nenhum acordo para uma vaga e que, além disso, Marcos Pereira se encontrou há mais de um mês com Flávio Bolsonaro e que a reunião foi inconclusiva, enfim, que não houve acordo nenhum. Na semana passada, a gente até anunciou aqui que Marcos Pereira se reuniu com Valdemar Costa Neto, que é presidente do PL, e com o senador Rogério Marinho também, que é o coordenador da pré-campanha de Flávio Bolsonaro, mas de fato não houve nenhum anúncio público. O partido diz, inclusive na nota, e já havia dito na semana passada, que não deve apoiar o presidente Lula. Eles têm aí nomes como o do governador de São Paulo, Tarcísio de Freitas, que concorre à reeleição, portanto, no plano nacional. O partido, obviamente, está muito mais ligado ao campo da direita do que da esquerda, mas tem uma questão, que são os arranjos estaduais. A gente também lembrou aqui a situação de um outro integrante do Republicanos, que é o presidente aqui da Câmara dos Deputados, deputado Hugo Mota, que é deputado pela Paraíba, que elegeu o pai senador da República, uma das duas vagas ao Senado Federal, e possivelmente vai ter de fazer um acordo lá no estado dele com a campanha do presidente Lula. Bem, tudo isso para dizer que há aí essa questão dos arranjos estaduais que vai, claro, nesses próximos dias, até o início de agosto agora, diante das convenções partidárias, mostrar como vai funcionar essas relações, enfim, esses acordos para se fechar essas coligações e esses apoios todos. A gente, claro, vai ficar de olho por aqui. Volto com vocês.
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13: Nova pesquisa divulgada pelo BTG Nexus sobre o cenário eleitoral aponta empate técnico entre o presidente Lula e o senador Flávio Bolsonaro, do PL, no segundo turno. Lula aparece com 47% contra 44% de Flávio Bolsonaro. O levantamento ouviu 2.003 eleitores por telefone, com margem de erro de 2 pontos percentuais e nível de confiança de 95%.
0: A pesquisa também aponta forte polarização. Vamos lá. 23% dos eleitores afirmam que votariam apenas para impedir a vitória do outro candidato em um confronto, no caso entre Lula e Flávio Bolsonaro. A avaliação do governo federal permanece dividida. 35% classificam a gestão como ótima ou boa, 41% como ruim ou péssima. A aprovação pessoal de Lula está empatada com a desaprovação, 47%. Na rejeição eleitoral, Aécio Neves lidera com 61%. Flávio Bolsonaro, na sequência, 50%. Lula, 46%. Agora 8:11.
13: informações sobre o mundo. Subiu para 4.490 o número de mortos pelos terremotos que atingiram a Venezuela no fim de junho. Quase 18 mil pessoas perderam suas casas, mais de 16 mil pessoas ficaram feridas. Desde os primeiros tremores, o país já registrou mais de 1.200 réplicas.
0: Na Tailândia, um incêndio em um pub de Bangkok deixa pelo menos 27 mortos, 63 feridos, 22 pessoas estão em estado crítico. O fogo começou por volta da meia-noite. A causa ainda está sendo investigada. No México, pelo menos 10 pessoas morreram, outras 10 ficaram feridas num grave acidente numa rodovia entre Guadalajara e Tepic. Um caminhão atingiu o local onde equipes de emergência já atendiam uma colisão anterior e provocou um incêndio que destruiu 5 veículos.
13: E na França, um incêndio florestal consumiu pelo menos 16 hectares da floresta de Fontainebleau, ao sul de Paris. Cerca de 100 bombeiros foram mobilizados. Uma importante rodovia precisou ser interditada nos dois sentidos. As autoridades dizem que a operação pode durar vários dias. Agora são 8h12.
0: A equipe da senadora Damaris Alves nega que a parlamentar tenha rompido com a campanha do pré-candidato à presidência Flávio Bolsonaro pelo PL. Essa resposta foi dada aqui para a TMC após especulações de relatos de divergências internas e de insatisfação de Damaris com ataques que teria recebido de integrantes da própria base aliada. O Rafael Felitti, de Brasília, vai contar para a gente mais sobre essa história. Diga, Felitti.
3: Oi, Felipe, vamos destrinchar um pouquinho dessa história, né? A Damaris concedeu entrevistas ao portal Metrópolis, e aí ela teria dito ficou entendido que ela tinha rompido com a campanha de Flávio Bolsonaro, mas, segundo a apuração da Clara Castilho, aqui da TMC, com a assessoria de Damaris Alves, ela não rompeu com a campanha de Flávio Bolsonaro. O que aconteceu foi o seguinte: Damaris, ela entregou já a primeira parte dessa contribuição dela na parte de direitos humanos da campanha de Flávio Bolsonaro, e que demais contribuições dependem do comitê de campanha do pré-candidato, ou seja, a Damaris precisa ser procurada novamente por Flávio Bolsonaro para que ela contribua mais. Só que em declarações feitas pela senadora a outros veículos, ela chegou a dizer que Flávio estaria fugindo dela, que ela não teria sido mais procurada por Flávio Bolsonaro, mas a informação oficial que a gente conseguiu com a assessoria da senadora é que ela está aguardando um próximo contato com o Flávio para contribuir com a campanha, se colocando, inclusive, a contribuir para um eventual governo de transição. Bom, toda essa situação aconteceu, né? A gente relembra novamente os vídeos publicados pela ex-primeira-dama Michelle Bolsonaro e depois, após esse vídeo, uma série de aliadas de Michelle, de primeira hora, foram atacadas, inclusive Damaris. Damaris alegou ter sido atacada por muita gente da direita no começo de junho, então, e que por isso surgiu esse boato de que ela poderia abandonar a campanha de Flávio Bolsonaro, mas não é o caso que acontece agora, né? Ela já entregou essa parte que foi demandada e aguarda novos comandos ali da equipe de Flávio para contribuir, se for necessário.
13: Obrigada, Felipe, pelas informações. Vamos mudar de página aqui, sair de política, falar de mercado. Nova escalada de tensão no Oriente Médio e o fechamento do Estreito de Hormuz provocam uma instabilidade nas bolsas globais, como já era esperado. Na Ásia, o pior cenário foi registrado na Coreia do Sul, onde o principal índice caiu quase 9%. Europa, mercados operam em baixa. Alta de mais de 2% no preço do petróleo empurrou o setor de energia, mas derrubou ações de companhias aéreas e turismo, aliás. Já em Nova York, expectativa de uma abertura de mercado no vermelho. Assunto para o colunista Guilherme Ravá, Tecnologia e Negócios. Havashi, bom dia. Eu vou jogar a pergunta para você. É esperado esse movimento?
4: Bom dia. Olha, não sei nem mais o que é esperado, viu? Porque a gente tinha, assim, uma expectativa de
2: queda da bolsa com aumento das tensões no Oriente Médio. Ou seja, aumentando a tensão, natural é que aumente o preço do petróleo e as bolsas caiam. Só que a semana passada, a Nasdaq e o S&P 500 fecharam em alta. O Dow Jones também foi relativamente bem, assim, mesmo com o Trump dizendo que estava encerrado o acordo, né, que fazia com que eles parassem de atacar uns aos outros, ou deveria fazer, porque na realidade Estados Unidos e Irã ficaram trocando ataques. Nesse final de semana, inclusive, esses ataques se intensificaram. Agora, a bolsa parece um pouco descolada, né, particularmente nos Estados Unidos, descolada da guerra do Irã, e está olhando muito a questão da inteligência artificial. É, aposta, né, que os investidores estão fazendo que a inteligência artificial vai ser um grande negócio, e aí quem investir nessas ações pode ganhar muito dinheiro. Exemplo disso: na sexta-feira passada, uma empresa que produz chips, né, uma empresa coreana chamada SK Hynix. A SK, na semana passada, só na sexta-feira, subiu 15%, chegou a subir 15%, porque ela listou as ações dela também nos Estados Unidos, ó, já está na Coreia, e também listou nos Estados Unidos. As ações fecharam com mais de 13%, cerca de 13% de alta, né, na sexta-feira passada. Foi a maior listagem da história de uma empresa estrangeira nos Estados Unidos. Arrecadou mais de 26,5 bilhões de dólares. Então, tava todo mundo falou, então voltou o AI Trade, né? Aquela aposta na inteligência artificial. Mas hoje, o que a gente viu, quando essas ações, que também estão listadas na Coreia, estreou, ou melhor, abriu o mercado na Coreia, as ações despencaram. Chegaram a cair 15% lá na Coreia também. Isso puxou toda a bolsa da Coreia para baixo, aí, né? Caindo significativamente. Por quê? A SK e a Samsung sozinhas, elas representam mais da metade do índice de toda a bolsa da Coreia. São empresas que cresceram tanto que aí ficaram muito significativas, né, no índice. A SK nesse ano subiu já 500%, 500%. Então ela valorizou muito. Não tem uma explicação, né, não tem uma certeza do porquê caiu a SK hoje, mas na visão de vários analistas, as pessoas estão realizando lucro. Essas ações subiram tanto e tão rápido que quem lucrou muito com elas está começando a vender para realizar lucro, ou seja, para garantir que o lucro fique na conta e você não corra o risco dessas ações se desvalorizarem. Tudo isso está puxando a bolsa para baixo. A Nasdaq tem previsão de abrir com queda aí de quase 1%. O S&P 500 também tem previsão de abrir com queda. TSMC, que é a maior produtora de chips, a maior fábrica de chips do mundo, reportou de novo um resultado espetacular, crescimento aí de 68% de lucro. Ainda assim, a gente está vendo um mercado muito volátil. Ele sobe e desce muito rápido e não necessariamente essa subida e queda está ligada à guerra lá no Irã. Essa semana começam os balanços dos bancos, né? Volta uma série de balanços e os bancos americanos, as grandes instituições, reportam essa semana também. Então a gente vai ficar de olho nos lucros, né, para ver se os bancos americanos, se as empresas começam a reportar essa semana, vão ter lucros fortes. Se esses lucros começarem a surpreender positivamente, pode ter uma nova alta da bolsa, independentemente da guerra do Irã. É um mundo bastante diferente do que a gente estava acostumado alguns anos atrás. Agora a guerra parece não afetar tanto, sobe o petróleo, mas não necessariamente a bolsa responde, tem aposta na inteligência artificial. Mas a inteligência artificial também não é uma garantia de que o investidor vai ganhar. Muita volatilidade é o novo normal.
0: Tá certo, Ravache volta daqui a pouquinho ao longo do nosso TMC 360. São agora 8 horas e 20 minutos e a gente prometeu já trazer uma parcial da nossa enquete que está à sua disposição no TMC News BR, a nossa transmissão ao vivo no YouTube, também no nosso canal no WhatsApp. Bom, refrescando a sua memória, a história é a seguinte: a gente falou, inclusive, agora há pouco, a gente teve uma entrevista, vai ter outra, sobre esse assunto. É certo o Congresso Nacional parar de votar pautas importantes por causa do recesso de julho e das eleições? Tem três possibilidades apenas: sim, não ou não estou nem aí, não me importo. E os números, vamos ver se esse número te surpreende, ó. Tá ganhando ou não? 76%. Então faltam 24. Onde estão esses 24%? 16% estão no sim, é certo, parar de votar e tal, tal. E 8% apenas não se importam. E você, se importa, acha que sim, acha que não? Então tem um espaço, tem um tempo para você votar na nossa enquete. É certo, Congresso, parar de votar pautas importantes por causa do recesso de julho e das eleições do segundo semestre? Manda aí o seu voto, entra no TMC News BR ou no nosso canal no WhatsApp. E se você estiver no TMC News BR, já curte a gente, compartilha a nossa transmissão e participa do chat também. Agora 8h21.
13: Estamos em uma semana decisiva em relação ao tarifaço dos Estados Unidos. A princípio, o prazo para a decisão do governo sobre a ampliação das tarifas em relação aos produtos brasileiros acaba na quarta-feira. Quem vai trazer detalhes sobre esse assunto é o nosso correspondente Jamil Chá, direto de Genebra, na Suíça. Jamil, bom dia para você. O relógio está contando e não está favorável à economia do nosso país.
15: É verdade, Joana. Bom dia, Felipe, bom dia a todos. É uma semana absolutamente decisiva e uma semana que começa sem nenhuma perspectiva de um acordo, né? Foram várias as reuniões entre os dois países, entre Estados Unidos e Brasil, foram vários encontros, telefonemas, inclusive envolvendo ministros, mas nada, absolutamente nada se moveu na direção de um acordo para, de alguma forma, evitar a tarifa de 25% sobre os produtos brasileiros. Qual é o cronograma? No dia 15, ou seja, quarta-feira, termina justamente o prazo para que o governo norte-americano, então, use aquela investigação que realizou e publicou no mês passado para dizer, olha, ok, vamos adiante, vamos aplicar essas tarifas e essas tarifas vão ser aplicadas a partir do dia tal. Então, é essa a expectativa de que no dia 15, ou seja, quarta-feira, nós tenhamos algum tipo de anúncio por parte do governo americano dizendo se vão aplicar, se não vão aplicar, se vão adiar, se vão reduzir o número de setores afetados. O fato, Joana, é que não há, neste momento, nada que leve a crer no governo brasileiro de que essas tarifas não serão aplicadas. O governo, inclusive, fala na palavra provável aplicação das tarifas. A questão é saber, por exemplo, se haverá uma lista de exceção maior. Porque já naquele momento, no mês passado, quando esse debate começou, o governo norte-americano fez muita questão de dizer, olha, há uma lista de exceção, ou seja, existem produtos que não vão ser taxados. Quais produtos? Aqueles que eles precisam. O café, o suco de laranja, a carne, ou seja, produtos que interessam para eles. A questão é saber se essa lista vai ser ampliada ou não. Na sexta-feira, só para completar, Joana, houve uma reunião no Palácio do Planalto, Lula, com alguns dos seus principais ministros, alguns dos seus principais assessores, para avaliar a situação e decidir de que forma o Brasil pode reagir caso essas tarifas sejam colocadas. Mas ainda existe uma esperança de que entre hoje e quarta-feira algum tipo de reunião possa ainda acontecer entre os dois países. Vamos aguardar.
0: Jamil, ao longo da semana passada, o que eu vou falar não é novidade, porque você vem trazendo isso, né? Inclusive representantes do setor produtivo americano, do setor comercial americano, também se manifestaram a favor de uma revisão dessa ideia. A Câmara de Comércio Brasil-Estados Unidos emitiu uma nota também favorável à discussão, digamos assim, adulta e técnica desse tema. Porém, pelo que você apura, pelo que você interpreta, e acho que a nossa opinião aqui é unânime, né? Não tem um sinal do lado de lá do balcão de que essa discussão técnica vá subir para o último andar, que é o andar chamado balcão de Donald Trump. É mais ou menos isso.
15: Exatamente, Felipe. Existiu, inclusive, um debate. Será que era a hora dos presidentes voltarem a se falar justamente para tentar evitar algum tipo de problema ou de guerra comercial? O problema, Felipe, é que nessas negociações, nas várias rodadas de negociação entre os dois países, não houve uma aproximação das posições. Inclusive, o Brasil disse, olha, nós estamos dispostos a ceder, ou seja, nós estamos dispostos a abrir o mercado brasileiro para certos produtos americanos, caso vocês, obviamente, façam uma revisão dessas tarifas. Mas isso não prosperou. O governo norte-americano não apresentou, por exemplo, qual é a sua lista de desejos, a sua lista para o Papai Noel, né? Olha, eu quero isso. Nem isso aconteceu, Felipe. Então, claro, a distância entre esses dois governos continua bastante, eu diria, profunda. E aí fica a questão, se em vários meses, em várias reuniões, nada aconteceu, o governo brasileiro duvida de que simplesmente entre hoje e quarta-feira tudo possa acontecer num sentido contrário. Mas, como me disse um embaixador brasileiro recentemente, estamos lidando com Donald Trump. Donald Trump, que fala um dia que uma guerra está encerrada, no outro dia ele recomeça a guerra, no outro dia ele elogia aquele governo que ele acabou de atacar, no outro dia ele diz que eles são cretinos, etc. Então fica aquela dúvida. Se chegar naquele balcão que você acabou de citar, qual seria a reação de Donald Trump até quarta-feira? Vamos aguardar. E, olha, em termos comerciais, é um volume muito substancial na Câmara de Comércio Brasil e Estados Unidos. A avaliação é de que, se essas tarifas forem aplicadas, a gente poderia aí estar falando de setores avaliados em 14 bilhões de dólares que poderiam, de alguma forma, ser prejudicados, claro, por essas barreiras nos Estados Unidos.
0: Tá certo. Aguardamos notícias do balcão do último andar. Um abraço para você, Jamil. Até amanhã.

0: A carreira, Neil também se destacou em produções como o filme O Piano e a série Peaky Blinders.
1: Agora, 8 horas e 28 minutos, o influenciador, aspas na palavra, né, como sempre defende a Joana Trepto, concordo plenamente, Lucas Strabico, conhecido como Cartolouco, é acusado de violência doméstica por 3 ex-namoradas. Um dos casos está sob investigação da Polícia Civil. O jornalista, youtuber, com mais de 3 milhões de fãs nas redes sociais, é réu por agressão física e violência psicológica. Imagens dos crimes atribuídos a ele foram exibidas neste domingo pelo programa Fantástico da TV Globo. Em entrevista, uma ex-namorada que preferiu não se identificar relembrou o episódio em que foi queimada por Strabico com um cigarro. O caso dela está sendo investigado pela polícia. Outras 2 mulheres não efetuaram a denúncia, porém descreveram o comportamento violento do youtuber. Uma delas é Gabriela Augusto, que participou de um reality show com o tal Cartolouco em 2022. Se quiser saber mais um pouquinho sobre esse assunto, tá lá no tmc.com.br, o nosso site. Todas as informações sobre esse caso, Joana.
0: É bom a gente parar de usar de fato a palavra influenciador para qualquer pessoa que tem projeção na internet, por mais que ainda seja algo que tratamos como novo, quem tem muitos seguidores, quem consegue alcançar muitos seguidores, a gente já trata como influenciador, porque é de fato uma profissão que tem ali a exposição e tende a influenciar outras pessoas. Mas a gente precisa parar para pensar, encontrar outras palavras, porque influenciador, um rapaz que tem esse tipo de comportamento criminoso, a gente continua chamando como influenciador, mas aí a gente só deve parar de chamar quando a gente descobre que a pessoa tem comportamento criminoso. É difícil, mas não é todo e qualquer personagem que tem uma projeção na internet que pode e que deve ser chamado de influenciador, pelo menos por nós, enquanto a gente conversa, seja no jornal, seja numa conversa informal entre amigos, que é pra gente não potencializar, dar mais força a essas pessoas que se acham inclusive até blindadas da justiça porque são famosas. Talvez na rua a gente não saiba quem elas são, mas na internet são muito famosas, ganham muito dinheiro com esse tipo de profissão que agora é algo, pelo menos aqui no Brasil, que tem aos montes. O Brasil é um dos lugares onde tem mais influenciadores no mundo. E claro que no meio de todos esses supostos influenciadores, tem muitos criminosos. É o que a gente traz aqui toda semana. A gente traz aqui quase toda semana. Então, tá aí um trabalho de casa, inclusive para nós, pensar como tratar, como chamar esses desinfluenciadores, assim que a gente consegue ter alguma noção de quem de fato são por trás desses perfis nas redes sociais cheios de seguidores, que é o objetivo de tantas e tantas pessoas quando começam a trabalhar na internet.
1: Joana Trepto, e você que está nos acompanhando, é uma releitura 4.0 da lei da oferta e da procura. Se tem muitos influenciadores no Brasil, é porque tem muitos influenciáveis e influenciados, né? Daqui a pouco, depois do noticiário local, a gente traz a nossa colunista Daniela Lima para falar, para voltar a falar daqueles não parlamentares que influenciam, olha só, emendas parlamentares. 8h31.
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2: Atenção para dois pontos importantes falando de trânsito que estão chamando a atenção. Tem uma lentidão absolutamente fora do normal nesse momento na chegada a São Paulo pela rodovia Ayrton Senna. Para quem conhece o sentido São Paulo, praticamente toda a extensão do Parque Ecológico do Tietê, quando a Ayrton Senna meio que se divide, né, o sentido São Paulo de um lado, o sentido interior do outro, então no sentido São Paulo, todo esse pedaço que tem aí uns 3, 4 quilômetros congestionado, a gente está tentando descobrir o que que aconteceu, se teve algum bloqueio por causa de acidente, um veículo quebrado, enfim, daqui a pouco mais informações. E acidente sim, nós tivemos no corredor norte-sul, especificamente na Avenida Rubem Berta, no sentido norte, sentido Santana, portanto, na região do viaduto República Árabe Síria, ou seja, na altura da Avenida Indianópolis, mais ou menos. Uma das faixas está bloqueada nesse momento, é a faixa 3. Daqui a pouco, mais informações sobre o trânsito. Agora a gente fala do noticiário policial. Polícia Civil de São Paulo acredita que patroa teria matado cozinheira para não pagar a rescisão de contrato de trabalho. Repórter Luísa Mutoni tem as informações.
3: Pois é, Felipe, a cozinheira Berenice Faria, de 60 anos, ela está desaparecida desde o dia 30 de junho, depois que ela pegou uma carona com a então patroa dela, a Eliane dos Santos, em Ubatuba, no litoral norte de São Paulo. Inicialmente, esse caso foi registrado como desaparecimento, mas, como você falou, agora a Polícia Civil acredita que ela tenha sido assassinada e a Eliane é a principal suspeita desse crime. Ela, inclusive, foi presa temporariamente na última sexta-feira. Só para contextualizar, a Eliane é dona de uma pousada que fica no bairro de Ubatumirim, lá em Ubatuba, e ela teria dispensado a Berenice por conta da baixa temporada nessa época do ano. Um dos filhos da Berenice chegou a dizer em depoimento à polícia que foi até o local desde que a mãe desapareceu e disse que testemunhas contaram que houve uma discussão entre patroa e a cozinheira e que a patroa teria pago cerca de R$ 2.600 em espécie para Berenice e depois ofereceu uma carona até o trevo de acesso à rodovia Oswaldo Cruz para que a Berenice voltasse para o município onde ela morava, né, o município de Igaratá, no Vale do Paraíba. Mas desde então, ela não foi mais vista. A Polícia Civil, então, segue investigando esse caso. A defesa da Eliane não foi localizada.
4: Obrigada, Luísa, pelas informações. Rapidamente aqui, informações sobre a previsão do tempo em São Paulo. Semana que começou bem gelada na capital paulista. Neste momento estão 12 graus.
2: Ainda 12 graus.
4: A expectativa é de que não aumente muito, então a máxima para hoje deve ser apenas de 16, 17 graus, bem friozinha esta semana que começa em São Paulo com 12 graus, mais cedo estava ainda mais frio.
2: 8 horas e 37 minutos, daqui a pouco mais informações do trânsito, prestação de serviço para você aqui no TMC 360.
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4: 8:39. Pesquisa Datafolha aponta aumento de rejeição entre paulistas à privatização de serviços de transporte e também do Porto de Santos. De acordo com o levantamento, 56% dos entrevistados se declararam contrários a privatizar as linhas de metrô. Por exemplo, da estação Barra Funda da capital paulista, Marcos de Pato tem mais detalhes sobre essa pesquisa. Marcos.
11: É isso mesmo, Joana. Mais uma vez, bom dia para todos que acompanham a programação da TMC. Essa pesquisa do Datafolha, realizada nos três primeiros dias deste mês, ouviu mais de 1.600 pessoas e aí aponta a reprovação à privatização de metrô e também trem em São Paulo. A rejeição à desestatização das linhas de metrô subiu 9 pontos percentuais desde março de 2023, agora chegando a 56%. A fatia daqueles que desaprovam a privatização das linhas de trem da CPTM, a Companhia Paulista de Trens Metropolitanos, cresceu 8% e também alcança aí agora o patamar de 53%. Os que se declaram a favor são 39% antes, 49% em 2023. Metade dos entrevistados também se opuseram a uma eventual privatização ao Porto de Santos. Aumento de 5 pontos percentuais na comparação com a pesquisa de 3 anos atrás. A parcela daqueles que se dizem favoráveis à desestatização caiu de 43% para 31%. E mais da metade, representando aí 54% dos paulistas, também ouvidos na pesquisa, se disse contrária à privatização da Sabesp. A conclusão do processo de desestatização da empresa completa 2 anos, agora no mês de julho, sob promessa de investimentos para a universalização dos serviços de água e esgoto. O resultado mostra aí uma estabilidade dentro da margem de erro, que é de 2 pontos percentuais para mais e 2 para menos, com a última pesquisa, quando 53% desaprovavam a venda da companhia de saneamento. Além disso, para 53% dos entrevistados, a privatização da Sabesp não trouxe diferenças no serviço de água e esgoto. Para especialistas, Joana, a percepção mais negativa dos paulistas em relação ao repasse dos serviços à iniciativa privada se deve a experiências ruins com algumas privatizações. Joana, eu volto com você.
2: Muito bem, são 8:42. Valeu, Marcos. O Marcos volta ao longo da programação com outras informações e a gente traz para você agora alguns destaques do noticiário internacional. Começando por esse aqui, ó. Israel, a gente falou sobre isso um pouco na semana passada, mas segue um impasse. Israel marcou para 27 de outubro as primeiras eleições nacionais desde o ataque do Hamas em 2023. As guerras em Gaza, né, no Líbano, contra o Irã e tudo mais, todo esse processo que está em andamento. Pesquisas apontam que a atual coalizão de Benjamin Netanyahu pode não conseguir maioria no parlamento. Tem outra coisa também que é muito importante. Há uma discussão sobre até antecipar essas eleições para setembro, o que daria menos tempo para que tanto a situação como a oposição se preparassem para essas eleições. Tem mais um capítulo aqui, antes da gente passar para outra notícia, outro capítulo que vale a pena considerar. Estão marcadas para novembro, se vai acontecer, se vão acontecer ou não, é outra história, mas estão marcadas para novembro também eleições parlamentares na autoridade ou da autoridade palestina nos três territórios ocupados por palestinos. A ver como vai caminhar essa história.
4: Na China, cerca de 2 milhões de pessoas já foram retiradas de suas casas por causa da passagem do tufão Bavi, com ventos de até 144 km por hora. A tempestade já deixou 17 mortos nas Filipinas e 113 feridos em Taiwan.
2: Na Argentina, avança no Senado um projeto que prevê até 6 anos de prisão para falsas denúncias envolvendo violência de gênero, abuso sexual e crimes contra menores. Organizações de direitos humanos alertam que a medida pode aumentar o medo de denunciar e agravar, portanto, a subnotificação.
4: Na Turquia, mais de 100 médicos foram punidos por realizar o que o governo considera um número excessivo de cesáreas. O país tem a maior taxa desse tipo de parto entre os membros da OCDE e a medida faz parte da política pronatalista do presidente Recep Erdogan. Agora são 8:44.
2: E nós voltamos a falar sobre um tema que nós estamos abordando aqui no TMC 360 nesta segunda-feira, que é a agenda do Congresso Nacional. Tanto esse primeiro semestre que está acabando, está vindo aí o recesso, como o próximo semestre, que é um semestre eleitoral, é um semestre de campanha, né? Há uma expectativa, né, de que as votações desapareçam da pauta do Congresso Nacional nesse segundo semestre. E a gente está ouvindo vários lados dessa questão para saber o que esses lados acham dessa expectativa e, de certa forma, da frustração de parte da sociedade. Bom, nós vamos conversar com o deputado federal Alencar Santana, que é deputado federal pelo PT de São Paulo. Ele vai trazer para a gente essa posição dele, posição da bancada, enfim, sobre esse assunto. Deputado Alencar Santana, prazer falar com o senhor mais uma vez aqui na TMC. Muito bom dia.
8: Bom dia, bom dia. Bom dia, Felipe. Bom dia, Joana. Prazer falar com vocês da TMC. Né? Bom dia a todos que nos acompanham.
2: Prazer é nosso. Bom, deputado, como é que o senhor vê essa expectativa e essa espécie de frustração por parte da sociedade? Essa frustração, podemos dizer assim, projetada, né, a futuro, de que esse segundo semestre, por ser eleitoral, por ser de campanha, não prevê aí uma pauta de grandes votações de interesse, algo que também não é nenhuma novidade, acontece de 4 em 4 anos, né? Mas, enfim, qual é a sua visão, qual é a visão do PT acerca disso?
8: Bom, primeiro que nós queremos votar, ainda antes de entrar o recesso, pautas importantíssimas. Vou dar um exemplo, fim da escala 6x1 no Senado. Essa é uma pauta extremamente prioritária para o governo, para a sociedade brasileira. Trabalhadores estão na expectativa, estão na espera há tanto tempo de ter a garantia dos seus 2 dias semanais de descanso e, ao mesmo tempo, reduzir a jornada de 44 para 40 horas. O presidente Lula tem prioridade nessa pauta. Está parada no Senado há mais de um mês, sem justificativa alguma. Afinal de contas, Felipe, por que uma pessoa seria contra votar o fim da escala 6x1? Está defendendo o quê? Está defendendo quem? Qual a razão de retardar um tema tão importante para as pessoas, para a vida das famílias, para a juventude, para as mulheres, enfim, para uma gama de pessoas? Então nós queremos votar essa matéria, ela é extremamente urgente, prioritária. Nessa semana na Câmara, nós vamos tentar aprovar e avançar com a pauta de criminalizar a misoginia. é uma pauta que está sendo tratada na Câmara, né? O governo também tem prioridade, esperamos tratar e aprovar essa semana. Falava há pouco, inclusive, por telefone, com o meu líder, Paulo Pimenta, para que a gente

0: trabalha essa pauta nessa semana para que possa aprovar. Tem outras matérias ali também tramitando. Posso dizer ainda no Senado, a PEC da segurança, né? O presidente Lula mandou essa proposta no começo do ano passado. Nós também aprovamos na Câmara e está parada no Senado sem qualquer justificativa. Também um tema tão importante, tão atual e tão necessário.
1: A gente estava agora há pouco, deputado, com outra entrevista aqui no ar. A gente estava entrevistando um deputado do Republicanos, o deputado
2: Jorge Guetem.
1: Jorge Guetem, exatamente. Estava aqui recuperando a informação no meu computador, deputado federal do Republicanos de Santa Catarina. E fizemos exatamente a mesma pergunta e ele citou exatamente as mesmas propostas, ou seja, as mesmas prioridades. Ou seja, são assuntos importantes que, em princípio, devem ter consenso.
0: Olha, seria ideal que tivesse consenso, viu, Joana? Né? Por exemplo, é injustificável a 6-1 estar parada no Senado. Eu fui o presidente da comissão que trabalhou na Câmara, e um mês e pouquinho nós percorremos vários estados do país, fazendo audiências públicas, fazendo também na Câmara, ouvindo todos os setores, de trabalhadores, entidades sindicais, sociais, especialistas e entidades empresariais. Aprovamos essa matéria na Câmara. Uma vitória expressiva e uma conquista muito grande. Não tem justificativa, né? O que justifica? É inexplicável porque ninguém vem a público dizer porque a matéria está parada, né? Então tem que ser transparente com a sociedade, tem que ser transparente com as pessoas, né? Então eu creio que quando for a voto, né, na hora do voto, a maioria, a ampla maioria, votará favorável, como aconteceu na Câmara. Mas aqueles que estão contrários estão agindo nos bastidores de uma maneira sutil, mas de uma maneira muito ruim, muito oculta, porque não fala a verdade para a sociedade o que pensa e o que quer e a quem representa, né? Então a gente espera, e tomara que o presidente Alcolumbre se sensibilize, porque ele tem que dizer para o povo aqui que ele, porque está segurando essa matéria.
2: Falando em bastidores, deputado, e falando também em presidente da Câmara, a gente não pode se furtar de falar de um outro assunto que está bombando aí no noticiário, que é a decisão do STF, ainda monocrática, né, com base nas investigações da Polícia Federal, de bater na porta de dois não parlamentares que supostamente estão influenciando os caminhos das emendas parlamentares. Estamos falando de Eduardo Cunha, Waldemar Costa Neto, por exemplo, né? Eu queria saber como é que o senhor vê essa questão.
0: Olha, os deputados que assinaram as emendas, que indicaram as emendas em nome dessas pessoas, têm que se explicar, né? Porque é uma emenda, uma indicação parlamentar. A prefeitos vários procuram os deputados de diferentes partidos, mas como o nome diz, é uma emenda parlamentar. Essas figuras não são parlamentares. Se os seus deputados indicaram em nome deles, tem que se explicar o porquê. Eles poderiam até ter pedido para o deputado do seu partido atender uma demanda deles, mas deles fazerem indicação diretamente, jamais. É deturpar algo que é uma prerrogativa parlamentar de poder estar fazendo uma indicação de um recurso para algum município, na área da saúde, na área da infraestrutura, na área da educação, mas uma pessoa estranha ao Congresso não tem essa prerrogativa, esse poder, muito menos essa competência. Isso é um. Então, o Flávio Dino está fazendo aquilo que lhe compete, né? Corretamente.
1: Tá certo, deputado. Muito obrigada pela entrevista. Acabamos de ouvir Alencar Santana, deputado PT por São Paulo. Até a próxima. Bom trabalho essa semana, semana de muito trabalho, então, segundo o próprio deputado.
0: Terá de muito trabalho, com certeza. Obrigado, Joana. Obrigado, Felipe. A todos vocês aí da TCM. Obrigado pelo convite.
1: Até a
2: Valeu.
1: próxima.
2: Muito obrigado. São 8h52 e dá para a gente emendar aqui o deputado com a nossa colunista Daniela Lima, que não por acaso vai falar sobre esse assunto, né, Dani Lima? Bom dia para você. E essas emendas de parlamentares que não são parlamentares, ou melhor, essas emendas parlamentares controladas ou influenciadas por não parlamentares, como é que fica essa história, hein? Bom dia.
3: Bom dia, Felipe. Bom dia, Joana. Bom dia a todo mundo que está aqui conosco na TMC. Felipe, a Polícia Federal está avançando. Eu trouxe a informação de que Eduardo Cunha havia sido identificado como um não parlamentar que estava fazendo indicações de emendas. Eu publiquei a reportagem no sábado. Ontem houve a liberação da decisão que autorizou o bloqueio de mais de 6 milhões de reais de bens de Eduardo Cunha para poder garantir que, havendo a comprovação de destinação indevida, de

0: dinheiro público por parte do ex-presidente da Câmara, essa verba possa ser ressarcida. Para quem está aí em casa, ou no carro, ou em qualquer lugar acompanhando a gente, deixa eu fazer aqui a explicação direitinha, né? As emendas parlamentares, a gente sabe, são aquela cota de recursos que todo deputado e senador tem direito. Esse instrumento foi elasticizado, passou a ser utilizado de uma maneira muito pouco transparente, para dizer o mínimo, e agora se chega a este patamar de não transparência e de não conformidade com o espírito da lei, que é você ter não parlamentares, dirigentes partidários, no caso de Valdemar da Costa Neto, mas ex-deputados influentes, como é o caso do ex-presidente da Câmara, Eduardo Cunha, que influenciam líderes e outros parlamentares para que estes abram mão de suas emendas e emprestem a emenda, ou seja, doem a emenda para este não parlamentar dizer para onde o recurso tem de ir. Não faz nenhum sentido, gente, nenhum sentido que se busque naturalizar essa cessão de um bem que não é privado do parlamentar. Empresta-se aquilo que é seu. Dinheiro público não é de deputado nem de senador, é dinheiro do povo, em tese daqueles que elegeram aquele deputado e aquele senador. O deputado, o ex-deputado, presidente do PL, Valdemar da Costa Neto, deu uma entrevista dizendo que deputado fulano de tal, no caso é o Tiririca, né, não tem contato com o prefeito. Então ele sempre concordou em ceder as emendas. Não é ele que tem que concordar, o dinheiro não é do Tiririca. Pior do que tá, não fica, ficou, né? O dinheiro é do povo, o dinheiro é do cofre público. Se o Tiririca não vai utilizar, mantenha-se lá o dinheiro previsto para a cota dele de emendas. Não dá para ceder para que o Valdemar da Costa Neto coloque o dinheiro numa prefeitura do PL na Bahia. Valdemar da Costa Neto, que é de São Paulo e fez carreira em Mogi das Cruzes. No caso de Eduardo Cunha, tem uma série de mensagens trocadas entre ele e a ex-assessora da presidência da Câmara, que atuava ali na gestão de Arthur Lira, mas a prática varou para a gestão de Hugo Mota, e é por isso que o presidente da Câmara está se insurgindo contra as decisões do Supremo Tribunal Federal. Nas quais ele diz: ah, esse pessoal de Minas é muito enrolado, joga esse dinheiro para não sei aonde, joga esse dinheiro para não sei o que lá, tira esse dinheiro daí, bota esse dinheiro lá. Cunha não é parlamentar. Eu falei com um deputado, com o ex-deputado Eduardo Cunha, na sexta-feira à noite, por mensagem. Ele admitiu, já na ocasião, antes da liberação da decisão do Flávio Dino, ele admitiu que sim, havia feito a indicação de emendas por meio do líder do partido dele, o Republicanos. Cunha é pré-candidato a deputado federal agora, nestas eleições, e que também pode ter feito cobranças em nome da filha dele, a Danielle Cunha, que é deputada pelo Rio de Janeiro, ou seja, dois estados que teriam tido a influência de um não parlamentar na liberação de verba pública.
1: Dani Lima, Eduardo Cunha teve o mandato cassado em 2016 por quebra de decoro parlamentar. Ou seja, ele teve basicamente uma conduta que desrespeita as leis e o que é esperado para um político. Com isso, ele deixou de ser parlamentar. O que que foi tirado dele com esse mandato cassado se ele continuava agindo como um parlamentar? Explica pra gente.
0: Eduardo Cunha ficou inelegível, né, por 8 anos, está voltando agora, mas você veja que ele não perdeu o prestígio, né? E aí você pode dizer: ah, nossa, mas qual é o problema? O problema é que ele não tem mandato para delegar a destinação de dinheiro público, gente. Essas eminências pardas floresceram de uma maneira impressionante com a vigência do orçamento secreto, porque veja onde a gente chegou, né? Nós tínhamos o orçamento secreto, ou seja, dinheiro, metade do dinheiro que o Brasil tem para investimento, metade está nas mãos do parlamento. Como o parlamento tem gastado, basicamente o que o Supremo está nos dizendo, para utilizar aí um meme, o que o Trump está nos mostrando, junto com as investigações da Polícia Federal, é que quem souber morre. Quem souber como está sendo usado o dinheiro público por parte do parlamento, parabéns, ganha aí um prêmio, porque se você chama o parlamento a explicar, e isso aconteceu durante as audiências públicas para debater como Como se precisasse, né? Um bom senso daria, mas enfim, extrapolamos essa parte. É, como está sendo gasto o dinheiro público, os parlamentares disseram, olha, daqui para trás a gente infelizmente não tem controle. Esse acerto foi feito de boca, foi feito em papel de pão, é real oficial, eu tenho dito isso, não é uma expressão, força de expressão, isso foi utilizado para explicar ao Supremo Tribunal Federal que simplesmente dinheiro público foi parar ali em Lins, lugar incerto, e não sabido. Dito isso, depois do orçamento secreto, agora a gente descobriu que tem os agentes ocultos da destinação de verba pública. Presidente de partido e ex-deputado com influência, no caso do Eduardo Cunha, que é de longe, sempre foi, desde que assumiu mandato na Câmara dos Deputados, uma das figuras mais influentes, primeiro do Baixo Clero, depois do Centrão, que basicamente é uma criação dele, Eduardo Cunha, um bloco que se une em torno de Eduardo Cunha para fazer dele presidente da Câmara dos Deputados à revelia do governo, então comandado por Dilma Rousseff, e que, mesmo depois de cassado, continua influenciando os rumos, inclusive da destinação de dinheiro público em Brasília, por meio de parlamentares que cedem algo que não é deles. Não é que o que é público é de ninguém, pelo contrário, o que é público ou é de todo mundo, ou deve ser guardado, resguardado para aplicação naquilo que é de interesse do país. E quem é que tem o direito e o dever de dizer para onde essa grana vai? Quem é eleito. Quem não é eleito não apita. A única forma de fazer uso correto das emendas é disputando e vencendo a eleição. Não foi o caso de Valdemar da Costa Neto e nem de Eduardo Cunha.
2: Ai, gente, essa expressão Lins é maravilhosa. Para quem não conhece, Lins é uma cidade também. Fica no interior de São Paulo, uns 400 quilômetros de distância de São Paulo para oeste. Faz calor pra caramba lá. Daqui a pouco volta a Dani Lima e daqui a pouco a gente fala sobre uma ideia da FIFA. 64 seleções na Copa do Mundo. Guilherme Ravache vai contar essa história. Ah, não, gente, não é possível. Bom, 8h59.
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2: 9h01, terceira e última hora hoje do nosso TMC 360, segunda-feira, dia 13 de julho de 2026. Eu, Felipe Bueno, ela, Juna Trepto, nós dois, juntos com você, trazendo para você informação atualizada. Bora! Pesquisa BTG Nexus aponta que 47% aprovam e desaprovam o governo Lula, já 35% avaliam a administração como ótimo, bom, 24% como regular, 41% como ruim e péssimo.
1: A ANAC, a Agência Nacional de Aviação Civil, atualiza tarifas dos aeroportos de Guarulhos e Viracopos. Os reajustes valem para passageiros, companhias aéreas e operações de carga.
2: O Irã ataca bases militares dos Estados Unidos no Bahrein, no Kuwait e na Jordânia. Ofensiva, mais uma resposta aos bombardeios norte-americanos que recomeçaram na semana passada.
1: Aliados se reúnem em Paris com o presidente ucraniano Volodymyr Zelensky. O objetivo da chamada coalizão de voluntários é aumentar a pressão por um cessar-fogo e pela retomada das negociações pelo acordo de paz com a Rússia. Agora, 9h01.
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2: Atenção você que é meio perdido, atenção você que é meio perdida, aplicativo de navegação Waze anuncia um grande pacote de atualizações com inteligência artificial para usuários aqui no Brasil. Principal destaque é o recurso chamado Waze Map Mate, que usa a tecnologia Gemini do Google. Para quem anda em duas rodas, olha só. A plataforma ainda lançou o modo moto, que calcula o tempo estimado de viagem para motocicletas, que é sempre uma grande dúvida, né? Uma grande questão. Guilherme Ravache está de volta? Conta pra gente como é que vai funcionar isso, Ravache.
10: Pois é, basicamente você vai poder conversar mais com o Waze. Isso já tinha... Está acontecendo, na verdade, em diversos aplicativos. Quando você olha o Alexa Plus, né, que é aquele aplicativo da Amazon, a Siri, que está no iPhone, todos esses aplicativos estão ficando mais conversacionais. Por que, que isso está acontecendo? Inteligência artificial generativa, que é a mesma inteligência lançada, né, pelo ChatGPT, alguns anos atrás. Depois veio o Claude da Anthropic, tem também o Gemini do Google. É IA generativa, é uma IA que consegue entender mais facilmente o que a gente fala. É como se fosse uma conversa, por isso que a gente fala que é IA conversacional. Essa IA conversacional está chegando também para o Waze, né? Então, ao invés de você marcar, escrever ou ir numa série de comandos ali para determinar, por exemplo, um buraco na rua, uma lombada, dizer que tem polícia, fica mais fácil fazer isso conversando com o aplicativo, é isso que vai acontecer. Vai ter o modo moto também, que é basicamente a plataforma, né, usar a inteligência artificial para calcular aquele caminho quando ele é feito de moto, não quando é feito num veículo, porque tem uma velocidade diferente. O que a gente está vendo é inteligência artificial começando a entrar numa série de aplicações, numa série de dispositivos que a gente usa, de uma maneira mais direta e mais significativa. Alguns anos atrás a gente usava a IA, né, entrava lá no ChatGPT, para pedir para escrever um texto, fazer um poema. Agora a gente está cada vez mais conversando com a IA. E a tendência é que isso acelere. A Apple, por exemplo, está adiantando o lançamento de um chip, o M7, que vai ser o chip novo dela, porque esse chip vai ter muito mais capacidade de processar inteligência artificial dentro do próprio aparelho celular. Então já para 27, 28, né? Final de 27, lá para 2028, a gente deve começar a ver dispositivos mais pensados e mais eficientes para usar a inteligência artificial, podendo resolver coisas dentro do próprio dispositivo, não tendo que ir até um computador na nuvem, né, para pedir uma resposta ou processar uma resposta. Cada vez mais isso acontecendo dentro do próprio celular. E não deixa de ser uma ironia, né? A Apple, que gastou bilhões para desenvolver um carro, que nunca saiu, esse carro nunca deu em nada. Porém, o aprendizado que eles tiveram com o carro, né, porque eles queriam fazer um carro autônomo e isso ia usar muita inteligência artificial, precisava usar porque o carro seria totalmente autônomo, todo esse aprendizado, essa tecnologia desenvolvida em hardware, né, na parte de processador do próprio carro, hoje está sendo usada ou vai ser usada para o telefone, para os computadores, para o iPad, mesmo que não exista um carro. Provavelmente a Apple nunca mais vai lançar um carro. Porém, o que eles aprenderam com o carro vai ser usado em hardware. E esse hardware vai ser ainda mais eficiente para receber aplicativos como Waze, como Google Maps, como Alexa, enfim, os próprios aplicativos da Apple, né? Que tem a Siri, que é aquela personagem que a gente criou que dá respostas aí automatizadas, né? Ela era meio limitada até algum tempo e agora está virando mais conversacional também por causa da IA generativa. Então o mundo caminha para conversar com os aparelhos cada vez mais. Talvez a gente nem precise de um telefone com tela daqui a algum tempo, e a Apple sem dúvida está pensando nisso também. Tanto que processou a OpenAI, que está desenvolvendo um aplicativo para utilizar inteligência artificial, mas que não usa tela. Na visão de muitos, a Apple está processando a OpenAI, que está tentando desenvolver um aplicativo para concorrer com ela, porque está com medo da concorrência, está com o processo, vai atrasar um concorrente, que seria a OpenAI, que é dona do ChatGPT. Então a IA está mudando toda essa lógica aí de aplicativo, gigantes de tecnologia. Está todo mundo com medo de ficar para trás e todo mundo quer chegar primeiro quando a gente fala de gigantes de tecnologia.
1: Tá certo, Ravache. Até daqui a pouquinho a gente já conversa mais. Agora são 9:07. Vamos voltar a falar sobre emendas. Vamos voltar a falar sobre política, sobre dinheiro público. Um estudo divulgado pela Organização Transparência Brasil mostra que, em 2025, a Câmara dos Deputados destinou R$1,3 bilhão em emendas de comissão, sem identificar os parlamentares que realmente indicaram os beneficiários dos recursos. Esse valor corresponde a 16% de toda a quantia indicada pela Casa na modalidade. O Rodrigo Vicente vai nos trazer mais informações ao vivo de Brasília. Rodrigo.
11: Oi, Joana, bom dia a você, bom dia ao Felipe mais uma vez e a todos que nos acompanham. Só para a gente entender esse mecanismo, né? O que são essas emendas de comissão? Bem, as lideranças partidárias podem ir lá e pedir a uma comissão que destine um valor a um determinado lugar. No lugar do solicitante, ao invés de ter o nome do parlamentar, está escrito liderança partidária. Bem, daí ninguém sabe de fato quem pediu. Há um líder de partido, mas possivelmente esse líder foi aí solicitado por alguém para destinar essa verba. Só para a gente ter uma ideia, o que tem dito a Transparência Brasil, ela tem associado essas emendas de liderança àquelas emendas de relator, que depois ficaram conhecidas como orçamento secreto, e o Supremo Tribunal Federal acabou deixando isso aí como inconstitucional, né? Só pra gente ter uma ideia aqui, as emendas em questão foram operadas, essas que você falou os valores aqui, por 7 bancadas partidárias: Progressistas, União Brasil, Republicanos, o PL, o Avante, o Podemos e o Solidariedade. Bem, o PP é o partido aí que tem o maior volume, representando mais de 428 milhões em 2025. Bem, o líder do partido, a gente consegue daí ilustrar bem essa questão. O líder do partido é o doutor Luizinho. Ele foi eleito pelo Rio de Janeiro. No entanto, desse valor, desses 428 milhões que foram destinados via emenda de liderança, 23% foi para o Rio de Janeiro. Os outros 77% foram para outros estados da federação. Bem, alguém foi lá e pediu para o doutor Luizinho enviar esse valor. Quem foi? Ninguém sabe, né? Porque fica aí apenas como liderança partidária, o líder do partido representa e faz esse envio, mas quem pediu a ele e para onde enviar, ninguém sabe, fica aí, portanto, sem um destino. Bem, só para concluir, o Congresso Nacional apresentou no orçamento do ano passado, na lei orçamentária, mais de 11 bilhões em emendas de comissão. Desse total aí, 3,8 bilhões foram para comissões no Senado e quase 8 bilhões para emendas de comissão aqui na Câmara. Volto com vocês.
12: Tá certo. Quando a Joana falou agora há pouco, né, você que está nos acompanhando, falou mais de 1 bilhão, ela mesma, né, mostrou uma surpresa, e você também que está ouvindo a gente, está acompanhando a gente, deve ter mostrado essa surpresa também, e a surpresa redobra quando você fica sabendo que esse dinheirão representa apenas 16% de tudo que é movimentado nesse âmbito no Congresso Nacional. Daqui a pouco a gente fala mais sobre esse assunto, mas a gente ainda fala sobre pessoas públicas. A governadora do DF, do Distrito Federal, Celina Leão, se torna sócia de um empresário ligado ao setor de transporte público. É assunto para a nossa Daniela Lima. Diga, Dani.
0: Então, Felipe, essa história é uma história interessante porque o Distrito Federal, os gestores do Distrito Federal têm um problema com prenhez de gado. Sabe o que é isso, Felipe? Joana é uma menina que veio de Portugal, né, da área urbana. O Felipe tem cara de que conhece mais aqui o nosso interior. O que é, sabe o que é uma prenhez de gado?
1: Explica então, Dani.
0: Felipe?
12: Vai, vamos lá. Vai. Eu ia falar, mas deixa a Dani explicar.
0: Joana, é o seguinte, quem gosta de investir em gado muitas vezes opta por comprar um embrião, ou seja, uma boa vaca com um belo boi, aí você faz esse embrião e compra a prenhez, ou seja, a gravidez, aquele embrião, pensando que ele vai virar um super boi lá na frente e vai te trazer um rendimento. Pois muito bem. Foi esse o negócio que a governadora do Distrito Federal, Celina Leão, fez em sociedade com um empresário que presta serviço para ela, para o governo do Distrito Federal. E não é qualquer serviço. Ele é dono de uma das 5 empresas que faz transporte público no Distrito Federal. O contrato, os contratos de transporte público no Distrito Federal são da ordem de 200 milhões por mês, Joana. Basicamente, a governadora do Distrito Federal, em setembro do ano passado, firmou parceria com este Edmundo Pinheiro, este empresário, dono da Urb, uma empresa de transporte público no Distrito Federal, um negócio avaliado em R$500 mil para comprar a prenhez de uma vaca, um embrião de gado Nelore. Segundo a assessoria da governadora, depois que foi procurada por mim, esse negócio foi parcelado em 30 meses, o que eu não sei se ajuda ou atrapalha, porque significa que é uma sociedade de, no mínimo, médio prazo, né? São mais de 2 anos aí em sociedade da Celina com este empresário, na prenhez ou nesse novilho, nesse embrião de gado Nelore que os dois compraram num leilão que inclusive levava o nome do Ibanez Rocha, o ex-governador, que era antecessor de Celina. Ela era vice de Ibanez Rocha e acabou se tornando governadora quando ele deixou o posto. Celina está disputando agora a reeleição. A sociedade da Celina com esse empresário, dono de uma das concessionárias de transporte público em Brasília, acontece num contexto de investigação há anos do Ministério Público sobre os volumes que são pagos a essas empresas concessionárias de transporte público no Distrito Federal. Para quem está nos acompanhando, tem uma ideia, de 2019 até maio deste ano foram 63 reajustes no valor que é repassado a título de reembolso para as concessionárias de transporte público no Distrito Federal. O que o Ministério Público do Distrito Federal sustenta é: essas empresas precisam devolver dinheiro para os cofres públicos porque elas estão recebendo dinheiro a mais. Nesse contexto, tem uma guerra entre as 5 empresas que fazem concessão de ônibus no Distrito Federal, dizendo: se eu vou devolver, ela tem que devolver também. E aí o que faz a governadora? Se associa a uma das partes desse imbróglio, o que obviamente não ajudou, pelo contrário, colocou lenha na fogueira. Na prática, Celina Leão fez ou faz negócio, torna-se sócia, ou seja, partícipe dos lucros de um empresário cujos rendimentos dependem basicamente da assinatura dela. A gente revela essa história, eu revelo essa história na minha coluna de hoje e trago um pouquinho da repercussão. A Celina Leão, em maio, congelou toda a reanálise dos pagamentos feitos às empresas de ônibus do Distrito Federal, nesse contexto de guerra entre as empresas e já associada a uma delas. Ou seja, Felipe, não está exatamente bonito nem tranquilo o quadro para a governadora do Distrito Federal, em meio a uma série de questionamentos a respeito não só dos volumes pagos nos contratos com as empresas de ônibus do Distrito Federal, mas também as escolhas que fez aí, se associando a um dos lados que está numa disputa bastante acirrada por conta desses valores. São valores muito, muito impressionantes. No Distrito Federal, a tarifa, só devolvendo para vocês, para quem está em casa acompanhar, né? A tarifa está congelada, a tarifa de ônibus. Desde 2019 não tem reajuste. E aí, por óbvio, por exemplo, a gente está vendo os Estados Unidos atacar o Irã, o preço do combustível, né, oscilando. Por óbvio, teve aumento de lá para cá. Quem é que está bancando o aumento? É o GDF, é o governo do Distrito Federal. Como? Por meio de um negócio que eles criaram que chama tarifa técnica. Essa tarifa é um preço que eles reembolsam às empresas para poder cobrir a diferença entre o que é cobrado do passageiro e o que efetivamente deveria ser o valor. No caso da Urb, ela está recebendo R$ 9,78 por passagem de volta. Ou seja, o cidadão paga ali seus R$ 4,00 de passagem, que seja um valor hipotético, mas a empresa está recebendo mais quase R$ 10,00 de reembolso. É isso que o Ministério Público olha e fala: meus amigos, essa passagem, esse custo aqui não pode estar correto. Lembrando aqui de novo, de 2019, quando houve o congelamento da passagem sobre Ibanez, até agora foram 63 reajustes no valor dessa tarifa técnica, que no caso da empresa do sócio da Celina Leão, na prenhez da vaca, está em quase R$ 10.
12: É, a pessoa que anda de grande circular em Brasília, que você conhece tão bem, Dani Lima, nem faz ideia dessas coisas. Aliás, eu recomendo passear de grande circular quando estiver na capital do país, que é uma aventura antropológica absolutamente maravilhosa. Qualquer hora do dia, qualquer dia da semana. Agora, tem mais um assunto aqui pra gente falar, que é A pesquisa BTG Nexus, que sai nesta segunda-feira, colocando mais uma vez aquela situação de empate técnico entre Lula e Flávio Bolsonaro no segundo turno. Dani Lima, você enxergou alguma novidade, alguma indicação? A gente que gosta de falar, né, da grande fotografia e não só do momento, né?
0: Tem sim, em especial quando a gente pega o dado que é mais relevante para esse momento, que é o momento pré-campanha ainda, né? Onde as campanhas, as candidaturas não estão na rua, não estão fazendo publicidade abertamente, né? Que é a pesquisa espontânea. Ou seja, o pesquisador vai para o entrevistado e fala: você vai votar em quem para presidente? E não apresenta nenhum nome, vê o que que volta. As pessoas falam: ah, não sei ainda, ou apontam Lula. Como o nome mais citado, seguido de Flávio Bolsonaro, isso na pesquisa espontânea. O fato é que Lula perdeu 2 pontos percentuais na menção à espontânea. Tá dentro da margem de erro? Tá. Mas o que aconteceu é que o petista teve um empuxo no último mês, em especial por conta do desgaste do Flávio Bolsonaro. Caso Dark Horse, né, o filme, que ninguém sabe se vai ser lançado ou não, por conta do financiamento de Daniel Vorcaro. Você teve a briga pública dele com a Michelle Bolsonaro, o segundo round da briga pública dele com a Michelle Bolsonaro, a ida dele para os Estados Unidos, que acabou resultando em mais uma edição, ou mais uma ameaça de tarifaço contra o Brasil. Ele mandou uma cartinha para o Marco Rubio, na qual ficou explícita ali que ele estava disposto a chamar os Estados Unidos para fazerem transição de governo no Brasil se fosse eleito, o que é de fato um ato de entreguismo inédito na história do país, e se fosse concretizado seria inédito também na história do Brasil, você chamar um governo estrangeiro para te ajudar a balizar o seu próprio plano, caso, né, vença as eleições. Bom, o fato é que teve muito desgaste para o Flávio Bolsonaro, ele manteve o core do bolsonarismo, ele não perdeu esse voto que está associado a um voto que ele herda do pai dele, e o Lula viveu um momento de estirão e ele parou. Isso é o que a pesquisa nos mostra, tá? O impulso que o petista teve no mês passado, ele deu uma refluída, que a gente precisa observar agora, né? Se Lula vai entrar em agosto, que é exatamente quando começa oficialmente a campanha eleitoral, em marcha lenta, ou seja, estabilizada tal qual agora está, ou se vai com os programas que correu para lançar agora na pré-campanha ainda, como o Desenrola 2.0, desenrola para adimplentes, que é de renegociação de dívidas, né? A pregação ou a disseminação das informações de que quem ganha até R$5.000 está isento de imposto de renda, se tudo isso vai dar uma nova força, um novo empuxo. Mas até aqui o Lula deu uma esticada e parou, o que é um ponto de atenção para a campanha do petista, certamente, Felipe e Joana.
1: Muito bem, Dani Lima, muito obrigada pelas informações, pela sua presença sempre abrilhantando a nossa programação. A gente se fala na quarta-feira.
0: Até lá, gente. Bom trabalho.
1: Bom trabalho.
12: Beijo.
1: Até.
12: Beijo, valeu, boa semana. São 9h20. Vamos para o Rio de Janeiro. É verdade, no Rio de Janeiro, moradores da Zona Norte, atenção, enfrentam dificuldades para se deslocar na manhã de hoje. Criminosos interceptaram 2 ônibus e usaram os veículos como o quê? Barricadas para tentar bloquear vias e atrapalhar uma operação da Polícia Militar na região. A repórter Beatriz Trindade tem as informações. Bom dia para você.
13: Bom dia, Felipe, para você, para a Joana e para todo mundo que acompanha a gente. Exatamente, até a última atualização que a gente teve, já tínhamos 3 ônibus sendo usados, então, como barricadas por esses criminosos. Essa operação que está acontecendo no Complexo da Pedreira, em Costa Barros, aqui na Zona Norte do Rio. Segundo o Rio Ônibus, os criminosos retiraram as chaves desses coletivos e atravessaram esses ônibus na Estrada de Botafogo e na Avenida Pastor Martin Luther King para impedir, justamente, a passagem da equipe da Polícia Militar, que estava fazendo uma operação policial ali na manhã de hoje. Imagens enviadas à nossa reportagem mostram, inclusive, esses coletivos bloqueando ali as vias. E por causa dessa ocorrência, 7 linhas chegaram a ser impactadas durante a manhã de hoje. De acordo com a Polícia Militar, criminosos também incendiaram ali objetos que foram usados como barricadas. A operação acontece justamente para combater o roubo de veículos de cargas na região e retirar estruturas instaladas para dificultar ali o acesso das forças de segurança. Além dessas buscas, né, que os agentes estão realizando hoje pela manhã pelos criminosos, os policiais também buscam veículos roubados ou clonados que possam estar sendo usados em ações criminosas. Essa operação que segue em andamento e a gente continua acompanhando aqui do Rio de Janeiro. Felipe.
12: Tá certo então, agora são 9:22.
1: Professora de artesanato diz ter sido envenenada durante meses por uma aluna. Esse caso que aconteceu em Pernambuco começou a ser descoberto depois que a vítima conseguiu filmar a suspeita colocando uma substância dentro da garrafa de água dela. De Recife, Carol Oliveira com as informações.
14: A vítima afirma que chegou a sentir bolinha de mercúrio na garganta após beber água. E aí chamou a polícia após filmar pela segunda vez a suspeita colocando uma substância na garrafa dela. Segundo a vítima, ela começou a apresentar sintomas de intoxicação no segundo semestre de 2024. Na época, ela trabalhava em um projeto social aqui no Recife. Ela afirma que uma mulher que frequentava as aulas como acompanhante do filho colocava mercúrio na garrafa de água. Um exame toxicológico detectou concentração de 21 microgramas de mercúrio por milímetro de sangue no organismo dela. Já o laudo pericial da garrafa confirmou a presença do metal na água. A artesã afirma que continua em tratamento e relata dores abdominais, neuropatia, compressão na medula, redução dos movimentos e comprometimento da coordenação motora. O caso é investigado pela Polícia Civil.
12: São 9:24 do Recife. A gente volta para a capital do país. Um estudo elaborado por auditores da Receita Federal aponta que a Previdência Social deixou de arrecadar 56% do potencial de receitas por causa de quê? Benefícios tributários, sonegação, inadimplência e disputas judiciais. A Lívia Brás tem as informações para a gente. Diga, Lívia.
15: Segundo o levantamento, de cada R$100 que poderiam ser recolhidos, só R$44 entram efetivamente nos cofres da Previdência. A maior parcela das perdas está ligada aos benefícios fiscais e aos regimes diferenciados que são previstos em lei, como o microempreendedor individual, o MEI, e o Simples Nacional, que representam R$28 a cada R$100 que deixam de ser arrecadados. A sonegação responde por outros R$22, enquanto a inadimplência e os litígios somam R$6. Os autores do estudo dizem que a dificuldade de financiamento da Previdência não pode ser atribuída apenas à evasão fiscal, mas também às regras que estruturam o próprio sistema tributário. Eles defendem uma revisão dos regimes especiais e também uma discussão mais ampla sobre a forma de financiamento da Seguridade Social. O levantamento também destaca que o déficit da Previdência ultrapassou R$320 bilhões no ano passado e diz que a redução dessas perdas poderia aliviar a pressão sobre as contas públicas e também diminuir a carga tributária dos demais contribuintes.
1: Agora são 9:25. Atualizando informações sobre o mundo, morreu aos 78 anos o ator Sam Neill, conhecido mundialmente por interpretar o Me ajuda aqui, Felipe Bueno. Já li antes. Paleontólogo Alan Grant em Jurassic Park. A família informou que a morte foi repentina e inesperada e que ele estava cercado por familiares em Sydney. Em 2023, ele revelou que tinha sido diagnosticado com linfoma, mas depois ele disse que ele estava curado. Os familiares tratam a morte como repentina.
12: Participou do O Piano também, que é um belíssimo filme de 1993, se não for 93...
1: E Peaky Blinders.
12: Peaky Blinders, essa série é fantástica
1: recentemente.
12: Também, né? Recentemente. Bom, outro assunto de destaque do noticiário internacional, Venezuela agora, a gente acompanhou desde o começo, né? Infelizmente os números só aumentam, sobe para 4.490 o número de mortos pelos terremotos que atingiram o país no fim do mês passado, junho, né? Mais de 16 mil pessoas ficaram feridas, quase 18 mil pessoas perderam suas casas desde os primeiros tremores. Foram registradas mais de 1.200 réplicas, você se lembra, né? Foi na Grande Caracas, entre a Grande Caracas e o norte do país, que é uma área litorânea, né? Então a destruição foi imensa, né? A gente tem até algumas imagens recuperadas aqui do pessoal trabalhando sobre os escombros, né? Mostrando a tentativa das autoridades e também dos voluntários de fazer o resgate de possíveis vítimas.
1: Tem uma reportagem interessante do New York Times que diz que Marco Rubio, que é o secretário de Estado dos Estados Unidos, passou a exercer influência direta sobre Venezuela, mesmo sem estar em Caracas. Estamos falando não sobre os terremotos, mas agora sobre a decorrência do processo de captura de Nicolás Maduro por forças norte-americanas. O jornal disse que Rubio então se tornou o principal interlocutor de Washington com o governo interino, liderado por Delcy Rodríguez.

0: pouca gente sabe. Na Tailândia, um incêndio em um pub de Bangkok deixou pelo menos 27 mortos e 63 feridos. 22 pessoas estão em estado crítico e a causa do fogo ainda está sendo investigada.
1: Um caso que nos lembra muito a tragédia da Boate Kiss, inclusive por conta do que as pessoas fizeram no momento em que entraram em desespero. De acordo com relatos de testemunhas, as pessoas que estavam dentro do pub, quando perceberam que estava pegando fogo, elas teriam corrido para os banheiros numa tentativa de salvar, só que os banheiros ficavam no fundo, então, desse estabelecimento, de forma a não conseguirem se salvar por lá. Não havia saída.
0: Israel marca para 27 de outubro as primeiras eleições nacionais desde o ataque do Hamas em 2023, também dos conflitos que seguem, né, continuam em Gaza, no Líbano e contra o Irã. Pesquisas indicam que a atual coalizão de Benjamin Netanyahu pode não conseguir maioria no parlamento, como a gente falou agora há pouco. Essas eleições podem, inclusive, ser antecipadas para setembro.
1: No Canadá, 2 pessoas morreram e 4 ficaram gravemente feridas durante um tiroteio em um festival de salsa em Toronto. Reunia mais de 13 mil pessoas esse festival. A polícia investiga uma possível troca de tiros entre 2 homens. Até agora, ninguém foi preso. São 9 horas e 29 minutos.
0: E daqui a pouquinho, a gente vai falar do quê? A gente vai falar da reta final da Copa do Mundo. Tava com saudade? Hoje não tem mais, amanhã. Ah, gente, amanhã. E depois, então, nem se fala, né? Daqui a pouco a gente fala sobre tudo isso.
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0: Dois destaques importantes do trânsito não estão muito distantes um do outro. Primeiro, marginal do Tietê, região da ponte do Tatuapé, sentido Castelo Branco, caminho do leste para o oeste, portanto, teve uma batida de caminhão e moto. Mais ou menos na altura da ponte da Vila Maria, 500 metros depois da ponte da Vila Maria, isso na pista central, e a pista central ficou totalmente bloqueada. Isso causa o quê? Lentidão na chegada a São Paulo pela Dutra e lentidão na chegada a São Paulo também pela Ayrton Senna. A boa notícia para você que está chegando pela Ayrton Senna é que aquele bloqueio lá atrás, na altura do Parque Ecológico do Tietê, já não existe mais. Então, você vem bem até o fim da Ayrton Senna, e aí você pega o congestionamento que é resultado desse acidente que nós citamos aí, dessa batida de caminhão e moto na Tietê, tá certo? Passou disso, tudo bem depois na sequência até a Castelo Branco. Vamos saber agora dos destaques do Paulista TMC, primeira edição, que começa daqui a pouquinho às 10 com Rafael Tebas e a Fernanda Câmara.
5: Você que acompanha o TMC 360, nós vamos trazer no Paulista TMC a pesquisa Datafolha que destaca o crescimento da reprovação da privatização de metrô e trem em São Paulo. E você também vai ver que foi absolvida sem júri metade dos PMs denunciados pelas operações

0: Escudo e Verão, que ocorreram em 2023 e 2024 na Baixada Santista, no litoral paulista. Na previsão do tempo, por causa da frente fria que mudou as condições em São Paulo, o governo montou abrigo emergencial no metrô Pedro II. E ainda tem Copa do Mundo. França e Espanha, Argentina e Inglaterra se enfrentam. E diretamente dos Estados Unidos, nossos repórteres trazem todas as informações. Então não perca o Paulista TMC às 10 horas. Comigo, Fernanda Câmara e Rafael Tebas. Até lá.
1: Obrigada, Fernanda, pelas informações. Até daqui a pouco. E o pedágio Free Flow começa a operar na Anchieta e Imigrantes a partir do dia 1 de agosto. Esse novo sistema vai permitir que motoristas passem pelos pedágios sem parar nas cabines. Mais informações agora com o repórter Marcos de Pato.
2: Oi, Felipe. É isso mesmo. A partir do dia 1º de agosto, então, condutores de veículos, motos, carros, caminhões vão passar a contar com o sistema Free Flow, que são os pórticos eletrônicos que fazem a cobrança, né, sem a necessidade da parada em cabines de pedágio. Esses equipamentos vão ser instalados na altura dos quilômetros 33 da Via Anchieta e 29 da Rodovia dos Imigrantes, nos dois sentidos, aí perto das atuais praças de pedágio. A informação é da diretoria da Artesp, a Agência de Transporte do Estado de São Paulo, que acredita que vai haver mais fluidez e também uma redução no número de acidentes, além de abrir aí caminho para a retirada definitiva das praças de pedágio ainda este ano. A principal mudança para os motoristas, né, para os usuários, vai ser na forma de cobrança. Atualmente, os motoristas pagam R$ 40,60 apenas na descida da Serra do Mar. E com o Free Flow, vai haver aí cobranças de R$ 20,30 em cada sentido. Eu volto com vocês.
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10: 9:38. O Congresso Nacional corre contra o tempo e tem poucos dias para votar a medida provisória do frete. O tema é de interesse dos caminhoneiros e também, obviamente, do setor produtivo, né? Tem o potencial de mexer com o mercado de transporte de mercadorias. Se o texto não for votado dentro do prazo, a medida perde a validade e deixa, portanto, de vigorar. Assunto para o Luiz Araújo, da agência Infra. Diga, Luiz.
5: O Senado tem apenas até essa quinta-feira para votar a chamada MP do frete. Essa é uma medida provisória que foi editada pelo governo em março, após pressão dos caminhoneiros diante da alta dos combustíveis, e tem como objetivo geral reforçar o cumprimento do piso mínimo do frete e assim garantir melhores margens de remuneração para a categoria. Mas lá desde o início, o texto enfrentou uma forte resistência do setor empresarial, que teme essencialmente o aumento de custos. E por isso, a tramitação acabou se arrastando no Congresso e a proposta só foi aprovada pela Câmara dos Deputados há poucas semanas. Agora, no Senado, a situação segue indefinida, correndo o risco de perder a validade caso não seja aprovada dentro do prazo. E aí, o receio é de que uma eventual rejeição ou mesmo essa perda de validade provoque insatisfação entre os caminhoneiros e reacenda o risco, inclusive, de paralisações da categoria. Agora, por outro lado, há também um temor sobre os impactos da aprovação. Isso porque o texto da Câmara é bem diferente da versão enviada pelo governo, preocupando técnicos pelo risco de parte das regras se mostrar impraticável, afetando custos logísticos que necessariamente chegam até a população por meio dos preços de tudo ou quase tudo que a gente consome diariamente.
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1: 9:40. Lideranças do Congresso Nacional acionaram ministros do Supremo Tribunal Federal para contestar a decisão do ministro Flávio Dino, que determinou o bloqueio de bens do presidente do PL, Valdemar Costa Neto. De volta a Brasília, Rodrigo Vicente tem mais informações. Rodrigo.
13: Ô, Joana, pois é, de novo essa questão de emendas, e quando se fala em emendas aqui em Brasília, enfim, cria-se um grande embaraço. O que dizem esses líderes partidários é o seguinte, de que Flávio Dino tenta, que Flávio Dino que está à frente aí dessas investigações, dessas ações apurando desvios de emendas parlamentares, né? De que ele, na verdade, tem o desejo, um aliado histórico do presidente Lula, que é um ex-parlamentar, tem o desejo de fazer com que esse poder sobre orçamento de fato volte ao executivo, principalmente se o presidente Lula for reeleito. Essa, claro, é uma avaliação de líderes partidários, principalmente da direita, que dizem que ele também quer aí criminalizar políticos de direita envolvidos nessa questão das emendas. Nos últimos dias, principalmente, passaram a estar aí no noticiário, como Valdemar Costa Neto, enfim, outros, né? O que se tem dito é o seguinte, que dificilmente essa questão de emendas vai voltar ao que foi pré-2015, quando a primeira emenda impositiva lá no mandato de Eduardo Cunha, como presidente aqui da casa, foi colocada em prática, né? No entanto, o que muitos dizem é o seguinte, é preciso achar um meio termo para isso, porque tem sido complicado. O Supremo já declarou inconstitucional a questão das emendas de relator, enfim, aquilo que ficou conhecido como orçamento secreto, mas ainda há muita questão a se colocar. O que diz alguns ministros do Supremo é o seguinte, né, de que, e líderes partidários aqui também, de que é preciso achar uma forma, esse meio termo aí com as emendas, mas que também não dá para criminalizar de todo as emendas parlamentares, porque alguns dizem o seguinte, né? Parlamentares têm relação com os prefeitos, com as bases, sabe para onde mandar esse dinheiro. A questão, claro, é ficar em cima e identificar de fato para onde está indo. No entanto, há pouco aqui, quando a gente falou dessa questão das emendas de comissão, não há essa transparência, né? Por fim, o seguinte, só para concluir, a questão de líderes como Valdemar Costa Neto. Dificilmente, alguns ministros do Supremo disseram isso, inclusive, né? Dificilmente um líder partidário, um líder de partido, presidente do PL, maior bancada aqui da Câmara, não vai estar envolvido no que diz respeito a enviar emendas para lá e para cá. porque ele reconhece, enfim, seus deputados, sabe, mapeia isso tudo e sabe para quem deve dar o apoio ou não, para quem deve enviar o recurso. Bem, o que se diz, por fim, com isso tudo é que não dá para criminalizar, mas é preciso, claro, identificar para onde isso vai e ter transparência sobre essas emendas aí. Volto com vocês.
14: Tá certo, então, são 9 horas e 44 minutos. Como você sabe, acompanhou a gente desde o começo, né? Entrevistamos dois parlamentares e eles disseram mais ou menos nessa linha, né? É preciso investigar e é preciso punir os casos que de fato sejam comprovados como irregulares. Vamos agora às informações do Rio de Janeiro. No Rio, a Delegacia de Homicídios investiga o que é a morte de um terceiro sargento da Polícia Militar executado com pelo menos 20 tiros na zona oeste da cidade. Da capital fluminense, Beatriz Trindade.
15: Imagens de câmeras de segurança registraram o momento em que criminosos mataram o policial militar Yuri Luiz Ribeiro, no bairro de Jacarepaguá, na zona sudoeste do Rio. Esse caso que aconteceu na madrugada deste domingo. O agente que trabalhava no batalhão de São João de Meriti estava chegando em casa quando foi baleado por dois homens que estavam em uma moto. O vídeo mostra que o terceiro sargento para o carro para entrar no condomínio Reserva Mirataia 1, na rua Mirataia, no Pechincha, quando dois homens armados chegam, atiram diversas vezes na direção do banco do motorista e logo em seguida fogem. O caso está sendo investigado agora pela Delegacia de Homicídios da capital. Procurada, a Polícia Militar disse que policiais do batalhão de Jacarepaguá foram acionados para uma ocorrência de homicídio e quando chegaram ao local, o policial militar já estava sem vida. A Polícia Civil informou que faz ações agora para apurar esse caso. A gente lembra que Luiz Ribeiro havia sido preso em 2023, quando foi encontrado com 151 quilos de cocaína na Avenida Brasil, que é a principal via expressa aqui do Rio de Janeiro. Na ocasião, ele foi preso em flagrante pela Polícia Civil. As investigações apontam ligações do PM com chefes do Comando Vermelho.
14: Tá certo. Agora, 9 horas e 45 minutos, o ex-prefeito de Campo Grande, Alcides Bernal, morreu na madrugada desta segunda-feira na Santa Casa de Campo Grande aos 60 anos de idade. A causa da morte não foi divulgada até o momento. Ele estava preso no presídio militar desde 24 de março deste ano, acusado de ter matado o servidor público Roberto Carlos Mazzini durante uma disputa pela posse de um imóvel. Bernal havia sido internado no dia 30 de junho após passar mal no presídio militar onde estava preso. Na ocasião, passou por um procedimento cardíaco e retornou ao presídio após receber alta. Nesse fim de semana, o ex-prefeito voltou a passar mal, foi levado novamente à Santa Casa. A nova internação aconteceu um dia depois de a justiça negar o pedido de prisão domiciliar. 9h46 agora. A pergunta de hoje da nossa enquete foi a seguinte: é certo o Congresso Nacional parar de votar pautas importantes por causa do recesso de julho e das eleições? Três opções: sim, não ou não me importo. E venceu o sim, com 75%. Estamos falando de 3/4, né? O outro quarto está dividido da seguinte forma: 17% acham que sim, é certo. E 8%. Brancos e nulos, né? Não me importo, não tenho nada a ver com isso. Amanhã, terça-feira, a gente tem mais uma enquete à sua disposição.
1: Vamos virar a página aqui agora? Vamos chamar o nosso Guilherme Ravache, porque a FIFA estuda uma nova mudança na Copa do Mundo. Pois é, a edição deste ano nem acabou, mas Gianni Infantino, presidente da entidade, avalia ampliar o Mundial para 64 seleções.
14: Sério?
1: Essa expansão pode acontecer já na próxima Copa em 2030. A desse ano foram 48, certo?
14: Certo.
1: Bom, em 2030 teríamos muitas surpresas. Ravache, explica pra gente.
16: Olha, no final do dia, a FIFA diz que, vamos lá, vamos nos dois lados, né? Olha o Felipe rindo aí, que ele é um fã de futebol, entende o que eu tô dizendo. A FIFA alega, né, ou justifica, que o aumento de seleções vai tornar a Copa, né, ainda mais inclusiva. Vai ter seleção do mundo inteiro, ou representando o mundo inteiro, mais times, e aí reforçaria o sucesso que foi essa Copa, né? De 32 para 48 seleções, segundo a FIFA, foi um grande espetáculo, fez com que mais pessoas vissem a Copa. Então, a inclusão aumenta. Esse é um lado da história e uma versão não elimina a outra, mas qual é o outro ponto disso? Um aumento da transmissão de jogos aumenta também a receita da FIFA, aumenta o faturamento da entidade com a venda de direitos esportivos. A FIFA, nesse ano, bateu um recorde de receita, né? Ela saltou, né, o faturamento aí em 4 anos para mais de 13 bilhões de dólares. A Copa trouxe 8,9 bilhões, esse número pode aumentar ainda, 8,9 bilhões. Quase a metade de todo esse direito vem da venda de direito esportivo. É, tem ingresso também e hospitalidade, né, que é outra parte muito relevante da Copa do Mundo, fatura mais, só para dar uma ideia do número, eles faturam na Copa mais de 4 bilhões com venda de direito esportivo, quase 5 bilhões, vendendo a transmissão dos jogos, lembrando que esses direitos são vendidos para rádio, para TV, mas também para o streaming, que se tornou uma receita nova. E aí tem ainda a venda de ingressos, que agora tem um preço que varia conforme a demanda no jogo. Esse preço ficou muito alto, os jogos ficaram bastante caros, o que na visão de muitas pessoas torna a Copa menos inclusiva. Ou seja, tem um crescimento de receita, já acontece esse crescimento nesse ano e na próxima Copa deve aumentar ainda mais. É, subiu bastante, né, da Copa do Catar para essa Copa, a gente já teve um aumento significativo. 2024 a FIFA já tinha vendido 62% dos patrocínios, do dinheiro que ela precisava aí para essa Copa. Então, a Copa rende muito dinheiro, com mais time tende a render ainda mais dinheiro. Para dar uma ideia de quanto dinheiro a gente está falando, o intervalo para hidratação, que muita gente criticou, só para Fox, que é um canal nos Estados Unidos, um único canal nos Estados Unidos, faturou 250 milhões de dólares a mais.
1: Olha,
16: com o intervalo, com a hidratação. Teve canal que não tinha vendido ainda para o break de hidratação, não conseguiu se organizar, mas a tendência é que na próxima Copa a gente tenha mais breaks aí vendidos e essa receita aumente ainda mais. Então essas mudanças também estão fazendo com que aumente, dispare o faturamento da FIFA, e aí a FIFA argumenta que divide 90% dessa receita, reinveste no futebol. Claro que fica ainda 10%, que não é pouco dinheiro, né? 10% de 13 bilhões, a gente ainda está falando de 1,3 bilhão. E aí, para fechar essa história, né, de futebol, a gente agora vai pensar do lado dos atletas, né? Porque os atletas também sofrem um gasto grande, muitos reclamam de várias viagens, do deslocamento, então entidades têm cobrado um posicionamento aí da FIFA sobre o desgaste dos jogadores. Felipe, você que é um especialista no assunto, pode fazer uma avaliação mais aprofundada até do que eu do lado do esporte, mas esse é o cenário que a gente tem nesse momento.
14: 64 times, imagina o tamanho dessa Copa. Ô Ravache, a gente vai dar tchau pra você, mas a gente vai continuar no assunto, porque o camisa 10, o verdadeiro camisa 10 está chegando, então vamos colocar ele na história.
1: E só uma ponderação, o Ravache falou muito bem sobre o desgaste dos atletas, sim, mas nós sabemos que é desigual, vai de seleção para seleção, vai de atleta para atleta, porque tem muito atleta que também ganha milhões com publicidade só por estar na Copa do Mundo, muito que quer ser convocado sem jogar, só para ter a visibilidade. Mas vamos fazer o seguinte, vamos continuar nesse assunto com o nosso Éder Luiz. Até mais, Ravache.
14: Valeu.
1: Vamos rodar a vinheta. Até.

0: seguindo aqui o nosso papo com você. Já imaginou na próxima Copa do Mundo 64 seleções? Se você está há um mês fora de casa, vamos deixar de lado o desgaste dos atletas de campo, vamos pensar nos nossos atletas. Éder Luiz, 2 meses longe da família, seria demais da conta. Imagina o impacto disso na cobertura dos veículos.
1: Bom dia, Joana. Bom dia, Felipe, amigos do TMC. Olha, vamos para 60 dias com certeza, viu, Joana? Porque eu vejo todos os argumentos já colocados aí pela FIFA de que nós teremos brevemente 64 seleções disputando a Copa do Mundo. E um dos argumentos principais é o seguinte: nós tivemos aqui 99% de ocupação dos estádios durante os jogos dessa Copa. Um dos menores públicos foi exatamente numa partida de Gana, com 43 mil pessoas. E a expectativa, claro, é que esse número suba ainda mais agora com a realização das duas semifinais e a grande decisão do próximo domingo, já que chegamos aí à última semana de Copa do Mundo. Tudo indica que nós estamos partindo para 64 seleções da Copa. Eu acho que é um exagero, até porque alguns jogadores estão chegando absolutamente extenuados nessa reta final de Copa do Mundo. Principalmente a seleção da Argentina, né, que tem uma média de idade superior. Eu acho que esse, inclusive, vai ser um dos pontos que a Inglaterra vai poder se aproveitar. A idade do time argentino e o desgaste que sofreu. A Argentina teve 2 prorrogações ao longo de toda a competição até aqui. A partida contra a equipe do Cabo Verde e contra a Suíça. E isso, claro, né, Felipe, vai beneficiar a Inglaterra nessa semifinal que será disputada na quarta-feira.
2: Eu vou com você, eu voto com o relator e digo uma coisa, Éder. Muita gente falava lá atrás que Argentina e França seria uma final previsível. Vai que esses dois não vão acabar decidindo o terceiro lugar de Copa do Mundo, porque isso é muito possível. A Espanha tem um handicap muito favorável com relação à França nesses últimos tempos, né, Éder?
1: É verdade. Olha, a Federação Espanhola de Futebol, inclusive, divulgou dados recentes aí. São 37 partidas de invencibilidade da seleção da Espanha. A Fúria não perde um jogo desde 2023. Foi aquela semifinal contra a seleção da Itália, ganhou por 2-1. E de lá para cá, são 30 vitórias, 7 empates, 96 gols marcados e 26 gols sofridos. Quer dizer, a Espanha vem numa fase absolutamente extraordinária. E contra os franceses, eles também levam vantagem com 18 vitórias. Venceram mais os confrontos. Esse jogo chega no capítulo de número 39. A França tem a melhor capacidade de finalização, mas é inquestionável que a Espanha, no toque de bola, é um time muito preciso, tem mais de 95% de aproveitamento, vai ser um jogo parelho. Eu acho que pelo que a França demonstrou até aqui, eu colocaria um leve favoritismo ainda para a seleção francesa. Mas os espanhóis, se você olhar o retrospecto, é a Eurocopa de 2024, vitória da seleção da Espanha por 2-1. Quem brilhou? Lamine Yamal. Depois, em 2025, Liga das Nações, um jogo impressionante, inesquecível, 5-4, vitória dos espanhóis. Quem brilhou de novo? Lamine Yamal. Ele ainda não faz uma grande Copa, foi se recuperando ao longo da competição. Eu tenho a impressão que nós vamos ter aqui um jogo memorável. É o jogo mais esperado nessa Copa do Mundo, né, Felipe?
0: Queria só te perguntar, antes da gente se despedir, Éder, um pouquinho mais sobre a Argentina, porque as opiniões e as análises, elas são muito opostas. Tem um pouco de tudo. Tem quem acha que a Argentina está avançando, mas assim, a cada jogo vai perdendo um pouco ali a resistência, e há quem acha que o desempenho é fenomenal. O que que você vê, o que que você enxerga, Éder, pensando nos próximos possíveis jogos?
1: Olha, Joana, eu acho que o limite físico pode conspirar contra a seleção da Argentina. Como eu disse anteriormente, foram 2 prorrogações e é uma equipe já mais envelhecida. E do outro lado, você tem a seleção da Inglaterra, que tinha até então como protagonista o Harry Kane. Mas de repente está aparecendo um cara que está fazendo toda a diferença, Jude Bellingham. Tá jogando muito. Ele fez 6 gols. O Kane fez 6. O Jude Bellingham fez 6 gols até aqui. E tá no auge, ele tá chegando no melhor momento dele na seleção inglesa. Eu acho que a torcida da Inglaterra tá fazendo uma diferença muito grande, tá motivando demais os jogadores. Eu acho que a Inglaterra vai ter um leve favoritismo. É claro, é a Argentina, eles estão entrando com uma raça, com uma determinação muito grande em todos os jogos dessa Copa do Mundo. Mas a gente também tem que salientar o seguinte: a Argentina pegou o caminho mais fácil para chegar nessa fase semifinal. Não foram adversários tão fortes assim. Acho que o primeiro grande teste da seleção da Argentina nessa Copa do Mundo será justamente contra a equipe da Inglaterra. E realmente podem pintar surpresas aí no meio do caminho. Todo mundo apostava em Argentina e França. De repente pode surgir uma novidade, quem sabe até com uma Inglaterra na grande decisão. Eles que não ganham um Mundial desde 1966, Joana.
2: Ah, muito bem, Éder. Você é maior que Maradona, maior que Messi, maior que qualquer camisa 10. Um abraço e amanhã a gente volta a se falar.
1: Grande abraço, Felipe, Joana. Voltamos amanhã com mais informações aqui direto nos Estados Unidos. Abração.
2: Valeu, abraço. Hora de ir embora, hein?
0: Hora de ir embora. Amanhã tem mais. TMC 360 às 7 horas da manhã. Obrigada pela companhia. Continue com a programação da TMC. Tchau.
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7: Você tem ideia de quantas pessoas trabalham voluntariamente para a Copa do Mundo? Para organizar o maior torneio da história simultaneamente nos Estados Unidos, México e Canadá, a FIFA precisou recrutar um verdadeiro exército. São 65 mil voluntários espalhados pelas 16 cidades-sede, em 24 das chamadas áreas funcionais. E não pense que é só chegar e ajudar. O processo de seleção foi muito rigoroso, recebendo mais de 1 milhão de inscrições do planeta inteiro. Os escolhidos passaram por entrevistas, checagem de antecedentes e treinamentos intensivos em vários idiomas. As áreas funcionais são os aeroportos, estádios, hotéis, ruas e centros de treinamento, orientando torcedores e garantindo que a logística funcione, além de serem lembrados pelas bandeiras gigantes que eles estendem no gramado durante a execução dos hinos nacionais antes de cada partida. E isso é o puro amor ao futebol.
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10: 10 horas e 1 minuto. Seja bem-vindo. Está começando mais uma edição do Paulista TMC. Primeira edição aqui no 100.1. Você aqui em São Paulo nos acompanha no YouTube, no aplicativo, também no rádio. Paulista TMC no ar, sempre com muita informação, prestação de serviço também. Comigo, Rafael Tebas, e com Fernanda Câmara. Muito bom dia, Fernanda.
11: Bom dia, Rafael Tebas. Bom dia para você que acompanha o Paulista TMC. Sabe o que eu tô fazendo agora? Abrindo o YouTube, o arroba TMC News BR, para começar a ver a mensagem que você vai mandar pra gente ao longo, então, do Paulista TMC. Você que está sintonizado no 100.1 e pode participar com a gente tanto no WhatsApp, no 11972211001, e também aqui no arroba TMC News BR. Vamos com tudo, Paulista TMC no ar.

0: 10:02, Datafolha aponta aumento da rejeição à privatização de metrô e trens em São Paulo.
1: Maioria dos paulistas passou a ser contra a desestatização dos serviços, com 56% rejeitando a venda das linhas de metrô e 53% das linhas da CPTM.
0: E metade dos policiais militares denunciados pelas operações Escudo e Verão em São Paulo foi absolvida sem júri. Luísa Mutoni.
2: Essas duas operações são consideradas as mais letais da Polícia Militar de São Paulo desde o massacre do Carandiru em 1992. 8 dos 16 policiais denunciados foram absolvidos em primeira instância.
1: Anchieta Imigrantes terá novo sistema de pedágio sem parada a partir de agosto.
0: Modelo Free Flow vai permitir cobrança automática por pórticos eletrônicos com promessa de mais agilidade no trânsito e retirada das atuais cabines de cobrança.
1: CPTM amplia o uso do Pix e passa a aceitar pagamento em todas as linhas de trem de São Paulo.
0: Usuários das linhas 11 Coral, 12 Safira, 13 Jade já podem comprar bilhetes por QR Code usando a modalidade.
1: Na previsão do tempo, massa de ar frio derruba temperaturas em São Paulo e mantém alerta para ventos fortes no litoral.
0: E o governo de São Paulo monta abrigo emergencial no metrô Pedro II.
1: Esporte, vamos falar tudo sobre as semifinais da Copa do Mundo que começam nesta terça-feira.
0: Esse é o Paulista TMC no ar com tudo que importa para você.
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1: 10:04, metade dos policiais militares denunciados por mortes nas operações Escudo e Verão em São Paulo foi absolvida sem passar por júri. Dos 84 casos registrados nas ações, consideradas as mais letais desde o Carandiru, apenas uma pequena parcela virou denúncia. A Luísa Mutoni tem todas as informações ao vivo, Luísa.
2: Fernanda, dessas 84 mortes consideradas oficiais, apenas 7 viraram denúncias por homicídio doloso quando há intenção de matar. E entre essas 7 denúncias, 4 já foram rejeitadas pela justiça já na primeira instância. Uma quinta denúncia foi reclassificada para homicídio culposo quando não há intenção. Uma ainda está sob análise e outra será de fato levada ao júri popular. Pelo menos 8 policiais militares entre os 16 que foram denunciados foram absolvidos sem ter sido levados ao júri popular. E é importante destacar então, como você falou, que essas duas operações que aconteceram em 2023 e 2024 aqui no estado de São Paulo são consideradas aí as mais letais da história recente da Polícia Militar de São Paulo. Elas aconteceram em cidades do litoral depois do assassinato de 2 policiais militares, entre eles um que integra a rota Tropa de Elite da Polícia Militar. Essas operações aconteceram especificamente no Guarujá e também em Santos. Volto com vocês.
0: Valeu, Luiz. Obrigado pelas informações e a gente continua girando, movimentando a nossa reportagem aqui em São Paulo. Vamos conversar agora com o Marcos De Pato, porque a CPTM amplia pagamento via Pix para as linhas 11 Coral, 12 Safira, 13 Jade também. A partir de hoje, conta pra gente, Marcos De Pato.
5: Entre em operação nesta segunda-feira, mais uma etapa da ampliação do pagamento via Pix nos terminais de autoatendimento das estações da CPTM aqui em São Paulo. Depois dos resultados positivos registrados na fase inicial do projeto piloto, a companhia expandiu a funcionalidade para todas as estações das linhas 11 Coral, 12 Safira e 13 Jade. A ampliação foi implementada depois da validação da etapa anterior pela ABASP, responsável pela gestão do sistema. Com isso, os passageiros já vão poder adquirir o QR Code via Pix nesta segunda-feira em qualquer estação de autoatendimento das estações dessas linhas, que agora se juntam à linha 10 turquesa. A iniciativa integra o processo de validação da tecnologia antes da futura implantação em toda a rede. projeto piloto teve início no dia 5 de junho, com 10 estações distribuídas pelo sistema. Eu volto com vocês aí no estúdio.
1: Muito obrigado, então, pelas informações, Marcos De Pato. A gente, então, falando aí, né, que a CPTM, como disse o Marcos, expande esse pagamento por Pix em todas as ATMs das linhas 11 Coral,
0: boa notícia,
1: né? 12 Safira e 13 Jade. Obrigada, viu, Marcos De Pato. E agora a gente continua, então, movimentando a nossa reportagem ao vivo agora com o Abraão Ramos, para a gente falar da rodovia Anchieta Imigrantes, que terá novo sistema de pedágio eletrônico a partir de agosto. O chamado Free Flow permitirá passagem sem parada nas cabines. Abraão, conta para a gente, então.
6: Fernanda, a cobrança será feita pelos pórticos eletrônicos instalados no quilômetro 33 da Via Anchieta e no quilômetro 29 da Rodovia dos Imigrantes, nos dois sentidos, perto ali das atuais praças de pedágio. A principal mudança para os usuários será na forma de cobrança. Atualmente, os motoristas pagam R$ 40,60 apenas na descida da Serra do Mar. Com o Free Flow, haverá duas cobranças de R$ 20,30 em cada sentido. Quem não possui a tag poderá consultar os débitos e fazer o pagamento pela plataforma Siga Fácil, utilizando Pix, cartão de crédito ou os totens de autoatendimento da Ecovia Imigrantes. Inicialmente, quem não fizer o pagamento até o dia 16 de novembro estará sujeito a multa de R$ 195,23 e, olha só, 5 pontos na Carteira Nacional de Habilitação, viu, Fernanda?
0: É realmente importante esse registro. E, Abraão, mais uma pergunta aqui, né? Se eu não estou equivocado, vai ter um esquema também especial diferente na Imigrantes, no sistema Anchieta Imigrantes, em dias de neblina, não é? Acho que é isso.
6: É isso mesmo, viu, Rafael? Olha, também há uma mudança prevista para 1º de agosto, uma mudança na Operação Comboio. É aquela operação que é realizada durante episódios de neblina na Serra do Mar. Os testes do novo comboio dinâmico começarão no segundo semestre. Inspirado em operações adotadas na Holanda, Itália e Noruega, o sistema dispensará a interrupção do tráfego e organizará a circulação dos veículos por meio de uma sinalização eletrônica e de uma faixa pintada na cor verde-limão. Até que as estruturas das praças de pedágio sejam removidas e a nova modalidade entre em operação, a Operação Comboio continuará sendo realizada no formato atual. Rafael, Fernanda?
0: Valeu, obrigada. Obrigado pelas informações, show, né? A gente
1: muitas
0: girando
1: atualizações,
0: aqui.
1: É, né?
0: Muito bom, a gente girando a nossa reportagem. Fica registrado então. 10 horas e 10 minutos, vamos pro trânsito agora.
1: Bora.
0: Tem muita gente dirigindo, ouvindo aqui o 100.1, acompanhando o Paulista TMC. Mais cedo, um acidente entre um caminhão e uma moto interditou a pista central da Marginal Tietê. Realmente foi algo muito sério. A colisão aconteceu no sentido Castelo Branco, a cerca de 500 metros após da ponte da Vila Maria, provocou bloqueio total da pista central e até helicóptero ali do Águia, da Polícia Militar e também da CET, atuaram no atendimento dessa ocorrência, enfim, obviamente causando muita tensão e congestionamento, mas a pista já foi liberada, esse ponto é realmente bastante importante. Nesse momento, Marcelo Bianchini mandando mensagem aqui no nosso WhatsApp no 11972211001, ele registrou que a Rua Vergueiro teve um acidente ali na região próxima do metrô Ana Rosa e deixou a situação complicada, isso há 40 minutos, de fato ali movimentação intensa nos dois sentidos. Agora a situação já melhor, mas ainda com anda e para na Rua Vergueiro. Agora são 10 horas e 11 minutos.
1: E o recado é para você que tem algum problema na sua rua, no seu bairro, manda pra gente no nosso WhatsApp no 11972211001 uma foto, vídeo, um áudio curto e bem objetivo que a gente vai atrás das autoridades. O ouvinte Gil, por exemplo, relata que as obras na estrada do M. Boimirim, na altura do Jardim Jacira, têm causado grandes transtornos à população. Segundo ele, cerca de 300 metros da via permaneceram interditados por aproximadamente 6 meses para a execução dos serviços. Como a obra possui 5 quilômetros de extensão, os moradores demonstram preocupação com a lentidão dos trabalhos e os impactos no trânsito e na mobilidade da região. Então, nós entramos em contato com a Prefeitura de São Paulo solicitando um posicionamento sobre a situação e cobrando quais providências efetivas serão adotadas para solucionar os transtornos enfrentados diariamente pelos moradores. E assim que a gente tiver uma resposta, a gente vem aqui e fala então para o nosso ouvinte Gil. Muito obrigada pela participação e você continue participando com a gente para relatar se tem algum problema aí no seu bairro de lixo, calçada, iluminação, entulho. Algum problema que esteja prejudicando, atrapalhando a população. É só mandar uma mensagem no 11 972 21 1001 e também no @TMCNewsBR, que, como eu falei, a gente vai atrás das autoridades. 10 horas e 12 minutos. Previsão do tempo.
0: Tá frio, hein? Tá frio.
1: O estado de São Paulo começa a semana sob influência de uma massa de ar frio, com queda nas temperaturas e sensação térmica baixa. No sábado, um solzão. Aí no domingo já teve a mudança aí de temperatura ontem, né? Na capital, a previsão para esta segunda-feira indica mínima de 10 graus e a máxima 16, com garoa pela manhã e períodos de sol entre nuvens. E o frio continua amanhã, quando os termômetros podem marcar 9 graus na madrugada e até 18 durante a tarde. Então, bem frio, as temperaturas realmente não sobem. E o litoral paulista segue em atenção devido aos ventos fortes, com alerta do IMET para rajadas e condições adversas na costa. Em áreas do sul do estado, também há previsão de queda significativa nas temperaturas. Vamos nos proteger então, viu, pessoal? 10 horas e 14 minutos, TMC, compromisso com a verdade.
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15: 10 horas e... Vamos juntos. 10 horas e 18 minutos. Estamos no Paulista TMC. Você está comigo, Fernanda Câmara, e também com Rafael Tebas.
0: É isso aí, gente. Vocês participam com a gente. Mande a sua mensagem aqui pro Paulista TMC, 119-7221-1001, Henrique Sestari mandando aqui mensagem no Campo Belo, tá falando que tá indo pro trabalho ouvindo aqui o Paulista TMC, e também o Eduardo Marcondes na aclimação, semana começando, tomara que a Argentina seja eliminada, ele escreve aqui no nosso WhatsApp. E o Renato Furlan também participando e sinalizando aqui que o trânsito na Marginal melhorou, então fica a informação, como a gente trouxe aqui nas manchetes, realmente a situação já melhor na Marginal Tietê e também na Marginal Pinheiros, agora às 10 horas e 18 minutos. Seguinte, gente, a Justiça de São Paulo absolveu Thiago Brenan de uma das acusações de estupro e anulou a condenação de 8 anos de prisão imposta em primeira instância.
15: O caso envolve a denúncia de uma estudante de medicina que afirma ter sido estuprada após um jantar em 2022.
0: A defesa da vítima recorreu ao STJ, ao Superior Tribunal de Justiça, a nossa terceira instância do Poder Judiciário, para tentar restabelecer a condenação. E é fundamental pontuar aqui que a gente está falando de um caso, mas ele responde a vários processos, inclusive são mais de 9 processos, a gente vai continuar acompanhando.
15: E ele está preso no interior de São Paulo. O estádio da Rua Javari do Juventus da Moca passa por obras para ampliar a capacidade de 3.800 para 10 mil torcedores após o acesso do clube à primeira divisão do Campeonato Paulista depois de 19 anos.
0: E a Prefeitura de São Paulo afirma que a reforma começou sem autorização e que o projeto ainda está sendo avaliado pelo Departamento de Patrimônio Histórico, já que o estádio é tombado desde 2016, há 10 anos, portanto.
15: 10 horas e 20 minutos, São Paulo tem um novo prédio mais alto da cidade. A Torre Alto das Nações, com 219 metros de altura, é na região da Marginal Pinheiros, em Santo Amaro, recebeu o ABITSE, o documento da prefeitura que autoriza a ocupação do edifício.
0: Esse arranha-céu superou o Platina 220 no Tatuapé, mas ainda passa pelos últimos acabamentos antes da inauguração.
15: Universitários e recém-formados têm até 19 de julho para se inscrever na conferência de carreira do Na Prática, que acontece em 10 de agosto em São Paulo.
0: O evento vai oferecer mais de 200 vagas de estágio, trainee, cargos de entrada em empresas como Amazon, Itaú e também BTG Pactual.
15: Além dos processos seletivos, os participantes poderão fazer networking, participar de workshop de preparação e acompanhar painéis sobre desenvolvimento profissional. 10h21.
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0: Bom, e a gente começa mais uma vez a girar a nossa reportagem nesse segundo bloco. A gente vai conversar com o Abraão Ramos. A gente muda então de assunto para trânsito. E olha, a falta de transferência de veículos lidera o ranking de multas aplicadas pelo Detran em 2026. Olha só, a infração grave já resultou em 478 mil autuações no primeiro semestre desse ano. É muita coisa, hein, Abraão?
17: Oh,
15: com o Abraão, tá com
0: um probleminha no áudio. Bom, a gente tá sem o áudio do Abraão, mas é impressionante esse dado, então, né? 478 mil autuações, a liderança, portanto, do ranking de multas, obviamente, ranking, né, do Detran aqui de São Paulo, e a gente já vai fazer a conexão para ter mais informações. Tá ao vivo com a gente? Vamos lá, com você, Abraão.
6: Pois é, Rafael, muitas multas já foram aplicadas por esse motivo, viu? Como você bem disse, mais de 470 desse tipo no estado de São Paulo. A infração, ela é considerada grave, gerando um custo de R$ 195 para os motoristas ou proprietários dos veículos, além aí de acumular 5 pontos na carteira de habilitação. Olha só, no ano passado, o Detran São Paulo já tinha aplicado mais de 1 milhão de multas desse tipo. Vale também aí uma dica para os motoristas, para os proprietários de veículos. Olha só, com o Sistema Nacional, o Sistema de Notificação Eletrônica, o SNE, é possível fazer o pagamento antecipado de infrações emitidas pelo Detran São Paulo e pelo DER São Paulo. O sistema, ele é uma ferramenta digital que permite aos motoristas brasileiros descontos de até 40% no pagamento de multas. Essa solução é destinada a todos os proprietários de veículos, sejam pessoas física ou jurídica. Os interessados devem baixar o aplicativo da CDT ou o mesmo da CNH Digital e também do CRLV nas lojas de aplicativos Android ou iOS e realizar o cadastramento. Rafael, Fernanda.
15: Obrigada, viu, Abraão? Ótimo trabalho para você. E a gente falando aqui de trânsito, de Detran, de mobilidade e os ouvintes aqui do YouTube perguntando como é que tá o trânsito agora, assunto para Rafael Tebas.
0: Tem um ponto importante aqui, inclusive no nosso WhatsApp, o Leandro Baroni pergunta o que aconteceu na Rubem Berta. Ele saiu do aeroporto de Congonhas, realmente a movimentação bastante intensa na proximidade ali, nas proximidades do aeroporto de Congonhas, e o motorista que tá na Rubem Berta, depois 23 de maio, ali sentido o Parque do Ibirapuera, tá enfrentando muita dificuldade, realmente é um trânsito acima da média na região, então está aqui registrado. 10 horas e 24 minutos.
15: E como a gente falou na previsão do tempo, o frio se intensifica aqui no estado. E por causa disso, o governo de São Paulo montou um abrigo emergencial na estação Pedro II da CPTM. E para a gente saber como esse serviço vai funcionar, a gente vai conversar agora com a Tenente Ludmila, que é porta-voz da Defesa Civil. Obrigada pela disponibilidade, um ótimo dia para você. E como que vai funcionar, então, para o pessoal saber direitinho?
17: Bom dia, é um prazer falar com todos os espectadores da TMC. Bom, a Defesa Civil vai mobilizar a partir de hoje o abrigo solidário na estação Pedro II, na linha vermelha do metrô. Então, a partir de hoje, às 19 horas, o nosso abrigo já vai estar funcionando para acolher as pessoas em situação de rua. Lá no abrigo, nós teremos o acolhimento tanto de famílias, homens, mulheres, animais domésticos. Lá eles receberão cobertores, alimentação, também... Vocês estão me escutando?
0: Sim, perfeitamente.
17: Perfeito. É que saiu aqui da tela. Lá eles receberão um acolhimento necessário nesse período de frio intenso, que a gente sabe que é um período um pouco mais crítico, né, de todos os transtornos relacionados a fenômenos climáticos. A gente sabe que esse período de frio intenso é bem crítico para as pessoas que estão em situação de vulnerabilidade. Lembrando que esse abrigo, ele serve em apoio aos abrigos permanentes que já funcionam na prefeitura. Então, o Estado, ele mobiliza esse abrigo em apoio a esses abrigos permanentes que já funcionam durante todo o ano, que são os abrigos da prefeitura. Então, funcionam basicamente da mesma forma. Lá as pessoas são acolhidas, recebem alimentação, cobertores, roupas que são doadas pelo Fundo Social de São Paulo, e é uma parceria tanto do metrô, quanto da Secretaria do Desenvolvimento Social, do Fundo Social, da Defesa Civil, todos em prol de acolher essas pessoas em situação de vulnerabilidade nesse período que a gente sabe que é bem crítico por conta dessas quedas acentuadas de temperatura.
0: Realmente muito frio. Tenente, a nossa audiência é muito grande, tem muita gente nos acompanhando no carro, dirigindo, mas também no transporte público. Se eventualmente alguém tiver ali alguma blusa que não está mais usando, tiver eventualmente nos ouvindo em alguma estação do metrô, a pessoa pode eventualmente deixar na estação Pedro II, portanto, uma blusa, enfim, isso também funciona?
17: Sim, como eu disse, esse abrigo temporário é o apoio de várias secretarias, inclusive o Fundo Social de São Paulo, que doa sapatos, roupas em boas condições para essas pessoas em situação de rua. Existem vários pontos de coleta, então as pessoas podem consultar no site do Fundo Social, caso a pessoa tenha algum volume de roupa em boas condições, um agasalho, um cobertor, algo que queira doar, então ela pode se dirigir a qualquer ponto de coleta que ela pode consultar no site do Fundo Social ou em estações de metrô, terminais de ônibus, locais públicos, a gente tem vários pontos espalhados na capital. Lembrando que esses agasalhos são fundamentais para essas pessoas em situação de rua nesse frio intenso.
15: Tenente, para a gente encerrar, a pessoa pode chegar espontaneamente ou ela precisa ser encaminhada por alguma equipe de abordagem social e tem algum horário específico para a entrada, saída do abrigo?
17: O abrigo temporário, ele funciona das 19 horas até as 8 horas da manhã. Lembrando que

0: graus. Então, sempre quando a gente tem essa previsão, a gente mobiliza por conta dessa situação mais sensível. E a previsão é que essa semana a gente mobilize o abrigo até dia 16 de julho. Então, até quinta-feira, que é o período que a gente tem essa massa de ar polar que está atingindo todo o estado de São Paulo, que está trazendo essa queda severa de temperaturas. E a partir de sexta-feira o tempo já começa a ficar um pouco mais ameno. Então, a gente já vai desmobilizar o abrigo. Caso a gente tenha alguma mudança de temperatura, a gente pode prorrogar com certeza a extensão, o acolhimento na estação, até para poder acolher essas pessoas com dignidade.
1: Boa, Tenente Ludmila, porta-voz da Defesa Civil aqui no Paulista TMC. Muito obrigado pela entrevista. Boa semana para você, Tenente.
0: Eu que agradeço, a Defesa Civil está sempre à disposição.
1: 10 horas e 29 minutos. A gente movimenta os assuntos aqui do Paulista TMC e uma falha em uma subestação de energia na Zona Sul de São Paulo afetou o abastecimento de água em São Bernardo do Campo, Diadema e também em bairros da Zona Sul aqui da capital. Jardim Ângela, Capão Redondo, Interlagos, Grajaú e por aí vai.
2: E segundo a Sabesp, o problema foi causado por oscilações no fornecimento de energia. E a previsão é que o abastecimento seja normalizado de forma gradual ao longo desta
1: É,
2: segunda-feira.
1: mas muito ruim ficar sem água, né? A causa da
2: Péssimo.
1: falha elétrica está sendo ainda investigada. No entanto, a empresa responsável informou que havia muitas pipas na região no momento da ocorrência. 10h30.
2: A Advocacia Geral da União rejeitou os argumentos apresentados pela Enel contra o processo que pode levar à perda da concessão da distribuidora na capital paulista. Quem está ao vivo com a gente para trazer os detalhes é o Bruno Chesi. Bom dia.
3: Então, a Advocacia Geral da União rejeitou os argumentos da Enel depois que, nesse imbróglio de se vai para frente ou não, o
1: Uma
3: processo
1: novela,
3: de
1: né? Uma novela.
3: caducidade do contrato de concessão para a companhia aqui no estado de São Paulo. Em parecer enviado à ANEEL, que é a Agência Nacional de Energia Elétrica, a Procuradoria afirmou que não encontrou irregularidades na abertura do procedimento e a Enel alega que a agência havia usado uma metodologia inadequada para avaliar a recuperação do serviço após os apagões que aconteceram aqui. O último, inclusive, foi no primeiro trimestre desse ano, em fevereiro, mais precisamente. Segundo a AGU, a discussão envolve apenas uma divergência técnica e não compromete a validade da decisão. O órgão destacou ainda que outras falhas apontadas na fiscalização, como demora no atendimento e problemas no planejamento para eventos extremos, também contribuem para que esse processo siga. E a ANEEL agora abriu o processo em abril para avaliar se a empresa conseguiu ou não corrigir os problemas registrados nos últimos anos. A gente lembra, o Rafael Tebas é morador da mesma região que eu ali no centro de São Paulo, e a gente sofre bastante com essa queda de
1: Muito,
3: luz e
1: muito.
3: tudo mais. Frequentemente a gente também recebe aqui no nosso WhatsApp reclamações de falta de luz e assim por diante. A Enel afirma que vem cumprindo as metas e apresentou melhorias nos indicadores operacionais. O processo seguirá para análise da diretoria da ANEEL, que poderá recomendar a perda da concessão ao governo federal. E essa decisão sobre o encerramento do contrato caberá ao Ministério de Minas e Energia. E a gente tem, inclusive, um posicionamento da Enel que
1: Tem
3: eles
1: sim.
3: enviaram para nós.
1: Inclusive, né, muitos ouvintes, espectadores, sempre mandam mensagem de bairros do centro, né, aqueles bairros que compõem a chamada região central de São Paulo, Santa Cecília, Bela Vista, Campos Elíseos. É uma região que sofre muito, realmente chove um pouquinho, já
3: Já
1: começa ali
3: começa.
1: a ter reclamação. Bom, em nota, a Enel São Paulo afirmou que discorda do parecer da Procuradoria da ANEEL e diz que vai continuar apresentando esclarecimentos às autoridades competentes. A nota segue ainda aqui, é bom a gente pontuar: a empresa sustenta que cumpre as metas previstas em contrato e no plano de melhoria apresentado em 2024. A gente vai continuar acompanhando aqui na TMC, sempre com ponto e contraponto. 10 horas e 33 minutos.
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2: O presidente Lula cumpre agenda oficial em São Caetano do Sul nesta segunda-feira para conhecer projetos de biocombustíveis e biodiesel. Os compromissos acontecem no Instituto Mauá de Tecnologia, localizado na Praça Mauá, número 1, bairro Mauá. E o nosso repórter Ricardo Spárvoli está lá e vai trazer

0: todas as informações agora.
1: Bom dia, Fernanda. Rafael, para você que acompanha o Paulista TMC, o presidente Lula visita nesta manhã o Instituto Mauá de Tecnologia aqui em São Caetano do Sul, no ABC Paulista. A região é historicamente marcada pela força do movimento sindical e ficou conhecida por ser um dos berços do Partido dos Trabalhadores, um dos berços do PT, especialmente a partir das greves de metalúrgicos no fim dos anos 70. Greves essas lideradas justamente pelo presidente Lula. O objetivo dessa viagem é conhecer laboratórios de testes em etanol e biodiesel aqui no campus do Instituto. Vale lembrar que na semana passada o Conselho Nacional de Política Energética se reuniria para anunciar o aumento da mistura de etanol anidro na gasolina, de 30 para 32%. No entanto, o Ministério de Minas e Energia adiou a reunião e ainda não informou uma nova data. A medida vem sendo discutida por integrantes do governo nos últimos meses. Entretanto, alguns especialistas avaliam que isso poderia aumentar o risco de desgaste em motores mais antigos ou sem calibração específica para essa mistura. Por outro lado, defensores da medida dizem que ela pode reduzir a importação de aproximadamente 800 milhões de litros de gasolina por ano e ampliar a participação de um combustível renovável produzido aqui no Brasil. Volto com vocês.
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3: Ricardo Espárvoli, então, sempre em cima do lance, acompanhando a agenda do presidente Lula aqui em São Paulo. E olha, a Beatriz Gimenez já com a gente aqui no estúdio. O Republicanos, né, que é o partido do Tarcísio de Freitas, negou que tenha fechado apoio à candidatura de Flávio Bolsonaro. Isso gera também confusão, enfim, e movimentação nos bastidores, né, Bia? Bom dia.
4: Bom dia, gente. Exatamente, Tebas, como você bem falou, né, o partido do Tarcísio, que é o Republicanos, eles publicaram uma nota negando que tenham fechado qualquer apoio à pré-candidatura do Flávio Bolsonaro à presidência, né? E também desmentiram que tenham colocado uma condição a esse apoio com a indicação do presidente do partido, o Marcos Pereira, para uma vaga no STF. A pré-campanha do Flávio também rebateu essa informação e afirmou que nunca houve esse tipo de negociação, dizendo aí que as negociações e as articulações são feitas com base em afinidade política e não na troca de cargos. Mas nos bastidores a história é outra, né? Porque pelas conversas de corredor, parece que o cenário ainda está indefinido em relação a esse apoio. As lideranças do Republicanos, eles estão falando que a maioria da executiva do partido aqui no estado de São Paulo defende que a legenda permaneça neutra em relação à disputa presidencial. Isso porque teve uma pesquisa interna que foi encomendada pelo partido, também apontando aí a frustração com a pré-candidatura do Flávio, o que está reforçando esse posicionamento pela neutralidade em relação à corrida eleitoral presidencial, né, a nível nacional. E vale lembrar também, gente, que no início de abril, né, logo quando estava começando ali a corrida eleitoral, a gente estava no aquecimento ali pelas eleições desse ano, o Tarcísio ele estava se mobilizando aí nos bastidores para tentar convencer os republicanos a apoiar a pré-candidatura do Flávio. Só que agora, né, com todo esse novo cenário, né, depois dessa repercussão aí com as informações sobre essa suposta negociação envolvendo uma vaga no STF, até o momento ele não veio a público para se manifestar sobre o assunto.
3: É.
4: E nas próximas semanas o partido vai continuar aí consultando as executivas estaduais para definir uma posição, para ver se vai apoiar ou não o Flávio, né? E essa posição deve ser oficializada aí na Convenção Nacional do Republicanos.
3: E vira e mexe, Bia, né? Sempre tem especulação, zum zum zum, de que o Tarcísio pode ir pro PL. Isso nunca aconteceu, mas sempre tem esse boato nos bastidores e até o Valdemar Costa Neto, que é o presidente do PL.
4: Já convidou ele várias vezes.
3: Já fez convites, enfim, mas isso nunca aconteceu. E o Republicanos tem uma bancada importante no Congresso, são 46 deputados federais, 42 deputados federais nesse momento no Congresso Nacional.
4: Sim, expressivo, e eles ganham também muita repercussão por conta do nome do Tarcísio também, que é muito forte aqui no estado, né? O Tarcísio já veio ao público se manifestar expressamente também que recusou o convite do PL, né, do Valdemar, para mudar de partido, que tá confortável no Republicanos, né? Então, vamos ver aí o desenrolar dessa história. Mas, enquanto isso, nessas negociações aí com o PL, elas seguem abertas e a possibilidade de um acordo ainda é considerada incerta.
3: Boa, valeu, Beatriz Gimenez, sempre passando as informações da política aqui de São Paulo. 10 horas e 38 minutos.
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3: 10 horas e 43 minutos. Você acompanha o Paulista TMC com Fernanda Câmara, comigo Rafael Tebas aqui no 100.1. E olha, o estádio da Rua Javari do Juventus está passando por uma reforma. No entanto, a obra começou sem autorização definitiva da Prefeitura de São Paulo. A intervenção conduzida pela SAF, que administra o clube, prevê ampliar a capacidade do estádio, tendo quase 4 mil pessoas, para 10 mil torcedores após a classificação do Juventus à primeira divisão do Campeonato Paulista no próximo ano.
12: O imóvel é tombado pelo patrimônio histórico e o projeto de restauração e ampliação ainda está em análise pelos órgãos municipais. A prefeitura informou que acompanha o caso, mas não confirmou a aplicação de multa ou outras medidas contra o clube. Procurada, a SAF Juventus não respondeu aos questionamentos sobre o início das obras e a situação das autorizações. Enquanto a reforma avança, a mudança divide os torcedores. Parte vê a modernização como necessária para o futuro do clube, enquanto outra parte teme a perda da identidade tradicional da Rua Javari.
3: É um estádio clássico, realmente. E a gente agora, às 10 horas e 44 minutos, conversa ao vivo com o Kaique Silva.
12: Não, mas antes...
3: Ah, tem outra coisa aqui.
12: É, ainda falando.
3: Ah, veja só, a Prefeitura de São Paulo, então, em nota, informou que não houve deliberação sobre aplicação de multa ao Clube Juventus, pois o projeto de restauro do estádio ainda está em análise. A administração afirmou que apenas parte das intervenções foi aprovada pelo Compresp, seguindo as diretrizes específicas, e a gente vai continuar acompanhando aqui na TMC também essa confusão toda envolvendo a Rua Javari, o estádio do Juventus, que fica na Rua Javari. 10h44. Copa, na
12: 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E agora sim, hora de falar de Copa do Mundo aqui no Paulista TMC. A gente faz contato com o Kaique Silva,
3: que conhece muito bem a Rua Javari, inclusive.
12: Que conhece a Rua Javari, que faz um balanço dos jogos do fim de semana e também comenta as expectativas para o duelo de amanhã entre França e Espanha, que vale uma vaga na final, jogaço já. O que, que você conta pra gente, Kaique Silva?
16: Tudo bem, Fernanda Câmara, abraço para você, para o Rafael Tebas, que conhece muito bem de longa data já as minhas idas a Javari, né? Período de Copinha, sempre aproveito de repente um período de descanso, férias do futebol brasileiro, e Copinha, todos os jogos do Juventus eu costumo estar na Javari. Estive inclusive na final da Série A2, o jogo de ida, né, que aconteceu na Javari, a volta aconteceu lá em Araraquara, diante da Ferroviária. Não estive presente, mas comemorei bastante o jogo de ida e a classificação do Juventus. Vamos falar do final de semana, porque a gente teve amistosos importantes por parte dos clubes. Antes da gente chegar na grande semifinal da Copa do Mundo, por exemplo, ontem no Maracanã a gente teve a vitória do Fluminense, né, por 2-0 diante do Bahia, do Rogério Ceni. O Rogério Ceni reclamando muito da arbitragem. Segundo ele, colocaram um árbitro para poder apitar, que está acostumado a apitar treinos ou jogos treinos do Fluminense lá no CT do Fluminense, né? E também tivemos um empate em 1-1 do Cascavel com o Corinthians. Corinthians com o time titular, Fernando Diniz colocou todo mundo em campo. E o Timão ficou apenas no empate em 1-1, com o Yuri Alberto fazendo uma partida abaixo.
3: Não precisa falar disso não, Kaique. Não precisa falar do Corinthians.
12: Precisa sim, Kaique.
16: É, então. Eu imaginei que o Tebas não ia gostar dessa novidade do Corinthians voltar antes. Agora, gente, o Campeonato Brasileiro, pra quem não sabe, vai voltar antes da final da Copa do Mundo, tá? Nessa semana, amanhã já temos Espanha e França. Quarta-feira temos Argentina e Inglaterra. E aí, quinta-feira, já tem Campeonato Brasileiro. O Vitória enfrentando o Vasco da Gama e o Botafogo enfrentando o Santos. Na sexta-feira tem Bahia e Chapecoense, jogo atrasado da quarta rodada do Brasileirão, Mirassol e Grêmio, Fluminense e Red Bull Bragantino. Por isso os times já estão nessa reta final de preparação. Agora, falando daquilo que mais importa nesse momento de Copa do Mundo, são duas seleções nesse jogo de amanhã que chegam com dúvidas. Apesar de dois dos melhores e maiores elencos da atualidade, a Espanha, por exemplo, não conseguiu ainda encontrar um time ideal. O Nico Williams será titular, o Ferran Torres vai ser titular, o Jeremy Pino, que pode voltar, de repente ganha uma oportunidade. Alex Baena vai fazer ali dupla de jogadores de velocidade com Lamine Yamal. Oyarzabal vai ser titular do comando de ataque. E do lado da França, um time muito mais entrosado, tem apenas uma dúvida entre Barcola e Doué jogando pelo lado esquerdo. Como tem a característica do adversário do outro lado, fica a dúvida entre Pedro Porro ou Llorente na lateral direita da Espanha, fica a dúvida também quem vai jogar naquela região ali do ataque francês, se é o Barcola ou se é de fato Désiré Doué. O que a gente pode resumir é: são grandes jogadores, 11 craques de cada lado. Inclusive, o Yamal já deu uma declaração no começo da Copa e outra agora. Se tem alguém que a França pode temer, é a Espanha. Porque na última eliminação da França na Nations League, a Espanha estava lá. E, inclusive, há 3 anos a seleção da França, apesar desse elenco recheado de craques, não sabe o que é vencer na seleção espanhola. Então, o jogo já começou fora das 4 linhas antes da bola rolar, pessoal.
3: Ô, Kaique, e, inclusive, né, você citou essa... Não sei se dá para classificar como provocação, mas essa cutucada do Yamal em relação à França e o Joe Cole, né, jogador histórico da Inglaterra, enfim, jogou muita bola pelo Chelsea também, provocou a Argentina, né, dizendo que a seleção é muito devagar, é muito lenta, deu uma provocada no Messi também. Vamos ver como isso vai também respingar dentro de campo. Tem favorito na sua análise, na sua avaliação nesses dois confrontos?
16: Eu vejo a França favorita a amassar, trucidar todos os adversários que vão passar pela frente dela. Mas é lógico, isso é na teoria. Na prática, tudo pode mudar. De repente, um jogo truncado, um jogo estratégico pode mudar a situação, o resultado final. Mas, para mim, a França é a melhor seleção da Copa do Mundo, muito acima das demais. Agora, é muito equilibrado o jogo entre a Argentina e a Inglaterra. Inclusive, pela primeira vez na história de uma Copa do Mundo, a FIFA chegou a cogitar a separação das torcidas. A gente sabe que tem toda aquela história da Guerra das Malvinas, tem toda a história também de La Mano de Dios, de 86, aquela derrota que ainda é muito sentida pelos ingleses, comemorada pelos torcedores da Argentina. E em algumas oportunidades, no enfrentamento das duas, já tivemos, inclusive, confrontos entre torcedores. Então, há um risco, é considerado o primeiro jogo de risco dessa Copa do Mundo. Então, a FIFA está de olho nessa separação das torcidas, que não deve acontecer, deve ter um setor misto, mas de cada lado do estádio devem se separar aqueles torcedores mais efervescentes, digamos assim, aqueles que vão para cantar e não para poder acompanhar o espetáculo. Então, é um jogo que vai ter um equilíbrio, mas que também a bola começa a rolar fora das 4 linhas, pessoal.
3: Muito bom. Para a gente fechar bem rapidinho aqui, Kaique, só passa então a agenda certa. Amanhã tem jogo, terça-feira, quarta, e aí no fim de semana também tem decisão, a final e a disputa pelo terceiro lugar também, né? Bem rápido aqui.
16: Exatamente, jogos às 4 horas da tarde. Amanhã, portanto, temos Espanha e França. Na quarta-feira tem Argentina e Inglaterra. E aí no final de semana, a disputa de terceiro e quarto lugar no sábado, às 4 da tarde. No domingo, a bola rola para a grande decisão, portanto, que eu tô achando que vai dar França e Argentina de novo, gente.
3: Bom demais, beleza, valeu, Kaique Silva. Eu tava morrendo de saudade do Coringão, louco de saudade. Passou rapidinho, 30 segundos já passou a minha saudade, viu? 10 horas e 51 minutos. Valeu, Kaique.
12: Ô Tebas, aqui no YouTube, Marcelo Tavares da Vila Mariana falou que a Copa tá ficando boa demais agora. E Espanha e França promete ser jogão e ele falou, vou de França. Olha. E a Juliana Ribeiro da Penha, vou torcer para França e também vou torcer para Inglaterra.
3: É impressionante como repercute a Copa do Mundo, ainda mais agora nessa reta final, né? Os jogos muito, mas muito decisivos mesmo. Tem a nossa cobertura da TMC, que transmite os jogos, inclusive aqui no 100.1, você acompanha tudo, e o nosso portal também, o tmc.com.br, tem informação, tem, enfim, matéria, reportagem especial, informação exclusiva, os bastidores também da Copa do Mundo com a nossa equipe nos Estados Unidos. E olha, pra gente passar aqui rapidamente, também o Gustavo Ramírez, lá de Pinheiros, dizendo que a Argentina... Pinheiros sabe que a Argentina joga mata-mata muito bem, ele escreve aqui. Nunca pode ser descartado. Alexandre Giusti, na Lapa, zona oeste de São Paulo, falando que tá sol, mas tá frio na região, e dizendo que a Inglaterra vai ser campeã do mundo. E o Felipe Nardini, no Brooklyn, também mandando mensagem sobre a Copa do Mundo. Inclusive, né, a seleção da Inglaterra, quando vence os jogos, vai ali atrás do gol e eles cantam junto com a torcida uma música do Oasis. Agora eu não vou lembrar qual que é a canção. Wonderwall, exatamente. Eles cantam ali o Oasis. Realmente são imagens que impressionam. E o Dia Mundial do Rock, né, é celebrado nesta terça-feira, dia 13 de julho. Então, o Bruno Chese, que é fã de Oasis, está ao vivo com a gente aqui para passar mais informações.
17: Pois é, minha dúvida é só se a Inglaterra perder, eles vão tocar Don't Look Back in Anger ali para amenizar a angústia, né? Mas enfim, hoje é Dia Mundial do Rock, bebês.
3: Olha.
17: Por que que é comemorado hoje? Porque no dia 13 de julho de 1985, foi realizado um super evento, tanto em Londres quanto na Filadélfia, para angariar fundos, para destinar para a Etiópia, na época ainda, enfim, até hoje passa por questões de fome e pobreza. Isso foi organizado por um músico, mas também ativista, Bob Geldof, que é o Live Aid, e que casualmente reuniu uma nata das celebridades musicais da época, como Queen, U2, David Bowie e o Mick Jagger, que inclusive nesse final de semana quebrou a maldição, né?
3: É verdade, ele
17: estava no jogo da Inglaterra lá e saiu perdendo, todo mundo achou, pô, mas o Mick Jagger tá lá, e não tem como perder, né? Mas enfim, então, desde então é celebrado o Dia Mundial do Rock no dia 13 de julho, e essa iniciativa ganhou força aqui nas rádios brasileiras a partir dos anos 90, com uma série de programações especiais. E também, 20 anos, exatos 20 anos depois do Live Aid, que em inglês significa ajuda, né? Aid. 20 anos depois rolou o Live 8, que é o 8, no caso. Mas com referência daí ao encontro que ia acontecer do G8. E aí se organizou novamente um evento para tentar ali chamar a atenção para questões de pobreza e assim por diante. Não era... não foram eventos pagos, foram eventos gratuitos espalhados não só em Londres, mas em outros lugares do mundo. Então também reuniram, inclusive, para quem gosta de rock, em 13 de julho de 2005, na verdade 3 de julho de 2005, foi o último show do Pink Floyd na formação original, lá em Londres, no Hyde Park, inclusive.
4: O Live Aid arrecadou o equivalente a mais de 150 milhões de dólares em valores atualizados para combater a fome na Etiópia.
17: Exatamente, exatamente.
3: E o Paulista TMC, obviamente, feito aqui para São Paulo. Eu lembro aqui de várias bandas muito famosas, históricas do rock do estado de São Paulo ou da capital paulista, os Mutantes, os Titãs, que eu sou fã, o
17: Tragador,
3: Ira, Ratos de Porão, as bandas mais recentes também, tem o Terno Rei,
17: NX0,
3: Charlie Brown Jr. também, Charlie Brown Jr., né,
17: é verdade.
3: Que é um clássico também, enfim. Muito legal, muito legal. Informações aqui no Paulista TMC. Valeu, Bruno Chessi.
4: Valeu. 10 horas do Bruno Chessi, daqui a pouco temos que ir.
3: O tempo voa no Paulista TMC. 10 horas e 55 minutos, mas dá tempo da gente registrar aqui rapidinho, olha só.
4: As mensagens.
3: Vinícius Bellini na Vila Prudente. Fernanda Câmara, Rafael Tebas, eu adoro ir pro trabalho ouvindo o Paulista TMC. Valeu, Vinícius. Também aqui o Gustavo participando com a gente da região do Tatuapé, tá dizendo que tá na Radial Leste, né, indo pro centro, pegando o trânsito nesse momento.
4: Também temos a Priscila Nogueira da Moca, o Eduardo Carvalho de Itaquera mandando bom dia e dizendo, a Priscila falando que acha que a Espanha vai vencer. Opa. E o Eduardo Carvalho falando que quer que a Argentina vença. Você vê que as opiniões são bastante divergentes, aí cada um com a sua opinião, e o espaço aqui no Paulista é aberto justamente para isso, para você dar a sua opinião, só que agora não dá mais tempo.
3: Acabou o Paulista TMC de hoje, mas vem aí o Trend das 11. Valeu, Fernanda.
4: Beijo, tchau.
3: Valeu.
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0: 11 horas mais um minutinho, semana começando, Trend das 11 chegando a partir de agora, aí no seu radinho, pra você que tá na internet, pra você que acompanha a gente em qualquer canto do Brasil. A gente, porque eu tô aqui, o Thiago Matheus, com Pietra Mesquita nos estúdios. Boa semana, bom dia, Pietra.
1: Bom dia, Titi, boa semana, boa segunda-feira. Segundamos, né, gente? Agora aqui com o Trend das 11, a gente vai com você até o meio-dia, cheio de informação sobre tudo que tá trendando, viralizando nas redes sociais. Tem bastante coisa, né, Thiago?
0: Bastante coisa, porque a gente vem de um fim de semana, então aquilo que foi notícia polêmica no sábado, no domingão, hoje também não passa despercebido. A partir de agora, como por exemplo, acidente cantora, infelizmente notícia triste que tá trendando.
1: E olha, Netflix, Paramount e Sony também trendando por aqui.
0: Fusão grande pela frente. Google com idiomas. Ó a sua salvação, daqui a pouquinho eu explico pra você.
1: E Copa do Mundo, né? Já tá chegando ao fim, então ranking FIFA trendando por aqui também, viu?
0: Bora trendar então?
1: Vamos nessa.
0: Ao vivo até o meio-dia, a partir de agora, dando F5, atualizando o feed e trazendo. Você já ouviu esse ditado? Quem é vivo sempre aparece? Pois é, é o que tá trendando agora, junto da CBF. Não é que a Confederação Brasileira de Futebol resolveu se manifestar? Mas depois de uma semana, isso sim que é delay. A gente tá brincando aqui que na nossa transmissão não tem delay, só na concorrência. CBF que tá com delay depois de uma semana da eliminação do Brasil, se manifestou, publicou uma mensagem, abre aspas, um filme que não queríamos escrever, que venha o novo ciclo, fecha aspas. Só isso. Postagem que marca o início da preparação da equipe comandada por Carlo Ancelotti, mas aí sim, obviamente, para um próximo ciclo da seleção brasileira que vai se iniciar. Lembrando, seleção disputa dois amistosos contra a Austrália em setembro. Esses jogos servirão para Ancelotti observar novos jogadores, iniciar a preparação para a Copa daqui 4 anos, 2030. Você vê, tem gente disputando semifinal. E a gente já tá pensando na Copa de 2030. Fazer o quê? Lembrando que o Brasil já enfrentou a Austrália 8 vezes e venceu 6 destas partidas.
1: E olha, acidente cantora, também sendo um dos assuntos mais comentados aqui pra gente no nosso feed, porque a cantora Jéssica Costa morreu em um acidente a caminho de um show, gente. A Jéssica, ela era cantora de forró e se apresentava em eventos no Piauí e também no Maranhão. Ela morreu depois de um acidente no Maranhão, inclusive. O carro em que ela tava foi atingido por uma caminhonete. E a cantora foi socorrida, né? Mas, infelizmente, não resistiu ali aos ferimentos. O motorista da caminhonete teria fugido sem prestar socorro, segundo a equipe da artista.
0: Que tristeza, solidariedade aí pros familiares e também pros fãs da Jéssica. Vamos atualizar o feed. Assunto que ganhou muita repercussão no fim de semana e continua trendando hoje, segunda. Guerra Estados Unidos Irã. Pois é, não é notícia repetida, não. Estados Unidos lançaram nova onda de ataque contra o Irã, e esses ataques ocorreram após o Irã ser acusado de ameaçar navios no Estreito de Hormuz. Lembrando que Estados Unidos confirmaram essa operação, o Irã mesmo alertou os países vizinhos para não permitirem que seus territórios sejam usados em ações militares contra Teherã. E mesmo assim, Irã acabou atacando 4 países vizinhos ali na região. O Trump afirmou que os Estados Unidos bombardearam também o Irã como resposta às ações do país nesse conflito. Essas explosões aconteceram no sul do Irã, próximas ao Estreito de Hormuz, uma das principais rotas de transporte de petróleo do mundo. A gente segue acompanhando notícia que está no nosso site também, tmc.com.br.
1: Outro assunto que tá bombando aqui nas redes sociais é Netflix, Paramount e Sony. O que, que será, né, que essas três gigantes ali têm em comum? Acontece, gente, que a rede social de cinema, aquela Letterboxd, né, pode ser vendida por US$250 milhões, tá? A Letterboxd pode estar perto de ser vendida para uma nova empresa. E então gigantes como a Netflix, Sony Pictures e Paramount estariam de olho nessa compra, tá? A Letterboxd, ela foi criada lá em 2011, a plataforma virou uma referência, né, pra quem gosta ali de avaliar e também comentar filmes, muito famosa mesmo, e hoje ela tem aí mais de 26 milhões de usuários e uma comunidade muito ativa, tá? Apesar dessa venda milionária, muita gente teme que a plataforma perca ali a independência, então a gente vai ver ao longo, né, desses dias aí, como que vai funcionar essas negociações e para onde que a Letterboxd vai.
0: Pois é, e possíveis grandes fusões aí das gigantes aí do entretenimento. Esse aqui é o Trend das 11, com ela, Pietra Mesquita, comigo, Thiago Matheus. Todo dia a partir das 11 horas da manhã, ó, se você não sabe o que ganhou repercussão no fim de semana ou mesmo na manhã desta segunda-feira, não tem preocupação. A gente atualiza, a gente contextualiza para você todas as manhãs aqui no Trend das 11, como por exemplo essa tag que está subindo aqui, ameaça climática. Aliás, já é um assunto que ganha muita repercussão. Embates, debates nas redes sociais há muito tempo. E vamos falar de El Niño, que pode afetar a produção de alimentos aqui no nosso país, viu? O El Niño é um fenômeno que altera as chuvas, as temperaturas em várias regiões do nosso país. E o plantio, por exemplo, ó, de soja, de milho, café, trigo, até hortaliças, pode atrasar ou, pior, pode ter perdas. E isso impacta diretamente o consumidor final. A pecuária também pode ser prejudicada, com impactos na produção de carne e também de leite. Preços dos alimentos podem subir caso a produção seja afetada. Você sabe que aquele efeito dominó, efeito borboleta. E segundo a Agência Climática dos Estados Unidos, tem 80% de chance do El Niño ser muito forte no fim deste ano. Vamos ficar com as antenas ligadas, cada um fazendo a sua parte.
1: É isso mesmo. E Google Idiomas também segue sendo um dos assuntos mais comentados nessa manhã, porque a Google criou uma ferramenta grátis. Olha só que legal.
0: Salvação.
1: Salvação, gente. Para ensinar idiomas. Você quer ali falar um idioma diferente? Essa é para você. A nova ferramenta, ela foi criada pelo Google Labs, né? E a plataforma, ela usa a IA, a inteligência Gemini, para personalizar os estudos de cada usuário. E um dos principais atrativos, então, é que o serviço, ele é totalmente gratuito. Olha que coisa boa. A ideia é ajudar, né, gente, as pessoas ali a praticarem idiomas em situações do dia a dia. Então, anota aí essa novidade do Google.
0: É isso aí, ficou na dúvida? Joga no Google, aprenda uma língua nova. Boa. 11 horas 8 minutos. Anitta tá trendando nesta segunda-feira. Por quê? Por quê, Pietra?
1: Porque
0: Thiago, cantora, tá lançando a segunda parte de Equilibrium neste mês de julho. Fique esperta se você é fã da Anitta. O anúncio foi feito pela cantora durante um show e acabou surpreendendo os fãs que estavam lá e também depois a galera na internet. A primeira parte do álbum tinha sido lançada em abril deste ano e agora provavelmente vem a segunda parte. O álbum trouxe parceria, marcou uma nova fase, uma nova etapa da carreira da Anitta e essa novidade, obviamente, está aumentando a expectativa dos fãs espalhados pelo Brasil, pelo mundo, por esse novo lançamento. Então fica ligado, fica ligada. Vem a parte 2 de Equilibrium, ainda em 2026.
1: É, gente, álbum inclusive que fez muito sucesso, né? Foi para ali no top 1, top global também do Spotify. Tá sendo ali, né, bem cotado para algumas premiações latinas. Então a gente fica de olho que a Anitta segue fazendo muito sucesso agora com a parte 2 vindo aí. E olha, acordo pré-nupcial, trendando por aqui também, dando F5 no nosso feed. Nos Estados Unidos, o acordo antes do casamento já virou rotina, tá, gente? Mais da metade dos americanos com menos de 45 anos já fez acordo pré-nupcial antes do casamento. E na prática, cresceu ali, né, porque muitos casais chegam ao casamento com bens, investimentos e também com dívidas. Importante a
0: também,
1: gente falar.
0: Também.
1: Pois é, as mulheres, elas também passaram a buscar mais esses contratos, né, com maior independência financeira. E os acordos agora, eles vão além de dinheiro, e podem aí incluir empresas, heranças e outros patrimônios. Antes, né, comum entre os ricos, esse acordo, né? Agora o acordo pré-nupcial, ele virou uma forma de planejamento, então, para mais casais. Não precisa ter tanto, ó, budget ali, tanto dinheiro. Já virou comum ali entre casais de uma classe média alta, classe média nos Estados Unidos.
0: É, quero saber se isso funciona aqui no Brasil. Isso gera embate, gera cada debate. Manda aí pra gente se você é a favor desse acordo pré-nupcial. Ah, você tem alguns exemplos para passar? Manda aí 11972211001. A gente quer saber a sua opinião aqui no nosso Trend das 11. O que tá trendando agora é ranking FIFA. Muita gente ainda falando de Copa do Mundo. E ó, que dado curioso, semifinal da Copa agora tem transmissão da TMC, partida de amanhã, terça-feira, e depois a outra partida na quarta-feira. A semifinal vai ter top 4 do ranking da FIFA pela primeira vez na história. Pois é, briga de cachorro grande. França, Espanha, Inglaterra e Argentina garantiram aí a vaga nessa fase dos semifinalistas. Antes do torneio, a Argentina estava liderando o ranking, seguida da Espanha, da França e da Inglaterra. Só que com os resultados da Copa, né, os números continuam sendo atualizados. Aí a França, que está jogando uma bola gigante, assumiu a primeira posição nesse ranking. Mesmo com a troca na liderança, as quatro seleções seguem formando aí o top 4 mundial. Lembrando para você, ó, transmissão TMC, anota aí, as semifinais serão disputadas às 4 horas da tarde, França e Espanha amanhã, terça-feira, e na quarta-feira é a vez de Argentina e Inglaterra, tudo transmissão TMC e sem delay para você.
1: É isso mesmo. Agora a gente fala de influenciador acusado, tá sendo bastante comentado nas redes sociais, principalmente, né, depois de ontem, de uma reportagem do Fantástico também, porque ex-namoradas acusam Lucas Cartoloco, conhecido como Cartoloco ali, de agressões, tá, gente? Três ex-namoradas de Lucas Estrábico relataram casos de violência ao Fantástico. Elas afirmaram ter sofrido agressões físicas, ofensas e humilhações durante os relacionamentos. Uma delas disse que levou uma cusparada e teve ali a orelha queimada com um cigarro, gente. Outra relatou que ela foi agredida com puxões de cabelo, chutes e também foi queimada com um cigarro. E uma terceira ex-namorada de Cartoloco afirmou que sofria xingamentos e humilhações constantes, tá? Cartoloco tá negando todas essas acusações, afirmou que vai se defender na justiça. E vale lembrar que, né, além de influenciador ali, ele tem quase mais de 1 milhão de seguidores nas redes sociais. Cartoloco, ele é jornalista esportivo, também ex-repórter da Globo e participou também do reality show A Fazenda. É um assunto que está sendo bastante comentado. Os vídeos também estão viralizando muito nas redes sociais e a gente segue aqui atualizando vocês desse caso.
0: 11 horas 13 minutos, vamos saber de Brasília. Para você que sintoniza 100.1 no FM, que tá trendando por aí com o nosso repórter Rafael Felitti. Bolsonaro escreveu carta aos brasileiros. É isso que tá trendando, Rafael? Bom dia para você.
2: Oi, Felipe. Oi, Pietra. Bom dia para vocês e para todo mundo que tá com a gente aqui na TMC. Isso mesmo. Uma carta lida pelo filho pré-candidato à presidência, o senador Flávio Bolsonaro, em uma transmissão nas redes sociais. Jair Bolsonaro reforçou o apoio à pré-candidatura do seu primeiro filho e, além disso, disse que Flávio, mais do que ter o seu apoio, também é o seu porta-voz. Enquanto Bolsonaro está com problemas ali com a justiça, né? Ele é condenado por tentativa de golpe de Estado há 27 anos e 3 meses e está em prisão domiciliar. Flávio Bolsonaro disse que Flávio é o nome certo para fazer com que o Brasil volte aos rumos, segundo ele, o nome certo para que, para fazer com que acabe com a corrupção também, segundo o ex-presidente Jair Bolsonaro, nessa carta. E ele pede união do setor da direita como um todo, por conta justamente dos acontecimentos recentes, né? A gente sabe que teve um racha exposto ali na família Bolsonaro com os vídeos publicados pela ex-primeira-dama Michelle Bolsonaro no mês passado, em que ela diz ter sido apunhalada pelo enteado, o senador Flávio Bolsonaro, com relação a articulações políticas no PL do Ceará. Então, esse racha ficou exposto. Então, agora vem essa carta do ex-presidente Jair Bolsonaro para tentar contornar a situação. Só a título de curiosidade, a terceira carta, desde que Bolsonaro está preso, que ele escreve para tentar contornar alguma situação. A primeira foi no final do ano passado, foi a primeira vez que ele manifestou apoio à pré-candidatura de Flávio Bolsonaro. A outra foi em março, quando o Eduardo Bolsonaro fez ataques ali à Michelle e a Nicolas Ferreira. E agora essa carta reforçando o apoio à candidatura do filho. Volto com vocês.
0: Valeu, Rafael. Um abraço para você em Brasília. O que tá trendando em Brasília, claro, é notícia. Assunto importante, a gente repercute aqui no Trend das 11.
1: E olha, de política, a gente vai falar de McLaren. Olha só, porque a McLaren apresentou um novo modelo em edição limitada, tá? Ela revelou ali o 788HS, que é um dos modelos mais extremos da sua história. O supercarro é uma evolução dos modelos anteriores, com mais potência e também desempenho. E o modelo, gente, tem um motor mais leve e também mais rápido. Essa produção, ela vai ser limitada a 200 unidades, tornando o carro aí ainda mais exclusivo, né? E o 788HS, ele pode marcar o fim de uma geração de super esportivos da marca. Então você que é fã de carro, corre pra conseguir o seu, porque limitado.
0: É, e um pouquinho carinho também, né? Limitado, porém, não é pra qualquer bolso, infelizmente. O que tá atualizando, o que tá aparecendo aqui no feed, aliás, atualizando desde manhã cedinho, se acompanha essa notícia no nosso arroba TMC News BR. Infelizmente, luto no parque. Vamos falar de Jurassic Park, que tá trendando, mas por conta de uma notícia triste, né? A gente perdeu aí o ator, o astro de Jurassic Park, Sam Neill. Ele que morreu aos 78 anos de idade. A família que informou a morte dele, que aconteceu de uma forma repentina e inesperada. Nesse ano, inclusive, o ator, ele tinha anunciado que ele estava se curando de um câncer. O Sam Neill, ele ficou mundialmente conhecido como o Dr. Alan Grant, do Jurassic Park, e mais de 50 anos de carreira. Ele também atuou em O Piano, A Caçada ao Outubro Vermelho, Peaky Blinders. E o primeiro-ministro da Austrália, inclusive, destacou a dignidade, o humor, né, do ator em muitas homenagens. Jurassic Park, lembrando pra você, acho que o trabalho mais emblemático dele foi lançado em 93, dirigido por Steven Spielberg, arrecadou mais de US$1 bilhão nas bilheterias. E é claro, ao longo desta segunda-feira, muitas homenagens que seguem aí nas redes sociais, já que ele marcou a infância, a adolescência de muita gente que gosta aí do cinema. Tá no nosso site, tá no nosso Instagram, segue lá pra você ficar bem informado, @TMCNewsBR.
1: Vida em Marte, gente. Assunto também tá trendando por aqui, porque um robô descobriu elementos essenciais pra vida em Marte. O robô Curiosity fez uma descoberta inédita para encontrar novas moléculas orgânicas ali no planeta, né? Foram identificados 7 compostos que nunca haviam sido vistos no planeta. Essas moléculas, elas têm carbono, que é um dos elementos ali essenciais, né, importantes para a vida na Terra. E a descoberta, ela reforça, então, a ideia de que Marte já teve condições de abrigar vida. O planeta, gente, que é hoje ali frio e seco também, né? Ele pode ter tido, então, vidas, né, habitáveis há bilhões de anos. Então, Marte pode ser aí a nossa segunda casa, caso dê ruim aqui pra Terra. Não sei, a galera tá estudando, né?
0: Ou Lua, ou Marte, quem sabe, né? É. Possibilidades. Tô atualizando o feed aqui e continua aparecendo pra mim Eduardo Cunha, trendando, assunto que ganhou muita repercussão ao longo do fim de semana e ainda tá nas trends dessa segunda-feira. O STF bloqueou mais de 6 milhões de reais do ex-deputado por suspeita de desvio. Essa ordem, ela veio do ministro Flávio Dino, após investigação da Polícia Federal sobre desvio de dinheiro público. Esse caso envolve recursos de emendas da Comissão de Saúde da Câmara. O Eduardo Cunha, ele teria continuado a influenciar na distribuição dessas verbas, mesmo sem ele ter mandato, mesmo ele estando afastado aí da política. A apuração faz parte da Operação Transparência, que começou em dezembro do ano passado e ainda segue ao longo desse 2026. Além de ex-deputado Eduardo Cunha, é ex-presidente da Câmara dos Deputados, voltou a ser notícia ao longo desses dias.
1: Agora a gente vai se conectar com BH, com o Murilo Luiz. Murilo, bom dia pra você. O que tá trendando por aí? Eu sei que tem algo a ver com o show da Pocah, um acontecimento, né, meio preocupante. Conta pra gente, por favor.
3: Bom dia, Pietra. Bom dia, Thiago. Ó, vou contar pra vocês o que tá trendando por aqui. Mas não passou de um susto. A estrutura do palco onde a cantora Pocah se apresentava cedeu durante um show do festival Todo Mundo no Rancho, em Contagem, na Grande BH. O momento aconteceu durante uma coreografia e assustou quem acompanhava a apresentação. Imagens divulgadas nas redes sociais mostram Pocah e 3 bailarinas pulando no palco quando a estrutura começou a abaixar. A cantora conseguiu se equilibrar e ninguém ficou ferido após o acidente. Depois do susto, Pocah falou com os fãs e contou que a primeira atitude foi conferir se as bailarinas estavam bem e ajudar na retirada delas. delas no palco. Segundo a cantora, todos passam bem. Ainda de acordo com Pouca, depois do ocorrido, a equipe se reuniu para conversar e aliviar a tensão após o momento de preocupação. A organização do festival Todo Mundo no Rancho informou que apura as causas do incidente que ocorreu durante o show, em Contagem. Segundo nota, a extensão do palco, formada por uma passarela e um palco de apoio, cedeu enquanto a artista e duas bailarinas interagiam com o público. Ainda de acordo com a organização, as três foram levadas ao camarim e receberam atendimento da Brigada de Incêndio e do Corpo de Bombeiros. Mas, como eu falei, ninguém ficou ferido, tudo não passou de um susto.
1: Maravilha, Murilo, muito obrigada, que bom, né?
0: Ainda
1: que
0: bem.
1: Foi um susto, deu tudo certo, todas estão bem. Obrigada pelas informações, viu?
0: Murilo e toda a equipe de BH, onde você sintoniza 88.7 no FM. Bora lá atualizar o feed, tá aparecendo aqui pra mim. Jogadores brasileiros estão trendando por quê? Depois do fiasco da Copa do Mundo, o que aconteceu? Mas calma que nem, né? Tudo são notícias negativas. O Brasil ainda continua sendo o maior exportador de jogadores do mundo. Você sabia? Mesmo sem grandes títulos recentes, o Brasil ainda é a maior fábrica de talentos do futebol mundial. Ou seja, talento a gente fabrica.
1: É, gente.
0: Precisa jogar bola, precisa de alguém, né?
1: Precisa usar esse talento.
0: Como a gente diz aqui, dá aquela azeitada pro negócio funcionar, fluir e fazer bonito na Copa do Mundo. Segundo a FIFA, os jogadores brasileiros, eles lideram as transferências internacionais desde 2025. São mais de 2 mil negociações de atletas, quase que o dobro da Argentina, que é a segunda colocada. Os clubes da Europa continuam buscando as jovens promessas brasileiras, só que cada vez mais cedo. Isso aí também é um perigo, porque cada vez menos formados ou menos preparados, eles já estão deixando os clubes formadores e indo para a Europa. Então, as transferências mais recentes foram de Estevão, que foi vendido ao Chelsea, o Vitor Reis, negociado com o Manchester City. Então, cada vez mais. Então, a gente tem que colocar na balança, né? Uhum. A notícia positiva ou negativa? Cada vez mais fabricando craques. Mas cada vez mais, eles indo embora mais cedo.
1: É, gente, difícil. E olha, tchau dólar, trendando por aqui, viu? Agora,
0: ah, não.
1: Que tá acontecendo, Pietra? Por que a gente tá dando tchau pro dólar?
0: Vem dólar,
1: vem
0: tchau,
1: dólar.
0: Vem dólar, pelo
1: vem
0: amor de Deus.
1: Olha, acontece que a União Europeia tá apostando em uma moeda digital, tá? Ela tá desenvolvendo ali o euro digital pra modernizar ali os pagamentos. E a moeda, ela vai ser emitida, então, pelo Banco Central Europeu. O objetivo, gente, é reduzir a dependência de empresas financeiras dos Estados Unidos, né? Promovendo ali uma desdolarização. Por isso, tchau dólar trendando por aqui. O projeto, ele busca dar mais autonomia também à economia e ao sistema financeiro europeu. O euro já é uma das moedas mais usadas no mundo, né? E a União Europeia quer fortalecer, então, ainda mais a sua posição.
0: Ah, então agora eu entendi. Então, ao invés de vem dólar, vem euro também,
1: vem,
0: né?
1: Euro,
0: então, tá, ajuda
1: vem
0: de...
1: tudo, vem tudo.
0: Vem tudo, ajuda de qualquer forma, ó. Esse é o nosso Trend das 11 com Pietra Mesquita, comigo, Thiago Matheus e com a nossa equipe, lá preparando tudo pra você. Enquanto a gente tá aqui no ar, trocando essa ideia, atualizando o feed, a Larissa Torati também tá de olho em tudo que acontece nos últimos minutos com o nosso Trend de agora. Deu F5, atualizou a telinha, segurou na tela, arrastou pra baixo, soltou, atualizou o feed. O que você traz pra gente, Larissa? Bom dia.
4: Bom dia, Larissa. Bom dia. Olha, ontem teve surpresa, tá? A Rihanna, sumidíssima, apareceu ontem de surpresa no show do Jay-Z em Nova York. Pra você que não conhece a Rihanna, que é um pouco difícil se você mora debaixo de uma pedra.
0: Um pouquinho difícil.
4: Né? Ela é a segunda cantora mais rica do mundo. Ela tem uma fortuna de 1,4 bilhão de dólares. E mesmo não lançando música desde 2016, ela é a quarta artista mais escutada do Spotify. Então, assim, não sai do ouvido da galera, não sai do papo da galera.
0: Ela só perde pra Taylor, né?
4: Só pra Taylor Swift. Uhum. Ela disse ainda no show que ela tava com saudade dos palcos. Ela teve coragem de falar isso. Porque tem uma piada na internet que toda vez que alguém encontra a Rihanna, alguém fala assim, e o álbum? E o álbum? E ela sempre desconversa, né? Então, por que isso tá bombando, né? Como eu comentei, a Riri, como a gente apelida ela nas redes sociais, não lança um novo single ou álbum desde 2016. Ela até lançou algumas coisinhas avulsas nesse tempo, mas foi pra trilha sonora de filme. E a gente teve o show dela icônico lá em 2023, do Super Bowl.
1: Que ela anunciou gravidez, inclusive,
4: exato,
1: no show, né?
4: Exato, tava em tudo que é lugar a notícia do Super Bowl dela. Então, assim, realmente ninguém tava esperando a aparição dela. E ainda por cima, nesse mesmo show, a gente teve mais uma aparição icônica, que foi a Beyoncé.
1: Oi, gente, a rainha.
4: Que é a esposa do Jay-Z. Então, gente, imagina o pé quente de quem foi nesse show. Vai ter história pra contar em um tempo.
0: Show de peso, hein?
1: Total.
0: Palco pesado isso daí.
1: Agora,
0: só grandes estrelas.
1: Eu espero que esse show inspire a Rihanna pra ela fazer, né,
4: por
1: novos
4: favor,
1: sucessos aí. Porque a gata tá o quê? 10 anos sem fazer música?
4: É,
1: sem lançar alguma coisa, gente? Como é que funciona?
4: Bateu 10 anos agora, né?
1: Pois é. Eu espero que venha um álbum aí 10 anos depois.
0: Foco na vida particular, né? Nos
4: é que ela tá focada agora no mundo dos cosméticos,
0: também, dos,
4: né,
0: negócios, ela manda bem demais.
1: Empresária, né? É. Fala dela.
0: Pois é, fala dela.
1: E qual a outra trend, Lari, pra gente?
4: Olha, a gente continua falando aqui sobre o caso da Sony, né? A gente tem trazido bastante aqui no Trend das 11 a questão deles terem anunciado que não teria mais mídia física a partir de 2028 pros seus jogos.
1: Polêmica, né?
4: Né, polêmica. E assim, um projeto de lei agora chegou aqui no Brasil, foi apresentado na Câmara pela deputada Jandira Fegali, que traz pro Brasil o movimento internacional Stop Killing Games, ou Parem de Matar os Jogos, né? Se essa proposta for aprovada, as desenvolvedoras vão ter algumas regras mais rígidas, né? Logo na hora da venda, elas vão precisar informar se o jogo ele depende de servidores próprios para rodar e garantir que ele funcione por pelo menos ali 2 anos, né? E se a empresa decidir encerrar o serviço online depois desse prazo, ela vai ter que avisar os consumidores com 6 meses de antecedência e oferecer alguma solução. Esse projeto de lei, ele exige que a produtora libere um modo offline e que os próprios jogadores, eles criem os seus servidores. Então, funcione ali, você não necessite que o jogo já tenha algo ali para funcionar. Um espaço ali para funcionar. A ideia é garantir que ninguém perca ali o acesso do que já foi comprado, né? Que é o grande medo de todo mundo. Eu vi algumas pessoas falando na internet, tipo assim, ah, mas se eu comprei o CD, então é meu jogo.
0: É.
4: E se eu comprar o código ali e alguém, por acaso, roubar o meu código, eu fico sem jogo?
1: É verdade.
4: Né? Esse é o grande medo do pessoal de estar assumindo a mídia física, né?
0: Tá certo. Daqui a pouco vai virar item de museu ou de colecionador. Essa é a Larissa Torati trazendo o nosso trend de agora. Valeu, Lari. Um abraço pra você. E daqui a pouquinho tem mais trend das 11. Notícias do esporte, entretenimento, política, tudo que bomba nas redes sociais. A gente traz pra você aqui no Trend das 11.

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2: 11 horas mais 29 minutos, a gente tá de volta aqui com o seu Trend das 11, você que tá sintonizado no nosso 100.1 aqui em São Paulo. Acordamos com um friozinho, né, gente? Ô, mais uma frente fria vindo por aí. E a gente vai se conectar agora com o Abraão Ramos para falar um pouco mais sobre essa previsão do tempo, né, e esse frio intenso. E também sobre algumas medidas que o governo de São Paulo tá tomando em relação ali a pessoas em situação de rua. Bom dia, Abraão, quais são as informações pra gente?
3: Olá, Pietra, muito bom dia a você, bom dia a todos que nos acompanham, é isso mesmo, viu? Uma segunda-feira bastante frio aqui na capital paulista. Olha só, o Abrigo Solidário começa a funcionar hoje e estará aberto até as 8 horas da manhã da próxima, desta quinta-feira, na estação Pedro II, da linha 3 vermelha do metrô. Como vai funcionar? Primeiro, vamos falar um pouquinho sobre a previsão do tempo. Segundo a Defesa Civil Estadual, uma massa de ar frio deve provocar queda acentuada nas temperaturas entre terça e quinta-feira. Na região metropolitana de São Paulo, a previsão é de mínima de 8 graus, olha só quanto frio. A partir de quinta, as temperaturas devem subir gradualmente. Bem, durante o funcionamento do abrigo, agora sim explicando como vai funcionar, serão oferecidos alimentação, colchões, cobertores e acolhimento para as pessoas que vivem em situação de rua. Animais de estimação também poderão permanecer no local e receberão os cuidados necessários. Na saída do abrigo pela manhã, os acolhidos receberão um ticket para tomar café da manhã no restaurante Bom Prato da rua 25 de março. Eu volto com vocês.
2: Obrigada, Abraão, pelas informações. Então, medida super importante, né? Nesse frio aí, a gente quase batendo. Agora tá 16 graus, mas a mínima vai ser de 10, 9, como o Abraão mesmo falou. Então, que bom aí que o governo tá tomando essas medidas para todas as pessoas, né, terem ali um respaldo e não passarem frio.
4: É isso aí. Fique atento você também, porque o frio continua até amanhã, terça-feira, mas na quarta-feira, aí a situação já melhora da quarta-feira até o fim de semana, quarta com máxima de 22 graus, que já faz grande diferença em relação à máxima de 16.
2: Com certeza.
4: Que é o que a gente tem para hoje. E pensando nisso, o tempo melhorando e a criançada em férias aí na sua casa, ó, a gente dá algumas dicas do que fazer durante esse mês de julho. Por exemplo, saiba que está rolando a exposição Castelo Rá-Tim-Bum.
2: Olha!
4: 30 anos no Solar Fábio Prado. Com cenários icônicos, tem figurino, tem objeto da série. Experiência imersiva para você levar a criançada. Fica na Avenida Brigadeiro Faria Lima, altura do número 2700, de terça a domingo, das 10 da manhã até as 8 horas da noite. Está rolando também a exposição do Mundo Pixar, com ambientes inspirados aí em sucessos como Toy Story, Divertidamente, Up! Altas Aventuras, com espaço para fotos, muita interação. Tudo isso rolando ali no estacionamento do Shopping Center Norte, na Avenida Otto Baumgart, número 245. Horário de funcionamento das 10 da manhã até as 21 horas. E lembrando que o zoológico está funcionando, o Jardim Botânico, os parques espalhados pela nossa cidade. Ou seja, programação não falta para a criançada. E aí, com o tempo melhorando, de quarta até o fim de semana, é bom você se programar durante esse mês de julho.
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0: volta aqui com o seu Trend das 11. A gente vai com você até o meio-dia, né? Te informando de tudo que tá acontecendo, tudo que tá viralizando nas redes sociais, que tá sendo muita coisa, né, Thiago?
1: Opa! Aliás, de sábado, domingo, até hoje de manhã, o que não faltam são assuntos. Aliás, convido você para acessar nosso site tmc.com.br e também as redes sociais para ficar bem informado de diversos assuntos, né, Pia?
0: É isso mesmo, @tmcnewsbr, segue a gente lá, fechou? Como, por exemplo, Caso Master, que dando F5, tá aparecendo aqui pra gente.
1: O que tá bombando também nas redes nesta segunda-feira é Rei do Pop, daqui a pouco eu explico.
0: E a Libras também aparecendo por aqui.
1: Dois nomes da política trendando, Damares e Flávio, daqui a pouquinho pra você.
0: Vamos falar de Caso Master, bora. Então, gente, mais um capítulo dessa novela, não é mesmo? Porque Vorkaro teria assinado contrato para filme sobre o Banco Master na prisão. Pois é, a PF encontrou ali na casa de um publicitário um contrato para um documentário sobre o caso do Banco Master. O projeto tá chamado ali de Caso Banco Master, teria a previsão de ser produzido em apenas 6 meses. E o documento, ele teria sim a assinatura do ex-banqueiro Daniel Vorkaro. Segundo a investigação, gente, Vorkaro, ele teria assinado ali o contrato enquanto ele estava preso em Brasília. Pois é, a PF afirmou, né, ao STF que o material precisa ser então analisado com mais detalhes.
1: Bora atualizar o feed e tá aparecendo aqui pra mim Rei do Pop. É ele mesmo, Michael Jackson. Aliás, você já viu o filme Michael? Não? Tem muita gente que já viu, inclusive, porque o filme já tá batendo mais de US$1 bilhão de bilheteria e fazendo história nos cinemas mundiais. Esse filme se tornou a primeira cinebiografia da história a atingir essa marca. A produção já superou recordes de Bohemian Rhapsody, Oppenheimer, diversos outros filmes. O Japão teve papel importante, inclusive, para esse longa alcançar esse resultado bilionário. Uma sequência já foi confirmada e parte aí das cenas já foram gravadas. A gente até tava confabulando esses dias. Será que vem a parte 2? Pois é, o que falam nos bastidores é que sim, muita coisa já foi gravada. Inclusive, os irmãos Rabbi, Janet e Randy Jackson não são retratados no filme, mas isso é um pedido pessoal. Particular da família, não foram retratados. Pelo visto, não precisou deles, não. Tá indo muito bem, batendo recorde atrás de recorde, o filme Michael. Manda pra cá se você já assistiu, 119-7221-1001.
0: E olha, se você não viu a oportunidade, você pode ver a oportunidade de ir no cinema, né? Ver o filme, você pode ver na sua casinha, no seu sofá, na Prime Video, tá? Já tá no catálogo lá, bonitinho. E olha, nesse momento, é a hora da gente falar sobre esporte por aqui com a nossa Trend Esportiva? Sempre o nosso Fará. E aí, Fará, como
2: tudo
0: é que
2: bem,
0: você
2: gente?
0: Tá? O que tá trendando por aí, hein, menino?
2: Pô, vocês viram aquele vídeo de IA do Neymar novo?
0: Eu vi. Ele se reencontrando, médio, né?
2: Você sabe que é uma retratação de um trecho do filme Vingadores Ultimato, né?
1: Ah, é?
2: Aquela que o Capitão América velho tá ali entregando o escudo pro Falcão, que é o Sam Wilson. É que eu sou fã da Marvel, entendeu? Então eu identifiquei rapidamente.
1: Ah, entendi a referência. É,
2: eles fizeram meio que uma... E o Neymar comentou nesse vídeo, né? Ele comentou, colocou aquelas carinhas de emoção lá, aqueles emojis de chorando.
1: É porque não foi ele que fez o vídeo?
2: Eu acredito que não, né?
1: Não, assim, não foi uma publicação oficial.
2: Não. É totalmente com inteligência artificial. E assim, é bem emocionante. Em inglês, né?
1: Uhum.
2: É bem emocionante mesmo. Mas Neymar, calma. Só um vídeo pra 2030 não dá. Não insista. Não dá.
1: É aquele vídeo que muita gente faz aí nas redes sociais, com, obviamente, o uso da inteligência artificial, onde você vai, pega uma imagem sua de criança, adolescente, sim, depois uma imagem adulta e mostra vocês se reencontrando, né? O farazinho com o fará do presente, por exemplo, né? Putz. Você daria bons conselhos pro farazinho lá de trás?
2: A pergunta é difícil, hein? É. Daria, puxaria várias vezes a orelha.
1: Imagina o Neymar de hoje, quanto que não
0: isso
1: puxou?
0: Que falar, será que o Neymar não falaria a mesma coisa?
2: Não, o Neymar é um pouco pior.
1: Um pouquinho pior. Além disso que tá trendando nas redes sociais, tem muita semifinal sendo repercutida. Aliás, amanhã, terça-feira e na quarta-feira, dois grandes jogos, hein, Fará?
2: Cara, França e Espanha. Né? Que jogo.
1: Que jogaço.
2: Que jogaço. A França, favoritíssima pelo que vem jogando na Copa do Mundo. A Espanha tem um diferencial ali, que é o Lamine Yamal. bom jogador, pode fazer a diferença, tem um conjunto muito bom. É, assim, os palpiteiros de plantão apontam a França como avançando a final. Eu tenho minhas dúvidas. É um jogo com carinha de prorrogação.
1: Jogo difícil, né?
2: Difícil, cara.
0: Pra pênalti será? Ou você acha que decidido ali na prorrogação mesmo?
2: Então, vou falar, Pietro. Eu acho que pra pênalti, viu?
0: É.
2: Não querendo fazer o nosso narrador sofrer, mas acho que vai até o fim, vai até a última gota.
1: E é o que a França gosta de uma prorrogação. Inclusive, já se deu bem em duas, né? Mas a Espanha, no caso. A Espanha gosta, mas a França gosta de resolver nos 90 minutos mesmo. Vamos ver, então, transmissão TMC sem delay pra você. E depois, na quarta-feira, vai sair Faísca.
2: Em Inglaterra e Argentina, cara. Aí tem... Você reúne as questões de campo e as questões das Malvinas.
1: Tudo.
2: Questões políticas. Eu lembro de Argentina e Inglaterra de 86. Teve o La Mano de Dios, o Maradona fazendo aquele gol com a mão e depois fazendo um golaço, driblando toda a seleção inglesa desde o meio campo. A Argentina... Nessa fase mata-mata, penou, foram duas prorrogações, né?
0: Também gosta de prorrogação.
2: Sangrou bastante, contra o Egito virou no finalzinho.
0: Nossa.
2: Uma Argentina mais cansada, né? Com o Messi, por exemplo, no último jogo, não fazendo tanto a diferença, a gente entende, né? 39 anos, isso aqui é diferente, quando ele pega na bola é diferente. E do outro lado a Inglaterra, que... Será que vamos escutar o Oasis novamente após o jogo?
0: Será? Eu tô torcendo, viu?
1: Eu também,
0: né? Eu tô secando a Argentina aqui até dizer chega.
2: Mas tem gente, você fala que seca a Argentina, tem gente que vem os haters aí, ó.
0: É, né?
2: Ih, que eu tô tomando de hater desde ontem.
0: Não, gente, somos brasileiros.
1: Azar dos haters, vamos continuar secando ainda assim, ainda mais. Fará, um abraço, meio-dia tem futebol aqui.
2: Tem futebol, papo primeiro tempo. Um abraço pra vocês, valeu.
0: Obrigada,
1: aquele abraço.
0: Fará.
1: Aqui, Fabiano Fará, com a nossa Trend Esportiva, aqui no Trend das 11.
0: É isso, agora de esporte, a gente vai falar de IA Libra, gente. Porque o brasileiro ganhou um prêmio da Apple por IA que traduz Libras. O estudante Gabriel Salles, da UF, né? A Universidade Federal Fluminense criou ali uma inteligência artificial que traduz Libras para português em tempo real. Essa tecnologia ela funciona usando apenas a câmera do celular ou do computador. Inclusive, a gente falou sobre esse projeto do Gabriel aqui no nosso Trend, um assunto que trendou bastante e agora tem desdobramentos dele, porque agora trenda é porque o projeto ganhou ali destaque na competição mundial da Apple, tá? E a ferramenta busca então facilitar essa comunicação, né? E aumentar também a inclusão de pessoas surdas. Projeto muito importante. Gabriel, inclusive, pede apoio ali para continuar desenvolvendo a tecnologia e muita sorte, né? Que dê sempre muito certo, então, para esse projeto do Gabriel.
1: Atualizei o feed, aqui apareceu os nomes de Damares e Flávio Bolsonaro. Vamos contextualizar para você, porque a senadora deixa a equipe de Flávio após ataques da direita. Ela saiu da equipe, que trabalhava, inclusive, no plano de governo de Flávio Bolsonaro para 2026. Essa saída aconteceu após ela denunciar ataques de aliados da direita nas redes sociais. A Damares participava das discussões sobre a área de direitos humanos do projeto e a senadora diz que já fez a sua parte, mas deixou aberta aí uma possível ajuda lá para frente, lá no futuro. Segundo ela, Flávio não voltou a procurá-la após o aumento da crise, então cada um foi para o seu lado, deu a declaração. Tá repercutindo nas redes sociais.
0: Lembrando que aqui é o Trend das 11, onde você fica bem informado de tudo que tá trendando, os assuntos mais comentados aí das redes sociais. Tem entretenimento, tem política, tem esporte, tem de tudo aqui no nosso feed. E agora, falar de um assunto sério, viu? Sem humor aparecendo aqui no nosso feed, porque uma comediante levou uma cadeirada durante um show, gente. Um assunto que foi bastante comentado ali nas redes sociais, tem sido bastante comentado também hoje, né? E vídeos também viralizaram sobre esse momento. A humorista Fernanda Arantes, ela foi agredida durante um show em Florianópolis. Uma mulher a xingou, chamou a comediante de gorda e jogou ali uma cadeira no palco. A cadeira atingiu, gente, a mão da Fernanda, mas ela não ficou ferida. A polícia foi chamada para ir ao local, mas a suspeita saiu antes da chegada ali dos policiais. Mesmo depois dessa confusão toda, a apresentação continuou normalmente. Mas, né, um assunto ali que viralizou, o vídeo também. Sim. Que viralizou e causou bastante indignação das pessoas. A gente espera aí que essa essa mulher seja encontrada e, né, tome ali tem ali as consequências realmente diante desse caso meio que constrangedor e também de indignação, né?
1: Ah, e o Bruno é fogo, ó. Falou de tacar cadeira, ele meteu um Ed Mota aqui, ó. Tacou cadeira no restaurante também. Virou moda. Na política, no restaurante, no política. Stand-up. Enfim, né? Uma pena. Agora, acessa nosso Instagram. Esse vídeo tá por lá. @tmcnewsbr. Atualizando, calma, Manuel, vamos atualizar o feed, vamos pra Argentina corrupção, é o que tá trendando no futebol, irmão, também. O pessoal fica assim, né? O time vai muito bem dentro de campo, e aí só começa a jogar flores, nem tudo são flores. Tem polêmica, tem corrupção, tem abusos também no futebol argentino e tá trendando agora. A Associação de Futebol Argentina é acusada de abusos e corrupção, a AFA. Ela virou alvo de denúncias, inclusive abusos contra menores, inclusive. Supostos acobertamentos também. Caso de polícia. As acusações foram feitas pelo jornalista investigativo francês Romain Molinat. Segundo ele, parte do prêmio da Copa de 2022 teria ido para empresas de fachada, da última Copa, inclusive. As denúncias ainda serão investigadas e até agora não foram comprovadas por esse jornalista, mas está bombando, ganhando repercussão nas redes. Enquanto a seleção segue em alta, a federação enfrenta uma forte crise nos bastidores. A gente contextualiza para você também.
0: É, polêmica com a associação, polêmica com os torcedores também, né? Que não estão tendo lá...
1: Pois é, né, comportamento legal.
0: Uma torcida legal. Enfim, gente, a gente segue aqui atualizando o nosso feed. Parece filme de terror, trendando por aqui, porque um protesto contra uma IA mira a OpenAI e também o Google. Centenas de pessoas protestaram em São Francisco contra o avanço da inteligência artificial. Pois é, os atos eles aconteceram ali em frente às sedes da OpenAI, Anthropic e também Google DeepMind. Os manifestantes eles pedem uma pausa no desenvolvimento da tecnologia, tá? O grupo também defende regras mais rígidas para controlar os avanços da inteligência artificial. Mesmo com as críticas, gente, as gigantes da tecnologia, né, seguem investindo bilhões no setor, também demitindo muitas pessoas por conta da inteligência artificial. Então, acontecendo aí esse protesto em São Francisco.
1: Vamos lá de mais trend pra você. O que tá trendando nesse momento é Lobisomem. Não é o filme que vai estrear nesse ano de 2026, que tá dando muita repercussão. Uma notícia triste de um grande ator brasileiro que nos deixou. Morreu Rui Rezende. Por que Lobisomem? Porque ele foi o personagem Lobisomem na novela Roque Santeiro. Rui Rezende também trendando, infelizmente, por conta desta perda. O ator morreu neste domingo, dia 12, no Rio de Janeiro. Ele tava com 87 anos. Ele morava no Retiro dos Artistas, inclusive, desde o ano de 2019, e estava internado desde o último dia 2 desse mês de julho. A causa da morte não foi divulgada, lembrando que o Rui ele teve uma carreira de mais de 50 anos no teatro, no cinema, na televisão brasileira. Além do professor Astromar em Roque Santeiro, que virava o Lobisomem, o Rui também se destacou no papel de Meandro Olinda em Incidente em Antares, além de diversas novelas, diversos filmes. Então, a nossa homenagem também a esse grande ator brasileiro que nos deixou ontem.
0: Desvio emendas aparecendo aqui no nosso feed, dando o nosso F5. A PF aponta, gente, aval de Hugo Mota em esquema de emendas. Pois é, a Polícia Federal diz ter encontrado ali indícios de que uma servidora da Câmara agia com o aval de Hugo Mota, tá? Segundo a investigação, ela atuava na indicação de emendas ligadas ao ex-deputado Eduardo Cunha, que a gente falou aqui, né? As informações, elas foram enviadas ali ao ministro Flávio Dino do STF, e Hugo Mota ainda não comentou as novas acusações da Polícia Federal, tá? A investigação, ela continua e as suspeitas ainda serão analisadas pela justiça.
1: Bora lá com mais trend, o que tá trendando agora apareceu aqui pra mim, helicóptero hospital. Você viu isso? A China não cansa de surpreender o mundo com modernidade, com tecnologia. A novidade é um helicóptero que funciona como hospital, isso mesmo, é o primeiro hospital voador do país. Essa aeronave, ela pode virar uma sala de cirurgia completa em cerca de 8 horas. O foco é levar atendimento especializado a regiões mais afastadas, a regiões de difícil acesso. Além de cirurgias, a aeronave também oferece exames, telemedicina e até treinamento médico. A proposta é inverter a lógica tradicional. O hospital vai até o paciente e não o contrário. Já pensou no futuro?
0: Oi,
1: se essa moda pega? Quero estar vivo para acompanhar, para participar também, quem sabe?
0: Coisa boa. E olha, Cabo Verde Brasil aparecendo aqui pra gente. Novidade, tá, gente? O jogador de Cabo Verde fechou com o Grêmio. Oh. Pois é, o Grêmio de Porto Alegre fechou ali a contratação do meia atacante Giovanni Cabral, de 28 anos, tá? O jogador, ele fez parte da histórica campanha de Cabo Verde na Copa do Mundo. A gente acompanhou por aqui, foram muito bem. Cabral, inclusive, estava sem clube depois do fim do contrato com o Estrela Amadora de Portugal. E a chegada, então, agora, né, do meia ao Grêmio, reforça o elenco, né, pra sequência ali da temporada. O atleta chega ao clube sem custos de transferência por estar livre no mercado. Então, ele vindo aí pra, né, agregar no Grêmio, a gente pensando que vozinha viria pro Brasil, não veio. Mas tem o meia atacante Giovanni Cabral, que tá vindo aí compor o elenco do Grêmio.
1: Tinha a expectativa do Vozinha jogando num clube da Europa, não se concretizou até agora, mas fato, então, tem jogador de Cabo Verde defendendo o tricolor gaúcho nesse ano de 2026. Vamos atualizar o feed?
0: Vamos nessa.
1: Estamos falando aqui desse embate até agora, secando Brasil e Argentina. Continuam treinando, então tem disputa, né, com os irmãos dentro de campo, fora de campo, mas agora nas universidades também.
0: Disputa também na educação.
1: Disputa também na educação. E adivinha, Brasil se deu mal de novo, porque uma universidade de Buenos Aires está superando a USP e liderando a América Latina. A UBA, Universidade de Buenos Aires, foi eleita novamente a melhor universidade da América Latina. E sim, a instituição manteve a sua posição entre as 100 melhores instituições do mundo. A USP caiu 25 posições no ranking global e ficou em terceiro lugar na região. Esse ranking avalia fatores como reputação acadêmica, pesquisa e a empregabilidade dos alunos. Apesar da queda da USP, o Brasil segue sendo o país com mais universidades classificadas na América Latina.
0: Agora a gente fala sobre Hera Venenosa. Pois é, Scarlett Johansson foi cotada ali para viver Hera Venenosa. Ela foi cotada para viver no The Batman Parte 2. E a vilã dos quadrinhos, gente, é uma cientista com poderes sobre plantas e toxinas, tá? Ela é uma das inimigas ali mais populares do Batman em Gotham. E no cinema, a personagem, ela foi vivida por uma turma, né? Que em Batman e
1: sim,
0: Robin.
1: Sim.
0: Scarlett pode dar uma nova versão à icônica vilã da DC. Lembrando que Scarlett Johansson já fez ali a Viúva Negra.
1: Verdade.
0: Também, né? Então agora ela vindo aí pra DC, agora pra viver a Era Venenosa.
1: Vamos lá, de mais trend, Petrobras Internacional, um dos assuntos mais buscados na manhã desta segunda-feira, porque a empresa passa a operar uma área de petróleo em São Tomé e Príncipe. Petrobras que concluiu a compra da participação e da operação do Bloco 3 neste país, São Tomé e Príncipe. Com o negócio, a estatal passa a liderar o consórcio responsável pela área. A empresa agora tem 75% de participação no projeto offshore. A iniciativa faz parte do plano de ampliar a atuação do petróleo e do gás. Lembrando que a operação reforça a presença da Petrobras no mercado internacional.
0: Ginástica rítmica por aqui pra gente comemorar, viu?
1: Boa.
0: Olha, porque o Brasil brilhou em Milão com ouro e prata também na ginástica. O Brasil, ele teve ali um ótimo desempenho, gente, na etapa de Milão da Copa do Mundo de Ginástica Rítmica. Pois é, tá acontecendo a Copa do Mundo do futebol e também em paralelo a Copa do Mundo de Ginástica Rítmica. Depois de conquistar ali o ouro no conjunto geral, a equipe levou prata na prova das 5 bolas. A seleção, ela ficou atrás apenas da Espanha, que venceu ali a disputa, né? A Espanha bem forte nos esportes. E as brasileiras, elas foram muito aplaudidas pela apresentação ao som de Feeling Good. Pois é, a competição, ela foi o último teste antes do Mundial, que acontece, então, em agosto, lá na Alemanha. Então, muita sorte aí pras nossas meninas, que já estão aí trazendo muita alegria pra gente,
1: tá,
0: né?
1: Tá vendo? E você preocupado com o futebol aí, decepcionando cada vez mais.
0: Vamos pra outro esporte. É, é isso.
1: Na ginástica rítmica, as meninas fizeram bem, ouro e prata pra elas. Boa sorte, portanto, agora na Alemanha. Vamos lá trendar com ex-Beatles. Eles estão trendando. Por quê? Eu explico pra você, nesse Dia Mundial do Rock, Ringo Starr tá comentando sobre uma nova parceria com Paul McCartney. Eternos parceiros, parceiros de longa data. Aliás, os dois gravaram juntos a música Home to Us, do novo álbum do Paul McCartney, o incansável, talentosíssimo gênio Paul McCartney, que continua lançando coisa boa. O Ringo diz que é a primeira vez que os dois dividem os vocais na mesma faixa, essa aqui que a gente tá ouvindo, ó. Sobe o som. Ah, a gente não cansa, né? Não cansa de ouvir Beatles, Ringo Starr e Paul McCartney, ó. O Ringo também elogiou Paul como baixista, né? Um exímio baixista, compositor, relembrou também os bons e velhos momentos dos Beatles, lembrando que a dupla já trabalhou junta em outros projetos solo ao longo dos últimos anos, além das músicas dos Beatles, né? Sempre bom ouvir, sempre bom trazer notícia dos Beatles aqui no Trend das 11.
0: Pois é, hoje é dia de rock, bebê. Tá trendando bastante, né? Inclusive, vou deixar Thiago Matheus finalizar, porque Thiago Matheus é um grande roqueiro. É. E ele sabe muito bem dessa história que envolve o Dia Mundial do Rock. Por favor, Thiago.
1: Mas essa frase você conhece muito bem.
0: Oh, essa é, Cristiane Torlone, né? Torlone. Hoje é dia de rock, bebê. Ficou aí super conhecido por essa artista icônica também.
1: Exato, mas pra quem não conhece, essa data de hoje, 13 de julho, ela relembra o festival Live Aid, que foi feito lá em 1985 para arrecadar fundos, né, para lutar contra a fome na África. Desde aquela oportunidade, o pessoal engajado. Então, durante esse evento, muitos artistas participaram e o cantor Phil Collins acabou sugerindo, ele que chegou no Bob Geldof, que era o idealizador ali dos shows, e falou: por que que não transforma a data de hoje no Dia Mundial do Rock? Ó, que não pegou? Pegou e pegou demais, aqui no Brasil, inclusive. Ó, a data passou a ser popular aqui no nosso país, foi impulsionada por diversas rádios que tocavam rock. Transamérica, que tocou muito rock também ao longo da sua história. E uma das frases mais emblemáticas, como a Pietra falou, da Cristiane Oliveira, aliás, Cristiane Torlone, perdão, a gente trouxe a Cristiane Oliveira outro momento aqui, a Cristiane Torlone, que falou num Rock in Rio: hoje é dia de rock, bebê, né? Virou meme, então, desde então, esse bordão passou a ser relembrado, como todos, um bordão do Dia Mundial do Rock. Ao som de Black Sabbath, a gente encerra o nosso Trend das 11, né, Pietra?
0: É isso, vamos curtir esse dia de rock, bebê. Um beijo pra vocês e até amanhã no mesmo horário, às 11 horas. Agora é momento de esporte.
1: É isso aí, mas antes, um pouquinho mais de rock pra você, depois do esporte. Aquele abraço, gente. Fui.
0: Tchau.

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10: Meio dia e um, chegamos com o Papo de Craque TMC. Primeiro tempo, seja bem-vinda, seja bem-vindo. 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Hoje estou aqui com Renata Saporito, Ivan Drago e Ricardo Melo, time titular do Papo de Craque, primeiro tempo. O Melo que estava sofrendo muitos bullying aqui antes da bola rolar aqui no ar, né, Ricardo Melo? Tá tudo bem?
11: Você tá bem, né?
10: Eu tô Frazinho, bem.
11: Não um melhor abraço para você, para Renatinha que veio com pijama, para o nosso Ivan Drago e para nossa audiência, inclusive para o Paulino, que eu estava encostando o carro, ele passou, falou: olha, eu gosto de todo mundo lá. Paulino, um abraço para você. Passou aqui na Pio 11. Enfim, temos vários assuntos, né, já definidas aí as semifinais, mas eu já vou cravar. Eu não sou de muro. Eu não sou de muro, tá? Vai bater campeão quem vencer o duelo de amanhã. França ou Espanha? Eu não, só não cravo a França agora, porque os caras dão uma remelada contra a Espanha. Não ganha uns 3 anos dos caras. Foi assim. Olha, ó, tá falando bobagem.
10: Eu ouvi.
12: Pode falar. Homem.
11: Tá falando, ó.
12: É que ele se equivocou, ele falou remelada. Mas, na verdade, remela é o que tem no lenço que ele guarda no bolso.
13: Que o meu avô usava.
12: Exatamente.
11: Eu uso o lenço de craque.
12: Olha lá.
11: Não tem remela nenhuma, trouxa. Não é pra limpar nariz, não.
12: Ele limpou o nariz antes do
11: programa.
12: Limpou
11: o nariz, eu vou falar bolso. O que. Mas peraí, não vou falar. Eu ia falar, mas não vou falar. Mas enfim, quem vencer o duelo de amanhã baterá campeão.
10: Você vai arriscar
11: mesmo
10: o palpite?
11: Como eu tenho acertado tudo,
10: não.
11: Agora essa senhora aqui do meu lado, a véia da praça, fica caladinha, se finge de morta, finge que não. Apolônio! Agora ela não fala nada. Quando eu falei que o Brasil cairia nas oitavas de final. É. Tem um vídeo meu aí que viralizou.
10: Viralizou.
11: E a risadinha dela no fundo. Olha que ele tá falando. Agora aqui, ó. Agora fica caladinha como se não fosse com ela. Tá?
10: Então, quem vence a Copa do Mundo não é mais Portugal, que você errou feio. Então vai a França agora.
11: Opa, eu não errei sozinho.
10: Não?
11: Metade do mundo eu errou comigo. Errei.
10: Mas você cravou?
12: Não, na verdade eu...
11: Técnico fraco de Portugal,
12: era uma torcida. Nosso. Era uma torcida.
10: Jorge Jesus agora ou o anterior?
11: Não, anterior, pô.
12: Era uma torcida.
2: Era uma torcida. Que deselegante, né, Jorge Jesus? Boa tarde a todos, Ivan, Melo, obrigada pelo pijama, obrigada pela véia da praça. Sabe o que significa isso?
11: Uma meia, dá um foco na meia.
2: Sabe o que significa isso?
10: É,
2: amor.
10: É amor, com certeza. Amor.
2: Minha meia do Mickey, é, das minhas filhas, inclusive.
11: Tem um produto que tira a bolinha da calça e da meia. Você pode comprar. É barato.
12: O que, que eu fiz?
2: É muito bom. Gente, boa tarde. Aliás, eu tava com saudade de vocês, Ivan e Melo. O Melo é o maior empreiteiro de obra pronta do Brasil. É.
11: Eu falei dois meses antes da Copa começar, filha. Eu não tenho culpa que eu conheço muito de futebol. Desculpa, desculpa.
2: Realmente, se acerta.
11: Eu não tenho culpa.
2: Você acerta e erra o tempo todo, mas tá tudo bem. Não,
11: mais acertos.
2: A Inglaterra vai ser campeã da Copa do Mundo de 2026.
11: Aposta? Não vem com... Não.
10: É, porque
11: se
10: já
11: quiser,
10: pode.
11: Se quiser dar pra trás, pode dar. Mas aqui eu aposto que não vai dar Inglaterra.
10: Porque na quinta-feira já pode pagar uma aposta.
11: Apesar que eu gostaria, tá? Que desse Inglaterra. Porque a Inglaterra ganha cada 50 anos.
10: Só te permitem pagar, Renata, falaram aqui no meu ponto, Santa Rosa, se você pagar a aposta. Eu não sei o porquê disso.
2: Eu tô devendo o chopp, eu pago a pizza também.
10: Olha, eu topo. Essa é a aposta?
2: Eu topo.
10: Olha, Ricardo Melo.
11: Aposta trouxa. Eu quero humilhar aqui. Eu quero humilhar a cidadã.
10: Qual seria a humilhação?
11: Não sei.
2: Credo,
11: não sei.
2: Me ajude.
11: Pede aí pro chat. Eu quero que ela seja humilhada aqui, em frente às nossas câmeras.
2: Em rede nacional.
11: E agora, se eu perder, quem vai ser sou eu, humilhado. Agora, comer pizza, chope, que ela não paga, aí é moleza, aí não. Tá,
12: então faz a proposta, pensa.
2: Vai,
12: proposta.
2: Pensa,
11: me ajude, por favor.
12: Você não precisa falar nada agora.
2: Jude Bellingham.
11: Olha, tá completamente xarope.
10: Vai, Ivan, entra na roda aí.
12: Não, ele vai fazer a proposta, até o final do programa.
11: Eu não sei.
12: Ele tem que fazer
11: uma proposta. Eu quero humilhar ela aqui, então, eu quero humilhar.
10: Quem propõe?
2: Que palavra forte.
11: Não, você pode... Não.
2: Coisa esdrúxula.
11: Não é humilhar. Ai, humilhar.
12: Ela é uma...
11: Eu quero que você senhora. Passe vergonha, pode ser?
2: Não vou passar vergonha, querido.
11: Aqui, dependendo da posse,
2: não, porque a gente sempre faz de uma maneira leve.
11: Já sei. Talvez, talvez. Você vem com um barril. Não tem lá, não tem um personagem inglês que vem com um bigodão, que tem um chifrinho, como chama?
10: Eu não sei.
11: Oberix, não sei o que lá.
10: Oberix, que é da
11: Inglaterra, Oberix.
2: Não fala que você não sabe.
11: Não, eu não lembro o personagem.
10: Asterix e Oberix.
11: É, não é inglês esse desenho?
10: Eu não sei.
11: Aí ela vem com um barril, que você vai ter que providenciar, e com um bigodão. Vai ter que ser alguma coisa assim.
10: E você?
11: Eu vim de mulher. Eu vim de mulher aquela vez, ela vem alguma coisa assim.
2: Meu, venho.
11: A gente vai ter que decidir.
2: Manda o pessoal do chat.
11: Vai passar vergonha.
2: Manda o pessoal do chat ajudar. Vai
10: decidir. Oi, Ivan, dá seu destaque, preciso ir pro break, depois temos convidados aí.
12: Boa tarde a todos.
10: Não, fale. Por favor, desculpa.
12: Não, boa tarde a todos.
11: Uma prefixa, hein?
10: Nada? Não tem que apontar um favorito
12: pra Copa? Não, daqui a pouco a gente vai falar isso.
10: Você tem certeza que você não vai apontar ninguém?
12: Como favorito?
10: É, França. Espanha, Argentina e Inglaterra.
12: Só pra gente apontar um como favorito. Tô apontando o mais óbvio, né? Vai me surpreender bastante se ela perder a Copa do Mundo.
10: Perfeito. 8:30. Voltamos já com o papo de craque TMC Primeiro Tempo.

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8: Meio-dia 11, voltamos com o Papo de Craque TMC primeiro tempo, direto para Nova York, Estados Unidos. Leandro Boldacan e Éder Luiz, o 10 do país, estão conosco aqui participando do Papo de Craque TMC primeiro tempo. Um belíssimo visual, hein, Leandro Boldacan?
9: Tudo bem, Fabiano Fará? Muito boa tarde para vocês, boa tarde a todos aí no estúdio, bom dia, Éder, aqui a gente tá de manhã ainda, 11 horas mais 11 minutos, na costa leste dos Estados Unidos. Ao fundo aqui não é um quadro não, viu? Aqui realmente é a Ilha de Manhattan, como diz o nosso Ricardo Melo, Manhattan ao fundo. Estamos no bairro, na cidade de Hoboken, que tem uma história muito legal. Aqui nasceu Frank Sinatra, né, o grande Frank Sinatra, e a gente tá aqui para trazer detalhes e informações dessa Copa do Mundo. Tá acabando, meu caro Éder Luiz, as duas semifinais sendo amanhã e na quarta-feira. De um lado, o clássico europeu, França e Espanha, e a Argentina com a Inglaterra. Mais uma vez, o último duelo deles aconteceu em 2002, a vitória da Inglaterra por 1-0. Enfim, Éder, a Copa vai chegando ao final e as quatro seleções mais bem ranqueadas da FIFA são as quatro semifinalistas. Tudo que a FIFA queria aconteceu, Éder. Bom dia.
10: Bom dia, Leandro. Bom dia, Fará, amigos do Papo e Craque. Exatamente o que a FIFA havia prognosticado, né? Quando definiu o posicionamento das equipes melhores ranqueadas. E nós temos esse clássico que é espetacular amanhã, reunindo as duas melhores seleções europeias da atualidade. Inquestionavelmente, você tem de um lado a França, que tem uma capacidade de finalização impressionante, é um grande time. Quando não é o Mbappé, é o Dembélé, o Lise, uma equipe muito forte ofensivamente. E do outro lado, Leandro, a gente não pode desconsiderar o seguinte: a Espanha, tem 95% de aproveitamento em passe. É um time que realmente tem ganhado notoriedade, principalmente pelo coletivo. Então eu entendo que a gente vai ter uma partida espetacular amanhã. É bom lembrar que no retrospecto geral, a Espanha conseguiu bons resultados contra a França, é o 39º jogo entre essas equipes, 18 vitórias dos espanhóis, e nas duas últimas partidas em confrontos diretos aí, em jogos decisivos importantes, nós tivemos vitória da seleção da Espanha, 2-1 na Eurocopa, naquele jogo Lamine Yamal jogou demais, e depois da Copa das Nações, 5-4, aquele jogaço, e a vitória de novo da seleção da Espanha. Acho que vai ser uma partida espetacular, e depois da quarta-feira, os argentinos, você sabe quanto tempo a Argentina não consegue uma vitória contra uma seleção campeã mundial nos 90 minutos, Lele?
9: Não tem esse número.
10: A última foi em cima do Brasil, 1990, aquele gol de Caniggia, aquela vitória argentina contra os brasileiros. De lá pra cá, a Argentina nunca mais conseguiu vencer uma equipe no tempo normal, uma equipe campeã do mundo. Vai jogar contra a Inglaterra. Eu acho que o limite físico pode ser um fator negativo para a seleção da Argentina, Leandro.
9: E tem detalhes também, né? A Argentina pode ser bicampeã, na verdade o quarto título, mas em seguida, desde o Brasil, 58-62, ninguém conseguiu essa dobradinha. A França busca entrar para o seleto grupo dos tricampeões. Tem a Inglaterra, que só foi campeã uma vez em casa, né? Em 66, na própria Inglaterra. E a Espanha, assim como foi em 2008 e 2010, campeã da Euro em 24, tentando replicar, né, essa dobradinha com o técnico Luis de la Fuente no comando técnico. Ou seja, Fabiano Fará e amigos, uma semana, a última semana de Copa ainda reservando pra gente muitas emoções por aqui.
8: Pra mim, viu, Ricardo Melo, tá cheirando a final Espanha e Argentina. E pra você, Ricardo Melo, fique à vontade com o Leandro e Éder.
11: Grande Lelê, Éder, saudade dos amigos, bom dia pra vocês aí nos Estados Unidos. A minha pergunta vai pro Éder.
8: Pois não.
11: Eu já imagino a resposta, mas eu acho que, acho não, eu tenho certeza porque eu tô acertando tudo, eu tô o máximo nessa Copa. Falei que o Brasil...
9: Claro, nossa senhora.
11: Eu queria que o Brasil queimasse a minha santa boquinha e não teve jeito. Falei que ia cair nas oitavas e caiu. Mas, Éder, são quatro grandes seleções que ficaram aí nessas semifinais. Eu tenho pra mim, quem vai bater campeão é quem se classificar de França e Espanha. Do outro lado, tudo bem, uma boa equipe da Inglaterra. A Argentina foi beneficiada pelos adversários fracos que pegou até agora. E mesmo fracos, pelou, né, pra passar de Cabo Verde, da Suíça no último sábado. Mas enfim, você tem a mesma impressão? Quem vai bater campeão é quem se classificar amanhã, ou França ou Espanha?
10: Um abraço pra você, Melo, Renatinha, Ivan. Eu acho que sim. Eu acho que são as duas equipes mais fortes, né, no retrospecto recente aí, as vitórias da Espanha e da França, né, foram contundentes, grandes resultados. São duas equipes que lutam por mais um título mundial. E do outro lado, você tem aí a Inglaterra, que tem o Harry Kane, mas agora tem um outro protagonista, né? Porque o que está jogando o Jude Bellingham nessa reta final, eu acho que ele está vivendo, nesse momento, o auge, né, na seleção da Inglaterra. Está fazendo grandes partidas o Bellingham e vão jogar contra uma Argentina que já está realmente extenuada. Está muito cansado o time da Argentina. A Argentina atuou em duas prorrogações e jogou até agora contra equipes inferiores tecnicamente.
9: E a que não jogou prorrogação virou no finalzinho, que foi contra o Egito, né? Então o cansaço foi grande.
10: Foi muito cansativo aquele jogo também, né, Leandro? Então eu entendo que os ingleses vão levar vantagem contra a equipe da Argentina. Eles têm a garra, aquela vontade de jogar, a raça, que inclusive falta o futebol brasileiro, né? Vamos combinar aqui. Mas eu acho que a Argentina não tem bola para passar pela equipe da Inglaterra. A Inglaterra tá vivendo um momento melhor. Mas o campeão eu apostaria ou França ou Espanha, que são equipes tecnicamente bem superiores e com um elenco bilionário, né? Se você juntar todos os jogadores de Espanha e França aí, você tem mais de 16 bilhões de reais. São times muito poderosos e eu acho que um deles vai faturar o título aqui, sim, Melo.
8: Fala, Renatinha.
12: Não, é curioso, né? Porque Eu, assim, o Melo acha que a França vai ser campeã. Acho que a maioria das pessoas estão apostando na seleção francesa pela campanha.
8: Muito óbvio, né?
12: Pela Copa segura que eles fizeram até aqui. E pelo que eles têm em campo, né? Em questão de individualidade, é impressionante o que a seleção francesa faz em campo. E com tranquilidade. Eu acho que a França não sofreu até aqui. Mas é por ser o jogo único, né? Pelo fato da seleção francesa estar engasgada na última Copa, quando foi vice-campeã, a pressão em cima deles, eu acho que é maior, é a
8: última
12: seleção
8: Copa
12: a
8: do
12: ser
8: Deschamps,
12: batida.
8: Né?
12: É, então, assim, é, eu brinquei com o Melo, que eu acho que a Inglaterra vai ser campeã, porque pode acontecer. Pode acontecer, porque é uma seleção que cresceu ao longo da competição. Se não tem o Kane, hoje tem o Bellingham, que o Éder citou muito bem. Foi protagonista na classificação.
8: Você tem coadjuvantes como o Gordon, os caras que estão jogando bola. Pô.
12: Não, e assim, cara, é um jogo único, tudo
9: só não tem goleiro, né?
8: É, o Pickford, é.
12: É, mas aí que tá, né, Lelê? É, algumas seleções não tem goleiro, né? A gente teve um show de azarões.
9: Ele pula e não chega, Renatinha.
12: Quê?
9: Ele pula e não chega, mas não é uma questão que ele é mau goleiro. É aquilo que a gente fala. Não pega, né? Porque o bracinho não alcança. Ele vai até onde ele consegue
11: ir. É igual o nosso,
9: é,
11: né?
9: É o que eu tô falando.
13: É igual o nosso, né, Lelê? É o Alisson inglês. É o Alisson inglês.
9: Exato, gente. Exatamente, não é uma questão isso. De o cara ser bom ou ser ruim. É uma questão de biotipo do atleta profissional. O goleiro, hoje em dia, ele tem uma exigência maior. Vai ser cada vez mais frequente vermos goleiros com envergadura cada vez maior defendendo as seleções, porque é o que o futebol de hoje em dia pede. O cara, ele se estica todo, não é que ele falhou, é que ele não chega. O que vai fazer? Ele vai colocar um como é que fala lá? Um outro braço junto aqui no meio pra ficar uma junção pra aumentar o braço? Não dá, né? Um protótipo, não tem como.
13: Tem que ter, goleiro tem que ter envergadura, né? No caso aí é colocar o Ivan Drago pra jogar no gol.
9: Exatamente. Você vê o Courtois, saiu da Bélgica, foi substituído, ou que o goleiro lá aprontou? Na primeira bola, pô, entregou no pé do adversário. É. Então, eu acho que nessa fase, goleiros vão decidir também a Copa do Mundo. A gente tem quatro goleiros agora na final. O Pickford, pra mim, de todos, é o piorzinho. É o que tem menos status e que joga menos. O Dibu Martínez é bom goleiro. O Nai Simon ficou tomando 6 jogos sem tomar gol. Também é bom goleiro. E o Manhã, da França, já é esse goleiro de uma estatura e de uma envergadura maior, que é o que as seleções estão procurando. E dito isso, meu caro Ricardo Melo, Carlos Miguel em 2030 na seleção brasileira. Ponto.
12: Dito isso, né, já que a gente está falando de goleiro, o Éder lembrou do Ivan, mas o único que foi goleiro aqui e se diz goleiro o tempo... É o Melo?
8: Não compra essa, não.
12: Mas é verdade.
8: Não,
9: agora uma paçoca. Isso não é verdade. Não é possível que isso aí...
11: Não, eu fui goleiro. Posso fazer outra pergunta pro Ed?
12: Deixa o Ivan primeiro, que ele não falou ainda.
9: Nós temos uma fila.
11: Tem uma metralhadora de perguntas.
14: Posso? Vamos lá. Senhores, boa tarde. Bom, primeiro eu quero que o Lelê proteja o Éder, diferente do que ele fez com o Kalil, perto dos argentinos. Segunda coisa, espero que vocês tenham aproveitado bastante a mesa de som. Ela foi enviada com muito carinho. E terceiro, a arbitragem tá ajudando a seleção argentina. Tem sido bastante questionada, como a gente ouve aqui no Brasil, Lelê.
9: Primeiro, antes de mais nada, Éder, você quer citar alguma coisa? Ontem, aliás, a mesa de som foi utilizada ontem. De
13: novo. A mesa funcionou muito bem ontem à tarde. Já tivemos o nosso mestre Paolo fazendo um belo churrasco por aqui, né? Estilo americano, inclusive, muito bom. É. Mas foi bem utilizada, viu, Ivan? Pode ficar tranquilo.
9: E sobre a questão da... Não, ninguém vai chegar perto do Éder, pelo amor de Deus. Aqui a gente tá numa área... Amanhã, talvez, lá na Times Square, amanhã nós vamos fazer de lá o programa, aí eu já não garanto nada, que lá o bagulho é louco. E sobre a questão da Argentina e arbitragem, assim, tem polêmica, tá? Tem polêmica, mas aí cada hora vem uma outra polêmica e supera. Como, por exemplo, a polêmica da bola ter batido ou não na câmera no gol da Inglaterra.
13: Bateu.
9: Bateu. Eu acho que assim...
13: Disse que não, mas a bola bateu, sim.
9: É, porque a gente costuma ver, né, do tiro de meta, ele vai numa parábola, assim. Você vê que a bola cai reta no pé do jogador da Inglaterra, né? No pé do Elliot Anderson, que é bom jogador, inclusive. Então, cada hora que passa, uma polêmica supera a outra. E na minha visão, não tem polêmica no lance da Argentina. O cara foi expulso merecidamente. Já tinha cartão amarelo. Tem a nova determinação do VAR agora, que é a troca de identidade lá. Ué, o Paredes tomou cartão amarelo. Se o Paredes não tivesse tomado o cartão amarelo, o lance não teria sido revisto. E o cartão não teria ido pro embolô e ele, consequentemente, não teria sido expulso e a Argentina podia estar na casa dela agora, porque a Suíça estava melhor no jogo.
13: Aliás, essa regra foi pouquíssimo divulgada, hein? Olha, não teve publicidade nenhuma. Eu acho que nesse caso específico aí, a punição do jogador suíço foi, na verdade, para compensar um erro da arbitragem. Porque se ele deu o cartão pro Paredes e o Paredes não acertou o adversário, então ele acabou punindo, né, a equipe da Suíça. Foi uma punição para a equipe da Suíça. Ah, mas ele simulou a jogada. Não importa. Se ele não tivesse dado o cartão pro Paredes, ele quis aí conciliar as coisas e acabou punindo a equipe da Suíça. Que naquele momento do jogo, acho que se a Suíça continua, estava o melhor momento da Suíça na partida, talvez a história desse jogo fosse diferente, né?
9: E serve para jogador parar de simular, porque agora tem essa questão e vai ficar para depois da Copa do Mundo, tá, gente? Todas essas mudanças que a FIFA traz
14: pro
9: VAR.
14: Eu espero
9: que sim. E vai continuar, pelo menos é o que se espera. E como que vai ser feito este protocolo? Como que vai ser ativado esse protocolo de troca de identidade? Teve um lance na Copa, não lembro qual foi o jogo, que o cara força uma falta na lateral, não foi falta, só que não teve cartão na jogada. O cara bate a falta e depois que ele bateu a falta, que eles mudaram a falta. Isso que eu não entendi também, mas a explicação foi que estava dentro do protocolo ainda. Então, vamos ver como é que essas questões do VAR, Ivan, Renatinha, Melo e Fará, vão se... Né? Vão continuar aí ao longo do tempo, especialmente no futebol brasileiro, que a gente sabe que as pessoas gostam um pouco de tumultuar, né?
15: O Melo tá aqui, eu quero falar. Vai falar.
11: Não, eu não ouvi o Éder, ouvi depois da eliminação, é verdade, mas eu gostaria de continuar falando da nossa seleção, Éder. Se te decepcionou, se não, porque eu tenho dito aqui nos programas o seguinte: infelizmente, se não mudar radicalmente o nosso futebol brasileiro, eu digo lá, a CBF, se os caras não fizerem alguma coisa urgente no nosso futebol, a seleção brasileira vai se tornar o que é o Uruguai hoje. O Uruguai foi eliminado dessa Copa e completou 76 anos sem levantar um título. O Brasil está se encaminhando para isso, no teu modo de ver? Ou tem uma saída aí que a gente, por enquanto, não está enxergando, Éder?
13: Olha, Bela, eu acho que a saída é o seguinte: é uma mudança estrutural no futebol brasileiro, né? A começar das categorias de base. Hoje, se você analisar o campeonato brasileiro, a frequência com que você vê estrangeiros jogando no futebol nacional é muita gente. Então, o que é que acontece? O treinador prefere colocar um jogador estrangeiro já experimentado do que colocar um atleta da base. Quer dizer, a renovação está sendo muito lenta, falta jogador para o Brasil nas duas laterais, né? Vai ter que se encontrar agora um novo lateral direito para a seleção brasileira, talvez o Wesley continue, mas e na lateral esquerda, né? O Douglas Santos, que jogou essa Copa aqui, já vai estar bem velhinho em 2030. E no meio de campo, jogadores de criação, quer dizer, o Brasil fugiu completamente das suas origens, né? Aquele meio de campo criativo, aquele formato de jogo que a seleção brasileira sempre conseguiu fazer em grandes jogos de Copa do Mundo, a gente não vê mais. Então eu acho que foi decepcionante, né? A desclassificação contra os noruegueses, a maneira como aconteceu. Eu espero sinceramente que nesse novo ciclo agora, o Ancelotti vai ter tempo de trabalhar. Mas para isso ele tem que ter material humano, né? Então é um momento de renovação no futebol do Brasil. E eu acho que as categorias de base têm que ser muito valorizadas nesse momento. Temos que descobrir novos valores para a seleção brasileira, senão a situação vai complicar ainda mais em 2030, né, Melo?
9: Precisa melhorar o trabalho de base, exatamente isso, né, Melo? O trabalho de base dos clubes não é só ficar formando para vender de qualquer jeito, não, gente. É um efeito escadinha, né? Os clubes hoje vendem a qualquer preço o jogador da base e nessa transação o jogador já ganha uma grana absurda, vai para um clube médio da Europa e estaciona o burro dele lá.
14: Mas, dificilmente, ó, vamos ele vai procurar novos objetivos. Mas aí não é uma escolha, Lelê. Aí é uma necessidade.
9: Então,
14: porque são poucos necessidade os clubes saudáveis no futebol brasileiro. Daqui a pouco a gente vai discutir.
9: É uma escadinha de problemas.
14: A gente vai discutir daqui a pouco o Hugo Souza, por exemplo, que falou sobre os salários atrasados no Corinthians. E não é o único clube, para não virar uma discussão clubística. Aí os clubes, não tendo dinheiro, eles simplesmente se livram dos jogadores. Eles não realizam boas vendas.
9: Não, lógico
14: eles
9: que não.
14: Se livram. porque eles são irresponsáveis e incompetentes.
15: Porque existe
14: porque
15: um
14: agora
15: negócio.
14: Tem eleição é no final mesmo. Do ano, desculpa, Fará, tem eleição no final do ano, e eles empurram para a próxima gestão, para o próximo presidente, porque ninguém tá nem aí com os clubes. Essa é uma verdade. Aí eles tratam a base dessa forma. Jogador que sobe da base é porque o clube não tá conseguindo comprar. Essa é a verdade. Se não é um cara acima da média, os caras não chamam esse jogador. Ou ele é acima da média ou você tem uma necessidade. Não tenho condições de comprar, vou puxar um menino da base. Vocês acham que todas as bases ou todos os clubes tratam a base como o Palmeiras hoje, que é o melhor trabalho de base do Brasil, trata? É óbvio que não.
15: E tem um detalhe também, você tem que puxar. O Éder falou um negócio da renovação. Vamos lá. Jogadores de hoje com 22 anos vão ter 26 na próxima Copa. Então, é bem possível. 23 vão ter 27. Agora pega um moleque que hoje tem 14 anos, vai ter 18 na próxima Copa. Se for um ponto fora da curva, vai ter que ir. Nós vamos pedir aqui. Que tem 15 anos, vai ter 19, como foram Rayan, Hendrick. Então a gente tem que olhar pra base hoje e analisar. Alguém chama a atenção de vocês? Vocês lembram de alguém de cabeça?
9: Mas eu acho que, antes de mais nada, Fará, desculpa me meter, mas eu acho que antes da gente olhar pra base, a gente tem que primeiro formar, com alguns que já passaram, algumas lideranças, cara, pra poder trazer essa garotada. Senão a gente não vai conseguir, gente. A gente vai ficar queimando o jogador. E agora, quem desse time? Qual jogador?

0: porque são bons jogadores, ponto. Ponto. Nada mais do que bons jogadores.
1: É isso. Tem um outro detalhe também, né? A gente tem que rever essa concepção de líder. O que é um líder dentro da seleção brasileira? Porque uma coisa é você simplesmente se tornar a porta-voz do grupo.
0: É.
1: Agora, a liderança você tem que exercer no momento da decisão, momento que a bola tá rolando ali dentro de campo.
0: Pegar pra bater um pênalti, né?
1: Pegar pra bater um pênalti, né? Ninguém chamou pra si a responsabilidade, ficou pro Bruno chutar o pênalti. Eu acho que o Vinícius Júnior, mas a comissão técnica da seleção brasileira já havia definido que o aproveitamento em treinos do Bruno era melhor. Mas, meu amigo, treino é treino, jogo é jogo. Ali dentro do campo as coisas são diferentes. Ele tinha chutado 3 pênaltis na carreira dele até hoje em momentos decisivos. Então, quer dizer, é muito pouco. Eu acho que Vinícius Júnior tinha que ser o batedor daquela penalidade máxima. Ele tinha que chutar aquele pênalti, tinha que tentar decidir. Aliás, nessa Copa do Mundo aqui, os grandes protagonistas, os grandes ídolos, os astros das suas seleções não estão se omitindo em momento nenhum. O Kane, o Bellingham pela seleção da Inglaterra, o Messi pela equipe da Argentina, o Mbappé pela França, o Lamine Yamal ainda não jogou tudo que pode, mas o Oyarzabal, né, o atacante da seleção da Espanha, ele tem sido decisivo. Então eu acho que, sabe, tem que chamar a responsabilidade, tá faltando essa liderança dentro de campo na seleção brasileira.
0: Dessa aliás, seleção aí, Ricardo, aí, você gostou da... Normalmente... Da foto do Vinícius Júnior, uma nova quadrilha.
2: Nossa, gente, aí, que mau gosto, né? Desnecessária aí, né? Total.
3: Dessa seleção aí não tem ninguém que seja líder.
2: É assim, gente, vamos lá. É, a liderança e o batedor de pênalti, eu acho que caminham juntos. Né? É, porque todos os líderes são os batedores oficiais. Claro. O que eu acho estranho, você tem que ter um batedor oficial. E ele tem que ser titular. A gente sabe que o batedor oficial, se ele fosse titular, seria o Neymar. E mesmo que não fosse, ele pegaria a bola, botaria debaixo do braço e bateria. Porque ele é essa pessoa.
3: E pronto.
2: Coisa que a gente não tem.
3: Sim.
2: Ponto. Só que ele não tem condição, não teve. Ok. Agora, mas o Bruno Guimarães, pelos números, isso e aquilo. Então, assim, cara, tudo errado. Mesmo porque o aproveitamento dele de 9 pênaltis foi 8. Cara, bateu 9 pênaltis na vida, não é nada. Qual a experiência dele como batedor de pênalti?
3: O corpo fala, depois a gente vê a imagem com calma, a boca dele tremia. Ele não tava preparado para aquilo.
2: Ele não tem nem culpa, no final das contas. Né? Agora, o cara que tinha que ter pego a bola ali fala, não, deixa que eu bato.
3: Sabe porque pênalti até o Messi perde, né? O Messi perdeu 2 nessa Copa. É o maior perdedor de pênalti em Copa.
0: E vocês viram, né, que a comissão técnica do Brasil colocou o Haaland como destro, né? É. Porque ela colocou o Haaland como destro na cobrança de pênalti. Acharam um papel lá, tava lá Sorlote. Canhoto, Pereira Paraguai, e o Haaland destro. Então, assim, são pequenos detalhes que, no fim das contas, você vai vendo que o trabalho da comissão técnica da seleção brasileira comandada pelo Carlo Ancelotti foi mais do mesmo nesse ano e pouco. Foi mais do mesmo. Ele não teve o tempo de fazer, de botar o que ele queria, então ele se escorou nos que ele já tinha conhecimento, que ele já conhecia. E agora vai ter esse ciclo todo pela frente. Então, assim, não é só jogador, também tem a questão da comissão técnica que atuou muito mal. São pequenos detalhes que a gente vai acompanhando ao longo dessa trajetória que levaram a seleção brasileira a hoje ser oitavas de final, hein, gente? Hoje esse é o nosso rolê mesmo. Sim. Oitavas de final. Tudo jogador nota 6, 6,25. É isso. O que o nota 6 leva? As oitavas, então... A campanha do Brasil foi exatamente de acordo com a equipe que tinha aqui.
2: Mas 90 foi oitavas e 94 ganhou a Copa. De repente o Brasil precisa do fundo do poço para acordar, não sei qual é a questão. Aliás, tem duas mensagens aqui muito pertinentes em relação a esse assunto que a gente está debatendo aqui, do Ederson Silva. Nosso problema é psicológico. A gente precisa preparar jogadores para a fase de mata-mata das Copas, material humano nós temos, mas ninguém tem esse bril, eu acho que falta bril. E uma outra aqui do Vitor Gonzalez, desde o 7-1 se fala sobre reformulação no futebol brasileiro e até agora nada. Os clubes brasileiros estão falidos, exceto Palmeiras, Flamengo e Bahia.
0: Porque dá trabalho, né, Renato?
2: A base tá penhorada. É verdade. A base tá pegando.
3: Existe um negócio no futebol brasileiro, porque assim, os presidentes são eleitos para aquele ciclo de 3 anos, vamos supor. O cara quer fechar no azul, meu amigo. Se estourar alguém, ele vai vender. Não tem jeito. Se dane quem vem pra frente, se dane a instituição. É assim que funciona. Quando você pega uma gestão minimamente profissional, dá no que deu, com o Flamengo, com o Palmeiras, com outras equipes que estão se estruturando e não precisam rifar os jogadores. Não espere isso de São Paulo, de Santos, de Corinthians.

0: de Botafogo, os caras vão rifar tudo. Não adianta, já falei. Se você olhar para as bases, começa a acompanhar desde os campeonatos sub-15 até o sub-20. Pega, pinça alguém, você não vai pinçar. O próximo ciclo se apresenta terrível, gente, terrível. Viu, Leandro e Éder?
1: O Lelê vai ficar...
2: Tem um detalhe também, Fará. Pois não. E tem um detalhe aí, acrescentando até o que a Renata acabou de dizer, que é muito importante. Em 2014, eu saí do Mineirão, mas muito triste, muito decepcionado com a seleção brasileira. Aquela derrota que a gente jamais vai esquecer. 7-1 para a Alemanha, a maior humilhação de todos os tempos. A palavra que eu mais ouvi nos 2-3 anos subsequentes foram o seguinte: renovação, reformulação. E não saiu da teoria, não aconteceu absolutamente nada. Quer dizer, no campo prático não mudou nada. Então eu acho que é isso que a gente tem que questionar nesse momento que está sendo vivido pelo futebol brasileiro. Tem que mudar, tem que renovar. Senão você não vai ter elenco para 2030. Vai ser a mesma coisa.
1: Éder e Lele, e eu tenho o nome pra fazer essa mudança aí. Não é o Paulo André, desculpa. Paulo André. Não é o Paulo André. Não. Lele, você vai ficar a pé da vida comigo, mas só tem um cara pra fazer esse trabalho de base na seleção
3: brasileira. Ué, mas você tá mandando ele embora do Palmeiras toda semana, agora você vai querer trazer
1: ele pra Sampaio. Não, João Paulo Sampaio. Não. Pela capacidade, é o único que verdadeiramente entende de base, é um cara sério. É um cara extremamente honesto, sério, probo, não tem negócio de... Ah, coloca esse jogador que a gente racha ali na frente. Com ele não tem esse tipo de conversa. Então, se a CBF quiser começar a reestruturar tudo e precisa para ontem, tem que chamar esse homem para conversar. João Paulo Sampaio. Porque as nossas seleções de base... também não estão ganhando bulhufas. Tem umas aí que nem se classifica para mais nada, para disputar nada. Esse é o homem. Por mais que você fique bicudo comigo, viu?
4: Os atletas, o desenvolvimento é feito pelos clubes.
0: É lógico. Não adianta você colocar o cara que desenvolve atletas
1: como eu, com o técnico, seleção, né? É um cara que ele não fica dentro da sala dele trancado. Né? O João Paulo Sampaio.
0: Ele vai nos clubes.
1: Ele vai na África. Ele vai nos clubes, tanto é que tomou um monte de jogador do Corinthians recentemente.
0: Você não tá entendendo. A CBF trabalha diferente, Melo. Uma hora que você tá num clube, você tá fazendo a estruturação da base.
1: Mas peraí, mas você tá trabalhando diferente e tá errado. Não tá dando certo. A receita tá com o cara que hoje faz acontecer na base.
0: Você tá invertendo os valores aí.
1: Então, concordo com você. A CBF tá trabalhando de forma equivocada. É isso. E tem que aprender a trabalhar corretamente. O cara tá aí. O cara mais competente pra fazer esse tipo de trabalho é João Paulo Sampaio, por tudo que ele vem apresentando. O Palmeiras em 10 anos faturou quase 4 bi com esse cara vendendo jogador. No caso, ele não vai na seleção brasileira revelar jogador pra vender.
0: Aí que
1: mas ele vai captar e ele sabe onde que estão os caras. Ele sabe monitorar. Não é só ele. Ele tem o que envolve esse departamento de base do Palmeiras não é exclusivamente o João Paulo Sampaio, mas ele tem a receita do negócio. Na seleção brasileira, é claro que você não vai captar para vender amanhã, não precisa disso, mas você pode capacitar para formar uma boa base, inclusive com um técnico bom, que converse com o Ancelotti. E não qualquer um, lá um Ramon Menezes, vai lá na base, um cara que não tem capacidade,
4: infelizmente. Assim, é claro que muita coisa precisa ser modificada no futebol brasileiro, eu concordo com vocês, desde a organização, base, comissão técnica, de tudo um pouco você precisa mudar para que o futebol brasileiro possa se desenvolver novamente. Agora, é o seguinte, mais uma vez vou bater nessa tecla, acho que o problema não é apenas material humano, tá bom? Porque nós estamos discutindo, e eu concordo com vocês, nós não temos agora aqueles jogadores estrelas. O Neymar, desde que ele assumiu o papel dele na seleção brasileira, ele nunca teve ao lado dele, na frente, um jogador praticamente do mesmo nível dele. Para mim, o melhor ali foi o Coutinho, mas ainda...
0: bem abaixo.
4: Abaixo do Neymar, certo? Agora, a gente não vai discutir aqui de 2002, que foi o último título, para 2026, quantos jogadores qualificados e importantes, reconhecidos mundialmente, passaram pela seleção brasileira. Eu não vou discutir Thiago, não vou discutir Daniel, não vou discutir Marcelo, não vou discutir um monte de gente que ganhou Champions e tudo mais. E outra coisa, a gente pode discutir hoje os jogadores que fizeram ou fazem parte da seleção brasileira. Eu até entendo contra algumas seleções. E o Danilo foi muito claro ao falar que a seleção não tinha maturidade ainda para estar no mesmo patamar de outras seleções. Mas não dá para falar que com esse elenco você vai ficar com 35% contra 35% de posse de bola contra a Noruega. É trabalho da comissão técnica. Sim. Quando a gente gastou ou quando a gente buscou um treinador da primeira prateleira do futebol brasileiro, a verdade é que a gente esperava mais. Que ele pulasse algumas
3: etapas. Mas ele sempre jogava assim no Real Madrid.
5: Mas
3: também.
5: Gente,
3: Real Madrid,
5: você ainda não acha que a posse de bola determinou o resultado da derrota?
4: Não, o comportamento com certeza.
5: Pelo amor de Deus, se o Endrick faz aquele gol, certeza. Ninguém lembraria que a posse de bola não existiu.
4: Não, mas independentemente.
5: O São Paulo, situação, quando foi campeão contra o Liverpool, chutou uma bola no gol e foi campeão. Ah, pelo amor de Deus. Mas, esse papo da posse de bola pra mim não cola. Não,
4: claro que cola, claro que cola. É o seguinte, primeiro, posse de
5: perdeu
4: bola.
5: Perdeu o pênalti. Aconteceu um monte de coisa antes da posse de bola, antes de você saber que o Brasil só teve 35% de posse de bola.
4: É comportamento. A questão é a seguinte, se você pega o São Paulo diante do Liverpool, como você citou, é claro, era uma potência europeia contra uma potência sul-americana. Era natural que o São Paulo se comportasse daquela forma. Se o Brasil encontrasse pela frente a França, eu ia entender, dar um passo para trás. Vamos tentar jogar por uma bola, porque hoje a diferença é grande. Contra a Noruega? Isso é comportamental, gente.
0: Entendo, eu tô com você.
4: E mesmo depois que sofreu o gol, não mudou a postura.
0: Você viu o jogo da Noruega contra
3: a Inglaterra? Mas, Ivan, deixa eu te fazer uma pergunta.
0: Foi totalmente diferente.
5: Cara, ele mudou o time. Tava 0-0. Ele nem precisava ter feito aquilo. Ele se desesperou por quê?
3: Deixa eu te falar uma coisa, Renatinha. Qual foi o jogador que o Brasil formou como Martin Odegaard? Que faz isso aí que o Ivan quer. Controlar a bola.
2: Você vê a seleção de Marrocos, que foi campeã do Sub-20 agora. Foi a última grande conquista, né, do futebol marroquino. Mas o que isso proporcionou? A renovação do time de Marrocos.
3: Tem jogadores...
2: Fouad, jogador extraordinário de meio campo que surgiu na seleção de Marrocos. Surgiu exatamente na última Copa do Mundo Sub-20. Quer dizer, lá eles estão renovando, né? Preparando um time para 2030, que não está acontecendo no futebol brasileiro.
3: O Odegaard, ele carimba toda a bola. Toda hora alguém procura o Odegaard, que ele dita o ritmo, ele segura com os dois Berg, né? O Berg e o Berg camisa 8. Patrick Berger. Os dois controlando o jogo o tempo todo, os três nessa trinca de meio campo. Então, eles fazem esse trabalho porque é a ideia do time. Segurar a bola, trabalhar, tendo qualidade pra isso. No Brasil, quem é o cara que faz isso hoje?
5: Gente,
3: é o cara que controla, que dá, que vai, que vem receber aqui. Não tem esse cara, velho.
5: Agora, o Éder falou uma coisa da base do técnico da seleção marroquina, que foi campeão sub-20 do mundo ano passado. E se a gente pegar o técnico, o Scaloni veio da base, o Fuentes da Espanha veio da base. Então, assim, olha também esse caminho, esse trajeto percorrido, né? Por que a gente não tem um cara também... Na seleção brasileira, na comissão técnica, né, que vem de baixo, que escala essa montanha pra gente. Não existe. Por quê? Porque, cara...
0: Os processos estão errados.
5: É tudo bagunçado.
0: Os processos estão errados.
5: É um ciclo completamente
2: atrapalhado. Implementar um modelo de jogo, né, Renato? Você tem que implementar, Renato, um modelo de jogo, né? Uma filosofia. E isso daí não está sendo seguido. O trabalho que é desenvolvido na base é um. É outro. Quando você chega na seleção principal do Brasil, é completamente diferente. Aí você não vai ter frutos nunca, né?
0: Leandro Boldaquian, Éder Luiz, grande abraço pra vocês. Quem tá pelo YouTube pode desfrutar outros. Dessa paisagem aí atrás.
3: Você sabe aqui, ó. Ah. Aqui, ó, é o Rio Hudson.
0: Ah, onde salvaram aqui lá, atrás. Caiu um avião, não foi?
3: Exatamente aqui onde tá meu dedo, aqui, ó. Nessa...
2: Caiu exatamente aqui atrás, ó. Exatamente aqui que caiu o avião.
3: Ali atrás dos prédios Manhattan, ali da galera que... Né? Amanhã nós vamos pra lá, viu, Fara? Amanhã nós vamos fazer de lá.
2: Melo fala isso aí, Manhattan.
3: Ele é de Manhattan, ele fala, mas é Manhattan, tá, Ricardo Melo? E, ó, aquele nosso esquema amanhã, hein, Fara? Ah. Vamos comer um dogão da esquina. O Éder vai comer também, Éder, um dogão de esquina.
2: Vamos, claro.
0: O Leandro vai abrir
3: banheiro perto. Isso, amanhã vai ser a festa.
0: O Leandro
3: amanhã
0: vai abraçar o Cowboy
3: pra acompanhar
0: de sunga.
3: Os jogos.
2: Que bom.
3: Cowboy
2: que bom.
3: De sunga, o gurilão que tava lá de três, sim, lá, o bicho do filme lá, tem a lâmpada do Aladim. Ih, rapaz, amanhã nós vamos fazer, encontrar de tudo um pouco naquela Times Square. Abração pra vocês, boa sequência de papo de crack.
5: Tamo junto. Beleza, tem um presente pro Melo aqui que a gente vai entregar.
0: É.
3: Qual que é? O cachecol?
0: Calma.
5: Só que eu vou ter que pendurar na tipo Rambo, sabe? Na testa.
0: Um abraço,
3: apresentador. Eu não tenho onde colocar. Tchau.
2: Um abraço. Então, dá presente, aniversário dele hoje, eu não sabia.
1: Não. É sacanagem não. Mesmo. É sacanagem, Éder. Não é nada.
5: Hoje ele fica sem pagar busão. Chegou junina. A idade, né?
0: Mas hoje tem aniversário, né, Éder? Hoje tem aniversário, né?
3: É, hoje tem.
2: Ah, com certeza. Tá sendo muito bem comemorado, diga de passagem, né? A dona Cris tá fazendo altas festas. É impressionante, hein? A gente sai e ela aproveita. Né?
3: É isso aí.
0: Tchau, gente.
2: Merece. Felicidade pra ela.
0: É tudo! Ô, Renato, você quer entregar agora ou depois do intervalo?
5: Depois do intervalo que eu preciso ir no banheiro.
0: Eu vou só ler um negócio aqui, eu tenho que mandar um recado pra vocês, 12:45. 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Intervalo, na volta tem uma enquete polêmica, você que tá pelo YouTube já tá votando lá. Tem também um vídeo bacana e tem o presente pro Ricardo Melo, segura aí.
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0: Meio-dia e 49, voltamos com o Papo de Craque. Primeiro tempo aqui na TMC 100.1 do seu rádio e também no YouTube, no arroba TMC Esporte. É, Renata, quer fazer as honras? Tá, eu aguardo.
5: É que tem uma cartinha no presente e eu não sei onde eu coloquei meu óculos.
0: Entendi.
5: Peraí.
1: Você sabe onde você tá?
0: Qual a possibilidade de ter esquecido no banheiro, Renata?
5: Toda!
0: Tá, entendi. O Pitonelli vai dar uma olhada pra ver se tá por lá. Ô, gente, vocês viram o vídeo que viralizou de inteligência artificial sobre o Neymar? Vocês viram?
1: É emocionante.
0: É só falar assim ou não?
1: Eu chorei.
0: Chorou? Eu queria,
1: mais ou menos.
0: A gente pode reproduzir? É Daniel Santa Rosa e Daniel Bicudo estão aqui na produção. Podemos? Cláudio Cuca, Yuri Ferri tá ali. Ó, a Thalita, tá toda feliz a Thalita. Vamos lá, vamos reproduzir aqui? Olha só. Isso aqui, ó. Deixa eu falar pra vocês. Isso aqui é uma reprodução. Por favor, Pichonelli. Satisfação.
5: Tava onde?
0: Tava no banheiro. Tava no banheiro. Ó, valeu, Picho. Isso aqui foi feito com inteligência artificial e é uma reprodução. Eles recriaram um momento do filme Vingadores Ultimato, onde o Capitão América mais velho, que veio do futuro, que conversou, enfim. Vamos acompanhar aqui, vou tentar. Tem legenda pra quem tá no YouTube, tem a legenda pra quem tá no rádio, eu vou tentar traduzindo aqui rapidinho, vamos lá. Neymar pequeno sentado ali, olhando pra paisagem. Neymar de 2010 fala: vai lá pro Neymar de hoje, 2026. Neymar de 2026 se aproxima do Neymarzinho, que é o Neymar com 11 anos de idade, quando ele chegou no Santos, com o colete do Santos, inclusive, azul.
8: Aí
0: o
8: cara,
0: ele pergunta: tá tudo bem?
16: Do I know you?
0: Aí o Neymarzinho perguntou: eu conheço você. E ele: mais do que você imagina.
8: I am you.
0: Ele falou que veio do futuro.
8: From the future.
0: Aí o Neymarzinho pergunta: significa que a gente realizou nosso sonho de ser jogador de futebol?
8: Of course.
0: Ele falou: claro, nós construímos coisas maravilhosas juntos. Se ele conversando com o Neymar de hoje. Ainda temos amigos, não são mais nossos amigos, agora eles são nossos irmãos. Aí vou fazer a pergunta derradeira, Neymarzinho. Posso fazer uma pergunta? Em que ano nós conquistamos a nossa primeira Copa do Mundo? Aí o Neymar de hoje abaixa a cabeça, muda o semblante, respira fundo e diz: é sobre isso que eu queria falar com você. Enquanto isso, chega um carro preto, sai alguém com um sapato muito engraxado. Aí ele falou: eu dei tudo de mim, o Neymar de hoje. Esgotei as minhas forças, mas não consegui. Sozinho eu não conseguiria. É por isso que eu estou aqui. Eu preciso da sua ajuda. Ele pergunta pro Neymarzinho: a minha? Sim. Eu só preciso que você me responda uma pergunta. Enquanto isso, o Neymar de 2011 recebe o Neymar do futuro. Ele falou: você quer que eu tente mais uma vez o Neymar de hoje, pro Neymarzinho? Ele respira fundo e aí responde. Aí o Neymar de 2011: de que ano você veio? O Neymar que chegou com o quê na mão direita? Com o troféu de campeão do mundo. E o Neymarzinho responde: sim, tente mais uma vez. E acaba o vídeo. Cara, foi criado por inteligência artificial, mas é um negócio que arrepia, cara. Que arrepia.
5: Mas a gente tem o autor, né? Que criou.
0: Eu não lembro, Renata, do autor.
5: Eu vi alguma coisa, sim.
0: Cara, é um vídeo assim, impressionante. Assim, o Neymar reagiu a esse vídeo, né?
5: Sim.
0: A reação do Neymar tá na tela do YouTube. Assim, o Neymar já colocou aqueles emojis de emocionado, né? Com os olhos cheios de lágrima. Aqui eu percebi que o Melo ficou arrepiado, a Renata marejou os olhos, mas o Ivan Drago não deu a mínima pelo que ele viu. Por quê, Ivan?
17: Não, porque é bacana, o vídeo é bacana, de fato, bem produzido, nada além disso.
0: Você não é um recado, Renato Neymar? Reagiu lá, emocionado, reagiu o Denilson.
5: Mas não quer dizer nada.
0: Não, assim, será que... Porque assim, nós tivemos, olha só o contexto, o Ricardo Melo, o pai dele, aquela carta aberta pedindo pra ele continuar jogando. De repente o Neymar vem com uma postagem depois que o Santos confirmou ele que a apresentação dia 17, ele é... Ainda vou construir muito mais história. Ele colocou uma coroa e uma caneta, emoji. Aí eu pensei, pô, vai pra Kings League. Ah, porque coroa, no Santos ele já tá. Mas não, volta, aí vem esse vídeo. Ele reage desse jeito, talvez tenha ficado emocionado, né, como grande parte das pessoas. Ou talvez vá tentar mais uma vez, ou estão pedindo pra ele tentar.
5: Ai, aí é uma decisão única e exclusiva dele.
0: Eu não tentaria, tá? Eu, se eu fosse ele, não tentaria.
5: Eu também não.
0: Acho que já esgotou todas as possibilidades. É bonito, é legal.
5: Gostaria muito, óbvio.
0: Exato.
5: Muito, muito, muito.
0: Mas o Neymar não é um Messi, cara. Ele não vai chegar com 38, 39 anos lá, ainda podendo ser... Assim, não quero duvidar do Neymar, pelo amor de Deus. Ele teve vidas, tratamentos, carreiras diferentes, entregas diferentes. Não que ele não tenha se entregado. de que, do que Messi e Cristiano Ronaldo que marcaram a geração dele ali, que ele chegou a passar um pouco, hein, Ricardo Melo?
1: Não, uma coisa é o vídeo que, de fato, é emocionante, muito bonito. Quem não viu, procure na internet que deve
0: achar. Tem no Instagram da TMC.
1: Pois é, procure TMC lá Sport. No Instagram da TMC. É lindo o vídeo, mas uma coisa é uma coisa, outra coisa é outra coisa. Isso não vai acontecer. É, o Neymar já foi por sacrifício nessa Copa. E muitos ainda acham que ele não tinha condições de jogar, tanto é que jogou muito pouco nessa Copa. Dizem aí.
0: Mas não foi por ele, né? Foi pelo técnico, né?
1: Então, mas enfim, ele. Acabou. Eu acho que se ele continuar jogando, que eu acho.
0: É
1: que
0: pelo vai, clube, ele confirmou.
1: Ele vai cumprir o contrato com o Santos.
0: Isso, tá com, isso ele confirmou pra amigos.
1: Até porque é de extrema importância, senão o Santos vai cair.
0: Não, pode cair com ele também, não descarto.
1: Pode, tá? Cair com ele, mas...
0: Porque eu não espero do Neymar no Santos uma genialidade. Eu só espero que ele jogue.
1: Com ele, a chance é maior de não cair. Sem ele, fatalmente cairá. Como bateu na trave o ano passado.
0: E com ele se livrou.
1: Com ele se livrou, porque muitos santistas... Ah, não valeu a pena. E torcedor comum, não só os santistas, mas me surpreende muito quando eu ouço isso de boca de santistas... Dizendo, não, o Neymar não foi importante. Como não? Livrou o Santos de um rebaixamento que seria uma coisa horrorosa. E o Santos continua brigando contra o rebaixamento esse ano. Pra quem não lembra, porque a gente tá passando mais de um mês aí sem futebol, o Santos tá um ponto da zona do rebaixamento. E
0: infelizmente volta a jogar quinta-feira. E
1: vai pegar o Botafogo quinta-feira lá no Rio de Janeiro. É. A possibilidade, depois do fechamento da 29ª rodada do Campeonato Brasileiro, ou seja... A última do primeiro turno é que o Santos volte, porque não vai ter Gabigol, bom tempo é dúvida.
0: O Brasão tá suspenso.
1: Neymar só depois.
0: Neymar não vai jogar, a possibilidade de levar uma paulada lá é grande.
1: Então, uma coisa é certa, o torcedor do Santos tem que rezar para ele continuar jogando, mesmo não estando, não sendo, vai, é melhor colocar assim, aquele Neymar que foi, mas esse aqui... serve e vai ajudar muito o Santos. Agora, repito, uma coisa é o vídeo, que é emocionante, é maravilhoso, mas a realidade é completamente assim, diferente.
0: Porque já começa, né, sabe como é que é a rede social, né, Ivan? Você é um cara muito ativo nas redes sociais, assim como a Renata Saporito. É, colocou na rede social, tá falando, tá vendo, é um recado pra ele jogar, ele curtiu, ele vai e tal, não sei o que lá.
17: É o seguinte, como o vídeo que vocês colocaram é referente à próxima Copa do Mundo, eu não tenho nada pra comentar. Se vocês quiserem falar sobre o Neymar no Santos, já que ele tem contrato, quando vocês quiserem falar sobre isso, eu tô aqui.
5: Nossa!
0: Não, impactante, Ivan Drago, amargo, mas de jeito de Ivan... Então foi o seguinte, não quer falar sobre o Neymar, mas tem a enquete tem a ver com isso, não com o vídeo. Presta atenção na pergunta, a enquete do nosso YouTube. Quem você acha que substituirá melhor o Neymar na seleção? O Estevão? O Vini Júnior? O Endrick? Ou o Rodrigo?
5: Estevão, pra mim.
17: Sigo a relatora.
0: E você, Melo?
1: Eu não costumo ficar no muro, mas eu tô tão descrente dessa seleção brasileira. Porque é o seguinte, o Rafinha era uma das nossas esperanças nessa Copa. O que ele fez? Não fez absolutamente nada. Então, eu cada vez mais, eu acredito que temos jogadores de clube e de seleção. Então, como o Estevam jogou muito pouco defendendo a seleção
0: infelizmente machucou e não foi para essa Copa.
1: Eu não tenho como cravar, porque ele pode, quando chegar na próxima Copa do Mundo, que é o que vale pra gente.
0: Mas você me dizia que gosta muito do Vini Júnior, né? Que ele poderia...
1: Não, o Vini Júnior começou a Copa, eu desci o malho nele, critiquei muito, porque ele não jogava bem na seleção. E foi o melhorzinho da nossa...
17: Ele não fez uma Copa ruim
0: não fez, em
1: 22.
0: Não.
1: Então, mas agora...
17: Pelo contrário.
1: Essa Copa aqui, ele não foi um dos piores, muito pelo contrário, foi o melhorzinho nosso, mas o melhorzinho nosso, cara, fica muito atrás... do melhorzinho da Argentina, sim. Da França.
0: Então o senhor não vota em ninguém. O senhor ignora essa enquete, é isso?
1: Enfim.
0: O senhor ignora essa enquete e não vota em ninguém, então.
1: Eu acredito que não terá substituto. Porque os caras.
0: Desafio, hein?
1: Os caras. Eu tô descrente com a seleção, é falar a verdade.
0: Eu tô percebendo.
1: Eu tô descrente.
17: Renata, uma coisa é a gente estar descrente com a seleção, mas eu não tô descrente com esses caras.
3: Porra, eu aposto.
1: Olha o Bob Charlton, o gol que ele perdeu. Eu não, posso, eu não posso votar no Bob Charlton, hein?
5: Nossa, mas.
1: Que saiu o cara a crachar até e perdeu.
5: Mas peraí. Mundo... Quem nunca?
3: É, exatamente.
5: Pelo amor de Deus.
1: Você vai resumir a carreira
5: do cara na seleção brasileira porque ele perdeu um gol.
1: Se fosse o Pedro Raul, tudo bem. Eu aceito que ele trupique na frente do goleiro e caia. Mas o cara que vocês estão querendo tirar ele de um patamar... Ele é bom jogador, bom jogador. Mas vocês querem elevar lá em cima, meio que na força...
3: Não, você já
1: está concluindo. O cara não pode perder um gol daquele que ele perdeu.
3: Você já está concluindo.
1: Cara, crachar.
3: Como você cansou de fazer ao longo da vida.
1: O cara fez, você não assistiu.
3: Os caras saíram de 90 de uma forma e depois de 94 mudaram completamente. Ele tem uma carreira pela frente.
1: Mas o futebol mudou.
3: Ele tem uma carreira.
1: A mentalidade do jogador moderno é
5: a seguinte. Então o Hendrick não serve mais para a seleção, na sua opinião, porque ele perdeu aquele gol contra a Noruega e acabou a carreira dele. Beleza, beijo, tchau.
1: Não. Vai dormir. Não estou dizendo que não sirva, mas tá aí, é o novo substituto do Neymar.
3: Alguém
1: não
3: falou
1: posso
3: sobre
1: colocar isso na enquete aí, eu não posso colocar que o Hendrick que vai substituir o Neymar, porque o cara saiu, cara crachá, numa Copa do Mundo, onde todo mundo pedia que ele fosse titular. Era ele, a bola, o gol.
3: Mas
1: eu repito
3: não
1: aqui.
3: Tem chance,
1: não era o Yuri Alberto e não era o Pedro Raul.
3: Então só por isso ele não merece mais nada.
1: Não tô falando isso. Eu tô respondendo
3: pronto,
1: a pergunta da enquete.
3: O cara tem uma carreira.
1: Nossa, a pergunta da enquete.
5: É só votar na enquete.
1: A pergunta da enquete não é essa. O jogador pra substituir o Neymar não é o Ender.
0: Quem melhor
1: mas também não é pra expurgar ele na seleção.
0: Ou substituiria.
1: Vamos a... Não é essa a pergunta.
0: Não é o Ender. Risquei o Ender aqui.
1: Não é, claro
0: Estevão,
1: que não é. Estevão,
0: Vini Júnior e Rodrigo.
1: O Rodrigo também não é, que ele já teve várias oportunidades.
0: Estevão e Vini Júnior.
1: Ele jogou bem, mas também não é o cara.
0: Então, Estevão.
3: O Rodrigo teve uma
0: oportunidade. Ele rodou pra voltar numa coisa que você.
1: Também não é,
3: O Rodrigo teve várias oportunidades. Não, o Rodrigo teve uma oportunidade. Sim. Uma Copa do Mundo, 2022.
1: E?
3: Ele não. Ele era reserva naquela oportunidade.
1: Obrigado.
3: Beleza, mas eu não acho o Rodrigo um jogador desprezível.
0: Lógico que não, claro que não.
3: Eu acho que ele pode ser importante pro próximo ciclo da seleção brasileira. O Rodrigo já tem uma certa experiência no futebol. Uma certa não, ele já tem muita experiência no futebol pra poder ajudar a seleção brasileira no próximo ciclo. O Brasil não tem fartura pra ficar desprezando todo mundo. Não tem, principalmente os mais jovens que recentemente vestiram a camisa da seleção brasileira. Uma coisa é a gente estar descrente com a seleção. A outra coisa é falar que o Estevão não pode dar jeito, o Hendrick não presta na opinião do Melo porque ele errou um gol.
1: Eu tô respondendo a enquete.
3: Tem muita gente boa que pode sim ser desenvolvida na seleção brasileira e a gente pode ter uma seleção mais consistente ou melhor coletivamente daqui pra frente, desde que haja organização. Que a seleção não vai ser mais aquela, os principais craques estão reunidos ali, certo?
0: Não, esquece,
3: o Dream Team, essas coisas, beleza. Agora, achar que esses jogadores não prestam, eu entendo que é uma loucura, tá?
0: Podia dormir sem essa, Melo.
1: Loucura é o que ele acabou de dizer. Loucura, ele tá colocando um cara que é reserva no Real Madrid, ou foi durante muito tempo, como um dos pilares da nossa seleção.
0: Rodrigo?
3: Eu disse que ele pode ser importante.
0: Ele é
3: importante. Disse que ele é um pilar. É. Eu disse que ele pode ser importante. Se o Rodrigo estiver recuperado, o Rodrigo fará parte da seleção brasileira.
0: Sim.
3: Não dá. Você acha que o Rodrigo não joga bola?
1: Não. Eu tô em cima da enquete, você tá desviando o foco.
3: Vamos lá, o Rodrigo 100% recuperado. A seleção brasileira daqui a pouco vai jogar. Você convocaria ou não, Rodrigo?
1: Convocaria.
3: Então vai pra...
1: Peraí. Convocaria. Eu não disse que não convocaria o Hendrick.
3: Eu disse que ele é um pilar.
1: Eu disse que ele vai ser
3: um pilar. Não. Eu disse que ele vai ser o diferente do Brasil. Não. Eu disse isso.
1: Eu disse que ele pode ser útil, todos esses caras, pode?
3: É,
1: mas não vai substituir. Esses caras não vão chamar a responsabilidade. Eu tô dizendo em cima disso. E é por isso que nós vamos ficar caindo no pensamento dele aqui, que é o que nós temos também. É só isso.
3: Não, Melo.
1: Nós não vamos passar de quarta de final. E eu tenho medo uma hora de não passar nas eliminatórias.
3: A enquete, impossível. A enquete fala... Ela não fala sobre liderança. Ela fala sobre referência técnica.
0: Isso.
3: Referência técnica. O Estevão pode ser um cara muito importante nesse sentido para a seleção brasileira. Referência técnica. Porque ele é diferente. Porque ele saiu do Brasil diferente.
4: e ele pode se desenvolver na Europa e ser esse cara diferente para a seleção brasileira. No ciclo pequeno do Ancelotti, o Estevão vinha sendo o principal jogador. É sobre isso apenas.
0: Tá.
4: Se ele vai ser o Neymar ou não, só o futuro. Agora, eu quero colocar que hoje ele é uma esperança. Talvez uma das poucas.
1: Tá, mas é o seguinte. Quem é que estava jogando bem nos amistosos antes da Copa do Mundo? Eu vou dizer aqui, pra quem não lembra.
0: Quem?
1: O Luiz Henrique.
0: Sim.
1: Foi arquivado. Ele tava jogando bem pra caramba. Agora, alguém consegue me explicar por que ele não jogou na Copa?
0: Nem o Ancelotti.
1: Dá pra explicar?
0: Não dá.
1: Dá pra explicar? É por essas e outras que nós não vamos ganhar mais nada.
0: O senhor foi tão bem na sua argumentação.
1: Mas nós vamos se tornar um Uruguai que completou 76 anos. Quem viu a seleção brasileira ganhar, viu. Talvez, olha, eu tô colocando no condicional, talvez com uma mudança estrutural do tamanho daquelas que a gente nunca viu aqui no Brasil, talvez bata campeão, mas com muita boa vontade.
0: Tá, vamos fazer o seguinte, o ouvinte te adora.
1: Uma Copa América.
0: O ouvinte te adora.
1: Talvez.
0: Ele te
1: Copa
0: ama.
1: Do Mundo, Necas de Pitimiriba.
0: Tá. Ele te ama. Muitos deles concordam com você, tanto é que mandam presentes pra você. Renata Saprito, faça as honras, por favor.
16: Olá, Ricardo Melo. Te admiro como narrador e na programação esportiva você é bem polêmico. KKKKK. Fiz apenas uma brincadeira com você, uma vez que o pessoal fala que você não tem pescoço. Abração, Cícero Giliotti. Ele deixa o celular aqui.
0: Qual é o presente?
1: Como que é o nome dele?
0: Oh, Cachecol. Muito bom. Prove que tem pescoço agora, Ricardo Melo.
1: Tá, vocês vão quebrar a cara.
0: Por quê?
1: Põe aqui no meu pescocinho, por favor. Põe.
0: Levanta. Fica com o microfone, vamos lá. Pra quem tá acompanhando pelo rádio, Renata Saporito.
1: Pescoço.
0: Renata Saporito tá agora com o cachecol.
1: Põe aí, ó.
0: Não passa, tem que ser na cabeça.
1: Não, pescoço, louca.
0: Que não tem, isso é impossível.
1: Mandou um pequenininho, eu queria aquele grandão.
0: Isso é impossível. Olha lá.
1: Aqui, ó. Elegante.
0: Isso
1: pra caramba.
0: Impossível.
1: Olha, onde que eu me vejo aqui? Na câmera 18, 19,
0: 35. Close no Melo, por favor.
1: Ó, pra acabar com essa falácia de vocês todos.
16: Olha, posso falar?
1: Aqui no peito. Tenho ou não tenho pescoço, Fará?
16: Não tenho pescoço,
0: aí, ó. É aqui, ó. É aqui, ó. Dois ali, ó. Ali, ó. Aí,
1: tanta
0: aí.
1: Câmera que eu vou saber.
16: Mas posso falar?
1: Aí, ó.
16: Cícero.
1: Aqui, ó, pescoço.
16: Obrigada pela coleira.
1: Isso pode? Muito obrigado, Cícero. Pra quem disse que eu não tenho pescoço, aqui, ó.
0: Tá dando pra ver?
1: Se ferraram.
0: Ih, né? Já vi que
1: você soltou. Não dá postinha, não. Você vem de Obelix.
0: Vamos lá, uma da tarde, mais 7 minutos, continuando com o Papo de Craque TMC primeiro tempo. Deixa eu dar um recado aqui antes do intervalo. 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Voltamos já para falar do clube do seu coração. Segura aí.
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0: Uma da tarde, mais 11 minutos. Voltamos com o Papo de Craque. Bora falar dos clubes? Aqui de São Paulo? Tá com saudade, Melo? Só fala
1: assim. Eu tava, mas perdi ontem quando eu vi um empate.
0: Tava. É, já justamente sobre esse time nós vamos falar agora. Então é o seguinte, o Lucas Escórcio hoje tá acompanhando o Corinthians e traz informações sobre esse empate com o Cascavel em amistoso antes da retomada do Campeonato Brasileiro. Fala, Escórcio!
26: Tá aqui, primeiro tempo, vamos atualizar as notícias do Corinthians, que jogou ontem contra o Cascavel, um amistoso que terminou empatado em 1-1. Gol corintiano saiu dos pés de Matheus Pereira, volante que marcou pela primeira vez com a camisa do Corinthians. O Cascavel, time de Série D, que disputa Copa Paraná agora, já que foi eliminado da fase mata-mata da competição. Atualização importante sobre a questão salarial do Corinthians. Os salários estão atrasados. 2 meses de atraso, já estão estáveis no cronograma de vencimento da CLT, mas os direitos de imagem dos jogadores estão atrasados referentes ao mês de junho. O goleiro Hugo Souza, que é uma das referências de liderança da equipe corintiana, comentou sobre na saída do jogo contra o Cascavel.
27: Óbvio que não, a gente não vai ser hipócrita falar que não atrapalha, que essa parte ela chega até nós, a gente sabe todas as informações, a gente é afetado quando os salários são atrasados, mas isso tenho certeza que a diretoria está trabalhando para resolver, tem se comunicado da melhor forma com a gente. É, isso não é bom para o clube, não é bom para a nossa sequência, não é bom para nós, mas a gente é profissional, a gente sabe muito bem separar as coisas, entender que dentro do campo a gente precisa fazer o nosso melhor, independente do que está acontecendo externamente. E isso é uma luta, é uma guerra da diretoria e do presidente para que eles possam oferecer o melhor pra gente, pra que a gente possa continuar entregando o melhor dentro de campo pra eles também.
26: Bora atualizar o mercado da bola do Corinthians. O técnico Fernando Diniz disse, até antes mesmo da Copa do Mundo começar, que o foco dessa janela de transferências era a manutenção do elenco, ficar com os mesmos jogadores, não perder jogadores, seja por fim de contrato ou até mesmo por vendas. A ideia seria ficar com esses jogadores no elenco até o restante da temporada. Isso inclui Memphis Depay, que tem seu contrato acabando em breve, até agora não foi renovado, o jogador que disputou a Copa do Mundo pela Holanda. Isso inclui também Yuri Alberto, que antes da pausa para a Copa do Mundo demonstrou interesse em sair, em buscar voos maiores. Até agora nenhuma proposta chegou para o atacante, e isso também vale para Breno Bidon e André, joias da base que tendem a ser vendidos nas próximas janelas. A ideia seria mantê-los até o final de 2026. Em termos de chegadas, ninguém consegue chegar. O Corinthians está com um transfer ban vigente pelo Philadelphia Union, time da MLS dos Estados Unidos. Unidos pela compra do volante José Martínez, que nem mais no elenco está. Ele que teve um problema com Dorival Júnior no começo do ano e não voltou, não foi reintegrado à equipe, teve seu contrato rescindido. O Philadelphia Union cobra a dívida do Corinthians pela aquisição do atleta em 2024, gira em torno de US$1,5 milhão que ainda não foram pagos. Com isso, o Corinthians não consegue inscrever novos jogadores. Mas o Corinthians segue investido em conversar com novos jogadores para reforçar o seu elenco. Tem dois no radar do Timão. Wesley, ex-Corinthians, cria do Terrão, jogador que atualmente está no Al Nassr da Arábia Saudita, atacante de 21 anos, tem vontade de voltar para o Brasil, tem vontade de voltar para o Corinthians. O técnico Fernando Diniz confirmou essa vontade do jogador e existe um entrave ali por conta dos salários, altos salários que o staff tem pedido para o Corinthians pagar. Outro time em busca do Wesley é o Cruzeiro, que também está tentando este contato, mas o jogador já deixou claro que quer jogar no Corinthians e prefere voltar para o Brasil se for defender as cores do Timão. Outro jogador é o volante Arthur Melo, atualmente no Grêmio, emprestado pela Juventus da Itália. O Corinthians tem ambições ali de contratá-lo por empréstimo, mas até agora nada concretizado, tanto com Juventus, tanto com Grêmio ou staff do jogador, muito por conta do alto salário pedido pelo volante. O Corinthians segue nas negociações, então, de Wesley do Al Nassr, Arthur Melo do Grêmio e, é claro, nas negociações com o Philadelphia Union da MLS para tentar, ao mais rápido possível, tirar esse transfer ban. Mais tarde, volto com mais informações do Corinthians no Papo de Craque Segundo Tempo.
0: Valeu, Lucas Escócio. Gente, é assim, é muito difícil. É, obviamente, independente do transfer ban, o clube tem que trabalhar para deixar alinhado. Mas, cara, ganhar uma concorrência com esse transfer ban aí, impedido de contratar. E tem o pior, que o Hugo Souza relatou lá, tá devendo direito de imagem, os caras estão praticamente cobrando a diretoria publicamente para sair alguma coisa, Ivan. Bom, que buraco é esse, hein?
6: É o seguinte, você vê, para não virar uma discussão clubística, porque só o Corinthians deve, não, o Corinthians e outras, muitas outras
0: equipes. Coloca o Santos nessa mesma situação. Não,
6: pode colocar igual. O São Paulo também, enfim, aqui no estado de São Paulo, dos grandes, só o Palmeiras aí vive uma situação mais confortável, os demais estão numa situação bem crítica. E é o seguinte, você vê que nada muda. Deve para um, deve para outro. Os clubes continuam contratando normalmente, pagando salários absurdos, certo? Sabe por quê? Porque só tem irresponsável e incompetente. Sabe o que vai acontecer? Tem eleição no final do ano, irmão. A gente empurra isso pro próximo. Ele se vira. Ele que se vira.
0: Mas o atual não vai querer ser o próximo também? Hã? O atual não vai querer ser o próximo?
6: Então, aí eles vão continuar fazendo exatamente a mesma coisa e vão empurrar pro próximo. E por aí vai. Então, você vê, as práticas são as mesmas, os problemas são os mesmos e as práticas são as mesmas. Como é que você vai conseguir equacionar isso se você não muda? Tô mentindo?
0: Não, tá corretíssimo.
6: Então, pronto. Então, assim, é uma bola de neve, a gente continua enxugando o gelo, os clubes continuam enxugando o gelo, porque o presidente que entra, ele quer colocar um quadro na parede, ele quer ser lembrado por algo que ele fez nesse sentido. Agora, o cara que vai assumir pra de fato, ó, eu vou tomar porrada pra caramba, mas durante a minha gestão nós vamos mudar completamente o clube, lá na frente vocês vão me agradecer. Tá pra nascer um cara como esse. Tá pra nascer um cara assim.
0: Ah, esquece, Ivan. Esquece. Ô Renata, e não tem só isso, não. Tem que pagar o Memphis, hein? Tem mais de 40 milhões devendo pro Memphis. É. O clube que tem uma das maiores, se não a maior receita do Brasil, que é o Corinthians, não consegue dinheiro pra comprar.
1: Que maior receita? Você tá maluco?
0: De receitas? Como o Corinthians não tem dinheiro? Como não tem dinheiro? Ele é mal usado.
5: É que a dívida é muito
0: alta.
5: Pelo
0: amor de Deus.
5: E aí,
1: o Flamengo bateu 2.100, o Palmeiras 1.700, o Corinthians não chegou na metade.
6: Não é a incompetência. Maior, mas é uma das
0: maiores. É lógico, é incompetência.
6: Sim, então, a capacidade de receita do Corinthians é
0: absurda.
5: Se o Corinthians tivesse organizado, saudável financeiramente, seria o clube que mais faturaria, não tenho a menor dúvida disso.
0: Fácil.
5: Em relação ao Memphis, mas aí que tá, cadê o patrocinador que ia arcar com o salário dele? A gente falou bastante sobre isso no final do ano. Olha, eu achando que é final do ano por causa da Copa, tô louco.
0: Não, não foi, não.
5: Antes de começar a Copa. Cadê? não ia ter esse acordo entre Corinthians, mais um patrocinador, e aí ele ia abater da dívida. Ele não topou também diminuir o salário, etc e
0: ele
5: tal.
0: Ele voltou, ele ganhou o primeiro milhão
5: dele. Cadê o Memphis? Ele voltou? Ele já conversou? Cadê ele? Alguém sabe?
0: Ele publicou no Instagram dele, ele treinando lá, preparação física, com uma camiseta azul, sem o uniforme do Corinthians, ele tá... Só volta se acertarem com ele.
5: O contrato dele já foi encerrado? Ele acabou?
1: Então, vai até julho.
5: Então. Aí a gente
1: ele tem que voltar,
5: vai ficar sabendo.
1: A conversa que tem aí no mercado é o seguinte, que tá na praça a conversa, é que se ele não renovar, ele não vai voltar. E pelo que ele quer, o conjunto todo, salário, não pacote, tem o pacote. Não dá pra ver. E é o seguinte... O Osmar Stabile, presidente do Corinthians, antes de começar a Copa do Mundo, ele entrou aqui no Papo 2 com o Benja, eu estava no programa, e acho que era
0: estávamos, o Jogo, enfim. Eu estava com você
1: estava comigo. Ele deu uma entrevista longa aqui pra gente, a gente até agradece e tal, mas eu larguei. Eu não acredito mais em nada, porque ele teve a coragem de dizer que se ele permanecer, ele não disse isso, mas deu a letra, que daqui 5 anos o Corinthians seria um clube sanado. Não existe como isso acontecer pelas vias normais, porque o Corinthians é um time hoje que não fatura o que era para faturar. O faturamento do Corinthians não cobre as despesas.
0: É incompetência.
1: Que é folha, né? De salário, desculpa. Que é tudo que envolve todas as categorias, com a dívida. O Corinthians tem a dívida. Sabe quanto que sobe a dívida do Corinthians por dia, só de juros? Agora deve ter aumentado um pouquinho
0: quanto
1: mais.
0: Quanto deve hoje?
1: Mas
0: 2 bi quanto?
1: Já estão dizendo 3.300. Então. O Corinthians só de juros hoje é 1,2 milhões, amanhã é mais 1,2. Na quarta é mais 1,2. Não tem como se sustentar. As informações trazidas pelo Lucas Scorso aí no boletim do Corinthians são pertinentes. Ah, o Corinthians está atrás do Wesley. O Wesley quer voltar. O Cruzeiro desistiu de contratar. O Wesley é aquele mesmo que rabiscava no Corinthians. Em 2024, ele rabiscava, pedalava e não dava em nada. Ele fez 84 jogos pelo Corinthians.
0: Tá no Al-Nassr,
1: e marcou 7 gols. Deu 4 assistências. Aí o Corinthians vendeu ele para o Al-Nassr. E depois ele foi emprestado, a última temporada, para o Real Sociedad.
0: Da Espanha.
1: Fez 5 jogos, lá se tanto. Quer dizer, depois que ele saiu do Corinthians, ele jogou 45 jogos. Marcou 5 gols, deu 4 assistências. Ele saiu do Corinthians ganhando 360 pau. Quer voltar por 1 milhão? Não tem condições. Não tem condições. O Arthur do Grêmio, que eu reputo um puta de um jogador.
0: Arthur Melo, baita jogador. Mas já tá.
1: Ele tá pedindo 2 milhões e meio. Esquece. Torcedor, o Corinthians tem que vender. O Corinthians não tá atrasou salário. Tem transfer ban aí que mais.
7: Peraí, deixa eu só te fazer uma pergunta.
1: Já fez 55 dias que o Corinthians tá com
7: deixa
1: transfer
7: ban. Deixa eu te fazer uma pergunta.
1: E não consegue pagar.
7: Deixa eu te fazer uma pergunta. Você tá falando, olha. O Arthur Melo quer 2 milhões e meio por mês. Esquece, torcedor. Mas você duvida que a diretoria do Corinthians possa fazer?
0: É, essa é a pergunta.
1: Não tem como fazer. Por não, mais louco
0: não, que... Tudo bem, não, a pergunta não é essa.
7: A pergunta não é essa. Você duvida não, nesse, ou não duvida?
1: Não, desse caso, eu não duvido nada no futebol.
0: Então, não.
1: Mas se o cara cometer isso aí, o cara tá maluco. O cara tá maluco, ele quer afundar o clube. O Corinthians não tem... O Corinthians não é duro falar, é. Mas a gente tá aqui, não é pra passar pano, não é pra dourar a pílula. Claro que não. Eu tô aqui para falar a verdade. O Corinthians hoje é um time enorme, imenso, um dos maiores do Brasil, que vem aí de más gestões há muito tempo e que levou o Corinthians uma dívida que dizem que já tá beirando 3.300 bilhões. Vocês notam que a dívida não diminui? E os caras quando entram lá, não, vamos ter que fazer redução de salário, vamos ter que reduzir a dívida. Isso não acontece nunca. A dívida só aumenta. Nunca diminui. E o Corinthians tem que fazer agora, nessa janela aí, que é a principal europeia, tem que fazer 160 milhões.
0: Cara,
1: vai ter que vender.
0: Olha que me veio na ideia.
1: O Corinthians não tem como contratar um.
0: Então,
1: não tem que como,
0: vai
1: não
0: ter
1: tem
0: que
1: como
0: vender.
1: Comprar um botão.
0: Um dos ativos importantes até pouco tempo voltou pro sub-20, o Guinegão, né? Era um dos ativos importantes do Corinthians. Falaram, esse moleque vai salvar o Corinthians. Cadê?
1: Então, ele teve a contusão, prejudicou, ele jogou contra o Palmeiras agora recentemente, vai ter o jogo da volta, ele vai jogar. E no sub-20 ele não consegue andar. O Guinegão não fez nada contra o Palmeiras. Tô falando de sub-20.
0: Ou seja...
1: Entendeu? O Corinthians vai ter que vender jogador. Corintiano, começa, ajoelha, reza. Não, porque aqui, é o seguinte, o Corinthians...
0: Não tem um não, moleque
1: não,
0: lá
1: não que deve
0: é,
1: trazer que reforços.
0: É
1: Mila,
0: que é
1: não, não tem como trazer reforços. André. O Memphis, bye-bye pra ele, não tem condições.
0: E o André, e vende?
1: Vai ter que vender.
0: E quem que é o André hoje?
1: O Breno Bidon, o Yuri Alberto.
0: Pô, fecha a porta, acabou o time.
1: Não, mas vai ter que vender, não tem jeito.
0: Vai encarar essa realidade, Corinthians? Vai conseguir encarar essa realidade? A realidade de resetar tudo?
1: Mas a realidade do Corinthians é essa. Se não se... Se amanhã... Você
0: vende
1: se
0: pra pagar...
1: Se amanhã não se transformar numa SAF, não é dá. A melhor... É a Safiel, que 300 caras que comandam o Corinthians lá, que são os conselheiros vitalícios, os não vitalícios.
0: Qual Safi, que foi esses caras pagar 3
1: não
0: bilhões?
1: Querem perder uma carteirinha. Entendeu? Porque esses caras, Melo, eles são vaidosos.
0: Qual empresário hoje paga 3 bilhões só de dívida de um clube vai ficar com o clube? Esquece. Esquece.
1: Não, mas não tô falando empresário.
0: Bom, é a Safiel. Então, eu tô achando que a Safiel vai entrar e falar assim, daqui, vai assumir a dívida. Quem é que não, vai pagar essa dívida?
1: É a única solução. É a única.
0: Dinheiro traz dinheiro.
1: Se você acha que essa não serve, então não existe.
0: Sabe que também não serve? O Estatuto do Corinthians não prevê SAF.
1: Outra.
0: O Estatuto do Corinthians não prevê SAF.
1: Não prevê. O Corinthians está nessa draga porque tem lá 300 conselheiros que tem uma carteirinha dizendo que o cara é conselheiro do Corinthians e na hora que chega o iFood lá, no, ele pede uma pizza no final de semana para comer e tem direito de fazer isso aí. Ó, pede uma pizza. Aí chega lá o cara, ó, a pizza é pro 62A. Ah, olha, o conselheiro do Corinthians que mora lá. E o cara gosta desse, você entendeu? Ah, dessa bajulação. E o Corinthians...
0: De status, é isso?
1: Status. O Corinthians tá nessa draga por conta disso. Não tem remédio. Tem que pagar o transfer ban do Martínez, que já foi embora.
0: Então.
1: E tá chegando do Charles. E depois que sair do Charles, tá chegando a do Thales. Estão cobrando a dívida do empréstimo do Michael. Tá sim de dívida, cheio de papagaio pra pagar e não tem dinheiro. Sabe como o Corinthians tá conseguindo? Sabe como o Corinthians tá conseguindo ainda uma graninha? Antecipando receita.
0: Mas tem uma hora que não tem mais o que antecipar.
1: Então, o que será daqui pra frente? Se a coisa tá feia agora, daqui a pouco não vai ter nem receita pra antecipar. Não tem solução. Os caras entram lá dizendo, olha, vamos ter que diminuir a dívida. E a dívida só aumenta. A dívida só aumenta. Não tem solução. A mesma coisa serve pro Santos, pro São Paulo. Olha o São Paulo, caso de polícia, a gente nunca tinha
0: visto. A gente já vai falar do São Paulo, já ouviu com o Kaique Silva.
1: Então é isso, o Corinthians não tem saída. Tá. É torcer para vender logo os jogadores, para os caras poderem, pelo menos, pagarem o que devem para os jogadores.
0: É muito difícil. 1:27, mais um intervalo. Na volta, vamos falar de Palmeiras com o Gustavo Soler. Segura aí.
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0: Voltamos, 1h28, com o Papo de Craque TMC Primeiro Tempo. Deixa eu mandar um abraço aqui pro Vanderlei Correia, grande jornalista Vanderlei Correia. O Vanderlei Correia, que tem um canal do Santos no YouTube, Aqui Se Fala de Santos. Tá na audiência, grande Vanderlei, um abraço. Antes do Palmeiras, eu quero falar sobre o São Paulo. O Ivan Drago me pediu, o Renato Corrido me pediu, eles me pediram. Então, São Paulo em pauta aqui, daqui a pouco chega o Gustavo Solerantes. Kaique Silva, será que tá na mansão dele já? O Kaique tá trocando de mansão, né? É, daqui a pouco ele vai entrar aqui. Será? Eu tô nessa expectativa. São Paulo que vive momentos de crise, de indefinição. Ah, não. Rapaz, piscou aqui pra mim, ele não tá na, não tá na mansão ainda. Que isso? O São Paulo que tá perto de acertar com o zagueiro português, o Kaique vai trazer essa informação. É isso que eu falo, gente. O time deve até as calças. E tá sempre perto de acertar com alguém.
1: A base serve pra quê?
0: Não, mas,
1: não tá sempre revelando o zagueiro?
0: Mas você vê como é fora, totalmente fora da realidade? Totalmente fora da realidade. São Paulo, qual é o salário do Arboleda? É menos de um milhão?
3: Sinceramente.
0: É menos de um milhão?
3: É.
5: Barato. Acho que uma milha, né?
0: Aí. E tá fazendo o que lá, Arboleda? Nada.
3: Hora extra.
5: Dívida.
0: Então. Oh, quer ver? Cara, que se...

0: jogadores, ou então você compra o jogador para poder pagar a partir do próximo ano, né? A partir do próximo balanço, para não comprometer a realidade orçamentária que o São Paulo já tem bem definida para a temporada. Basicamente é isso que fez com o Marcos Antônio, por exemplo, quando adquiriu os direitos do jogador, jogou o pagamento para o ano seguinte, para não comprometer aquele balanço financeiro atual. É, e agora o São Paulo tem um novo zagueiro, tá? Depois da reintegração do Arboleda, comemorada por alguns, lamentada por outros, o São Paulo tem o Domingos Duarte. Pelas próximas duas temporadas, zagueiro de 31 anos, ex-jogador da seleção de Portugal, tudo bem, seleção principal de Portugal mesmo, ele só fez 3 jogos. Um jogo de eliminatórias e 2 amistosos. E ele chega ao São Paulo depois de encerrar o seu contrato no Getafe. E o que aconteceu na negociação dele, tá? A realidade financeira do São Paulo não batia com os valores pedidos pelo staff. O São Paulo fez uma contraproposta, existiu uma demora muito grande do jogador e do staff para responder essa contraproposta. O São Paulo se irritou e saiu do negócio. Então, de ambos os lados, nas duas pontas, clube e também jogador, a negociação era dada como encerrada. Como ele não conseguiu nenhuma outra proposta de clubes que faziam sondagem, inclusive um deles que teve sondagem para cima do Domingos Duarte foi o Botafogo, mas acabou não avançando. Então o Botafogo também é um clube de realidade financeira hoje conturbada, a gente sabe tudo que envolve a política, inclusive do clube, saída do Textor, enfim. E aí não chegaram a um acordo. O staff entrou em contato ontem, teve uma conversa principalmente com o Rafinha, que hoje está à frente do futebol de São Paulo, aceitou uma redução salarial significativa, pelo que eu ouvi nos bastidores do clube, e agora ele chega entre amanhã e quarta-feira para assinar contrato para realizar exames médicos e ser mais um jogador à disposição do técnico Dorival Júnior. Com isso, para a zaga, informação importante, São Paulo encerra as buscas por zagueiro. Domingos Duarte e também o Arboleda, um velho novo conhecido, são as opções que o São Paulo vai contar daqui até o final da temporada 2026.
1: Ó, informação do Kaique Silva, então, o Domingos Duarte tem 31 anos, 3 jogos com a seleção principal de Portugal, 2 amistosos e 1 jogo de eliminatórias. Conheciva, Domingos Duarte? E assim, não, o que você acha desse movimento do São Paulo no mercado?
2: Não, o único movimento que eu reprovo, eu não sei, o Kaique falou a respeito do tempo de contrato e tal, mas eu não sei quais são os valores, né, envolvidos na negociação. A única coisa que eu reprovo é a reintegração do Arboleda.
1: Mas ele vem do Getafe, é Getafe que se fala, né? O Getafe, sei lá. Quer dizer, é um padrão europeu de salário. Não pode ser diferente.
3: Mas vai saber qual era a situação dele no Getafe.
1: Acabou o contrato, Kaique. Não é isso, então, Kaique? Acabou o contrato dele.
0: É isso. Acabou o contrato. O
3: Paulo tá tirando ele de lá, né? Ele
0: então,
3: tá
0: mas disponível. O último jogo dele pelo Getafe foi no dia 31 de maio. É uma vitória por 1-0 diante do Osasuna. Depois encerrou o contrato, não renovou por lá. Ele tava livre no mercado. Por isso o São Paulo foi atrás. Porque o São Paulo, através do seu scout, ele analisa jogadores sem contrato, jogadores disponíveis para troca, né? Jogador que de repente está no fim do ciclo ali no clube, o clube de repente pretende contratar e também com valores adequados à realidade do clube. O que eu ouvi internamente no São Paulo é que os valores que foram aceitos pelo staff e pelo jogador estão dentro hoje da realidade financeira do São Paulo.
3: Kaique, ele era titular no Getafe?
0: Foi titular na última partida dele. Foi titular. O Getafe jogava numa linha de 5. Eram 2 laterais, um pouco mais ofensivos, uma linha de 3 zagueiros e ele era o zagueiro central. Então, se o Dorival for usar sua linha de 3 zagueiros, a tendência é que ele possa atuar ou centralizado ou pelo lado direito da zaga.
3: É só uma questão em relação ao Arboleda, as condições físicas dele, ele tá pronto para ser relacionado, ele pode pintar como titular, como é que tá essa situação envolvendo o jogador?
0: Tá treinando normalmente, fazendo a intertemporada, lógico que questão de ritmo de jogo ele tá abaixo dos demais jogadores, mas o São Paulo aproveita essa intertemporada, inclusive, para poder colocar os jogadores em condições de jogo. Agora, sobre titularidade ou não, como foi aceito o Arboleda, principalmente pelo Dorival Júnior, a gente não sabe se ele foi aceito por vontade própria da comissão técnica, porque ainda não tivemos esse contato, ou se ele foi aceito só porque o São Paulo não conseguiu contratar zagueiros no mercado. Conseguiu o Domingos Duarte, mas a ideia do São Paulo era contratar 2, para não ter que se sujeitar à reintegração do Arboleda. Como não conseguiu, né, como inclusive o seu executivo de futebol foi mandado embora no meio da janela mais forte europeia, o São Paulo teve que se sujeitar a essa reintegração. Agora, mais detalhes, o São Paulo tem blindado bastante. com relação

0: relação ao que eu tô falando sobre a preparação dos jogadores para estarem bem, estarem aptos fisicamente ao retorno do Brasileirão, o São Paulo fez alguns jogos treinos nesses últimos dias e vai realizar dois jogos treinos na próxima sexta-feira, dia 17, às 10 horas da manhã contra a Ferroviária e às 2 da tarde contra o Mauaense. Todos esses jogos vão acontecer no CT da Barra Funda, como já vem acontecendo as demais atividades recentes que o São Paulo disputou. Inclusive, o Dorival está usando duas equipes totalmente diferentes para dar mais minutos aos jogadores que ele tem colocado em campo. Então, a gente imagina que o Arboleda, por exemplo, tenha bastante tempo, bastante teste em campo, principalmente questão física.
1: Em relação ao Calleri, não dá para a gente deixar de falar, né, sobre o pedido ou a pedida de aumento salarial. Como é que está essa relação?
0: Ainda nenhuma atualização, Renato.
1: Nada, zero. Quando que termina o contrato do Calleri mesmo?
0: Final do ano.
1: Final do ano. Então, mesmo que o São Paulo não renove, ele vai ficar sabendo e vai continuar no grupo.
0: Sim, São Paulo, até porque tem uma boa relação entre diretoria e jogador, por exemplo. Então, a ideia do São Paulo é tentar essa renovação o quanto antes, que não vem caminhando por conta dessas pedidas acima daquilo que se espera. Mas o São Paulo vai continuar tentando e ele segue nos planos novamente. Hoje ele é o camisa 9 titular do São Paulo.
2: Vou fazer uma pergunta aqui para a Renatinha, que nunca escondeu o sentimento dela. O São Paulo, ele está propondo... Aliás, me tira essa dúvida antes da pergunta, ô Kaique. O São Paulo está propondo valores menores que aqueles que ele já tem em contrato hoje pelo São Paulo? Ou não? Seria, olha... vamos continuar tudo do jeito que está.
0: Redução salarial não foi proposta para o Calleri. A única coisa é que os valores que foram apresentados ao Calleri são menores do que os que são pedidos pelos empresários do jogador e também por aquilo que ele gostaria, por aquilo que ele imagina que merece. Agora, a redução salarial o São Paulo não propôs. São valores bem abaixo, inclusive, a segunda... A gente repete aqui a informação para quem está nos acompanhando, audiência rotativa, enfim... O Rui Costa fez uma proposta ao Calleri que não foi aceita, de um reajuste muito pequeno para aquilo que o jogador entendia e seus empresários. O Rafinha ofereceu ao Calleri um valor menor do que já tinha sido recusado na primeira proposta enviada pelo Rui Costa. Agora, a redução salarial para o Calleri, assim como não aconteceu com o Luciano, assim como não aconteceu com o Marcos Antônio, todos esses que passaram por renovação, Sabino e tudo mais, isso não existiu. Nem com o Calleri, nem com nenhum desses outros jogadores.
2: Eu entendo que o São Paulo precisa rejuvenescer alguns setores e precisa oxigenar também. Então é o seguinte, eu vou fazer uma pergunta para a Renata, tá? Renata, é o seguinte, o que você acha que o Calleri fez nos últimos anos? Claro que eu não vou discutir aqui a entrega que ele tem, tá? Aquilo que ele, de fato, faz pelo São Paulo. Mas tô falando bola, dentro de campo. Para merecer um aumento salarial na renovação de contrato.
1: O principal momento do Calleri foi o título da Copa do Brasil. No Maracanã ele faz o gol da vitória, em 23, com o Dorival inclusive. De lá para cá ele fica quase um ano fora, porque ele acaba se machucando. E essa última volta dele ele pouco fez. Mesmo porque eu não sei há quantos jogos o Calleri não marca gol, eu posso estar errada, enganada, esquecida... Se o Kaique puder me ajudar, eu agradeço. Mas ultimamente ele não tem feito...
3: Depois da volta da lesão ele não fez? Ele chegou a fazer?
1: Marcar? Pouco se fez. Mas assim,
0: não, na volta da lesão, inclusive, o Calleri foi um dos melhores jogadores do São Paulo. Inclusive, o que se comentava é que poucos jogadores, voltando de uma lesão tão grave, de ligamento cruzado anterior...
1: Mas faz quanto
0: era
1: tempo
0: um dos
1: isso?
0: Poucos jogadores que se adaptaram tão bem a esse retorno. Ele marcou uma sequência de gols. Mas aí de lá pra cá ele viveu uma seca de gols até essa parada pra Copa do Mundo. Eu vou atualizar aqui inclusive a data do último gol dele e quantos jogos ele tá sem marcar. Já passo essa informação pra vocês.
1: Boa. E é o que o Ivan falou, que a gente tem que deixar bem claro. Nunca faltou entrega, nunca faltou vontade, mas o Calleri tá lá também pra fazer gol. E ultimamente ele não tem feito.
4: Eu vou trazer a informação pro Kaique. 11 jogos sem marcar gols o Calleri. 11. É um absurdo.
1: Só que 11 jogos são quantos meses? Por isso que eu falei, posso me perder no tempo.
4: Agora tem um detalhe. Ninguém
0: observou. O último gol dele, o Melo, foi exatamente isso, são 11 jogos. O último gol foi em 4 de abril, na vitória diante do Cruzeiro, aquela goleada por 4-1. O gol marcado de pênalti, com bola rolando, foi contra o Internacional no Beira-Rio, um jogo antes, né, no dia 1º de abril.
4: Agora vocês não notaram ou não prestaram atenção na informação do Kaique.
3: Qual?
4: Que é um absurdo, é um escárnio. A direção do São Paulo também parece que está à deriva. Me traz um zagueiro de 31 anos, da Casa do Chapéu, que jogava no Getafe. Quem é Getafe na fila do pão? E pelas informações que o Kaique acabou de trazer, ninguém veio procurar o cara. O São Paulo foi lá atrás procurar.
3: Analistas
4: indicaram. Não. O São Paulo teve interesse lá atrás, ofereceu uma grana, o cara fez biquinho. Não. Porque estava esperando propostas. Não aconteceu uma proposta para esse zagueiro. Porque não deve ter tanto trouxa fora do Brasil como tem aqui. Aí, mediante disso, o staff do jogador voltou a entrar em contato com o São Paulo. Oh, agora estamos querendo, hein? Podemos até fazer uma redução salarial. Claro, ninguém quer, pô! E o São Paulo me traz um zagueiro de 31 anos. Deve ser, no mínimo, um novo Cedric. No mínimo. Porque um cara que jogou no staff e não consegue uma colocação lá no futebol espanhol, nem num time da mesma proporção do staff.
0: No staff não, é do Getafe. Getafe, não é staff.
4: Não, mas o staff do jogador voltou. O staff do jogador voltou a procurar o São Paulo. Isso que eu disse.
0: Ah, você saiu bem, hein?
4: Presta
0: saiu
4: atenção bem no serviço.
0: Não.
4: Você tá dormindo aí? Você tá quase entrando no guarda-roupa. Você tá, parece que tá fugindo de marido.
0: Porque staff você tava falando do clube. Agora não, você tá tentando
4: jogador
0: atrás. Não vem não, aqui não, hein?
4: O staff do jogador, mediante a não propostas pro dito cujo, voltou a entrar em contato com o São Paulo. Agora estamos afim, hein? Olha, o cara é apaixonado pelo Brasil, tá louco pra jogar no São Paulo. Que papinho furado! E agora é uma vergonha o São Paulo, quem te viu e quem te vê em São Paulo, não ter um zagueiro na base pra revelar?
2: Tem, o Osório vinha jogando.
4: Então, cadê o Osório?
2: E razoavelmente bem, porque ele tá se desenvolvendo na equipe profissional.
4: E aí?
2: Tem o Isaac, tem outros jogadores
4: pois
2: lá.
4: Pois é!
2: O Belém tá fora.
4: O Belém foi dispensado.
1: Então, por quê?
0: Renatinha, o Belém não tinha condição nenhuma. Sendo bem sincero, ele fez um campeonato catarinense. A condição física do Belém, assim, não tem a menor condição. Por mais que também no São Paulo isso não valha muita coisa, porque reintegraram o Arboleda. Então, não se tem amor próprio e muitas vezes não se tem muita vergonha também na face. Agora o Belém não tinha condição nenhuma. Sinceridade assim, pra vocês.
2: A gente pode discutir se de fato o Domingos Duarte pode chegar e ajudar, enfim. Eu particularmente trouxe o Tolói também, que hoje também consegue contribuir, lembrado, também não é uma
1: aliás,
2: coisa barata.
1: Aliás, chegou machucado, né?
2: Exatamente.
1: Mal pode joga, discutir mal tudo consegue isso. Jogar. O Arboleda vai jogar também quais condições?
2: Mas nada é tão vergonhoso quanto reintegrar um jogador que simplesmente desapareceu e andou pra todo mundo, metendo o louco. Assim, é a falta de comando e, ao que tudo indica, de amor próprio.
1: Aliás, queria muito saber qual que é a participação do Dorival nisso, né?
3: Então, é só
1: parabéns,
3: o Kaique
1: aos envolvidos.
3: Vai perguntar pra ele com toda certeza quando tiver o um encontro.
4: Agora tem um detalhe, me causa uma estranheza do tamanho do mundo.
3: Mais uma.
4: Não foi divulgado o salário do Domingos Duarte.
3: Do que veio do staff?
4: Isso é, o que veio do staff. O staff, quando viu que não arrumava nada, falando, não tem nenhum timinho aí de terceira divisão aí de Portugal. Não tem. Não, liga lá pro São Paulo. Liga lá no São Paulo, pelo amor de Deus, senão os caras desistem. O que me causa estranheza é não divulgar o salário do rapaz. Porque
3: não é o praxe.
4: Isso é praxe.
0: Isso é a prática
4: futebol,
0: normal,
4: não deveria
0: de
4: ser praxe.
0: Quando o salário é divulgado é porque é vazado. É, inclusive tem alguns colegas jornalistas que não divulgam o salário, por exemplo, por questão de ética, por entender que salário não é um assunto tão relevante a ser divulgado, até por questão de segurança.
4: Não, todo mundo não tem questão de segurança, isso é papinho pra boi dormir. Não tem esse negócio de segurança. Todo mundo sabe que jogador que joga em time grande ganha bem. Então não vem com essa pra cima de mim, não. O que que acontece? Às vezes não é divulgado o salário do... Pra mim, o cara tem que ganhar o que ele mais puder na vida.
3: Sim.
4: Eu não tô contra o que o cara ganha. Se o cara puder pedir 1 milhão, 2 milhões, 3 milhões e o clube pagar, não é problema meu. O cara tem que pedir o máximo que ele puder. Se o clube pagar, é outra coisa. Mas esse negócio de não divulgar, Eu fico com o sistema nervoso abalado e com uma pulguinha atrás da orelha. Sabe por quê? Porque o Bilal, que jogou no seu time, ganhava 20 mil dólares. Uau. E veio pra ganhar 1,5 milhão.
5: E 300.
4: Não te causa estranheza, claro, ou pra você tá tudo normal?
5: Não, não tá normal.
4: Então tem que divulgar salário de atleta pra ver se... Aí eu não vou acusar ninguém. Eu tô generalizando.
5: Pra ver se tá no,
4: se não
5: no,
4: tem
5: no
4: nego padrão, levando cara. Bola. Se não tem levando bola nessa contratação.
5: Calma, ficou até vermelho. Kaique Silva, grande abraço, obrigado pelas informações. Kaique!
0: Valeu, valeu, gente. Abraço pra você. E só um detalhe, tá, o Farol? Tô acompanhando o programa faz tempo. É. Inclusive, eu fiquei comovido, né? Que você ficou todo arrepiado, emocionado. Sim. Com o vídeo do Neymar, né? Sim. De inteligência artificial. E eu gostei do envio do Cachecol. Só ficou provado uma coisa. Esse rapaz, o nosso Labubu, de fato, ele não tem pescoço. Beijo, Ivan Drago, Renatinha, Fará, Ricardo Melo, nosso Labubu. Estamos juntos.
4: Sai do guarda-roupa. O cara já foi embora.
5: Muito bom. 1h46, break, né? Break na volta, aí sim podemos acionar o Gustavo Soler, é isso, né, Santa Rosa? Vamos pro intervalo e acionaremos o Gustavo Soler com o Palmeiras depois do intervalo.
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0: 1h50, mais 50 minutos, voltamos com o Papo de Craque DMC primeiro tempo e vamos falar do Palmeiras. Gustavo Soler chegando com as informações do Verdão. Fala, Soler!
1: Tudo bom, Fará? Bom. Grande abraço para você e para todo mundo que nos acompanha aqui no Papo de Craque TMC primeiro tempo, nesta que é uma semana importantíssima para a sequência da negociação com o volante Danilo dentro do Palmeiras. O Verdão aguarda o retorno do recesso do jogador que participou da Copa do Mundo com a seleção brasileira ao Rio de Janeiro para que ele consiga ser liberado pelo próprio Botafogo e concluir a sua negociação com a Sociedade Esportiva Palmeiras. O Danilo volta às atividades lá no Clube Carioca entre terça e quarta-feira e vai solicitar a nova gestão do clube, que agora é encabeçada pela GDA, a sua saída. Lembrando que na semana passada trouxemos a informação da proposta oficial do Palmeiras de 20 milhões de euros fixos, cerca de 120 milhões de reais e mais a ida em definitivo do zagueiro Naves para o Botafogo, até entrando numa apuração junto com o nosso Kaique Silva, setorista do São Paulo, que trouxe, né, que o Botafogo mudou o modelo de negociação entre Nilton e Ferraresi, já que o Fogão não deve ficar com o zagueiro que pertence ao São Paulo e está emprestado à equipe carioca para ficar agora em definitivo com o próprio Naves. Então esta será uma semana muito importante para o desenrolar desta história. O Palmeiras espera já resolver tudo isso depois do jogo entre Botafogo e Santos, que acontece no dia 16 de julho. Já dentro da Academia de Futebol, o técnico Abel Ferreira segue acompanhando de perto com o núcleo de saúde e performance do Verdão a evolução do atacante Vitor Roque e a expectativa é que o camisa 9 tenha condições de ser relacionado para disputar o duelo contra o Coritiba no dia 22 no Couto Pereira. Ainda há uma dúvida se ele será ou não titular nesta partida, mas o Vitor Roque já deve retornar sim para este compromisso diante do Coxa. A equipe alviverde, que no último sábado venceu o Juventus da Moca num jogo treino por 3-1, com gols de Felipe Anderson, Larson e Riquelme Felipe. Agora, o time comandado pelo técnico Abel Ferreira espera, nesta terça-feira, os retornos de Gustavo Gomes, que assim que chegar na Academia de Futebol, terá uma reunião com a presidente Leila Pereira e com o diretor de futebol Anderson Barros para selar a sua renovação contratual até 2029. Também as voltas de Maurício e Ramon Sosa. Esse último será reavaliado pelo núcleo de saúde e performance do Verdão porque voltou a sentir um desconforto no tornozelo durante a Copa do Mundo. Já na quarta-feira, John Arias volta também às atividades no centro de treinamentos do Palmeiras e com isso o Verdão terá uma semana cheia de quarta a quarta, desta quarta-feira até o dia 22 para se preparar para o duelo contra o Coritiba e com esses retornos o técnico Abel Ferreira terá uma boa cavalaria nesta volta de campeonato brasileiro.
0: Boa, Gustavo Soler, tava dando uma olhada aqui em muitas mensagens aqui e o Soler vai estar apurando isso também, que parece que o Chelsea entrou na parada também com o Palmeiras, mas o Soler tava falando, foi o primeiro a falar que o Palmeiras fez a proposta pelo Danilo de 20 milhões de euros. Bom, na reta final aqui do Papo de Craque primeiro tempo, vamos entrar no assunto Santos, que vai ser dos grandes de São Paulo o primeiro a voltar.
2: Quando o Neymar volta?
0: Espera um pouquinho, primeiro o Santos. Você não sempre fala?
3: Quando fala do Neymar, não quer, quer falar do Santos.
0: É, então, ó, Santos volta quinta-feira.
2: Gostei, né? Vem aqui. Gostou? Por favor, me cumprimenta.
0: Aprendi com você isso.
2: Parabéns, é. Exatamente isso.
0: Santos volta quinta-feira a campo.
2: Santos acima de qualquer jogador.
0: Contra o Botafogo, lá no Estádio Olímpico, Nilton Santos. Gramadinho artificial, tapetinho, né? Neymar já não ia. Ou melhor, será que vai a partir de agora? Porque assim, o Santos volta sem o Neymar. Neymar se reapresenta no dia seguinte, na sexta-feira, para treinar. Segundo o Neymar relatou a amigos ainda nos Estados Unidos, ele cumpre o contrato com o Santos, tá? Ah, mas o Santos falou o que sobre isso? Pô, o Santos não tem que falar nada, tem um contrato com ele até o fim do ano. Aí eu te pergunto, Melo, de que forma você quer ver o Neymar no Santos? Depois dessa passagem dele na Copa do Mundo, de que forma ele tem que entregar para o Santos? Por favor.
4: Ele tem que entregar fazendo gol. resolvendo pro Santos, simples assim, não tem muito o que fazer. Eu não vou pedir para ele fazer chover, pedir para ele fazer gol. Entendeu? É o que ele tem que fazer, dar assistência.
0: O que é fazer chover na gíria do futebol? O que é fazer chover na gíria?
4: É quase tudo. Fazer quase tudo em campo. Então, mas é bater o escanteio, correr lá na área pra cabecear.
0: Confesso pra você que eu esperava isso do Neymar desde que ele voltou. E não consegui ver no Santos ainda. Então, eu tenho na minha cabeça, Renato e Ivan, que assim, cara, se ele jogar todas as partidas, se ele não se machucar, não tiver mais controle de carga, porque não precisa mais, a gente viu na Copa do Mundo, já tá ótimo. É só, ele precisa entregar o quê? Ele precisa devolver pro Santos o que o Santos deu a ele, ou entregou a ele, que foi a possibilidade e aí da Copa do Mundo. Tô errado?
2: Eu não espero outra coisa a não ser profissionalismo. Ele tem um contrato até o final do ano, ele sabe a dificuldade que o Santos tem até o final do ano. Se é difícil com ele em determinados momentos, é ruim sim. Eu espero só que ele seja profissional e ajude o Santos, só isso.
5: Também acho que é isso, e mesmo porque a gente não sabe mais quanto tempo o Neymar vai jogar. E talvez ele já deve saber. Contrato, Então tomara que ele encerre pelo menos de uma maneira digna com a camisa do Santos, que foi o clube que trouxe o Neymar pro futebol.
4: Agora tem uma coisa. Estamos falando do Neymar, do Santos, o que esperar desse, daquele. Mas ó, só que tem um porém. Não é só na cacunda dele, não.
0: Não, não. O Gabigol tem que ter responsabilidade.
4: É.
0: Mas vai jogar a responsa pro Tassiano? Ou não?
4: Não, tem que jogar a responsabilidade pra todo mundo. Pra todo mundo, que a situação.
0: O Santos pega o Botafogo sem Gabigol, sem Brasão, sem bom tempo, tá machucado, sem Neymar.
4: A situação do Santos é crítica.
0: Temos que ir embora.
2: Um abraço, beijo, gente. Até amanhã.
0: Valeu, até mais. Até amanhã, um abraço, obrigado pelo carinho, pela audiência. Tô indo, eu já fui. Tchau.
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1: Boa tarde pra você que tá sintonizado na TMC. Sim, Transamérica agora é TMC. Quem escuta sabe, seja muito bem-vindo ao Sobremesa, o seu programa favorito aqui na Transamérica TMC. E pra você que nos ouve com seu ouvido, muito prazer, meu nome é Lucas Salles e também tem ela, Mini Ruth.
2: Oi, gente, boa segunda-feira, bora começar mais uma semana com tudo. E hoje por aqui o assunto vai ser muito interessante, né, Batistinha?
3: Muito interessante, até hoje eu não descobri se esse programa é bom e os apresentadores são ruins, ou se os apresentadores são bons e o programa que é ruim. Você nos ajude a sanar essa dúvida lá pelo YouTube, você pode responder isso, TMC News BR, estamos ao vivo também em imagem, deixe o seu like, se inscreva no nosso canal e comente.
1: E para você que nos acompanha, seja no radinho do carro, ou até mesmo no fone de ouvido, ou no computador da sua casa e também no trabalho, fazendo a pós-digestão, você pode acompanhar a gente em todas as redes sociais. Em todas elas, o nome de usuário é o mesmo, @TMCNewsBR.
3: Sim,
1: pode participar do nosso programinha de meu Deus através do nosso WhatsApp, que é o 011 97221 1001. Você pode responder a pergunta do dia, que é...
3: A pergunta é a seguinte: o Brasil iludiu muita gente dizendo que ia trazer o Hexa, né? Então eu quero saber qual foi a última vez que você, meu caro ouvinte e internauta também, qual foi a última vez que você se iludiu, hein?
2: Ah, essa é muito fácil, né? Ah, é? Final de semana acabou agora, acabou ontem, e toda semana eu sou iludida por um macho diferente, né?
1: Ah, ao papinho da vítima, como se ela não iludisse. Encontre a Mini Ruth nos aplicativos de namoro e depois marque com ela presencialmente. Você vai ver o que é ilusão de verdade, tá?
3: Eu posso... pode ser as últimas quatro que eu me iludi?
1: Pode. Coincidentemente, são quatro casamentos.
3: É, as últimas quatro. Aliás, você que tá vendo a gente em vídeo, falando em ilusão, eu vim com a camisa da Argentina hoje.
1: Você está muito hermoso.
3: Porque eu tomei uma decisão.
2: Ah, não.
3: Toda seleção que eu torço na Copa perde. Eu torci pro Brasil, se lascou. Eu torci pra Marrocos, se lascou. Torci pra Portugal, se lascou. Torci pro Egito, se lascou. Torci pra Cabo Verde, se ferrou. Torci pra Noruega, se ferrou. Então agora, hermanos, a minha torcida é pra vocês.
2: Vixe!
3: Bom, a Argentina!
1: Só não torça para o Sobremesa, por favor. Ou até mesmo, se você que está torcendo pra Argentina não gostou, você pode então fazer parte da nossa campanha.
3: Nossa campanha.
1: É uma campanha de benevolência. Uma campanha que pretende ajudar um jogador que teve poucos momentos na sua carreira, mas que nessa Copa tem feito muito bonito, não é mesmo, Batista?
3: Já fez, né? Já era, que também dançou. O Ralandinho loiro, altão da
2: lindo.
3: Noruega. Não, aí você não precisa.
2: Ah, eu achei ele bonito, né?
1: A cabeça de um ET, não daqueles forçar, possíveis, né? Spielberg. Pô, não. Gigante.
3: Se ele trabalhasse numa peixaria na Noruega, você não ia falar que ele é bonito. Agora, como é craque, jogador. Então, ó, siga o Ralandinho, @Erling. É só isso, @Erling, E-R-L-I-N-G. Quando a gente começou a campanha, ele estava com 59 milhões e 100 mil.
1: Exatamente.
3: E agora ele já está com 66 milhões e 400 mil.
1: Olha isso, é a força da TMC, junto com você. Muito bom, eu adorei o comentário. Se o Ralland fosse uma picharia na Noruega,
3: vendesse bacalhau na Noruega para ela, e ela fala, nossa, que vendedor lindo.
1: Falando em homens bonitos e sarados e tudo, é o seguinte, já lançamos aqui a enquete do dia, já fizemos a campanha do Ralland, então vamos para a nossa entrevista especial com uma convidada de honra que, amigos, ela, além de ser de honra, ela entende de honra, ela faz com que as pessoas sejam honradas. Ela é uma advogada, detetive particular, especializada em investigação conjugal, familiar e também empresarial. Ela é uma detetive, senhoras e senhores, salva de palmas pra ela, detetive Sabrina!
4: Obrigada, gente, obrigada.
1: Obrigado a você, detetive Sabrina.
4: É uma honra estar aqui.
1: A honra é nossa. Obrigada. De recebê-la pela segunda vez consecutiva.
4: É verdade.
1: Pela segunda vez. Que ótimo. Bom, vamos então para a nossa primeira pergunta de hoje. Quem traz é ele, Marcelo Batista.
3: Eu já perguntei, mas não me lembro, né? Qual a sobremesa predileta? Se falou da última vez, quiser mudar, não tem problema.
4: Era pudim.
3: Era pudim.
4: Pudim.
3: Quer mudar? Você fica com o pudim?
1: Você quer trair o pudim?
3: Não?
5: Quer atrair?
4: Fico, não, fico com pudim.
3: Fica com pudim.
5: Certeza. Olha aí,
2: olha, fiel, é fiel, gente, até na sobremesa.
5: Doutora, então vamos entender primeiro. Ô, Cuca, se puder, coloque uma trilha aí de detetive. Porque a gente tá recebendo aqui a Sherlock Holmes, aquela que sabe a 007 das traições. A nossa convidada, ela é contratada para descobrir se o seu parceiro ou sua parceira está te traindo. Você, que tem uma pulguinha atrás da orelha, você que acha que aquele seu parente, ou até mesmo filho, que de alguém que esteja namorando com você, tá lá, eu acho que tá traindo, acho que, pô, quero dar uma olhadinha. Você vai contratar os serviços dela. E pra isso a gente vai entender de onde vem a vontade e o comércio. Porque detetive é uma coisa que pra mim era lá de anos 20, anos 30, 40 e tinha acabado. Ainda existe essa profissão?
4: Não, existe e tá crescendo bastante no Brasil. A nossa procura hoje é... Vamos colocar, eu tenho 70 contatos e hoje a gente tá com 10 operações de campo. O que é operação de campo? São 10 pessoas investigando para saber se alguém tá traindo.
3: Neste momento?
4: Nesse momento.
3: Neste momento? Não.
4: É. Então, assim...
5: Literalmente falando, doutor?
4: Comercialmente, empresarialmente, é um ramo muito bom, até para quem quiser ser detetive, que eu tô precisando de gente para trabalhar.
2: Ui! Opa! É.
5: E qualquer pessoa fofoqueira, eu acho que deve ser o primeiro requisito básico.
4: Tem que
5: básico.
4: Ter profissionalismo, né? Não é um fofoqueiro, assim... Amador, que fica no portão, não dá. Tem que ser profissional, porque tem que manter o sigilo.
5: Pra trabalhar com você, por exemplo, a Mini Ruth, ela é formada em jornalismo e rádio comunicação.
2: É, fiz rádio TV e tenho MTB também.
5: Sim. MTB. Ela pode trabalhar com você. Ela pode trabalhar com você? Pode. O que ela precisa?
4: Pode, ela precisa fazer um curso de detetive. A gente tem o método SPC do Amor, né, que é diferente das outras agências. Então, nós mesmos ensinamos, que tem também a escola que chama Embrique. É o Instituto Brasileiro de Inteligência e Contra Inteligência. A gente ensina o método e ela trabalha pra gente se ela passar no teste.
2: A mulher que, assim como eu, que gosta de investigar o boy nas redes sociais, pode fazer seu curso, então?
4: Pode fazer o curso.
3: Embrique, Empresa Embrique. Brasileira de Investigação e Chifre. É isso. Doutora Sabrina, a gente tá aproveitando que tá nesse clima de Copa do Mundo. Viralizou na Copa. O bonitão lá, o presidente da CBF, né, levou a mulher e a amante para a Copa do Mundo. Quando esse tipo de coisa vaza, é algum detetive ou de repente o cara teve azar porque o cara é famoso e alguém clicou, jogou na rede social e viralizou?
4: Ah, se você é famoso, você tem que ser mais discreto, né? Porque daí qualquer um vira detetive, porque você tá de olho, todo mundo tá de olho em você, você é o foco. Não, mas o presidente da FIFA, o cara é o rei, né, de todos os times, todos os jogadores. Ali eu acho que ele vacilou.
5: O presidente da CBF, novinho, bonitinho, vai dar problema, vai dar ruim, né? É muito poder na mão de um jovem. Tem que volta o Jovelange, que é aquele ali. Volta o Jovelange.
4: Ele era mais focado, pelo menos.
5: Era mais focado.
4: É, não tinha distrações.
5: Falando em famosos, eu gostaria de saber se algum famoso ou famosa traída, já lhe procurou.
4: É, geralmente não o famoso, mas sempre são assessores. Eles não falam com a gente, mas durante a investigação a gente acaba descobrindo quem é o contratante.
5: É, né? Sempre um assistente, um empregado do famoso, da
4: um
5: famosa.
4: Um assessor, mas aí conforme vai andando a investigação, você vai vendo os dados, os endereços, a pessoa que a pessoa se relaciona. Você faz a ligação do nome, da imagem da pessoa, você descobre quem é que contratou.
2: Entendi. Olha só.
5: Alguma Larissa...
4: Não,
5: já
4: por
5: lhe
4: enquanto,
5: contratou?
4: Não.
5: Alguma Larissa famosa?
4: Não, eu já disse que eu não investigo amigos, gente.
5: Você é amiga de Anitta?
4: Não investigo.
5: É que a Larissa é o nome da Anitta, por isso que eu tinha lhe perguntado.
4: Não, achei que era a sua esposa.
5: Minha esposa?
4: Como que ela chama?
5: Não, minha esposa chama Choluá. Ih, peraí, calma aí.
2: Deu ruim, peraí.
4: Larissa não. A Larissa não me contratou, não.
5: Ah, tá, que bom.
4: Larissa é esposa de quem?
5: Não,
2: Larissa é a Anitta, né?
4: Anitta.
2: Mas eu tenho uma dúvida.
4: A Anitta não me contratou, não.
2: Tenho uma dúvida. Já que falaram de futebol, falaram de famosos, viralizou aí na Copa do Mundo, né? Tanto o Neymar numa balada sem aliança, mas também viralizou o Hendrick usando um esparadrapo em cima da aliança. O que você acha dos homens que acabam tirando a aliança quando vão sair ou algo do
3: tá
2: tipo.
3: Tá certo, hein? Porque é muito perigoso hoje em dia. Mesmo em Nova York, menino Ney, eu tô do seu lado. Mesmo em Nova York, você corre o risco de ser assaltado.
5: Exatamente. Não, eu conheço, inclusive, uma pessoa que perdeu um dedo por conta de um anel. De verdade, ficou preso na campainha e perdeu o dedo. Tem que tirar a aliança, pelo amor de Deus.
4: Olha, não, eu acho perigoso. Que tem que ficar de aliança em todos os momentos. É uma aliança, gente. Já tá falando o nome. Você casou, você não pode tirar do dedo aquilo lá, o seu compromisso. Se você tirou, você perde a aliança. Ah,
5: doutora.
4: Dos dois jeitos. Você trai, perde a aliança e você perde a aliança. Tá caro a grama do ouro hoje, gente. Não dá pra ficar perdendo a aliança, mas em qualquer lugar.
2: É verdade.
5: Doutora.
4: Deixa no dedo, cola com super bonder. Não vai correr o risco de enroscar. Não vai correr o risco de escorregar, não vai correr o risco de perder.
5: Doutora, eu vou te falar uma coisa, então, enquanto homem, que já foi casado com a aliança no dedo, atrai muito mais se eu tiver com ela.
4: Mas aí a
5: porque
4: culpa...
5: Porque a mulherada adora um homem casado.
4: A culpa não é sua, a culpa é da mulher que é mau caráter e se propõe a ser amante.
5: Exatamente, agora, você homem você que usa aliança e que acaba traindo, a culpa não é sua. A culpa não é da vítima.
2: Não.
5: Você
2: não.
5: Respeita que a culpa não é da vítima.
4: Foi a mesma coisa quando eu falei que 90% das mulheres traíam.
5: É aí, ó, tá vendo? Você homem, casado, pronto. Você traiu.
4: Lucas, você inverte todas as vezes.
5: Tá vendo?
4: Não é isso, Lucas, por favor.
5: Eu estou trabalhando com dados, a senhora me trouxe, que no caso das mulheres e dos homens que vão até o seu escritório, 90% das mulheres que são investigadas traem.
4: É verdade.
5: E 80% dos homens que são investigados traem. Ou seja, mulheres traem mais que os homens.
2: Ou seja, você aí, motorista de Uber que tá trabalhando, volta mais cedo pra casa hoje, viu?
5: Ô, Batista, você tem experiência no assunto.
3: Eu?
5: Calma.
3: Eu?
5: Calma, você não deixou terminar a frase. Você tem experiência no assunto pra falar de traição, porque você já foi traído.
3: Já fui traído.
5: Pois é, então tire suas dúvidas com a doutora.
3: Já fui traído. Rede social. A pessoa tem que ficar de olho. Quais são os sinais que evidenciam uma traição por rede social? Por exemplo, outro dia, a minha namorada viu um foguinho de uma menina que postou na minha foto. Que eu postei isso? Uma foto, porque eu sou muito lindo. E aí, uma senhora botou dois foguinhos assim.
5: Tá.
3: Aí minha namorada falou: posso saber o que são esses foguinhos? Eu falei: não sei.
5: Boa.
3: Tem que perguntar pra ela.
2: Era jogo do Brasil, tava soltando fogo.
5: Vou deixar uma coisa, tá muito frio aqui em São Paulo. Às vezes ela tá mandando foguinho.
4: Não, não, é assim, nas redes sociais, geralmente mulher, ela presta muito mais atenção na rede social do parceiro do que o homem da mulher. Quando você coloca uma foto e tem 30 curtidas, tem 10 amigos, 10 amigas, duas da família, sua mãe fala, ai, que coisa mais linda. E uma mulher comenta, passa batido... pra esposa ou pra namorada. Mas, por exemplo, você coloca uma foto que você sabe que é um pouco sugestiva e a pessoa curte, e ela tem uma curtida insistente, pode ficar de olho naquela pessoa específica que ali tem conversa no privado. A sua namorada, na verdade, deveria perguntar o que você conversa com ela no direct. Porque enquanto tá aparente, tá tudo bem, mas e no privado?
3: Eu nem conhecia a pessoa.
4: Era uma fã?
3: Não sei, talvez. Eu até bloqueei.
2: Mas até onde pode parecer loucura? Porque, por exemplo, eu sempre fico meio louca quando eu tô apaixonada, né? Bem doida mesmo. E aí já aconteceu, por exemplo, de eu ficar monitorando o número de seguidores e de quantas pessoas o meu boy estava seguindo. Até onde é loucura e onde não é, e é legal investigar.
4: Mas é que hoje a rede social faz parte da nossa vida, não é loucura. Não é loucura, é que nem você tá. Pelo menos eu frequentei ambiente de faculdade, tinha um monte de amigos, não sei o quê. Quando chegava alguém diferente e eu namorava, a gente já ficava esperto. Só que agora o ambiente é digital. Então todo mundo fiscaliza, não é só você. Eu acho que a maioria das pessoas fazem isso.
5: Pra mim, todos vocês são maluquinhos. Sabe por quê? Essa coisa de, ai, mandou foguinho, ai, mandou tal
3: se
5: coisa.
3: Se quiser.
5: Quem quer trair, trai. Quem não quer trair, não trai. Entendeu? E não vem com esse papinho de que, ai, é porque ali na situação eu estava um pouquinho alterado, eu bebi, tal. Ai, não, aí você tem que entender, eu não traio, mas foi só dessa vez. É o caramba, é o escambau, tá bom? Porque uma pessoa que tem dignidade...
3: Quem quer dá um jeito.
5: Exatamente.
3: Igual quem chega atrasado pra compromisso, né? quem quer dar um jeito. O aeroporto é a prova de que você
4: consegue.
3: Que você consegue chegar no horário quando você muito tá bem.
4: É verdade. Muito bem. Você então consegue é cumprir o compromisso. É exatamente. Isso. Não adianta falar, dar qualquer outra desculpa. Eu traí porque eu bebi, eu traí porque eu saí com os meus amigos, eu traí porque ela foi insistente ou ele foi insistente. Não, você traiu porque você quis.
5: Exatamente.
4: A decisão foi sua, então as consequências também têm que ser.
5: Muito bom.
4: Né? Porque senão você fica invertendo o jogo. Fala, ah, eu traí porque você não me tratou bem. Eu traí porque a gente brigou e eu quis me vingar. Eu traí porque era um amor de infância. Não interessa. Você é um mau caráter, você é um traidor e você não presta. Não tem outra frase.
5: Peraí que agora a gente deu uma diminuidinha de nível. Calma aí, peraí. Mau caráter, não, você não presta. Eu já acho que assim, eu tenho que ter um pouquinho de consideração.
4: Você tava,
5: né,
4: falando, Lucas, que não pode ter desculpa.
5: Não pode ter desculpa pra justificar. Não justifica, porque a decisão de trair, de fato, é da pessoa que vai lá e beija a outra pessoa, né?
4: Sim.
5: Então ninguém tá andando na rua, vem a outra e beija e pum, acabou.
4: Você já viu o traidor não ser mentiroso? Ou ele conversa, olha, você me desculpa, mas eu acabei te traindo ontem, eu saí com meus amigos, joguei bola, tomei uma cervejinha, acabei te traindo.
5: Teve amigos que já, quando traíram a namorada, falaram, ó, tem que te contar uma coisa, ontem eu tava lá, bebi muito e fiquei com uma outra mulher.
4: Jura? Não, juro. Depois você me apresenta, preciso fazer uma entrevista com ele pra entender.
5: Isso é muito
4: por
5: comum.
4: Jura?
5: No início,
4: as pessoas que eu investigo
2: já aconteceu,
4: não falam.
2: Também. Já não aconteceu comigo, eu já tomei uma gai e a pessoa falou, ó, outro tava no bar da faculdade e tal, acabei conhecendo uma pessoa, beijei. Mas foi só isso mesmo. Eu falei, tá
4: você
2: bom.
4: Você perdoou?
2: Perdoei, né? Fiquei casado um tempão ainda. Trouxa é fogo, né, galera? Trouxa é fogo.
4: Não, é porque ama, né? Eu acho assim, todo traidor ele tem que ter uma consequência. E hoje a gente vê que a traição ela não leva consequência nenhuma e geralmente as pessoas perdoam. Mas quem tá dentro de um relacionamento durante 10, 15, 20 anos e já perdoou uma série de traições, ela não aguenta mais. E aquilo vai corroendo tanto a mente dela, ela vai ficando doente mentalmente. Então a saúde emocional acaba. E totalmente, ela fica destruída, ela perde o chão, ela não consegue mais trabalhar, estudar, não consegue fazer mais nada. E aí que a gente fica preocupado, e geralmente é quando eles me procuram, né? É quando eles procuram a agência, que é pra revelar, mostrar foto, tudo, falar, tá vendo? Eu sabia. E aí decide divorciar ou não.
5: Você está ouvindo Sabrina de Silo. Ela que é detetive e que ajuda você a descobrir se está sendo traída ou traída. Ela trabalha aqui em São Paulo, mas também atende outros estados. Daqui a pouquinho ela vai divulgar os seus meios de comunicação. Por favor, Batista.
3: Ô Sabrina, tem um monte de comportamento que as pessoas às vezes implicam. Falam, isso aí é traição. Então a gente fez uma listinha aqui para você ajudar a gente a tirar essas dúvidas, se é suspeito ou é tranquilo a pessoa que faz isso. Tá. Primeira situação, Mini Ruth.
2: Trocar a senha do celular.
4: É indício.
3: É suspeito.
4: É suspeito.
3: É suspeito.
4: Suspeito.
3: Celular virado para baixo.
4: Suspeito.
3: Suspeito.
4: Eu acho que vai dar. É.
2: Ser caminhoneiro.
4: Extremamente suspeito.
3: Extremamente.
4: E dificílimo de investigar, gente. Uma das pessoas mais difíceis de investigar é caminhoneiro.
3: É mesmo?
4: Muito.
3: Tá cada hora num lugar, né? Ó, postar foto sempre sozinho ou sozinha nas redes sociais.
4: Suspeito. A pessoa se apresenta como solteiro nas redes sociais.
2: Viajar muito a trabalho.
4: A grande possibilidade de trair. É muito suspeito.
3: Voltar de banho tomado da academia.
4: Aí já é prova contundente.
3: Prova contundente, olha só.
2: Não toma mais banho na academia,
4: Batista. Se vai pra casa, pra que tomar banho? Se vai trabalhar, tudo bem, mas vai pra casa, então toma em casa.
2: E sofrer arranhões numa pelada, naquele futebolzinho?
4: Ah, às vezes acontece mesmo.
3: Acontece?
4: Acontece.
3: Então é mais tranquilo.
4: Mais tranquilo.
3: Mais tranquilo. Ficar muito tempo depois do trabalho, tipo aquela famosa hora extra.
4: É suspeito.
2: Ganhar joia de algum amigo.
4: Suspeitíssimo, já tá quase levando um pé.
3: É mesmo? Opa, nossa senhora, hein? Curtir foto dos outros ou outras.
4: Depende. Se for aquela pessoa que você vê que tá conversando toda hora com ele, trocando informação com muita intimidade, mandando textinho longo, foguinho.
2: É aí, ó, foguinho.
4: É suspeito.
2: Nunca apresentar pros amigos.
4: Ah, suspeito. Já apresentou umas três antes de você. Você tá mais ou menos na quarta da lista. Vai chegar mesmo a sua hora.
3: Tá vendo? E coitado, pra terminar, quando o Wi-Fi conecta diretamente na rede do motel.
4: Aí já foi.
1: Detetive Sabrina de Silo está aqui conosco. E eu gostaria de lembrar de um caso onde, pela primeira vez, pelo menos na minha opinião, o Brasil ficou ao lado do traidor e não da pessoa que foi traída. Mini Ruth, você lembra de uma famosa cantora que, inclusive, namorou um comediante? Sabe de quem eu estou falando?
2: Ah, você está falando da Luísa Sonza e do Whindersson Nunes.
1: Exatamente. Eles foram casados, separaram, e aí, logo depois, a Luísa Sonza teve um relacionamento com o Chico Moedas. E aí, pelo que eu me lembro...
2: Não, foi com o Vitão, na verdade. Corrigiram, foi com o Vitão, né?
1: Não, depois do Vitão teve Chico Moedas. E aí, o relacionamento com o Chico Moedas, ele terminou por conta de uma traição. Uma traição que aconteceu dentro de um banheiro, num bar, no Rio de Janeiro. Aí, depois de um tempo, todo mundo esqueceu essa traição do Chico Moedas e ele ganhou ainda mais notoriedade. Por que que o Brasil, nesse tipo de traição, não penalizou, até mesmo não criou bode do Chico Moedas?
4: É uma coisa inexplicável, né? Que nem em novela, quando aparece o casal de amantes e a gente acaba torcendo pra eles ficarem juntos no final, né? Então, assim, não dá pra explicar a mentalidade do brasileiro, onde ele aprova coisas que são, que ele mesmo renega, que não gostaria que passasse pela vida dele. Eu não entendo por que que ele ganha notoriedade.
1: Você acha que o fato da Luísa Sonza, talvez a maneira como ela se porta, a maneira como ela se comunica, não ajude a agregar ainda a simpatia do público brasileiro? Porque teve um outro casal de famosos que eu lembro muito bem, que durante as descobertas de traição do marido, no caso do Marcelo Adnet com a Dani Calabresa, todos ficaram do lado da Dani. E foi unânime, todos falaram: nossa, que feio isso, que horrível, não se faz. Agora, nesse caso da Luísa Sonza e do Chico Moedas, não. A gente
4: é porque,
1: acabou,
4: na verdade,
1: passando
4: um paninho. Eu acho que ele tinha uma representatividade na mídia muito irrelevante. E aí ninguém conhecia. Aí quando foi ver quem ele era, acaba seguindo. Mas eu acho que não tem muito significado o seguir em si, né? Às vezes a pessoa não sabe nem por que ela seguiu. Ela só clicou lá pra, até mesmo para entender como que funciona a vida da pessoa, para seguir. Não é que seja um fã, não é que seja que tenha algum tipo de aprovação. Eu acredito que ninguém aprove.
1: Você acha que
4: eu
1: não?
4: Eu acho que não foi por aprovação.
1: É que aqui no Brasil a gente tem a mania de torcer pra quem perde.
4: É.
1: É bem uma característica bem brasileira. Uh-huh. A gente torce pro menos favorecido, a gente, sim, torce pro coitadinho. E aí eu fiquei pensando, ué, de fato, a Luísa Sonza era muito mais famosa que o Chico.
4: Pode ser pela vergonha, né? Porque, querendo ou não, ela expôs ele como um traidor.
1: Ela
4: ele
1: foi na Ana Maria Braga,
4: né? Então ele chorou, né?
1: Leu e cara, bem no dia, que olha que coincidência, no dia que saiu um textinho aí dizendo que ela tava realmente condenada por ter cometido um crime. Ó, loucura, no mesmo dia ela foi na Maria Braga. Coincidência demais, né? Mini Ruth! É, então.
2: Eu adoro Chico Moedas, porque eu gosto de cafajeste mesmo. Mas falando...
3: Depois fica reclamando.
4: É verdade.
3: Depois fica reclamando.
4: Eu vou ter que andar um mês com Mini Ruth pra gente trocar uma ideia.
2: Falando em cafajestes, dona Sabrina, viralizou aí nesse último final de semana também, a dona Virgínia parece que negociou o inegociável novamente, né? Foi postado aí nas redes sociais uma foto onde ela está sentada no colo de Vini Júnior, comemorando o aniversário do Vini Júnior. É, você acha que... Como que ela lida com a segurança? Uma mulher que foi traída, como que ela pode lidar com essa segurança de confiar e realmente negociar esse inegociável?
4: Não confia mais. A realidade dessa é essa. Na verdade, ela vai se conformar com o estilo de vida que ele tem. Vai ser mais ou menos o relacionamento do Neymar com a Bruna, que é a esposa dele. Vai acontecer várias vezes a traição, ela vai perdoar várias vezes, a gente vai ver em alguns momentos eles separados, em outros momentos eles juntos, e isso vai sendo adaptado. Mas a confiança não consegue mais ser restaurada dessa forma, não tem negociação. Isso daí é realmente...
1: Jogo, marketing,
4: aceitar,
1: né?
4: Aceitar.
3: Pode, Sabrina,
4: ser o marketing também.
3: E tem gente que é traída, que não acredita ou finge que não acredita que está sendo traída. A hora que você chega com as provas lá, você fala, não é possível, ele não... Tem?
4: Não, quando o pessoal vem me procurar, ele já sabe mais ou menos o que ele vai encontrar ali. Que a pessoa, se a gente pegar a traição, ela tá um pouco mais conformada. Só que quando ela chega pra conversar comigo, ali que é a parte ruim, porque ela não quer, ela não gostaria de aceitar e não gostaria de descobrir. Mas quando a gente começa a investigação e a pessoa começa a mentir sem parar, porque dá pra perceber quando a pessoa mente, aí ela já sabe que vai descobrir a traição, aí dá mais vontade de descobrir ainda pra poder mostrar pro outro, sabe?
3: E aí teve algum caso que o marido pediu pra investigar a mulher e ao mesmo tempo a mulher tava pedindo pra investigar o marido?
4: Não, não, ao mesmo tempo não. Mas já aconteceu do marido e da esposa me contratar. Primeiro foi a esposa e depois o marido contratou. E a gente pegou a traição do marido, aí ela mudou, ficou diferente. Ela começou a cuidar da vida dela, começou a fazer faculdade, fez plástica, ficou super bonita. Não dava mais atenção pra ele, não dava a mínima pra ele, ele entrou em pânico. E aí entrou em contato com a agência. Quando eu vi ele, porque eu faço reunião de videochamada, quando eu vi ele na reunião de videochamada, eu já conhecia muito bem ele, entrei em choque, mas a gente pegou a investigação, fez e ela não tava traindo.
5: Olha aí, às vezes um chifrezinho pode fazer bem pra você, aquele pé na bunda.
4: Pode transformar o seu casamento, mas aquele, não é verdade.
5: Gente, aquele pé na bunda que bota pra frente, bota pra cima. Ah, tem alguns casos aí que a pessoa dá um glow
4: deu,
5: up,
4: deu,
5: né?
4: É, ela ficou ótima. Ela viu, ficou tá ótima.
5: Às vezes, olha, ela tem que agradecer o marido ter traído ela, tá? Só dizer bem claro.
3: E teve algum que te deu muito trabalho pra descobrir a traição?
4: Tem. Teve uma investigação de uma mulher que a gente tem certeza que ela traía, mas a gente não conseguiu pegar o flagrante. Não
5: mulher
4: conseguiu.
5: É fogo, né, cara? Mulher fogo. Quando quer fazer, faz bem direitinho,
4: ela,
5: né?
4: E ela andava de moto, então ela parava no shopping, quando você via aquela mulher sumia, aí entrava no carro de outra pessoa, a gente não conseguia seguir, porque era tudo muito rápido. Tipo assim, eu nunca vi uma mulher tão escorregadia na vida.
5: Contrata ela pra trabalhar na tua empresa. Ela é boa pra trabalhar contigo.
4: Ótima. É ela é basicamente uma agente secreta russa, porque ninguém conseguia...
2: Não, ela era demais, então já traía há algum tempo,
4: já,
2: né?
4: Já era bem experiente.
2: Eu tenho até essa dúvida. É mais fácil de você pegar um traidor que tá traindo pela primeira vez ou aquele cara que trai sem parar?
4: Ah, qualquer um dos dois é fácil. Mulher é mais difícil de pegar. Tanto o homem que é a primeira vez que ele traiu, que eu duvido, não acredito.
5: Que você é desacreditada demais nos
4: demais.
5: Homens.
4: Demais, na humanidade. Que pena. E aquele que traz sempre, ele faz aquilo com tanta naturalidade que a esposa, pra descobrir, demora 10, 15 anos. E o cara sempre traiu. Mas é um bom pai, é um bom marido, é um bom profissional, super educado. E aí, a gente, dificilmente a pessoa desconfia que tem um traidor dentro de casa.
5: Tá vendo? Até pra trair, tem que saber trair. Se não é pra demorar 15 anos, o cara já prescreveu, já tá liberado. Seguinte, estamos recebendo ela, Sabrina de Silo, detetive, que está dando dicas de como você identificar uma traição. E a gente vai para um rápido intervalo e na volta tem mais ela para tirar algumas dúvidas e quem sabe até ajudar o pessoal. Fica aí, já já tem mais sobremesa para você.

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2: O passaporte da Copa de hoje faz escala na Inglaterra, o país considerado berço do futebol. Foi lá que surgiram as primeiras regras oficiais do esporte, ainda no século XIX. Hoje, a Premier League é o campeonato nacional mais assistido do mundo e reúne alguns dos maiores jogadores de futebol do planeta. Além do futebol, a Inglaterra é conhecida por cartões postais como o Big Ben, a Tower Bridge e o Palácio de Buckingham, além da tradicional troca da guarda que atrai turistas de diariamente em Londres. Dentro de campo, a seleção inglesa chega entre as favoritas novamente. Com um elenco jovem, veloz e recheado de craques, a Inglaterra tenta conquistar um título mundial que não vem desde 1966.
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1: Caro ouvinte que nos ouve com seu ouvido, estamos de volta com Sobremesa, o seu programa favorito aqui na TMC. Hoje recebendo ela, Sabrina de Silo. A Sabrina que é detetive e ela trabalha em prol de pessoas que querem descobrir se são ou não são traídas. E a gente já vai vir com mais dicas pra você que quer trair. E quer trair pra não ser descoberto, não ser pego? A Sabrina vai dar dicas pra você daqui a pouquinho. Mas antes eu quero dar uma olhada na nossa enquete do dia que traz a pergunta: qual foi a sua ilusão mais recente? Qual foi a última ilusão que você sofreu? Responda pra gente no nosso WhatsApp 011 97221 1001. Por favor, Batista.
2: Lorane Alves, ela diz o seguinte aqui, ó. Ela entrou no Instagram e achou que a Luana Piovani tinha parado de falar bobeira. Ela se iludiu.
3: A Isabela Rocha, ela mandou o seguinte, ó: quando eu comprei o curso do Pablo Marçal pra ficar milionária e fiquei 65,50 centavos mais pobre.
1: Boa, vai, Batista.
2: Paulo Arão, ele falou, ó: a última vez que eu me iludi foi quando eu fui liberado do trabalho mais cedo, achei que ia chegar em casa de boa, teve um acidente, passei 4 horas no terminal Pirituba em São Paulo.
1: Nossa, coisa. Tá tudo, Zé. Vai, Mini Gucci.
3: O André Santos, ele mandou: quando meu carro quebrou e o mecânico falou, é coisa simples. Nunca é, né, querido?
1: Essa foi muito boa. Voltamos então com a Sabrina de Sírio. Sabrina, a gente fez aqui a campanha do Haaland e a

0: Então ele tem cara de ser uma pessoa que é muito, muito honesto, né? Você acha que ele trai?
1: Então, onde você
0: olhando
1: tirou
0: pela
1: isso?
0: cara dele, do Haaland, jogador Haaland, você acha que ele trai? Sendo sincero.
2: Ele é casado, né?
0: Ele é casado, mas olhando pela cara, ele não deve ter.
2: Não, eu acho que ele não trai.
0: Tá vendo? Ele é um homem que não trai. Ele é um homem que merece o seu follow. Por isso, faça parte da nossa campanha. Siga o Haaland. Batista, é com você.
1: Siga o Haalandinho nas redes sociais. Ele precisa. Esquece o Vozinha, que já tem muito seguidor.
0: Já deu Vozinha.
1: É, o Haaland da Noruega é arroba Erling. E-R-L-I-N-G. Arroba Erling. Começou o programa com 66 milhões e 400 e agora já está com 66 milhões e 500 mil seguidores.
0: É o poder.
1: É a nossa campanha em prol do Haalandinho, hein? Eita,
0: tá nós, vendo hein? O poder da TMC na vida de uma pessoa? Vai ajudar o Haaland a ganhar mais seguidores, que ele merece. Ele que tirou a gente do nosso sonho do Hexa e também já se ferrou que a Inglaterra já chegou e já tirou o sonho dele da primeira Copa do Mundo.
1: Onde que ela tirou com o Haaland e é casada, Mini Ruth?
2: Ele é casado, ele namora.
1: Não é casado, namorado.
2: Não, mas eles moram juntos.
0: Peraí. Me fez pensar numa boa pergunta. Sabrina de Silva, se eu namoro e fico com alguém, é uma traição severa, ruim ou não? Tudo bem, é menos pior se eu for casado.
2: É menos pior.
0: Tá vendo?
2: E ali é um teste. Se você traiu. Não,
1: pra mim
2: case.
1: Não. Pra mim não. Isso aí é churumelas. Não me venha com churumelas. É a mesma coisa que eu falar. Olha, eu matei ele com um tiro só, não foi com quatro.
0: Pior Batista. Que faz diferença.
1: É a juro mesma por coisa. Deus,
0: mas no tribunal.
2: É verdade.
0: Te juro por Deus, no tribunal
2: é
0: faz diferença.
2: Louco, exatamente. Vai aumentar a sua pena. A questão é o seguinte: coisa. Quando você trai, quando você namora, porque você não tem certeza da pessoa que você está. Então, já que você não tem certeza, você não case com ela.
0: Tá bom.
2: Não deu a oportunidade pra pessoa que você traiu de ser feliz.
0: Muito bonitinho.
2: Entendeu? Então, assim, se você traiu, já não casa com essa pessoa que ela não merece. E se não teve ainda o pedido de namoro? Se eu tô ficando com alguém sério, vamos dizer assim.
1: Aí é sorte de quem tá com você. Se você não pediu o namoro.
2: Como que é ficar com alguém sério? Como que se fica com alguém sério? É você ter quase um relacionamento, só que sem aliança.
0: Eu tô rindo, Lucas. É sorte não. de quem.
2: Vamos embora. Não tem ficar. Ficar, você pode ficar, você só tá ficando. Se ficar hoje, como ficar amanhã?
0: São os conceitos dessa nova geração. Eles não estão mais namorando, eles estão ficando sério. Eles estão ficando legal, ficando. Sabia disso?
2: Não.
0: Vamos lá, a gente tá ficando, a gente tá só ficando.
2: Você tá ficando só comigo?
0: É
2: essa frase, entendeu?
1: Tem uma música ficante ciumento. Tem uma música assim, ficante ciumento. É verdade.
0: Seguinte, estamos aqui com a Sabrina e a gente quer tirar dúvidas com ela. A gente separou declarações de famosos depois de traições. Sempre tem uma declaração dessa, né? Uma declaração polêmica. O famoso foi lá, foi pego traindo e ele vai lá e vai dar uma declaração. Vai botar a camiseta branca, vai no Instagram e vai postar vídeo. E a gente quer saber o que você pensa sobre essas declarações de famosos que traíram. Por favor, Batista.
1: Luana Piovani, ela diz o seguinte: eu traí sim, foi maravilhoso porque eu me libertei de uma prisão.
2: Que prisão que ela tava? Ela sempre foi livre, isso daí é coisa da cabeça dela, traiu porque quis. Débora Seco, ela falou o seguinte certa vez: fui traída por todos os meus ex, e pra conseguir sair da relação, traía de volta. É uma falta de responsabilidade, não é melhor terminar pra ficar com outra pessoa? Pode ser chifre trocado também aí, né? Uma vingancinha.
1: Bruno Galhaço, somos de carne e osso, mas se pudesse voltar atrás, não queria que tivesse acontecido.
2: Bom, se ele traiu, se arrependeu e não traiu mais, ele tá liberado. Tá perdoado.
0: Até quantas traições você acha que dá pra perdoar?
2: Uma
0: só?
2: Uma só, porque depois a segunda aí acabou, não dá mais.
3: Também não te perdoo, não.
0: Próximo comentário, próxima declaração, Mini Ruth.
3: Mas o menino Ney disse o seguinte: errei, fui moleque, não me imagino sem você.
2: Ah, ele é menino Ney, né? Nunca vão chamar ele de Neymar, gente. Vai tratar ele como criança o resto da vida. Já deu, né?
0: próxima declaração.
1: Graciane Barbosa, o amor não acabou. E se existe amor, pode existir recomeço.
2: Pra quem que ela tá falando isso?
0: Ela traiu o Belo. Ela traiu o Belo.
2: Ela tá falando isso pro Belo?
0: Ela falou isso no post.
2: Ah, não, já deu, né?
1: Aliás, aproveitando...
2: Já podia passar pro próximo isso.
1: Aproveitando o ensejo, tem muito caso de traição de personal com aluno?
2: Muito.
1: Porque minha namorada falou que quer voltar pra academia e falou que ela tem um personal que ela adora. Então eu preciso me preocupar? Devo me preocupar?
2: Deve se preocupar, sim.
0: Aprendam aqui com isso. Porque não se envolvam com homens que querem ir à academia. Prefiram os gordinhos como eu.
3: É muito
0: melhor um gordinho. Um gordinho carismático. Gordo é sempre legal.
2: É.
0: Não tem um gordo que é chato, não tem nada. Gordo é sempre legal. Sempre tá no rolê, é o divertido, é o que faz piada, é o que brinca com todo mundo.
3: O problema do gordinho é que ele gosta de comer tudo. Tem que tomar cuidado, viu?
0: Seguinte, agora aproveitando aqui, Sabrina, olhando pra nós três aqui, você consegue ter uma visão superficial de que quem é que passa vibe de fiel ou quem é que passa vibe de traíra? Mini Ruth, começando com ela.
2: Ah, Mini Ruth é fiel,
0: eu sou. Seu filho tá péssimo. Essa aqui, ela...
2: A Mini Ruth não se encontrou ainda, gente.
0: Não,
2: ela é mulher todos. Pra casar, entendeu?
3: Eu sou.
2: Ela tá em busca de um amor verdadeiro, de uma pessoa que se dedique só a ela.
3: É verdade.
2: Pra ter uma transformação. Tenho certeza que lá no fundo da alma da Mini Ruth, ela vai ser uma ótima esposa.
3: Fica a dica aí, ó. Você quer bigode fininho, tá solteiro aí, ó.
0: Vamos falar uma coisa.
2: Bigode fininho não vale a pena.
0: Ela pega homem casado.
2: Já errou.
0: Ela pega como casado, ela gosta de ser amante.
3: Daqui a pouco eu falo disso.
0: Ela adora esse tipo de coisa.
3: Daqui a pouco eu falo disso. Mas e o Lucas, hein? E o Lucas?
2: O Lucas tem cara de menino bom, que não
0: muito
2: trai.
0: Muito obrigado.
2: Que vai ter 4 filhos, assim. Fica 50 anos casado.
0: É isto mesmo. É isso. Um abraço pra minha mulher, Xoloá, tá? Ela está assistindo a gente. Pode confiar em mim. Agora, porque...
3: Manda um abraço aí pra sua namorada agora, Lucas.
0: Eu vou mandar um abraço pra minha namorada, Xoloá. Um beijo,
1: Xoloá.
0: Tá vendo? Agora, por favor, Batista. Marcelo Batista.
2: É um solteiro convicto que gosta da balada. Então, ele até tem alguns casos, mas ele não vai aprofundar porque ele já foi traído, então ele tá triste e ressentido.
3: Mas ele errou. Ele é pisciano.
1: Errou porque eu não vou pra balada.
0: É verdade.
1: Odeio balada.
0: Dona Sabrina. Ela chutou. Você tem um filho maravilhoso, você ajuda centenas de pessoas em São Paulo, mas a única vez da sua vida que você se equivocou, as duas únicas vezes, foi com a Mini Ruth e com o Batista. É o contrário. Eu vou falar a verdade, é o contrário. O Batista é um homem seríssimo.
2: É mesmo.
0: Mas muito. Ele é romântico, ele é charmoso, ele gosta de dar prazer à sua companheira, de verdade.
3: Sim. Entrega até sonho no dia seguinte.
0: É verdade,
2: sonho de padaria.
0: Vou casar. Sonho de padaria.
2: Vou casar.
0: Ele é um homem tudo certinho.
2: É mesmo.
0: Já a Mini Ruth é bagaceira.
3: Não sou, assim também não. Calma lá.
0: Essa aqui não pode ver um homem com aliança que já se atraca. Ela fala. Sabe o que ela fala? O fato de ter aliança quer dizer que uma mulher já aprovou.
2: Ou claro. Seja,
0: quer
2: dizer que é bom. Isso é uma regra, isso é verdade.
3: Isso é verdade. Eu preciso até de um conselho.
2: É aprovação social, né? O homem que tem uma mulher que é bonita, bem sucedida. Que é inteligente, geralmente a mulher dá em cima do cara por causa da esposa, pra saber, esse cara deve ter algum segredo, deve ter alguma coisa de bom ali, que eu preciso saber o que é, porque pra estar com uma mulher dessa.
3: É por isso que eu saio com casados às vezes, e eu preciso de um conselho, assim, porque eu já fui amante, né, mas foi uma coisa que aconteceu, porque eu me apaixonei pela pessoa, a pessoa dizia que ia largar a mulher pra ficar comigo, e eu fiquei nessa um tempo, né, então pra pessoa que está passando pela minha situação, que eu já passei, qual seria o seu conselho?
0: Vergonha na cara.
2: Acertou.
1: Vergonha na cara.
2: Tirou as palavras da minha boca. Não, tem que ter vergonha na cara. Por mais que a pessoa fale assim, eu não tenho nada a ver com você, amante, geralmente fala isso. Não, cuida do seu marido, eu não tenho nada a ver com vocês. Eu acho que a mulher que faz a opção de ser amante, ela também não vale nada. Né? Porque ela tá estragando um casamento, ela tá estragando um futuro de uma família. É uma pessoa que podia ter um outro tipo de experiência romântica ou afetiva, mas escolhe estragar um casamento e ninguém é feliz estragando a felicidade dos outros.
0: Você, homem que trai, às vezes você tá sendo vítima, porque essa mulher...
2: Eu não disse isso, Lucas, é a segunda vez.
3: Não vem com
0: isso,
3: Lucas.
0: Ela acabou de dizer isso.
2: É a segunda vez,
0: Estamos juntos com você, homem. Fique tranquilo, o seu lugar. A gente tem aqui o seu seu microfone
2: não,
0: pra
2: nós,
0: você.
2: Nós estamos em pró da família.
0: Da família. Quanto mais famílias, melhor. Então traia. Tenha vários filhos, tenha várias mulheres. Quanto mais famílias, melhor.
2: Vamos eu lá, acho Batista. Que eu errei no do Lucas, gente. Acertei que eu errei
1: do Lucas. O único sério desse programa aqui sou eu.
2: Não, é verdade, não. Batista. Sou. Agora não, eu tô não, com
0: não.
2: você.
0: Não, sou. Não é o único, não.
1: Eu vou casar
0: não
1: em breve.
0: É não. Não é não.
1: 2028, hein? Anotem. Olha aí, que bonito. Não vou convidar nenhum de vocês.
3: Nossa senhora.
1: É o seguinte, o Pablo Souza mandou aqui pelo WhatsApp o seguinte: eu gosto quando cantores sertanejos levam chifre porque eles gravam novos sucessos e a gente fica feliz.
2: Inspiração, né? Muito eles bom. Inspiram bastante a legião de, eu ia falar, de pessoas que são traídas. Eu ia falar um outro nome, mas...
0: De corno, pode falar. É. De corno, de
2: isso,
0: corno.
2: Tá isso.
0: Certo. Próximo comentário, vai,
3: Chico Miricuti. Oliveira, ele mandou o seguinte: a minha namorada diz que vai dormir às 9 da manhã, só que às 9 da noite, só que às 2 da manhã ela tá online no Instagram. Será que ela é sonâmbula?
2: Não, ela fica de contatinho, gente. Pelo amor de Deus. É, não dá. Dormir às 9 horas da noite hoje em dia. Quem dorme 9 horas da noite?
0: Eu durmo, mas com a minha mulher ao
1: olha
0: lado.
1: Só que não, homem.
0: Próximo é comentário, vai,
1: diva,
0: próxima mensagem.
1: A diva Modesto. Meu marido tem senha até no bloco de notas dele. Será que ele não quer que eu veja a lista de compras do supermercado?
2: Não, seu marido tem uma amante. Me liga, a gente conversa, fica 40 minutos me contando sua história, seu casamento. Aí a gente já vai desenhar a rotina dele, já vou te falar quantos dias que precisa de investigação, quantos agentes, equipamentos. Na outra semana a gente já investiga, na outra você já tá com tudo resolvido em mãos.
0: Olha aí, é prático, hein?
2: É.
0: O serviço da Sabrina Silva é bem prático. Próximo comentário, Batista.
3: Olha lá.
0: Vai, Mini Ruth.
1: É Mini Ruth, Mini Ruth.
3: Bora, a Deise mandou o seguinte: meu marido viajou e voltou com um Tinder instalado. Fiz ele deletar o aplicativo e só depois eu deletei o meu também.
2: Ah. É, a diferença é a seguinte: quando ele instala um aplicativo do Tinder em outra cidade, ele busca contatos de lá, então pra ele fica melhor. Então quando ele vai viajar, ele já tem um contato do Tinder lá, já marca uma saída tá lá bem. Na mas, cidade mas pra nesse, onde ele foi.
0: Mas nesse caso aqui, ela falou: meu marido viajou, voltou com o celular com o aplicativo de namoro, e aí eu fiz ele abaixar e abaixei o meu também. Deve ser um casamento semi-aberto, aberto, né?
2: Só que eu acho que nenhum avisou pro outro ainda. Senão continuaria com o Tinder aberto.
1: O Caio, ele não botou sobrenome pra não se comprometer. Ele falou: minha esposa sai pra correr todos os dias, já faz uns 3 meses e não emagreceu nada. Devo ficar preocupado?
2: Não. Não, porque eu também fico 1 ano, 2 anos na academia e nada muda. O pessoal que vai todo dia comigo também não. Mas não sei, né? Depois dá uma olhadinha naquele relógio lá pra ver se tá marcando o tempo de corrida correto com o gasto de caloria.
3: Me deu até uma dúvida. É possível pegar uma traição vendo esse tipo de relógio pela batida cardíaca?
2: Então, já descobriram várias, assim. É uma dica que é válida mesmo.
1: Eu vi uma notícia assim.
2: Porque quando você faz o cardio, tem um horário, né? Então, tem lá o relatório. Então, cardio às 3 horas da manhã, não vai, às 2 horas da manhã.
1: 3 da manhã
2: não
1: com rola, 180. Entendeu?
2: Ou ele tá e morrendo. E aí o pessoal descobre fazendo isso.
1: Né? O cara, 3 e meia da manhã, nessa 180 métrica. BPM.
2: É, entendeu?
1: Gente! Ou tem que chamar o SAMU, ou, né?
3: Aí, ó, fica a dica: você que quer pegar uma traição, dá um relógio de presente. Ó,
0: vou explicar pra minha avó, que ela não entende essas modernidades. Vó, é o seguinte: tem um relógio que fica marcando o batimento cardíaco.
1: Sim.
0: E quando a gente faz amorzinho, sem roupa, o batimento cardíaco aumenta. E aí o relógio, ele vai lá, coloca no e-mail, você recebe um e-mail pra dizer: olha, tal horário você teve tantos batimentos cardíacos. Sim. Aí a esposa tem acesso ao e-mail, recebeu o e-mail e falou: ué,
1: recebeu a planilha.
0: Ô maridão, que 3 horas da manhã você tava fazendo exercício pra ter tanto batimento cardíaco
1: também, assim? O cara ir pra cama transar de relógio também, eu vou dizer um negócio. Ó, a Linda Góes, ela diz o seguinte: investiguei meu ex-marido e descobri que ele estava me investigando. Terminei pela falta de confiança nele.
2: Ótimo, acontece muito. Próximo, por isso que eu falo, quando não encontra traição, não pegou flagrante, não conte jamais que contratou um detetive, porque você pode usar de novo.
3: Olha só.
0: Doutora não, perdão. Detetive. Vamos colocar na palavra bonita que ela é. Detetive Sabrina de Silo, a Sherlock Holmes, tá bom? Ela que pode te ajudar a desvendar o tal segredo. Será que seu parceiro ou sua parceira está te traindo? Por favor, Sabrina, divulgue agora pra todos do Brasil.
2: Bom, vamos lá. A nossa agência é SPC do Amor. Então, em todas as redes sociais, em todos os lugares, é @SPC do Amor. E eu também tenho meu canal no Instagram, que é Detetive Sabrina Oficial. Me segue lá também, que lá eu coloco os cortes. Tem bastante coisa da Mini Ruth lá, que a gente fez junto.
3: É, porque a gente já fez uns podcasts juntas. Muito e eu adoro, né? Essas coisas.
2: E aí me segue lá, que lá eu coloco os cortes do podcast. Mas na SPC do Amor eu coloco os casos.
0: Sabrina, seja muito feliz. Que você faça outros casamentos, pelo menos
1: terminarem.
0: Obrigado pela sua participação, segunda vez e que tem a terceira. E a gente continua o nosso programinha de Meu Deus daqui, trazendo o quadro que traz informação com diversão. É hora dele, do Girinho de Notícias, vai!
3: Lá vem pra cá, Patrícia Bravarão, pega esse avião
0: Simbora, vambora. A gente tá aqui falando de casais que traem, mas também tem casais que brigam, amigo. Casais, inclusive, de amigos que acabam não cumprindo com promessa, não é mesmo, Batista?
1: Exatamente. Uma mulher, isso aconteceu em Pernambuco, uma mulher, ela fez uma aposta e ela registrou um BO depois que o homem não entregou a moto que tava ali, né? Que foi casada ali na aposta.
0: Eita!
1: É, essa aposta foi feita antes do jogo Brasil e Noruega. Olha a aposta. O homem prometeu uma moto se a Noruega ganhasse.
0: Tá.
1: E a mulher prometeu a peleleca dela.
3: Eita!
1: Caso o Brasil ganhasse. E aí, a Noruega venceu e ela falou, quero minha moto.
3: Errada,
1: e aí, aí o cara falou, eu não vou entregar a moto, bloqueou ela no Instagram, nas redes sociais e desapareceu.
0: Que isso.
1: Mas eu fiquei sabendo que ele não entregou a moto, porque a moto tava muito menos rodada do que
3: Ai, que horror.
1: Por isso. Ele falou, não vou, a minha tá com a quilometragem...
0: A moto era de um dono só, pelo dono.
1: É, tava a quilometragem baixa a motinha.
0: A tabela FIP da moto.
3: Eu não vou julgar ele, porque eu já postei uma coisa também que eu não entreguei, não.
0: Que isso, menina. Vocês estão muito assanhadinhos.
3: É você que pensou besteira.
0: Vambora, próxima notícia. Amigos e amigas, vocês que gostam de comprar comida e comprar alimentos, tem uma notícia assim que não é tão boa, mas tem uma outra que é melhor ainda. Saiu a lista dos alimentos que ficaram mais caros e também os alimentos que ficaram mais baratos no primeiro semestre de 2026. O pepino, a cenoura, o tomate, a batata inglesa, o morango e a cebola ficaram mais caros
1: nesse
0: primeiro
1: semestre. Nada que eu coma aí, viu?
3: A moranguete tá valorizada.
0: Mas, por outro lado, o abacate, a laranja, a banana, o maracujá e o café ficaram mais baratos. E estes são dados do IBGE. E IBGE é pra você que está acompanhando a gente. E que bom, porque agora você pode fazer um almoço com abacate, né? Sim. Jantar uma laranja.
1: Dá pra fazer uma guacamole?
0: Dá pra fazer uma guacamole. Não, porque guacamole leva cebola.
3: E vai tomar isso também.
1: Tá macada, aí não vai casar o
3: não
1: pepino.
3: Vai.
1: É mais um pepino na nossa vida.
0: E o pepino tá caro.
1: Então, esse morango já não é mais aquele morango do amor, tá vendo? Tá tudo caro. Não dá pra fazer.
3: Absurdo.
1: Tá, batata inglesa devem estar vendendo em libra a batata inglesa pra ter subido tanto.
3: Mas, Guanadudo não tá valendo nada.
0: Tente fazer um menuzinho com esses ingredientes que eu falei que estão mais baratos. Aí você manda pra gente no nosso Instagram, tá bom? Quero depois saber. Próxima notícia, quem traz é ela, Mini Ruth.
3: Olha só que legal, né? A gente sempre fala da Copa do Mundo ainda que tá rolando e você acompanha aqui sempre na TMC, inclusive vai começar aí as quartas, enfim, vai ser super legal. Quartas não, a gente já passou das quartas.
0: Acho que é semifinal daqui a pouco.
3: Semifinal. E você sempre acompanha sem delay aqui na TMC, mas uma das personalidades, assim, que todo mundo ficou conhecendo nessa Copa do Mundo foi o Vozinha. E graças a isso, todo mundo adorou o Vozinha. Uma nova espécie de lesma do mar foi batizada em homenagem ao goleiro Vozinha. O biólogo espanhol descobriu aí no Caribe um pequeno molusco vermelho e decidiu dar o nome de Aldizavozinha.
0: Ah, é? Que interessante. Pô,
1: mas lesma? É. Era melhor ter botado lesma Casimiro, porque não correu nada com aquela lentidão dele na Copa.
3: Ou então Rubinho, né?
0: Vamos lá. Próxima notícia, quem traz a ele, Marcelo
1: Eu?
0: Batista.
1: Ó, vocês viram que a Madonna abriu a casa dela pra revista Vogue, aquela revista famosa.
3: Chique.
1: Você sabia que ela tem uma coleção de pênis no banheiro?
0: Não,
1: e pênis brasileiros?
0: Peraí.
1: É, não é mole, não.
0: Madonna, a cantora do Like a Virgin, ela tem uma coleção de pênis brasileiros no banheiro dela?
1: No banheiro, que ela ganhou. Ela ganhou, que tem um artista, olha o nome do artista brasileiro, o Anderson Asteclines. Tá. Ele uma vez correu atrás dela com um saco assim e deu pra ela de presente um monte de escultura de pênis.
0: Caramba!
1: E aí ela botou no banheiro, tá lá junto com ela, tem umas coisas famosas de Frida Kahlo lá. Entendi. E aí chamou a atenção que ela foi mostrar, abriu a casa pra revista Vogue.
3: Então foi esse lá. Brasileiro, o Anderson. Achei que tinha sido Jesus Luz, mas já foi também,
0: então,
3: né?
0: Então quer dizer que deram um presente com vários pipios, com vários pênis.
1: Pipios
0: brasileiros. Podemos falar que é um presente do cara. Bom... É isso, próxima notícia, vamos lá. Amigos, pra você que tem mais de 30 anos, pra você que trabalha e pega no pesado, pra você que faz tudo ao mesmo tempo, você sabia que essa nova geração, ela não quer nada com nada, né? Você já tá sabendo disso há muito tempo, né? Mas saiu um estudo e mostrou que no Brasil nós temos mais de 6 milhões de jovens que não estudam e nem trabalham. É a famosa geração nem-nem. Nem estudam e nem trabalham. O número representa 18% dos jovens. O número de jovens nem-nem cresceu no primeiro trimestre de 2026. Esses dados são divulgados pelo Ministério do Trabalho e Emprego no mês passado, tá bom? Foram divulgados no mês passado, mas as pessoas ainda estão comentando bastante. Tanto que eu tenho até um relato. Encontramos um relato nas redes sociais que foi formidável. Ó, presta atenção. Isso aqui é muito bom. Encontrei isso aqui na internet. É um texto de um adolescente. Olha só o que ele escreveu.
3: O quê?
0: Ele tá trabalhando. Mas olha só. Estou fingindo ser burro no trabalho desde que fui contratado. Olha isso. Contexto. Eu costumava gerenciar um café por anos. Tinha gente que a gente contratava e eles eram bons no trabalho, mas não contávamos com eles para as coisas importantes. Quando saí de lá, pensei, por que que eu não posso ser só mais um pouco burro e trabalhar com menos integridade? E foi exatamente isso que eu fiz. Tenho chegado um pouquinho atrasado quase todo dia, fico esquecendo as coisas que estão acontecendo na semana e também pergunto como fazer as coisas mais simples várias e várias vezes. Ninguém me pede para fazer mais nada. Acredito que é porque eles acham que eu sou burro. Tem sido fantástico. Eu amo isso. No café onde eu trabalhava, eu sempre recebia: estamos muito felizes por ter você aqui na equipe. Você é ótimo, um incrível funcionário. Mas eu nunca ganhei bônus ou até mesmo um aumento significativo. No meu novo emprego, eu estou ganhando mais do que nunca e estou fazendo só 25% do trabalho que eu fazia antes. Finjam ser burros, galera. É demais.
3: É isso que eu tô fazendo aqui, pessoal.
1: A gente já percebeu, viu? Só que a gente já percebeu.
0: Há muito tempo a gente percebeu, inclusive, pelos... Ai, agora, infelizmente, o nosso programinha de meu Deus chega ao fim. Mas a gente tá de volta amanhã com mais Marcelo Batista.
1: Tchau, Brasil! Vai, Argentina! Vai,
0: com mais Mini Ruth.
3: Um beijo, gente! Até amanhã!
0: E com mais Lucas Salles. Um beijo, um queijo. Fiquem com Deus e continuem aqui na programação da TMC. Tchau, tchau, pessoal! Valeu!

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9: Hoje é dia 13 de julho de 2026, agora são 15 horas mais um minuto, horário de Brasília, começando mais um Link TMC com o Rodrigo Alvarez, com o Mayara Bastianello e comigo, Tomás Rafael.

0: Na vitrine perfeita das redes sociais, o amor começa com textão, bilhetinhos apaixonados e promessas de cinema. Mas por trás dos filtros, o carinho vira cinza, literalmente apagada no rosto de quem um dia se disse amar. Cartolouco, influenciador, com ressalvas, né? Com mais de 1 milhão de seguidores, o príncipe do engajamento se revelou um monstro do apartamento, quebrando tudo, xingando, violentando ex-namoradas que vieram a público denunciar. E a reação do tribunal da internet? Quase nenhuma. Mais de 1 milhão de pessoas preferiram continuar ali, assistindo ao espetáculo. Apenas 1000 deixaram o barco até agora. Se a pauta da violência doméstica não é suficiente para mandar esses criminosos pro ostracismo, o racismo, felizmente, parece que ganha mais da lucidez.
1: Em Portugal, no encontro entre Flamengo e Benfica, o gramado virou o tribunal que a internet se recusa a ser. O alvo da vez foi o atacante Gianluca Prestiani. Lembra dele? Aquele que, em fevereiro, cobriu a boca para proferir ofensas racistas contra o nosso Vini Júnior e acabou tomando 6 jogos de gancho da UEFA. Pois é, se no ambiente virtual as máscaras demoram a cair, em campo o preço veio à vista. Prestiani sentiu o peso do carinho brasileiro. Fora das 4 linhas, uma chuva de vaias e um coro ensurdecedor que ecoava o nome de Vini Júnior. Resta saber quando o algoritmo das redes sociais vai aprender com o futebol e começar a expulsar os monstros do nosso feed também.
0: Onda de manifestações contra o racismo no futebol, onda de calor nunca antes vista no mesmo velho continente. Um incêndio assustador atingiu a região da França. Onde está um certo Rodrigo Alvarez? Com chamas destruindo 5% desta, que é uma das florestas mais conhecidas da França, do país, né? Mais de 500 bombeiros e diversos aviões foram deslocados para a região. E, inclusive, né, centenas de pessoas, incluindo a família do nosso amigo, tiveram que deixar suas casas. Um caos completo, com o nosso apresentador e comentarista como testemunha. Tudo isso no Link TMC, o programa que rola, mas não desenrola, que traz ponto e contraponto do jeito que tem que ser.
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1: São 3h04. Antes da nossa enquete, o boa tarde dele, em outro ponto da França, nosso Rodrigo Alvarez. Tudo tranquilo, tudo certo por aí, Alvarez, além de muito calor?
3: Boa tarde, Tomás. Boa tarde para todo mundo, Mayara, caros ouvintes. Olha, só de eu estar aqui podendo fazer esse programa com vocês já é uma boa notícia, viu? Porque à noite eu passei na casa de amigos, em colchões improvisados na sala, porque a minha casa estava na linha de fogo, eu tive que sair às pressas com as crianças, a família. E depois voltamos para pegar alguma coisa, já que o fogo não tinha chegado, e agora eu tive que vir para um hotel, porque até como a gente mostrou no Instagram da TMC, o fogo estava chegando muito perto de casa. E tem pedaços de floresta na região toda ali onde eu estou, então a qualquer momento esse fogo pode chegar ainda, inclusive na minha casa, por isso que eu estou fora. Tirei documentos, tirei passaporte, o que tinha de mais importante veio comigo. E as vidas estão todas fora da casa, agora a casa está lá, mas acredito que não vai acontecer nada, mas nunca se sabe. Então estou preocupado, estou fora e atento às notícias aqui, governo da França fazendo o que pode, mandando aviões com tanque, né? Aviões tanque que estão bebendo, né, a água dos rios. Eu vi isso acontecendo bem, bem de perto, inclusive da janela de casa eu vi o avião passando várias vezes. E a fumaça chegando, que é muito perigo também de intoxicação. Então, a ordem é sair, a gente saiu, mas estou aqui com vocês. Vamos tocando a vida, porque um pedacinho está pegando fogo lá. Eu estou a 1h30 do fogo agora, estou tranquilo aqui. Vamos em frente, que tem muito assunto, né?
1: Sem dúvida, que coisa. Bom ter o amigo aqui, tranquilo e bem, claro, com um pouquinho de preocupação, mas como você disse, nada vai acontecer, não vai chegar na sua casa não, Alvarez. Bom, hoje é dia 13 de julho, comemorado o dia do rock, e a gente quer saber, o rock, outrora tão popular, morreu, minha gente? Fred Mercury se foi há mais de 30 anos, o Rock in Rio hoje abre espaço pro funk, pro pop, pro sertanejo, é muito mais democrático, e as paradas de sucesso quase não têm guitarra. Mas tem gente que jura que o rock nunca esteve tão vivo, nos festivais lotados, nos vinis que voltaram com tudo, e nas bandas novas que seguem surgindo. Mas já surgiram bem mais, né? Responda agora na nossa enquete aqui no chat do YouTube, no nosso @TMCNewsBR ou no nosso WhatsApp 11972211001. O rock morreu? As opções no nosso chat. Sim e não faz falta. Ô, louco.
0: Nossa, agressivo. Que absurdo.
1: Infelizmente, sim, está morrendo. Não, mas já foi mais popular. Jamais. Viva o rock. São quatro opções aí pra você. Você pode...
4: Posso votar?
1: Se aprofundar, claro. Dissertar sobre o tema. Pode votar, Álvares.
4: Eu acho que... Como é que é a opção ali? Infelizmente, não.
1: Infelizmente, essa não, está morrendo.
0: Não, mas já foi isso. Mais popular.
4: No teu... Essa aí. Não, mas já foi mais popular. Eu ia trazer uma música aqui. Eu sei que o Tomás e a Mayara adoram quando eu canto. Eu ia dizer, não deixa o samba morrer. Não deixa o samba acabar.
0: É tipo isso.
4: É sempre assim, né? Quando passa o grande momento de um certo estilo, a gente tem a impressão que ele tá morrendo. O samba, falam que o samba vai morrer há décadas, nunca morreu. É. Ele até se transformou. É. O rock também não morreu, não. Fui assistir outro dia Elvis Costello, um dos grandes nomes do rock, com a guitarra maravilhosa, um sonsaço lotado em Paris, lotado.
1: Que legal.
4: Então não morreu, não.
0: Não morreu. E hoje não. Aquele dia...
4: Mas deu uma baixadinha, né?
0: E também o rock, que eu posso dizer que não morreu, é o assistente de palco do Silvio Santos, que hoje é aquele dia que nas redes sociais aparece, hoje é dia do rock, aparece o rock, assistente de palco, eterno assistente de palco do Silvio Santos. Então votem lá, a gente quer saber
4: pra sua opinião. Pra vocês, morreu?
0: Eu concordo com você, não, mas já foi mais popular, porque a gente não vê o nascimento de novas bandas, de músicas mais marcantes, hoje aí com a chegada da IA... Tem muito mais se investindo em funk, por exemplo, que a gente vê em outros ritmos. E saudade daquele som realmente feito ali, né? Na guitarra, no baixo, enfim, na bateria.
4: Som acústico também, exato. Né? Fosse rock, fosse jazz, o que fosse também. O acústico tá morrendo, né? O acústico tá difícil de encontrar. Sim. Porque exige muita habilidade, inclusive.
0: Exatamente.
1: Meu voto acompanha o dos relatores. Não, mas já foi mais popular. Nos anos 80, isso que a Mayara falou é muito forte, né? Dos anos 80 até 2005, 2004, se você pegar ali o histórico de muitas bandas, você vai achar duas, três grandes bandas relevantes pro rock nacional surgindo em cada um desses anos. Nos anos 80, então, alguns anos ali, você pega 8, 9 bandas importantes que gravaram pela primeira vez. É uma pena, mas ele segue sendo popular até... Por essas explicações contidas no texto, né, da nossa Isabela, né, o vinil crescendo, os festivais que seguem atraindo multidões, e também tem uma molecada que olha mais para trás do que para o presente, né, procurando música boa, né, e buscando no rock aí ainda melodias e letras para inspiração do dia a dia. O Álvares cantou a musiquinha do samba, eu lembro de outra, né? Acho que os Brazas cantavam. E o negócio é rock, e o negócio é rock, e o negócio é rock and roll. Andam dizendo por aí que o samba vai acabar. Não acabou, não acabou. O samba continua firme e forte, mais forte que o rock.
4: Já não me lembro quem era, não, que você vai me ajudar a lembrar, mas eu vou ficar com aquele que dizia, aumenta que isso aí é rock and roll.
1: Olha, também tem.
0: Esse aqui tava tocando era Thunderstruck. Era Thunderstruck, desse DC?
1: Acho que era.
0: E toda vez que, acho que a Austrália fazia gol, vinha o Thunderstruck.
1: Não, isso eu não lembro.
0: Na Copa, rapidinho, só pra gente encerrar esse assunto. Opa, mas cada time
1: a música do rock.
0: Escolheu um hino, uma música, né, pra tocar quando fizessem gol. Então, por exemplo, a França escolheu One More Time, aquela One More Time. E o Thunderstruck foi a música de escolha pros gols da Austrália.
1: Foi.
0: Veja como
1: demais.
0: O rock viveu super aí também.
1: O Wonderwall, do Oasis, Wonderwall. Toda a celebração de vitória da seleção Inglaterra.
0: Exato. Mas a Inglaterra
4: tem situação que só rock, que só o rock consegue fazer a emoção de certos momentos. Tanto que alguns filmes ainda continuam usando, né? Filme de aventura, certas situações, o rock tem uma força muito grande.
0: Maravilhoso. Quem nunca chorou ouvindo Creep de Radiohead depois de um coração partido? Ou Black, mesma coisa, né? Ali com seu coração partido, derramando lágrimas ao som de Black de Pearl Jam. Mas vamos continuar aqui o nosso jornal.
4: A guitarra do Chuck Berry, que tem no filme De Volta para o Futuro, aquele clássico do cinema e da música. É insubstituível.
0: Totalmente. Bom, boa. Vamos falar de assuntos internacionais, porque olha só, Donald Trump quer transformar uma das rotas de petróleo mais importantes do mundo em pedágio americano. O presidente dos Estados Unidos disse hoje que o país vai tomar o controle do Estreito de Hormuz e cobrar 20% sobre toda a carga que passar por lá. Para entender, gente, o Estreito é um corredor marítimo, tem uns 50 quilômetros mais ou menos de largura, ele liga o Golfo Pérsico ao Oceano Índico. Antes da guerra, um quinto de todo o petróleo e gás vendido no planeta passava por ali. O detalhe é que em junho, o próprio Trump havia prometido que não cobraria pedágio na rota. O Irã reagiu na hora e, em tom de ameaça, disse que não vai permitir a interferência americana e avisou os vizinhos que qualquer operação com os Estados Unidos vai ser tratada como guerra. Enquanto isso, Teherã afirma que o Estreito está fechado desde sábado. Os americanos negam, fica essa guerra de narrativas. E aí, Alvarez?
4: Olha, se o Trump fizer o que ele está dizendo, a gente vai ter que chamar ele de presidente pirata. Isso vai ser uma pirataria. Ele vai parar os barcos e cobrar 20% do que eles estiverem passando por lá, sem ser dono do território, sem ser dono de nada, das águas aqui daquele lugar, da terra próxima, nada. É uma ocupação. É algo totalmente ilegal, segundo qualquer lei internacional, e é a volta da pirataria. É isso, os americanos agora vão roubar os barcos no meio do caminho, vão saquear. O Trump já vem fazendo isso, extorquindo países com suas tarifas, agora ele quer extorquir os navios. Mas, na verdade, se ele fizer isso, seria isso. Mas ele não vai fazer, não. O Trump, ele usa as bravatas dele para poder negociar depois, para tentar conseguir vantagem. Então, ele está ameaçando com algo que ele não vai fazer. Imagina, os Estados Unidos vão ter que ocupar o Estreito de Hormuz, assim como ele também fala que vai fazer um balneário em Gaza. A ocupação americana em Gaza aconteceria, a israelense já acontece, está até aumentando. Mas é muito complicado achar que o Trump vai se dispor a ocupar o mar, né? uma faixa de água no Estreito de Hormuz e cobrar pedágio. Ele está querendo negociar, ele está querendo botar pressão. Mais uma vez, né? É uma pena, porque o Trump trata o nosso planeta, que está queimando, que está sendo destruído, que é alvo de guerras. O Trump trata o nosso planeta como um lugar onde ele pode fazer negócios. E ultimamente a gente tem visto que o negócio é normalmente para trazer benefícios para a própria família dele. Então, tudo que ele bota a mão tem um interesse financeiro. No fundo, a gente não sabe. Eu falei, é bravata, mas ele pode até estar pensando nisso, talvez não vai implementar. Ele joga, se colar, uma hora colou, daqui a pouco ele muda de ideia. É lamentável que o mundo esteja nas mãos de alguém com essa visão tão tacanha, tão pequena e tão autocentrada para se beneficiar.
1: Tá mais para Capitão Gancho ou para Jack Sparrow, esse pirata da Casa Branca?
4: Ah, mais para Capitão Gancho, né?
0: É, Jack Sparrow tem aquele lado engraçado, tem aquele lado bon vivant, né? Um pouquinho.
4: Ele tá mais pra aquele pirata desdentado, sabe? Aquele pirata feião, que
0: aquele
4: dá medo,
0: dos livros
4: que
0: de
4: você
0: história,
4: sonha,
0: né?
4: Com ele, tem pesadelo. Sim. É.
1: Total. Bom, ainda sobre a pirataria, durante a agenda na Grande São Paulo, o presidente Luiz Inácio Lula da Silva afirmou exatamente o que disse o Alvarez, que o Donald Trump vai praticar pirataria caso os Estados Unidos tomem o controle do Estreito de Hormuz e passem a cobrar esses 20% de taxa sobre as cargas transportadas por lá. Vamos ouvir um trecho.
5: O presidente Trump tem um tweet dele dizendo que ele vai obstruir o Estreito de Hormuz. O Estreito de Hormuz é aquele canal entre o Irã e o resto do mundo, que o Irã não deixa passar navio com petróleo. Ele fez um tweet, Luiz Mercadante, dizendo que ele vai desobstruir. Mas cada navio que ele desobstruir, que ele tirar do estreito, o dono do petróleo tem que pagar 20% para ele. Isso antigamente chamava-se pirataria.
0: Concordando com o Alvarez, daqui a pouquinho a gente vai...
4: Eu confesso a você, preciso fazer uma declaração aqui. Eu não tinha ouvido a fala do Lula. Eu disse algo parecido, de fato, a pirataria, mas não tinha ouvido, tá? Foi uma coincidência.
1: Muito bem.
4: Porque, como vocês viram, eu estava saindo do incêndio,
0: não deu muito,
4: me atualizei,
0: né?
4: Mas não tinha visto a fala do Lula.
1: Muito
0: tá
1: bem.
0: Tá perdoado. E daqui a pouquinho, claro, a gente vai trazer essa reportagem completa, o Lula que está em agenda aqui em São Caetano do Sul. Ricardo Spárvoli acompanha tudo de perto, a gente vai saber melhor sobre isso, mas agora... É o dever que nos chama. Daqui a pouquinho a gente vai falar muito mais sobre tarifa, sobre preço da gasolina. Enfim, tem bastante coisa hoje, inclusive algo que está bombando na rede social. O que você faria se a sua esposa, Tomás e Alvarez, falasse assim: você não toma refrigerante? Ou a partir de agora não entra mais chocolate? O que vocês fariam? É motivo para divórcio?
4: Não, refrigerante eu já não tomo.
0: Mas uma coisa que vocês gostam muito, assim, ela fala assim: não pode, que não entra na minha casa.
1: Algo parecido com não é, sim, senhora, assim, mas. Não, tô brincando.
4: Não, vamos falar disso depois com mais tempo, mas isso. Eu quero entender melhor em que situação. Claro. Onde é que você tá querendo chegar com isso?
0: Sempre eu quero chegar em algum lugar, mas vamos lá. Nem sempre, quer dizer, às vezes não também. Mas não é o caso. Vamos agora pro primeiro bloco da Rádio Uber.
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6: Gente, pedimos para os parceiros da Uber mandarem uma mensagem de áudio para o WhatsApp 11 95321 0083, dizendo quem eles gostariam que ganhasse a Copa do Mundo 2026, já que o Brasil acabou saindo ainda nas oitavas de final. E o parceiro Ricardo Oliveira, de São Paulo, deu o seu palpite. Vamos ouvir.
7: Fala, pessoal da Rádio Uber. Ricardo aqui, trabalho na Uber há 2 anos. Quem eu acho que vai ganhar essa Copa é a França. O ideal seria o nosso Brasil, né? Mas infelizmente ficou no meio do caminho. E a melhor seleção e o mais importante é a que está mais qualificada para bater a Argentina numa possível final.
8: E um grande abraço aí, pessoal da Rádio Uber.
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6: Estacionar o carro ou moto em guia rebaixada pode gerar multa. Esse é o tema de hoje do Universo Uber com o jornalista Edson Ragazzi.
9: Oi, minha amiga parceira da Uber. Oi, meu amigo parceiro da Uber. Eu sou o Edson Ragazzi, jornalista automotivo. O número de automóveis que andam todos os dias nas ruas é enorme. E a quantidade de vagas para estacionar não acompanha esse número. Assim, por falta de espaço, é comum parar na frente de uma guia rebaixada ou no meio-fio. Só que quando o motorista faz isso, ele corre o risco de ser multado. Segundo o CTB, o Código de Trânsito Brasileiro, parar, estacionar em frente à guia destinada para entrada e saída de veículos é infração média. O motorista recebe uma multa de R$130,16 e 4 pontos na Carteira Nacional de Habilitação. E o carro ainda pode ser rebocado. E tem mais, a regra vale mesmo para quem estacionou na frente da própria casa que tem a guia rebaixada. O estacionamento indevido é considerado uma violação do direito de ir e vir, que foca na proteção da entrada e saída de veículos. Por isso, cuidado! Quando parar para embarcar o passageiro, se possível, mande uma mensagem dizendo para ele ficar num local permitido, longe da guia rebaixada. É isso! Até a próxima aqui na Rádio Uber, com mais dicas especialmente para você, parceira e parceiro da Uber.
6: Esse foi o Edson Ragazzi, sempre com dicas de manutenção e informações dentro do quadro Universo Uber. 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
6: Gente, ó que legal! 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

0: Agora são 15 horas e 21 minutos, horário de Brasília.
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0: E atenção, o ministro Alexandre de Moraes suspendeu por 90 dias as visitas do senador e pré-candidato à presidência da República, Flávio Bolsonaro, ao pai, Jair Messias Bolsonaro. Murilo Hernandes, com mais detalhes, direto da Capital Federal.
2: Mente, Tomás, boa tarde para você, para quem está nos acompanhando. Essa decisão acabou de sair, que o ministro Alexandre de Moraes, ele proíbe as visitas do senador.
3: A gente vai tentar retomar o link com o Bernardo, a gente está com problema, mas basicamente a notícia é a seguinte. O Alexandre de Moraes suspendeu por 90 dias, então, as visitas do senador e pré-candidato à presidência da República, Flávio Bolsonaro, ao pai dele, Jair Bolsonaro. É uma decisão que vem depois que o senador tornou pública... Peraí que deu uma travada aqui na notícia também.
0: Tornou pública uma carta redigida, Mayara, pelo ex-presidente, na qual empodera do filho como porta-voz, coloca o filho como um porta-voz na disputa eleitoral deste ano. Então, depois do senador tornar pública essa carta do pai para ele, o ministro Alexandre de Moraes, do Supremo Tribunal Federal, decidiu suspender por 90 dias as visitas do senador ao pai. E o Murilo Hernandes, daqui a pouquinho, a gente vai tentar uma conexão melhor com ele para ele trazer mais informações para a gente, Mayara.
3: Olha, acabamos de receber também as informações vindas do Igor Damasceno, nosso repórter também em Brasília, um pouco sobre a decisão em que se baseou Alexandre de Moraes. Ele diz o seguinte: não há dúvidas que a conduta irregular de Flávio Bolsonaro desrespeitou expressa vedação judicial e configurou ostensivo desvio de finalidade no exercício de seu direito de visita. E aí ele cita ali, né, que é permitido nos termos tais da lei de execuções penais. Diz ainda Alexandre de Moraes: observo que Flávio Nantes Bolsonaro é reincidente em sua conduta desrespeitosa às decisões judiciais, pois em 3 de agosto de 2025, juntamente com seu pai, Jair Messias Bolsonaro, desrespeitaram a mesma medida cautelar de proibição de utilização de redes sociais diretamente ou por intermédio de terceiros, produzindo dolosa e conscientemente material pré-fabricado para seus partidários políticos. Ressalto ainda que a conduta de Flávio Bolsonaro como instrumento de promoção política de sua pré-candidatura a presidente, com a divulgação de vídeo em redes sociais e utilização de expressões com carga semântica equivalente a pedido explícito de voto, pode configurar propaganda eleitoral antecipada em período vedado pela legislação, devendo ser apurada pelo Ministério Público Eleitoral. É isso.
0: Pelo que eu entendi, não tem nada a ver agora com o uso de rede social, né? É só propaganda política, porque é uma carta, me parece, que foi entregue pessoalmente durante a visita do pai para o filho. A gente precisa entender melhor as razões aí dessa punição, dessa suspensão, digamos assim, Alvarez.
4: Confesso, Tomás, que quando eu vi essa notícia sobre a carta, quando o Flávio divulgou essa carta, eu me perguntei: isso está dentro da regra? Eu achava que não. Mas eu não consegui encontrar em que problema isso se enquadraria, né? Porque a proibição era de comunicação por rede social. Então, acho que a gente precisa aí do nosso repórter trazer mais detalhes para a gente entender exatamente por quê, qual é o problema da carta. Onde estava previsto que o ex-presidente não podia fazer o que fez?
3: A gente vai trazer daqui a pouquinho mais sobre isso, mas basicamente
0: Só um detalhezinho, vamos dizer que o presidente Bolsonaro estivesse preso, tá? Ele está preso numa prisão domiciliar, mas se ele estivesse preso numa cadeia, num presídio, e como presidiário desse uma carta para o filho, por ele estar preso, o filho não poderia revelar o conteúdo dessa carta? Essa é a questão para mim. Há alguma coisa na lei?
4: Eu acho que vai tocar aí, Tomás. A gente tem que entender se isso vai tocar na questão da condicional que permite ele estar em casa.
3: Da prisão
4: que
3: domiciliar.
4: Permite ele estar na domiciliar. Talvez, eu acho que aí que está o problema. Porque se fosse, concordo com você, se tivesse numa penitenciária, poderia mandar uma carta. Então, me parece que está ferindo as regras da prisão domiciliar, e é isso que a gente tem que entender.
3: Exatamente. Lembrando, então, que ele leu neste sábado uma carta escrita pelo ex-presidente Jair Bolsonaro, dizendo que o momento atual é de deixar as diferenças de lado. Ele mostrou essa carta durante uma live no canal dele, falou que visitou o ex-presidente, que cumpre, como a gente falou, prisão em regime domiciliar, e está proibido de acessar a internet. Enfim, a gente vai entender melhor o que está acontecendo, na verdade.
0: Continuo sem entender, tá, gente?
3: Ao longo desse jornal.
0: Pode ser que, como o Alvarez tenha dito, de repente tem alguma coisa, alguma nuance, alguma regrinha dentro que a gente não esteja trazendo aqui, ó, que proíba essa...
3: Tá explicadinho aqui,
0: tá,
3: gente.
0: Então vamos,
3: ó,
0: vamos lá.
3: O negócio foi que o Alexandre de Moraes, como a gente leu ali, ele proibiu Jair Bolsonaro de se comunicar via redes dele ou de terceiros. Essas são informações do Igor Damasceno, ele tá ao vivo aqui com a gente.
0: Boa.
3: Aí ele vai explicar melhor aqui pra gente essa decisão completa. Igor, é isso, né? O Bolsonaro não poderia ter se comunicado dessa forma com o Flávio Bolsonaro, muito menos Flávio Bolsonaro ter divulgado o conteúdo dessa carta nas redes dele, né? É basicamente isso.
5: Exatamente isso, pessoal. Boa tarde a vocês, boa tarde também a todos que nos acompanham. O que acontece é que o ministro Alexandre de Moraes disse que há indícios de que o senador Flávio Bolsonaro utilizou essa carta como método de pedir votos antecipadamente, uma propaganda política antecipada. Além disso, Flávio Bolsonaro, ele acabou desrespeitando, na visão do ministro Alexandre de Moraes, uma das medidas cautelares de Jair Bolsonaro, que é exatamente essa que você disse. Bolsonaro não poderia aparecer nas redes sociais, nem dele, nem de terceiros. E quando a gente fala aparecer, não é somente em áudio, em vídeo também, mas é também no fato dele ter o nome dele citado, ter a opinião dele citada nas redes sociais. Então, no entendimento do ministro Alexandre de Moraes, quando Flávio Bolsonaro lê uma carta escrita pelo próprio pai, o ex-presidente, então acaba acarretando nessa violação da medida cautelar. Isso em relação a Jair Bolsonaro. Agora, em relação a Flávio, o ministro afirma que o senador teve ali uma propaganda política antecipada e acionou o Ministério Público Eleitoral para avaliar essa situação. Agora, o senador tem 48 horas para responder o que foi essa carta, por que ele fez isso. E tem mais 90 dias de suspensão na visita ao pai. Lembrando que Flávio Bolsonaro faz parte da equipe de defesa de Jair Bolsonaro e que por isso ele tinha livre acesso ao pai. Mas que agora essas visitas estão suspensas por pelo menos 3 meses.
3: E Igor, isso tem a ver com o período eleitoral? Porque a gente tem prazos, né? Então a partir de certo momento, por exemplo, pré-candidatos não podem mais dar entrevista, por exemplo, se mostrando como candidato. Existem aí prazos do TSE. É, essa decisão se baseia em algum prazo da Justiça Eleitoral? Ou é realmente, olha, não, o preso domiciliar não pode pedir voto para o candidato X? Para a gente entender melhor.
5: É para não dar mais insegurança jurídica a esse processo eleitoral. Esse prazo de 90 dias é justamente para respeitar e não dar uma concorrência desleal aos demais. A gente fala de um ex-presidente da República que ainda é apontado como um grande líder da direita, uma pessoa que ainda tem muita força, não só com o eleitorado, mas também politicamente. Então, quando o Flávio lê uma carta dizendo que ele é o porta-voz do pai, que ele é o candidato do pai, que ele é quem vai representá-lo nas eleições, então isso pode sim se caracterizar propaganda política antecipada. E o ministro, para dar mais segurança jurídica e também para não dar uma concorrência desleal aos demais pré-candidatos, proibiu essa visita de Flávio Bolsonaro.
0: Muito bem, Alvarez. Eu continuo, sinceramente, sem entender 100%. Fico pensando, quer dizer que se o Bolsonaro não estivesse preso e simplesmente tivesse passado o bastão para o Flávio, ele não poderia ler uma carta nesse momento, porque isso se caracterizaria propaganda política? Acho que tem mais a ver com isso do que com o fato de ele estar preso em casa.
4: Eu acho que a explicação do Igor nos ajuda também a entender isso. Como tem uma restrição de usar a rede social, ele não pode usar terceiros para acessar a rede social. Eu estava revendo a carta aqui, que é de 2 dias atrás, justamente começa a carta com o ex-presidente Bolsonaro dizendo que está com saudade.

0: também para mim que há um rigor muito grande, um rigor que a gente não observa no dia a dia, em outras manifestações políticas, de parentes, de redes sociais, enfim, fazendo propaganda antecipada. Eu acho que junto uma coisa na outra, o rigor exagerado pela questão da proibição das redes sociais, como você falou, de uma certa maneira é uma comunicação feita via rede social por intermédio de um terceiro. Sim. Mas um rigor que a gente não observa em outros casos do dia a dia, de propaganda política antecipada, que a gente vê o tempo todo sistematicamente nesse país.
1: A gente vai fazer o seguinte, o Wilsinho Pedroso, nosso analista político, acaba de chegar e daqui a pouquinho a gente vai trazer agora as notícias locais, abrir esse horário aí para cada cidade da Rede TMC, trazer as informações da sua cidade. Daqui a pouquinho a gente tenta entender ainda mais isso com também a participação do Wilsinho Pedroso. Oi, Wilsinho, tudo bem?
2: Boa tarde. Eu trago informações. Vamos aguardar, mas Boa. Eu falei com um advogado que é responsável sobre um dos réus do 8 de janeiro, ele me passou algumas explicações que eu queria compartilhar.
1: Boa. Mas agora, como eu disse, né, daqui a pouquinho a gente vai ver que o Senil, o astro de Jurassic Park, ele era o professor ali, né? O pesquisador principal,
0: né? O marido da Laura Dern no primeiro filme.
1: Exatamente. Faleceu aos 78 anos e também a gente vai falar sobre as denúncias de 3 mulheres contra o, entre aspas, influenciador Cartoloco, e é o que vem por aí, mas agora as principais notícias da sua região.

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6: Agora sim, falando para a TMC aqui para São Paulo, Grande São Paulo, no 100.1. Os casos de violência contra a mulher aumentaram na Grande São Paulo nos 5 primeiros meses de 2026, na comparação com o mesmo período do ano passado, segundo a Secretaria de Segurança Pública. Entre janeiro e maio, os registros de lesão corporal dolosa, quando há intenção de agredir, contra mulheres, passaram de 12 mil em 2025 para mais de 13 mil neste ano, uma alta de 11%.
7: Também houve aumento nos casos de ameaça. Os boletins de ocorrência passaram de 15.800 para 18.400, crescimento de 16% na comparação entre os dois períodos. Já os registros de violência psicológica tiveram a maior variação percentual. Foram 574 ocorrências entre janeiro e maio de 2025 e 684 em 2026. Nesse mesmo período, um aumento de 19%.
6: O estádio Conde Rodolfo Crespi do Juventus está passando por uma transformação com a chegada do time da Moca à primeira divisão do Campeonato Paulista depois de quase 20 anos. E foi anunciado ainda um novo nome, Arena Javari. Contratada pela SAF, que controla o clube, a obra de ampliação do estádio da Rua Javari foi iniciada sem autorização da prefeitura. O imóvel é tombado desde 2016.
7: Segundo a gestão do prefeito Ricardo Nunes, o projeto de reforma e restauração apresentado pela SAF Juventus continua em análise por técnicos do Departamento de Patrimônio Histórico. A reforma prevê aumentar a capacidade para 10 mil pessoas, uma exigência da Federação Paulista de Futebol para os estádios da Série A1 do Paulistão. Hoje, a Rua Javari comporta 3.800 torcedores.

0: Em uma publicação nas redes sociais do Moleque Travesso, o clube anunciou que o novo vestiário da equipe foi entregue na primeira fase das reformas. Em nota, a prefeitura afirmou que ainda não foi deliberada uma multa ao clube por iniciar a obra sem ter autorização. Segundo a gestão Nunes, foi aprovado, parte das intervenções foram aprovadas, né? Mas o Departamento de Patrimônio Histórico solicitou novos estudos sobre possíveis mudanças no tombamento do estádio. A TMC procurou a SAF Juventus para saber, né, trazer o lado dela, mas não houve resposta até o momento.
1: É, eu acho que deve haver uma preocupação histórica com a Rua Javari, mas deve também haver uma preocupação com o crescimento aí do Juventus, que está estagnado há muito tempo. A Polícia Civil de São Paulo acredita que Eliane Alves dos Santos tenha matado Berenice Ramos de Aguiar Faria, de 60 anos, para não pagar a rescisão do contrato de trabalho da cozinheira, que está desaparecida desde o final de junho. O repórter Wailan Bernardo traz todos os detalhes para a gente. Você, Bernardo.
2: Olá, olá a todos. Esse caso que tem ganhado repercussão, Berenice Ramos de Aguiar, de 60 anos, foi vista pela última vez no dia 30 de junho, no bairro Ubatumirim, em Ubatuba. Ela trabalhava em uma pensão e pegou uma carona com a patroa Eliane e depois dessa carona não foi mais vista. Em conversa com o filho dela, o José Carlos, a patroa disse a ele que ela teria deixado ela em uma região do trecho da rodovia. Agora a polícia trabalha como ela sendo a principal suspeita de assassinato.
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4: E agora o palpite do parceiro Anastácio Vieira sobre qual seleção vai ganhar a Copa do Mundo. Bora ouvir.
11: Olá a todos Atlético, Anastasia, Curitiba, 9 anos na plataforma Uber. Já que o Brasil não foi, na minha opinião, que seja a Argentina.
10: 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E só o que sobra depois disso vai para Uber. E agora dá para ver tudinho no app. É só acessar a página de ganhos e clicar em Confira detalhes das tarifas abaixo do gráfico. 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Bora conferir? 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
4: Ei, você motorista parceiro que tá começando a rodar agora com o app da Uber. Seja muito bem-vindo! 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Gente, o papo hoje é sobre os filtros de viagens. Ferramentas do app que ajudam você a escolher melhor as corridas que quer fazer. Com eles, você consegue definir preferências e focar em trajetos que fazem mais sentido para sua rotina e para o seu bolso. Por exemplo, use o filtro de destino para seguir aceitando viagens no caminho de casa ou rumo a uma região mais movimentada. Dependendo da sua conta e das modalidades disponíveis, você pode personalizar algumas preferências de viagem e organizar melhor sua estratégia ao longo do dia. Mas atenção, os filtros têm limite de uso em alguns períodos, então vale a pena planejar direitinho quando ativar cada um deles. Usando essas ferramentas de forma estratégica, você economiza tempo, roda com mais eficiência e pode aumentar suas chances de pegar viagens mais vantajosas. E você, veterano da plataforma, tem alguma dica para usar os filtros de viagem? 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
1: 15 horas e 44 minutos, seguimos por aqui com o Rodrigo Alvarez, com a Mayara Bastianello, agora com o reforço do nosso Ilcinho Pedroso, para falar dessa questão da suspensão do direito de visita de Flávio Bolsonaro ao pai durante 90 dias. Chega mais, Ilcinho, ótima tarde para você agora em caráter oficial. Tudo bem, meu amigo?
12: Boa tarde a todos, Alvarez. Tô aqui na torcida por você, viu, Alvarez? Precisar de qualquer
13: valeu,
12: coisa,
13: senhor.
12: Precisa ser acolhido, vem pro Brasil que tem espaço aqui na minha casa aqui pra você ficar, viu?
13: Obrigado, obrigado.
12: Bom, a gente estava falando sobre a questão do Alexandre de Moraes, a decisão dele contrária à carta lida pelo Flávio, né? Eu conversei com um advogado de Brasília, que é advogado de um dos réus do 8 de janeiro, inclusive um dos generais. Ele falando da decisão absurda, porque a decisão ou o limite que o Alexandre Moraes tinha colocado era justamente não usar as redes sociais. Ele, o advogado, utilizou até um termo, fica parecendo muito aquela coisa do oficial de justiça que foi intimar o presidente Bolsonaro na UTI, uma coisa desnecessária. Aí eu perguntei, aí eu vi o Alvarez perguntando se podia ou não podia ter uma carta mesmo que mesmo preso. Ele falou assim, não tem problema nenhum. Lógico, se você colocar o presídio de segurança máxima, O preso num presídio de segurança máxima, ele pode escrever uma carta. A única coisa que muda é que uma autoridade policial lê a carta e a carta pode sair do presídio, porque pode ser para o filho, pode ser para a família, pode ser para a esposa. Ou seja, a decisão não tem nenhuma conexão com a proibição de redes sociais. Aí o advogado falou assim: o Alexandre Moraes, mais uma vez, está exagerando nessa questão, porque não existia proibição nenhuma e a carta foi lida, foi clara e não foi postada nas redes sociais, e as redes sociais do presidente Bolsonaro continuam congeladas.
0: Mas mesmo sendo, então, nas redes sociais do Flávio, porque essa carta foi publicada em rede social, não do Bolsonaro, mas do Flávio.
12: Não, mas movimentar a sua rede social, Bolsonaro... porque o Flávio não está proibido. Flávio não está proibido de movimentar. Quem está proibido de movimentar as redes sociais é o presidente Bolsonaro. Não pode fazer live, não pode colocar mensagem, não pode colocar postagem. Essa rede continua congelada.
0: Mas e a história desse período eleitoral? Pode um pai, ex-presidente, falando assim, né, com toda a isenção possível, mas pode um pai, ex-presidente, em prisão domiciliar, pedir voto pro filho? Pode.
12: Lógico que pode.
0: Tá.
12: Por que que não pode? Um pai não pode pedir... Vamos dar um exemplo esdrúxulo. Um pai preso não pode mandar uma carta pedindo emprego para um filho, para um filho que está concorrendo a alguma vaga numa empresa? Oh, Vareja babando sua cabeça, eu tô com a cabeça de lado já. Mas não pode. Eu não vou ver que
14: você vai chegar.
12: Pode. Qual que é a proibição de uma autoridade ou de alguém em reclusão pedir voto? Onde está escrito? Não existe isso. Ah, mas isso aí quem tem que decidir se tem base eleitoral ou se vale o voto é o eleitor. Não é a justiça. A pessoa não está proibida de falar. Eu estou falando que na decisão do Alexandre de Moraes, o Bolsonaro está proibido de usar as redes sociais. E isso ele está cumprindo. Isso ele está cumprindo. Agora, se uma carta, porque já não é a primeira vez que o Flávio Bolsonaro, o Flávio, a família aparece com uma carta escrita do Bolsonaro. Toda vez que faz uma visita, tem coletiva. Olha, meu pai falou isso, mandou esse recado, falou... Não existiu nenhuma proibição ao longo desses meses. Se você for lembrar, outro dia o Carlos Bolsonaro foi visitar o pai e falou: oh, meu pai está com muita dificuldade e falou de tal coisa. Qual que é a diferença agora da carta?
14: Tem um problema aí, Wilson. Tem uma questão aí que é a seguinte. Nesse caso especificamente, quando o Flávio Bolsonaro mostra a carta do pai pela rede social, em público, aquilo se torna uma postagem do pai. Parece que pode estar aí o problema. A gente consegue ver a letra do Bolsonaro com toda a carta. Então, torna-se uma postagem do Bolsonaro numa rede social, do pai Bolsonaro, Jair Bolsonaro. Então, me parece que é essa sutileza aí.
0: É uma questão de interpretação,
12: isso,
0: na
12: isso
0: verdade.
12: Isso que eu ia falar. O ordenamento jurídico tem diversas interpretações. Por isso que tem, na mesma lei, você tem o advogado de defesa e o advogado de acusação. Porém, o que o advogado de defesa do Bolsonaro e da turma tem se apoiado é que explicitamente está escrito na decisão do Alexandre de Moraes é que ele não pode usar as suas redes sociais para a comunicação externa. E ele não, outro, tem usado, ele não tem usado as redes sociais.
14: Bom, não pode usar a dele nem de outros.
0: A gente vai fazer
14: o seguinte.
0: Senão
14: ele estaria usando uma rede de aluguel.
0: A gente vai fazer o seguinte.
14: Não pode usar nem a de outros.
0: Daqui a pouquinho a gente vai falar também sobre as implicações políticas, que são 90 dias, que daí o Flávio passa a não contar tanto com o poder político do pai, né? A gente vai falar isso já. Então, daqui a pouco a gente volta nesse assunto, porque a gente já tem aqui aquele outro tema que eu queria trazer com vocês, sobre aquilo que eu perguntei antes do intervalo. Se a esposa de vocês proíbe alguma coisa de entrar na casa de vocês. Tipo, sei lá, eu gosto muito de charuto, minha mulher proíbe. Eu gosto de não sei o quê, minha mulher proíbe.
14: Essa perguntinha malandra aí, você tem que explicar pra gente onde é que você quer chegar pra gente responder direito.
0: Quero
14: aí
0: falar de uma lata de refrigerante que virou centro de uma polêmica na internet nessa semana. É que a influenciadora Maíra Cardi jogou no lixo o refrigerante do marido, Thiago Nigro, que também bomba nas redes sociais, e proibiu a entrada da bebida em casa. Ele pediu lá um jantar pelo delivery e veio um refrigerante.
1: Tem o vídeo aí, Maíra?
0: Tem o vídeo, vamos ver.
1: Quero ver.
15: Pra mim, dar uma lata de refrigerante pro meu marido é saber que eu estou diminuindo o tempo de vida dele. Você acha mesmo que eu quero isso? Que eu quero que as minhas filhas tenham menos tempo de pai? Se quiserem me chamar de terrorista alimentar por conta disso, de doido, de que quer que seja, pode chamar. Eu tenho pena, no fundo, porque as pessoas não têm a menor consciência do dano disso.
0: Então, aí o Alvarez tá rindo do outro lado,
14: ela,
0: né?
14: Se maquiou toda pra fazer essa isso. Propaganda aí.
0: E aí passou.
14: Meu Deus do céu.
0: Aí o pessoal começou a entrar nessa. Gente, ela não é mãe do marido dela, né? Poxa, cada um faz o que quer.
14: Não, gente, né? não é isso. É que a postagem é feita pra que a gente esteja debatendo aqui.
0: Claro. Mas
14: ela
0: aí...
14: foi feita pra gerar... engajamento claro. Na
1: a gente fisgou,
14: nós estamos caindo
1: a isca.
14: Nós estamos mordendo a isca.
0: É. Mas a gente
14: a mulher se maquiou toda, Mayara. Ela se enfeitou toda para fazer uma propaganda dela e do marido. Nós estamos comprando.
0: Mas aí que tá, Alvarez. A gente compra para fazer o bem.
1: Utilidade
14: do vou entregar agora. Meu cargo de ombudsman do Link. Vou entregar meu cargo.
0: Vamos
14: vou
0: lá. Meu cargo. Amanda Figueiredo, nossa nutricionista, vamos falar de terrorismo nutricional. Amanda, será que uma latinha de refrigerante de vez em quando diminui a nossa expectativa de vida? Conta isso pra gente, boa tarde.
16: Oi, gente, boa tarde. Eu tô aqui dando risada com a cara de indignação dos meninos, né? Tenho certeza que eles estão escondendo muito mais da esposa do que só um refrigerantezinho, né? Mas vamos lá.
0: Socorro.
16: Brincadeira, gente. É, a questão, acho que o que a Mayra Cardi quis dizer é que o refrigerante, ele é uma bebida ultraprocessada, provavelmente uma das bebidas mais ultraprocessadas que existem, né? Ele não traz nenhum benefício para a saúde, não tem um estudo, por exemplo, com a cafeína, que em doses seguras traz algum benefício, o refrigerante não. Então, o que ela quis dizer é que não teremos mais saúde consumindo refrigerante, né? O refrigerante, aí, então eu vou trocar ali... pelo meu refri zero. Não é só o açúcar, claro, tem muito açúcar no refrigerante, mas ele também tem corante, no caso dos refrigerantes à base de cola, o corante caramelo, que é muito estudado por ser potencialmente cancerígeno. Ele tem adoçante da pior qualidade, excesso de sódio, então tem muitos antinutrientes, né? O problema é que, como não temos uma dose segura, não dá para dizer, ah, você vai tomar ali duas latas por dia e não vai acontecer nada. Por outro lado, né, quando a gente fala de riscos à saúde, a gente está dizendo do uso crônico da bebida, daquelas pessoas que praticamente não tomam água e vivem à base de refrigerante. Tem muitos estudos que relacionam o excesso de refrigerante com o desenvolvimento de diabetes, com risco cardiovascular, com excesso de peso, com desregulação da insulina, então atrapalha ali, né, o que você sabe de fome e saciedade, porque o refrigerante pode sim atrapalhar o equilíbrio hormonal. Então esses são os principais riscos, né, do refrigerante. Então pessoas que eventualmente consomem refrigerante não necessariamente vão morrer antes, mas é muito bom a gente saber que é uma bebida ultraprocessada e que não traz nenhum benefício. Então, fazer igual ali, ainda tô no clima da Copa, tem aquele vídeo do Cristiano Ronaldo tirando o refrigerante, colocando a água, né? Eu vou imitar ali o robozão, então, nesse sentido.
0: Muito bom.
1: Isso, adorei.
0: É, pelo menos assim, agora a gente tá apertadíssimo, tá vindo a Rádio Uber aí, diz o Alvarez segue, mas não dá pra negar que Mayra Cardi transformou o Thiago Nigro de um Shrek num candidato a príncipe, vai, o homem emagreceu, ficou bonitão, tarará, isso ela fez. Amanda, obrigada, viu? Ou seja, toma seu refrigerantezinho de vez em quando, tá? E cuidado com essa coisa de nutrição também. É isso.
1: E foi ótimo a gente morder a isca, tá, porque aí a gente trouxe a Amanda de volta ao programa. Fazia tempos que não tínhamos a nossa coluna de nutrição.
14: Eu quero que um dia a Amanda traga aqui, ela tem que trazer também um comentário sobre, assim, os riscos para a saúde, né, da gente se alimentar de postagens plantadas.
16: posso trazer.
1: Nem sempre são fáceis de serem
14: digeridas. Eu acho que é alto.
1: Digeridas.
0: E essa foi mais uma do quadro Alvarez Pistola.
1: É isso aí.
0: Beijo, Amanda. Até semana que vem. Tchau, tchau.
16: Beijo, gente.
0: E agora é hora de mais um bloco da Rádio Uber.
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4: Gente, agora na Rádio Uber, vamos estrear o quadro Se Tem História, Tem Futebol. Aqui, os motoristas parceiros e parceiras da Uber compartilham momentos marcantes de suas vidas, unidos por uma mesma paixão, o futebol. E quem entra em campo hoje é o motorista parceiro Talmo de Brasília, que enviou a sua história para nós. Bora ouvir.
17: Bom dia, galera da Uber. Aqui, Talmo Ferreira, motorista da Uber em Brasília. Eu tive a oportunidade de transportar o jogador Túlio Maravilha. E nessa corrida, ele confirmou pra mim e jurou que tinha feito mais de 1000 gols. Eu indaguei ele e perguntei se ele contabilizou também os gols de PlayStation, de videogame. É isso aí, galera. Vamos que vamos.
4: E esse foi o novo quadro Se Tem História, Tem Futebol. Com mais uma viagem, mais uma história que mostra que o futebol aproxima as pessoas e cria lembranças pra vida toda. E você, tem uma história pra contar? Mande seu áudio agora mesmo pro nosso WhatsApp 11 953 210083 e participe.
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4: Tá no ar mais uma vez na Rádio Uber o quadro Uber Responde, com a participação do time da Uber e, claro, com a participação também dos parceiros da Uber, que enviam suas dúvidas pro WhatsApp 11 953 210083. E a primeira pergunta de hoje foi enviada por um motorista parceiro que não se identificou na mensagem. Abre aspas. Queria entender por que estou recebendo menos promoções e desafios do que outros motoristas que rodam na mesma região. Fecha aspas. A resposta foi dada pelo Pedro, que faz parte do time de operações da Uber. Bora ouvir.
18: Então, parceiro, verifique se não há filtros ativos, como Uber Comfort apenas, ou se a sua conexão de internet não está oscilando. As promoções da Uber são definidas com base nos dados do mercado e na necessidade de equilibrar oferta e demanda em cada região. Por exemplo, a gente sabe que dentro do mês e dentro da própria semana existe uma sazonalidade, ou seja, períodos com mais alta demanda ou com demanda mais baixa. Então é possível que haja ou não promoções em determinadas semanas, como também variação nos valores e cidades, uma vez que se trata de um mercado muito dinâmico.
4: E vamos para mais uma pergunta aqui no Uber Responde. Quem enviou a dúvida foi o parceiro Fábio Siqueira, de São Paulo. Abre aspas. Porque às vezes vem uma corrida de um valor até bom, mas você já aceita e ela fica só girando, girando e não é confirmada para o motorista. Por quê? Fecha aspas. O Eduardo, que faz parte do time de operações da Uber, vai responder.
19: Fala, Fábio. Obrigado pela pergunta aqui no Uber Responde. Você deve estar se referindo às solicitações de viagens que aparecem pelo radar de viagem. Nesse tipo de oferta, a combinação dos motoristas parceiros com os usuários, ela tem como objetivo diminuir o tempo médio de espera entre ambas as partes, considerando tanto a localização dos usuários e também de todos os motoristas que manifestaram interesse numa determinada solicitação de viagem do radar. É possível que você tenha aceitado uma solicitação de viagem que também recebeu o aceite de um parceiro que estava mais próximo, e por isso ela acaba sendo designada para essa outra pessoa.
4: Esse é o quadro de maior audiência na Rádio Uber. O Uber Responde. A participação dos parceiros da Uber é feita através do nosso WhatsApp 11 953 210083. Participe você também.
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0: Mais etanol no tanque do seu carro e a decisão pode sair amanhã. Depois de 4 adiamentos, o governo federal marcou para amanhã. Ó, para hoje, né? Não, para amanhã, terça-feira, verdade. A reunião que deve aprovar o aumento da mistura do etanol na gasolina de 30% para 32%. E quem tem os detalhes é o Geraldo Campos Júnior, da Agência Infra.
8: O governo federal deve realizar nesta terça-feira, dia 14, a reunião do CNPE, que é o Conselho Nacional de Política Energética. O principal tema a ser deliberado é o aumento da mistura de etanol anidro na gasolina, dos atuais 30% para 32%. Esse patamar de 30% vigora desde meados do ano passado, mas o setor de biocombustíveis tem pressionado por um aumento. Nas últimas semanas, tanto o presidente Lula quanto os ministros Alexandre Silveira, de Minas e Energia, e Dario Durigan, da Fazenda, já deram declarações sinalizando que o aumento da mistura será aprovado. Apesar disso, essa reunião do CNPE já foi adiada 4 vezes nas últimas semanas, por diferentes motivos. O Conselho é um órgão colegiado do governo responsável pelas decisões de política energética do país, reunindo vários ministros de Estado. Além do aumento de etanol na gasolina, a expectativa é que sejam analisados nesta terça-feira outros temas relacionados ao setor de combustíveis.
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0: Seguindo, minha gente, 4 horas e 3 minutos, falamos ao vivo para todo o Brasil, inclusive para Curitiba, cidade modelo, sempre belíssima, que nos ouve em 100,3. Mas agora a gente volta para Brasília, porque o Palácio do Planalto entra em contagem regressiva para tentar conter a aplicação do novo tarifaço por parte dos Estados Unidos. Já já, então, o Murilo Hernandes vai trazer informações ao vivo de Brasília, até porque, minha gente, o prazo final para que a administração americana decida se aplica ou não as sanções comerciais contra os produtos brasileiros vai terminar depois de amanhã, nesta quarta-feira. Bom, 4 horas e 4 minutos, durante a agenda na Grande São Paulo, o presidente Luiz Inácio Lula da Silva afirmou que Donald Trump vai praticar pirataria caso os Estados Unidos tomem o controle do Estreito de Hormuz. Mais cedo, o republicano havia afirmado que vai cobrar 20% de taxa sobre as cargas transportadas por lá. O nosso Ricardo Sparvo lhe acompanhou o evento, que teve Lula presente, e traz agora mais detalhes.
1: O objetivo da viagem foi conhecer laboratórios de teste em etanol e biodiesel aqui no campus do Instituto. Durante seu discurso, Lula criticou a atuação dos Estados Unidos no Irã, dizendo que antigamente isso era chamado de pirataria.
2: Hoje, tem um Twitter do presidente Trump, tem um tweet dele, dizendo que ele vai obstruir o Estreito de Hormuz. O Estreito de Hormuz é aquele canal entre o Irã e o resto do mundo que o Irã não deixa passar navio com petróleo. Ele fez um Twitter, Luiz Mercadante, dizendo que ele vai desobstruir. Mas cada navio que ele desobstruir, que ele tirar do Estreito, o dono do petróleo tem que pagar 20% para ele. Isso antigamente chamava-se pirataria. Não é isso? Antigamente se chamava de pirataria.
1: O presidente afirmou ainda que, apesar da guerra estar causando um aumento de preços ao redor do mundo, isso não está acontecendo aqui no Brasil.
2: O preço da guerra está chegando no preço do feijão aqui no Brasil. Está chegando no preço do arroz, está chegando no preço do tomate, no preço da cebola, porque tornou o combustível mais caro. O óleo diesel está mais caro. A gasolina vai ficar mais cara. Sabe por que não está mais caro no Brasil? Porque nós tomamos a decisão de cobrar imposto sobre o petróleo que nós exportamos. Então nós aumentamos 12% no imposto para subsidiar os brasileiros para que o preço do feijão não suba por causa da guerra do seu Trump.
3: É, a gente estava comentando aqui muito que bem. O presidente Lula estava de chapéu, né? Ele anda muito de chapéu, mas por causa da cirurgia. Ele fez uma cirurgia, né? Ali na pele.
4: Ele tirou um câncer de pele ali e está fazendo, acho que é rádio, não sei se é químio, mas é rádio. Então, nesses tratamentos, até a iluminação fluorescente tem certo efeito.
3: E o sim, só para a gente terminar, fechar a questão do Flávio Bolsonaro e Jair Bolsonaro, eu perguntei para você no outro bloco se o fato de o Flávio não poder visitar o pai por 90 dias agora, se isso acaba sendo, de certa forma, prejudicial para a campanha dele.
4: É lógico, ter o presidente Bolsonaro do lado, abraçado, levantando a mão, é importante, mas não é impeditivo e não é caso de resolver o problema, resolver eleitoralmente. Tanto é que o presidente Bolsonaro perdeu para o presidente Lula as eleições.
3: Bom, vamos trazer nova pesquisa da corrida presidencial. Desta vez vem a da BTG Nexus, divulgada hoje, mostrando Lula com 47% das intenções de voto no eventual segundo turno contra o senador Flávio Bolsonaro, que marca 44%. Na prática, empate técnico, porque a diferença fica dentro da margem de erro de 2 pontos, e os números são exatamente os mesmos da rodada anterior, em junho. No primeiro turno, Lula oscilou de 42% para 40% e Flávio segue com 34%. Atrás deles aparecem Ronaldo Caiado com 5%, Renan Santos e Romeu Zema com 4% cada. Pesquisa também mediu a força de cada um por tema. Lula lidera quando o assunto é reduzir a desigualdade, melhorar a educação e a saúde. Flávio vence em segurança pública, combate ao crime organizado e controle da inflação. Nas simulações de segundo turno contra outros adversários, o presidente venceria Zema, Caiado e Renan. Foram ouvidos pouco mais de 2 mil eleitores por telefone entre sexta e domingo. E Wilsinho, você?
4: Bom, tem uma questão importante também que falar o primeiro turno, né? Porque no recorte do segundo turno, não houve nem avanço e nem perda para nenhum dos dois lados. Mas hoje houve um recuo de uma pesquisa para outra no primeiro turno. Só vou fazer o corte do Flávio e do Lula. O Lula tinha 42, foi para 40. E o Flávio manteve os 34%. Por que eu quero fazer esse recorte? Porque ao longo dos próximos meses, a tendência é Flávio recuperar. Por quê? Já passou a tensão dos últimos meses da questão do Dark Horse, da questão do vídeo da Michelle, da questão da relação dele, do áudio dele, da relação junto com o Vocaro. Ou seja, ele já está precificado. Daqui para frente, a tendência é Flávio Bolsonaro ter uma certa recuperação. Porque o presidente Lula também, ao longo dos meses, fez muitos, deu muitos benefícios. MEI, desenrola, entre outros. E esses benefícios também já estão precificados. Quem perdeu mais ao longo dos meses, dos últimos meses, foi Flávio. E quem tem, então, tendência de recuperar parte desse eleitor que acabou abandonando ele é o Flávio Bolsonaro. E essa é a notícia ruim para o governo e para o presidente Lula.
0: Eleição não é pura... Quer dizer, o resultado é pura matemática, mas as projeções nem tanto, Ilcinho. E me chama a atenção aqui o fato do Flávio ter 34 no primeiro turno e a soma dos candidatos de direita, os mais importantes, o Renan Santos, o Romeu Zema e o Ronaldo Caiado, dá 13. 34 mais 13, 13 não é um número sugestivo para a direita, mas 34 mais 13 dá 47. O Flávio tem 44. Isso está próximo de uma normalidade? Ou deveria ser mais o Flávio no segundo turno, já que a soma daria 47?
4: Eu acho que está do tamanho, mas o que vale ressaltar que as pessoas, se você for ver 34 para 42, para 44, as pessoas dividem o primeiro turno do segundo turno. No segundo turno. Ou seja, os escândalos que muitas vezes fazem as pessoas não votar no primeiro, elas de alguma forma esquecem dele no segundo. Ou seja, as pessoas não estão votando por quê? Ah, não gosto desse por causa disso, por causa daquilo.
0: Votar no menos pior.
4: Aí é o eleitor da rejeição. Vou votar nesse porque eu não gosto desse, vou votar desse porque eu não gosto nesse. E esquece tudo que de escândalo, tudo de mal feito. Ah, não gosto, não, o governo está ruim, esquece e vota porque acha que o outro é pior. Ou seja, o primeiro turno é uma coisa e o segundo turno é outra.
0: Tudo bem. São 4 horas e 11 minutos. O Palácio do Planalto entra em contagem regressiva para tentar conter a aplicação do novo tarifaço por parte dos Estados Unidos. Aquilo que a gente já falava. Agora temos o Murilo Hernandes, direto de Brasília, para trazer todos os detalhes dessa história e mais informações para você.
5: Exatamente, pessoal. Para vocês, para quem está nos acompanhando aqui pela TMC, bom, o que se sabe de informação de bastidor é que o presidente Lula orientou a equipe, né, a manter a postura diplomática diante dessa eminência, né? O governo ele já trabalha já com a possibilidade ter essas taxas aplicadas, segundo as fontes do executivo, né? Apesar do cenário desfavorável, a diretriz estabelecida prevê que o país ele não cederá em alguns pontos ali determinados e vai manter os argumentos contrários às barreiras alfandegárias impostas que podem ser exigidos a partir do dia 15 de julho, caso haja a sanção de... Entre as determinações presidenciais ficou definido que o Brasil não abrirá mão das atuais regulamentos do PIX, o modelo de pagamentos, né, instantâneo que é operado aqui pelo Central, e é um dos principais dessa parte do mercado dos Estados Unidos.
0: Tá difícil.
3: E a comunicação lá com Brasília. Mas a gente segue por aqui. Aliás, uma notícia que bombou esse fim de semana, que foi justamente o ex-deputado Eduardo Cunha, que foi alvo de uma investigação da Polícia Federal por suspeita de comandar um esquema de desvio de emendas parlamentares. E ele nem era parlamentar na época, se é que eu entendi bem essa história. Ele é suspeito de atuar como operador e direcionar verbas federais para prefeituras. E detalhe, Eduardo Cunha quer disputar o cargo de deputado federal por Minas Gerais.
4: É pré-candidato.
3: Então.
4: Já é, né? Pré.
3: Ah, já tá lá?
4: Não é que ele quer, ele já é pré-candidato.
3: Inclusive, esse fim de semana teve a decisão do Flávio Dino, se não me engano, de bloquear 6 milhões de reais do Eduardo Cunha, justamente por causa dessa investigação.
4: Eduardo Cunha, na semana passada, do Valdemar Costa Neto.
3: Isso.
4: É o mesmo processo, e é importante falar, é o mesmo sistema que roda há muitos anos. Não existe novidade. Muda os atores, nem os atores muitas vezes mudam, porque... O que a gente tá falando de Eduardo Cunha?
0: Que você Valdemar é muito elegante, né? Neto. É. Você é elegante, o ditado é outro, né? Mudam as moscas, mas...
3: Vamos ouvir agora a reportagem do Júnior de Castro, que traz mais informações sobre isso. Depois a gente fala mais.
6: Em diálogos com uma servidora da Câmara dos Deputados, Eduardo Cunha aparece orientando mudanças na destinação de emendas parlamentares para municípios mineiros e ainda pede ajuda para resolver disputas sobre a autoria desses recursos. Em uma das conversas, ele diz estar com problema em uma emenda para a cidade de Manhuaçu e também pede um ofício para comprovar quem seria o autor da indicação. Em outras mensagens, solicita a troca de cidades que receberiam os recursos e reclama das negociações com prefeitos mineiros. Para a Polícia Federal, os diálogos indicam uma possível atuação de Cunha na definição de emendas, apesar de ele não ter mandato parlamentar. Com base na investigação, o ministro do STF, Flávio Dino, determinou o bloqueio de até R$6.100.000 em bens do ex-deputado. A defesa de Cunha nega qualquer irregularidade, afirma que ele não apresentou as emendas investigadas e diz que sempre atuou dentro da lei. Além disso, o ex-deputado ainda pretende ser novamente candidato aqui em Minas Gerais.
3: Wilcinho Pedroso, qual é o papel das emendas na corrupção? Como é que é, Alvarez? Fala.
7: Dá pra mudar de passaporte? De mudar a cidadania brasileira?
3: Pelo menos você tá aí, né? A gente que tá aqui, que tem que aguentar.
7: A gente fica permitindo que isso se renove. O cidadão faz o que faz. Tem problema com contratos lá atrás em campo de petróleo na África, relacionado a Petrobras. 5 milhões de propina. Tem tudo errado. O cidadão tá aí, continua fazendo corrupção. Continua se fazendo de bobo, dizendo que nunca fez nada.
4: Foi preso.
7: E vai agora ser candidato.
3: Exato, preso.
4: E ele foi preso, Alvarez.
3: É. E é capaz preso. De se eleger ainda.
4: Já pode ser presidente.
7: Congresso, tudo que fez lá no Congresso, sabido. E a gente está deixando, a gente deixa.
4: Então, é porque... Ninguém está gritando na rua. O problema é que a gente fica sempre discutindo os nomes, né? E, não e discute muito pouco a engrenagem. Porque não... É a mesma engrenagem do Mensalão, é a mesma engrenagem de outros escândalos, né? Tem um agente público, tem uma engrenagem que muitas vezes não é transparente, e aí as emendas, Mário, elas foram criadas, porque existe emenda em todas as esferas, né? Na prefeitura, governo, que é uma forma do parlamentar, que vive a base, ajudar o governo a governar, falando, olha, eu sei que lá precisa de mais saúde, porque eu participo, eu sou do bairro, eu conheço as dificuldades. E acaba, de alguma forma, ajudando a ideia, né?
3: A ideia, no mundo ideal.
4: É ele ajudar e colaborar o governo nessas situações. O problema, principalmente nessas emendas, que são emendas de bancada, é a falta de transparência, porque eu vou te dar um exemplo. Que é para um deputado eleito por São Paulo. Eu te garanto, Tiririca, vamos falar do Tiririca. Tiririca. Valdemar Costa Neto movimentou as emendas do Tiririca. Pô, Tiririca é de São Paulo. As emendas dele, por mais o Brasil precisa muito de dinheiro, outras regiões precisam. Mas ele é um deputado de São Paulo. Você imagina que a base que ele vai atender com as emendas para saúde, para educação e para segurança seja São Paulo. Eu te garanto, assino embaixo, não precisa nem vir em relatório, que parte desse dinheiro foram para estados de interesse de outros que não São Paulo.
3: E estados que têm pessoas que têm interesses.
4: E o pior, a gente não sabe que. A gente sabe para que estado, mas não sabe se foi para saúde, se foi para educação. Qual critério foi utilizado para essa emenda chegar no município?
3: E essa emenda chega então no bolso de pessoas físicas, de empresas,
4: não tem nada a ver com a história? Não chega no bolso de pessoas físicas de forma direta. Mas tem aquela empresa do amigo, e depois volta uma porcentagem. E é a mesma engrenagem que eu volto a te dizer, que funciona há 30, 35 anos. Ou mais, né? Eu tô chutando.
0: Mais. Muito.
3: Eu vou só colaborar com a conversa, porque é uma notícia de hoje, tá? Um estudo da organização Transparência Brasil mostra que, no ano passado, a Câmara dos Deputados registrou 1 bilhão 1 bilhão 300 milhões de reais em emendas de comissão em nome de líderes partidários, sem identificar os parlamentares que efetivamente indicaram os beneficiários dos recursos.
4: Que é isso que eu estou falando.
3: E por que, que eles não se mostram, né?
4: Por quê?
3: Não é?
4: Se é um trabalho importante, se é, se é algo para educação, para saúde. Se eu mando, se eu tô mandando dinheiro para educação...
3: Eu quero mais que saiba que sou eu.
4: Pô, né?
3: Não é?
4: Por isso que eu tô falando. É uma engrenagem que a gente fica preocupado com os nomes. É ruim, vira e mexe. Os líderes de corrupção, vira e mexe, são os mesmos. Mas a engrenagem, a gente tem que achar um caminho de acabar com essa engrenagem. Ou a semana que vem a gente vai voltar e falar do mesmo assunto, na outra semana, no outro mês e no outro ano, o mesmo assunto, só mudando os atores ou nem mudando os atores.
0: Na verdade, o que eu tenho saudade é da Lava Jato, né? Mas a Lava Jato foi defenestrada por muitos, inclusive por boa parte da nossa mídia. Quando algo é feito para tentar começar a controlar essa engrenagem, tudo é jogado no lixo, né? Todo um trabalho de investigação.
3: Mas foi bem mal feito também. Se tivesse sido bem feito,
7: foi, pode ter sido. O Cunha foi pra prisão.
0: Então, pois é.
7: Foi na
0: exatamente.
7: Lava Jato que ele foi preso.
0: Exatamente.
7: Erro processual. Não podia ser em Curitiba.
4: E o Valdemar
7: mandaram pro Rio e ficou aquela lambança lá no Rio.
4: E o Valdemar Costa Neto foi preso pelo Mensalão.
0: E tantos outros nomes, de esquerda, de direita,
3: de
0: não é nem a questão, entendeu? Mas ponto é, pra gente seguir aqui, é que parece que os erros que são observados e, entre aspas, castigados é de quem tá tentando fazer o correto, que é colocar bandido na cadeia. Mas os bandidos não ficam na cadeia. Tem um até aí que virou crítico de cinema, né? Morando em cobertura em Ipanema. Sabe, gente, é brincadeira. Esse país é um escárnio, continua sendo um escárnio. Concordo com tudo que o Wilsinho falou, com o que vocês falaram.
4: Tava tentando lembrar quem era o crítico de cinema.
0: O Sérgio Cabral, né? Sérgio
3: Cabral. Nossa, é verdade. Meu Deus, lembrei desse mico. Que vergonha alheia. Enfim, vamos agora para um outro assunto, mas que tem sido comum esse tipo de coisa. Uma professora de artesanato diz ter sido envenenada com mercúrio por mais de 6 meses enquanto trabalhava em um projeto social do Recife. A vítima gravou imagens que mostram uma beneficiária do programa, ou seja, uma aluna, colocando a substância na garrafa d'água dela. É isso que vocês ouviram. Repórter Júlio Andrade tem mais informações. Fala, Júlio.
8: Olá, é exatamente isso, né, Maiara? Um absurdo. A artesã Dene Cardoso trabalhava em um projeto social dentro de um hospital aqui do Recife. A suspeita, que era uma das alunas, foi filmada colocando essa substância dentro da garrafa de água. E aí ela disse que começou a sentir os sintomas da intoxicação, entre eles dores abdominais, dificuldades para andar, queda de cabelo e tontura. Laudos, então, atestaram que ela foi intoxicada com mercúrio, que é um metal líquido extremamente tóxico. Ela suspeitou que havia algo errado com a água quando tomava, depois de sentir que havia bolinhas no líquido. A artesã, então, contou que havia desconfiado do comportamento da aluna quando um dia flagrou a mulher mexendo na garrafa de água dela e decidiu filmar. O caso foi denunciado à polícia em junho de 2025 e é investigado, portanto, há mais de um ano. A corporação informou que o caso segue sob investigação, que não pode divulgar mais detalhes para não comprometer as diligências. A mulher disse que a artesã, que só falou agora, porque busca atendimento para tratar as sequelas deixadas pela intoxicação e para conseguir um laudo comprovando danos neurológicos causados pelo mercúrio. Então, fato lamentável, um absurdo, né? Eu volto com vocês aí no estúdio.
3: Quer dizer, né? A pessoa que vai lá no projeto social, doa o tempo dela ali.
0: Exato.
3: E aí começa a passar mal. A última coisa que você vai imaginar é que alguém está te envenenando. Uma aluna ainda.
0: A gente já trouxe hoje o caso da dona de casa acusada de assassinar a empregada para não pagar os direitos trabalhistas depois de conviver com a mesma durante 3 décadas.
3: Que isso?
0: Agora é uma aluna, outra pessoa, tentando envenenar uma assistente social com mercúrio. Parece até cena do filme O Sexto Sentido, sabe? Da madrasta que punha ali um veneno no remédio da menininha que morre, que depois vai conversar com o menininho que via gente morta. I see that people. O próximo assunto é terrível também. Vou deixar a bola para Maiar. Que fase, hein? Que momento. Eu vou voltar para falar de Copa do Mundo daqui a pouco, Alvarez.
3: Pois é, porque...
0: Saudade da Copa.
7: Amanhã. Estou sentindo falta.
0: Amanhã.
7: Já, porque realmente vai piorar ainda.
3: Não, piora. Olha isso aqui. É, muita gente não conhecia o Cartoloco, mas o Cartoloco é um cara que começou nas redes sociais. Mas só pra dar uma... Porque a gente tá falando disso, né? Ele é um cara que ele ficou famoso nas redes sociais por falar de futebol, meio doidinho ali e tal. Foi contratado pela Globo, inclusive. Ele ficou até 2020 na Globo. É, tem mais de 1 milhão de seguidores nas redes sociais. E uma ex-namorada veio a público, tomou coragem, afirmando ter sofrido agressões físicas e violência psicológica durante o relacionamento. E aí outras duas mulheres também relataram episódios semelhantes. A gente traz agora o repórter Abraão Ramos, que fala ali direto da Polícia Civil com todos os detalhes. Fala, Abraão.
9: Pois é, Mayara, agora Cartoloco vai responder por agressão física e violência psicológica depois que a ex-namorada decidiu denunciar à polícia as agressões que ela sofreu, viu? A vítima contou que, assim como todo relacionamento, no início, o relacionamento de cerca de 9 meses era marcado por muitas demonstrações de carinho, atenção, demonstrações de afeto. Porém, com o passar dos dias, Cartoloco foi mudando o comportamento, foi apresentando um comportamento mais agressivo, até que durante uma viagem ao Peru, essa questão da agressão, da violência, se tornou ainda mais evidente, porque ele acabou por chutar a ex-namorada, chutar os objetos. Bem, de volta ao Brasil, já no fim de janeiro deste ano, o casal saía de um bar e, de repente, começou uma outra discussão. Nessa discussão, de acordo com a vítima, Cartoloco acendeu o cigarro e simplesmente, se pode-se dizer assim, ele acendeu o cigarro e colocou o cigarro na orelha dela, ou seja, queimou a orelha dela com o cigarro. Como se não bastasse, ele ainda deu um tapa na namorada, na então namorada. Essas ações foram gravadas por câmeras de segurança. Pessoas que estavam ali no entorno, em um outro bar, acabaram resolvendo por intervir e conseguiram ali separar toda a situação da agressão. Cartoloco foi em direção ao apartamento da vítima, mas não conseguiu entrar no prédio, viu? Olha, outras ex-namoradas, como você bem disse, Mayara, também relataram históricos de agressão por parte de Cartoloco, mas elas não denunciaram as agressões à polícia. Nós vamos agora ao que ele diz em nota. Lucas Estrábico, o conhecido Cartoloco, afirmou que durante uma viagem ao Peru foi a ex-namorada quem, em uma crise de ciúmes, passou a dirigir ofensas verbais e arremessar objetos contra ele. Segundo o influenciador, fotografias tiradas depois da discussão mostram os dois juntos. Ele diz também que foi ao prédio da ex-namorada apenas para buscar roupas e que jamais iria destruir o apartamento dela. Bem, ele também disse que, mesmo após o registro do boletim de ocorrência, os dois voltaram a se encontrar. Bem, o desfecho do caso é que a namorada não se calou, denunciou a polícia e agora ele vai responder na justiça por essas agressões.
3: Obrigada, Abraão. E é o poste fazendo xixi no cachorro, porque as vítimas, né, inclusive foi uma denúncia que foi ao ar no Fantástico ontem, duas delas não mostraram o rosto por medo, veja bem, de represália. O cara tem 1.100.000 seguidores, eu fui checar, ele perdeu só 8.000 de ontem pra hoje. Quer dizer, as pessoas continuam seguindo um monstro criminoso desse. Tem imagem dele queimando a menina na orelha com um cigarro. Eles estavam na frente de uma estação de metrô, e a câmera flagra exatamente o momento em que ele queima a menina com um cigarro. Veio outra namorada dizer que também foi queimada no rosto com um cigarro. Essa mesma namorada mostrou a destruição que ele fez no apartamento dela. E aí o que esse tipo de cara faz, né? É o que eu já falei aqui. Segue o mesmo modus operandi. De início é um amor. Ela mostrou ali bilhetinhos que ele deixava pra ela de amor e de não sei o que lá e tal. Quando a menina tá envolvida, aí ele começa a mostrar quem ele é. A acusar de traição, que a menina nunca traiu, mas ele acusava. Que era uma desculpa pra ele chamar ela de dos piores nomes possíveis. E aí foi escalando pra uma agressão que aconteceu no Peru. E aí, o que esses caras, eles alegam, né? A defesa desses caras alegam, que eu acho uma vergonha falar isso, mas eles dizem, não, mas no dia seguinte, eles estavam passeando normalmente. Gente, esse é o ciclo da violência doméstica. A mulher apanha, aí logo em seguida acontece uma coisa que se chama fase da lua de mel. O cara promete que nunca mais vai fazer, promete que vai mudar, promete que vai, que a partir de agora vai ser diferente, pelo amor de Deus, me perdoa, o cara ajoelha. A menina envolvida, eu não vou nem dizer que isso é amor, porque pra mim é dependência emocional, sei bem disso. Aí perdoa e acaba dizendo, não, tudo bem, foi só ali um momento de nervosismo, ele vai melhorar. Daí ele diz que ele vai pra igreja, que ele vai pra psicólogo, que ele vai pra não sei aonde, às vezes ele até vai. Mas aí pra mostrar pra sociedade que ele é um cara, assim, legal. É que ele tem momentos de... né, em que ele explode, coitadinho, né? E aí o que me impressiona é isso. Tem imagem dele agredindo as mulheres, tem os depoimentos de três mulheres que são os mesmos, porque o modus operandi desses caras é o mesmo, e mesmo assim ele continua cheio de seguidor. Obviamente, ele trancou as redes sociais dele, no sentido de ninguém pode comentar nada, então você só pode ir lá ver as postagens dele, e ele continua com 1.100.000 seguidores. É isso que eu nunca vou conseguir entender. Pessoas que passam pano e seguem agressor de mulher, não só agressor de mulher, mas estamos falando disso agora. Mas por que você continua seguindo um agressor de mulher? Você que tá me ouvindo aí, é o que não entra na minha cabeça. Basicamente é isso, me revolta.
0: Muito bem, que coisa, né? E eu fico sempre pensando na carência, né, da mulher. Sim, a ponto, claro, dela não pedir ajuda.
3: Não, não é carência, não, às vezes, Tomás, é vergonha.
0: É, não, sim, é, mas, por exemplo, sei lá...
3: Tem carência,
0: você, porque... Você, às vezes, se sente sufocada também. Não é só a questão de ter vergonha ou deixar de ter vergonha, mas você, às vezes, você quer pôr final, sim, ponto final nessa situação.
3: Sim, você tem consciência.
0: E você não tem, de repente, um pai, um tio, porque um amigo, um melhor amigo pra você contar.
3: Porque, Tomás, chega um ponto do relacionamento violento, isso, que a mulher passa a ter vergonha de contar pros amigos. Por quê? Você contou uma vez, ah, o fulano me deu um tapa na cara, ou fulano me xingou disso, daquilo. É óbvio que seus amigos vão falar, termina, separa, esse cara não é legal, não quero mais conviver então, com esse cara.
0: Então, mas aí que vai na carência que eu tô falando.
3: Aí você
0: a pessoa
3: volta.
0: Tem medo de perder alguém que não tá fazendo bem pra ela.
3: Tem medo de perder, mas tem medo do julgamento dos outros. Então a pessoa passa a ficar quieta, ela não conta mais que ela voltou. Porque toda vez que ela, se ela contar que ela voltou, os amigos sabiamente vão dizer, poxa, fulana, mas por que você volta? E aí tem a questão da dependência emocional, tem a questão da baixa autoestima, porque são mulheres em geral que falam assim, eu nunca mais vou encontrar ninguém, eu preciso desse cara pra viver. E não é isso, gente.
4: Então, é, não, né? É o que o Tomás tá falando, não é carência.
3: Também, claro, é uma não, série é, de fatores.
4: Tem insegurança que você tá falando, eu... não vou encontrar mais ninguém, mas é uma
3: claro
4: carência.
3: É.
4: Tem a necessidade de ter alguém, mesmo que seja alguém...
3: Exato, é uma série de fatores, é por isso que lidar com violência doméstica é tão difícil. Porque não é simples assim, se fosse simples assim, vai lá e termina. Tchau, vou embora, bloqueio o cara e cada um vai pro seu lado. Se fosse tão simples de resolver, gente, a gente não tinha tanta mulher morta nesse país. Mas é que envolve muita coisa, é isso. É baixa autoestima, é carência afetiva, é dependência emocional. E é essa história toda do cara, de acreditar que o cara vai mudar. O cara não muda, minha gente. Não muda. Não muda.
0: Tipo de gente não vai mudar nunca.
3: Nunca.
0: Mesmo.
3: O cara violento não muda.
7: Mas existe uma esperança de que vai melhorar, que é alimentada por esse encanto, que, né? Esse encantamento que o homem faz depois da agressão, isso, como você estava contando. Aliás, acho que a Mayara resumiu aqui de uma maneira tão precisa que pouco tenho a acrescentar, né? Porque você fez o ciclo todo aí que se repete, né? Não, é tão simples de ver. A própria pessoa que está vivendo poderia se espelhar em outros casos e dizer, olha, eu estou passando exatamente pelo que as outras passam, eu estou nessa fase. E daqui a pouco eu vou estar naquela. Ou eu vou ser assassinada, ou eu vou levar esse cara pra cadeia.
3: É, e com muita sorte você não vai ser assassinado e nem apanhar. Mas infelizmente.

0: mais essa história terrível pra gente.
1: É isso, Tomás. Esse indiciamento se deu porque a polícia entendeu que não é uma agressão única. Ele só confessou aquela que foi flagrada pela câmera, mas há pelo menos outros dois momentos comprovados por imagens e vídeos do pai agredindo a filha e o enteado. Um deles, 2 dias antes desse vídeo. Esse vídeo que a gente viu, todo mundo viu, tá na internet, foi do dia 5 de julho, mas no dia 3 de julho ele teria batido com um pau, com uma barra na cara do enteado. Isso porque também o enteado ali respondeu ele e ele não gostou. Então tem imagens anexadas ao processo que comprovam essa violência. Ele disse que o enteado caiu do sofá e negou essa agressão. Ele também foi autuado porque supostamente colocaria a filha e o enteado de joelhos em tampinhas de garrafa, em milho, colocava eles trancados dentro do quarto como forma de punição. E a gente tem um trecho do depoimento dele à polícia. Vamos acompanhar.
2: Estava retornando do mercado e a gente tinha ido comprar umas coisas. Eu fui, né? Levei eles para comprar umas coisas para eles comerem. Do ato de voltar para casa, ela estava berrando na rua e tal. Eu tinha pedido para ela parar de ficar berrando e tudo mais. E perdi o controle, não lembro. Eu fui ver depois o vídeo, porque nem eu sabia que tinha esse vídeo. E eu perdi a cabeça e acabei fazendo o que não deveria ter feito. Não era intencional, né? Porque eu não, jamais ia machucar minha filha. Eu queria saber de quem que foi a denúncia.
3: A denúncia foi do vídeo, né?
1: Pois é, eu coloquei esse finalzinho porque ele explica, né, na cabeça dele, porque ele teria agredido a filha, porque ela estava chorando, mas ele prontamente questiona também que ele queria saber quem fez a denúncia. E aí o policial que está do outro lado diz: foram as imagens da câmera de segurança. E ele questiona de novo: foi o cara da academia? E o policial diz: não sei quem é o cara da academia. E aí segue o depoimento. Então, no fundo, ele também estava mais preocupado de como ele foi preso e do porquê ele foi preso, e não necessariamente da violência contra os filhos. Ele vai continuar preso, né? Está preso preventivamente, mas já são, além dessas imagens do chute, pelo menos outros dois fatos sendo apurados com imagens anexadas ao inquérito, Tomás.
4: É. Não, e são, desculpa, não, só quando ele pergunta quem fez a denúncia, o delegado fala assim: o senhor está sendo indiciado por agredir a sua filha e o senhor quer saber quem que denunciou o senhor? E daí no fim...
5: Provavelmente pra ir lá atacar o denunciante. Claro.
4: Porque ele ameaçou o dono, gente, da academia. Aí depois, a gente até, né, Alvarez, semana passada trouxemos isso, a gente perguntou: poxa, mas como que o cara não fez nada? E aí a gente pensou, provavelmente deve ter sido ameaçado. Foi isso que aconteceu, ele deu entrevista, chorou, o dono da academia, no momento em que ele contou, e foi o dono da academia que foi atrás correndo dessas imagens e conseguiu
0: fez,
4: a justiça.
0: E fez o certo, fez o certo.
4: E se esse
0: cidadão permanecer na cadeia, foi um ato de heroísmo do dono da academia.
4: Com certeza.
0: E aí a gente, claro, mostra preocupação, porque se o rapaz ele é capaz de chutar o rosto da filha de 3 anos, o que ele não pode fazer com alguém que o colocou na cadeia?
4: Não, e na rua ainda, então, né? Na frente de todo mundo.
0: Tem a menor condição de sair em liberdade. Claro, vai ser julgado, não sou eu aqui que tem que falar o que vai acontecer com ele, o que vai deixar de acontecer. Mas que é um cidadão perigoso, extremamente perigoso. Alguém que chuta o rosto da filha de 3 anos porque tá gritando.
4: Pelo amor de Deus.
0: Brian Valêncio.
4: Obrigada, querido. Bom, e deixa eu aproveitar só para dar um tchauzinho aqui pro Wilson e o Pedroso. Amanhã não, né? Quinta-feira. Quinta-feira o senhor está de volta com os bastidores da política nacional.
6: Nem terça, nem quarta?
4: Não, rapaz, na quarta tem Argentina contra a Inglaterra, que aliás, um duelo histórico, que tem muita história para contar.
0: É isso aí.
6: Valeu, senhor. Obrigadão.
4: Até mais.
0: E daqui a pouco no Link TMC a gente fala sobre a torcida do Flamengo que transformou amistoso em protesto e vaiou o jogador punido por racismo, no caso Vinícius Júnior. E ainda, 9 em cada 10 cidades do Brasil já sofreram, olha só, com desastres climáticos. Mas agora a gente traz as principais notícias da sua região.

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6: Agora falando para São Paulo e para a Grande São Paulo no 100.1, e a parcela de paulistas que se dizem contra a privatização do Porto de Santos e de serviços de trens e de metrô da região metropolitana do estado deu um salto nos últimos anos, segundo uma pesquisa do Datafolha. O percentual dos que aprovam a privatização do serviço caiu de 48% para 37%. Eu acho bem compreensível, mas o repórter Abraão Ramos vai falar mais sobre isso. Fala, Abraão.
7: Pois é, Mayara, desde março de 2023, a rejeição à privatização cresceu 9 pontos percentuais no caso do metrô e de 8 pontos percentuais no caso da CPTM. No mesmo período, o apoio à medida caiu de 48% para 37% em relação ao metrô e de 49% para 39% no caso dos trens metropolitanos. Em 30 de junho, importante lembrar, o governador Tarcísio de Freitas afirmou ter mudado de opinião e sinalizou que não pretende mais privatizar as linhas do metrô. Essa declaração foi dada durante uma entrevista coletiva na inauguração da estação Washington Luiz, nova parada da linha 17 Ouro. Bem, desde o início do mandato, em 2023, o governador Tarcísio de Freitas concedeu à iniciativa privada 4 linhas da CPTM. A linha 7 Rubi foi leiloada em fevereiro de 2024 ao consórcio TIC Trens, como parte do projeto de trens intercidades que ligará a capital paulista a Campinas. Em março de 2025, as linhas 11 Coral, 12 Safira e 13 Jade, reunidas no lote Alto Tietê, foram arrematadas pelo consórcio Comporte. O contrato de concessão tem duração de 25 anos. E a linha 6 Laranja, inaugurada recentemente na capital paulista, quase 20 anos depois de ter sido anunciada, é operada pela linha Uni. Volto com vocês no estúdio.
6: É, eu e o Tomás estávamos conversando aqui sobre isso, né? É, eu acho que a boa parte do serviço da Enel ajudou a cair essa percepção. É, e também um pouco da Via Mobilidade, que faz a linha 9 Esmeralda, né? Da CPTM também, que o serviço não é lá grandes coisas. E aí derruba um pouco daquela história de que a privatização melhora. De fato, você mesmo falou que metrô, por exemplo, é um bom exemplo.
8: É, não, mas eu acho que o metrô, independentemente de privatização ou não, tem muita linha de metrô em São Paulo que funciona maravilhosamente e que não foi privatizada. Eu acho que o metrô é um dos raros serviços estatais que funcionam muito bem, pelo menos em São Paulo. Já cansei de elogiar aqui o metrô de São Paulo, porque você faz muita comparação, né, Alvarez, Mayara, quando você sai, quando você vai para outros lugares. E normalmente quando você faz a comparação do metrô, pô, é super ok. Quando não é muito melhor o de São Paulo, e na maioria das vezes é melhor o metrô de São Paulo. A gente tem metrô em outras capitais do Brasil, mas falando especificamente de São Paulo, que é a cidade onde eu vivo, eu acho que funciona muito bem. A partir de 1º de agosto, as rodovias Anchieta e Imigrantes vão adotar o sistema Free Flow, eliminando as praças de pedágio tradicionais e as longas filas. Para quem tem a TAG, o débito será realizado automaticamente ao passar pelos pontos. Já quem não tem TAG, o motorista terá um prazo de até 30 dias para efetuar o pagamento. O pagamento que deve ser feito exclusivamente através do site Siga Fácil ou no site da concessionária Ecovia.
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0: Peraí.
1: Vamos voltar com quem?
0: Com quem? Com o Éder Luiz? Porque olha só um bastidor muito rápido aqui. A nossa editora-chefe, Isabela Lirança, entrou aqui no comercial agora, falando. Próximo é o Bruno Marum de BH. Aí volta aqui. Não, agora é o Éder, Tá bom, então é o nosso maravilhoso Éder Luiz. Cadê o tapete vermelho pra esse moço?
1: Sem paletó, eu tô mais acostumado a ver o Éder com paletó, com a pastinha.
0: Poxa, nem escovei os dentes pra te ver hoje, nem passei perfume, Éder Luiz. Tudo bem? Boa tarde pra você, nosso 10 do rádio.
2: Boa tarde, Mayara, Tomás, Rodrigo. Prazer estar participando aqui de novo no Link, né, para falar de Copa do Mundo. Restando aí duas semifinais agora para se definir quem é que vai ser o campeão no próximo domingo, né, no MetLife Stadium. Quem é que vai chegar nessa grande decisão na 23ª edição da Copa do Mundo? A expectativa tá grande por aqui, viu, Mayara?
1: Muito bem.
0: Eu imagino.
1: O Éder, as semifinais começam amanhã com França e Espanha, né? E na quarta-feira a gente tem Inglaterra e Argentina. E sempre tem aquela história de final antecipada. Você acredita nisso, Éder? Você acha que Espanha ou França, quem passar, vai chegar muito favorita? Ou provavelmente teremos uma decisão, independentemente de quem avançar também do outro lado, Inglaterra e Argentina, sem um grande favoritismo?
2: Olha, Tomás, eu acredito muito nas duas equipes que vão fazer essa primeira semifinal. Se você olhar hoje para o ranking da FIFA, a França tem a primeira colocação, a seleção da Espanha está em terceiro lugar. Mas pelo que produziram nos últimos tempos, espanhóis e franceses estão jogando um belíssimo futebol e estão superando até a Argentina, que é a atual campeã do mundo. A Argentina que não fez uma Copa do Mundo esplêndida até aqui, né? Teve algumas partidas em que teve que se superar. Acho que existe um desgaste excessivo do time da Argentina para essa partida contra a Inglaterra. A Inglaterra é um time mais novo, a Argentina tem uma média de idade aí se aproximando dos 30 anos. E o desgaste excessivo, porque passou nessa fase de classificação, é contra Cabo Verde. Aquela partida desgastou demais. Depois o jogo contra os suíços, também teve o Egito, embora a partida contra o Egito não tenha sido disputada na prorrogação, mas a Argentina ainda teve que virar o jogo quando nós já tínhamos 34 minutos do segundo tempo. Então o time da Argentina está bastante desgastado, está extenuado, vai chegando nessa reta final de competição aqui, tentando superar a equipe da Inglaterra, que já passou a ter dois jogadores que são protagonistas, né? O Harry Kane é o grande astro do time, mas o Jude Bellingham está jogando muito, né, Tomás? Então eu acho que esses dois jogadores podem fazer muita diferença para o time da Inglaterra. E Espanha e França, eu não sei, é palpite, mas eu acho que daí sai o campeão mundial. A Espanha completou 37 partidas invictas, dados oficiais, partidas oficiais consecutivas, informações da Federação Espanhola de Futebol. É um resultado, um retrospecto fantástico. E do outro lado, a equipe da França, né, que está fazendo uma grande Copa do Mundo, grandes resultados. E é o time que menos se esforçou até aqui, teve mais facilidade para chegar nessa fase, né, Tomás?
1: Sem dúvida,
0: olha,
1: sem dúvida.
0: Eu preciso dar uma de advogada do diabo aqui, fazer a pergunta polêmica, né? Porque supostamente a teoria da conspiração está dizendo que FIFA está dando um pouco mais de facilidade, digamos assim, para a Argentina. E eu percebo que boa parte do mundo está dividindo o sentimento da maioria dos brasileiros, que é uma certa revolta com os nossos irmãos. Você, Éder, que anda, né, por aí, pelos estádios, que energia você sente? Realmente a galera tá assim um pouco reticente quanto à Argentina? Tá torcendo, vai torcer mais pela Inglaterra, do nosso Rei Jude, inclusive, né, que eu adoro quando toca Rei Jude, por causa do Jude, ali nos jogos. Conta pra gente, o que você sente sobre a animosidade ou não dos torcedores mundiais perante a Argentina, hein?
2: Olha, eu até temo o que possa acontecer, Mayara, nas arquibancadas, né, nesse jogo entre Argentina e Inglaterra. Porque já houve até um conflito entre torcedores aqui numa partida da Argentina. Alguns torcedores ingleses estavam com a camisa da seleção da Inglaterra e houve uma discussão muito grande. existe aí toda uma rivalidade, né? 1986, uhum. O gol do Diego Armando Maradona com a mão, aquela questão do conflito das Malvinas, dessa questão geopolítica também, tudo isso são ingredientes que acabam contribuindo para que essa rivalidade fique ainda mais acirrada. O fato é que a gente está percebendo claramente, existe uma energia muito positiva da torcida inglesa. Estão cantando Wonderwall do Oasis em todas as partidas da Inglaterra. Estão empurrando o time da Inglaterra para essa decisão, enquanto a Argentina, como você disse, eu sinceramente acho que eles foram muito beneficiados pela arbitragem até aqui. Teve um lance envolvendo o Messi, um empurrão claríssimo no adversário, poderia até ser alvo de uma expulsão. Aquele último lance contra a equipe da Suíça, né? O Embolô vai na disputa de bola com o Paredes, o árbitro acaba dando cartão amarelo para o Paredes, depois ele VAR e no protocolo do VAR acaba mudando completamente o jogo, passando o cartão para o Embolô, jogador suíço, ele já tinha o cartão amarelo, quer dizer, acabou beneficiando aí a seleção da Argentina para tentar poupar um erro que ele mesmo, o árbitro, cometeu. Então, essa regra, inclusive, foi pouquíssimo divulgada, né? Nós não tivemos publicidade nenhuma com relação a essa nova regra aí do VAR. Então, eu acho que a Argentina foi, sim, beneficiada em muitos momentos dessa Copa do Mundo e está se superando, né? Mas não está jogando um grande futebol aqui. Eu confio muito na seleção da Inglaterra. Eu acho que os ingleses conseguem passar pelos argentinos e a partida de amanhã vai ser realmente uma disputa muito grande, né? Nós tivemos recentemente duas partidas entre Espanha e França e nos últimos confrontos só deu Espanha. A Espanha ganhou na Eurocopa de 2024, ganhou na Copa das Nações, foi uma partida fantástica, 5-4 para a seleção da Espanha. O Lamine Yamal fazendo 2 gols, ele ainda não jogou tudo o que ele pode aqui nos Estados Unidos. Eu estou acreditando que a partir de agora ele vai querer aparecer muito mais, né? Ele foi decantado aí em todas as grandes mídias internacionais, seria um dos grandes astros dessa Copa do Mundo. Até agora ele não mostrou o futebol que ele demonstra pelo Barcelona, mas eu estou acreditando que nessa partida contra a França ele vai chegar e vai aparecer.
0: Antes do Tomás perguntar, só trazer uma curiosidade. Não sei se vocês viram que o Lamine, ele foi parte de um calendário da Unicef. Quando ele era bem pequenininho, o Messi dando banho nele. Legal, era tipo assim, jogadores interagindo com crianças ali. Sim. E tal. E o Lamine, bem pequenininho, parecendo o irmãozinho dele, né? Porque o irmãozinho dele é assim, bem rechuchudinho, assim. E o Messi tá dando banho nele. O Messi super novinho. Imagina que alguém ia imaginar que o Lamine Yamal ia virar o que virou.
1: Né? É, protagonista no título da Eurocopa, mas eu concordo com você, Éder, é das estrelas, a única que não brilhou, né, mais efetivamente nessa Copa. É. Estivemos juntos em 98 na Copa da França, Éder, trabalhando juntos, inclusive, e o Zidane chegou na final sem ter brilhado, sem ter feito nada, e fez o que fez contra a seleção brasileira. Acho que pode ser sim um jogo pro Lamine Yamal, mas estou apostando na França e concordo com você, quem passar deve ser o campeão, mas eu acho que vai ser duro tirar esse título da França, viu, Éder?
2: Eu também penso da mesma forma, Tomás, porque, olha, as variações de jogada, as opções que a seleção da França tem, principalmente no ataque, né? É o Mbappé, é o Dembélé, que é o atual número um do mundo, o próprio Olise, né, que tá jogando muita bola, quanta assistência o Olise faz durante uma partida. Então, são jogadores diferenciados, né? O Doué, que decidiu aquela partida contra o Paraguai, o Barcolá não estava bem, o Doué entrou, tentou aquela jogada de infiltração, foi desarmado com um pênalti que favoreceu a equipe da França e a vitória por 1-0, derrotando aquele antijogo da seleção do Paraguai. Então hoje a França tem muitas variações, muitas opções de jogada no ataque, isso faz a diferença. A Espanha, eu ainda não vi uma grande exibição da Espanha nessa Copa do Mundo. Agora a França, eu acho que tem sim uma margem de favoritismo. Mas quando estão frente a frente duas seleções desse tamanho, tudo pode acontecer, né, Tomás?
1: É isso aí. Éder Luiz, direto de New Jersey, pois não.
0: Liberar o moço, sim, só sim. Rapidinho, Éder. O que você faz para manter a voz, menino? Essa voz incrível. Né?
1: Por favor.
0: O que vai fazer para essa voz ficar de boa? É muita água? Tem algum segredinho, exercício pré-jogo? Como é que é?
2: Olha, na situação que a gente está vivendo aqui, nesse momento deve estar uns 35, 36 graus de temperatura. Muita hidratação, viu, Mayara? É muita água o tempo todo, porque o calor que a gente está passando aqui é negócio fora do comum. A gente teve, alguns dias atrás, a temperatura chegou a 41, 42 Nossa. Graus, a sensação térmica, né, de 42 graus por aqui. Hoje está calor, mas nem tanto como já esteve num dia anterior. Mas estamos suportando aqui por enquanto e vamos nos preparando aí para a grande decisão do próximo domingo. Vai ser mais um momento épico da Copa do Mundo. Quem chegar, nós temos aí as quatro seleções, as primeiras quatro seleções ranqueadas pela FIFA. Só tem realmente cachorro grande nessa final de Copa do Mundo por aqui: Espanha, França, Argentina, Inglaterra. O jogo de domingo que vem vai ser espetacular, vai ser um jogaço e nós estaremos lá juntos para conferir essa grande final da Copa do Mundo aqui na TMC.
1: Valeu, grande Éder Luiz, o 10 do país. Obrigado, Éder, acompanhando de perto com a nossa equipe essa super 23ª Copa do Mundo, que teve a presença de muitos jogadores do Flamengo. Flamengo cuja torcida não esqueceu e não perdoou. Num amistoso contra o Benfica, o atacante argentino Prestiani foi vaiado pela torcida rubro-negra toda vez que tocava na bola. O motivo, vocês vão se recordar, em fevereiro, num jogo da Champions, ele proferiu ofensas racistas contra o Vini Júnior. Os flamenguistas compareceram em peso ao estádio Algarve e a hostilidade começou assim que o jogador entrou em campo. Vale lembrar que o caso rendeu punição. A UEFA, a entidade que comanda o futebol europeu, suspendeu Prestiani por 6 partidas. E o episódio acabou deixando uma marca no esporte, inspirando a chamada Lei Vini Júnior, que prevê expulsão para o jogador que cobria a boca, sim, para quem está no YouTube, em campo na hora de ofender um adversário, exatamente o que o argentino fez com o Vini Júnior. No ato hostil dele, uma nova regra, uma regra importante, acabou sendo criada no futebol e ele teve o que merece ontem por parte da torcida do Flamengo. Foi vaiado e muito bem vaiado.
0: Racista, filha da, foi a coisa mais leve que mais os flamenguistas falaram pro Prestiani. Vamos correndo aqui com o Bruno Marum, falar um pouquinho de BH. Cada vez mais os eventos climáticos extremos, como secas e inundações, têm causado impactos ambientais, econômicos e sociais significativos no Brasil, né, Bruno Marum? Traz pra gente esses números.
3: É isso, Mayara. Um estudo bastante robusto, né, realizado por pesquisadores aqui brasileiros, revela que os desastres climáticos já atingiram 91,5% dos 5.570 municípios aqui do nosso país. Esse levantamento analisou quase 60 mil registros de secas, enchentes, tempestades e deslizamentos de terra. E segundo a pesquisa, esses eventos provocaram, gente, pelo menos 4.774 mortes, mais de 3 mil desaparecimentos e afetaram cerca de 130 milhões de brasileiros. Olha que loucura. Os prejuízos econômicos também são gigantes, ultrapassaram 123 bilhões de dólares. O Nordeste brasileiro lidera em número de cidades, né, atingidas, seguido pela região Sudeste. Os pesquisadores alertam que os impactos podem ser ainda maiores por causa da subnotificação e defendem, claro, mais investimentos em prevenção, fortalecimento das defesas civis e políticas públicas para reduzir os danos, né, provocados pelos eventos climáticos extremos. Esses números impressionam, viu, pessoal?
0: Obrigada, viu, Marunzinho, pelas suas informações.
1: Grande Marum, valeu. Ó, para registrar aqui, muita gente participou conosco da enquete. O Mati Sober Black tá conosco, o J. Rito, o Gameplay Nintendo, tem também aqui o Ederson Silva, Vivo Rock and Roll, respondendo a nossa enquete também. Aliás, o Gameplay diz que o rock não morreu, mas que é um estilo de nicho, tem ótimas bandas na Europa, que perdeu força no Brasil quando a MTV encerrou suas atividades. Mas infelizmente antigamente não era simplesmente um gênero de nicho, né? Era muito mais forte, mas concordo com você, não morreu não. Marcelo Brito, Ivan SM, obrigado por todas as mensagens no chat. Ó, pra 21% dos nossos amigos, o rock morreu e não faz falta. 8% disseram que infelizmente ele está morrendo, mas 36% falaram que não morreu, só que já foi mais popular, e 34% sentenciaram: jamais! Viva o rock and roll!
0: Viva! E beijo pra todo mundo que mandou mensagem no 11972211001, respondi a todos lá. E é isso, Tomás, amanhã não tem nem quarta, a gente volta quinta-feira.
1: Eu volto depois de um rápido período de férias, mas é rapidinho, na outra segunda eu tô aqui, então, nessa outra.
0: Nossa senhora. Bom, beijo pra vocês, até
1: valeu,
0: mais.
1: Valeu, pessoal.
0: Tchau.

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1: Olá, muito boa tarde pra você. Seja muito bem-vindo, muito bem-vinda a mais uma edição do Paulista 2. Paulista edição da tarde, como você quiser. Eu sou a Mayara Bastianello. E na próxima hora, eu e meu amigo Thiago Matheus vamos trazer para vocês as informações que realmente importam sobre o trânsito, sobre a cidade, servição para você. Então fique ligado aqui de São Paulo e da Grande São Paulo também, porque não litoral, interior e muito mais, não é mesmo, Thiago Matheus?
2: Exatamente, Mayara. Um abraço para você, sintonizando 100.1 no FM. Compromisso com a verdade. Transamérica é TMC na fria São Paulo, Mayara. Nesse momento, o quê? Uns 14, 15
1: eu
2: graus
1: vou dar
2: de temperatura?
1: Uma olhada aqui.
2: Mais ou menos isso, essa média. Tinha a previsão até de chuvisco, garoa aí pro fim da tarde. Daqui a pouco a gente atualiza a previsão do tempo, tempo e a temperatura, aí a condição do tráfego na volta pra casa, estradas também, enfim. Vamos dar aquele agito pra ver se dá uma esquentada pelo menos, né, Mayara?
1: É isso, não atualizou ainda, daqui a pouco eu trago a temperatura. O site CGE tá... Ah, já sei o que aconteceu. Vou ajeitar já. Nessa segundona, 13 de julho de 2026... Quem curtiu um feriadinho, curtiu. Hoje voltou com aquela ressaca, né, moral, depois de 4 dias de folga. Não foi o nosso caso.
2: Não
1: Essa
2: foi.
1: É a vantagem de trabalhar no feriado. Você não volta na ressaca. Você volta assim, ó, na animação. Não é?
2: Mais trabalho pra Mayara, pelo visto. Pra voltar na animação, né, Mayara?
1: Não, eu tô animada. Cláudio Cuca que não tá. Ele tá aí, ó, esse barulhinho é ele que faz. Cláudio Cuca já está muito mal intencionado para a semana.
2: Vamos nessa, então, até às 18 horas com os destaques do nosso Paulista, segunda edição.

0: 5:02 e quem escuta sabe. A gente começa aqui o nosso Paulista, segunda edição, falando de uma situação desagradável que muita gente que mora na Zona Sul, você da Zona Sul que está ouvindo a gente, está vivendo desde ontem à tarde. Inclusive, aliás, se for o seu caso, manda aqui para a gente no 11 972 21 1001. As pessoas que estão sem água e sem luz. Zona Sul de São Paulo. No domingo, uma falha na subestação de distribuição de energia deixou no escuro moradores, ó, do Jardim Ângela, Capão Redondo, Interlagos e também Grajaú, além de gente no ABC, Santo André, São Bernardo do Campo, Ribeirão Pires e também Mauá. Para piorar, essa mesma falha comprometeu o bombeamento de água e muita gente ficou com as torneiras secas. As concessionárias responsáveis não informaram a quantidade de residências atingidas e disseram que o fornecimento seria restabelecido gradualmente ainda hoje. Então, reforço, 972-21-1001, se o serviço foi restabelecido principalmente para você no ABC e na Zona Sul de São Paulo. Daqui a pouquinho, inclusive, a gente vai falar ao vivo com o nosso repórter, o Ailan Bernardo, que foi lá para a Zona Sul e vai contar para a gente se tem água ou luz por lá.
1: É, pelo menos tá frio, né? Tem que fazer graça, porque já não toma banho, né? A galera às vezes geralmente pula um banho, fica mais fácil pular um banho em dias de frio, né? Brincadeira. Bom, agora uma boa notícia. A partir de hoje, a CPTM está aceitando Pix para pagamento de bilhetes nas linhas 11 Coral, 12 Safira e 13 Jade. Mas atenção, porque não é na catraca. Os usuários agora podem comprar aquele ticket em QR Code nos terminais de autoatendimento usando o Pix, além dos cartões que já eram aceitos. É mais ou menos o que acontece com o metrô, né? Com o bilhete top. Você compra ali antes o QR Code. A CPTM já tinha começado a implantar essa modalidade de pagamento no mês passado em 10 estações. A expansão para as novas linhas faz parte do processo de validação da tecnologia, que vai permitir que ela seja implantada em toda a rede da CPTM.
0: E falando em transporte público, uma pesquisa Datafolha aponta que cada vez mais gente é contra a concessão de linhas de trem e metrô para iniciativa privada. Esse levantamento mostrou que 56% dos entrevistados não aprovam que o controle das linhas do metrô saia das mãos do Estado, ou seja, um crescimento de quase 10 pontos percentuais desde a última pesquisa, que foi feita há uns 3 anos, 2023. Já para as linhas de trem, o crescimento foi de 8 pontos percentuais, de 45% para 53%. Então vale lembrar que o Datafolha usou nas perguntas para a pesquisa a palavra privatização por ser mais conhecida do que concessão.
1: E agora um dado preocupante. As possíveis tarifas impostas pelo governo americano sobre o Brasil teriam um impacto severo sobre as exportações aqui do estado de São Paulo. A conclusão é de um estudo da São Paulo Negócios, a agência de promoção de investimentos da prefeitura. O levantamento aponta que a sobretaxa de 25% atingiria 93% dos produtos exportados pelo estado, entre eles o etanol, gorduras animais e vegetais, açúcar e até obras de arte e helicópteros. Já a tarifa de 12,5% afetaria 70% dos produtos paulistas, quer dizer, 7 em cada 10, né? Vale lembrar que os Estados Unidos são o segundo maior parceiro comercial da capital paulista, ficando atrás apenas da China. Governo federal e empresários dos setores atingidos tentam reverter a possibilidade da aplicação dessas tarifas.
0: E na corrida para o governo do estado, o atual governador Tarcísio de Freitas, do Republicanos, ele está liderando isolado nas intenções de voto para as eleições de outubro. Ele tem 46%. Em segundo lugar, aparece Fernando Haddad, do PT, com 30% das intenções de voto. Os outros candidatos têm 5% ou menos. Já a pesquisa espontânea, sem apresentar alternativas aí aos entrevistados, o Tarcísio tem uma leve queda de 22% para 21%, mas segue em primeiro. Fernando Haddad apresentou alta de 6% para 8%. Já os indecisos, que não escolheram nenhum nome aí para as respostas, chegam a 55%. Isso para a pesquisa espontânea. Lembrando que ela foi feita entre os dias 1º e 3 de julho, com mais de 1.608 entrevistados presenciais em 71 municípios em todas as regiões do estado. A margem de erro é de 2 pontos percentuais, considerando um nível de confiança de 95%. Agora 5:07, Paulista TMC já está no ar.
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1: Rapaz, o que que é essa friaca que chegou aqui em São Paulo? Eu sei que no domingo de madrugada choveu. E aí o
0: de
1: friozinho
0: domingo,
1: veio.
0: Né?
1: É, que inclusive eu acordei com o barulho das trovoadas.
0: É verdade.
1: E aí veio o inverno de fato. Neste momento, Engenheiro Marcilac, no extremo sul, registra 9 graus de temperatura. 9, gente. A essa hora, 5 da tarde, imagine a noite.
0: É, imagine a noite.
1: E aí vai variando. Por exemplo, no centro, ali na Sé, a gente tem 14 graus. Mesmo assim, é pouco, né? É bem pouco. A diferença é que hoje a gente não teve a mínima muito longe da máxima. A mínima foi muito parecida com a máxima. Na média, tô falando, tá, gente? Quando eu falo de temperatura, é média. Não é Marcilac, não, que Marcilac é bem pior. Mas a gente teve aí mínima de por volta de 14, em geral, e máxima de 16. Então não variou muito, né? Mas bastante frio. Bom, até o fim da noite, a previsão é que os termômetros estejam entre 10 e 11 graus na média, tá? E a gente não tem visto muita chuva, na verdade. A gente tem um ar frio e seco, uma massa de ar polar, na verdade, que ganha força nos próximos dias. Então amanhã a gente vai ter uma madrugada gelada, tá? Com previsão de 9 graus de novo na média e temperatura máxima de 17 graus. Vai ser aquele dia com sensação de frio o tempo inteiro mesmo, nos curtos períodos de sol. Na quarta, a gente eleva um pouco mais aí a temperatura. A tarde deve bater 21 graus de média. E não diz a mínima aqui, não. É mínima de 10. Isso é verdade. Mínima de 10 é aquela coisa, né? Durante a madrugada, de novo, não estou falando de Engenheiro Marcilac. Que, aliás, parabéns pra quem mora em Engenheiro Marcilac, porque eu não aguentaria esse frio.
0: É, muito frio.
1: Não tem condição. E quem tem chuveiro de resistência, tem só duas temperaturas possíveis, né? Congelante ou queimando resistência.
0: É
1: só desse jeito aí, chuveiro elétrico, na verdade.
0: Não tem meio termo. Nesse friozão, portanto, a partir de quarta só a situação melhora um pouco, com máximas que devem atingir 22 graus e com bastante sol aqui. Mas até amanhã, proteja-se. Agasalhe-se, vão pro trânsito, pra você ir na volta pra casa. A situação, Mayara, de férias escolares, ela sempre melhora a volta pra casa do paulistano, não é diferente hoje, portanto, nesta segunda-feira. Mas a gente fica atento aí às condições do rodízio municipal de veículos, tome cuidado, é pra não tomar multa. Mas temos 317 quilômetros em toda a cidade, segundo medição oficial da CET, a Companhia de Engenharia de Tráfego. Apesar do trânsito abaixo da média, a gente tem alguns pontos com bastante lentidão e congestionamento, principalmente se a gente olhar aí para a zona sul de São Paulo. Estava vendo um trecho ali na Salim Farah Maluf, na zona leste de São Paulo, que estava com complicações, mas a situação está um pouco melhor agora, ali cruzando a radial leste-oeste. Para quem vai no sentido marginal do Rio Tietê, o motorista encontra melhor fluidez depois do cruzamento com a Celso Garcia. Um pouco antes, o motorista vai naquele pise e anda, mas depois a situação melhora um pouco, isso para quem tá na zona leste de São Paulo. Tava dando uma olhada ali na região central de São Paulo, principalmente para quem passa ali perto do Parque Dom Pedro, Museu Catavento, sabe ali na região da Praça São Vito? Pois é, a nossa Avenida do Estado, para quem sai da Cruzeiro do Sul e tenta ir no sentido centro, tenta ir no sentido ABC, muita lentidão, por conta, além do excesso de veículos, que nós temos obras. Obras ali na pista, um pouquinho antes de chegar ao Mercadão Municipal. Aliás, obras que já duram um longo período. Então, com isso, o trânsito fica um pouco ruim. No sentido contrário, chegada a São Paulo para tentar acessar depois ali a Cruzeiro do Sul, também pela Avenida do Estado, o motorista encontra uma leve dificuldade. E não dá para passar batido pela marginal do Rio Tietê. Tá ruim, depois ali da ponte da Freguesia do Ó, para quem vai no sentido Ayrton Senna. A alternativa é você acessar a pista local, a pista da direita. A central e a expressa têm piores condições. Isso para quem vai no sentido da Zona Leste. Isso para quem vai no sentido Ayrton Senna e rodovia Presidente Dutra. No sentido contrário, até que a fluidez vai que vai numa boa. O trânsito só começa a apertar um pouquinho depois da Ponte do Limão, para quem vai no sentido ali da Castelo Branco.
1: E falando em Castelo Branco, sentido interior, a gente tem um trecho interditado, tá, gente? Do quilômetro 20 até o quilômetro 21. Restante normal. E a Raposo Tavares, que, aliás, eu acabei de ver que tava com problema, agora diminuiu. Não tá mais aparecendo aqui. Peraí, Raposo. Raposo Tavares agora há pouco estava dando lentidão sentido interior, Mas agora desapareceu do site. Deixa eu dar um refresh aqui pra ver o que aparece. Ah, apareceu. É um trecho bem grande, tá, galera? Ali na Raposo Tavares, sentido interior. A lentidão vai do quilômetro 11 até o quilômetro 34. Segundo a Ecovias, no restante, tudo normal.
0: Agora são 5 horas 12 minutos depois do trânsito, depois da previsão do tempo que a Maiara trouxe pra gente. Se você tá na rua, percebeu, obviamente, que esfriou. Esfriou bastante desde o fim de semana. Tempo virou e contudo. E como a Maiara falou, deve ficar aí pros próximos dias. Vai melhorar depois de quarta, depois de quinta. Mas alerta de clichê então, né? Que a gente gosta de falar aqui no Paulista. O paulistano então pode tirar o agasalho do armário de vez ou não? É só nesses próximos dias. Para explicar pra gente, sempre ele, Adilson Nazário, que é técnico em meteorologia do CGE, da Prefeitura de São Paulo. Adilson, bem-vindo. O casaco chegou para ficar ou apenas para os próximos dias? Boa tarde para você.
2: Muito boa tarde, Thiago. Boa tarde também, Maiara e toda a sua audiência. É, na realidade, a gente teve uma mudança, né, das condições de tempo no sábado, com a passagem de uma frente fria. Essa frente fria foi rápida, se afastou rapidamente, trouxe um pouco de chuva, né? É muito comum nessa época do ano, passagem de frente fria. Mas, na retaguarda dessa frente fria, a gente tem agora uma massa de ar frio de origem polar. É o que está derrubando as temperaturas. Hoje nós amanhecemos na capital paulista, aí com termômetros na casa dos 14 graus. Ela não passou dos 17, portanto, uma pequena amplitude térmica, aquela sensação de frio ao longo do dia, mesmo com algumas aberturas de sol, Thiago. E a tendência é que essa temperatura mínima, a gente chama de temperatura invertida, ela vai acontecer na noite de hoje. Veja que nós temos agora, nesse momento, segundo os dados das estações meteorológicas do CGE, em média 12,8 graus. Nós estamos apenas aí, né, com 17 horas. Então, até o fim da noite, nós estimamos temperaturas entre 9 e 10 graus. Esse tempo seco, né, ele é em função de um sistema de alta pressão atmosférica. Esse sistema de alta pressão atmosférica ele vai produzir um bloqueio atmosférico. O que é isso? Ele não vai deixar que frentes frias passem pelo sudeste. As chuvas ficam retidas no sul do Brasil, principalmente no sul do Rio Grande do Sul. E aí a gente vai ter uma semana de tempo muito aberto. As madrugadas serão frias, com poucas nuvens e até céu claro. À tarde esquenta um pouco mais já a partir da quinta-feira, mas o frio mesmo ele vai até, no máximo, até a sexta-feira. É uma previsão de 12 graus. Antes disso, nós teremos temperaturas mínimas entre 9 e 10 graus na madrugada, máximas aí de 16, 17 graus, 21 graus, já muito próximo aí da quarta-feira. Então, esse tempo seco vai permanecer ao longo de toda essa semana. Paulistano pode puxar o casaco, agasalho, né? O sol vai aparecer, o tempo vai ficar aberto durante as madrugadas, que serão mais frias.
1: Nazário, a gente acabou de receber aqui, né, nos nossos estúdios, a visita de um baiano. Eu falei, nossa, que dó de você. Chega logo nessa semana.
0: É belo dia pra chegar em São Paulo.
1: É um ótimo dia, né? Acho que podemos dizer que tá entre os dias mais frios do ano, não, Nazário, hoje?
2: Não, ainda não. Pode ser. Nós chegamos muito perto de uma tarde mais fria, mas não foi recorde, tá? As temperaturas, essa massa de ar frio, ela não vai produzir recorde de temperatura para nossa cidade. Mas o paulistano sente frio, né?
1: Não, para mim, qualquer dia é dia. Hoje, para mim, é o dia mais frio do ano. Amanhã vai ser de novo. E assim vai, não tem problema. Mas agora, o que eu quero saber é o seguinte. Eu não quero saber quando que eu tenho que tirar o agasalho, que nem diz o Thiago, do armário. Eu quero saber como é que eu botar ele para dentro do meu armário de novo. Naftalina tá com saudade do meu casaco. Quando é que eu vou poder me livrar do meu casaco de uma vez, Nazário? Por favor.
2: Boa pergunta, Maiara. Então, vamos lá. A sensação de frio e os termômetros começam a subir já a partir do sábado.
1: Boa.
2: Na realidade, a partir da sexta-feira.
1: Amém.
2: Mas é no sábado e domingo que as temperaturas elas chegam aí entre 26 e 28 graus. Tá bom para você assim, Maiara?
1: Tá bom, tá melhor. Nossa, felizmente. Quando você me fala que sexta-feira começa a melhorar, isso aqui é melzinho. É melzinho pra gente.
2: Exatamente. Então vamos lá. Aí dá para ir pro Parque do Ibirapuera, né? Fazer um jogging. É curtir um sol, porque vai ser tempo aberto. Né?
1: Então, de tarde.
2: Vai ser muito, Muito sol.
1: Ah, isso é importante também. Bom, diz aqui o Cláudio Cuca no meu ouvido que melou o nosso programa de quinta, que quinta-feira a gente combinou de depois do Paulista, a nossa equipe toda aqui sair, né? Mas a gente pode escolher um lugarzinho quentinho, isso não é um problema, né? Não é.
0: Comer fondue.
1: É, a gente inventa, a gente sempre inventa.
2: É, mas quinta-feira ainda dá, né? Amanhece com 9 graus, aí a máxima chega a 26 durante a tarde. A partir do meio da tarde que a temperatura começa a cair. Até 16 horas, 15 horas, 16 ainda está aí em torno disso, né? 25, 26 graus.
1: Isso mesmo. E só pra gente terminar aqui, eu sempre falo de engenheiro Marcilac, né? Que é o grande folclore da gente aqui. Quando, assim, a gente tem uma temperatura, sei lá, de 9 graus no centro, Marcilac geralmente está com quanto? A gente chega perto do 1 grau, 2, como é que está sendo nesses dias?
2: Maiara, boa pergunta também, novamente, né? Você pergunta, muito boa sua pergunta. Na realidade, hoje nós abrimos o centro da cidade, nós tivemos 12,6 graus. E na região ali de Parelheiros, na Barragem, um pouco mais para baixo, próximo de Engenheiro Marcilac, os termômetros marcaram 8,8. Mas nós já tivemos dias mais frios. Geralmente é uma diferença muito grande. O centro é sempre uma região mais aquecida, né? Até pela quantidade de cimento, asfalto. Então a radiação solar que consegue chegar até a superfície esquenta um pouco mais, né? E depois normalmente ela declina durante a noite. E é onde tem o trânsito maior de pessoas, principalmente, né, aquelas em situação de rua.
1: É, infelizmente.
0: É isso aí. Nazário, obrigado pelas informações. Como sempre, essa aula do Nazário, direto do CGE da Prefeitura de São Paulo. Bom inverno para todos nós. Um abraço.
2: Um abraço, Tiago. Um abraço em todos vocês da equipe do CGE da Prefeitura de São Paulo.
1: Valeu.
0: Valeu.
1: Eu gosto de conversar com o Nazário.
0: É sempre bom. É sempre
1: agora,
0: uma aula.
1: Existe uma temperatura que ela é diferente da que tá lá fora, que é a temperatura do estúdio. Então, pro Tiago, aqui a temperatura pode ser polar. Né? Ele é que é uma briga pelo controle remoto. Por exemplo, agora ele está na minha mão, eu vou aumentar a temperatura do ar-condicionado. Dá licença.
0: Tava 26 já, Mayara, pelo amor de Deus.
1: Não, agora tá 25.
0: Agora, porque eu abaixei 2 pontinhos. Agora vamos lá, vamos mudar de assunto? Vamos falar das faixas azuis para as motos que começaram a aparecer em 2022 e reduziram aí o número de mortes e acidentes aqui na nossa capital. E agilizaram a mobilidade sobre duas rodas na cidade. Só que já faz um ano que as novas faixas não são inauguradas por aqui. Quem vai explicar pra gente é o Abraão Ramos, que fala ao vivo. E aí, que dado é esse, Abraão? Atualiza e contextualiza pra gente. Boa tarde.
3: Olá, Tiago. Boa tarde a você, a todos que nos acompanham. Isso mesmo. O último trecho foi implantado em julho de 2025 na Avenida Jacupêssego, na Zona Leste da capital paulista. Desde então, a expansão do projeto está paralisada por causa de um impasse entre a Prefeitura de São Paulo e o governo federal. Segundo a Companhia de Engenharia de Tráfego, a CET, cerca de 80 quilômetros de novas faixas já foram encaminhadas para análise da Secretaria Nacional de Trânsito, órgão responsável por autorizar mudanças na sinalização viária em todo o país. Enquanto não houver manifestação do governo federal, os novos trechos não podem ser implantados. Viu? Como você bem disse, criada em janeiro de 2022, a faixa azul surgiu aí como um projeto piloto para organizar o deslocamento de motociclistas. A cidade conta com mais de 200 quilômetros de faixa azul distribuídos em mais de 40 vias. Os dados da CET mostram, olha só, que até 2025 foram registrados cerca de 2.500 acidentes nas vias com faixa azul, com 68 mortes. Mesmo assim, a CET afirma que nos trechos das avenidas 23 de Maio e Tiradentes, houve redução de 26% na gravidade dos acidentes envolvendo motociclistas. Eu volto com vocês no estúdio.
0: A gente agradece e a gente segue checando, portanto, e cobrando das autoridades também. Um abraço para você, Abraão. Valeu. Agora são 5 horas 21 minutos. Um recado para você que sempre acompanha a gente aqui no nosso Paulista TMC. Tá na rua ainda? Tá no serviço? Tá na sua casa? Mas você sempre percebe um problema aí no seu trajeto ou mesmo no seu bairro, no caminho pro trabalho, na volta e tudo mais. Tipo aquele buraco, aquela árvore que tá quase que caindo em cima da fiação ou em cima de alguma casa, buraco na rua, enfim, parte elétrica exposta aí, trazendo perigo para a população, qualquer que seja o problema, manda pra gente que a gente dá aquele corre, a gente vai atrás. Você pode interagir conosco através do nosso WhatsApp 11 972 21 1001. ou pelo nosso chat aqui da nossa transmissão no YouTube, @TMCNewsBR, que a gente dá um jeito, a gente vai cobrar quem quer que seja o responsável pelo problema e tentar trazer aí um retorno para você. Mas explica tudo direitinho, manda o nome completo, manda o endereço completo e dá aquele resumaço, aquele resumo do problema aí na sua região. Número da rua, altura, cruzamento, a falta que está acontecendo, desde quando o problema acontece, tudo isso para a gente ir atrás e resolver o problema para você. Então participa, manda sua mensagem e a gente ajuda a melhorar o seu bairro, a sua cidade, e trazemos a resposta aqui no Paulista, segunda edição, Mayara.
1: Por exemplo, ó, tem o nosso ouvinte de final 8741, acabou de me mandar aqui uma questão de calçadas na Avenida Doutor Assis Ribeiro, na Zona Leste. A gente vai atrás também, vou passar aqui a informação, mas é isso que o Thiago falou. Passa direitinho o endereço, passa seu nome também, porque muitas vezes não tem o teu nome ali. Eu acabo, por exemplo, esse ouvinte aqui não mandou o nome. Mas manda o nome que a gente vai e a gente tá aqui, ó. Por exemplo, neste momento tá aqui a Postos, a nossa produtora, super produtora Júlia Longo, que já resolveu vários problemas, viu, de ouvinte. A Júlia, esse ano, vai ganhar bastante presente de Natal, porque ela vai e resolve. Então participa aqui com a gente faz esse jornal pra você. E olha só, moradores da Zona Sul da capital e também de São Bernardo e Diadema, no ABC, passam por transtornos desde ontem à tarde. O motivo foi uma falha numa subestação de distribuição de energia que deixou muita gente não só sem luz, mas também sem água, já que a falta de luz prejudicou o bombeamento para a casa das pessoas. Nem a Sabesp, nem a Enel, nem a Isa Energia, que é a concessionária que atende a região, informaram quantas pessoas foram afetadas pela falta de água e de luz. E quem traz as informações atualizadas sobre esse assunto é o Ailan Bernardo.
4: Olá, olá, pessoal, todos que nos acompanham. Nossa equipe está aqui nesse momento, justamente nas proximidades, né, perto da Avenida Interlagos. Quem nos acompanha em vídeo agora pode ver como está a movimentação. A gente veio saber como é que está. A maioria dos estabelecimentos falam que já voltou ao normal. Também aqui algumas pessoas das casas, em nota, a Enel disse que o que aconteceu foi um problema, então, na subestação da Zona Sul, de responsabilidade da Isa Energia Brasil. O evento afetou, então, clientes dos municípios da área de concessão, como Santo André, São Bernardo do Campo, Ribeirão Pires, Mauá, além de alguns bairros da Zona Leste da capital. A Sabesp também disse que, junto com a falha na parte elétrica, também foram afetados alguns sistemas de abastecimento de água nos municípios de São Bernardo do Campo e Diadema, além dos bairros Jardim Ângela, Capão Redondo, Interlagos e Grajaú, na capital paulista. Eles disseram que ainda estão acontecendo oscilações, mas que tudo já está normalizado. Aqui também, da mesma forma, na parte da energia, nossa equipe vai continuar por aqui, vamos continuar caminhando, vendo realmente se não há nenhuma área ainda que esteja faltando ou água ou luz. Mas, de acordo com eles, está tudo já normalizado. Nós mandamos, então, uma mensagem, né, para a Isa Energia, perguntando o que foi que aconteceu. Até o momento, eles ainda não responderam a nossa equipe de reportagem.
0: Valeu, então, Ailan. A gente fica no aguardo, portanto, de uma possível resposta e atualizando a situação dos moradores aí, principalmente na Zona Sul de São Paulo. Daqui a pouquinho, aqui no Paulista TMC, a gente volta a falar do frio, inclusive de um abrigo emergencial nas estações da CPTM para abrigar as pessoas em situação de vulnerabilidade. A gente volta já.
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0: Estamos de volta com o Paulista TMC, segunda edição. Vamos juntos até às 18 horas. Daqui a pouquinho tem Papo de Craque, segundo tempo, para alegria de Cláudio Cuca. A gente começa agora a semana com boa notícia para quem está atrás de emprego. É o seu caso? Então se liga só. O Centro de Apoio ao Trabalho e Empreendedorismo, o CAT da Prefeitura, está com um processo seletivo aberto para mais de 2 mil vagas distribuídas nos setores de logística, comércio e serviços. Os interessados podem se inscrever até quarta-feira, agora, 18 horas, em qualquer uma das 46 unidades ou da rede, ou pelo portal online do CAT. Os salários variam bastante. Vão de aprendiz administrativo com salário de R$ 820,00 até motorista de carreta, ganhando até R$ 5.000,00. Fica atento para as oportunidades desta semana.
1: A CPTM e o Centro de Integração Empresa Escola, o CIEE, estão fazendo uma ação gratuita de cadastramento em vagas de estágio e aprendizagem em duas estações da capital paulista. O atendimento começa hoje e vai até quinta-feira, sempre das 11 da manhã às 3 da tarde. A ação é voltada para jovens entre 14 e 24 anos que estejam matriculados no ensino médio, em cursos técnicos ou no ensino superior. A estação Engenheiro Goulart, ponto de embarque das linhas 12 Safira e 13 Jade, abre as portas aos jovens hoje e amanhã. Já a estação da Luz, ponto de embarque das linhas 10 Turquesa, 11 Coral e do Expresso Aeroporto, abre as inscrições na quarta e quinta. Durante os 4 dias, os profissionais do CIEE vão estar presentes para dar orientações personalizadas sobre processos seletivos e também informar sobre as vagas.

0: em um único dia só. O mais interessante é que o candidato vai ter a possibilidade de se candidatar em até 20 processos seletivos ao longo dessa programação. Antes do evento principal, está previsto um workshop para os selecionados, com foco em networking, apresentação pessoal e também estratégias para lidar com os recrutadores. Ah, e o melhor de tudo isso, as inscrições são gratuitas.
1: E continuando aqui com o noticiário do dia, metade dos policiais militares denunciados pelas mortes nas operações Escudo e Verão, que foram feitas em 2023 e 2024 no litoral, foi absolvida sem passar por júri. As ações, que tiveram 84 mortes, foram as mais letais da Polícia Militar de São Paulo desde o massacre do Carandiru em 1992. A Luísa Mutoni tem mais informações.
2: Das 84 mortes oficiais, apenas 7 viraram denúncia por homicídio doloso, quando há intenção de matar. Entre essas 7 denúncias, 4 foram rejeitadas já na primeira instância. Uma quinta foi reclassificada para homicídio culposo, quando não há intenção. Uma ainda está sob análise e a outra, de fato, será levada a júri popular. Ao todo, 16 policiais foram denunciados, mas 8 foram absolvidos já na primeira instância. As operações, consideradas as mais letais da história recente da Polícia Militar, foram realizadas em 2023 e 2024, no litoral norte de São Paulo. Elas aconteceram depois da morte de 2 policiais militares, em Guarujá e em Santos. Um deles era da Rota, a tropa de elite da Polícia Militar.
0: Valeu, Luísa. Obrigado pelas informações. Agora a gente volta a falar do frio, da friaca, né, que vai estar aqui em São Paulo nesses próximos dias. Já está, inclusive, nesse momento. Maiara falou, extremo sul de São Paulo com 9 graus, uma média de 14 graus aqui na cidade de São Paulo neste momento. E se pra gente tá complicado, imagina pra quem não tem onde morar. Então foi pensando nisso que o governo do estado abriu mais uma vez o abrigo emergencial na estação Pedro II da CPTM, que vai receber a população em situação de rua nessas noites mais geladas. Então, para explicar como esse serviço vai funcionar, a TMC conversou com a Ludmila Alcântara, ela que é porta-voz da Defesa Civil.
3: Esse período de frio intenso é bem crítico para as pessoas que estão em situação de vulnerabilidade. Lembrando que esse abrigo, ele serve em apoio aos abrigos permanentes que já funcionam na prefeitura. Então o estado, ele mobiliza esse abrigo em apoio a esses abrigos permanentes que já funcionam durante todo o ano, que são os abrigos da prefeitura. Então funcionam basicamente da mesma forma. Lá as pessoas são acolhidas, recebem alimentação, cobertores, roupas que são doadas pelo Fundo Social de São Paulo.
1: Bom, a gente sempre fala aqui do Smart Sampa e daquele programa Muralha Paulista, que tem monitoramento por câmeras, reconhecimento facial e inteligência artificial para identificar foragidos, carros roubados e outros crimes. Os sistemas contam com câmeras instaladas pela Prefeitura e pelo Governo do Estado. Mas você sabia que você também pode colaborar? Pois é. Você pode cadastrar as suas câmeras particulares no sistema e ajudar a manter as ruas mais seguras e, consequentemente, a sua também. Quem vai contar tudo pra gente ao vivo é o Abrão Ramos, que tem todas as informações. Interessante, né, Abrão? Como é que é o processo, né? Eu que tenho câmeras na minha casa, como que é o processo pra eu também participar disso e minhas câmeras estarem ali no sistema do Smart Sampa, hein?
4: Com certeza, Maiara, isso é muito importante e hoje é muito comum nós observarmos nas residências, nas empresas, nos estabelecimentos comerciais, câmeras, como você bem citou, que você tem na sua casa, instaladas ali na fachada dos imóveis. E câmeras que, na maioria das vezes, elas estão voltadas ali justamente para pegar a movimentação na rua, movimentação na calçada, movimentação em espaços públicos. Explicando, quem quiser colaborar com este programa, precisa acessar o site www.muralhapaulista.sp.gov.br e seguir o passo a passo, é bem simples. Após o cadastro, é só aceitar o termo que autoriza o uso das imagens captadas. Olha só que importante. E aí, essas imagens passam a ser integradas com o banco de dados da Secretaria de Segurança Pública e vai ajudar no monitoramento, viu? As imagens escolhidas pelo programa Muralha Paulista são cruzadas com os dados do Banco Nacional de Mandados de Prisão e utilizam reconhecimento facial para identificar automaticamente foragidos da justiça e pessoas desaparecidas. Também são monitorados veículos

0: furtados ou roubados por meio da leitura e análise de placas. Então, é bem simples. Quem quiser colaborar aí com este programa, é só acessar o site, se cadastrar e com certeza vai estar ajudando, vai estar colaborando com o monitoramento na cidade.
1: Essa é a palavra. É isso aí, Abraão. Valeu, valeu, né, Maiara? Essa é a palavra. Você vai colaborar ainda mais nesse programa Muralha Paulista, portanto. Então fica aí a dica para você ajudar a melhorar cada vez mais a segurança na nossa cidade. São 5 horas e 37 minutos. E agora a gente traz aqui o programa A Cidade é Sua, desse último fim de semana. É um trechinho, aliás, do programa, ainda em clima de Copa do Mundo, que trouxe um olhar aí sobre a importância do futebol de várzea para a formação de atletas que podem, sim, futuramente, acabar indo para o esporte profissional, por que não? Então, para falar um pouquinho mais sobre o assunto, a nossa apresentadora Pietra Mesquita, ela conversou com o Diego Vinhas, ele que é pesquisador do futebol de várzea, e a gente ouve um trecho agora.
2: O que diferente tem desse jogador que é formado lá na base pelo futebol de várzea? O que ele leva de diferente para o futebol profissional?
3: Hoje a gente vai completar, infelizmente, 28 anos, né? Hoje não, mas na próxima Copa, sem uma Copa do Mundo. Então a gente vai bater um recorde desesperador pro torcedor brasileiro.
2: Assunto difícil aqui,
3: hein? baixa luz até, luz azul agora, o clima triste. Mas eu tô dizendo isso porque é o momento de se discutir, de repensar a formação do jogador brasileiro é agora. Já era para ter sido. Mas a gente teve, ao longo de 2002 para trás, N exemplos de jogadores que tiveram a vivência do futebol amador. Porque o futebol amador é isso, você não dribla só o adversário, você dribla o campo esburacado, você dribla muitas vezes um boi que passa no meio do campo, você dribla as adversidades, o improviso do futebol de várzea, o peso da bola, a bola improvisada, o campo torto, tudo isso você adquire repertório enquanto atleta e jogador. Depois você vai para uma escolinha, você aprimora a técnica. Hoje não, hoje parece que o jogador brasileiro está sendo fabricado para ir para a Europa já muito novo. Então ele não vai com a escola brasileira de lá, não vai. Então hoje, na minha opinião, eu repenso qual é a identidade do futebol brasileiro sem essa formação do futebol varziano. Claro, estou dizendo que todo jogador vai ser da várzea? Não. Mas eu acho que há muitos talentos dentro do futebol varziano que precisariam ser lapidados para continuar jogando futebol no Brasil, para ver se a gente consegue recuperar essa identidade daqui 4, 8, 16 anos.
2: Já que você trouxe esse dado, qual que é o maior desafio, então, para a gente continuar preservando essa identidade do futebol de várzea para os campos profissionais?
3: Eu penso que o futebol de várzea, Pietra, é o maior exemplo de resistência que existe quando a gente pensa em cultura. Claro que a gente vai pensar em música, vai pensar em samba, vai pensar em capoeira, vai pensar em diversas outras manifestações culturais que atravessaram décadas. Mas o futebol não tem como. O futebol brasileiro nasce na várzea e ainda mais em São Paulo, resiste a toda a especulação imobiliária e ainda resiste até hoje. Então, na minha opinião, o futebol de várzea precisa ser respeitado. Os times de várzea precisam também ter o direito de serem clubes formadores. Então, muitos times de várzea formaram o Ender, que jogou no futebol amador, Gabriel Jesus jogando no futebol amador, mas esses times amadores não receberam absolutamente nada por isso. Então, esse respeito com os clubes formadores que são amadores, poderia começar pela lei. Então, isso precisa ser respeitado, e ainda não é.
1: Tá aí, gente. Pietra Mesquita sempre com a gente, trazendo informações importantes, né, Maiara?
4: Eu quero trazer outra informação importante. Nosso ouvinte Givaldo, que fala ali do Rochidale, em Osasco, manda aqui pra gente que teve um desabamento causado por obras da Sabesp ali no Jardim Rochidale. Diz ele, casa desabando agora. E realmente, a nossa equipe tá aqui fazendo essa checagem. E é uma cratera gigante que, por enquanto, segundo informações oficiais, interditou 3 casas ali na região. Inclusive agora, acabou de chegar a nota da Sabesp. A Sabesp informa que executa obras de implantação de infraestrutura de esgotamento sanitário. Durante a escavação de um poço de serviço necessário à execução da obra, ocorreu uma movimentação de solo que provocou trincas e rachaduras em 3 imóveis localizados em frente ao canteiro de obras. Gente, a cratera é gigantesca. Não houve vítimas, segundo a Sabesp. Por medida preventiva e com acompanhamento da Defesa Civil, as 3 casas foram interditadas. Aí aquela coisa de sempre, que a gente sabe que nem sempre funciona como deveria, mas as famílias receberam PIX emergencial além de acolhimento e suporte necessário até que possam retornar com segurança. Equipes de assistência social e engenharia da companhia estão no local para prestar atendimento às famílias. Além disso, estão sendo realizadas avaliações técnicas e tomadas medidas necessárias enquanto são apuradas as causas do ocorrido. Ainda segundo a nota, a Sabesp reafirma seu compromisso de prestar toda assistência às famílias afetadas e de reparar integralmente os danos decorrentes da ocorrência, além de acompanhar cada caso individualmente até a completa solução da situação. Bom, vamos lá, né? Ultimamente, a gente sabe que a Sabesp tem repetido esse tipo de problema.
1: Infelizmente.
4: De uma escavação que dá errado ou abre cratera, ó, a gente, pra quem tá no YouTube, a gente tá mostrando imagens agora. São rachaduras enormes nas casas, nas três casas, além dessa cratera que se abriu e eu não consegui entender muito bem se a cratera engoliu alguma casa ou não. Mas uma das casas aparece com uma rachadura gigante ali. Então, três casas interditadas. E como eu dizia, até, Thiago, se você puder dar uma olhadinha aí e só recuperar os casos de problemas da Sabesp, a gente teve, recentemente, no Jaguaré, aquela questão da explosão, que foi uma obra ali da Sabesp que acabou quebrando um cano, né, um cano, vamos dizer assim, um duto, ali da Comgás, espalhou gás, houve uma faísca que resultou numa explosão também. Dezenas de pessoas continuam fora de casa. Também no centro da cidade, a gente teve outro vazamento ali, causado também pela Sabesp. E aí depois, você me pergunta o porquê que as pessoas andam contra a privatização de serviços. Porque, olha aí, ó, um serviço privatizado que tem causado grandes danos à capital paulista. E danos constantes.
1: A gente teve um rompimento num grande reservatório de Mariporã, que aconteceu em março desse ano, inclusive, que causou uma morte. Enfim, a gente segue apurando e atualizando esse fato que aconteceu, portanto, em Osasco ao longo da nossa programação aqui da TMC. Mas antes, uma notícia para você que gosta de pegar uma praia, uma estrada, né? Quando o tempo melhorar, é claro, não levando em consideração essa friaca que a gente está observando. Saiba que o sistema Anchieta Imigrantes, que liga a capital ao litoral, vai passar por algumas mudanças, mas que devem agilizar o tempo de viagem dos motoristas. E a Cláudia Montefusco está aqui nos estúdios e vai contar essa novidade para a gente, né, Cláudia? Boa tarde.
5: É isso mesmo, Thiago. Boa tarde. Boa tarde, Mayara. A partir de 1º de agosto, começa a funcionar o novo pedágio eletrônico, o Free Flow. Na prática, o motorista não vai mais precisar parar para pagar o pedágio. Os novos equipamentos ficam no quilômetro 33 da Anchieta e no quilômetro 29 da Imigrantes, nos dois sentidos da rodovia. As câmeras vão ler a placa do veículo ou a tag instalada no para-brisa. Quem tem tag terá a cobrança feita automaticamente. Quem não tem também poderá passar normalmente, mas vai precisar pagar o pedágio em até 30 dias pelos canais da concessionária ou pelo site Siga Fácil. Outra mudança é que o pedágio passa a ser cobrado tanto para quem desce, quanto para quem sobe a serra. O valor total continua o mesmo, R$ 40,60, mas agora serão R$ 20,30 em cada sentido. As motos continuam sem pagar. Os pedágios atuais vão continuar no local por um tempo, mas o motorista vai passar direto, sem parar e sem pagar. Depois, essas estruturas serão retiradas. A novidade também muda a operação em dias de neblina. Hoje, quando a visibilidade é muito baixa, os veículos precisam parar para formar um comboio. No futuro, a ideia é manter o trânsito em movimento com a ajuda de sensores e painéis eletrônicos. Esse modelo já é usado em países como Holanda, Itália e Noruega e começa a ser testado ainda neste segundo semestre.
4: Tá certo. E lembrando que, gente, para multa do Free Flow, você tem que ir lá no site da concessionária e pagar. Inclusive, o governo se meteu aí no meio, uma comissão da Câmara dos Deputados vai discutir como que eles vão devolver algumas multas do Free Flow que tinham sido suspensas pelo governo. Essa comissão de viação e transportes da Câmara deve discutir isso. Mais de 3 milhões e 400 mil multas desse sistema de pedágio livre foram suspensas pelo governo federal em abril. O sistema é operado em 6 estados, além de São Paulo, tem também Minas, Rio, Paraná, Rio Grande do Sul e Mato Grosso. O pessoal não estava entendendo muito bem, mas, ó, Se você passou por um free flow aí da vida, dá uma olhadinha lá na concessionária, no site da concessionária, procura como que você pode fazer esse pagamento, porque tem muita gente esquecendo de fazer, viu?
1: Exatamente.
4: Obrigadão, Claudinha.
1: Valeu, Cláudia. Daqui a pouquinho a gente volta a falar da falta de água pro pessoal do ABC e da Zona Sul de São Paulo e tem dica de gastronomia italiana pra você, aqui no Paulista, segunda edição.
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1: Às 5 horas e 51 minutos, ó, na sequência, Papo de Craque, segundo tempo, fazendo aquele esquenta para as partidaças que teremos amanhã, terça-feira e na quarta-feira, semifinais da Copa do Mundo, com toda a equipe aqui do esporte da TMC. Fica ligado aí na sequência. Será que a Calil tá de volta ou tá descansando? Vamos aguardar, aguardem. Agora, esse fim de semana, ó, ele foi de encher a pança para quem visitou o Festival Itália Moderna. Ficou sabendo? A festa misturou receitas clássicas com muita comida contemporânea também, ó. Teve de tudo. Teve pizza, teve massa fresca, viu, Mayara? Teve canoli, focaccia, Panini.
0: É bom comer de vez em quando. Ah,
4: é tudo bom isso. Comer você sempre, Calil.
1: Você adora tudo isso, Calil. Só de falar, Calil ficou com água na boca. Além da gastronomia, rolou muita cultura também, muita música ao vivo no Memorial da América Latina. E que ficou pintado ali de verde, branco e vermelho. E a nossa repórter, a Clara Castilho, ela foi até lá e conferiu o que o público achou do festival.
8: Mais de 50 expositores, música ao vivo e a tradicional Pisa na Uva são algumas das atrações da primeira edição do Festival Itália Moderna, que trouxe para São Paulo um pedacinho da Itália. O festival apresenta uma Itália que vai além dos estereótipos. É o que explica a Priscila Arantes, do Colo em Sampa, organizadora do evento.
13: A gente percebeu que o brasileiro ele gosta muito de culinária italiana. E que a gente precisava explorar mais isso, sabe? E a gente resolveu trazer um pouco do sul da Itália, né? E o tradicional também. Então a ideia foi essa, trazer o contemporâneo junto com a modernidade.
8: O público pôde degustar uma série de receitas clássicas italianas, como massas frescas, paninis, carbonara, focaccias, doces típicos como gelatos, tiramisu e cannolis, além de uma seleção de vinhos e coquetéis italianos espalhados em estandes pelo Memorial da América Latina.
17: A gente estava agora na Itália, na cidade e no lugar onde foi inventado o Canolo. Para quê? Para aprender. Ser contemporâneo não é só ficar inventando ou criando. É de verdade trazer a receita original, trazer sempre uma novidade. Você não sai daqui se você não experimentar.
8: O chefe executivo Marco Xavier, da Pizzaria 1900, uma das mais antigas de São Paulo, produziu mais de 1000 pizzas durante esses 2 dias de evento. Ele conta para a TMC um pouco sobre como foi esse processo.
18: Olha, a gente está numa equipe de 11 pessoas na cozinha e 5 pessoas no atendimento. Então a gente está fazendo tudo na hora. Abre a massa na hora, monta a pizza na hora, assa e entrega para o cliente.
8: Em 2 dias de evento, o público chegou a quase 180 mil pessoas, vindas até de outras cidades, como foi o caso da Jeane Luiza, de São Bernardo do Campo.
19: A experiência foi bem enriquecedora.
8: Deu pra conhecer mais da culinária, coisas que vocês não conheciam?
19: Sim. É, porque, tipo, a gente experimentou muitas coisas que a gente não sabia que existia na Itália, que tivesse mais isso no Brasil.
8: O festival foi um sucesso e a família Porpeta, que é tradicional italiana, se despediu até a próxima edição.
0: Bacio, bacio!
1: Bacio, nona! Te vediamo dopo.
4: Te vediamo dopo, é. Rapaz, uma mandia. Mandia comer, né? Mas...
1: Sim!
4: Mas ele manja de italiano. Gente, olha só para atualizar a situação, a gente teve uma resposta das concessionárias, a Sabesp, a Enel e a Isa Energia, sobre os transtornos ali em São Bernardo e Diadema, no ABC, né? Desde ontem à tarde, teve uma falha numa subestação de distribuição de energia, deixou muita gente sem luz e sem água. E as concessionárias, depois que a nossa reportagem as procurou, disseram que o abastecimento está sendo... voltando ao normal, né? Tá. Sim. Voltando ao normal nesse momento, e deve ser totalmente estabelecido até o fim do dia de hoje.
1: E vamos lá na reta final aqui do nosso Paulista atualizar o trânsito na cidade de São Paulo. Já piorou um pouquinho. Começamos com 380, 370 quilômetros. Já chegamos a 420, ainda assim abaixo da média para o horário por conta das férias escolares. Uma dúvida que muita gente tinha, apesar aí das férias escolares, o rodízio municipal de veículos, ele continua vigorando, viu? Durante esse período do mês de julho. Portanto, hoje, segundo a placa sinais 1 e 2, não podem circular no centro expandido. Boa sorte aí na sua volta pra casa.
4: Não faz isso, não. Olha,
1: o Breaking News ainda é que vem tivesse, esporte.
4: É que vem esporte. Se tivesse Orkut, eu ia criar a comunidade. Eu tenho medo do Breaking News da TMC. Não, me dá medo, me assusta.
1: Breaking News é que vem esporte agora.
4: Agora vem esporte. Segundo tempo, não é isso? Então tá bom, assim nos despedimos por aqui. A gente volta, galera, ó, na quinta-feira, por um motivo muito nobre. Amanhã temos a transmissão de...
1: Amanhã nós temos Inglaterra... Não, teremos...
4: Te peguei.
1: França e Espanha, amanhã, 4 da tarde.
4: E na quarta?
1: Na quarta, aí sim, Inglaterra contra a Argentina, 4 horas da tarde, né? A gente não é tendencioso, mas estamos todos torcendo para a Inglaterra.
4: É, claro, imagina, tendencioso nada. Tendencioso são os juízes dessa
1: quase
4: Copa
1: nada,
4: do Mundo que defendem a Argentina. Beijo para vocês e até quinta-feira
1: com
4: mais Paulista 2. Até mais. Tchau.
1: Tchau.
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0: Fala, meu povo, Dodô maldito. Tamo aí de volta, tamo de volta pra começar mais um Papo de Craque, segundo tempo aqui na TMC. Quem escuta sabe. Estamos de volta e vambora, que tem muito futebol, tem muito assunto, tem muita polêmica e tem muita treta. E hoje, que time que tá aqui hoje? O cara mais elegante do Brasil hoje. Gente, como é que um cara... Como é que... Eu precisava conhecer a tua esposa, Barolo, porque alguém precisa alguém precisa parar, alguém precisa te brecar. Você não pode sair de casa assim, velho.
1: Ô, Uruca, bem-vindo de volta, pé frio. O cara que eliminou a seleção brasileira.
0: Não adianta,
1: energia ruim. O cara que eliminou a seleção brasileira com o pezão gelado. Prazer em revê-lo. Hoje eu vim trajado com a camisa verde, porque eu não tenho roupa de frio, só essa aqui é de flanela. Mas eu vim com a minha meia especial pra você, do Enéas, o nosso saudoso Enéas.
0: O cara tá com uma camisa verde de flanela quadriculada dos Yankees, uma calça, que cor que é mesmo?
1: Branca, pô.
0: Branca e uma meia do Enéas. Lembra? Meu nome é Enéas, velho. E esse aqui é o outro aqui, viúva italiana aí.
2: Pois
0: o que
2: não.
0: Aconteceu? Veio com a blusa da Itália, André Galvão?
2: Pois
0: não.
2: Não
0: tem Itália faz tempo na Copa.
2: Não tem Itália na Copa, mas ontem, por exemplo, Jannik Sinner ganhou mais um título de Wimbledon.
0: Ah, vai dormir.
2: É, qual o problema da gente comemorar o que tem pra comemorar? Parabéns a Jannik Sinner, esse tenista espetacular.
0: Você é italiano?
2: Eu também sou italiano.
0: Você tem descendência
2: italiana? Também sou italiano. Também
0: o teu nome tem algum sobrenome italiano?
2: Não, eu não tenho no meu sobrenome, porque a minha avó, aconteceu com ela o que aconteceu com muita gente, né? Na verdade, o meu bisavô era Cotzi e chegou aqui no Brasil e mudou pra Costa. E aí foi mudando, e eu tive que, inclusive, fui eu, na minha família, que... descobri tudo, que achei todos os documentos, procurando.
0: Você foi na árvore,
2: lá na Bela Vista.
0: Você foi na árvore genealógica da família.
1: Eu te empresto o meu sobrenome.
0: Eu vou explicar, porque outro dia eu ouvi o Barolo falar árvore ginecológica.
2: Não,
0: falei, não, eu falei? Não, Barolo. Não é
1: falei árvore arqueológica.
0: É outra coisa. Boa tarde, olha a dupla. Os homens de preto. Tá, Dodozito,
3: aí, tudo garoto? Bom? Eu tô bem, você?
0: Tirando o Brasil, tô ótimo.
3: Saudades de você.
0: Eu também, de vocês.
3: De falar de muitas coisas aí.
0: O legal, boa tarde, meu parceiro Dentinho.
4: Boa tarde, meu irmão. Beijo, Galvão. Parabéns pela cobertura na Copa do Mundo lá nos Estados Unidos. Tava com saudade de vocês
0: nós.
4: Também.
0: É
4: pra
0: nós.
4: Resenha. Vocês são monstros demais.
0: Obrigado.
4: Não tava aguentando mais o barulho aqui. Tá fogo, velho.
0: O problema do barulho é só a energia ruim dele. E eu vou te falar, Dodô, Dentinho. O que era o maior barato, o legal de Copa do Mundo, né? Trabalhar em Copa do Mundo é muito legal. São as resenhas, né? Porra. Aí, um dia lá, a gente tava lá, Dodô. Eu, Dunga e Lugano.
3: Meu Jesus Cristo.
4: Imagina
3: isso. É legal demais.
0: Outro dia lá, tava eu, André Plihal, Fábio Santos, Fábio Luciano.
3: Tudo parceiro.
0: Tudo parceiro. Tudo parceiro, cara.
3: Muito legal isso. E a gente, por aqui, a gente tava vendo, né, Dentinho? Mó galera reunida, um monte de craque que jogou Copa do Mundo nos estádios. Eu acho que esse encontro dos caras é bem bacana.
0: Ah, foi legal pra caramba, foi legal pra caramba. Mas olha, vamos começando o papo de craque aqui, o papo de craque segundo tempo, porque tem muito assunto rolando aí. Ô, Dodô, aproveitar que eu vou sentar. Câmera, me acompanha. Eu vou sentar.
3: Você botou mais uma grinha?
0: Venha.
3: Gira.
0: Cara, não, vou te falar.
3: Dentinho que falou.
4: Eu falei o quê?
0: É que é difícil você ficar 30 dias, 35 dias, você sai muito da tua rotina, né?
3: É, tô ligado.
0: E não tem horário pra nada, e aí pega voo, volta, é 5 da manhã, é meia-noite, é 3 da tarde, mas já estamos aí. Ô, Dodô.
3: Diga, garoto.
0: Bom, terça-feira, amanhã, temos o jogo, hein?
3: O jogo.
2: O melhor jogo da Copa.
0: O jogo. França e Espanha. E quarta-feira temos Argentina e Inglaterra. O que você acha? No final das contas, deu mais ou menos o que todo mundo esperava, né?
3: É, acho que, Benja, não tinha muito pra onde correr, principalmente de Espanha, de França e de Argentina, que praticamente estavam, todo mundo que acompanha futebol, colocavam eles como os favoritos, eles chegaram, a Inglaterra tava naquele... outro bloco de Brasil, de Alemanha, aqueles tradicionais, e a Inglaterra chega e chega forte. Agora, se a França jogar tudo que pode jogar e vem jogando, e nada acontecer diferente, a França ganha o campeonato. Mas é semifinal de Copa do Mundo e tem uma série de situações que podem acontecer. Eu não descartaria nenhuma hipótese de ter uma final de Espanha e Argentina, mesmo não sendo os favoritos.
0: Qualquer um dos quatro for campeão, tá tudo ok?
3: Ah, eu acho assim...
0: Normal?
3: Eu acho que seria normal. Ah, claro que a gente vendo a Copa do Mundo, a França tá destoando, tem os caras que estão... 3-4 jogadores acima da média.
0: Eu vou te fazer uma pergunta pra você, pro Dodô, pro André Galvão e pro Barolo. Que eu perguntei pro Romário, lá que eu tava fazendo programa com o Romário, com o Bebeto, com o Ricardo Rocha. E um dia eu perguntei, Romário, a França ocupou o espaço que era nosso? Porque, se você for ver, joga bonito pra caramba, tem um monte de jogadores bons, o Olise, Dembélé, Mbappé, Doué. Pergunto pra vocês, ô Dodô, a França ocupou o nosso lugar hoje?
3: Eu acho que a gente vê na França, a gente imaginava aquilo que a gente vê no Brasil. Eu acho que além dos caras que destoam, o Olise, o Dembélé, o Mbappé, o Doué, o Barcola, a França tem jogadores no meio pra trás que são muito bons. A gente exaltou muito o Kanté na Copa de 2018, né, Dentinho? E agora o Koné é a versão melhorada do Kanté, é impressionante. Por isso que eu falei, se nada acontecer anormal, se a França conseguir jogar o que vem jogando, praticamente eles vão ser campeão. Mas é semifinal de Copa do Mundo e muita coisa está envolvida, por isso que eu acho que, como eu te falei, se acontecer outra seleção de ser campeão, não tem nada de anormal.
4: Ele tá com o papo furado, A favorita dele não é a França.
3: Não é meu favorito, é a torcida. O favorito é a França. Se você me perguntar o que eu queria ver na final, eu vou falar Espanha e Argentina. Mas eu acho que vai ser muito difícil.
0: Mas qual o motivo?
3: Porque eu gosto. Porque é o jeito de jogar. E porque a Argentina tem o Messi. E a Espanha é o jeito que eu gosto de jogar, que eu gosto de ver jogar mais. Mas a França tá destoando. A França tá com um conjunto bom, tem um meio campo excelente e tem jogadores que são decisivos. Mas
1: a França tá jogando mais bonito que a Espanha.
3: O jeito de jogar da Espanha sempre me agradou mais, entendeu? A França tem...
0: Mesmo essa França de hoje?
3: Não. A França tem jogadores talentosos individualmente que fazem a diferença. E isso, no final das contas, quando você tem mais jogadores que fazem a diferença, você fatalmente vai ficar mais perto do triunfo. O jeito de jogar da Espanha me encanta, e a Argentina tem o jogador que eu gosto mais de ver.
2: A Espanha esconde a bola, né, cara? A Espanha fica com a bola o tempo todo e ninguém chega... Pra mim, o jogo amanhã é um baita jogo.
4: Que jogo vocês estão vendo da Espanha que eu não tô entendendo vocês?
2: Ué, sinceramente.
4: A Espanha não tá jogando nada.
0: A Espanha, pra mim, apesar de ter chegado na semi, é a que mais me decepcionou.
4: Então, eu também, eu tô com você. Eu não sei o jogo que o Dodô tá assistindo. É impressionante.
2: Eu trabalhei em dois jogos da Espanha, né? E assim, a Espanha...
0: Você tá emocionado.
2: Não é isso. É porque a Espanha, ela não permite que o adversário pegue na bola, cara. A Espanha controla o jogo inteiro no ritmo dela, porque ela fica com a bola o tempo todo.
0: É igual que a Noruega fez com o Brasil.
2: Mais ou menos isso, também. Com muito mais qualidade, né? Porque os jogadores de meio da Espanha são melhores. Eu vejo um jogo muito equilibrado amanhã.
3: Por isso que eu falei, Benja, se tem um time que pode tirar a França do conforto é a Espanha. Se você comparar a França é o melhor time, não tem pra onde correr.
2: Tem melhores jogadores.
3: Tem os melhores jogadores, mas assim, a Espanha é um time que se encaixar o jogo... Pode perfeitamente ir à França.
1: Agora, Beija, você falou que a Espanha foi a que mais te decepcionou. A Argentina não te decepcionou?
3: Não,
1: pelo futebol, que eu tô
3: Argentina,
1: pelos
3: mim,
1: resultados.
0: A Argentina, pra mim, foi o contrário. Foi a única coisa que eu errei nessa Copa. Eu sempre falei da Noruega. Eu falei, lembra? Eu falava Noruega.
3: Eu sei.
0: Eu falava direto, vocês riam da minha cara. Eu falava Noruega e tal. Mas eu me surpreendi com a Argentina. Eu achava que o Messi ia fazer uma Copa bem meia-boca. Eu falei, o Messi tá nos Estados Unidos, já perdeu. Entendeu? Vai em ritmo de férias. E o Messi tá jogando pra caceta. A Argentina... Ah, mas tá ganhando no sufoco. Interesse. Porra. Tá ganhando, velho.
3: Ô, Benji, o que me pega...
0: E o que precisar também, né? Interam, porque tudo é pra Argentina. Olha, quando tem alguma... tem algum lance pra Argentina, é com lupa.
3: Barulho, lá. Só pra você não perder teu raciocínio que o Benji já falou. A minha decepção com a Argentina é o seguinte. O Messi... tá destoando e eu não esperava tanto.
0: É isso.
3: E eu esperava mais do Depol, do Enzo, do McAllister, do Julio e do Lautaro Martins, que é brincadeira, que ele não joga na Argentina. Por isso que é a minha surpresa, porque eu achei que esses caras iam estar num nível mais alto e o Messi mais de boa, e tá ao contrário. Por isso que tudo pode acontecer, velho.
1: Agora, desses quatro semifinalistas, a gente fez um programa aqui, eu lembro, que a gente cada um palpitou quais seriam as seleções que estariam nas semifinais. A gente, todo mundo só errou a Inglaterra. A gente falou, colocou, acho que Portugal no lugar da Inglaterra e a seleção brasileira.
4: Colocamos o Brasil
1: resto,
4: também.
1: Não, Brasil, seleção assim. Brasileira e Portugal. O resto, ninguém falou da Inglaterra. O resto, a gente acertou.
0: A Inglaterra, eu mudei no meio da Copa.
5: Eu falei, puta, a Inglaterra vai chegar.
2: A Inglaterra ganhou jogos muito difíceis.
3: O jogo contra o México foi ali que os caras pisaram de
0: alta. Ô, Dentinho, quem você prefere, o Harry Kane ou o Haaland?
4: Harry Kane. Eu acho ele muito bom jogador, porque ele faz o 10 também, ele sai de dentro da área, ele vai lá de volante receber a bola, gira ali, dá passe por dentro, ele é impressionante, eu gosto muito dele jogando, mas o Haaland é um excelente centroavante, também muito bom jogador, decide partidas, mas eu gosto do centroavante que sai da área, consegue fazer o 10, dá passe e assistência também, então eu prefiro ele.
1: Então, Dentinho, o Haaland, no jogo que a Noruega foi eliminada, ele tinha tocado até então na bola 99 vezes, quando começou o jogo. Tocou menos de 100 vezes na bola durante a Copa toda.
0: Depende do time. Dodô, você prefere quem?
3: Pra escolher um, eu escolheria o Harry Kane. O Haaland é a última bola.
4: É isso aí.
3: Como sempre foi, desde
0: esse inferno.
3: Ô, Benja, olha, eu vejo todos os jogos do Haaland, velho, na temporada.
0: Pô, pro inferno.
2: Ele ficou perdido.
1: Ele gosta mais do Haaland do que o Kane. Benja, pro inferno. Você é mais o Haaland do que o Kane, Benja?
0: Pô, mas eu falava do. Fala.
3: Não, eu tô falando sério. O Haaland é a última bola. Quantas vezes ele tocou na bola no jogo que a Noruega perdeu pra Inglaterra?
1: Todos os gols que ele fez foram de primeira, Dudu. Todos.
3: Sim, mas porque o Haaland depende do time. O Harry Kane consegue ajudar o time participando da
0: rotação. Eu vou dizer um negócio que eu falei também antes, falava do Haaland antes. Gente do céu, esse homem é um fenômeno, esse homem é um monstro. Claro. Ele é. Não. Ele parece uma aqueles máquina. Caras. Né, se fosse o Rock Balboa, ele é o Ivan Drago. É aquele cara que foi construído. Deixa eu falar, o cara é de uma inteligência. Sim. Que jogador inteligente, forte fisicamente. Pô, aquele lance lá. O segundo gol da Noruega, não, porque aquilo é um absurdo. Aquilo foi uma vergonha. O cara ficava 15 minutos sozinho, ninguém chegar, aquilo é uma vergonha. Olhou, fez e tal.
4: Deu tchau
0: até
4: você,
0: os memes rolando, né? Sim. Mas eu vou te falar, aquele primeiro gol, que tem uma câmera aqui depois que a gente foi ver, né? Cara, é incrível. Ele está andando, ele para, ele anda. E o jogo rolando. Mas ele está lá. O cara dentro da área é isso. O cara atingiu a perfeição. Ele lembra situação, tá? Porque pra mim o Romário não é incomparável com ele.
3: Sim.
0: Só que tem uma coisa, o Romário concordou comigo, que lembra muito ele.
3: Porque
0: tinha jogo, cara, que você não via o Romário em campo. Você não ouvia falar o nome do Romário. O próprio Brasil, Noruega, os 20 primeiros minutos, ou 25, o nome do Haaland ninguém fala.
3: Mas é por isso que eu tô falando, Benja. Quem vê os jogos dele, ele é assim. Muitas das vezes aí, no jogo do City, ele não toca na bola.
0: Então, aí de repente, gol.
3: Porque dentro daquele espaço que ele joga, quando a bola chega, ele é espetacular.
2: É isso mesmo. Agora, eu acho que a pergunta não é essa. Eu acho que a pergunta é se a Copa do Mundo de Jude Bellingham não é do nível de Lionel Messi e Kylian Mbappé. Ah,
0: esse cara é brincadeira. Não,
4: que ele joga muita bola.
2: É, eu acho que o Bellingham tá no nível do Messi e do Mbappé Copa.
1: Mas ele foi crescendo durante a Copa, né, Galvão?
2: Sim, mas na hora que mais precisa.
1: Exatamente.
2: Que mais precisa, ele
1: pode. Por isso que é o destaque.
2: Ele faz dois gols no México e dois gols na Noruega. E ele é meia.
3: Sim.
2: Ele é o único, entre todos esses caras que nós estamos falando, ele é o único que joga um passo atrás de todo mundo.
3: Ele é muito bom.
0: Ele é o melhor meia do mundo.
2: Porra, mas de longe.
3: Putz, tem que. É que a gente tá vendo muita Copa, né? Eu acho que ele chegou na Copa com o pé pesado, tá passando o carro e é talentosíssimo. E ele tem o gol, cara. Quando o cara joga no meio e tem o gol, o cara se transforma num jogador super importante.
0: E eu adorei a entrevista. Porque Copa do Mundo é o seguinte: óbvio, a coisa mais importante são os jogos, né? Mas a Copa do Mundo é legal você ficar atento a tudo. Entrevistas, né, como as pessoas se portam, o que, que elas falam e tal.
3: Sim.
0: Porque é a hora do cara mostrar que ele tem personalidade, seja tanto na hora da vitória quanto na hora da derrota.
3: Sim.
0: E o Bellingham, cara, ele deu uma resposta na coletiva, não sei se vocês viram.
3: Sim.
0: Que o repórter falou do Tuchel.
3: É.
0: Que ele reclamou, né, do jogo contra a Noruega como a Inglaterra. Tipo, sofreu. Que...
3: Sim.
0: E ele falou: olha, o Tuchel devia. Tipo, mais ou menos ele falou assim: já tá acompanhando, velho. Porque ele acha que é fácil jogar contra a Haaland, contra o Odegaard, contra o Nusa,
3: Ellis.
0: O Sorlote. Cara, ele tá vendo outro jogo.
3: Mas
0: isso é legal pra caramba. E isso, Dodô, desculpa. É um tapa com luva de pelica na gente. Porque é impressionante, o Brasil é eliminado de Copa do Mundo, mas vem um festival de babaquice. Ah, Fulano não bateu o pênalti porque tá por causa de bet.
2: É, isso não existe.
0: Ah, fulano entregou o jogo. Ah, fulano brigou com a mulher. Ah, porque não sei o quê. Olha, o cara... Gente, quando que nós vamos acordar que nós somos eliminados? Porque dói dizer. A Noruega hoje, joga mais que a gente. O Marrocos, quando empatou com o Brasil... E no programa lá a gente falava, eu cansei de falar um dia antes, empate é mau resultado. O problema da estreia não foi o empate, foi como empatou, certo?
2: Desempenho.
0: Porque o Marrocos hoje, gente, dói dizer, joga mais que a gente. Tem mais entrosamento, tem um time melhor, joga mais futebol que a gente. Então, enquanto a gente não parar com essa soberba, com essa prepotência, nunca é a gente, vocês perceberam? Nunca perdemos porque o outro jogou melhor. Ah, porque o Vini Júnior não bateu o pênalti por causa de... Ah, babaquice, velho. Perdemos porque a Noruega foi melhor, né? O Ancelotti fez algumas mudanças erradas, entendeu? O Brasil não pode jogar com a Noruega e a Noruega ter 4.500% de bola de bola. Sim. Quem ditava o ritmo do jogo era a Noruega. Então,
2: mas isso que o... Mas
0: o...
2: aí por opção do Ancelotti também, né?
0: Sim. Não, sim, mas...
2: Tá na conta dele.
0: Sim. É, tá na conta
2: dele. Na conta dele.
0: Não, tô falando que não, tô querendo só falar que aí vem o Tuchel e fala o quê? O Bellingham. Vem lá e fala a verdade. Sabe, dói dizer, perdemos porque hoje... Olha, o futebol brasileiro não tem um atacante do nível do Haaland. Não tem. Futebol brasileiro não tem nenhum jogador hoje que chega perto desses caras da França.
2: Não tem.
0: O Brasil hoje não tem
2: lateral.
0: Hoje aqui, não tem um jogador do nível do Yamal.
2: Aí você foi longe, né?
0: Não, mas aquele menino que acabou com o Brasil lá, de 18 anos do Marrocos. Gente do céu.
2: Volante.
0: O cabeludinho lá. Volante.
2: O Boadi que então, joga no Lille.
0: Mas Barolo, assim, Galvão, tá na hora da gente assumir. Fala, gente,
2: acordar, né?
1: Os caras não, mas talvez a gente só desequilibre no banco com o Ancelotti. Que tem um nome, que tem uma trajetória.
2: Mas eu falo uma coisa.
1: Com
2: tudo isso que vocês falaram, o Brasil passava da Noruega. Com tudo isso.
4: Tinha que passar.
2: A mentalidade do jogo do Brasil contra a Noruega, me desculpa, dar a bola pra Noruega é assim, é tipo... É jogar contra tudo aquilo que a gente preza por futebol. Com tudo isso que você falou, concordo que nosso time não é dos melhores e a gente falou isso sempre antes da Copa. Mas contra a Noruega não dá pra admitir o jeito que o Brasil foi eliminado. Não dá. Não tem como. E em relação ao pênalti, o Vinícius tem que bater o pênalti.
4: Tem.
2: Você tá falando do Bellingham aí? Pega a bola e bate o pênalti, velho. Vamos parar com essa palhaçada.
0: Então, mas na França quem bate o pênalti? Mbappé.
2: Sim.
0: Na Inglaterra quem bate? Harry Kane. Okay. No Noruega quem bate?
1: Na Argentina o Messi.
0: Haaland. Na Argentina quem bate? É o Messi.
4: Portugal.
0: Aí o Brasil, o Cristiano. Aí o Brasil vai pro pênalti contra a Croácia, quem bate?
1: Rodrigo.
0: Na Copa passada.
1: O Rodrigo e o Marquinhos.
0: O primeiro pênalti.
4: Aí Rodrigo,
0: Aí o Dentinho, quem é que escolhe? Isso é um papo de vocês dentro do campo? Ó, ou é estipulado antes, ó, se tiver um pênalti, a prioridade é o Zezinho. Mas se você tá num momento que você tá melhor... Você não tem que falar, ó, quem bate sou eu?
4: Ô, Benja, normalmente, tem dois dias antes, tem uns treinamentos de pênalti, você vai bater o pênalti, o treinador vai ver quem bate melhor, vai chegar no vestiário, vai estar a lista lá. Ah, Dentinho primeiro, Dodô segundo, Barulho terceiro. Mas, na minha opinião, é quem tá confiante, quem tá com moral. O Vinícius Júnior tá com moral, pega a bola e bate. Não tem esse assunto não, ah, vou deixar pro Bruno Guimarães bater, ele esquece. Não,
1: então, Dentinho,
4: pega a bola,
1: mas até na hora que o cara vê a lista, ele fala, professor, peraí, eu sou o
4: pica dessa seleção. E ele tem moral, aqui, ele tem moral com o Ancelotti. Ele joga no... É só falar com o Ancelotti.
2: Essa é uma pergunta que eu faço pra vocês. Vocês viveram muito isso,
4: claro,
2: dentro de campo?
4: Com certeza.
2: Toda hora. Muitas vezes, assim, tipo, tem um que tá designado pra bater e o outro fala, eu vou bater. Isso acontece com frequência dentro de campo?
6: Ô, André, e outra coisa. A gente exaltou. Começou a Copa, a gente teve um protagonista, Vinícius Júnior. Tudo que a gente queria era o Vinícius Júnior.
0: Jogou muito, hein?
6: Não, tudo que a gente queria. Cara, você não tá falando do Bellingham agora, que você falou, pô, o Bellingham. Cara, chegou na Copa, saiu o pênalti, pega a bola e bate. Ele trabalhou com o Ancelotti 2 anos no Real Madrid, filho do Ancelotti. E outra, cara, durante a semana, o Bruno. Não, professor, não é o Bruno.
4: Sou eu.
6: O cara do time sou eu. Eu vou bater eu. Duvido que ele não bate. E outra, se ele pega a bola e bate e perde o pênalti, tô nem aí se ele perdeu ou não. Assumiu a responsabilidade, é isso que falta. A gente teve um protagonista que quando teve que pisar o pé, igual a gente falou do Bellingham que chegou na Copa, ele deu pra trás. Isso é verdade. Pega a bola e bate o pênalti. Aí a gente fica escutando um monte de conversinha, tá não sei o que, com tudo isso que a gente falou, dava pra passar da Noruega. Dava pra passar da Noruega e enfrentar a Inglaterra. Cara, a gente foi mal na Copa. E agora, o do Bellingham que você falou, Benja, o Tuchel, quando terminou o jogo, ele falou que adorou passar, ele falou que o time teve culhão, que os caras batalharam até o fim, só que ele não gostou da forma tática e técnica que o time jogou. Aí são situações diferentes, aí passaram pro Bellingham um recado diferente, mas agora já ele já conversou com os caras. Cara, eu tô gostando pra caramba do trabalho dele. O cara tá indo super bem na Copa.
0: Então, aí, se quarta-feira ele... Não, é quarta, né?
2: Quarta.
0: Se quarta-feira ele for eliminado.
6: Ah, mas aí vai
0: ser... Aí que vão buscar? Ele não levou o Foden.
6: É lógico.
0: Ele não levou o Palmer. Claro,
2: velho. Entendeu? Mas ele conseguiu chegar
0: no Oscar. Ninguém fala nada.
2: Não, mas assim... Nada. O objetivo acho que foi cumprido. Ele conseguiu chegar entre os quatro. Certo?
6: É óbvio.
2: Era o que todo mundo esperava da Inglaterra, chegar entre os quatro. Dali pra frente é lucro.
1: Então, mas é lucro. Mas aí, em relação a isso que você tá falando, no Brasil foi eliminado, ninguém falou que o Ancelotti esqueceu o João Pedro, não levou. Não tinha ninguém pra levar.
2: Mas assim,
1: mas não tinha ninguém pra levar. Não tinha ninguém pra levar.
2: Uma coisa eu preciso dizer, porque essa aí não é por nada, não, mas nós falamos antes da Copa. Rapaz, o Igor Thiago foi uma aberração na Copa do Mundo. Jamais poderia estar na Copa. Eu me lembro da gente estar vendo o jogo na Premier League, lá no estúdio de cima onde a gente fazia o programa, e eu falei, não dá, o Igor Thiago não dá, gente. É só olhar, não, mas, só assistir os jogos dele.
6: Mas aí eu discordo.
2: Não dá, cara.
6: Aí eu discordo. Aí eu vou discordar porque a gente tá falando em cima do resultado. E você respeita a opinião. Mas ele, o cara foi artilheiro da Premier Copa, League.
1: Ele jogou meio tempo.
6: E não dá pra questionar a convocação dele. Ele jogou mal na seleção porque não tinha experiência e
1: meio podia acontecer. Tempo,
6: jogou meio tempo
1: meio tempo.
6: Agora, questionar a convocação dele, quem a gente levaria no lugar?
2: Tecnicamente a bola batia.
6: Mas assim, dele, é o jeito dele, rapaz, André. Mas
2: pelo amor de Deus, então, pô.
6: Mas,
2: eu tô aqui na frente.
6: Não, mas
2: o Galvão,
6: eu não jogo mais, eu não jogo mais.
2: Dodô e o Dentinho, pô, é brincadeira. Não, mas a bola batia na madeira e voltava, cara.
6: André, mas eu tô falando.
7: Às vezes a forma de jogar, né, Dudu? Às vezes o cara é de um toque só, de uma finalização só.
6: André, mas
7: e ele teve a oportunidade e não aproveitou.
6: Não dava pra questionar. O cara tava muito bem, cara.
1: Não dá pra questionar. O cara que é vice-artilheiro da Premier League.
2: Desculpa. Não dava. Só assistiu jogos dele que ele não tinha condição
7: técnica. Mas tava arrebentando, é isso que o Dodô tá falando.
6: Desculpa, eu acho que essa aí tá na conta do perdemos e vamos entuxar. Isso aí, na minha opinião.
2: João Pedro tinha que estar lá.
6: Então, mas não no lugar dele, no lugar do número 10.
7: Quem? Ah, não, aí não. Aí não, aí não. Aí não,
1: Dudu. Velho debate.
7: Aí não, Dudu. Aí você quer arrumar confusão de novo comigo.
6: Né? Não, vocês não, me conhecem, falar... aquilo que eu tinha.
0: Não, de falar opinião nisso. Antes. Não, mas antes de falar disso aí que você falou, só pra não perder a mensagem aqui no nosso YouTube, galera, você que tá acompanhando aqui o Papo de Craque Segundo Tempo aqui no YouTube da TMC Esporte, aproveita pra dar like aí. Ó, tá muito fraco de like, hein? Se bater mil likes daqui a pouco, eu vou ler 10 perguntas sem censura nenhuma. Nenhuma. Vocês vão fazer 10 perguntas para o... Não, pra não falar que eu não pipoco, é pra mim, se vocês quiserem. Pode fazer. 10 perguntas, eu vou responder todas aí. Mas precisa bater mil likes aí. O Reinaldo Bonfim, ele fala que antes da Copa começar, o Benja ficava babando o ovo da seleção, dizendo que era melhor desde 2010. E era isso, era aquilo, agora todas as outras seleções são melhores que a nossa. Não, deixa eu te falar. Eu falei o quê? Eu não falei que essas seleções eram melhores. Eu não falei que o Brasil era favorito. Falei que o Brasil, para mim, era um dos favoritos. Eu acreditava que o Brasil ia chegar. Para mim, foi uma grande decepção o Brasil. Uma enorme. Eu achava que o efeito Ancelotti ia ter peso.
6: Sim.
0: Entendeu? Eu achei que a molecada ia voar. E não aconteceu. Não falei, em nenhum momento eu falei, o Brasil vai ser campeão. Falei, mas acho que o Brasil é um dos quatro. E eu errei. Eu falei França, Espanha, Inglaterra e Brasil.
6: Você não falou Argentina?
0: Não, porque também errei. Porque na Argentina eu achava que o Messi... E pra mim, mas eu vou te falar. Você acha
1: essa seleção melhor que a de 2010?
7: Barulho, a seleção não é melhor que a de 2014.
0: Eu vou te falar, eu acho que a gente tem uma geração aqui, aquilo que eu falei antes, é uma geração maravilhosa, espetacular, de outro planeta? Não, não é. Mas você tá levando uma molecada que se destaca nos seus clubes da Europa, entendeu? Os moleques cheios de muita força física, que estão bem. Eu não imaginava que o Brasil ia jogar tão mal. Ver a Noruega, ver a Marrocos, deixar 20, 25 minutos o Brasil na roda, é triste demais. O segundo tempo contra o Haiti foi uma vergonha. O Alisson não pode ser o melhor jogador no segundo tempo contra o Haiti.
1: Primeiro tempo contra o Japão também.
0: Era um jogo pra ficar 5, 6, 7, pra lavar uma régua. Decepcionante. Contra o Japão, mas tudo bem, até o primeiro tempo foi difícil, porque o Japão montou um esquema lá, o Japão, pô, tinha 25 jogadores lá atrás, tudo bem. Segundo tempo jogou pra caramba. Então eu imaginava que o Brasil faria uma outra Copa. O Brasil, pra mim, realmente foi uma baita de uma decepção, mas muita decepção. Muito, muito, muito. Eu também estava apostando muito mais no Ancelotti, por mais que...
2: Que no fim fez uma Copa igual o Diniz e o Dorival fariam.
0: No final deu a mesma coisa, entendeu?
2: Deu a mesma coisa.
0: Infelizmente. Agora, você falou em relação ao Neymar. Eu acho que é o seguinte, todo mundo tem... Ninguém é obrigado a gostar de ninguém. Eu posso gostar. Tem um monte de gente que me odeia. Eu tenho pessoas que eu não gosto, e assim com todo mundo. Não existe unanimidade. Então ninguém é obrigado a gostar do Neymar.
2: Óbvio.
0: Né? Ninguém é obrigado a gostar do Neymar. Agora, o que fizeram nessa Copa com o Neymar, na minha opinião, é um absurdo. Você jogar. Pô, tinha gente jogando a responsabilidade da eliminação em cima do Neymar. O Neymar tá aí jogando um hotel em Las Vegas, jogando pôquer. Virou notícia. Porra, vocês querem que o Neymar faça o quê? Gente, foi decepcionante? Foi. Foi bizarro? Foi. Agora, vocês querem que o cara faça o quê? Que ele vai se automutilar? Que ele vai pro mosteiro lá no Tibete ficar um mês fazendo voto de silêncio? Gente, a vida continua.
2: Deu a lógica, né? No caso do Neymar, deu a lógica.
0: Mas a vida continua. Gente, mas quando ele entrou em campo lá, ele pegou a bola e bateu o pênalti. Fez o gol, pelo menos. Agora, jogar a culpa da eliminação no Neymar...
2: Não, aí não.
0: Porque ele tá jogando pôquer, olha que absurdo.
2: Gente, são coisas diferentes. São coisas diferentes. Quando eu digo deu a lógica...

0: Ô, Galvão, muda jogo essa cena do Neymar ali, meter ele a porrada em alguém.
1: Sim, mas
0: muda
1: aos 54 do segundo tempo, o jogo já tinha acabado.
0: Por isso que eu falo, o 10 tem que jogar de titular. Eu prefiro que ele joga 30 minutos, 40 minutos ali, sai no intervalo, porque se ele tivesse em campo no primeiro tempo, ele pegava a bola, batia o pênalti, saía o gol do Brasil, mudava o jogo.
1: Foi uma Copa normal, assim, do Neymar. Eu não consigo criticar a Copa do Neymar. Também acho que não tem grandes motivos para ser muito elogiado.
2: Tem uma enquete rolando aqui no nosso canal do YouTube, que é o seguinte: Neymar tem condições de participar da Copa de 2030? Ah, tá de
1: sacanagem.
2: Sim.
3: Só tem um voto aqui. Está de
1: sacanagem.
3: Não,
2: a enquete que está feita aqui, ó. Sim. Porra,
1: brincadeira.
2: Ó, sim, basta se preparar, está com 39%. Não, Neymar em 2030 só... via IA, inteligência artificial, está com 57%.
1: Gente, com todo respeito,
2: aumentou lá. O Neymar subiu para 40%, agora caiu de novo, 40%. Ai, ai. 43% agora.
1: Não, com todo respeito, eu não sei se o Neymar vai estar jogando em 2027, não é 2030, se ele vai disputar a Copa do Mundo. Precisa ver se ele vai estar jogando futebol em 2027, né? Porque foi uma surpresa até para o Fará que ele vai voltar a jogar pelo Santos. Ainda bem, aliás, ainda bem. O Santos precisa dele. Nessa temporada, o Santos precisa dele. Já que ele assinou o contrato até o final do ano, ele tem que jogar pelo Santos. Até o final do ano.
2: Agora, deixa eu perguntar pra vocês. Bom, acabou. Mais uma Copa.
0: Acabou.
2: E eu acho que vai demorar, viu? Caiu minha ficha. Eu acho que vai demorar. Quem viu, viu. Né? E eu acho que tá na hora da gente se desprender de vez do nosso passado glorioso e maravilhoso. Né? De toda hora vem uma seleção, mas 2002 tem 24 anos isso.
0: Sim.
2: E eu não acho que a gente vai ter tão cedo, não vou falar nunca porque a gente não sabe, né? Sei lá, mas não acho que a gente vai ter tão cedo uma seleção com 4 melhores do mundo como a gente teve em 2002. Malemar, eu não sei se a gente vai conseguir ter um melhor do mundo, mas o que fazer, Barulho?
3: Por exemplo, vai ter, Benja.
2: Nós tomamos de 7-1 da Alemanha.
3: Todo mundo falou a mesma coisa. E tem que mudar, nada. Estruturar. E agora assim, não aconteceu absolutamente nada. A gente falou no programa de sexta-feira, vai acontecer o seguinte: começa o Campeonato Brasileiro já essa semana, aí vai ter a polêmica de arbitragem, o treinador que foi beneficiado vai ficar quietinho, o que foi prejudicado vai reclamar, os dirigentes não conseguem formar uma liga, nunca preocupado com o próprio umbigo, a CBF daqui a pouco também coloca tudo pra debaixo dos panos, na próxima Copa do Mundo a gente é eliminado nas oitavas de novo. A gente já tá cansado de ouvir essa história, não, porque agora vai reformular. O 7-1 foi muito simbólico.
2: E não aconteceu nada.
3: Não aconteceu absolutamente nada, como também não aconteceu depois de 2010. Precisou acontecer o 7-1, você ouviu muito isso, eu também ouvi. Precisou acontecer um 7-1 pro futebol brasileiro tomar vergonha.
2: Lembra, precisa fechar pra balanço.
3: Não aconteceu absolutamente nada.
2: Não teve balanço.
3: Exatamente, exatamente. Por isso que eu comparei muito a situação do São Paulo, é a mesma coisa. A gente vem escutando a mesma coisa do São Paulo há muito tempo. Não, porque agora é a hora do recomeço, não acontece absolutamente nada. A estrutura do futebol brasileiro é essa e não vai mudar.
2: Ô Galvão, e faremos o quê? Nada?
1: Não, na verdade, eu acho que quem se preocupa com o futebol brasileiro deveria estar fazendo já alguma coisa, né? Pra mim, eu... falei isso semana passada, muita gente não concordou comigo, mas para mim o problema maior nesse momento, além de toda a estrutura, de tudo que tá errado no futebol brasileiro, o problema maior é jogador mesmo. Tá faltando jogador. Tá faltando jogador. E se tá faltando jogador, cara, que é o principal, né? Você não vai fazer nunca uma seleção sem jogador.
2: Cara, eu não acho que tá faltando, jogador.
1: Tá faltando, porque nós não temos mais protagonistas
3: falta
1: como nós tínhamos.
3: Falta qualidade,
2: Ben. Eu não acho que falta protagonista, falta personalidade.
1: Então...
2: Falta essência.
1: Pode ser personalidade, mas vai ao encontro do que eu tô dizendo. Então é a nossa formação, cara. Então é a nossa formação.
2: Olha.
1: É lá embaixo. É na base. É ali que as pessoas têm que estar preocupadas.
3: A gente estava discutindo aqui, Dodô. Dodô, a gente estava conversando aqui.
4: Você falou de formação, a gente teve um programa, não lembro se foi na sexta.
3: Sexta-feira, foi na sexta.
4: Cara, eu quero agradecer um monte de mensagem que eu recebi, porque a gente falou muito da formação. E eu falei coisas que acontecem na formação hoje, e eu falei que a gente precisa de gente competente. A gente fala de gestão tudo, mas a gente precisa mudar as pessoas que trabalham.
1: Perfeito.
4: Cara, o que teve de gente que me mandou exemplos do que acontece na categoria de base com os filhos, com os caras que eles conhecem, com a questão do empresário.
3: Pra mim também.
4: Amigos que jogaram futebol comigo, que hoje são coordenadores, são diretores, me ligaram pra falar que escutaram o programa e que falou que tudo aquilo que a gente comentou realmente acontece e acontece demais. Por isso que eu falo, a gente fala de gestão, a gente precisa de gente competente pra estar na CBF, coisa que a gente não tem. A gente precisa de gestão, de gente competente para cuidar da categoria de base do futebol brasileiro.

0: brasileiro. A gente precisa de gente competente para mudar a história do futebol brasileiro. Enquanto a gente estiver com esses mesmos que estão aí, vai ser aquela questão da indiferença. Ah, daqui a pouco a gente vai falar da arbitragem, daqui a pouco vai passar e vai mais um ciclo de Copa do Mundo. Enquanto a gente não mudar quem tá comandando as coisas do futebol brasileiro, a gente vai ficar nesse lugar aqui e vai discutir tudo isso aí.
1: Cara, eu vou discordar.
0: Por quê?
1: Porque eu acho que esse papo de falar CBF, isso,
0: CBF... Eu tô falando assim, CBF, falando gente.
1: Não, mas você citou CBF. Te falar, fomos tetracampeão em 94, CBF. Fomos pentacampeão em 2002, CBF.
0: Você não entendeu o que eu tô falando.
1: Entendeu? Né? Eu acho que a gente tem que mudar...
0: Você não entendeu o que eu falei.
1: Entendi. Mas você citou CBF, então só falando. Sabe, acho que a gente se apega a coisas... fomos eliminados, eu vi os caras falar... Ah, mas também é uma seleção que todo mundo joga na Europa. É um absurdo. É um absurdo. Gente... A Argentina tem 26 jogadores.
2: Só, joga, né?
1: Só o Paredes joga no Boca. Mas os outros 25 jogam na Europa.
2: É isso, cara.
1: Joga no Rio, o maior jogador da história dos caras lá, depois do pra mim, superou o Maradona, nunca sequer jogou na Argentina.
3: Mas com o Ronaldinho Gaúcho, com o Romário, com o Rivaldo, podia ter a CBF, podia ter a AFA, podia ter qualquer um. Hoje a gente não tem mais o talento, não tem mais o material humano. Hoje o futebol mudou, hoje precisa ter gente séria trabalhando nas categorias de base. Não nasce mais um cacá em árvore, não tem mais. O futebol mudou.
1: Aí não é CBF.
0: Eu falei
1: futebol brasileiro.
3: É, comandado pela CBF.
1: Enquanto numa... Sabe o que acontece hoje? Os caras ficam putos, mas dane-se. Pô, categoria de base hoje é quem manda? É fisiologista, é preparador físico,
3: empresário,
1: é instrutor de jiu-jitsu. Então,
2: agora nós estamos falando a mesma língua. Agora nós estamos falando a mesma língua. Estamos dizendo isso.
3: Quem que autoriza esses caras trabalharem? Quem que tira o cara que olha pro talento e pega o fisiculturista?
2: A CBF, como maior interessada, ela deveria. Lá em cima, a partir da organização.
0: Fiscalizar tudo isso aí.
2: Se preocupar com isso. Ela tem que começar.
1: Bem já. Ó, deixa eu te falar.
2: Ela tem que começar.
1: Há quanto tempo o Corinthians não revela um lateral direito bom pra caramba?
0: Por quê?
1: Porque lá a base é tudo errado.
0: Por que é tudo errado?
1: Porque hoje você. Pra mim falta. Não, pra mim, eu acho. Eu sou muito defensor. Em algumas situações, eu acho que tem falta jogador de futebol.
0: Ah, tá.
1: Preparado. Não basta ser.
0: É o que a gente falou aqui.
1: Não basta ser ex-jogador. Eu acho que você vai pegar uma criança de 10 anos de idade pra ensinar.
0: Quem vai ensinar?
1: Ou aperfeiçoar. Cara, você não pode pegar eu, que só joguei bola de brincadeira. Pra ensinar um moleque como é que ele vai bater na bola, como ele vai cruzar.
2: Eu vou dar um exemplo.
1: Você precisa ter quem? Você precisa ter um cara que jogou. Então, e aí, precisa parar a nossa mentalidade, que aí, ô Galvão, aí que nós perdemos a nossa essência. Por quê? Porque a gente resolveu imitar quando a gente sempre foi imitado. Então hoje aparece um moleque que dribla, que sobe na bola, o cara para o jogo e fala pro moleque, sai. Aí o moleque hoje tem que treinar o quê? Dá dois toques. Parece que a bola tá em chamas. Ele não pode driblar. Ele não pode fazer nada.
2: Pra não ficar um negócio assim...
1: Perdeu a essência, Galvão.
2: Ao vento, eu vou dar um exemplo aqui prático, tá? Eu vou dar um exemplo prático. No ano passado, nós tivemos uma polêmica com um menino de 10 anos de idade...
1: Que subiu na bola?
2: Chamado Flora...
1: Do Corinthians.
2: Que era do Corinthians, e o Palmeiras tentou levar o Flora, e o Corinthians tentou segurar o Flora, e o Palmeiras tentou levar o Flora, enfim, ficaram falando uma semana de um menino de 10 anos, uma criança de 10 anos, ficaram falando uma semana dele, disputando o menino, disputando o jogador, já com dinheiro, muito dinheiro envolvido nesse garoto de 10 anos de idade. Então, o que a CBF poderia fazer? Estou dando esse exemplo para mostrar como a CBF, como maior interessada, poderia fazer. Esse tipo de negociação não pode existir. Não pode existir. Um moleque de 10 anos de idade não pode estar envolvido numa negociação entre clubes e empresários.
1: Oficialmente, ela não existe.
2: Mas não pode mesmo.
1: Oficialmente,
2: ela não pode mesmo. Mas tem que ter fiscalização, tem que ter Ministério Público, tem que ter gente séria atuando numa situação como essa. Que empresário porra nenhuma vai ganhar dinheiro em cima de um moleque de 10 anos de idade? Isso não existe.
1: Isso é no mundo inteiro.
2: Isso não existe.
1: Infelizmente é no mundo inteiro.
2: Não, não é no mundo inteiro.
1: É no mundo inteiro.
2: Não é, Benja.
1: No mundo inteiro. Aparece.
2: É no mundo inteiro, sim,
1: garoto. Aparece o garoto no Barcelona. É. Já até. Só que.
2: Em lugares organizados isso não pode acontecer.
1: Mas acontece.
2: Não pode.
3: Acho que tem um outro problema, Benja, que você falou. Porque, o moleque vai subir em cima da bola, o treinador vai falar: não, sai, chama o Brucutu lá que tem. O problema tem esse problema, só que tem um outro problema. O que você vai colocar um ex-jogador que manja, é o cara isso. vai colocar o moleque é que sobe na bola, vai chegar o empresário e falar assim, esse aqui não, ó, coloca aquele ali que é filho do conselheiro, sim. que é filho do diretor. Ah, esse moleque... mas... ah, você acha que não existe isso? Não, não, você acha que não tem não, isso? Hoje você acha que dia, não tem esse tipo de problema? Falar,
1: hoje
3: pelo amor de Deus, não, não, como não?
1: Pode falar.
3: Como não?
1: Deixa eu te falar, ô Barolo, hoje em dia... por pior que seja as categorias de base do mundo de clube, acabou. O cara, aquele negócio da época de vocês, deu um cartão, lembra? Assinado endossado. Atrás do conselheiro.
3: Você acha pô. Mesmo, Benja, isso? Nada, porra, Benja, treino... a categoria de base do São Paulo era comandada pelo Schwartzman, pelo cara aqui dos camarotes. Você acha que é tudo certinho lá? Benja, tava
1: não,
3: tudo
1: não,
3: certo.
1: Não falei isso.
3: Não, velho, não, pelo amor de Deus, cara. Peraí,
1: não falei isso. A partir do momento que você põe um cara desse, é outra história. Mas tô falando, pô, não tem esse negócio de aparecer. Você acha que no Palmeiras, o conselheiro vai
3: Palmeiras,
1: botar...
3: Palmeiras não, no Palmeiras não, bem, isso que eu tô falando,
4: os clubes, dois os clubes exemplos. Aqui no Brasil, você sabe, o Corinthians, porra. Principalmente, tem empresário que o clube tá devendo favor pro empresário. Você acha que não leva um jogador dele pra colocar na base?
3: Exatamente.
4: Não, coloca, sempre coloca.
1: O Corinthians, é um caso perfeito disso, porque tem o Fernando Garcia, né, que durante anos, quem conhece o Corinthians sabe, o Dentinho sabe, o Dodô sabe, tem o Fernando Garcia, que é irmão do Paulo Garcia sim. da Calunga. O Fernando Garcia, há muitos anos, é um banco dentro do Corinthians. O Corinthians não tinha dinheiro para pagar a folha salarial. Falou, Fernando, empresta 5 milhões, empresta 8 milhões. Sim. Aí vai lá na conta. Ó, te pago mês que vem não pagava, mês que vem não pagava. Falou, ó, aí ele já tinha a lista do filé mignon da base, falou, olha, eu quero esse aqui, igual ao supermercado. Me dá um açougue, me dá um quilo de alcatra aqui.
4: E eu vou levar esse daqui também.
1: Ele já sabia. Isso é outra história.
3: Isso não, é mas é isso que eu tô falando. Tá falando.
1: É isso que eu tô falando. Você não tem esquema de. Ah, o filho do cara.
3: Não, mas eu tô dizendo. Eu tô dizendo é isso do. Não são os melhores. Não é um melhor moleque que tá lá. Você acredita que tem sempre os melhores jogadores que estão na base? O que sobe em cima da bola, o Brucutu? Eu não acredito.
2: Vou dar mais um exemplo prático. Eu entrevistei o Danilo, que jogou com o Dentinho, e Danilo. Né, agora eu já posso falar isso porque já passou, já foi faz tempo, ele já saiu do Corinthians. Cara, quando entrou a nova gestão do Augusto Melo, as coisas que o Danilo falou isso pra mim, cara. As coisas que fizeram pro Danilo lá no Corinthians, cara, na base do Corinthians, as coisas que obrigaram ele a fazer lá, cara, era surreal. Era surreal. Os jogadores que colocaram pra lá pra ele colocar pra jogar e ele falava, isso aqui não tem condição. Mas colocaram lá e ele tinha que pôr pra jogar. Exatamente, e não adianta porra nenhuma também, porque depois ele foi mandado embora do mesmo jeito.
4: E outra coisa
3: agora. Então não são os melhores. Não são os melhores.
4: Tá acontecendo na base também, uma coisa que é muito chata é. A categoria de base é obrigada a ganhar título. Não é obrigada a ganhar título, é obrigada a formar atleta profissional. É dominar orientado, é saber dominar, é fazer um drible, passar o pé em cima da bola, saber fintar. Hoje em dia não tem isso. Hoje é obrigada, vamos ganhar título. Tem que ganhar título, senão você é mandado embora. E vai ficar essa palhaçada sempre,
2: pessoal. E vocês deram o exemplo do Palmeiras e do Flamengo. Tem uma outra coisa preocupante nessa história, que é um outro lado. Os clubes que estão trabalhando, digamos assim, direito, né? Pelo menos tem uma média melhor do que os outros, eles muitas vezes também, para evitar esse tipo de situação, eles já estão buscando lá fora.
4: É isso mesmo.
2: Eles já estão buscando lá fora. Então eles estão formando jogadores para outras seleções. Tipo, Richard Rios jogou a Copa pela Colômbia, formado no Flamengo, e depois veio jogar no Palmeiras. Quer dizer, o Flamengo formou um jogador para a seleção da Colômbia. Para disputar a Copa do Mundo pela Colômbia. O Palmeiras agora tem um de Camarões e outro da Costa do Marfim. Pô, daqui a pouco esses caras estão jogando Copa do Mundo e estão jogando no melhor clube brasileiro, mas estão se formando para outras seleções.
1: Outra coisa que precisa mudar aqui no futebol brasileiro, você não pode ter tanto jogador estrangeiro em cada time.
5: É, isso aí eu discordo.
1: Eu não, você tem que ter um limite.
5: Isso aí
1: eu
5: discordo.
1: Eu não sou contra ter jogador estrangeiro.
5: Eu acho
1: que a gente tem que ter um limite.
5: Não,
1: eu
5: acho que a gente tem que entender o momento do futebol no mundo.
1: Não, mas não dá pra ter tanto jogador estrangeiro.
5: Cara, pra mim isso aí não é problema nenhum. O problema nosso tá lá embaixo na categoria de base.
4: Vai tirar muito espaço dos brasileiros.
1: Não acho. Sim, o problema começa na base, óbvio. Pra mim o principal problema é na base. Mas a partir do momento, cara, que você vai lá e busca 8 estrangeiros, 9 estrangeiros, esse menino da base, ele nunca vai ter oportunidade. Aí vai vender ele por preço de merreca lá pro Manchester City. Ó, que seleção é essa aqui, ó? Ganhou a Copa do Mundo Sub-20, ganhou o Campeonato das Nações Africanas 18, 20 Marrocos. E 24, ganhou o Campeonato Africano Sub-17 e ganhou o Africano Sub-23. Quem é?
3: Marrocos. Colocou o Brasil na roda no primeiro tempo.
1: Tá explicado.
4: Mas onde eles se formaram? Tudo na Europa. A maioria dos jogadores.
0: Só que eles fazem um trabalho lá de fiscalizar quem é filho de algum cara que é de Marrocos, tal, não sei o que. Eles vão monitorando e pegando os caras. O Lamine Yamal poderia jogar em Marrocos.
1: É, e optou por
0: jogar na França.
1: Tem até
0: França
1: um vídeo A dele, contra né?
0: a França B. O jogo, na Espanha.
1: França A contra a França B. É
3: isso. Dudu, mas você falou dos estrangeiros que o Ben já falou. Você não acha que, por exemplo, vamos supor, um dirigente vai contratar, ele contrata 5 argentinos, por exemplo. Aí esses argentinos chegam, empresariados por não sei quem, que o clube deve, então esses caras têm que jogar. O moleque da base, formado na base, vai ficar, ó, então, porque... vai ficar encostado aí, nós vamos colocar os argentinos pra então, jogar.
0: Porque é aquilo que eu tô falando de capacidade de profissional que a gente tem. Isso é capacidade de profissional que a gente tem. Como que você vai preterir um moleque da base que vai virar tua joia, que vai daqui a pouco te dar um dinheiro, você quer fazer negócio com um cara que é mais barato do mercado sul-americano, do segundo escalão, porque o primeiro vai pra Europa? E aí vai a roda gira. Enquanto a gente não tiver gente que fala chega dessa palhaçada, a gente não vai conseguir melhorar, cara. Por isso que eu falo. Quando eu cito... Fala. Eu falo. Não, pode falar.
1: É, ó, eu não torço pra Argentina, mas nem que me paguem, tá?
0: Sim.
1: Mas não torço mesmo. Torço contra pra caramba. Só que o que não impede de reconhecer algumas coisas, né?
0: Sim.
1: Porque senão é recalque.
0: Aí é loucura.
1: Então, por exemplo... A raça e a vontade que os caras têm, esquece. O tesão que o jogador tem de jogar na seleção, esquece. Mas vocês viram a entrevista do Scaloni depois da vitória contra a Suíça? Cara, tem que aplaudir o Scaloni de pé, em pé. Caramba. Que puta entrevista que esse cara deu. Aí ele foi lá e falou o seguinte, é lógico, não é com essas palavras, mas o conceito é esse. Gente, eu não gosto desse papo de 4-3-3. Esse papo de tática. Eu fui ser técnico. Porra, eu tenho. Sabe que eu tenho saudade quando eu jogava?
0: Demais isso.
1: Porra, de jogar truco com os caras. Do sal, né? Que eles falam, churrasco. Do truco. É, daquele dia a dia do jogador de futebol. E eu sou técnico aqui hoje. Porra, eu quero estar aqui 20 anos. Tem história pra contar. E a história o quê? É, tô andando pra esse negócio de 4-3-3. Pô, vamos fazer um churrasco, vamos fazer um assado, vamos jogar um truco. Cara, isso foi maravilhoso.
0: Infelinho.
1: Sabe por quê? Porque esses caras nunca perderam a porra da essência. O argentino não perdeu a essência. Nós perdemos. E aí, essa entrevista do Scaloni, ô Dente, pra mim foi uma porrada na gente em tudo. Primeiro, nós jogadores tomaram porrada, os treinadores tomaram porrada, a mídia tomou porrada com essa babaquice que transformaram o futebol, essa coisa idiota, esse linguajar imbecil,
3: suportável,
1: ridículo, que ninguém entende uma palavra, tudo um bando de engomadinho, entendeu? Mãe? Porque o boxe-boxe, porque a flutuação, porque o triângulo, porque o hexágono, porque o pentágono, vá pro inferno, vá pro inferno. Quando a gente começou a entrar nessa onda aí, por isso que a gente não ganha mais nada.
3: E a Argentina, Benja, não
1: e,
3: só.
1: E tem, desculpa, Barolo, e tem mais. E foi até na nossa torcida. Porque o torcedor brasileiro que vai em jogo de seleção não torce. Não torce. O torcedor argentino, ele incendeia a porra da arquibancada.
2: Mas então, isso não é a característica do torcedor brasileiro? É.
3: Sempre que vai para uma Copa então, do Mundo, né? Vai para uma Copa do Mundo.
1: Eu tô falando de tudo.
3: Mas, ô Benja, Argentina...
0: Tem uma questão também que é a questão cultural dos
1: cultural,
0: caras.
1: Cultural, total cultural.
3: Mas a Argentina não perdeu não perdeu a essência, como ela acrescentou. Porque a Argentina não era muito preocupada em jogar futebol. E agora eles se preocupam em jogar futebol.
1: Eles pararam de dar porrada.
3: Exatamente. A catimba diminuiu muito. Então, isso foi o fator principal.
0: A Argentina passou um período aí que os caras não podiam ver o Messi... falou que queria desistir, velho. Os caras sofreram pra caraca.
1: Não, tudo
0: só que
1: bem.
0: Assim, por isso que o Scaloni, pô, o cara tem meu respeito, porque o cara é um cara centrado, o cara não é um cara muito velho, o cara assumiu uma bronca e tá comandando da forma como a gente imagina.
3: Você que
0: não
3: achou jogando caramba, bola. Jogando bola,
0: caramba,
3: Dudu.
0: Caramba.
3: Jogando bola. Quando não, a Argentina sim. se preocupou em jogar bola, com tudo isso que eles tinham da raça, quando eles se preocuparam em jogar bola, acabou a crise na Argentina.
0: André,
3: porque só batia, eu não queria jogar como bola, era só sujeira.
2: Não, um o Messi era espanhol, né?
0: É isso.
2: O Messi era espanhol. Né?
1: Agora o Messi é argentino
0: de Messi virou argentino.
1: De coração.
0: Sabe o que acontece?
1: Ele é
0: o resultado ajuda pra caceta, velho.
1: Mas é isso.
0: O resultado ajuda pra caceta.
2: Não podemos esquecer que nós ressuscitamos essa Argentina
5: Copa América
2: na final da Copa América de 2021, que não deram nenhuma importância. Copa América não vale nada, não tem importância nenhuma. Perdemos, olha o monstro que virou a Argentina, desde aquela Copa América.
1: Ô, Dodozito, mas vou te falar, cara, mas passa os anos, daqui mil anos vai ser igual. Futebol, velho, a bola entrou,
2: tá tudo lindo e maravilhoso. É isso mesmo.
1: Nós tivemos as duas melhores oportunidades da partida, foram nossas.
2: Sim.
1: Por isso que pênalti com 14 minutos ia matar a Noruega.
5: O que eu tô falando?
1: A Noruega, e o gol que o Henrique perdeu, que foi absurdo. Aí o Ancelotti era lindo e maravilhoso, tudo era lindo e maravilhoso. Né? Porra, ninguém ia reclamar do Neymar, ninguém ia reclamar dos jogadores que atuam na Europa.
5: É isso.
1: Aí ferrou. Mas essa entrevista do Scaloni é maravilhosa.
5: Ele é um baita treinador.
1: Você viu quando perguntaram pra ele que negócio do Messi? Não me lembro qual jogo foi. Ele virou, pô, você tá brincando, né?
5: Foi o que ele falou.
1: Você tá me perguntando o que eu falei pro Messi? Eu vou falar o quê pro Messi?
5: Faz o que ele quiser.
1: Lógico, faz o que você quiser.
2: Agora, e suposto, a Argentina não joga bem essa Copa do Mundo. A Argentina joga totalmente centralizada no Messi.
3: 90%
2: de uma forma,
3: coração.
2: É de uma forma assim que, pra mim, o Messi faz uma Copa, por incrível que pareça, ainda melhor do que ele fez a Copa do Catar.
1: Também acho.
2: A Copa agora dos Estados Unidos, México e do Canadá do Messi é ainda melhor do que foi na Copa do Catar, porque ele simplesmente não tem companhia nessa Copa, cara. Ele não tem. Tem os caras do lado dele.
5: O peso de você ter sido campeão do mundo, de ter ganho Copa América, que a gente tá falando do Brasil aqui, o Brasil já tá pensando, não, que 2030. Cara, tem que pensar na Copa América.
2: Perfeito.
5: Cala a boca e trabalha pra ganhar a Copa América.
2: Perfeito.
5: Isso que eu tô falando. Os caras tão leve e os caras não querem jogar bem. Os caras querem dar um jeito de ganhar, porque os caras estão se arrebentando em campo, os caras tão mortos. Contra a Suíça, se o cara não é expulso, dificilmente a Argentina ia superar.
2: Essa arrogância me mata em relação à Copa América, Dodô, porque
5: não é,
2: toda a seleção do mundo, acabou a Copa, eles não estão pensando na próxima Copa daqui a 4 anos. Eles estão pensando na Eurocopa. Agora começa o ciclo da Eurocopa daqui a 2 anos.
3: Será que isso muda com o Ancelotti?
2: Porra, o Brasil tem que pensar na Copa América, cara.
3: Vai mudar com o Ancelotti? A cabeça do Ancelotti pode pensar diferente?
1: Você viu a entrevista do Cristiano Ronaldo depois da eliminação? O cara falou, olha, realmente, cerrei a carreira, não ganhei uma Copa do Mundo. Mas pra mim, a Euro de 2016 é uma Copa do Mundo. E ele falou.
5: Sim.
1: Olha aqui, o José Nildo Silva manda aqui no nosso canal, Muchete. Mas bem, já a seleção da Argentina representa o seu país, a nossa não respeita ninguém. Discordo. Acho que a seleção não respeita ninguém. Por que não respeita? Nós perdemos. Mas não respeita por quê? Ah, ninguém voltou pra cá. Porra, não precisa voltar pra cá pra fazer o quê?
5: Isso é aquela questão.
2: Tomar xingo?
5: Não.
1: Ah, mas o que vai mudar o cara voltar?
5: Essa é aquela questão. Perdeu, tá tudo errado. E aí algumas coisas que são desnecessárias aparecem.
1: É isso.
5: É o futebol que não jogamos bem.
1: Temos que colocar na cabeça. Gente, parem com esse papinho furado. Esse papo que só a gente sabe jogar bola.
2: Acabou.
1: Ah, porque o Brasil é penta. O Brasil ainda é o único penta. Questão de tempo, velho. Se a França meter caneco agora aí.
2: É duro, hein?
1: Do jeito que a França tá indo. Vai pra terceira.
5: Não, a França vai pra terceira. A Argentina
2: pode ir pra quarta.
1: Argentina vai pra quarta.
2: É.
1: A França é terceira. E aí, daqui a pouco vai. Agora tá todo mundo se mexendo, né? Você vê, a Itália trouxe agora o Maldini pra ser diretor técnico, com o Leonardo. O Uruguai anunciou hoje o Diego Forlán, né? A Alemanha anunciou o Klopp.
3: Portugal
1: anunciou o Jorge Jesus.
5: A Itália tá querendo ele, hein?
2: É.
5: Hã?
2: A Itália tá querendo.
5: Guardiola.
2: É, o Pepe Guardiola.
1: Já pensou? Se acontecer isso, você vai à loucura, né?
2: Não, seria um grande.
1: Você vai ligar no Boston Medical Group e falar, velho, eu tô com...
2: Seria um grande treinador. Eu torço mais pelo Brasil. Eu nunca neguei isso. Eu torço mais pelo Brasil, mas eu também torço pra Itália. Se tiver Brasil e Itália, eu torço pelo Brasil. Eu não tenho problema nenhum com relação a isso. Aliás, em casa, brigo com as minhas filhas, porque uma delas diz que quer torcer pra Itália. Uma delas diz que torce mais pra Itália do que pro Brasil. Eu brigo com ela. Primeiro Brasil, segundo a Itália.
0: Oh, eu fui pé quente pra Itália, viu, André?
2: Quando?
0: Eu tava viajando na época da Copa e teve a Fórmula 1 lá em Barcelona.
2: Sim!
0: Eu estava lá em Barcelona.
2: Ganhamos!
0: Aí eu lembrei do André e falei, caraca, eu vim pra Barcelona, teve a corrida e o Hamilton ganhou a corrida.
3: Vai te mandar
0: ganhamos,
3: pra todo lugar.
2: Ganhamos, caraca, ganhamos! Caraca,
0: velho, você vendo como a gente
1: é aqui no telado
0: atlético. Do inferno, que papo, velho. Dei sorte, Brian.
2: Cara, Ferrari. Vitória pela Ferrari, Lewis.
1: Cara, perguntou pra mim, ô, Brasil fora, você vai torcer pra quê? Eu vou torcer pra ninguém, cara.
2: Lógico.
1: Minha única torcida é pra Argentina não ganhar.
3: A mesma coisa.
1: Eu quero que se dane, velho.
2: Eu vou torcer pra Argentina? Você já falou aqui uma vez que você tem a cidadania alemã.
1: Sim.
2: Isso é muito pessoal. Tem gente que tem esse carinho com a cultura, com as raízes. Tem gente que não tem, mas isso é normal.
1: Eu sou brasileiro, sempre sendo brasileiro, nasci no Brasil. Tô nem aí,
0: velho.
1: Pra mim, minha torcida é quarta-feira pra Inglaterra. Em Caçapava, mas nem que seja nos pênaltis.
0: Você vai cantar o...
1: Vou cantar o Oasis, vou. Ah, eu tenho que cantar direto, viu? Porque eu falei, vai chegar aí a Inglaterra, minha esperança é o Oasis ali. Tocando Wonderwall, que momento bonito, né?
0: Bonito, hein,
2: velho? É bonito.
0: Bonito pra cacete.
2: É legal, é bem feitinho.
1: É legal pra caramba.
0: Muito louco, né, velho?
1: É legal
0: Copa
1: pra
0: do
1: caramba.
0: Mundo, caraca.
1: É, o Ben já acha que jogador que não tá nem aí pra tática é bom. Que piada, eu não falei isso. Não falei isso. Falando da entrevista do Scaloni. Falei que jogador não tem que tática, mas tô falando que você não pode ficar focado toda hora só de se blá blá blá, blá blá blá, blá blá blá. Você jogaram bola, cara.
0: Não, o que ele quis
1: dizer. A boleirada não tem mais relação nenhuma. Não tem, entendeu? É, o cara vai pro quarto com o celular, ouvi lá, aí vem no WhatsApp, ó, o fulano joga assim, o outro joga assado. Aí vem com esses papinhos furados de flutuação, de linha. Pô, vocês jogaram bola, não, cara. Nem vocês gostam dessa porra aí, cara.
0: Mas o mundo tá assim.
1: Que mundo? A Argentina mostrou que não tá assim.
0: Não, a Argentina, os caras ficam no telefone também.
1: Não tô falando do seu celular, mas tô falando, o celular pode falar. Não. O que eu tô querendo falar é o seguinte, que o Scaloni falou. Ele falou. Cara, eu acho isso um saco. Eu não gosto disso.
2: Nenhum jogador gosta, beijo. Nenhum jogador gosta. Ah, tático, olha lá, você recebe a mensagem no celular, vai olhar e falar... Olha essa porcaria aqui, nada. Ninguém olha pra isso, não. Mas o que eu achei no Brasil, que eu senti falta, é ter vontade, é ter fome. O Vinícius Júnior fez uma excelente Copa do Mundo, eu acho também, mas, pelo amor de Deus, tem que correr, pessoal. A bola tava passando do lado, não tava pressionando, o Ancelotti tava deixando ele pra ser o escape do Brasil. Você vê isso acontecendo na Inglaterra? Na Argentina o Messi tá pressionando o goleiro, pressionando o zagueiro, impressionante que ele tá jogando. E no Brasil, vamos deixar o Vinícius Júnior ali pro escape do Brasil, o que acontece? Não, tem que marcar, todo mundo tem que estar firme. Todo mundo baixa a linha, igual o Beijo não gosta fala, mas todo mundo tem que jogar. E o Brasil não, quem jogava só Vinícius Júnior.
3: Você
2: não
3: teria, gol do Haaland é isso, Dentinho. O segundo gol do Haaland é isso.
2: Então, chegou como? Perto do cara,
3: falta
2: velho.
3: Falta fome.
2: Uma Copa do Mundo,
3: ninguém chegou perto do cara, velho.
2: Cadê nosso volante pra dar uma porrada? Ninguém dá uma porrada, ninguém chega junto com ninguém. Deixa os caras, faz o que quer. O gol do Haaland
3: contra a Noruega não fez falta. Falta foi do Neymar no final do jogo.
2: O Felipe Melo fez falta. Faltava o Felipe Melo ali pra alguém chegar, o rei, alguém. Todo mundo deixou os caras acomodados. Aí vai acontecer o quê com a nossa seleção brasileira? Vai acontecer isso, beijo.
1: Não,
2: beijo. Ou muda, cara. Ou vai continuar isso daí.
1: O Haaland não pode pegar uma bola e ficar 15 minutos sozinho num futebol atual que é tudo rápido, tudo... Não pode, cara.
0: Aí é minha grande queixa em relação ao técnico. Eu acho que o comando da seleção grita quando você não tem
1: um time competitivo. Você trocaria o
0: Ancelotti agora? Eu não renovaria o contrato dele. Falei aqui muito antes.
1: Da Copa, o Romário falou isso também. E o Romário falou que mesmo assim rasgava o contrato dele, cara, agora.
0: Assim, você sabe que contrato aqui no Brasil... Você tem um contrato assinado, mas tudo pode acontecer.
1: Tem a multa, né?
2: Mas trocaria por quem?
0: Não,
2: Guardiola, assim, só Guardiola.
0: Ô, Dentinho, mas eu tô falando assim, ele pode continuar o ciclo e tal, mas eu tô falando que antes da Copa, eu não renovaria, porque eu não vi ele trabalhar na Copa ainda. Foi a primeira vez.
1: Cara, eu vou te falar um negócio.
0: Do quê?
1: Que eu vou até contra de tudo que eu falei. Que o Raul Seixas falava, né? Eu prefiro ser essa metamorfose ambulante... Do que ter aquela velha opinião. Hoje é dia mundial do rock. Dia internacional do rock.
0: Inteligente.
1: Não, hoje é dia internacional. Ah, o Seixas é um gênio. E aí, eu vi a entrevista do Scaloni. Eu falei, pô, a boleirada tem razão. Deu Renato Gaúcho argentino.
0: Eu não acho que ele é o Renato Gaúcho argentino, cara, porque assim, quando precisou do trabalho dele, ele deu. Pô, ele foi.
1: Ah, mas quando o Renato demais. Também precisa.
2: Mas o Renato é bom, taticamente,
0: não, acho,
2: também.
0: Não,
2: é
0: acho,
2: bom.
0: Eu acho que o Renato. Pô, eu trabalhei com o Renato, gosto do Renato pra caramba, mas eu acho que o Scaloni hoje mostrou que ele tá acima na questão do grupo, na questão do campo, na questão de administrar. Hoje ele mostrou que é um dos melhores treinadores do mundo. Esse cara tá...
1: Bom,
0: tá...
1: vamos agora, tô vendo essa figura. Olha, eu fiquei 30 dias aí onde ele tá.
3: Calou, hein?
1: Como diria o José Silvério.
3: Grande beijo.
1: Drubão daqui. Aí, em
3: New Jersey... Já tá com saudade, Benja, ou não?
1: São 18 fogo. 18 horas 18. E 2 minutos. Olha lá, criançada andando de bike. Que saudade daí, viu, Boldaquian? Desta
3: Cê pacata tá com saudade,
1: Serena já? Union.
3: Grande Benja. Muito bom falar contigo novamente, meu amigo. Abração pra galera aí. Galvão, Barolo, Dentinho, Dodô. Obrigado, ô Benja, fizemos uma rapa no teu quarto lá, tá? Tinha um monte de coisa que você não tinha usado, nós pegamos, tá? Umas coisas podiam, outras não sei se podia ou não, mas enfim.
1: Coisa minha.
3: Ficou lá, né, cara?
1: Deixei meio litro de leite.
6: Uau.
3: Deixa eu ver bem.
1: Hã?
3: Tinha algumas coisinhas mais lá, tinha...
1: Quê?
3: Um sabonetinho, né? Tinha shampoo, tinha um monte de coisa lá que você...
1: Pior, mas esses caras precisaram pegar lá meio garrafa de leite, ô Galvão. E uma garrafa d'água sem gás, velho.
3: Ô, Boldaquian. Sabonetinho também, pô.
1: Ô, Boldaquian.
3: Sabonetinho, pô.
1: Ô, diga, querido. Passamos bons dias juntos aí com a equipe da TMC, que é espetacular. O Éder, o Boldaquian, o Marco Belo... O nosso querido Paulinho, Polinho. E foi a primeira vez na vida que eu trabalhei com um operador de áudio que não ouve. Ele não escuta. Eu nunca tinha visto isso, é mó barato. Você fala com ele, ele não
3: e
1: ouve.
3: E tem estéreo e tem mono, né, Benji? Ele é mono, né? Ele é de um só. É o estéreo, que são dois, duas saídas.
1: Tem
3: saída.
1: O lance da monobola também.
3: Só um mono.
1: E um grande abraço pra José Calil. Né? Falamos muito lá, André Galvão, um cara que foi muito citado.
6: Quem?
1: Foi Ivan Drago.
6: Ah, imagino por quê.
1: O Ivan Pelo Drago, amor de Deus. Falávamos muito de Ivan Drago, né?
6: Imagino por quê.
1: Grande brother. Ô, Leandro Boldaquian.
6: Ivan P. Drago.
1: Ah, tá aí, Boldaquian. Foi mais ou menos o que a gente esperava, né? Eu ainda esperava que dava o Brasil ali, mas sem muita surpresa, né? Espanha, França, Argentina e Inglaterra, Boldaquian. E agora? O que você aposta aí?
3: É, amanhã a gente vai ter já a primeira partida, esse duelo europeu, né, espetacular, de seleções que estão prontas há muito tempo, né, e dá uma invejinha danada ver esses times prontos. É um grande jogo, né, a imprensa toda repercutindo. Finalmente, tá, eles te deixaram um pouco de lado aqui, não tanto, tá, as negociações da NBA, a NFL, o futebol americano do college também, e deram uma atenção maior para essa partida de amanhã, né, um duelo que vai parar realmente o mundo aí, duas seleções prontas. E na quarta-feira, né, Benja, a Argentina enfrentando a Inglaterra também é outro jogo que promete demais. Vários componentes aí históricos também sobre esse confronto, né, desde das Malvinas até a mão do Maradona, lá na mano de Dios. Então a gente vai acompanhar nessas duas partidas aqui, né, diretamente de Nova Jersey, atentamente. Vamos lá para Times Square fazer todo o nosso aparato aí durante a nossa transmissão e ver quem que vai para essa final. Eu imagino, tá? Tô com uma sensação de que amanhã, esse confronto de amanhã realmente vai definir o campeão, porque acho que Espanha e França, eles estão acima de Argentina e de Inglaterra. Pode ser pouquinho, tá? Mas nesse momento eu acho que conta muito, mesmo a Inglaterra tendo o Harry Kane e o Bellingham agora, e a Argentina com o trabalho do Scaloni, que eu concordo com vocês, uma gratíssima surpresa nesses últimos anos. E o mundo todo da Argentina voltado para um jogador como é o Messi. Então a gente vai ter essas duas grandes semifinais. Lembrando que tem disputa do terceiro lugar no sábado, né, em Miami. E aí a grande final aqui em Nova Jersey do duelo do domingo. E também estamos de olho no próximo Super Mundial, hein, Galvão? Os caras estão querendo trazer para cá de novo, hein?
6: Tô sabendo.
3: Querendo trazer para cá de novo. E tudo que o Trump liga pro Infantino, irmão, ele entende na hora, né? Tem que atender. A Copa é um sucesso financeiro, gente. FIFA arrecadou mais do que ela imaginava, 11 bilhões e poucos de dólares. Por isso que eles querem fazer tudo aqui, porque realmente, pra dinheiro, a FIFA tá arrebentando de ganhar nessa Copa do Mundo.
1: Pô, o Trump conseguiu até anular uma suspensão, caramba.
6: Ô, Beijo, vai saber nesse Super Mundial aí, ele não ajuda alguns times aqui do Brasil a ganhar um Mundial, né? Tem um time que não tem Mundial aí, às vezes ele pode ajudar.
1: Olha, mas
3: os quatro grandes têm, né?
1: Mas nem se os times brasileiros...
6: Tá falando.
1: Mas nem se os times brasileiros tá com três a mais.
4: Não, mas meu time tem dois já, então eu tô tranquilo.
1: Dois, não, é, sim.
4: Então, tem alguns times que não tem. Não. Às vezes o Trump pode ajudar, entendeu?
1: O nosso time tem dois, Lentinho, vai ficar com dois. Quem viu, viu.
3: É, isso mesmo. Não, tem também um, né? Certo. Tem um que tem três, mas tem um. E tem um que não tem. Vamos
4: falar disso. Às vezes o Trump pode ajudar.
3: Vou mentir pro ouvinte. Não sei o que vocês estão
1: falando. Ô, Boldaquian, você tá falando do Palmeiras, você sabe bem.
2: Não.
1: Ô, Boldaquian.
2: Não estou mal informado.
1: Por quê? Você falou do Scaloni, mas teve outro lance também legal da entrevista do Scaloni, foi quando o repórter quis meter uma pilha nele, né? Sim. Argentina e Inglaterra, de novo essa história de Malvinas, Falkland, ele parou, amigo, é nada mais do que uma partida de futebol, ponto, é. Não vem com essa que não tem, isso é fantástico.
2: Mas não é só uma partida de futebol. Não é.
1: Ah, acho que é.
2: Na hora que o bicho pega, não é só mais
3: uma. Vai perguntar para o torcedor argentino se é só uma partida de futebol.
4: Pô, eles cansam. Não, o bicho vai pegar,
2: Na música,
1: exatamente. Torcida. Os jogadores não é.
2: Na música, que a música mais famosa que eles cantaram, Muchachos, eles já começam falando dos filhos, né, que perderam os pais na Guerra das Malvinas. Eles já começam falando na música
4: também, Galvão,
2: que eles cantam.
4: A música do Tetra, da Argentina, também tem, tá? É a mesma coisa. Sim, fala dessa vez que é a última Copa do Léo. Mas
3: partida de futebol.
1: Mas não tem nada a ver. Você acha que para os jogadores da Argentina vai entrar de novo esse negócio da Guerra das Malvinas? O Scaloni falou
4: que não. Eu acho que eles pegam... É, eles pegam um pouco de tudo, né, Benja? E uma coisa do Scaloni, antes de entrar propriamente nesse tema, tem um lance que ficou também famoso e acho que isso é muito legal, né? Quem jogou bola aí pode falar mais, Dodô, Dentinho, porque tem a parada pra hidratação, ele chama o Paredes, não sei se vocês viram esse vídeo, ele fica trocando ideia com o Paredes explica tudo do movimento, ele fica, tipo, pensando, né, trocando ideia realmente, né? Ele dá essa liberdade para os jogadores também participarem das decisões no campo. Isso é uma coisa que eu acho que tem que contar muito, tá? Não é entregar o time pros jogadores, como fez o Sampaoli em 2018, lembra? Mascherano no banco, mexendo e tal. Mas o Scaloni, ele tem esse domínio perante os jogadores e eles são abertos ali pra ouvir. E eu acho que entra, tá? Eu acho que historicamente isso entra. A FIFA ameaçou punir os jogadores da Argentina por conta desse canto desse ano, que também tem a questão das Malvinas, está terminantemente proibido qualquer manifestação de jogadores em relação a essa questão política, né, histórica lá em 82, então eles não podem falar sobre a questão das Malvinas, acho que por isso até que o Scaloni citou e até evitou, né, foi até ríspido na resposta, falando que não, é um jogo de futebol e é assim que a gente vai encarar.
1: Ah, que seja assim, porque acho que você não tem que levar problemas...
3: Eu acho que não, mas a gente
1: políticos
3: não
1: tem... Políticos pra dentro de campo.
3: Mas nós, brasileiros, a gente não teve essa experiência de ter uma guerra como eles tiveram. Imagina se tivesse. Se fosse a gente, se ele tivesse tido uma experiência dessa, você acha que os jogadores não iam pensar que tiveram familiares envolvidos?
7: Então, eu acho que o Scaloni fez o papel dele. Tem que tirar a pressão. Exatamente,
3: tem que falar que
7: isso
3: não.
7: Isso aí é pra fora.
3: Exatamente.
7: E o campo é outra coisa. Exatamente. O jogador tá pensando em ganhar o jogo.
3: Exatamente.
7: Isso se ganhar... Isso aí faz parte. A Argentina em 86 ganhou o jogo. Maradona destruiu e fez o gol mais lindo das Copas. Foi
1: e
7: em 86.
1: Fez o gol de mão também.
7: E fez o gol de mão.
1: Que é impressionante. Tudo é pra Argentina.
3: Mas você acha que aquele gol do Maradona ele não tava pensando nem um pouco na guerra?
7: Ah, dentro do campo?
4: Não, mas não.
3: O cara que vai jogar contra a Inglaterra. Ah, a Inglaterra é só um país, não tem nenhum ingrediente.
1: Era normal pensar. A Guerra das Malvinas era uma guerra recente.
3: A gente tá falando de um país que não conhece o país, a gente não conhece como eles encararam isso, a gente não sabe, a gente tá falando de longe.
1: Não, mas o Barolo, na época, óbvio que pensavam nisso, a guerra era recente.
3: Ah, cara, eu sinceramente
1: e outro, o Maradona era um cara intenso.
3: Isso é uma ferida, eu não sei se essa ferida tá cicatrizada assim.
1: Agora, o que eu ia falar é o seguinte, é incrível como tudo é pra Argentina em Copa do Mundo. Ó, 78 foi um escândalo. É a Copa mais surreal da história. Foi 78. A Copa foi toda ela desenhada, escrita para a Argentina ser campeã. Lembra? Era a ditadura argentina lá do general do Videla, né? Então foi tudo. Gente, aquela, pra quem não lembra, O Brasil, pra vocês terem uma ideia, foi eliminado da Copa do Mundo invicto. O Brasil não perdeu.
7: Teve um jogo lá que pesava o Peru?
1: Não, antes. Teve antes. Brasil e Suécia, que o Zico fez o gol de cabeça no último segundo. E o árbitro, era 2-1 Brasil.
7: Bateu.
1: O árbitro falou que encerrou o jogo com a bola
3: na
1: ar.
3: Área. Sim,
1: é, com a bola. Eu nunca vi isso, com a bola no ar. Aí tinha lá, a Argentina precisava fazer 4 no Peru.
3: Goleada,
1: no Peru. Lá,
7: não foi?
1: Foi 4. Aí anos depois, o Quiroga.
3: O Quiroga era o melhor jogador da Copa, tomou 6.
7: É isso.
3: Tomou 6.
7: É, teve essa.
1: Aí falou, teve então. 86, que eu não sei porquê, Boldakian. Quer dizer, sabe, eu sei. Mas uma galera, uma parte da mídia acha lindo e maravilhoso La Mano de Dios.
8: Romantizaram gol de mão.
1: É isso.
8: Romantizaram gol de mão,
1: é
8: velho.
1: Isso, Boldakian. Os caras acharam lindo o gol de mão do Maradona e colocaram Deus numa frase que incentiva a sacanagem.
7: É que pode,
1: né? Mas era o Maradona. E a gente sabe o porquê. Você imagina se era um gol do Neymar de cabeça, de mão?
7: Mas aí
1: desonesto.
3: Mas aí era o gol da Inglaterra.
1: Que exemplo ele quer dar pra...
3: Se fosse o gol da Inglaterra, também ia ser a mesma coisa.
1: Tá dando um exemplo... Ai, que exemplo ele dá pra juventude, ensinando a burlar os outros.
7: Nessa época aí acontecia tudo, você acabou de falar aí.
8: Não, mas hoje em dia, se acontecer, se não tivesse VAR, o pessoal ia falar isso daí mesmo.
1: E agora, Boldakian? Tudo bem, o Messi tá fazendo chover, tal. Mas é impressionante, hein?
3: Tem uma boa vontade.
1: Tudo, uma boa vontade não, é a legião da boa vontade inteira pra Argentina, Boldakian.
8: E você sabe que as reações do presidente Jair Infantino a favor da Argentina tá dando uma repercussão danada também, né? Que ele meio que não consegue muito se conter quando a Argentina tá jogando, quando é gol contra a Argentina, quando é gol a favor da Argentina. Então ele também tem demonstrado, né? Eu acho que isso se explica, né, gente? O press kit da Copa com o Messi, ele tem muito mais peso. Não à toa, o Inter Miami não tava para disputar o Super Mundial de Clubes ano passado aqui, o Mundial de Clubes. E jogou, eles inventaram lá uma regra que o campeão da primeira fase do... É o Inter Miami, vai jogar o Messi. Porque carrega muita coisa de contratos, de patrocinadores. Então, não tem como a gente descontextualizar isso. Então, eu acho que até o Infantino, muitas vezes, ele não segura, até porque ele quer bons jogos. Eu acho que a Argentina hoje é uma seleção que tá indo muito na conta do laço. Isso tem gerado aquela repercussão. Então, as reações dele estão sendo bastante estranhas mesmo em jogos da Argentina e levanta muitas dúvidas em relação a muitas coisas. Mas eu acho, por exemplo, que contra a Suíça, o atacante foi cabeçudo lá de ter sido expulso. Ele foi expulso corretamente, já tinha um cartão.
7: Não tem desculpa,
8: o cara sabe, é uma regra nova, talvez não foi divulgada, mas ele errou.
1: Ô, Boldakian, tudo bem que o C não existe, tá? Mas vamos tentar fazer o C. Vamos supor que o Messi tivesse simulado uma falta e tivesse levado o amarelo e...
8: Não seria expulso, eu acho também.
1: Hã?
8: Eu acho que ele não seria.
3: Como ele não foi no pisão que ele deu no primeiro jogo.
8: No pisão.
3: Que ele não foi.
8: Exatamente.
3: Não,
7: e o lance do Embolô, que foi coitado, né?
1: Embolou tudo, né?
7: É.
1: Coitado não.
3: Coitado é
1: da gente.
7: Pior que eu fico com dó depois, porque claramente o cara, na hora, ele não pensa toda a bobagem que ele tá fazendo, né? Ele não faz ideia de tudo que ele tá fazendo. E o pior é o seguinte, que o lance só foi revisado porque deu cartão amarelo
3: pro
7: Paredes da Argentina. Se não tivesse dado cartão amarelo pro jogador da Argentina, ia ficar...
3: Tô curioso pra ver como vai ser no Campeonato Brasileiro essa regra. Tô curioso pra saber. Eu aposto que vai ser uma lei que não vai pegar no Brasil. Ah, no Brasil não deu certo essa lei.
1: Agora vai.
3: Eu quero só ver.
1: O Renato Oliveira, ele mandou uma mensagem aqui, um chat aqui no YouTube. Benja, você tá de brincadeira. La quarta estrela é absurdo demais. A torcida dos caras é muito diferente da nossa. Vale ressaltar que o retorno da seleção argentina ao povo é completamente diferente. Pera lá. Que a torcida argentina é diferente do Brasil? Concordo. Agora, o retorno? Retorno campeão é fácil.
7: Acabamos de falar que a Argentina...
1: Retorno campeão é fácil, Duduzinho.
7: Que a Argentina perdeu vários anos aí, que o Messi não ia jogar mais.
1: Isso.
7: Vai lá ver como que foi o retorno lá pra Argentina. Se teve alguém que foi direto...
9: Gente, a Argentina tá vivendo toda essa fase agora, mas a Argentina ficou...
7: Sofreu muito.
9: De 1993 até 2021, ela ficou 28 anos sem ganhar nada. 28 anos sem ganhar
2: Nada, nem Copa, Copa América. América.
0: Nem Copa América.
2: 28 anos.
3: Quando decidiram jogar bola, ferrou.
1: Ô, Boldaquian, apesar de você estar longe, distante, nessa pacata cidade. Pô, vou te falar, a gente ficou na Union, nessa cidade. Uma cidade tranquila, pacata, silenciosa, né? Sem.
8: Pra infartar aqui é 5 semanas.
1: É, como diz o Pascoal, meu querido amigo Oswaldo Pascoal, pra morrer de repente aí é uma semana. Ô, Boldaquian, você que sabe de tudo, apesar da distância, o Danilo Botafogo é ou não é jogador do Palestra?
8: Ô, Benja, eu acho que ele vai jogar no Palmeiras, tá? Eu acho que o Danilo vai ser jogador do Palmeiras mais cedo ou mais tarde.
1: Lembra quando eu falava?
8: Ele tem algumas situações ainda que o Botafogo tá tentando, né? Pelo que eu tô sabendo, o Botafogo tá tentando qualquer coisa vinda de fora pra não negociá-lo com o Palmeiras, justamente. Ele deixou de jogar contra o Corinthians antes da Copa pra não fazer o 13º jogo. Ali ele já decretou que ele tava saindo do Botafogo. Já tinha a oferta do Palmeiras nas mãos. Então ele veio pra Copa, no mínimo já tendo uma oferta muito vantajosa pra ele, aceitou a oferta, tempo de contrato, salário, tudo com o jogador. Veio pra cá no intuito de, vamos esperar, de repente chega outra coisa, chega uma proposta de fora, não é o que tá se desenhando, porque a Copa dele não foi uma Copa boa, assim como quase de nenhum jogador brasileiro. Então ele retornou agora pro Brasil e o Botafogo tá tentando alguma coisa de fora. Como o Botafogo tá enforcado e o Palmeiras tem uma boa proposta nas mãos, eu acho que vai dar casamento e acho que o Danilo retornará para o Alviverde muito em breve, Benjamin.
1: Vocês lembram que eu falei aqui há uns meses uma informação que eu dei? O Botafogo estava devendo dinheiro para o Danilo e o Palmeiras já estava tudo certo. O jogador ia de graça, só que no último minuto do dia que o Botafogo não pagasse, dava 3 meses de salário atrasado, o Botafogo pagou, ele não foi, mas que ele estava acertado com o Palmeiras há meses. E aí a pessoa me falou depois que quando ele foi convocado para a Copa, que a prioridade dele era jogar no primeiro escalão da Europa, que se não viesse proposta do primeiro escalão da Europa, ele ia ser jogador do Palmeiras. E eu vou te falar, esse Danilo joga muito, André Galvão.
2: Não, o Palmeiras precisa contratar o Danilo. Eu diria que é uma contratação de resgate. O clube, nesses últimos anos, ele perdeu muitos jogadores importantes, identificados, né, e fez contratações até certo ponto duvidosas, algumas muito boas, né, como a contratação do Vitor Roque, como a contratação do Andreas Pereira, mas outras muito duvidosas. Então quando o Palmeiras contrata o Danilo, resgata uma identidade no torcedor palmeirense, e essa contratação vai ser espetacular, ela deve ser confirmada.
8: Mas vai jogar onde? Tanto jogador bom que tem o Palmeiras aí. Eu quero saber onde você achava que o time do Palmeiras era limitado.
2: Não, o elenco.
8: Mas aonde?
2: O elenco era mesmo. O elenco era mesmo. O Palmeiras
8: tem uma máquina de time,
0: mano. Danilo vier pro Palmeiras, o Vitor Roque recuperando, o Piqueires
8: voltando. Paulinho.
0: Tá fit, o Paulinho bom. Rapaz. Cara, o Palmeiras vai ser campeão brasileiro.
8: O Flaco não deve sair, né? Não sei se vai sair o Flaco Lopes ou não, não tem.
2: O Flaco eu não sei.
8: A questão toda do Flaco.
0: Oh, essa
8: é porque. 10, então, é agora que o negócio.
2: É o Dodô. É pra fazer.
1: Era, gente.
8: Tem 25 anos de idade, né? Então acho que a janela pro Flaco é agora. Se ele não for vendido agora, não sei se ele vai ser vendido. O Palmeiras já vai aumentar o valor pra ele aí, fazer uma proposta também de salário maior, enfim. Essa é a grande dúvida, se ele fica ou se ele vai embora, né?
1: Nossa, já tá me dando uma vontade.
2: Que massa. Que elenco esse daí,
1: tá me dando uma vontade.
2: Não tem como falar.
1: Já tá me dando. Cara, não deu tempo de eu começar a ter depressão.
2: Por quê?
8: Imagina o Barroso.
3: Se aparecesse um gênio aqui, eu ia pedir pra ter Copa do Mundo até dezembro de 2030. Cara, você, para, não precisa ter Campeonato Brasileiro, não precisa ter mais nada.
1: Vamos chamar essa figura graciosa.
2: Olha lá, fazendo médico Dodô.
1: De Kaique Silva, o bochechudo, tá com as bochechas vermelhas. Ô, Kaique Silva, obrigado pelo beijo carinhoso. Kaique Silva, eu tô morrendo de saudade de você. E no meu retorno, eu tô ansioso para que você tire um sorriso do Energia Ruim do Barolo. Você tem alguma notícia boa do São Paulo pro Energia Ruim?
10: Vamos lá. Vamos lá, trazer de bate-pronto, já pra deixar o Barolo feliz, tá? O Alan Franco não é mais zagueiro do São Paulo. É só um teaser, é só uma manchete, eu já trago mais detalhes. Eu só queria ver a reação do Barolo.
3: A gente tem uma Arboleda, porra. Você tá preocupado? Tem uma Arboleda.
2: Não, peraí.
3: Temos Arboleda.
2: Isso é muito sério. Porque eu ouvi a janela inteira que o São Paulo precisava contratar um zagueiro.
3: O São Paulo tá atrás de zagueiro. É. Emprestou ele pro México, futebol mexicano. Tá atrás de zagueiro.
2: A janela inteira que o São Paulo tava desesperado atrás de zagueiro porque faltava zagueiro no elenco. Aí hoje... E
10: por isso o São Paulo aceitou uma negociação com o Domingos Duarte, que será anunciado a qualquer momento, jogador de 31 anos, ex-Getafe. O São Paulo aceitou depois dele demorar para responder.
3: O Domingos Duarte.
10: Português.
3: O Domingos Duarte não respondeu às propostas do São Paulo. Não. Ele ignorou o São Paulo esperando aparecer proposta.
2: Isso é que é muito
3: em duas semanas não apareceu nenhuma proposta, ele ligou pro Rafinha.
2: Pô, mas é isso.
3: É o São Paulo. Não, não. São Paulo
2: isso aí, que é muito louco, porque o São Paulo ficou o mês inteiro falando que precisava de zagueiro. Aí no dia que o São Paulo contratou um zagueiro, perdeu o melhor zagueiro do elenco. É sério isso?
3: É o São Paulo.
1: O Dodô, você que conhece tudo, você e o Dentinho, quem é Domingos Duarte?
11: Domingos Duarte é aquele zagueiro
1: que tem uma... Boa. Ô, Dente, quem é Domingos Duarte?
11: Beijo. Isso daí eu também não sei não, viu, meu irmão? Você sincero, Duarte, eu não sei quem bom, é.
1: O português sabe quem é, beijo. Eu me preparei.
11: Você se preparou, então?
1: Você tem que se preparar pra vir aqui. Eu me preparei. É um zagueiro destro.
11: Tem um bom passe longo.
1: Costuma avançar bem em escanteio, faz bastante gol de cabeça. Não é um jogador rápido. Tem a bola parada espetacular. É um jogador de muita... Ele é um zagueiro vertical.
3: Não é box to box.
1: Não,
3: é um zagueiro ele boxe
1: não é
3: box to
1: box.
3: Nem zagueiro construtor.
1: Ele é um zagueiro com estilo mais clássico. E segundo o André Galvão falou pra mim, ele lembra muito o Oscar.
3: Nossa, velho. Por isso que ele tava no Getafe, ficou sem contrato e ninguém quis. 31 anos com essa carreira toda.
1: É, mas deixa eu te falar, o Flamengo trouxe aquele zagueiro lá. Como que chamava?
3: Pablo Mari.
1: Teve jornalista que tirou barato, o cara jogou pra caceta no Flamengo, hein?
3: Jogou.
1: Lembra? Depois não jogou lugar nenhum mais, né?
2: Não, em alto nível não conseguiu jogar mais. Faz parte. É, às vezes o cara se encontra aqui no Brasil. Aqui,
1: nada anima o Barolo, velho.
3: Você quer que eu me anime?
1: Pô, ele tá trazendo um zagueiro português.
10: Não, mas peraí. Não, agora eu vou animar, porque o São Paulo também tá trazendo um lateral direito português. Angolano naturalizado português, revelado pelo time do Benfica na base, mas nunca jogou na equipe principal do Benfica. Tava emprestado ao Copenhague, contrato com Eintracht Frankfurt. E ele chega ao São Paulo também sem custos. O Aurélio Buta. Se alguém conhecer também o Aurélio Buta, as características do lateral direito.
1: Como ele chama? Qual
10: o nome? Saudade do Cedric Soares. Aurélio Buta.
3: Buta que pariu, Kaique. Me dá uma notícia.
1: Galvão!
3: Buta que pariu. Buta que pariu. Buta. O lateral direito do São Paulo.
1: Se ele não jogar, eu até imagino o grito da torcida pra ele.
3: Eu tô tão ansioso pra esse Campeonato Brasileiro como eu estaria pra um tratamento de canal, Kaique. Tão ansioso. E o Dedé vai ser expulso, o Dedé Mocó, hoje ou não? Que os conselheiros vão votar a expulsão do Dedé Mocó?
10: Depende do medo do pessoal envolvido na política do clube, né? Mas enfim, a votação tá rolando. Agora, nesse exato momento, 7h25, fazem 25 minutos que a reunião para essa votação começou. A tendência é que sim, mas a gente pode esperar tudo da política do São Paulo.
3: Deixa eu trazer mais detalhes.
10: Com relação ao Alan Franco, porque ele pediu para sair do São Paulo há alguns meses. Insatisfeito com a situação, promessas que não foram cumpridas. Então ele abriu mão de valores em aberto com ele, mais de 1 milhão, por luvas da última renovação. E também salários que o São Paulo devia, ele abriu mão. O São Paulo vai receber $500 mil pela cessão do jogador, pelo empréstimo. E ao final do contrato de um ano, no meio do próximo ano, se ele permanecer em definitivo no América do México, o São Paulo recebe mais $1,5 milhão também. Então essa é a composição. O salário dele será integralmente pago pelo América do México no período que ele permanecer por lá.
3: O Alan Franco, que misteriosamente, desde o ano passado, tem contusões misteriosíssimas. Ah, dói o tornozelo, dói a orelha, dói a cartilagem do nariz. É, acontece. Agora a gente tá vendo.
1: Mas o que eu queria falar, o Kaique, é pro Dodô.
2: Diga.
1: É isso. Dá uma olhada, o São Paulo, clube que historicamente revelou, o senhor foi revelado lá, né? O senhor?
11: Não, eu fui revelado no Nacional.
1: Não, mas o senhor despontou pro futebol.
11: Não, porque se não fala isso, você sabe.
1: Eu sei, dá a ciumeira, vão ligar aqui, pedir direito de resposta, vão me xingar e tal. Ok. Mas o São Paulo, que historicamente sempre revelou grandes jogadores, craques. Gente, é isso o retrato que a gente tava falando agora, Dente. o São Paulo está indo buscar um zagueiro português de 31 anos, encostado no Getafe, e está trazendo um lateral direito da onde mesmo? Português também? Que foi revelado no Benfica, que nunca jogou, que ninguém sabe quem é. Gente, futebol brasileiro, o São Paulo não consegue... Estou falando do São Paulo, mas vale para todo mundo. São Paulo não consegue fazer mais um lateral direito. São Paulo não consegue fazer um zagueiro.
5: Essa é a grande questão.
1: Pô, cara, o que tá acontecendo,
5: cara?
1: Não tem
5: vir atrás, você buscava, né?
3: Não tem ninguém melhor.
1: O que adianta ficar falando,
3: Dodô? Não é possível que não tenha na base ninguém melhor.
1: O que adianta, Dodô, ficar falando? Não, mas Cutia... Ó, velho, construir um prédio não quer dizer nada.
5: Ô, Benji, é por isso que eu tô falando...
1: Precisa ver quem trata lá dentro.
5: É isso que eu tô falando. Precisa ver o que tá acontecendo lá dentro.
1: Perfeito.
5: Né, André?
1: Nada.
5: O que tá acontecendo?
1: Nada.
5: Por isso que eu falo de pessoas. Tem que mudar, gente. O São Paulo não pode contratar esses jogadores e não ter na base. Eu não sei se o São Paulo tem um bom zagueiro na base. Eu não sei se tem um bom lateral. Mas era pra suprir a necessidade, como sempre foi. Você citou a época que eu jogava? Cara, era assim. O Tele precisa de um atacante. Traz aí o Sub-17. Tinha lá o cara pra jogar, velho. Isso aí é o mínimo que um time
3: do tamanho do São Paulo tem que fazer. Você não acha que um clube como o São Paulo, se não tem ninguém da base, não tem um atacante da base, e se você precisa contratar o Tapia, não tem muita coisa errada na base?
5: Porque
3: tem
5: alguma
3: coisa muito errada
5: na base. Ou então você prefere fazer negociações pra movimentar o mercado.
1: Então, isso é que precisa ser fiscalizado. O São Paulo, por exemplo, tá trazendo um lateral direito que não jogou no Benfica, que tem contrato com o Frankfurt, que tá jogando no Copenhague. O São Paulo tem um lateral direito na base, até onde eu sei. Que inclusive tinha cidadania portuguesa, que quase foi jogar
5: na
1: seleção de Portugal.
5: Moreira.
1: O Moreira, que também chegou lá, bateu, voltou,
5: tá de volta,
1: não jogou,
5: né?
1: Não
5: ele foi. Tá de volta, né, velho?
1: Você acha que o Dorival conhece esse lateral que tá vindo?
5: Então, conhece.
1: É curioso.
5: Conhece?
1: Então, acho que
5: o Moreira conhece. O Moreira.
1: Não, ele tá perguntando
5: o Buno. Ah, não, tá. Esse aí não sei, não sei.
1: Porque quando o Corinthians trouxe lá.
12: O Moreira tá treinando no meio campo, viu, gente? O Moreira, no jogo treino que o São Paulo fez, ele treinou como segundo volante. Deixa eu só corrigir um negócio aqui, uma besteira que eu falei, Benji. Eu ainda tô na sintonia da Copa do Mundo da abertura, né? Que eu fui lá pro Azteca. O clube que tá negociando a chegada do Alan Franco é o Tigres e não a América do México. Dá um soco na cabeça do repórter burro aqui.
1: É, eu tinha falado isso pro Galvão, mas eu tava esperando, falei, não vou falar nada agora. Eu não vou falar nada.
5: Ô, Kaique, te marquei no Instagram, tá? Gostei da camisa que você tá aí atrás aí.
12: Eu vi. Uma marcação de Dodô no meu Instagram é coisa que eu vou tirar um print aqui.
5: Linda a camisa.
12: Vou até
5: linda
12: fazer um quadro. Você
5: jogou com essa camisa aí? Usei muito essa camisa aí.
12: Mas é 10 mesmo?
5: Ah, 10.
1: Ah, tá. E hoje, então, aí que eu tava fã de Cutia. Gente, construir um CT só precisa de dinheiro. Não precisa de mais nada.
5: Estrutura.
1: É um prédio. Olha, tem um hotel aqui, tem uma piscina ali, tem aí de uma academia.
5: Olha, olha o quarto.
1: Não, só, um quarto com uma TV LED de 74 polegadas.
12: Ar-condicionado.
1: A cama king size, isso ok. Olha, o gramado, vem a grama do interior da Bélgica.
12: Que custou.
1: Então, mas é isso. Quem é que tá pisando nesse gramado pra botar a molecada pra jogar? Aí que tem que investir isso, aí também, velho. Investir bem. Você não investe. Olha quem o São Paulo tá trazendo, cara.
3: Falando em camisa 10, a camisa 10 foi do Dodô, já foi usada pelo Nicão e hoje é usada pelo Luciano. É um São Paulo de hoje.
1: Mas o Luciano, vocês pegam demais no pé do cara.
3: Ele é bom, pega pra
1: não, você. Não, pera só um minuto. Pega pra você. Pô, o Luciano...
12: For xingar o Luciano...
3: Quantos títulos ele tem, velho? Quantos títulos ele tem? Quantos títulos o Luciano tem?
1: Não.
3: Pô, o quê? Tem que ter título, velho. O cara ser o artilheiro do time com 6 gols no campeonato?
1: Não, peraí. Não,
12: tem gol no...
1: Ah, pelo amor de Deus. Você tá falando do São Paulo. Agora, igual falar de seleção brasileira.
3: O cara que nunca fez um gol no
1: mata-mata.
3: O cara que nunca fez um gol no mata-mata de Libertadores é ídolo? É ídolo de quem?
1: Não,
3: é a cara do São Paulo, isso, pô. É a cara do São Paulo.
1: Não, desculpa. Olha os times que o Luciano joga no São Paulo.
3: É a cara do São Paulo. Ele é bom. Ele é o craque.
12: Ele é bom, ele não é o craque, mas ele é bom.
3: É o retrato do São Paulo. É o retrato do São Paulo.
1: Eu acho que você pega no pé do cara. Exagerado.
3: Pegar no pé do cara, o cara não ganhou nada no São Paulo, velho. Ele é ídolo do quê?
1: Mas quem ganhou?
3: Então, ninguém. No São Paulo não tem ninguém.
1: Mas é o cara que faz gol.
3: Faz gol contra quem, beija? Contra
12: o Flamengo.
3: Faz um gol contra o Náutico.
12: Pelo amor de Deus.
5: Eu acho que hoje, dentro daquilo que o São Paulo tem.
3: Então, pra você ver o nível como
5: é baixo.
3: O cara que 20 anos atrás não passava na frente do CT. Imagina o Luciano chegando de camisa 10 falando pro Tele. Tele, eu sou camisa 10 e sou time.
1: Para com esse
3: papo. Para com esse papo. olha o que o São Paulo virou, olha o que o São Paulo virou, caramba, isso que eu tô falando. Então, mas... Olha o que o São Paulo virou. O São Paulo que tem o camisa 10 com o Bruno, você não tá contratando o puta que pariu.
13: Ele fala igual da seleção brasileira, cara.
3: Mas é que tá. Ah, então vamos bater palma.
1: Não, mas não é bater palma, precisa se desprender.
3: Vamos normalizar tudo, vamos normalizar tudo.
1: Não, não é isso, mas precisa se desprender do passado.
3: Não é desprender do passado,
1: porque a gente não pode ter. Exatamente.
3: Então você tá normalizando. Você tá normalizando um cara desse de camisa 10, você tá normalizando o puta que pariu que chegou.
1: Mas
3: você tá normalizando esses cabeças
13: de cara. Esquece o puta.
3: Não, não, não dá pra esquecer o puta, cara.
1: Fala pra mim, o senhor. Fala três camisa 10 hoje. Uau! No futebol brasileiro.
3: Beija, não é questão de ser camisa 10 ou não. Eu tô falando, a gente tá discutindo, olha onde chegou o São Paulo. Olha onde chegou o São Paulo. O São Paulo que tem um camisa 10 hoje, que é o Luciano, que vocês estão achando que é bom. E desse elenco podre do São Paulo, é um dos melhores que tem. Só que ele é fraquíssimo. A gente não pode normalizar esse tipo de jogador ser ídolo. Não pode normalizar um Caleri que ele ganhar 2 milhões e meio por mês. Um jogador que faz 10 gols por temporada. Isso que eu tô falando. A gente não pode normalizar. O São Paulo é gigante pra ter o buta de lateral. Pra pegar uma boleta de volta. É isso que eu tô falando.

0: 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O Leandro Baldacchian está em New Jersey ou já foi? Já foi. Ele não falou nem tchau. Vocês não deixaram ele falar tchau pra mim.
1: Barulho fica nervoso, Ben.
0: Não, Barulho se exalta demais. Mas a culpa disso é do Kaique. O Kaique mandou um WhatsApp pra mim e falou: você vai ver, vou tirar o Barulho do sério. Ó.
2: Eu não mato o mensageiro. O Kaique foi só o mensageiro.
1: Mensageiro do caos.
0: Como diz o. Como diz o Mano, né? Meu grande parceiro Mano, o Kaique é motoboy de treta.
2: Motoboy de treta.
0: É. Vamos fazer um pequeno intervalo e voltamos já já, porque tem notícia inédita do Corinthians. Vocês não acreditam o que aconteceu hoje no Corinthians. Vocês não vão acreditar. Novidade. A gente já volta.
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8: Sofreu muito, Dodô.
9: Que jogador.
8: Tava conversando aqui.
9: Que jogador.
8: Tava conversando com o Dodô, que eu fiz o último programa lá com o Mário, com o Reinaldo, cara.
9: Reinaldo foi rei, um dos grandes.
8: Rei do Galo, que centroavante. Espetacular. Ô, Kaique Silva.
10: Tô aqui.
8: Mas o que que você achou disso que eu te perguntei agora? Você tava ouvindo?
10: Você não me perguntou nada. Você falou que fez um programa com o Reinaldo.
8: Tá ligado, hein? Garotão. Mas olha, ô, Kaique Silva. O Barolo tava bravo aí, mas hoje tem notícia nova do Corinthians, gente.
11: Conta, mano.
8: Tem novidade, hein? Nem acabou a Copa. Transfer ban.
11: Meu Deus. Não apareceu outro, é isso?
8: É das multas da FIFA do transfer ban.
11: Voltamos.
8: Cara, mano, espera, pelo menos acabar a Copa. Não deu pra esperar. Ô, Kaique, o Corinthians, gente.
11: Rapaz.
8: Tá quebrado. Vocês precisam parar de ficar toda hora falando, não, mas o Corinthians tem uma receita de R$1 bilhão por ano. Não adianta você ter a receita de R$1 bi se você gasta mais que R$1 bi. Não adianta você arrecadar R$1 bi se você não tem mais fluxo de caixa, gente. O que que é o fluxo de caixa? Você tem R$1 bi, mas você vai antecipando. Então você tem título que vence daqui 90 dias, você vai lá no banco e antecipa, e você paga uma taxa. Então você nunca tem dinheiro. O Corinthians não está mais vendendo o almoço para pagar o jantar. O Corinthians está vendendo o jantar para pagar, tentar pagar o café da manhã do dia seguinte. Gente, o Corinthians está quebrado. Não tem mais o que fazer, Dentinho. Estão empurrando com a barriga. A dívida vai aumentar cada vez mais. Entendeu? O Corinthians precisa vender jogador da base para fazer dinheiro. Não vende, não faz. A dívida vai aumentando, não tem mágica. Vai ganhar um jogo aqui, vai ganhar um jogo ali, vai ganhar um campeonato, vai ganhar outro ali. Gente, o Corinthians vai se bobear, o Corinthians vira o ano com 4 bi de dívida, Dentinho. E aí, você vem me dar uma notícia dessa fora do ar. Os caras tão malucos. O que que você falou pra mim que eu nem sabia, ô Galvão?
11: Não, tem três notícias pra te dar, né? Uma que o salário já tá atrasado, que o Hugo já questionou na entrevista dele, que o salário tá atrasado. Hugo Souza, o goleiro, falou que o salário tá atrasado. Outra que o Corinthians quer o Wesley, atacante que jogou no Corinthians, que era da base, que foi pro time do Cristiano Ronaldo. Depois
8: o Corinthians quer trazer o Wesley de volta?
11: É, de volta, parece que o salário de 1.900.000, 2 milhões. E o Arthur do
8: Mas Grêmio... Mas vai recomprar ou é empréstimo?
11: Acho que é empréstimo. Parece que o time da Arábia quer pagar ainda um pouco do salário dele e o Corinthians contratar por 2 milhões. E tem o Arthur também, que era do Grêmio, volante, que o Corinthians quer também. Mas aí fica difícil, né, Benji? Aí tem a renovação do Memphis... Nossa,
12: o Arthur que tá jogando
11: Arthur,
12: no Grêmio?
11: O Arthur que era do Grêmio, que o Grêmio que não era? Conseguiu...
12: É, o Arthur saiu do Grêmio.
8: Ah, saiu?
12: Saiu do Grêmio.
8: Saiu.
12: Ele é da onde, André?
11: É, da Juventus.
12: Da Juventus de Turim. Agora, é preciso dizer que o Corinthians precisa pagar esse transfer ban. Senão ele não pode contratar pode ninguém.
8: 1 milhão de reais, né?
12: É.
8: Pô, o Corinthians não tem 1 milhão. Do empresta lá pros caras, o Dentinho. 1 milhão?
12: Quanto? 1 milhão?
8: Ah, de multa.
12: Dentinho empresta.
8: Será que eles pagam com um jurinho bom?
11: Pô, você também quer pegar os juros, Dudu?
8: Já conhece o tempo todo com o Corinthians. Juro bom, tá, eles podem até pagar. Agora precisa pegar.
11: Você vai receber.
8: Precisa ver o que você vai pegar de garantia.
12: Ah, será que tem um moleque da base bom?
11: Aí, ó. Aí
8: Mas moleque bom já tá de garantia pra outro. Tá pra
12: é porque outra. Eu tô vendo muito time falar nesse campeonato brasileiro aí que tá voltando de contratações. Mas os times estão com transfer ban, eles não podem contratar.
8: É assim.
12: Não é isso? Até onde eu sei, o Corinthians tá com o transfer ban. O Botafogo acho que não pagou o transfer ban dele ainda, até agora.
8: Acho que o Botafogo também tá.
12: É, o Botafogo tá com o transfer ban. O Santos outro dia também entrou com o transfer ban. Caraca. No Santos.
8: Essas notícias do Dentinho me fizeram ficar feliz com o Buta.
12: Olha, o São Paulo pode contratar. O São Paulo ainda pode registrar o jogador.
11: Contratar e contratar. Mas essas contratações aí, barulho.
8: Tinha que buscar o Arthur, né, Dentinho?
11: O Arthur é bom jogador. Vai se encaixar perfeitamente no estilo do Diniz.
12: Por que que o Grêmio não quis ficar com ele?
11: Porque é muito caro,
12: pô. É, então.
8: Esse é o problema.
11: Aí vai quem? Corinthians.
8: É isso que é muito louco. O Grêmio não quer ficar com o cara porque o Grêmio não tem dinheiro. Mas aí vai pro Corinthians, que deve, sei quantas vezes mais que o Grêmio. E aí quer renovar com o Memphis, que segundo o presidente do Corinthians, aqui no Papo de Craque, um pouco antes de eu ir pra Copa, lembra? Você tava aí, Dente, você não tava, você tava de férias. Ele falou aqui, ele falou, o Corinthians deve 43 milhões de reais pro Depay.
12: 43.
8: É. Aí o Memphis, que se preparou pra Copa do Mundo e não jogou chongas. Então, ele se preparou porque ele falou, pô, fazer a Copa legal, vou ter proposta. Aí não tem proposta. Aí ele vai vir pro Corinthians. O Corinthians deve 43, vai virar o ano devendo 60.
11: Não, mas ele vem
12: pro Corinthians.
11: O contrato acaba agora, beijo.
12: O contrato acabou. Então,
11: mas não, acaba agora dia 31,
12: então, parece. Mas ele tá treinando no
11: Corinthians? Não, tá na Holanda, tá
12: ele
11: de
12: férias.
11: Ele
12: não tá treinando no Corinthians, ele não voltou até
11: mas
12: agora.
11: Mas ele vai ter que voltar, vai voltar.
8: Então, mas 10 ele, dias, mas ele não vai renovar, Kaique Silva? O Memphis não vai renovar com o Corinthians? Não tô falando que ele vai renovar? Vai renovar, então deve 43, vai renovar, vai deve 60, 65 até o começo de 27. Ou não é isso, Kaique?
10: Beijo, pelo menos a informação que a gente tem, que eu tenho acompanhado o noticiário do Marco Belo, canais segmentados, inclusive o meu Timão é um portal que faz um trabalho espetacular. A expectativa é essa, mas ontem eu vi até uma aspa trazida pelo colega, pelo Vessone, sobre a declaração do Diniz, né? Da possibilidade, por exemplo, ele falando, inclusive, da possibilidade muito grande de ser... É, a não apresentação do Memphis ainda depois da Copa do Mundo ser totalmente ligada à negociação que está em andamento. Ou seja, ou acertam a renovação ou não, ou ele não se apresenta.
13: Agora, como é que se sente o jogador, perguntando para vocês dois, vai voltar da Copa do Mundo, Campeonato Brasileiro, né, o Corinthians na Libertadores, salário atrasado, e vem essa notícia que vai chegar um que vai ganhar 1,5 milhão, vai chegar outro que vai ganhar 2 milhões, vai chegar...
8: Como é, ele deve estar rindo e falando assim, são mais dois que não vão receber.
11: Mais dois bobos que vai ficar
12: sem. Será?
8: Mas o Memphis, eu só vejo a possibilidade do Memphis continuar no Corinthians, se o Corinthians pagar.
12: Nada.
8: Se não tiver proposta nenhuma...
11: Igual não tem, porque ele não fez
8: nada. Sabe por quê? Porque o cara precisa de dinheiro.
12: Mesmo com essa grana toda que deve?
11: Sim.
12: Proposta tem, gente. Pode não ter, não. Assim, quando eu digo assim que... Porque sempre vai ter alguém interessado, não é?
11: Não.
12: Tem 450 mil clubes no mundo. Agora, pode ser que não tenha nenhum clube interessante pra ele. É.
11: Um clube igual o Corinthians, de expressão.
12: Isso é provável que não tenha mesmo.
8: Ô, Dodô, ele vive aqui que nem rei.
11: É isso.
8: Entendeu? Ele faz o que ele quer no Corinthians porque ele deve dinheiro, então ninguém tem moral pra cobrar.
11: Torcida
8: ele agora. Não precisa de dinheiro, ele mesmo já falou que é um cara muito rico.
12: Então, beleza.
8: Se pingar 5 contos pra ele não pingar, tanto faz. E uma hora, vai na hora que ele estalar o dedo e falar, bom, chega, tô a fim de receber, mas tem que receber. Você sabe disso. Você jogou em vários monte de clube que não pagava, vocês, caramba.
12: Não, mas
8: uma hora vai receber.
12: É porque encerra o contrato e você acha que o cara, pô,
14: renovar o meu contrato, eu posso até diminuir os valores e tal, mas alguma parte dessa grana eu preciso receber.
11: Você não tá conseguindo pagar um milhão, doutor? Então, transfer ban, imagina, você vai pagar por
12: isso, agora. Só pra arredondar, na Holanda, semana passada, eu tava ainda lá na Copa, eu acompanhei. Na Holanda, semana passada, deram que os times grandes da Holanda queriam Memphis, né? Que os grandes Ajax, de lá, Ajax, PSV, Feyenoord, que eles gostariam de contratar o Memphis. E além deles, teria concorrência de um time do México. Agora, não sei se foi esse time aí que foi o...
8: Você gostaria de morar em...
12: O Alan Franco.
8: Você gostaria de morar em Amsterdã?
12: Pô, sensacional. Uma bela de uma cidade. Amsterdã é uma bela de uma cidade. Você não acha?
8: Puta, mas Amsterdã é espetacular, então, velho. Que cidade incrível. E outra, ela tá do lado de tudo ali. Qualquer coisa tá do... Né? Maravilhoso.
14: Conheço bem. Joguei lá um amistoso, Santos e Ajax. A gente ficou lá uma semana. Muito legal.
8: Você andou de bike?
14: Andei de bike,
8: não. É uma loucura, né? Todo mundo anda de bicicleta lá. Sim.
14: Mas é bem legal.
13: Casa no Rio, todo mundo mora no Rio, nos barcos.
8: É, assim, legal, assim, né? Quem tinha um estúdio lá, num barco, era o David Gilmour. Não sei se era lá ou perto de Londres. Mas eu vou dizer um negócio. O Dentinho, você gostou ontem do amistoso? Quando jogou bem?
11: Veja, sinceramente, o Corinthians não jogou bem, o campo era muito horrível, campo ruim. Amistoso, pra mim, esses amistosos não contam de nada.
8: Se tivesse sido um campo legal, o Corinthians teria jogado bem.
11: Eu acho que não, porque estão voltando de férias.
8: Se tivesse jogado
11: que...
8: no MetLife Stadium.
14: Itaquera, não. Porque é bom.
11: Se fosse em Itaquera, esses jogos tem que ser no CT, pô. Fechadinho, igual o São Paulo tá fazendo, jogo fechadinho. No CT, mas amistoso não vale de nada, beijo, esse amistoso aí. Levou pro campo ruim, horrível. O legal ficou próximo da torcida lá, que não vê o Corinthians sempre, mas não adianta de nada esse amistoso. Tem que estar agora focado no Campeonato Brasileiro, que eu tô muito preocupado, viu?
8: Por quê?
11: Por quê? Do jeito que a gente vinha jogando, não tava legal, não. Tomara que melhore.
13: O pior, Dentinho, vai voltar do mesmo jeito, né? Tanto o São Paulo quanto o Corinthians, os mesmos jogadores, o mesmo
12: não mudou. Mesmos não. Não seja injusto com o Buta.
13: O Buta tá chegando e o.
12: E com o Domingos Duarte.
8: O El Grande manda aqui
13: Arboleda.
8: O El Grande manda aqui uma mensagem. E mensagens que chegam sempre com um teor um pouco mais agressivo pro Barolo, elas são sempre muito bem-vindas. E o cara fala bem, já avisa o Zé do Boné. Quem tá de boné aqui?
11: Ah, só tem um, né?
8: O homem? Lembra da Praça Nossa? Você lembra do... É o que? O homem? O Benjá, pergunta pro Zé do Boné o que ele achou da... Não. O Benjá avisa o Zé do Boné que o Luciano foi campeão da Copa do Brasil.
13: Lustra bola.
8: Título, ele fala aqui, título que o Tricas nunca teve.
13: Tá, vou falar. O Luciano tomou o cartão amarelo contra o Corinthians lá em Itaquera, que ele chutou a bandeira de escanteio, foi pro banco de reserva e o São Paulo foi campeão sem ele. Na final, ele entrou faltando 5 minutos, perdeu um gol de cara a cara com o goleiro. Ou seja, não ajudou em quase nada na Copa do Brasil.
11: O mesmo é o grande. Semifinal, quarta de final.
13: Ele é o grande baba-ovo de jogador. O grande baba-ovo de Pereira.
8: O grande fala, Benjá, pergunta pro Zé do Boné o que ele achou da contratação do Victor Sá.
13: O Victor Sá chega com muita expectativa muito boa. No melhor momento da carreira, 94 jogos e 10 gols no Botafogo. É isso. Eu tô com a mesma expectativa que eu tenho pra fazer um tratamento de canal.
11: Mas, Barolo, quem que você quer que o São Paulo contrate? Vamos lá.
8: Bellingham.
11: Você deve estar com o Messi.
13: O Bentinho, o São Paulo poderia não contratar o Bellingham, mas o São Paulo poderia contratar jogador muito bom se não tivesse rasgado dinheiro com 60 contratações da gestão Rui Costa. 60. Sendo que desse 60, 30 jogadores com mais de 30 anos, que não tem revenda e não jogaram absolutamente nada. O São Paulo rasga dinheiro. Mas esse é o problema.
11: Se o São Paulo rasga dinheiro, imagina o Corinthians com sub-23.
13: Exatamente.
11: Esse é o problema.
13: Aí a gente tá falando de dois maiores clubes do Brasil que estão nessa situação. Aí vão falar: nossa, por que o Brasil não ganha a Copa? Nossa, o futebol brasileiro é tão desorganizado. É isso aí, ó. É isso.
11: Aí o Galvão quer reclamar do elenco
12: do Palmeiras. Porque o Palmeiras não pode se comparar nesse momento. Porque o Palmeiras, nesse momento, não pode se comparar com o Corinthians e com o São Paulo. O Palmeiras deveria ter um elenco muito melhor mesmo.
8: O Márcio Gonçalves, ele manda aqui, ô Kaique: devolve o Depay e paga o transfer ban. Ô amigo, não é que devolver não, por exemplo, 40... era 43 pau, já não sei, já não é 48. Ô Kaique, não é devolve o cara lá, tem que pagar, pô.
10: É, tá em aberto, né? Tem valor em aberto. E quem tá com direito de receber, né? Quem tem coisas em aberto quer receber, né? Isso acontece no Corinthians, isso acontece no São Paulo. Inclusive, um dos motivos da saída do Alan Franco é porque prometeram pra ele valores e ele só ouviu promessas, desde a gestão Casares até agora a gestão Maciz, né, Benjá?
8: Quem é o Rolando Lero? Teu microfone tá fechado, tudo isso que você falou tava fechado.
13: O blogueirinho, o presidente, o pior presidente da história, ele prometeu muita coisa pra muita gente e não cumpriu. Quer ver um exemplo, falando de categoria de base, o Alan Barcelos foi pro Palmeiras, porque prometeram mundos e fundos pra ele e não fizeram nada, ele tá no Palmeiras.
8: Nossa, te falar, tudo pra você é ruim.
13: Ah, não, é bom, tá bom.
10: Barcelos chegou no CT da Barra
13: Funda. Você tá feliz com o Corinthians, com o Corinthians também, né?
8: O São Paulo tá devendo dinheiro, tá ruim, o Brasil eliminado, tudo tá ruim pra você.
13: Não, tá bom, tá bom.
10: Ô, Benja, depois da copinha prometeram pro Alan Barcelos que ele era só chegar, chega aí no CT da Barra Funda depois, se apresenta e você vai fazer parte na comissão do Crespo. Ele chegou lá, o Crespo perguntou, o que você tá fazendo aqui? Ninguém me falou nada.
13: É, amigo. Depois eu sou pessimista, viu, Kaique? Não, pois a minha energia ruim é que faz o São Paulo estar nessa draga. Não, é ruim, segundo o Uruca, o pé péssima, frio, que eliminou a seleção brasileira na Copa, a culpa é minha.
8: Você lembra do cupê mó assombrado, da corrida maluca, do desenho? É ele, velho. Ele vinha o carro tinha uma nuvem em cima. Valeu, Kaique Silva. Valeu, Dente. Valeu, Dodô Zito, André Galvão.
11: Tchau.
8: Grande Barolo, Zé do Boné. Obrigado a todo mundo. Amanhã, estamos de volta, hein? Amanhã, pós França e Espanha, estaremos aqui. Vamos ver o jogo junto aqui amanhã. Estaremos aqui, tá bom? Obrigado, gente. 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Obrigado.
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Muito boa noite para você que acompanha a nossa programação da TMC. Começa agora mais uma edição do nosso Expresso TMC. Expresso nesta segunda-feira, dia 13 de julho. Meu nome é Alexia Marília e seguimos juntos até as 9 horas da noite com um noticiário bem recheado das informações que importam para você nesta segunda-feira. Você se mantém bem informado aí no seu rádio em São Paulo e Brasília. É o 100.1 FM, Rio de Janeiro 101.3. Curitiba 100.3, DH 88.7 e também em Recife no 92.7. Um alô para você também que acompanha a transmissão, youtube.com/TMCNewsBR. Não se esqueça que você também pode nos acompanhar nas redes sociais para você ficar informado, olha só. Na palma da sua mão. É o @TMCNewsBR e também @TMCEsporte. Vamos agora para as notícias, os destaques desta segunda-feira.

0: É, bora se informar então no nosso Giro TMC, porque o ministro Alexandre de Moraes suspendeu por 90 dias as visitas de Flávio Bolsonaro ao ex-presidente Jair Bolsonaro. A decisão veio depois que Flávio publicou nas redes sociais uma carta em nome de Jair Bolsonaro. Moraes também deu 48 horas para a defesa do ex-presidente se manifestar e determinou a apuração de possível descumprimento da decisão judicial e propaganda eleitoral antecipada. A defesa de Flávio Bolsonaro classificou como ilegal a decisão do ministro Alexandre de Moraes. Segundo os advogados, a medida desrespeita a Constituição, a Lei de Execução Penal e o Estatuto da Advocacia, ao impedir o contato entre pai e filho e restringir a comunicação entre advogado e cliente. O líder da oposição no Senado, Rogério Marinho, também criticou a decisão. Em nota, Marinho classificou a medida como autoritária e afirmou que ela torna Bolsonaro incomunicável. O senador também comparou o caso à prisão de Lula em 2018 e disse que a oposição cobra tratamento igual perante a lei. E o presidente Lula disse que não acredita na imposição de novas tarifas dos Estados Unidos sobre produtos brasileiros, apesar de o governo considerar esse cenário mais provável. O Brasil aguarda a decisão de Washington e mantém negociações para tentar reduzir os impactos da medida. A definição sobre as tarifas deve sair nos próximos dias. E uma pesquisa BTG Nexus mostra Lula com 47% e Flávio Bolsonaro com 44% em um possível segundo turno, em cenário de empate técnico. No primeiro turno, Lula aparece com 40% das intenções de voto contra 34% de Flávio Bolsonaro. A pesquisa também indica que Aécio Neves tem a maior rejeição entre os nomes avaliados. A mesma pesquisa mostra que a avaliação negativa do governo Lula caiu para 41%, enquanto a positiva subiu para 35%. O levantamento também aponta empate técnico entre aprovação e desaprovação do governo, ambas com 47%, dentro da margem de erro da pesquisa. E olha só, a equipe da senadora Damaris Alves negou que ela tenha rompido com a campanha de Flávio Bolsonaro. Bastidores da política, segundo a assessoria, a ex-ministra já concluiu sua contribuição para o plano de governo e segue à disposição do pré-candidato. Os rumores sobre um racha foram descartados. Vamos falar agora de notícias do noticiário internacional. A tensão entre os Estados Unidos e Irã derrubou os mercados nesta segunda-feira. O petróleo Brent subiu 9,59% e fechou a US$ 83,30, enquanto o dólar terminou o dia cotado a R$ 5,13. O Ibovespa caiu 1,2%. Já as ações da Petrobras e de outras petroleiras avançaram com a expectativa de aumento nas receitas, em meio ao temor de interrupções no fornecimento de petróleo pelo Estreito de Hormuz. E o surto de ebola na República Democrática do Congo chegou a duas novas províncias no nordeste do país, aumentando a preocupação das autoridades de saúde. O país já registra 1.926 casos confirmados e 702 mortes. A Organização Mundial da Saúde alerta que o número real de infectados pode ser ainda maior, devido à dificuldade de rastrear novos casos. 8:06.
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0: É, vamos agora à previsão do tempo. Agora no finzinho dessa segunda-feira, eu te passo a informação de como que vai estar o tempo amanhã, ou seja, nessa terça-feira. Assim você termina o dia informado se vai fazer frio, calor ou até mesmo se vai chover aí na sua região. Então bora lá, começando pela região sul, em Curitiba o dia é nublado, mas o sol aparece de vez em quando e não tem previsão de chuva. A mínima vai ser de 5 graus com máxima de 15. É, do friozinho de Curitiba nós vamos agora para o sudeste, em São Paulo. A terça-feira é nublada com aberturas de sol no período da tarde e pode garoar de manhã e à noite, típico da nossa terra da garoa, né? A mínima vai ser de 9 graus com máxima de 18. Agora o alô é pro Carioca, porque no Rio de Janeiro o sol aparece entre nuvens e temos dia com chuva passageira previsto então para essa terça-feira. A mínima vai ser de 14 graus com máxima de 22. Em Belo Horizonte é sol o dia todo, viu? Algumas nuvens aparecem à tarde e não tem previsão de chuva. Mínima de 10 graus com máxima de 22. No centro-oeste, em Brasília, a terça começa com sol, mas as nuvens chegam durante a tarde. E também não tem chuva prevista, mínima de 16 graus, com máxima de 27. E fechando com chave de ouro nossa previsão do tempo, no Nordeste, em Recife, faz sol. Chove de manhã e as nuvens só vão embora à tarde. Então a mínima vai ficar em torno de 21 graus, com máxima de 30 graus. Portanto, previsão do tempo para essa terça-feira, informação que importa para você. 8 horas mais 8 minutos.
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0: Agora vamos falar de um assunto que movimentou Brasília. O senador e pré-candidato à presidência da República, Flávio Bolsonaro, se manifestou depois da decisão do ministro do Supremo, Alexandre de Moraes, de vetar visitas ao ex-presidente Jair Bolsonaro. Tudo isso depois da divulgação de uma carta no último sábado. E para falar desse assunto, a gente aciona agora a nossa reportagem de Brasília, com Murilo Hernandes, que atualiza esse caso para a gente. Boa noite, Murilo. Conta um pouquinho desse bastidor de hoje, né? E explica pra gente, né, de acordo com a lei, também sobre o Tribunal Superior Eleitoral, como que ele classifica como propaganda eleitoral antecipada? De uma forma geral, né, a gente vê muitas questões envolvendo redes sociais, até inteligência artificial, né, nessa pré-campanha ainda, né, não chegamos ainda à campanha, mas tudo isso aí nessa movimentação dessas eleições que estão chegando.
3: Alexia, muito boa noite para você, boa noite para quem está nos acompanhando aqui pelo Expresso TMC. Bom, isso mesmo, né? Bom, ainda está rolando a live do pré-candidato à presidência da República e senador Flávio Bolsonaro, né? Mas até então a gente fazer essa entrada ao vivo, a gente destacou alguns pontos que ele disse, né? Durante a transmissão, ele classifica essa medida do ministro do Supremo Tribunal Federal, Alexandre de Moraes, como desproporcional e afirma que a proibição coincide diretamente com o período de campanha eleitoral, né? Aí, segundo o senador Flávio Bolsonaro, a decisão interfere diretamente na atuação política do grupo e será contestada pela sua defesa. A gente separou um trechinho, vamos ouvir.
4: Eu já conversei com a OAB Federal para que eles se posicionem e se manifestem em defesa das minhas prerrogativas como advogado, que eu não vou abrir mão. Quer me deixar incomunicável com o próprio pai? Já é um absurdo, algo completamente desproporcional, algo infundado. E não vai poder impedir que um advogado converse com seu cliente. Ainda que seja o advogado filho, o cliente seja o seu próprio pai.
3: Bom, como ele mesmo disse, ele também menciona a questão dele ser advogado do ex-presidente Jair Bolsonaro, que também vai acionar a Ordem dos Advogados do Brasil sobre essa questão, né? Quanto à defesa de Flávio Bolsonaro, eles informaram que vão recorrer da decisão do ministro do Supremo Alexandre de Moraes, e o principal argumento é de que o senador também atua formalmente como advogado do ex-presidente, como o senador mesmo bem falou durante aí essa trecho dessa fala quando a gente rodou, né? Aí na decisão do Supremo também repercutiu, Alexia, aqui no Congresso Federal, né? Porque parlamentares da oposição, eles criticaram a medida de Alexandre de Moraes, do ministro do Supremo Alexandre de Moraes, em defesa do ex-presidente Jair Bolsonaro. Por exemplo, o líder da oposição no Senado, o senador Rogério Marinho, né? Ele afirmou que a suspensão das visitas representa uma tentativa de calar, de silenciar o ex-presidente Jair Bolsonaro. Separamos um trechinho, vamos ouvir.
5: Coincidência, 90 dias é o período das próximas eleições. 4 de outubro é justamente o dia das eleições presidenciais próximas. Tenta-se calar um líder expressivo da direita e não se leva em consideração uma coisa chamada paridade de armas. É bom lembrar que em 2018, com Lula preso, 9 cartas foram escritas e divulgadas, entrevistas foram concedidas, mais de 500 visitas foram feitas à sede da Polícia Federal, onde Lula estava preso, e nem por
3: Bom, a gente segue acompanhando esse caso, né? Agora se aguarda também a manifestação da Procuradoria Geral Eleitoral, como você bem mesmo disse, Alexia, no, quando estava me chamando aqui para fazer essa entrada ao vivo, relacionado à questão se pode ou não ser considerado como propaganda eleitoral antecipada. E o que, que diz a lei, né? A legislação eleitoral é muito clara quando fala dessa questão, né? Da propaganda oficial, né? Que só começa no dia 16 de agosto do ano da eleição. Antes disso, qualquer manifestação que traga o chamado pedido explícito de voto, né, é proibida. E o ponto central dessa decisão do ministro Alexandre de Moraes é que esse pedido não precisa ser literal.
0: Perfeito, Murilo. Obrigada pela explicação. Todos esses detalhes aí apurados na nossa reportagem de Brasília. Qualquer novidade, você volta aqui com a gente. 8 horas mais 13 minutos. 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Agora a gente movimenta a nossa reportagem do Rio de Janeiro, porque olha só esse caso. A Polícia Civil investiga se baile realizado em Vigário Geral no último sábado teria sido financiado por criminosos do Terceiro Comando Puro. A facção domina a região há quase 20 anos. A gente conversa agora então com a Érica Levegard, que traz os detalhes deste caso. Boa noite, Érica.
6: Oi, Alexia, boa noite para você e para todo mundo que está acompanhando a gente. As imagens desse baile ali na zona norte da capital fluminense viralizaram nas redes sociais, que mostram registros de criminosos com armas apontadas para o alto, também usando entorpecentes, enquanto cantores, MCs, se apresentavam em um palco ali na comunidade. A Polícia Civil está investigando quem teria financiado, então, essa grande festa que aconteceu no último sábado ali em Vigário Geral, que é um dos bairros, né, uma das comunidades que faz parte do Complexo de Israel, que é um grande complexo de comunidades ali da zona norte da capital fluminense, que é comandada pelo Terceiro Comando Puro há 19 anos. Inclusive, essa é uma das linhas de investigação, que essa festa teria sido em comemoração a esses 19 anos de domínio da facção criminosa sobre esse território. Outra linha de investigação é a volta do traficante, né, o Álvaro Malaquias Santa Rosa, conhecido como Peixão, que é quem comanda o Terceiro Comando Puro no Complexo de Israel. E essa volta, né, indica, inclusive, as primeiras informações indicam que o Peixão estaria também nesse baile que foi promovido na comunidade. Então, a Polícia Civil segue investigando esse caso. As imagens são realmente impressionantes, mostram uma grande quantidade de armas de diferentes calibres ali na comunidade. E, é claro, né, a reportagem da TMC entrou em contato com a Polícia Civil, com a Polícia Militar aqui do Rio de Janeiro. E a Polícia Civil disse em nota que realiza uma investigação intensa e sigilosa ali na área, principalmente para responsabilizar os narcotraficantes que tenham algum tipo de envolvimento. Lembrando que o Terceiro Comando Puro é a segunda facção criminosa, a segunda maior facção criminosa aqui no Rio de Janeiro, que tem confrontos diretos com o Comando Vermelho, que atualmente é a facção, né, o grupo criminoso que tem o maior domínio nas regiões aqui no estado do Rio. Volto com você, Alexia.
0: É, realmente nas imagens chama muita atenção, né? A quantidade de armas, um arsenal realmente muito articulado. Qualquer atualização dessa investigação, você volta com a gente. 8 horas mais 16 minutos, agora a gente muda de assunto, porque em meio à expectativa pela decisão dos Estados Unidos sobre a possível aplicação de novas tarifas a produtos brasileiros, cresce a preocupação com os impactos que a medida pode trazer para a economia, ou seja, para você também que está ouvindo a gente. O governo tenta ampliar a lista de exceções enquanto aguarda a definição da Casa Branca. Mas, na prática, o que esse tarifaço pode significar para as exportações, para as empresas e até para o consumidor brasileiro? Vai ter impacto no nosso bolso? Quem explica esse cenário para a gente é o analista socioeconômico do IBGE, Jefferson Mariano. Obrigada, Jefferson, por conversar com a gente aqui no Expresso TMC.
7: Olá, boa noite. É um grande prazer estar com vocês mais uma vez.
0: Jefferson, muita gente está ouvindo falar em tarifaço dos Estados Unidos, mas ainda tem muita dúvida sobre o que isso de fato significa. Se essas tarifas, então, né, de 25%, até se falou ali de uma porcentagem de 12,5%, forem de fato confirmadas, qual que é o impacto real para a economia brasileira? E aqui eu estou falando não só do consumidor, mas também do empresário. O que, que isso impacta para a sociedade como um todo?
7: Bom, realmente é algo que preocupa, né? Na verdade, os impactos eles são difusos porque é uma lista bastante grande de produtos, né? Agora, há algumas cadeias produtivas que vão ser mais afetadas, porque há produtos que são produzidos sob demanda para um mercado específico. Então, realmente, aí há alguns produtos industrializados, por exemplo, subprodutos de madeira, que são destinados para um mercado específico, e aí realmente tem um impacto, e aí tem um impacto sobre a economia, sobre o PIB. É verdade que, como são setores muito específicos, o impacto sobre o PIB de uma forma geral pode não ser muito grande, mas afeta algumas cadeias produtivas e, consequentemente, afeta o emprego nessas cadeias, nesses setores. Então, a gente pode ter um impacto pontual em alguns setores com relação ao emprego, então pode afetar a vida das pessoas, a vida dos trabalhadores que estão atuando nessas empresas. E por que que pode afetar? Porque alguns produtos, eles são dimensionados para um determinado mercado. E aí o que acontece? O empresário ele tem uma grande dificuldade de redirecionar esses produtos para outros mercados. Então existem itens que são destinados praticamente na sua totalidade para os Estados Unidos. Então esse empresário vai ter uma dificuldade muito grande de redirecionar num curto prazo esses produtos para alcançar outros mercados.
0: Jefferson, agora à tarde, né, teve uma fala muito rápida ali do presidente Lula num evento que aconteceu em São José dos Campos, que ele diz ali não acreditar em tarifaço, mas a equipe do presidente, né, trabalha com um cenário do que a gente vem acompanhando mais provável da confirmação das novas tarifas. Queria que você explicasse um pouquinho, o governo brasileiro consegue reverter isso ou apenas amenizar, como você falou, né? Ainda está em aberto aí quais produtos de fato que entrariam nessas tarifas, mas qual que é a expectativa mais racional e mais plausível diante do cenário?
7: Uma das possibilidades, que é o que vem se desenhando, é a própria negociação no sentido de ampliar a lista de exceções, né? O governo trabalhar com a questão dessas listas para que alguns produtos, inclusive essa lista, ela pode ser até interessante para os Estados Unidos, porque eles também, se a gente vai ter um problema com relação à cadeia exportadora, por outro lado, há mercados, há setores de atividade econômica que dependem muito dos produtos brasileiros, e também eles teriam uma dificuldade com relação a alcançar outros mercados com relação à substituição do Brasil para atender as suas demandas. Então, acredito que também lá alguns empresários também sentirão-se muito incomodados com essa tarifa, como já está acontecendo de fato. Então, acredito que o trabalho seja nesse sentido, da lista de ampliar, a lista de exceções, para que os impactos sejam muito pontuais. Mas, assim, de fato, em termos geopolítico, pelo que a gente tem acompanhado, há essa tendência, né? E há outros elementos. Também tem a implicação, a implicância do governo dos Estados Unidos em relação ao PIX. Então, tem todo um desdobramento com relação ao que pode acontecer nos próximos dias.
0: E Jefferson, essa porcentagem, ela pode se alterar? Porque, por exemplo, a gente acompanha toda essa situação envolvendo também a guerra no Oriente Médio, o cenário internacional extremamente instável e, inclusive, esse vai e vem aí das negociações entre Estados Unidos e o Irã, inclusive com essa atualização que tivemos do Estreito de Hormuz, até com uma possibilidade ali de uma cobrança de pedágio. Isso também pode ser um fator determinante para uma piora, então, no quesito assim, no cenário brasileiro, né, de um aumento dessas tarifas?
7: Eu acredito que nesse sentido, no caso específico do tarifaço, não, né? Na verdade, é bem pontual, né? Essa lista que o governo dos Estados Unidos tenta impor ao Brasil está circunscrita num contexto específico geopolítico que envolve essas questões de negociação, que inclusive, como eu mencionei, é a questão do PIX, né? Agora, é claro, a gente tem, junto com o tarifaço, outros desdobramentos. Por exemplo, se o conflito no Oriente Médio se acirrar, a gente pode ter outros problemas relacionados à própria questão da inflação. E aí seria um outro fator adicional a trazer dificuldades para a economia brasileira no curto prazo.
0: E para a gente finalizar aqui, estamos em ano eleitoral, né? Como que esse, né, a partir do momento que esse cenário vai avançando, com aumento de custos possíveis, quase que certeza de impactos na economia, isso pode também influenciar, de certa forma, a avaliação do governo ou até mesmo o comportamento do eleitor?
7: Bom, aí é um setor que eu normalmente não gosto de comentar, até por conta da forma como eu atuo, né, em relação à análise econômica dos dados que são divulgados pelo governo, específico pelo IBGE, né, eu gostaria de não entrar muito nesse celeuma, mas as dificuldades para a economia, elas estão sinalizadas em função dessa questão de uma possibilidade de negociação que envolve as tarifas, né? E no caso dos combustíveis, no médio prazo, a gente pode ter um problema com relação aos preços, né? Com relação ao petróleo. Né? Recentemente o governo adotou algumas medidas para mitigar os efeitos do impacto do aumento dos combustíveis, né? E aí, se esse cenário se acentuar, há novamente uma expectativa nesse sentido.
0: Vamos agora com Jefferson Marianos, analista socioeconômico do IBGE. Muito obrigada por tirar nossas dúvidas em relação ao tarifaço dos Estados Unidos.
7: Eu que agradeço a oportunidade. Um grande abraço.
0: 8 horas mais 23 minutos.
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0: E agora é hora da nossa coluna do Arthur Igreja. Hoje ele analisa o crescimento da eletrificação dos carros no Brasil. Vamos ouvir.
8: Na nossa coluna de hoje eu vou falar sobre o crescimento impressionante da eletrificação dos carros aqui no Brasil. Um fenômeno que muita gente desconfiava, não acreditava que aconteceria aqui, apesar das evidências em várias outras partes do mundo. Bom, tivemos agora os números do primeiro semestre de 2026 e praticamente 18% dos carros aqui vendidos têm algum grau de eletrificação. Só para colocar em comparação, em 2022 esse número era de 2%. Comparando só 2026 com 2025, o crescimento é de 196%. E quando eu estou falando aqui de quase 18%, é a média dos 6 meses. Em maio nós já tivemos praticamente 20%, ou seja, 1 a cada 5 carros vendidos no Brasil já tem algum tipo de eletrificação. E para além disso, os números mostram que no último mês, os 5 carros mais vendidos, essa lista contava com 4 carros. Então, em termos de volume e de popularidade, é uma mudança também bastante importante, porque alguns achavam que simplesmente os carros elétricos eram para elite, que eram carros muito caros. Estão longe de ser baratos, mas nós estamos vendo uma transição bastante importante, quase que uma deflação em comparação com o que aconteceu durante a pandemia e logo depois, em que nós tínhamos carros defasados, falta de chips e carros que tinham subido o preço enormemente pela subida do dólar e justamente por essa paralisia na indústria. E agora é um cenário bastante diferente, modelos que são cada vez mais tecnológicos, mas também que tem um preço muito agressivo, especialmente, é claro, pelo desembarque de inúmeras fabricantes chinesas aqui do Brasil. Então eu queria destacar aqui 2 pontos. O primeiro é justamente essa questão geopolítica. A China, ela tem o Brasil hoje como um dos seus mercados prioritários e uma das maiores capacidades produtivas no mundo, chegando a quase 30 milhões de carros que podem ser lá fabricados por ano. Só para dar comparação, nos Estados Unidos esse número não chega a 10 milhões de carros por ano. Então, realmente, o mercado brasileiro, ele é visto como fundamental. E o segundo ponto é justamente a famosa curva de difusão da inovação. O que isso quer dizer? As pessoas, elas acham que aquilo não vai acontecer ou que aquilo vai demorar muito mais, e aí essa mudança, ela começa devagarinho, né? 2% de carros eletrificados em 2022, muita gente torce o nariz, alguns entusiasmados, né? Porque o produto começa a chegar, são os chamados early adopters, pessoas que adotam a tecnologia muito antes dos demais, de repente essas pessoas começam a conversar com outras, a resistência vai caindo e essa curva simplesmente parece que ela tem uma inflexão e ela explode de uma hora para outra. Ou seja, temos novidades tecnológicas, mas em relação ao comportamento do ser humano, nós não temos absolutamente nada de novo. Então, é uma aceleração impressionante, não só de 2022 para cá, mas especialmente do ano passado para cá. E aí, como é que será o futuro? Nós vamos atingir um certo patamar e estacionar, ou podemos chegar até nos patamares de países como a Noruega, que já lá em 2014, 2015, viviam essa aceleração e hoje tem mais de 90% dos carros com eletrificação. Então, vale a pena acompanhar essa mudança, que ela é bastante importante.
0: Arthur Igreja trazendo então os destaques do mundo da tecnologia e também do automobilismo. Agora 8 horas mais 27 minutos, você que acompanha aqui a nossa programação do Expresso TMC, você fica por dentro, né, das principais notícias do Brasil e do mundo. Eu também te convido a mandar uma mensagem no nosso WhatsApp, DDD 11 97221 1001. Repetindo, DDD 11 97221 1001. Conta pra gente, o que você tá fazendo aí nessa segunda-feira? Tá voltando pra casa? Tá indo descansar ou até mesmo indo trabalhar? Como é que tá sendo aí o início de semana, né? Como é que você tá fazendo? Enfim, compartilha com a gente o que você tá achando da programação. E a gente faz aquela interação, aquele tete-a-tete aqui com o nosso ouvinte. 8 horas mais 28 minutos.
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6: 8 horas mais 33 minutos. Seguimos aqui com o nosso Expresso TMC e vamos para mais um giro de notícias. A pesquisa BTG Nexus, divulgada nesta segunda-feira, revela que

0: rodovias Anchieta e Imigrantes, no sentido do litoral paulista. A partir de 1º de agosto, começa a funcionar o novo pedágio eletrônico, o Free Flow. Na prática, o motorista não vai mais precisar parar para pagar o pedágio. As câmeras vão ler a placa do veículo ou a tag instalada no para-brisa. Quem tem tag terá a cobrança feita automaticamente, o que já facilita. Mas para quem não tem também, poderá passar normalmente, mas vai precisar pagar o pedágio em até 30 dias, pelos canais da concessionária ou pelo site Siga Fácil. As motos continuam sem pagar. A novidade também muda a operação em dias de neblina. Hoje, quando a visibilidade é muito baixa, os veículos precisam parar para formar um comboio. E no futuro, a ideia é manter o trânsito em movimento, com a ajuda de sensores e painéis eletrônicos. Agora vamos para os destaques internacionais. Depois do presidente dos Estados Unidos, Donald Trump, anunciar que pretende tomar o controle do Estreito de Hormuz, a Marinha Norte-Americana anunciou hoje que vai voltar a bloquear a entrada do Estreito. O novo bloqueio vai entrar em vigor a partir dessa terça-feira e será feito ao longo de toda a costa do Irã, com o intuito de reprimir o tráfego de embarcações de qualquer porto ou terminal de petróleo iranianos. De acordo com a Marinha Norte-Americana, será liberado apenas navios com suprimentos humanitários. Né? Então, todas as embarcações, no entanto, serão submetidas a inspeções por militares. E olha, atualização triste, porque subiu o número de mortos em decorrência dos terremotos que atingiram a Venezuela. Pelo menos 4.561 pessoas morreram. O número de feridos permanece em 16.740. Ao todo, 17 mil pessoas estão desalojadas, enquanto 20 mil estão em acampamentos. O terremoto duplo aconteceu no dia 24 de junho e atingiu especialmente a cidade litorânea de La Guaira, onde mais de 800 edifícios foram afetados. As equipes brasileiras que realizaram missão humanitária no país desembarcaram na sexta-feira no Brasil. 8 horas mais 36 minutos.
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0: É, bora falar de economia aqui no Express TMC. E olha só, o mercado financeiro reduziu a projeção da inflação deste ano. Os dados são do Boletim Focus, divulgado pelo Banco Central nesta segunda-feira. Agora falando a princípio do IPCA, e só explicando, né, na prática, o IPCA é a inflação oficial usada para medir a inflação no Brasil. Então ele calcula se o custo de vida aumentou ou diminuiu, mostrando quanto os preços de produtos e serviços básicos subiram de um mês para o outro. Então falando do IPCA, a expectativa caiu de 5,30% para 5,16%, marcando a segunda redução consecutiva nas estimativas. Apesar da melhora, os economistas elevaram a previsão da inflação para o próximo ano, pela 8ª semana seguida, passando de 4,18% para 4,20%. Agora, falando do PIB, né? PIB, que é a soma de todos os bens e serviços finais produzidos em um país durante determinado período. Ou seja, ele mede tudo o que foi gerado em diferentes áreas, como indústria, agricultura, setor de serviços. Então, quando o PIB cresce, a economia está se expandindo. Então, falando da expectativa do PIB, ela foi mantida em 1,99%, enquanto a projeção para o ano que vem recuou de 1,69% para 1,65%. Agora, falando da taxa Selic, que é a principal taxa de juros do Brasil, né? Influencia ali o preço dos empréstimos, financiamentos e investimentos. O levantamento manteve a previsão de que a taxa Selic encerre o ano em 14% e 2027 em 12%. Atualmente, em 14,25%, a expectativa do mercado segue sendo de um corte de 0,25 ponto percentual na próxima reunião do Comitê da Política Monetária. 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
0: Agora vamos para o Paraná, porque quem venceu processos contra o poder público recebeu mais rápido os valores a quem tinha direito,

0: Quem explica essa história pra gente é o nosso repórter de Curitiba, Ângelo Sfaier.
1: O Tribunal de Justiça do Paraná liberou mais de R$1,8 bilhão para o pagamento de dívidas judiciais conhecidas como precatórios no primeiro semestre de 2026. O montante representa uma média de pouco mais de R$10 milhões depositados todos os dias na conta dos cidadãos que venceram processos contra o poder público. Os números divulgados pelo Judiciário Paranaense ainda apontam para um aumento de 8,2% no volume de recursos repassados em relação aos seis primeiros meses do ano passado. No primeiro semestre de 2026, mais de 13 mil pessoas receberam precatórios no Paraná. Segundo o Tribunal de Justiça, o tempo de espera na fila da liberação do dinheiro entre a sentença e a efetivação do pagamento caiu de 300 para 70 dias. O TJ atribuiu a melhora dos números na reformulação das regras internas. O judiciário destaca que a agilidade nos pagamentos garante dignidade ao credor e faz o dinheiro voltar a circular na economia, o que é um benefício adicional desta medida.
0: Vamos mudar de assunto agora, porque o Tribunal de Justiça de São Paulo absolveu o empresário Thiago Brenan da acusação de estupro contra a estudante de medicina Stephanie Cohen. A decisão foi tomada depois do acolhimento de um recurso apresentado pela defesa. Quem explica essa história para a gente é a Cláudia Montefusco, que está ao vivo com a gente aqui no estúdio. E não sei se eu posso falar boa noite, né, diante dessa atualização.
2: Diante dessa notícia triste, né, para nós, mulheres, inclusive. Boa noite, Alexia. Boa noite a todos que nos acompanham no rádio e pelo YouTube. Não foi uma, nem duas, nem três, né, casos desse empresário, Thiago Brenan. Ele é réu em pelo menos 9 processos que envolvem estupro e agressões contra mulheres. Ele está preso desde 2023 por participar destes crimes. No entanto, o Tribunal de Justiça de São Paulo, em julgamento no fim de maio, absolveu Brenan em 2 casos e anulou a condenação de 8 anos de prisão. A decisão é referente ao caso denunciado pelo Ministério Público em dezembro de 2022, em que Brenan foi acusado de ter violentado a estudante de medicina Stephanie Cohen. A jovem relatou ter passado mal após um jantar em que ingeriu bebida alcoólica e depois acordou na cama do empresário. A jovem afirma ter sido dopada e depois estuprada. Thiago Brenan se tornou nacionalmente conhecido após a divulgação das imagens em que aparece agredindo a modelo Helena Gomes em uma academia. A repercussão do caso, em que ele também foi condenado, levou outras mulheres a denunciarem episódios de violência física, ameaças, cárcere privado e estupros. Infelizmente, é uma absolvição que causa grande indignação, né, Alexia?
0: Com certeza, né, gente? Porque já é difícil para a mulher denunciar uma violência sexual, né? Acho que a primeira coisa que a mulher sente é uma repulsa tão grande pelo que aconteceu, que não dá nem para explicar. Então, além da dor do que aconteceu, existe toda uma batalha ainda para buscar justiça,
2: e coloca,
0: né,
2: em xeque também a posição do judiciário, né, em relação às mulheres.
0: Pois
2: é. Muita violência, né? Não dá para tolerar.
0: Porque denunciar uma violência sexual já é um processo extremamente difícil e desgastante, né? Porque aquilo nem devia, a princípio, ter acontecido. E aí, muitas vítimas dizem que têm medo de não serem ouvidas ou de não conseguirem justiça, né? E muitas vezes os casos acabam com esse desfecho, né, de não ser aí, no caso, a favor aí da vítima. Mais um capítulo lamentável aí, né? 8:43.
3: Quem escuta, cresce. Quem escuta, sabe.
0: E a gente continua em São Paulo, porque a Polícia Civil acredita que a cozinheira desaparecida em Ubatuba, no litoral norte de São Paulo, tenha sido morta pela patroa para que não recebesse a rescisão do contrato de trabalho. Ela está desaparecida desde o dia 30 de junho. Quem tem os detalhes deste caso é a repórter Luísa Motoni.
4: A cozinheira Berenice Faria, de 60 anos, segue desaparecida desde o dia 30 de junho, depois que pegou carona com a então patroa Eliane dos Santos em Ubatuba, no litoral norte de São Paulo. Inicialmente, o caso foi registrado como desaparecimento, mas agora a Polícia Civil acredita que ela tenha sido assassinada e Eliane é a principal suspeita do crime. Ela foi presa temporariamente na última sexta-feira. Eliane é dona de uma pousada no município de Ubatuba e teria dispensado Berenice um dia antes do desaparecimento dela por conta da baixa temporada. Em depoimento à polícia, um dos filhos de Berenice disse que foi até a pousada localizada no bairro de Ubatumirim para saber mais informações sobre o desaparecimento da mãe. Segundo ele, testemunhas disseram que houve uma discussão entre Berenice e Eliane, que Eliane chegou a pagar R$ 2.600 referentes a direitos trabalhistas em espécie para Berenice e que teria depois oferecido uma carona para que a cozinheira voltasse para a cidade onde ela morava, Igaratá, no Vale do Paraíba. Então ela ofereceu uma carona até o trevo de acesso à rodovia Oswaldo Cruz, mas desde então Berenice não foi mais vista. A Polícia Civil segue investigando o caso. A defesa de Eliane não foi localizada.
0: E o homem que chutou o rosto da filha no Paraná foi indiciado sob suspeita de lesão corporal e tortura. A polícia afirma que a investigação apontou pelo menos outras duas agressões. Os detalhes agora com o Brian Valêncio.
5: A Polícia Civil do Paraná indiciou por tortura e lesão corporal em contexto de violência doméstica o homem preso após ser flagrado chutando a própria filha de 3 anos em Francisco Beltrão, que fica aqui no sudoeste do Paraná. A conclusão do inquérito aponta que a violência não se restringiu ao episódio registrado por câmeras de segurança. Além da agressão contra a menina, a investigação identificou outros 2 episódios envolvendo o enteado do suspeito. Segundo a polícia, o menino de 5 anos teria sido atingido no rosto com um pedaço de madeira no dia 2 de julho. Fotografias das lesões foram anexadas ao inquérito e encaminhadas para a elaboração de um laudo pericial indireto. Os investigadores também apuraram que as 2 crianças eram submetidas a castigos físicos. De acordo com a polícia, o pai obrigava os filhos a ajoelharem sob tampinhas de garrafa, grãos de milho e feijão como forma de punição. Essas condutas fundamentaram o indiciamento pelo crime de tortura. Em depoimento à Polícia Civil, o homem admitiu a agressão registrada em vídeo e afirmou que perdeu o controle após a filha chorar durante o trajeto de volta para casa.
6: Estava retornando do mercado, e a gente tinha ido comprar umas coisas, eu fui, né, levei eles para comprar umas coisas para eles comerem. Do ato de voltar para casa, ela estava berrando na rua e tal. Eu tinha pedido para ela parar de ficar berrando e tudo mais. E perdi o controle, não lembro. Fui ver depois o vídeo, que nem eu não sabia que tinha esse vídeo. E eu perdi a cabeça e acabei fazendo o que não deveria ter feito. Não era intencional, né, porque eu não jamais ia machucar minha filha.
5: Esse caso veio à tona após a divulgação de imagens gravadas no dia 5 de julho. O vídeo mostra o pai caminhando com a filha e o enteado quando desfere um chute na menina, que cai no chão. Um empresário que presenciou a cena tentou intervir, mas foi confrontado pelo agressor. Após a repercussão, a mãe das crianças registrou o boletim de ocorrência.
0: Caso horroroso, né, gente? Não tem nem o que falar. 8:48, agora vamos para um destaque aqui do noticiário internacional. Uma pessoa morreu baleada durante um incidente envolvendo agentes de imigração dos Estados Unidos, no estado de Maine, nesta segunda-feira, segundo o presidente da Câmara dos Deputados local, reinfecto. O senador pelo estado Angus King disse que o secretário de Segurança Interna do governo Trump, Mark Wendmalen, disse a ele que o ICE abriu fogo depois que um homem usou o seu veículo como arma contra os agentes. Então, organizações de defesa dos direitos humanos identificaram a vítima como um cidadão colombiano de 26 anos que teria permissão para trabalhar nos Estados Unidos e um número do Serviço de Segurança Nacional, equivalente ao RG no Brasil. Sua identidade, porém, não foi revelada. A rede de TV afirmou que agentes do ICE, Serviço de Imigração e Alfândega dos Estados Unidos, estavam no tiroteio que ocorreu na cidade de Biddeford, no sul de Maine, na costa leste dos Estados Unidos. A cidade de cerca de 21 mil habitantes registrou protestos contra o ICE depois do assassinato. Uma testemunha disse em entrevista na mídia local que estava no segundo andar de seu apartamento quando ouviu o que pareciam ser fogos de artifício por volta das 7h30 da manhã. Né? Então ela correu para a janela, viu um carro colidir contra um outro carro menor mais de uma vez, fazendo com que o veículo mudasse de direção. É neste momento... Então, ele viu, né, um agente do ICE sair do carro e tentar abrir a porta do outro carro antes de retirar um homem de dentro dele. O homem que a testemunha descreveu como alguém de aparência jovem, estava com sangue no rosto e na cabeça, e o policial o colocou no chão. Então, olha essa situação ali, né, relembrando um pouquinho, protestos ali, né, cerca de 200 manifestantes reuniram-se em um parque, segurando cartazes e entoando palavras de ordem, antes de marcharem até o escritório em Biddeford, da senadora republicana Susan Collins, que concorre à reeleição este ano. Situação bastante tensa nos Estados Unidos aí, com todos esses protestos e também essa situação envolvendo, né, agentes do ICE. Mudando de assunto agora, vamos para o Rio de Janeiro, porque o fim da greve dos professores marcou o início da retomada das atividades na Universidade do Estado do Rio de Janeiro, né? Mas a volta à rotina ainda está longe de ser normalizada. Quem explica para a gente é a Luísa Rodrigues.
7: A retomada das aulas na Universidade do Estado do Rio de Janeiro, prevista desde a Assembleia dos Professores, realizada no dia 1º de julho, começou nesta segunda-feira, mas ainda de forma irregular. Em algumas unidades, estudantes encontraram salas fechadas e não tiveram aula. A principal dúvida agora é sobre como ficará a reposição do semestre, já que o novo calendário acadêmico só começará a ser discutido na próxima quinta-feira, dia 16, pelo Conselho Superior da Universidade. Os professores suspenderam a greve após mais de 3 meses de paralisação e decidiram retomar as atividades nesta segunda-feira. No entanto, os técnicos administrativos continuam em greve, o que tem impactado o funcionamento da universidade. A indefinição tem provocado dúvidas entre os estudantes, com informações diferentes entre departamentos e mudanças nas orientações sobre o início das atividades. Muitos ainda não sabem quando, de fato, as aulas serão normalizadas. Um aluno, que preferiu não ser identificado, relata dificuldade para acompanhar as definições da universidade.
8: Na greve a gente ficou meio no escuro, sabe? Mas aí, quando voltou agora, a princípio eles iam só voltar às atividades acadêmicas, não iam ter aula. Ia ser só a partir do dia 15. Aí depois eu fiquei sabendo que mudou. Os professores avisaram que iam dar aula. E não tá bem definido, né? Porque na televisão sai uma coisa, dos professores sai outra. Aí o pessoal, tem gente que tá indo pra aula hoje. Por exemplo, meu irmão foi e deu de cara com a porta fechada. Mesmo sendo o início oficial, entre várias aspas, né? Tá complicado. Bem complicado essa história.
7: Em nota, a UERJ informou que enquanto o novo calendário não for aprovado, os professores estão orientados a não aplicar avaliações e que, devido à paralisação dos técnicos, o retorno acontece de forma escalonada em algumas unidades, incluindo colégios de aplicação e cursos de graduação. Nos próximos dias, a comunidade acadêmica aguarda 2 definições importantes. Nesta terça-feira, os técnicos administrativos realizam uma nova assembleia para decidir os rumos da greve. Já na quinta-feira, o Conselho Superior da UERJ deve iniciar a discussão do novo calendário acadêmico, que vai definir como será feita a reposição das aulas e a organização do restante do semestre letivo.
0: 8 horas mais 53 minutos, hora de falar de esporte aqui no Express TMC, porque a bola ainda tá rolando na Copa do Mundo de 2026 e eu tô aqui no estúdio com o Francesco Deliserri, que vai explicar pra gente o que vem por aí nessa reta final. Boa noite, Francesco.
9: Boa noite, Alexia, a você e a todos que nos acompanham aqui na TMC. 2 jogos incríveis nós teremos nas semifinais da Copa do Mundo. A gente começa com Espanha e França, que é o jogo de amanhã às 4 horas da tarde. E hoje tivemos algumas coisas mais quentes em relação a esse jogo, tivemos as coletivas pré-jogo, e é uma guerra de narrativas. A gente começa pelo lado da França, que chega invicta nessa Copa do Mundo com 6 vitórias. É o segundo melhor ataque da competição, com 16 gols marcados. Foi ultrapassado pela Argentina no jogo que venceu a Suíça por 3-1. A Argentina tem 17 gols e a França 16 gols marcados. Desses 16, Mbappé e Dembélé, os dois, têm 13 juntos. O Mbappé tem 8 e briga pela artilharia geral, com o Messi, que também tem 8 gols. Nas coletivas e nas entrevistas pré-jogo, o Deschamps jogou o favoritismo pro lado da Espanha. Ele disse que é a melhor seleção da Copa do Mundo e tudo mais, e também rebateu uma declaração do Lamine Yamal, jogador de destaque da Espanha, um jovem jogador, que falou que a Espanha não deveria temer a França, que a França deveria temer a Espanha, e tá nessa há um tempo falando sobre isso, falando que a Espanha não tem que ter medo de ninguém, que é uma das favoritas, se não a favorita, a ganhar a Copa do Mundo. E o Deschamps deu uma cutucada nele, falou que ele é muito novo, que ainda não viveu muita coisa no futebol, e disse que a França tá onde tá porque, abre aspas aqui, somos humildes, no futebol não se prova nada, no microfone, fecha aspas. Então ele dando uma cutucada no jovem jogador, Deschamps campeão do mundo como jogador de futebol pela França e também como treinador. O Koundé, lateral direito da França, que também joga no Barcelona com o Yamal, colocou panos quentes, disse que não é bem assim, falou que conhece o garoto, que ele tá fazendo isso mais para ter uma confiança, para passar confiança pro time. Então ele deu uma amenizada nessa situação, para não ficar uma guerra de narrativas. E lembrando que a França vai em busca de um recorde, que é só Brasil e Alemanha, que conseguiram de 3 finais consecutivas, e aí só o Brasil conquistou 2 Copas do Mundo nessas 3 finais disputadas. Do outro lado, a Espanha também chega invicta, com 5 vitórias e 1 empate. Ele tem a melhor defesa, com 1 gol sofrido, a França tem 2, mas o fato de chegar com 1 gol sofrido iguala a França em 98 e a Itália em 2006. Coincidência? As duas foram campeãs. E além disso, a Espanha, que não passava numa semifinal de Copa desde 2010, que foi a primeira que passou, também aconteceu dessa vez, chegou à semifinal. Então eles se apegam nisso para poder ter uma esperança de ser campeão da Copa do Mundo mais uma vez, conquistar o bicampeonato. E eles levam em consideração também um retrospecto positivo contra a França. Venceu 7 dos últimos 10 confrontos, além das 2 últimas semifinais. Uma vitória na semi da Euro de 2024, em que terminou campeã, e na Liga das Nações também 2-1. 5-4, perdão, na Liga das Nações, mas terminou vice e perdeu para Portugal. Nas últimas 10 semifinais que a Espanha disputou, só foi eliminada em uma. Então, o retrospecto recente dessa seleção espanhola está muito positivo, cada seleção se apegando a um fator ali para criar uma expectativa de chegar na grande final.
0: E, Francesco, quarta-feira tem Inglaterra jogando contra a Argentina. Qual que é a expectativa para esse jogo, hein?
9: Pois é, uma expectativa de um jogo tenso, um confronto histórico, e principalmente por conta da Guerra das Malvinas em 1982. Em 1986, teve um confronto histórico entre as duas seleções e um jogo inesquecível feito pelo Maradona, que tem inclusive La Mano de Dios, a mão de Deus, o gol do século também, que ele sai driblando meio time do meio campo, e a Argentina venceu esse jogo. E tem esse contexto histórico também da Guerra das Malvinas, porque naquela partida era muito recente, e mesmo assim os confrontos entre Inglaterra e Argentina na Copa do Mundo sempre foram duelos físicos. Inclusive, a Inglaterra leva a melhor. Foram 5 confrontos em Copas do Mundo, 3 vitórias da Inglaterra e 2 classificações da Argentina. Falo 2 classificações porque uma das vitórias da Argentina foi nos pênaltis. Inclusive, em 98, o Beckham, pelo lado da Inglaterra, foi o grande vilão, porque foi expulso, e aí aconteceu a classificação da Argentina nos pênaltis. Em 2002, o Beckham foi o herói da Inglaterra, fazendo um gol de pênalti na fase de grupos. Então, é um confronto muito tenso, e o policiamento em Atlanta para o jogo desse meio de semana vai estar reforçado, Alex.
0: É, e vai ter muita gente aqui no Brasil, né, torcendo para a Argentina não ganhar, né? Tem essa rixa aí de brasileiros e argentinos. E, obviamente, você acompanha toda a Copa do Mundo na nossa transmissão aqui da TMC, inclusive ponto final aqui no nosso Express TMC. E daqui a pouquinho você tem um encontro marcado comigo, Alexia Marília, aqui também na TMC, no nosso resumo TMC às 10 horas. Até daqui a pouco. Tchau, tchau. 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

0: Está no ar a Voz do Brasil. As notícias do governo federal que movimentaram o país no dia de hoje.
1: Olá, boa noite.
2: Boa noite para você que nos acompanha em todo o país.
1: Segunda-feira, 13 de julho de 2026.
2: Vamos ao destaque do dia na Voz do Brasil.
1: Aumento da mistura obrigatória de biodiesel começa a ser avaliado pelo Instituto Mauá de Tecnologia.
2: E é apresentada a primeira turbina a gás movida a etanol para a geração de energia elétrica. Luana Karen.
3: A unidade é capaz de gerar 1 megawatt de potência. Energia suficiente para abastecer aproximadamente 3.600 residências.
1: Novas regras para a publicidade de bets.
2: Empresas deverão incluir avisos de advertência sobre riscos em jogos de apostas. Graziele Bezerra.
4: A exemplo do que já acontece em propagandas de cigarros, bebidas alcoólicas ou remédios, as campanhas estão obrigadas a alertar sobre os riscos associados a esta prática.
1: Brasil celebra 26 anos do ECA, um marco histórico na transformação e proteção da infância.
2: Sobre o assunto, nós conversamos com Fábio Meirelles, do Ministério dos Direitos Humanos e da Cidadania.
5: Ele fortalece não só o papel da família, da sociedade, do Estado, mas dessa visão de promoção dos direitos de crianças e adolescentes.
1: Hoje na apresentação, eu, Mariana Jungmann e Luciano Seixas.
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1: A publicidade das casas de apostas online, as chamadas bets, deverá ocorrer... Nessa publicidade deverão ocorrer advertências sobre os riscos para os apostadores.
2: As empresas também não poderão usar especialistas e influenciadores em suas publicidades de forma a convencer uma pessoa a apostar.
1: As novas regras começam a vigorar a partir do dia 17 de julho.
4: Pessoas famosas em ambientes festivos fazendo promessas de dinheiro fácil. Técnicas largamente usadas por empresas de apostas para atrair novos jogadores, mas que agora estão proibidas. As chamadas bets, que atuam no ramo de apostas online, estão obrigadas a alertar sobre os riscos associados a esta prática. A exemplo do que já acontece em propagandas de cigarros, bebidas alcoólicas ou remédios, as campanhas deverão exibir advertências, como explica o ministro da Fazenda, Dario Durigan.
6: Primeiro, apostar faz você perder dinheiro. A segunda, apostar pode causar dependência. E a terceira, aposta não é investimento, sempre seguido da chamada que é Ministério da Fazenda adverte, para que as pessoas tenham essa informação vinda de uma fonte oficial, depois de apurados os efeitos dos jogos nas famílias brasileiras.
4: As campanhas também não poderão utilizar influenciadores digitais ou comentaristas esportivos para induzir o público a apostar ou apresentar apostas como forma de investimento ou ganho fácil de dinheiro. O ministro da Fazenda também alertou para a tolerância zero com empresas ilegais.
6: Bet ilegal em nenhuma medida está autorizada e nem os publicitários, os veículos de comunicação estão autorizados a fazer, ao contrário, estão proibidos de veicular qualquer publicidade envolvendo empresa não autorizada a operar no mercado.
4: A advogada Juliana Prates perdeu o irmão há 6 meses para o vício em jogos online. Para ela, qualquer tipo de propaganda de plataformas de apostas deveria ser proibida.
7: Que a gente consiga, pelo menos, fazer com que as pessoas tenham consciência sobre o que é a atividade das apostas, que ela não é se divirta, mas sabendo os riscos que são decorrentes de quem pode começar essa atividade. Né?
4: O prazo para as empresas se adequarem às novas regras é 17 de julho. Quem descumprir pode ser multado em até 20% do faturamento da operadora, ter as atividades suspensas por até 180 dias e ter a autorização de funcionamento cassada em casos de reincidência grave. Reportagem Graziele Bezerra.
2: Veículos que poluem menos. Para colocar essa ideia em prática, começaram hoje os testes para adicionar mais biocombustível ao diesel, sem que isso traga prejuízo ao motor.
1: Uma comitiva do governo federal acompanhou o início dessa nova fase.
8: O biodiesel é um combustível renovável que desde 2004 vem sendo misturado ao diesel no país. E para cumprir a lei que prevê a diminuição da dependência